0: Temos tempo para tirar 10 minutos, 20 minutos de oração. A oração move os céus. A oração move as mãos de Deus. Oração, ela é poderosa. A oração, ela tem a condição de mudar, primeiro de conscientizar do caos, porque ela nos torna mais sensíveis. A igreja, no caso aqui que nós lemos, ela orou após a perseguição e também ameaças de morte. Eles discerniram que estavam diante de uma guerra espiritual. E é justamente isso que muitas vezes nós não conseguimos discernir, que nós estamos diante de uma batalha espiritual. Hoje, como nunca, nós estamos diante de uma batalha espiritual. A oração, ela nasce do reconhecimento da gravidade da situação que nós estamos enfrentando. Quer ver uma coisa? Acontece alguma coisa lá na sua vida, no seu lar, ou com você mesmo. Um diagnóstico de uma enfermidade mortal. Um câncer. Você já vai fazer o quê? Primeira coisa, vou procurar a igreja. Eu vou buscar Deus. Porque eu sei que Deus pode. Mas só depois do diagnóstico é que buscamos. E antes, a igreja está assim. A igreja está sonolenta. Parece que está tudo bem, mas não está bem. É como um câncer que está, ó, invadindo, enraizando em todo o corpo. O câncer da negligência. O câncer. Do materialismo. E de tantas outras coisas mais. Está enraizando no corpo da igreja. E a igreja está achando que está tudo bem, que está tudo tranquilo. Então, hoje, somos tentados ao quê? A, vamos dizer, a normalizar a decadência do mundo. Quantas igrejas nós temos no mundo? Quantos pastores nós temos no mundo? Quantos obreiros nós temos no mundo? Quantos membros da igreja? Quantos cristãos nós temos no mundo? Mas estamos preocupados somente conosco. Estamos preocupados com o nosso bem-estar. Não estamos nem aí com o que está acontecendo. Milhares e milhares de pessoas estão morrendo. E nós estamos com os braços cruzados, tranquilo, no nosso quadrado, achando que tudo está bem. Se nós calarmos agora, meus irmãos, quando o mundo, ele grita por uma direção, porque o mundo está sem rumo, o mundo está sem direção, o mundo está gritando por uma direção, e nós estamos calados. E se permanecermos calados, somos cúmplices do silêncio do inferno. Tudo que o inferno quer é que a gente se mantenha dessa forma, em silêncio. Em silêncio. Para que ele possa agir, para que ele possa cada dia mais progredir, avançar. E nós estamos permitindo, meus irmãos, que o reino das trevas expanda o seu território, avance na sua ofensiva. E simplesmente não fazemos absolutamente nada. A oração, ela só acontece quando o coração, ele se incomoda. E se essa oração, ela não está acontecendo, é porque o meu coração e o seu coração não está se incomodando. E isso quer dizer que nós não temos a sensibilidade do Espírito Santo de Deus. É algo está errado na nossa vida. O mundo, meus irmãos, está em chamas. E a igreja não pode continuar dessa maneira fria, gelada. Romanos 13, versículo 11 diz: e digo isso a vós que conheceis o tempo, que já é hora de despertarmos do sono. É hora. Precisamos despertar. O mundo está mergulhado em conflitos, como eu disse, Israel, Irã, confrontos diretos, tantas coisas acontecendo, Ucrânia, Rússia. Também tivemos, não há muito tempo, conflitos ali civis na África, e sem falar das ameaças nucleares. Como eu disse, a terceira guerra está aí para acontecer a qualquer instante, a qualquer momento. E nós estamos tranquilos. Tudo isso que nós estamos falando, irmãos, prova e nos mostra que as profecias no livro de Mateus, capítulo 24, estão em pleno cumprimento. Nações contra nações, reinos contra reinos, rumores de guerra, a insegurança global crescendo a cada dia. E como é que a gente pode viver como se tudo estivesse, né, na normalidade? Quando nós olhamos para a ciência, temos a inteligência artificial, que é boa, mas tem que tomar cuidado. Os avanços genéticos, coisas terríveis, irmãos. Pessoas gastando milhões para fazer, como a irmã, até a Lorena falou aqui, e eu vi também, fazer plásticas e se tornarem como um animal. São afrontas diretas a Deus. Satanás tem manipulado a mente de tantas pessoas. E a igreja muitas vezes está na briguinha interna. É isso, irmãos, que meu sangue ferve. Se tem uma coisa que meu sangue ferve, é ver guerrinha interna de crente. Meu sangue ferve, irmão. Se eu pudesse pegar pelo colarinho, pegava e dizia: acorda! Me perdoe, irmãos. Ah, não, eu sou melhor do que ela. Não, porque... Não, Ah, não dá. Eu faço melhor. Isso aí é uma pobre coitada, um pobre... Pare com isso. Pare com isso. Para com essas coisas de criança. Acorda, desperta, cresça. Nós estamos diante de uma batalha gigantesca. Não dá tempo, irmão, mais para ficar com brincadeirinha, com bobeirinha. É tempo de nós nos unirmos mesmo como irmãos de sangue. Que somos? Somos irmãos de sangue ou não somos? Ah, não, pastor, não sou. Somos sim. O sangue que corre na sua veia é o mesmo sangue que corre na minha veia. Você não aceitou Jesus? Então você tem o sangue do Cordeiro. Se você tem o sangue do Cordeiro, eu também tenho o sangue do Cordeiro. Somos irmãos em Cristo, aleluia. Temos que nos unir nessa batalha. Tem gente que não respeita o pastor. Tem gente que fala mal do pastor. Fala mal dos obreiros. São insubmissos, se acham melhores, se acham melhor que o líder do grupo, do que a irmãzinha do grupo, do irmão, do obreiro que fica na porta. Ninguém é melhor do que ninguém. Somos tudo pó da terra, e o que nos une é o sangue de Jesus. mas estamos brincando. Estamos brincando com Deus. Assim como o mundo está brincando com Deus, com tantas coisas, estão manipulando as pessoas, a consciência das pessoas, nós também muitas vezes estamos brincando com Deus dentro da igreja. Tempo de despertarmos, parar com essas picuinhas. Parar com as picuinhas. Picuinhas ministeriais. O eu, irmãos, é uma coisa terrível. E o eu você não mata de uma vez e acabou, não. O eu você luta todos os dias contra ele. É tão difícil, irmãos, às vezes, a gente sofrer o dano. Saber que um fulano aqui, né? Comercino aqui, ele me afrontou, nunca aconteceu isso, mas estou só pegando como exemplo. Mas mesmo assim, eu sofri o dano e chegar até ele e pedir: comercino, me perdoe. Mas o eu não deixa. O eu é tão forte em mim que diz: eu só vou perdoar se ele vir aqui ajoelhar nos meus pés. Ele tem que reconhecer que ele errou. Isso é coisa de mundano. Isso é coisa de pessoas que não têm a presença do Espírito Santo. Quem tem a presença do Espírito Santo não pensa dessa maneira. Quem tem o Espírito Santo de Deus é humilde, é manso, tem amor no seu coração. Aí a gente, é muito fácil apontar para o mundo. É que o mundo. E nós? Como está a nossa vida? Hein? Como é que está o nosso ego? Hã? Tá igual aquele bacon pendurado lá, diante do fogão de lenha, pingando gordura? Como está a nossa vida? O mundo está agonizando. O mundo precisa de mim, o mundo precisa de você, irmã. O mundo precisa de nós. O Senhor nos entregou essa tarefa, o Senhor nos entregou essa missão. Aleluias. O aumento da violência, corrupção, ódio, crianças sendo assassinadas, inocentes morrendo nas ruas, como eu disse, líderes corruptos celebrados como heróis. Líderes corruptos celebrados como heróis, é o que nós temos visto. Valores completamente, valores morais completamente invertidos. O povo cada vez mais cego. Como eu disse aqui anteriormente, a corrupção virou um sistema. Hoje é um sistema. O pecado virou cultura. O amor tem se esfriado. Como eu disse, Jesus falou isso em Mateus 24. E se a igreja de Cristo não acender a luz, as trevas vão dominar sem resistência nenhuma. Quando nós olhamos para a igreja, lá no início, a igreja resistia. Quando a igreja foi capacitada, quando os discípulos receberam o batismo com o Espírito Santo e começaram a missão, a igreja foi capacitada. A igreja foi aparelhada, a igreja foi estruturada, e a igreja não temeu as trevas, a igreja não temeu o inferno, a igreja seguiu adiante, e ela foi vitoriosa e será vitoriosa até o último dia. Aleluias! Mas será que eu faço parte disso? A igreja de Cristo vai triunfar até o último dia, irmãos. Não adianta. Não vão calar a igreja de Cristo. Jogaram os cristãos nas arenas. Decapitaram cristãos. Fuzilaram cristãos. Afogaram cristãos. E até hoje fazem todo tipo de perversidade. Mas aqueles que são cheios do Espírito Santo não temem a Satanás. Aqueles que são cheios do Espírito Santo temem a Deus, aleluia, e servem a Deus e cumprem a sua missão na terra, porque sabem que aqui o tempo é passageiro e que muito em breve estarão na glória para viver eternamente com o Senhor. Oramanastei de Cantarabá. Ah, mas isso é com eles que estão lá no Oriente Médio. Não, isso é comigo e com você que está aqui. Irmãos, silenciar, ficar em silêncio, ficar quietinho, é ser cúmplice do caos que se estende. A igreja que não prega, a igreja que não ora, ela se torna cúmplice do avanço do quê? Do reino das trevas. É como eu disse, esse mundo grita por direção. E se nós nos calarmos, o inferno continuará fazendo um barulho sem nenhuma resistência. Sem nenhuma resistência. Então, se calarmos, nós somos cúmplice do silêncio do inferno. O mundo, meus irmãos, diante do caos, diante da situação que está enfrentando, esse mundo clama por uma igreja de joelhos. Uma igreja de joelhos com seus olhos espirituais abertos. Que tenha o discernimento de Deus. Não dá tempo, meus irmãos, de nós adiarmos mais. É tempo de clamarmos, é tempo de vigiarmos, é tempo de nós nos posicionarmos como o Senhor quer. Eu digo nesta manhã que o cenáculo não é uma opção, mas o cenáculo é uma convocação de Deus, é uma ordem de Deus. Vá para o cenáculo, vá para a intimidade com Deus, vá para a oração. Queremos ser capacitados, então precisamos de orar. Irmãos, o cenáculo é lugar de obediência. Jesus havia ordenado, como eu disse, lá em Lucas 24, 49. Fica, pois, na cidade de Jerusalém, até que do alto sejais revestidos de poder. Eles não se isolaram ali. É simplesmente por se isolar, ou porque havia medo, havia temor, havia, mas houve obediência à voz de Cristo. Eles obedeceram, e ali foi um espaço de consagração, foi uma separação e uma espera ativa. Eles creram nas palavras de Jesus e eles ficaram ali aguardando o quê? A promessa do Senhor. E a promessa de Jesus, ela se cumpriu. O que eu entendo com isso? Que a igreja, ela não pode fugir dos desafios. A igreja, ela precisa orar e enfrentar os desafios. Ela precisa se preparar na oração, no jejum, para quê? Para que possa enfrentar o poder das trevas. Amém? E isso diz respeito a todos, irmãos. Não é o pastor somente que vai lá sozinho lutar. Não é o pastor Jerry que vai lutar sozinho por Curitiba, não. Eu preciso dos obreiros, eu preciso dos membros, eu preciso da igreja. Nós temos buscado, eu já tenho dito isso, nós estamos buscando um avivamento para Curitiba. Eu tenho testemunhas aqui de que nós temos pagado o preço na oração, no jejum, nos propósitos que nós temos feito com Deus. E nós temos pedido: Senhor, conscientiza o teu povo, abre os olhos da igreja para que possa orar também. Colocamos a oração das 18 horas, não vem ninguém, irmãos. Vem ninguém, é eu, Fernando, quem vem à noite aqui. Não vem ninguém, quase ninguém. Tem as irmãs que vêm de manhã, amém. Mas poderia ter muito mais. A igreja tem 500 membros só aqui. Onde estão os membros? Hã? Onde está a liderança? As lideranças? Onde está o povo? que deve estar buscando. Então, o cenáculo foi um lugar de unidade espiritual. Todos estes, diz o texto, perseveravam unanimemente. Não tinha divisão, né? As políticas internas, as disputas internas, as guerras espirituais, não. O Espírito Santo, ele quer agir na igreja, mas para isso precisamos ter união, irmãos. A primeira coisa, união. Jogar todas as diferenças por terra. Quando Satanás lançar uma seta de desunião, de contenda com o irmão, nós temos que ter, irmãos, a sabedoria, o discernimento para expulsar isso da nossa vida. Ah, mas pois fulano fez isso. Satanás está repreendido, é meu irmão em Cristo. Nós estamos juntos na mesma batalha. Está repreendido, Satanás. Esse pensamento maligno está repreendido. É assim. Amém? Então, quem ora junto, caminha junto. E nós temos que orar juntos e precisamos caminhar juntos. Precisamos nos reunir para buscar a Deus em oração. Precisamos nos preparar para a transformação que Deus tem para as nossas vidas. Deus tem. E não pense, ah, talvez alguém que está mais idoso diz, ah, mas eu já fiz, né, tudo que tinha que fazer. Não, Deus tem coisas grandes para você ainda também. Deus quer te usar também. As cabecinhas brancas, Deus quer usar também. Quer usar os jovens, quer usar os adultos, quer usar os idosos também. Nós temos irmãos que já estão com a idade avançada, mas que são verdadeiros gigantes espirituais. Às vezes eu olho para a irmã Lorena, né? Claro que tem outras aqui, mas eu digo Lorena porque é conhecido todo mundo. Como ela se disponibiliza, irmãos, para essas viagens missionárias. Chega de manhã cedinho, ela já está aqui, na oração. Poderia estar descansando, dormindo. Mas não, é uma guerreira, luta. Assim nós temos outros também. Mas nós precisamos que toda a igreja se conscientize. Que todos nós, realmente, né, possamos caminhar juntos. Em uma verdadeira união. Lutando contra quem? Lutando contra a carne e o sangue? Não. Lutando contra Satanás, lutando contra os principados, contra as potestades, né? E aqui em Atos dos Apóstolos, capítulo 2, versículo 4, diz que todos foram cheios do Espírito Santo. O que falta na igreja hoje, meus irmãos? Falta recurso? Não. Falta palco na igreja? Não. Falta microfone na igreja? Também não está faltando microfone, graças a Deus tem tudo, né? O que está faltando na igreja é cenáculo. Cenáculo. O que está faltando na igreja é busca. Busca, nós nos humilharmos, orarmos, dobrar nosso joelho e buscar a presença de Deus. Mas buscar de uma forma intensa. Intensa. Deus pode promover um grande avivamento desse lugar. Assim como já aconteceu grandes avivamentos que repercutiram no mundo inteiro, Curitiba pode ser uma dessas igrejas, se nós nos conscientizarmos e começarmos a pagar o preço na oração e no jejum. E sabe qual vai ser o resultado disso? Primeiro vamos ser cheios e depois vamos ganhar muitas almas para Jesus. Deus vai usar cada um de vocês para ganhar almas para o reino do Senhor, aleluia, e o nome do Senhor será glorificado. Aleluia, glória a Deus. Para concluir, uma coisa que nós também precisamos entender: somente uma igreja, agora eu falo tanto individualmente como no coletivo, somente uma igreja cheia do Espírito Santo de Deus suportará os dias maus. Nós estamos literalmente vivendo os dias maus. Efésios 6:13 diz: portanto, tomai toda a armadura de Deus, para que possais resistir no dia mau. Os dias maus, irmãos, tendem a piorar. Não pense que vai melhorar. Ah, o fulano político vai resolver. Não vai. Cumprimento da palavra. Eu chego a arrepiar quando, porque como eu falei, nós olhamos para Israel. Agora recentemente, não sei se é verdade, depois eu vou procurar informar um pouquinho melhor para ver se as fontes são confiáveis. Já estão falando da porta principal da entrada de Jerusalém. Quando eu falo, chego a arrepiar. E começaram a ruir. Existe uma profecia. E quando Jesus voltasse, aquelas portas estariam abertas. Então nós estamos vivendo os últimos momentos, irmão. Não dá tempo de brincar, de ficar emaranhado, envolvido com o mundo, pensando nas coisas do mundo. Não dá. Nós temos, irmãos, que buscar a presença de Deus. Nós temos que nos encher de Deus. Nós precisamos remir o tempo. O tempo está tão escasso, está tão difícil, e nós precisamos remir o tempo para resgatar almas. Por quê? Porque nós temos que apresentar o Senhor. Como vamos chegar diante de Deus de mãos vazias? Nós temos que apresentar: aqui está, Senhor, meu trabalho. Primeiro nós temos que nos preocupar em chegar lá e entrar. Porque também não adianta você fazer o trabalho que te fizer e sua vida não estiver preparada, ou a minha. Nós temos que estar preparados na posição que o Senhor quer. O nosso nome, nós temos que ter a certeza que o nosso nome está escrito no livro da vida. E eu quero dizer uma coisa para vocês: quem tem o nome, o nome escrito no livro, no livro da vida, essa pessoa tem certeza. Ela não tem dúvida. Se lá no fundo, lá no íntimo, lá no escondido, eu tenho uma duvidazinha, será que meu nome está escrito no livro da vida? Cuidado. Quem tem o nome escrito no livro da vida tem certeza absoluta. Ele anda de cabeça erguida. Sabe aquela pessoa que não deve nada a ninguém e anda tranquilamente pelas ruas da cidade? Assim é quem tem o nome escrito no livro da vida. Ele tem a certeza. O Espírito Santo testifica dentro dele. Não que isso não é para se exaltar, achar que é melhor. Não, mas o Espírito Santo nos dá essa certeza de que estamos fazendo a vontade de Deus. A partir do momento que nós fazemos a vontade de Deus, pode ter certeza que o seu nome, o meu nome, estará escrito no livro da vida. Amém? Então, meus queridos, para concluirmos, os dias maus tendem a piorar. E a Bíblia, ela nos alerta que nos últimos dias seriam dias difíceis. Está lá em 2 Timóteo, capítulo 3, versículo 1, né? E diante desses dias terríveis e difíceis, não será pelo fato da estrutura, ou talento, ou prestígio, que nós vamos nos manter de pé. Ah, não, porque eu sei falar muito bem, eu tenho um pouco de psicologia, eu trabalho, eu consigo mover multidões. Isso aí não quer dizer nada. Mas o que vai nos manter de pé é a presença ativa do Espírito Santo. Amém? O Espírito Santo é o único que pode capacitar a igreja para resistir, irmãos. Sem o Espírito Santo, a igreja se torna uma instituição fria, uma instituição vazia. Agora, se temos o Espírito Santo, então nós somos um exército revestido de autoridade de Deus, da autoridade do céu, e venceremos as batalhas. Amém? Então foi no cenáculo que os discípulos, eles se tornaram apóstolos. Foi buscando a presença de Deus. Foi ali que o céu tocou na vida de cada um deles, né? De uma forma poderosa. Eles foram cheios do poder de Deus. E passaram a cumprir a missão que o Senhor tinha determinado a eles. Zacarias 4, versículo 6 diz: não é com espada nem com força, mas com o Espírito do Senhor dos exércitos. Se o Espírito Santo de Deus, que é o Espírito do Senhor dos exércitos, estiver em nossa vida, então nós vamos vencer, nós vamos resistir o mal, nós vamos prevalecer, porque o Senhor estará conosco nesta batalha e nós teremos posse. Se nós receberemos a vitória, tomaremos posse da nossa bênção. Amém? Então nós precisamos, meus irmãos, pode glorificar o Senhor. precisamos, para encerrar, é de um novo, podemos dizer, Pentecostes. Que a igreja de Cristo na terra precisa é de um novo Pentecostes. Não é de um evento para marcarmos datas no nosso calendário, né? Às vezes a gente está aí cheio de eventos, é bênção, mas não é isso. O que nós precisamos é de uma visitação genuína do Espírito Santo, né? Que traga o quê? Um quebrantamento. Somente o Espírito Santo nos convence. Eu falo que quando eu estava nas drogas e no alcoolismo, também no tabagismo, não foi ninguém que me convenceu. Quem me convenceu de abandonar todos os vícios foi o Espírito Santo de Deus. Eu já falei várias vezes para vocês que no meu caso eu era tão rebelde, irmãos, tão rebelde, parece que Deus falou assim, né? Espírito Santo, vai lá, conversa com ele em voz audível, porque o camarada está difícil isso aí. Eu era terrível, irmãos, muito rebelde. E eu ouvi a voz do Espírito Santo falar comigo. Então, é o Espírito Santo, é a presença ativa do Espírito Santo que vai nos conscientizar, né? Então, a igreja, ela não pode ser uma igreja vazia de oração. Ela precisa ser uma igreja que ora muito. Para quê? Ela tem que ser cheia para que ela possa, então, cumprir a missão que o Senhor nos deu, né? E é por intermédio do Espírito Santo que nós somos fortalecidos e ele nos torna um soldado valente para lutarmos, um soldado revestido de autoridade para lutarmos contra o mal, aleluia. E tudo isso aconteceu aonde? Lá no cenáculo, orando, buscando a presença de Deus, amém? E aí nós vamos ter sim esse grande avivamento, né? A presença do Espírito Santo, meus irmãos, não é um show como muitos fazem por aí, né? É só aquele show, aí no momento da emoção, de repente usando ali de algumas, né, técnicas, talvez psicológicas, sei lá, técnicas que tem hoje, né, por aí, para poder tocar na emoção das pessoas. Só que isso não transforma vidas. O que transforma a vida é a presença do Espírito Santo de Deus. O que conscientiza cada um de nós é a presença do Espírito Santo de Deus. É ele que faz a completa transformação em nossa vida, né? Então, o Espírito Santo não vem apenas para emocionar. Shows, né? Ali, muitas vezes nos emociona. Um louvor bem cantado, às vezes a gente até chora. Muitas vezes fazemos até promessas para Deus, né? Que não cumprimos. Mas é só emoção. O Espírito Santo não. O Espírito Santo nos encha. O Espírito Santo nos habilita. O Espírito Santo nos limpa. O Espírito Santo, ele nos prepara e nos envia para fazer a sua obra para a glória e louvor do Senhor. E aí tem pessoas que acham que o avivamento dele só vai acontecer quando ele começar a pregar. Tem pessoas que acham que o avivamento é só quando ele está no altar, né? Quando está no púlpito. Mas o avivamento, ele começa no nosso coração, quando nós nos voltamos ao cenáculo, quando nós nos voltamos à oração. Então, nesta manhã, que possamos ser conscientizados. O mundo está em chamas, irmãos. A igreja, ela, ou seja, a igreja que, ela, que se cala, ela faz o quê? Ela alimenta as chamas do inferno. Amém? Se eu estou calado, se eu estou, ó, achando que está tudo normal, está tudo bem, então eu estou contribuindo, estou sendo cúmplice do reino do inferno, e nós não estamos fazendo aquilo que o Senhor, né, determina que façamos. Então volte, meus irmãos, volte ao cenáculo, né? Volte às origens da nossa igreja. As origens da nossa igreja é oração, jejum. Igreja Deus e Amor orava muito. Igreja Deus e Amor jejuava muito. Você podia pegar qualquer obreiro, né? Vou falar obreirinho, porque não tem ninguém menor do que ninguém. Qualquer obreiro. Você podia pegar, os irmãos eram, e irmãs, eram tudo cheio do Espírito Santo. E olha, quando se passava nas calçadas, pessoas endemoniadas ou caíam ou saíam para outro lado, porque Satanás tinha temor, né? Tremia. diante dessas pessoas, porque eram pessoas cheias da presença de Deus. E hoje? E hoje, como é que está? Hã? Satanás está brincando com a minha casa, está brincando com a minha família, está aprontando, está entrando nas igrejas, não está botando nem a ponta do rabo, mas ela está entrando de vez, sentando em nosso meio e batendo palma, porque a igreja não está tendo discernimento. E sabe o que é isso? Falta de presença do Espírito Santo. Porque o Espírito Santo, estando em nossa vida, nós temos discernimento daquilo que é de Deus e daquilo que não é de Deus. Amém? Então, meus queridos, vamos orar, vamos buscar a presença de Deus, porque nós precisamos nos encher da graça, da unção do Espírito Santo. Que Deus abençoe, que o Espírito Santo fale mais aos nossos corações. Palmas que glorifica a Deus. Que o Espírito de Deus fale mais aos nossos corações, irmãos. Feche seus olhos, liga no céu. Começa dando glória, glória a Deus. Glorioso e eterno Pai, Senhor, a tua palavra, Senhor, ela foi pregada nesta manhã. Tu sabes, meu Deus, da necessidade de cada vida, ó Pai. E eu lhe peço, meu Deus, a manifestação da tua glória. Senhor, tem de misericórdia das nossas vidas. Nos ajuda, Senhor, a vencermos as batalhas diárias e nos colocarmos diante da tua presença, segundo a tua vontade. Meu Deus, desperta a tua igreja, confirma, Senhor, a bênção, confirma a vitória, confirma, Senhor, o extraordinário para a glória e louvor do teu nome. É o que nós te pedimos e te agradecemos, em o nome de Jesus. Amém. E amém, Senhor. Vamos despedir. A paz do Senhor, a paz do Senhor e a paz do Senhor Jesus. Deus abençoe a vida dos irmãos, né?
1: Acabamos de ouvir essa poderosa mensagem da palavra de Deus. Eu tenho certeza, querido ouvinte, que o Espírito Santo falou ao teu coração. Vamos agora a um belíssimo louvor da gravadora MC Music. Deus Piedoso, do CD Novos Valores, na voz da saudosa Aparecida Jorge.

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1: Estamos de volta com os avisos da obra de Deus. Esse é o programa Voz da Libertação, órgão informativo da Igreja Pentecostal Deus é Amor. Com a sede mundial na capital paulista e aqui na capital paranaense, a sede estadual está localizada na rua Pedro Ivo, número 744. Estamos localizados bem próximo do terminal de ônibus do Guadalupe. O trabalho da obra de Deus está sob a responsabilidade do pastor Jerry Borchardt. Deus abençoe você, querido ouvinte, que está mandando aqui, né, encaminhando o teu pedido de oração. Deus abençoe em nome de Jesus. Daqui a pouco mais estaremos orando, apresentando a Deus. Teremos também a participação aqui do pastor Jerry na nossa programação. Teremos também aqui a oração diretamente do monte com o presbítero Fernando Zelinski dentro de instantes. Então aproveita, manda aqui o teu pedido de oração e nós estaremos orando com você e por você. Telefone aqui, o WhatsApp é o 98747-4513. Precisa colocar na frente o DDD 41. Vamos aqui repetir o número. 98747-4513. Deus abençoe, de onde quer que você esteja acompanhando a programação, você pode dizer o teu nome e de onde você nos acompanha. É, nós vamos aqui, querido ouvinte, orar em teu favor, em favor da tua família, para que você esteja conosco. Talvez tenha alguém que está nos ouvindo e você diga: eu gostaria muito de estar no culto, até me organizo, me preparo, mas chega no dia, chega na hora, acontece algumas coisas que acaba eu não consigo ir. E nós vamos orar para Deus dar vitória, jogando por terra e todos os obstáculos, todo o atrapalho, e você consiga, em nome de Jesus, chegar aqui na rua Pedro Ivo 744. E nós vamos ver você aqui, o Espírito Santo também vai contemplar o teu esforço e vai te abençoar. Então, tenha fé, tenha certeza da bênção, do milagre. Você pode estar conosco nesta quinta-feira. Quinta-feira, amanhã, teremos dois cultos em prol às instituições Reviver, que é o braço assistencial da IPDA. É a Igreja Pentecostal Deus é Amor. Tem aí esse trabalho de ação social com as instituições Reviver. Pela manhã contaremos nesta quinta-feira com a presença da nossa querida irmã cooperadora Leacir Ribas. E à tarde a presença da nossa querida irmã cooperadora Fátima Santos. Essas duas servas de Deus estarão pregando aqui na campanha. A farinha da panela não faltará e o azeite da botija não se acabará.

0: E você que pode trazer 1 quilo de alimento não perecível, 2 quilos, 3. Você que pode trazer uma cesta básica completa. Saiba que Deus, ele estará abençoando ainda muito mais a tua vida através de você ajudar com amor. Você estará unindo a tua fé e as tuas condições e Deus estará prosperando muitas vezes mais na tua vida em todas as áreas. Então, nesta quinta-feira, culto em prol a reviver pela manhã e à tarde, aqui na rua Pedro Ivo, 744, Igreja Pentecostal Deus é Amor. À noite, presença aqui pregando a palavra de Deus da nossa irmã, cooperadora Fernanda da Silva, juntamente com a participação e o apoio do presbítero Paulo Guzmão. Nos louvores, o vocal Shekinah adorando e glorificando a Deus, exaltando ao Senhor com belíssimos hinos de adoração. E você é o nosso bem-vindo. Escolha o melhor horário e se decida estar aqui louvando ao Senhor, buscando a Deus. Ouvimos há minutos atrás a palavra, Espírito Santo nos alertando através da sua mensagem, da palavra da Bíblia Sagrada, que precisamos buscar mais e mais a Deus, precisamos nos posicionar como verdadeiros cristãos, verdadeiros servos e servas de Deus. E você que ainda não serve a Deus, ainda não se decidiu, você precisa buscar ao Senhor, estar na casa do Pai, para você não resistir à voz do Espírito Santo, não continuar aí adiando essa decisão tão importante. Você precisa aceitar a Cristo e, estando na casa do Pai, você receberá forças, graça, poder e virtude para tomar essa decisão o quanto antes, porque um dia, querido ouvinte, o amanhã ou depois, poderá ser muito tarde. E você que está desviado sabe que precisa o quanto antes reconciliar com Cristo. Estamos aqui para orar em teu favor e que Deus possa trabalhar na tua vida, realizando a obra total e completa. Então não esqueça, querido ouvinte, sobre a oração daqui a pouco mais. Presbítero Fernando Zelinski e também o pastor Jerry, através aqui de estar conectados. Teremos uma participação toda especial dos servos de Deus, orando por toda a audiência deste programa e pelo teu lar, a tua vida, a tua família. Deus abençoe você que está encaminhando o teu pedido de oração. Daqui a pouco mais estaremos interagindo contigo. Sexta-feira será mais um dia de milagres, mais um dia de libertação, salvação de almas, curas divinas. E nós vamos a um convite aqui, nosso irmão Edmar dos Santos e também a evangelista Maria Lorena, fazendo esse convite maravilhoso ao teu coração, querido ouvinte. Você recebe esse convite, você ouve, recebe e pode também estender a mais pessoas para que esse convite possa também abençoar outras vidas que não estão como você na escuta do programa Voz da Libertação. Então venha nessa sexta-feira, traga mais alguém através de você convidar. Talvez aquela pessoa ela não vai te acompanhar ali no passo a passo, no mesmo trajeto, fazendo o mesmo percurso a caminho da casa de Deus. Mas através do teu convite, através da tua chamada, uma mensagem que você vai mandar, ou você vai falar com a pessoa pessoalmente, né, presencialmente, e aquela pessoa vai atender o teu convite, estará aqui, de certa forma ela estará vindo contigo. E o mais importante, ela também sendo abençoada juntamente com você nesta manhã de sexta-feira. Convite agora com os servos de Deus, nosso irmão Edmar dos Santos e evangelista Maria Lorena.
1: Atenção Curitiba e região metropolitana para o prosseguimento da poderosa campanha com o tema Encontro com a Esperança. É nesta sexta-feira, no horário das 9:30 da manhã, o início deste culto abençoado. Lembrando que já começaremos com oração das 7 da manhã até as 9:30. E a serva do Senhor, evangelista Maria Lorena, já estará aqui na igreja a partir das 7 em oração. E 9:30 começará o culto. E você, ouvinte, é o nosso convidado especial. Um convite agora de fé no ar, com ela, evangelista Maria Lorena.
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0: palavra do Senhor, orando pelos mais excelentes dom de Deus, e o nome do Senhor sendo glorificado. Deus vai derramar a sua bênção, seu milagre. Você que precisa de um livramento, de uma cura, irmão Edmar, chegou a hora da vitória,
1: a hora do milagre e também da libertação, porque nesta sexta-feira nós iremos guerrear contra o mal, em nome de Jesus, né, irmã Lorena?
0: Com toda certeza, é o dia que estaremos guerreando em oração contra as obras malignas. Deus, ele não tem prazer no teu sofrimento, e o endereço é muito fácil.
1: Igreja Pentecostal Deus de Amor, no centro da cidade de Curitiba, na rua Pedro Ivo, 744, estamos a alguns metros do terminal do Guadalupe. Venham todos, porque o milagre é certo, a libertação é garantida, tudo isso em nome do Senhor Jesus. E não podemos esquecer, é o dia também da intercessão global, irmã Lorena.
0: Com toda certeza, das 7 da manhã às 9:30 já estaremos de joelho dobrado, clamando por você e por toda a tua família.
1: E que Deus abençoe, ouvintes, continue a programação aí, porque a qualquer momento voltaremos.
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3: Lorena, olha que coisa tremenda. A irmã chegou aqui, não estava ouvindo. Como é que foi, minha irmã? Qual é o nome da irmã?
4: Jacira. Aqui, eu não escutava desse aqui, ó. Eu tava com o chio, agora escuta a irmã falando.
3: Chegou chiando o ouvido?
4: Chiando, é surda.
5: Surda?
4: Surda.
5: E o Senhor abriu a
4: ouvido. Abriu, tu escutava quando a irmã não escutava aqui, tá fechado meu ouvido, ó. Escutava nesse aqui, ó.
5: Tava fechado.
4: Tava fechado.
5: E agora?
4: Agora abriu.
5: Abriu?
4: Abriu.
5: Foi curada.
4: Foi curada, graças a Deus.
5: Quem crê, dá o meu louro.
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3: Como é o nome da irmã?
7: Daisiane.
3: Daisiane, qual foi a bênção que a irmã recebeu?
7: Nós viemos, eu e meu irmão, minha cunhada, aqui fazer um propósito pela família. Eu tinha uma tia minha que ela teve 8 paradas cardíacas, precisou ser reanimada. Ela estava precisando de um transplante de coração. E ontem ela fez a cirurgia dela, daí deu tudo certo. Eu vim aqui para glorificar o nome do Senhor e agradecer. E também eu estava também muito mal, não conseguia nem ficar de pé, fiquei de pé o culto todo porque eu não podia sentar. Deus usou a irmã Lorena para dizer que o plano de Satanás era para me deixar numa cadeira de roda. Eu peguei o laudo do meu exame essa semana, deu vários problemas na minha coluna. Eu não podia sentar, mas o Senhor já me deu a oportunidade de hoje de adorar a Deus. Pude sentar, pude levantar, pude trabalhar ontem e tô só para a glória e honra do nome do Senhor.
3: Creio na cura.
7: Eu creio.
3: Quanto tempo que a nossa irmã estava sofrendo?
7: Já há 12 dias já.
3: 12 dias.
7: 12 dias, não tinha mais posição, tinha dias que eu chorava e rolava de dor dentro de casa, que eu não podia mais nem me mexer mais de tanta dor que eu tinha.
3: E agora?
7: E agora, graças a Deus, eu levantei bem hoje, pude adorar a Deus, pude sentar para adorar o Senhor e pude adorar o Senhor glorificando a Deus pela minha...
3: Tinha algum movimento assim que você não poderia fazer?
7: Só não conseguia ficar sentado.
3: E agora senta?
7: Deu no exame hérnia de disco. E agora eu creio já na minha vitória.
3: Hoje você pôde sentar normalmente e cultuar o Senhor.
7: Pude adorar o Senhor, cultuar sentado.
3: Feliz com Jesus?
7: Muito feliz, só vim adorar e agradecer.
3: Vale a pena fazer as campanhas?
7: Vale muito a pena.
3: O que a irmã diria para as pessoas que estão nos ouvindo? As pessoas que talvez ficam naquela dúvida, vou ou não vou?
7: Pode fazer o voto, crendo no propósito que está fazendo, e o Senhor dá a vitória. E o maior testemunho também é a minha tia poder ter feito também essa cirurgia e tá tudo bem com ela. Eu estou muito feliz, muito feliz.
3: Aguardou muito tempo?
7: Ela estava uma semana já na UTI esperando.
3: Uma semana esperando.
7: Esperando para fazer o transplante, e tudo é muito demorado. Todo mundo sabe que para fazer um transplante é muito demorado. E o senhor estendeu as mãos, porque nós viemos quarta passada, fizemos o propósito, e o senhor estendeu as mãos.
3: Abriu as portas e ela já fez a cirurgia.
7: Glória a Deus por isso.
3: Amém. Deus abençoe. Muito obrigado por esse lindo testemunho.
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3: Só confirma para os ouvintes o nome da irmã.
8: Meu nome é Vera.
3: Tá, qual foi a bênção que a irmã recebeu, irmã Vera?
8: Então, a minha bênção, né, é que eu botei o nome do meu filho naquele voto, naquele livro, né, dos 300, né? E eu tava 11 anos, né, orando para ele voltar para a presença de Deus, e ele ali, né, usando droga, fazendo aquelas coisas que não agradavam a Deus, porque o Senhor falou, tinha falado para mim que tinha tirado ele daquela situação, que, né, e se era para ele continuar daquela maneira, né? E eu entreguei aquele recado para ele de Deus, né? E ele correu, ficou com medo, né? Não fala não, mamãe, não fala não. Mas aí eu tive que falar, né? Que o senhor falou comigo para mim falar com ele. Então aí eu fiquei mais 11 anos, né?
3: 11 anos passando essa batalha.
8: 11
3: anos. Orando, né?
8: É, chorando. E de madrugada dentro e falando com Deus, né, sobre aquele filho. Aí quando o senhor falou do livro, eu digo agora, Jesus. Aí corri, botei o nome dele, botei outras coisas, né? Mas a prioridade maior era ver aquele filho voltar para a casa do Senhor, né? E graças a Deus, e a filha dele foi se batizar, né? E ele foi no batismo, e ele chorou muito, e a esposa perguntando, por que que ele chorava tanto? E ele falou, eu tô voltando para Jesus, eu tô, né?
3: Que lindo!
8: E ali, né, ele ligou para mim e falou assim, mamãe, eu voltei para Jesus, meu Deus, ali...
3: Ele chorou, né?
8: Poxa! Foi muito grande, pastor, esse milagre foi muito grande.
3: 11 anos de sofrimento.
8: 11 anos de sofrimento. Mas eu quero dizer uma coisa pro pastor. É, o senhor estava falando sobre as almas, pastor. Eu, todo lugar que eu vou, eu falo de Jesus. Nos terminal. Ó, hoje mesmo, antes de chegar aqui, para honra e glória do Senhor Jesus, eu já falei, já preguei para aquele povo todo do terminal, dentro do ônibus, e todo lugar.
3: Que maravilha.
8: Eu falo de Jesus.
3: E a irmã está feliz.
8: Com certeza.
3: Filho na presença de Deus.
8: Está lá na presença de Deus do Rio de Janeiro, para a honra e glória do Senhor Jesus.
3: Que maravilha, obrigado, irmã Vera, que lindo testemunho. 11 anos. 11 anos são 11 dias, irmãos. 11 anos. Entrou no propósito e Deus operou um milagre, Fernando. Olha só, Deus é tremendo, né? Amém?
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6: 10 horas.
10: Noite de gratidão. Que oportunidade, Senhor. Obrigada. Quem pode dizer obrigado, Senhor?
2: É, obrigado, Senhor, por tantas maravilhas que Ele tem operado aqui na Igreja Pentecostal. Deus é amor. Muito obrigada, Senhor, por todas essas vitórias, esses testemunhos que ouvimos. Vamos aos prefixos. Já, já eu volto com você.
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6: Hora certa, 22 horas e 1 minuto.
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2: 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Vamos agora aqui ao quadro que temos hoje, o quadro Identidade e Propósito, nesta noite de quarta-feira. Vamos acompanhar com a nossa irmã Alessandra Custódio o tema O Bom Samaritano.
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15: A paz do Senhor Jesus para todos os ouvintes do programa A Voz da Libertação. Quem vos saúda é a sua irmã em Cristo, a cooperadora Alessandra Custódio. E hoje eu tenho uma palavra de Deus para o teu coração. Nós vamos falar sobre a parábola do bom samaritano. Está em Lucas capítulo 10, versículo 25. A palavra de Deus, ela diz assim: e eis que se levantou um certo doutor da lei, tentando e dizendo: mestre, que farei para herdar a vida eterna? E ele lhe disse: que está escrito na lei? Como lês? Respondendo ele, disse: amarás o Senhor teu Deus de todo o teu coração, de toda a tua alma e de todas as tuas forças e de todo o teu entendimento, e ao teu próximo como a ti mesmo. E disse-lhe: respondeste bem, faze isso e viverás. Ele, porém, querendo justificar-se a si mesmo, disse a Jesus: e quem é o meu próximo? A palavra de Deus está falando sobre um certo doutor da lei. Quem eram os doutores da lei? Eram judeus que interpretavam a lei. Nós sabemos que esse doutor da lei, ele queria desafiar a inteligência de Jesus. Ele estava colocando Jesus à prova. Ele estava tentando. Ele queria ver se os ensinamentos de Jesus estavam de acordo com a ortodoxia judaica. E ele se aproxima de Jesus. Ele diz: mestre, que farei para herdar a vida eterna? Existe uma passagem bíblica em Marcos 10 sobre o mancebo rico. E ele também chegou para Jesus e disse: bom mestre, o que eu farei para herdar a vida eterna? Bom, porém nós sabemos que o doutor da lei, ele estava era querendo tentar a Jesus. E ele, sendo conhecedor da palavra, veja bem, Jesus, sabendo disso, porque nós sabemos que Jesus, ele tem o raio-x de cada pessoa, ele conhece o nosso coração, as intenções do nosso coração. Então ele disse para ele: que está escrito na lei? Como lês? E aquele doutor da lei disse: olha, está escrito: amarás o Senhor teu Deus acima de tudo, e amarás também o teu próximo como a ti mesmo. E disse-lhe Jesus naquele momento: faze isso e viverás. Aquele doutor da lei havia transformado o amor ao próximo em uma obrigação e não em uma atitude de prazer. E olha bem, em Mateus 23:3 diz assim: observai, pois, e praticai tudo o que vos disserem, mas não procedais em conformidade com as suas obras, porque eles dizem e não praticam. Imagina uma pessoa pregando algo que ela não vive. Imagina uma pessoa conhece a palavra, mas ela não obedece a palavra de Deus. Então, era este fariseu. Se você observar em Lucas, ou seja, em Levítico 19:34, fala sobre o amor ao próximo, ao estrangeiro. E aqui, esse doutor da lei, ele não estava cumprindo a palavra de Deus. Ele era um conhecedor. Mas o que adianta nós conhecermos toda a escritura sagrada, de Gênesis, Apocalipse, e não praticarmos a palavra de Deus? É a mesma coisa daquela casa edificada sobre a areia. A pessoa que ouve, a pessoa que conhece, mas ela não pratica. É semelhante o homem que edificou sua casa sobre a areia. E aí nós sabemos que a casa sobre a areia, ela não consegue permanecer de pé. Bom, e nesse momento a Bíblia diz que aquele doutor da lei, ele queria se justificar, ele tentou se justificar diante de Jesus. Aqui nós nos lembramos de Lucas 18, sobre aquela passagem do publicano e do fariseu. Os dois estavam no templo, no mesmo lugar, orando. E o publicano, ele se humilhava, ele reconheceu seus pecados, a sua pequenez. Enquanto que o fariseu, veja bem, ele queria ser justificado através das suas obras. Nós sabemos que as nossas justiças são como trapo de imundícia. Efésios 2, 8 e 9, a Bíblia diz que nós não somos salvos pelas nossas obras, mas a salvação é pela graça, mediante a nossa fé em Jesus Cristo. Então, nós vemos ali um fariseu clamando, orando, fazendo uma oração, e ele estava tentando se justificar, dizendo: olha, eu dou dízimo, olha, jejuo duas vezes na semana, Senhor. Eu não sou como aquele pecador, aquele publicano, né? Cheio de pecados. E naquela passagem o Senhor diz: qual desses dois saíram justificados para a sua casa? Voltaram justificados para a sua casa? O publicano ou o fariseu? Bom, com toda certeza a resposta foi o quê? O publicano. Publicano saiu para a sua casa justificado. Sim, olha aí, o que faz nós sermos justificados perante o nosso Deus é a nossa fé em Jesus Cristo. Que coisa maravilhosa. E aqui, quando esse doutor da lei pergunta: quem é meu próximo? Jesus contou para ele, né, uma parábola. E ele fala de um certo homem que descia de Jerusalém para Jericó, e ele caiu na mão dos salteadores. Olha aí, esse homem vinha de Jerusalém, ele estava indo para Jericó, e a estrada que dava de Jerusalém até Jericó era uma estrada muito perigosa, segundo os estudiosos, aonde haviam muitos ladrões. Salteadores são ladrões de beira de estrada, e aquele homem que estava passando por aquela estrada, ele foi espancado, ele foi roubado, e eles deixaram ele caído na beira da estrada como morto. Olha aí, isso espiritualmente falando mostra o que o pecado ele faz com a nossa vida. É o pecado, lembra daquela palavra que diz assim, que a pessoa que vivendo em deleites, nos prazeres, vivendo, está morto? Ele estava vivo, mas quem passava via ele como se ele estivesse morto. Então, espiritualmente, isso mostra para nós o que o pecado ele faz com a vida do ser humano. Aquele que é escravo do pecado, olha aí como ele fica, a situação, né? E o ladrão? A Bíblia diz que o ladrão veio senão matar, roubar e destruir. O ladrão, inimigo da nossa alma, que quer destruir a nossa vida. E naquele momento que aquele homem, no sentido literal, ele está caído, nós vemos que vai passando um sacerdote, uma pessoa que ele ministrava o pão de Deus no altar. Ele tinha ido a Jerusalém cumprir o seu serviço e ele voltava, ele regressava para o seu lar. E naquele momento ele, segundo o que está escrito na palavra, quando ele vê aquele homem caído, ele não teve compaixão. Ele não olhou com olhar de compaixão. Mas antes ele passou de largo, mais ou menos 4 côvados de distância daquele homem que estava caído. De repente, a Bíblia diz que pelo mesmo caminho vai passando um levita. O levita auxiliava o sacerdote no serviço da obra de Deus. E de repente ele vai passando, e ele sabia que o sacerdote estava logo à frente. E naquele momento ele também viu o homem caído, e porém passou a uma certa distância. Eu acredito que ele deve ter pensado: se o sacerdote não fez nada, eu também não vou fazer nada. É o pensamento que muitos têm: o meu pastor não evangeliza, também não vou evangelizar. O meu pastor não fez nada, eu também não vou fazer, eu vou ficar aqui sentado, não vou ajudar ninguém, né? Se o pastor não fez, ele tem que fazer, por que que eu vou fazer? Quantas pessoas pensam assim e copiam o modelo de vida das pessoas que são infiéis? Olha, o levita copiou o modelo de vida, o exemplo daquele sacerdote, também não ajudou aquele homem caído e ele foi embora. De repente vai passando um bom samaritano. Quem eram os samaritanos? Samaritanos eram judeus que se casaram com pessoas de outras nações. Houve uma mistura da raça. E nós vemos que, pela palavra de Deus, não poderiam casar com estrangeiros, pois isso motivaria a descaracterização da raça judaica. Então nós vemos que houve uma mistura, né, samaritano com outros povos, e por causa disso, os judeus, eles não se comunicavam com os samaritanos. Nem sequer podiam comer um pedaço de pão os samaritanos, porque era pior do que comer carne de porco. E o bom samaritano vai passando. De repente, ele, não sei se ele estava a cavalo, camelo, jumento, ele para. Ele deixa de ir cumprir o horário com o seu compromisso para dar atenção àquela pessoa que estava na beira da estrada, caído como morto. E quando ele olha, ele sentiu compaixão. Você, no lugar desse bom samaritano, amado ouvinte, o que você sentiria? O que você sente quando você vê alguém caído no pecado, alguém distante que saiu da presença de Deus? Quando você vê uma pessoa passando necessidade, o que você sente? Será que você se sentiria como aquele samaritano se sentiu? Será que teríamos misericórdia, compaixão da pessoa caída, da pessoa fracassada, daquela pessoa que está no pecado, aquela pessoa necessitada? O que me chama a atenção é que aquele bom samaritano, ele levava azeite e vinho. Diz a palavra de Deus que ele foi até aquele homem que estava caído e ele levou azeite para poder limpar as suas feridas, e também ele levou o vinho, que foi usado como uma espécie de antisséptico. Olha só, às vezes nós olhamos para as pessoas julgando pela sua aparência e pensamos que a pessoa, muitas das vezes, ela não é capaz, ela não tem nada para nos oferecer. E muitas das vezes aquela pessoa tem. Nós nos enganamos porque nós julgamos, às vezes, as pessoas pela sua aparência. Por isso que Jesus disse para nós não julgarmos as pessoas pela sua aparência, fazer julgamentos precipitados. Veja bem, aqueles que talvez muitos pensavam, aquele ali tem alguma coisa para oferecer, para dar, né? Aquele sacerdote, aquele levita, mas eles não tinham. Eles não tinham. Agora, aquele samaritano, veja bem, ele tinha vinho e ele tinha azeite. O azeite é símbolo do Espírito Santo de Deus. O vinho da alegria, o vinho é Jesus Cristo, representa também a graça de Deus, o sangue de Jesus, que nos liberta de todos os pecados, que cura todas as nossas feridas. Olha aí.

0: salvou para poder socorrer aquela pessoa que estava caída. Olha que coisa mais linda, né? E ele pegou aquele homem que estava caído, colocou sobre o seu animal, e conduziu ele até uma estalagem, ou seja, um hotel. E ali ele pagou um certo dinheiro, 2 denários. Né? Um denário dava para pagar o hotel durante o mês inteiro, para que pudesse ser hospedado aquele homem e receber todos os cuidados que ele necessitasse. Ele pagou 2 denários e disse para o hospedeiro que cuidasse daquele homem. E quando ele voltasse, se faltasse alguma coisa, ele pagaria tudo. Olha aí, esse hospedeiro representa o pastor. Esta estalagem representa a igreja. Olha aí. E quem é esse bom samaritano? O que ele representa? Deus. Olha aí, Deus. Deus, ele quer te conduzir até a presença dele. Ele quer cuidar de você. Ele quer salvar a sua alma. Olha aí, que lindo, né? Que coisa tremenda. E ele disse, quando eu voltar, eu pagarei tudo. É, nós lembramos da promessa de Jesus. Ele vai voltar. Ele vai vir para arrebatar o seu povo, a sua igreja, os fiéis, aqueles que são prudentes, aqueles que aguardam a sua vinda, que amam a sua vinda, que aceitaram a ele como salvador da sua. Sabemos que ele virá com recompensa. Ele vai recompensar, vai retribuir tudo aquilo que nós fizermos para o nosso próximo, para a obra dele. Olha aí, você que ainda não entregou a sua vida para ele, você que ainda não entregou a sua vida para Jesus, eu te convido você a entregar a sua vida para este Deus. Pois olha, olha que amor, que grande amor o nosso Deus, né, ele tem por nós. Através desta parábola, ali está sendo demonstrado o grande amor de Deus. E Jesus, quando terminou de contar essa parábola, olhou para aquele doutor da lei e ele perguntou, qual desses dois, qual desses três, né, foi o próximo daquele homem? Ele respondeu, o bom samaritano. Então, olha aí, o bom samaritano. Nós venhamos seguir o exemplo deste bom samaritano. Vamos amar o nosso próximo, a Deus acima de tudo, e vamos perdoar as pessoas. Quem tem o espírito de perdão, ele não fica perguntando quantas vezes ele deve perdoar as pessoas, ele perdoa. E você tem o espírito do perdão em sua vida, que você seja uma pessoa cheia do Espírito Santo, entregue a sua vida a Jesus Cristo, seja um herdeiro de Deus, entregue a sua vida para Deus, receba Jesus em sua casa, em sua vida. E que Deus abençoe você, amado ouvinte. Fiquem com Deus.
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0: 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Lembrando que já começaremos com oração das 7 da manhã até as 9:30. E a serva do Senhor, evangelista Maria Lorena, já estará aqui na igreja a partir das 7 em oração. 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

0: Senhor, orando pelos mais excelentes dom de Deus, e o nome do Senhor, sua bênção, seu milagre, você que precisa de um livramento, de uma cura, irmão Edmar, chegou a hora da vitória.
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1: 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Venham todos, porque o milagre é certo, a libertação é garantida, tudo isso em nome do Senhor Jesus. E não podemos esquecer, é o dia também da intercessão global, irmã Lorena.
0: Com toda certeza, das 7 da manhã às 9h30 já estaremos de joelho dobrado, clamando por você e por toda a tua família.
1: E que Deus abençoe, ouvintes. Continue a programação aí, porque a qualquer momento voltaremos.
2: 10h24.
1: 10h44, estamos a alguns metros do terminal do Guadalupe. Venham todos, porque o milagre é certo, a libertação é garantida, tudo isso em nome do Senhor Jesus. E não podemos esquecer, é o dia também da intercessão global, irmã Lorena.
0: Com toda certeza, das 7 da manhã às 9h30 já estaremos de joelho dobrado, clamando.
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4: Hora certa, 22h25. 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
4: Hora certa, 22h25. 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
3: Já estamos de volta com mais adoração.

0: supermercado pesa entre os principais gastos da casa. O gasto mensal de uma família de 4 pessoas com mercado costuma ser um dos principais itens do orçamento doméstico. Com a variação de preços de alimentos, higiene e limpeza, muitas famílias têm de fato buscado entender qual é a faixa razoável para planejar as finanças. Levantamentos recentes de órgãos de pesquisa de preços e estudos de consumo indicam que uma família de 4 pessoas pode gastar em média entre R$ 1.200 e R$ 2.500 por mês. Isso com mercado. Esse intervalo considera itens básicos como alimentos, produtos de higiene pessoal e materiais de limpeza. Em grandes capitais e regiões metropolitanas, esse valor tende a ficar mais perto ou acima do limite superior, especialmente quando tem consumo frequente de frutas, legumes, carnes e laticínios. Para reduzir o valor da compra sem cortar itens essenciais, estratégias como fazer lista, planejar refeições, comparar preços, substituir cortes mais caros e aproveitar promoções com atenção ao prazo de validade são medidas práticas para controlar melhor o orçamento. Cadastro Social. Ferramenta ajuda no acesso a benefícios e descontos essenciais. Planejamento financeiro de famílias que enfrentam restrições no orçamento doméstico depende diretamente de uma ferramenta estratégica mantida pelo governo federal, que é o Cadastro Único. O mecanismo é usado para selecionar e incluir famílias de baixa renda em programas sociais. É por meio dele que muitas famílias têm acesso a iniciativas como Bolsa Família, Pé de Meia, Minha Casa Minha Vida e benefício de prestação continuada. Operado localmente por estados e municípios, o Cadastro Único funciona como uma porta de entrada para direitos essenciais e ajuda a aliviar as contas de água, luz e gás de famílias que não têm condições de arcar com essas despesas. Manter o registro ativo nesse banco de dados é uma condição indispensável para obter isenções de taxas e descontos em serviços públicos essenciais. A atualização deve ser feita a cada 2 anos ou quando houver mudanças nos ganhos da casa, endereço ou número de moradores.
1: Às 10:35.
2: Já estamos de volta com a adoração e neste momento, conforme já anunciamos aqui, chegou então a hora da oração, a participação toda especial do pastor Jerry Borchardt conosco aqui no programa Voz da Libertação. Também presbítero Fernando Zelinski, servos de Deus, me ouvem, podem saudar aí aos ouvintes. Sejam bem-vindos ao programa Voz da Libertação, que Deus os abençoe.
3: A paz do Senhor, irmã Aline, a paz do Senhor, todos os ouvintes do programa Voz da Libertação, a paz do Senhor, pastor Jerry, estamos aqui no Monte da Oração, a qual estamos apresentando a campanha dos 300 valentes dos Gideões. Está conosco também diretamente de São Paulo, pastor Jerry. A paz do Senhor, pastor Jerry.
4: Paz do Senhor, presbítero Fernando Zelinski, a paz do Senhor, irmã Aline, a paz do Senhor a todos os ouvintes do programa Voz da Libertação. É um imenso prazer estar com vocês nesse momento de oração. Nós aqui de São Paulo, vocês aí em Curitiba, e nós vamos estar clamando ao Senhor, e eu tenho certeza que Deus estará operando grandes maravilhas na vida de todos os ouvintes do programa Voz da Libertação e também de todos aqueles que estiverem participando da campanha dos 300 valentes de Gideão. É isso mesmo, a campanha que nós fizemos em 2024, quando estávamos aí, e agora novamente Deus preparou justamente no mês de agosto para nós iniciarmos essa campanha, e cremos que Deus, ele estará operando grandes maravilhas. Não estará não, já está operando grandes maravilhas, né, presbítero Fernando?
3: Com certeza, pastor Jerry, Deus tem operado, Deus tem feito maravilhas. Grandes testemunhos têm sido contemplados na Igreja Pentecostal Deus e Amor, através dessa poderosa campanha de oração a qual temos feito aqui na igreja. Já damos início à primeira oração dessa noite aqui no Monte da Oração. Já está conosco também aqui o diácono Jucimar Júnior, a qual estará dando prosseguimento à oração a breve, após a oração do pastor Jerry. Nós vamos dar a oração aqui, pastor, e após o início o senhor pode dar continuidade aí diretamente de São Paulo. Soberano Deus, maravilhoso Pai, aqui nos colocamos ficar exaltar o teu santo nome. Obrigado, Senhor, por essa oportunidade de nós estarmos orando. Obrigado, Senhor, por essa oportunidade de nós estarmos reunidos numa só fé, num só amor, glorificando, exaltando o teu santo e maravilhoso nome. Muito obrigado, Senhor, por preparar essas campanhas de oração, porque sabemos que através da oração move as mãos do Senhor. Sabemos que através da oração há cura, há milagres, há contemplação de testemunhos, Senhor. Continua, Pai, trabalhando, continua operando, continua fazendo, meu Deus. Esses irmãos, ó Pai, que colocaram os seus nomes, sim, Senhor, no livro, e estão agora, Pai, juntamente conosco, de joelhos dobrados, estão agora juntamente conosco, Pai, clamando ao Senhor por misericórdia, clamando ao Senhor por socorro, clamando ao Senhor por cura, por libertação, meu Deus.

0: orando também, meu Deus.
1: Eterno Deus, aqui estamos, Senhor, na tua presença e com um acordo, ó Pai, juntamente com os teus filhos, nós queremos, ó Pai, interceder por todos os ouvintes do programa Voz da Libertação. Senhor, meu Deus, nós estamos novamente nesse propósito, Senhor, desta campanha dos 300 valentes de Gideão. Nós cremos, Senhor, que o Senhor já está operando na vida daqueles que já entraram nessa campanha. Senhor, meu Deus, visita agora, visita cada um dos teus filhos, aonde eles estiverem neste momento. Nós sabemos, Senhor, que o Senhor é o Deus de perto e o Deus de longe. Nós sabemos, Senhor, que tu podes operar grandes maravilhas. O Senhor não mudou, o Senhor continua, Senhor, operando, como o Senhor tem manifestado, Senhor, o teu poder por intermédio de sinais, prodígios e maravilhas que nós temos contemplado com os nossos olhos aí na nossa sede estadual de Curitiba. Senhor, meu Deus, eu quero apresentar, Senhor, a cada vida, eu quero apresentar todos os familiares desses irmãos, dessas irmãs. Eu quero apresentar, Senhor, toda a equipe de obreiros que estão envolvidos, ó Pai, neste propósito. Meu Deus, visita também o presbítero Fernando Zelinski, ó Pai. Visita, ó Pai, meu Pai, todos os obreiros, os presbíteros e diáconos que estão envolvidos. Meu Deus, toma também o presbítero Luan. Enfim, Senhor, todos que estão engajados, Senhor, nesse propósito para ganhar almas, para que o teu nome, ele venha a ser glorificado. Visita a nossa irmã Aline também, que está nos estúdios, ó Pai. Está, Senhor, sempre anunciando esta campanha e orando conosco neste exato momento. Pai querido, o Senhor, meu Deus, está contemplando cada vida. Nós estamos nesse propósito, ó Pai. Ainda que distantes, mas estamos unidos no mesmo propósito. Eu tenho certeza que muitos milagres, prodígios e maravilhas acontecerão na vida daqueles, ó Pai, que participarem. Quem sabe, meu Deus, há pessoas que ainda estão duvidosas. Quem sabe tem pessoas que ainda não entraram na campanha. Senhor, toca no coração dessas pessoas para que elas possam também, Senhor, meu Deus, entrar nesse propósito, porque grande será a vitória. Eu posso contemplar pelos olhos da fé milagres, prodígios e maravilhas acontecendo na vida de todos aqueles que estão, meu Pai, nesse propósito. Senhor, meu Deus, nós também queremos apresentar a nossa querida irmã Maria Lorena, Senhor, que está conosco dentro deste ministério de intercessão global.

0: Deus de Israel, Deus Todo-Poderoso, eu aproveito este momento de oração para apresentar toda a membresia da igreja, a membresia, Senhor, da nossa sede estadual de Curitiba, a membresia do campo, os pastores, ó Pai, das igrejas locais, regionais, centrais, Senhor, meu Deus, setoriais, toma nas tuas mãos, abençoa o Paraná, Senhor, abençoa, Senhor, toda a membresia, abençoa os irmãos que nos visitam de outros ministérios, ó Pai, Senhor, meu Deus, fazendo campanhas conosco, meu Deus, o povo católico, os livres pensadores, nós apresentamos agora, Senhor, sim, meu Deus, crendo que o Senhor está visitando neste exato momento, que o Senhor está indo de encontro, ó Pai, este lar, esta família, Senhor, quem sabe há alguém nesse momento que está num leito de enfermidade, o Senhor tem o poder, ó Pai, de repreender essa enfermidade, de levantar essa pessoa, de curá-la instantaneamente, assim, Senhor, como foi no dia que o Senhor entrou na casa de Pedro e a sogra dele estava doente e o Senhor, meu Deus, curou-a instantaneamente, e eu creio, Senhor, que o Senhor está curando agora, o Senhor está libertando agora, o Senhor está dando grande livramento nesse exato momento, eu creio, Senhor, que a manifestação da tua glória, sim, meu Deus, está dentro deste lar, dentro desta família, dentro deste local, deste setor de trabalho, o Senhor está agindo, o Senhor está operando, porque o Senhor não mudou, o Senhor continua sendo o mesmo Deus Todo-Poderoso, e nós estamos clamando aquele que pode todas as coisas, ó Pai, confirma, meu Deus, o milagre, confirma o sobrenatural sobre cada vida, Senhor, sobre a vida deste ouvinte que está agora orando, Senhor, quem sabe derramando lágrimas neste momento, por intermédio desta oração, ó Senhor, meu Deus, eu posso contemplar, Senhor, as tuas maravilhas e eu creio, Senhor, que tudo será para a glória e para louvor do teu santo nome, Senhor Jesus, abençoa os teus filhos que estão no monte, ó Pai, toma o Júnior, Senhor, toma todos aqueles que têm acompanhado o Fernando, ó Pai, no monte, dê a vitória, Senhor, toda a nossa equipe, que também não tem medido esforços para, Senhor, meu Deus, cumprir este propósito glorioso desses 3 meses, ó Pai, 3 meses de propósito dos 300 valentes de Gideão, Senhor, eu creio na minha vitória, eu creio na vitória de todos aqueles que estão nesse propósito para a glória e louvor do nome santo do Senhor Jesus. Amém? Presbítero Fernando, Deus abençoe, você continue com a oração aí com os nossos irmãos. Deus abençoe.
1: Amém, pastor. Meu Deus e meu Pai, entra, Senhor, com providência agora sobre a vida de cada irmão e de cada irmã que está firme, ó Deus, mais uma vez neste propósito, nesta campanha, ó Pai, nos 300 valentes de Gideões. Eu tenho certeza que como o Senhor operou maravilhosamente, Pai, na última campanha, o Senhor também fará nesta nova oportunidade, meu Deus e meu Pai, vai estendendo as tuas mãos, ó Deus, sobre cada nome, ó Pai, que foi colocado diante do livro, sobre cada irmão e sobre cada irmã, que adentrou neste propósito, que adentrou nesta campanha, ó Pai, que possa viver, Senhor, o extraordinário de Deus na sua vida, e que nesses 3 meses de propósito, os céus estejam abertos, ó Pai, sobre as suas vidas, sobre a sua casa, sobre a sua família, que nesses 3 meses de propósito, ó Pai, os teus filhos possam viver mais uma vez o sobrenatural de Deus, possam vivenciar, ó Pai, milagres extraordinários, que mais uma vez, ó Pai, a igreja em Curitiba seja visitada com tua glória e que nós possamos ver, ó Pai, os milagres ainda maiores do que já foram avistados, meu Deus, na última vez em que fizemos este propósito. Olha, ó Pai, neste instante de oração, toda a tua igreja em Curitiba orando, toda a tua igreja em Curitiba apresentando este trabalho, apresentando, ó Deus, esta poderosa campanha, vai estendendo a tua mão, Senhor, vai estendendo a tua mão, ó Pai, e neste mesmo instante

de toda esta equipe de pastores que tem clamado, Senhor, e buscado por esse propósito. Meu Deus, toma nas tuas mãos também o prosseguimento da campanha, feridos pelo processo e curados pelo propósito, que nós também, ó Pai, apresentamos no alto deste monte, apresentamos, ó Deus, nesta oração. Toma nas tuas mãos, ó Pai, a cada um, ó Deus, que colocou diante desta caixa o formulário, que colocou diante desta caixa o seu pedido, e que nesta hora nós apresentamos a Deus, que nesta hora, ó Pai, nós clamamos, Senhor, pelo revestimento, por uma graça do alto dos céus, para que este querido irmão, para que esta querida irmã possa suportar este processo para alcançar o propósito de Deus, para alcançar, ó Pai, as portas que já estão abertas, a cura que já fora decretada pelo céu. Meu

oração. Meu Deus, meu Deus e meu Pai, nós cremos, Senhor, que o Senhor está, ó Pai, com as mãos estendidas e com o ouvido atento ao clamor da tua, ao clamor, ó

0: oração. Meu Deus, meu Pai, abençoa, Senhor, abençoa, abençoa mesmo, Senhor, com uma bênção extraordinária, com um milagre extraordinário, que mais uma vez, ó Pai, o teu nome seja glorificado com os milagres realizados. Meu Deus, opera as tuas maravilhas, Senhor.
1: Sim.

administrativa, toda a área administrativa da tua igreja, Senhor. Alcança a sede estadual, alcança os membros obreiros, ó Senhor. Alcança todo o projeto evangelístico, missão urgente.

seja glorificado, para que o seu nome, Senhor, seja exaltado. Ah, papai, glorificamos a ti. Alcança nossa irmã Aline, Senhor, que está nos estúdios, ó pai, neste momento.

0: almas para a tua igreja. É o que nós agradecemos no nome do Pai, do Filho e do Espírito Santo de Jesus Cristo. Amém e amém, Jesus. Queridos ouvintes, que Deus abençoe a cada um que esteve conosco nesse momento da oração. Nós vamos dar prosseguimento aqui no monte orando. Você que está em casa, continue orando conosco. Você que está no teu trabalho agora, está aí ouvindo, continue na oração conosco, porque a oração é bênção, é vitória. Que Deus abençoe a irmã Aline, que Deus abençoe a todos os ouvintes, fique na paz do Senhor Jesus. Quem vos despede, presbítero Fernando Zelinski.
1: Amém, Deus abençoe presbítero Fernando Zelinski, Deus abençoe diácono Jucimar Júnior e também nosso pastor Jerry Bochart, que orou conosco, orou em nosso favor. Deus abençoe você também, querido ouvinte. Através da fé, através da oração e da união, somos mais que vencedores por Cristo Jesus.

0: Querido ouvinte, venha agora para Jesus, venha participar conosco dos cultos, das concentrações na Igreja Pentecostal Deus é Amor, com as campanhas, os propósitos. E você será ricamente abençoado por Deus em todas as áreas da tua vida. O endereço aqui da nossa sede estadual, Rua Pedro Ivo, 744. Estamos aqui bem próximo do terminal de ônibus do Guadalupe. Muito fácil de você encontrar o endereço da tua bênção, da tua vitória. Então vem em nome de Jesus, você que vem com o teu carro, você que vem com o teu meio de transporte, seja ele moto, bicicleta, carro. Temos aqui o estacionamento na Rua Pedro Ivo, 744. Aqui o estacionamento não cabe assim muitos veículos. Se porventura você chegar aqui e já estiver repleto, né, lotado o estacionamento, temos então a segunda opção, Rua João Negrão 595. É o endereço onde você pode deixar ali o teu veículo, o teu carro, a tua moto, com segurança ali cuidando, né, com o guarda cuidando, gratuitamente você deixa ali com segurança o teu meio de transporte, você vem, cultua a Deus e volta abençoado para o teu lar, para a tua casa, para a tua família. Já não resta tempo para mais nada, só então agradeço em nome de Jesus pelo carinho da tua audiência, você que participou também, que Deus abençoe grandemente. Despede aqui sua irmã em Cristo, Aline Neves, tivemos a participação ao vivo via telefone do pastor Jerry Borchardt, também presbítero Fernando Zelinski e o diácono Jucimar Júnior. Nos transmissores, agradeço, que Deus abençoe nosso irmão presbítero Valdeci da Cunha. Deus abençoe, fique na paz do Senhor Jesus e até amanhã, se Deus quiser.
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2: 10h54.
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0: o risco do crédito. Parcelar a fatura do cartão é mais seguro do que optar pelo pagamento mínimo. A gestão equilibrada do cartão de crédito é fundamental para a saúde financeira, mas em caso de imprevistos, surge aquele dilema sobre a melhor forma de quitar a dívida. O ideal é sempre pagar o valor total na data de vencimento, o valor total da fatura. Mas existem alternativas menos prejudiciais. Pagar apenas o valor mínimo aí da fatura significa aderir ao chamado crédito rotativo, que sujeita o consumidor a juros extremamente elevados. Essas taxas, mesmo com limites definidos, aumentam consideravelmente o montante devido e podem levar rapidamente ao endividamento. Na prática, o mais vantajoso mesmo é negociar e parcelar o valor total da fatura diretamente com a instituição financeira. O parcelamento é considerado uma nova operação de crédito, mas tem taxas de juros significativamente menores do que as aplicadas no rotativo. Uma outra alternativa para quem já se encontra em situação de dificuldade é buscar um empréstimo pessoal com juros mais baixos para quitar a dívida do cartão à vista. Contudo, é fundamental fazer um planejamento detalhado para que a nova parcela caiba no orçamento familiar.
1: Vinte e duas horas e 56 minutos.

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2: O Evangelho de São Marcos, capítulo 8, versículo 35. Vamos até o 37.
3: Vamos até o 37.
2: Quanto vale a sua alma?
3: Quanto vale a tua alma?
2: Louvado seja Deus. Alô, estúdio, pode mandar o som para nós?
3: Glória a Deus.
2: Louvado seja Deus, aleluia, santo é o nome do Senhor.
3: Glória a Deus.
2: Louvado seja Deus. Posso ler, igreja? Amém?
3: Vou ler, igreja, amém.
2: Quem quiser, pois, salvar sua vida, perdê-la.
3: Quem quer salvar sua vida, ela perderá.
2: E quem perder a vida por causa de mim e do Evangelho, salvá-la.
3: E quem perda a vida por causa de mim e do Evangelho, ela salvará.
2: Que aproveita o homem ganhar o mundo inteiro e perder a sua alma?
3: Que aproveita que o homem ganhe o mundo inteiro e perda a sua alma?
2: Que daria o homem em troca da sua alma?
3: Que daria o homem a cambio de sua alma?
2: Vamos ficar nesses versículos, meus irmãos, vamos meditando qual é o valor da nossa alma, qual é o valor da sua alma.
3: Meditemos qual é o valor de tua
2: Falemos
3: alma.
2: Falemos com Deus, fala conosco, Senhor, fala
3: Deus.
2: Conosco, nós queremos ouvir a voz do Senhor, queremos desfrutar das tuas bênçãos, desfrutar do seu poder, desfrutar, ó Deus, de todos os benefícios que o Senhor tem para nós, mas acima de tudo da tranquilidade, da esperança e da paz, da segurança que o nosso nome está escrito no livro da vida e a nossa alma, o valor que foi pago na cruz do Calvário justifica-se porque nós a entregamos a ti, Senhor. Meu Deus, vem abençoar esse povo, vem abençoar essa igreja. Eu creio na bênção do Senhor, eu creio no socorro do Senhor, eu creio na ajuda do Senhor para a nossa vida, Senhor. Em nome de Jesus, fala conosco e que as coisas, meu Pai, aconteçam e que tudo venha dar certo para todos nós, meu Pai, em nome de Jesus Cristo. Já disse, mas repito, sejam bem-vindos à casa de Deus, que Deus fale aos vossos corações.
3: Sejam bem-vindos, Deus fale ao vosso coração.
2: As bênçãos de Deus estão à nossa disposição.
3: A bênção de Deus está à nossa disposição.
2: Nós estamos verificando nos últimos dias.
3: Estamos verificando nos últimos dias.
2: Nos últimos tempos.
3: Nestes últimos tempos.
2: Através de todo tipo de veículo de comunicação.
3: Através de todo tipo de veículo de comunicação.
2: Já faz alguns anos que nós estamos entrando.
3: Há anos que entramos já.
2: Nós já entramos numa fase de perdas, perdas e perdas.
3: Temos entrado numa fase de perdas e perdas.
2: Recentemente nós ouvimos aí essas questões relacionadas à política.
3: Recentemente escutamos questões sobre a política.
2: E nós vimos o desespero das pessoas que sofrem.
3: E vimos o desespero de gente que sofre.
2: Com as perdas que estão tendo no aspecto financeiro.
3: Com perdas que há no lado financeiro, econômico.
2: Até notícias de que pessoas chegaram a praticar até o suicídio por causa das suas perdas financeiras a gente tem.
3: Até notícias que han praticado o suicídio por causa dessas perdas.
2: Então quando se fala em perda, né? Se fala em dinheiro, se fala em qualquer tipo de perda, a coisa é bastante sensível.
3: Quando se fala de perda de dinheiro, é algo muito sensível.
2: E essa questão de sensibilidade para com as perdas.
3: Essa questão de sensibilidade com as perdas.
2: Revela nos prezados irmãos e ouvintes.
3: Revela, amado ouvinte e irmão.
2: Que a fonte que gera essa ansiedade diária.
3: A fonte que gera essa sensação diária.
2: No ser humano.
3: No ser humano.
2: É esse medo de perder alguma coisa.
3: É o medo a perder alguma coisa.
2: Nós sempre temos medo de perder alguma coisa.
3: Sempre temos medo a perder alguma coisa.
2: Ficamos inseguros.
3: Ficamos inseguros.
2: Porque quando nós perdemos alguma coisa.
3: Porque quando perdemos alguma coisa.
2: Nós às vezes estamos perdendo algo que nós imaginávamos que pudesse nos dar algum tipo de segurança.
3: Às vezes perdemos algo que pensávamos que nos ia dar segurança.
2: Quando se fala em perder o emprego.
3: Quando se visse perder o emprego.
2: Quando se fala em perder o direito ao fundo de garantia.
3: Sobre perder o fundo de garantia.
2: O direito a perder até mesmo, quem sabe, a questão da aposentadoria.
3: Perder o direito à jubilação.
2: Mas nós também temos medo de perder a saúde.
3: Também temos medo de perder a saúde.
2: Temos medo que algum ente querido também perca a saúde.
3: Medo de que algum familiar querido também perda a saúde.
2: Porque todas as perdas podem traduzir para nós, ou quase todas, algum tipo de tragédia na nossa vida.
3: Porque toda perda pode traduzir-nos algum tipo de tragédia na nossa vida.
2: E o Senhor Jesus Cristo, ele conhece este aspecto difícil do ser humano.
3: E Jesus Cristo conhece este lado difícil do ser humano.
2: Por essa razão, ele faz uma pergunta que fala a respeito, ou seja, sua pergunta nos remete exatamente a uma perda fatal.
3: Por isso, sua pergunta nos leva a uma perda fatal.
4: Que daria o homem para salvar a sua alma?
3: Que daria o homem para salvar sua alma?
4: Não resta a menor dúvida.
3: Não resta a menor dúvida.
4: Que não existe perda maior do que uma pessoa perder a sua alma.
3: Que não há perda maior do que uma pessoa perda a sua alma.
4: Nós vemos que as pessoas podem se recuperar quando perdem dinheiro.
3: Vemos que a gente se recupera quando perde plata.
4: Vemos que nações podem se recuperar quando perdem economicamente.
3: Nações se recuperam quando perdem economicamente.
4: Sabemos que também a saúde pode ser recuperada se a pessoa fizer um tratamento.
3: Também a saúde se recupera se faz um tratamento.
4: Agora, se uma pessoa perde a sua alma.
3: Agora, se a pessoa perde a sua alma.
4: Será impossível recuperá-la.
3: Será impossível recuperá-la.
4: E ninguém poderá ajudar a pessoa que perdeu a sua alma se acontecer de ser sacramentada a perda da sua alma.
3: E ninguém poderá recuperar sua vida se está hecha a perda de sua alma.
4: Quanto vale a sua alma?
3: Quanto vale tua alma?
4: A sua alma vale mais do que qualquer tipo de montante que o mundo possa juntar, juntando todos os bilionários do planeta.
3: Tua alma custa mais do que qualquer tipo de valor juntado de toda a Terra.
4: A sua alma vale mais do que o mundo inteiro.
3: Tua alma vale mais que o mundo inteiro.
4: A sua alma custou.
3: Tua alma custado.
4: O sangue do único rei verdadeiro.
3: La sangre del único rey verdadero.
4: E o único que conquistou essa coroa de rei derramando o próprio sangue.
3: Y único corona de rey que derramado su sangre.
4: O rei Jesus Cristo unigênito filho de Deus.
3: El rey Jesucristo hijo unigénito de Dios.
4: Por isso o Senhor Jesus está falando a respeito do valor da sua alma.
3: Por eso Jesús habla sobre el valor de tu alma.
4: Nós, com tanto medo de perder tanta coisa.
3: Com tanto medo de perder tanta coisa.
4: Temos medo de perder.
3: Temos medo de perder.
4: O nosso carro quando estacionamos na rua.
3: Nuestro coche cuando lo embarcamos.
4: Temos medo de perder os nossos bens da nossa casa quando saímos e deixamos a casa sem ninguém.
3: Perder los bienes de la casa cuando salimos y dejamos sin nadie.
4: Quando entramos em algum tipo de trabalho onde existe a insalubridade, temos medo então também de que a nossa saúde se perca.
3: Quando entramos um trabalho de insalubridade, também temos de que nossa saúde se perda.
4: Quando andamos pelas ruas.
3: Quando vamos por las calles.
4: Temos medo que um ladrão venha nos roube e não é que só leve os nossos bens, que também nos machuque.
3: Há medo de que um ladrão leve nossos bens e também nos lastime.
4: E os nossos medos, meus irmãos.
3: Nossos medos, irmãos meus.
4: Estão nos causando uma grande ansiedade.
3: Nos causam uma grande ansiedade.
4: Porque nós não queremos experimentar algum tipo de perda.
3: Porque não queremos experimentar algum tipo de perda.
4: E nós sabemos que essa ansiedade está drenando a nossa energia no que diz respeito a buscarmos com mais força as coisas de Deus.
3: Sabemos que essa ansiedade passa por nossa energia que nos faz buscar as coisas de Deus.
4: Mas a partir do momento que nós entendemos que a maior perda que podemos ter é a perda da nossa alma.
3: Pero desde que entendemos que a maior perda pode ser a de nossa alma.
4: A partir do momento que nós entendemos.
3: Desde que entendemos.
4: Que temos um Deus de amor que quer cuidar de todas as coisas concernentes à nossa vida.
3: Que há um Deus que quer cuidar de toda a nossa vida.
4: A partir do momento que nós sabemos.
3: Desde que sabemos.
4: Que quando nós entregamos a nossa vida. Quando nós entregamos a nossa alma ao nosso Deus.
3: Entregamos a vida e a alma ao nosso Deus.
4: Nós temos um Deus que vai cuidar para que todas as nossas necessidades sejam supridas.
3: Há um Deus que nos cuidará para que toda a nossa necessidade seja suprida.
4: E que haja nossa proteção para a nossa vida da forma que nós não venhamos mais a ter medo.
3: E que haja proteção na nossa vida para que já não tenhamos mais medo.
4: Como é precioso o teu amor, ó Deus, diz o salmista.
3: Como é precioso o teu amor, diz o salmista.
4: Os homens buscam refúgio na sombra das tuas asas, fala o salmista no Salmo 36.
3: Os homens buscam refúgio na sombra de tuas asas.
4: Nós temos um Deus de amor que quer cuidar da nossa vida.
3: Temos um Deus de amor que quer cuidar nossa vida.
4: A nossa vida moderna, mesmo com tanta tecnologia.
3: Nossa vida moderna, que com tanta tecnologia.
4: Ela não pode cuidar de nós como nosso Deus cuida.
3: Não nos pode cuidar como nosso Deus lo hace.
4: A nossa vida com tanto sistema de câmeras, proteção, polícia, satélite, bombeiro, exército.
3: Nossa vida com tanto tipo de câmeras, satélites, bombeiros, exército.
4: Ela não pode ter a mesma proteção que o nosso Deus oferece para nós. Para nossa tranquilidade.
3: Não pode ser a mesma proteção que nosso Deus nos oferece para a tranquilidade.
4: Você
3: nossa.
4: Precisa da sombra protetora do Todo-Poderoso.
3: Necessita da sombra protetora do Todo-Poderoso.
4: E para que a sua vida esteja debaixo da sombra protetora do Todo-Poderoso.
3: E para que tu vida esteja bajo a sombra do Todo-Poderoso.
4: Você tem que entender o valor da sua alma.
3: Tienes que entender el valor de tu alma.
4: O quanto custou a sua alma.
3: Quanto ha costado tu alma.
4: O quanto foi o valor do amor de Deus por você.
3: Quanto foi o valor do amor de Deus por você.
4: E então entregar a sua vida para Deus, viver para o Senhor.
3: E entregues tua vida e vivas para o Senhor.
4: Observe vocês, eu não estou falando de uma sombra apenas de proteção contra o sol. Isso o guarda-chuva pode fazer.
3: Venha, não só digo de uma proteção contra o sol, um paraguas pode fazer isso.
4: Eu estou falando da proteção contra todo mal.
3: Hablo proteção de todo mal.
4: Da proteção contra o fracasso.
3: Proteção contra o fracasso.
4: Da proteção contra a frustração.
3: Contra a frustração.
4: Da proteção contra os sonhos arruinados.
3: Proteção contra os sonhos arruinados.
4: Eu estou falando da proteção contra os perigos da vida.
3: Hablo de proteção contra perigos da vida.
4: Estou falando da proteção contra todo tipo de violência.
3: Hablo de proteção contra qualquer tipo de violência.
4: Da proteção contra a ansiedade.
3: Proteção contra a ansiedade.
4: Da proteção contra a falta de esperança.
3: Proteção contra a falta de esperança.
4: Da proteção contra todos os tipos de paixões infundadas.
3: Para qualquer tipo de paixão infundada.
4: Da tentação.
3: Da tentação.
4: E principalmente da sensação de que tudo está perdido e não está.
3: Principalmente de ter a sensação de que tudo está perdido e não está.
4: A sua alma é valiosa, tem um Deus de amor.
3: Sua alma é valiosa de um Deus de amor.
4: Que quer proteger você, quer providenciar tudo para a sua vida.
3: Que quer proteger, que quer prover tudo para a tua vida.
4: As pessoas sem a proteção de Deus e sem as suas almas salvas.
3: A gente sem proteção de Deus e sem sua alma salva.
4: As pessoas vivem cansadas e ansiosas.
3: A gente vive cansada e afanada.
4: As pessoas vivem medrosas e com medo da manhã.
3: A gente vive com medo do amanhã.
4: E não é só o medo de viver, como também tem o medo de morrer.
3: Não só o medo de viver, como de morir também.
4: A Bíblia Sagrada nos fala de um homem que teve todo esse tipo de cansaço.
3: A Bíblia habla desse tipo de um homem que ha tenido
4: cansaço. Mas ele orou a Deus dizendo: guarda-me como a menina dos teus olhos.
3: Ele orou a Deus e lhe disse: guarda-me como a niña.
4: E esconde-me debaixo das suas asas.
3: E esconde-me debaixo das suas asas.
4: Salmista Davi fala no Salmo 17, no versículo 8.
3: Davi habla no Salmo 17,
4: versículo 8. Guarda-me como a menina dos teus olhos.
3: Guarda-me como a niña.
4: E esconde-me debaixo das suas asas.
3: E esconde-me debaixo das suas asas.
4: Dessa forma nós vamos vencer o medo, vencer a ansiedade.
3: Assim venceremos o medo e a ansiedade.
4: Davi estava cansado de ficar se escondendo.
3: Davi estava
4: da maldade
3: cansado
4: dos seus inimigos.
3: De ocultar-se pela maldade de seu inimigo.
4: E depois de passar por vários perigos na vida e ser livrado por Deus de cada um deles.
3: Depois de ser passado por vários perigos e ser livrado de Deus.
4: Ele mesmo escreveu aquilo que eu consideraria um poema que mostra a resposta de Deus à nossa oração no Salmo 57, versículo 1.
3: Ele mesmo escreveu o Salmo 57, primeiro versículo, que considera um poema.
4: Na sombra das tuas asas eu me abrigo.
3: Na sombra de tuas asas eu me abrigo.
4: Até que passem as calamidades.
3: Até que passe a calamidade.
4: Nas sombras das tuas asas eu canto jubiloso, fala o salmista.
3: Sombra de tuas asas eu canto com júbilo, diz o salmista.
4: É a segurança de quem sabe de que a sua alma está nas mãos do Todo-Poderoso.
3: Segurança de quem sabe que sua alma está nas mãos do Todo-Poderoso.
4: E que há proteção de Deus e que há o livramento do Senhor aqui e em qualquer lugar.
3: E há proteção e livramento do Senhor aqui em qualquer lugar.
4: É dessa sombra que você precisa.
3: Dessa sombra necessita.
4: Eu sempre digo isso a você.
3: Sempre lhe digo isso a você.
4: Olhe para você.
3: Mira-te.
4: Essa sua vida de ansiedade não condiz.
3: Sua vida afanada, isso não conduz.
4: Porque eu sei que nós somos ansiosos por coisas naturais, até pelo teor de responsabilidade que nós temos.
3: De que nos afanamos de forma natural, é por a forma que somos.
4: São coisas que nos fazem entender que a nossa vida tem que ser uma vida responsável.
3: O que nos faz entender que temos que ter vidas responsáveis.
4: Nós somos pessoas que temos os nossos afazeres que têm que ser cumpridos.
3: Sinto que temos que fazer que devem ser cumpridos.
4: Então existe uma ansiedade natural.
3: Temos uma ansiedade natural.
4: Agora existe uma ansiedade que não é natural.
3: Agora, há um afã que não é natural.
4: Existe uma ansiedade que é causada pelo medo.
3: Há um afã feito por el miedo.
4: Pela expectação de juízo.
3: Pela expectação de juízo.
4: Pela expectação de perda da vida.
3: Pela expectação de perda da vida.
4: Pela expectação de que não terá o pão sobre a sua mesa amanhã.
3: De que não haverá pão em tua mesa amanhã.
4: Isso não condiz com a vida de uma pessoa que quer ser feliz, ter paz e que julga estar debaixo de uma sombra do Todo-Poderoso.
3: Isso não condiz com a vida de uma pessoa que quer ter paz e
4: isso precisa mudar.
3: Do Todo-Poderoso necessita cambiar.
4: A sua alma é valiosa.
3: Tua alma é valiosa.
4: O preço mais caro que poderia ser pago pela sua alma, Jesus pagou na cruz do Calvário.
3: O preço mais caro que podia ser pagado por tua alma, Jesus lo pagou na cruz do Calvário.
4: É dessa sombra que você precisa.
3: Essa sombra tu necessita.
4: É desse abrigo que você precisa.
3: Esse abrigo necessita.
4: Você precisa de um Deus para defender uma alma que pertence a Ele. A partir do momento que você se entrega a Ele, Ele vai defender você porque você pertence a Ele.
3: Necessitas de um Deus que proteja tua alma, te cuida porque necessitas de Ele.
4: Entrega sua alma ao Senhor.
3: Entrega tua alma ao Senhor.
4: Entrega sua alma para viver em submissão a Jesus Cristo, ao nosso Deus.
3: Entrega tua alma para someter-te ao Deus poderoso.
4: Para que você possa alcançar a paz e a tranquilidade. autoridade que não se pode adquirir em nenhuma outra parte do mundo a não ser em Jesus Cristo.
3: E adquieras a paz e tranquilidade que não se obtém em qualquer outro lugar senão em Cristo Jesus.
4: Um dos salmos mais conhecidos da Bíblia, vocês sabem de qual é salteado.
3: Um dos salmos mais conhecidos, vocês lo conhecem de memória.
4: Que é o 91.
3: Que é o 91.
4: E já começa assim, aquele que habita no esconderijo do Altíssimo.
3: E diz, aquele que habita bajo o escondite del Altíssimo.
4: Quem são os que habitam no esconderijo do Altíssimo?
3: Quem são os que habitam bajo o escondite del Altíssimo?
4: Os que habitam no esconderijo do Altíssimo são aqueles que o Altíssimo guarda porque a ele pertencem.
3: São os que o Altíssimo resguarda porque a ele pertence.
4: Você já entregou a sua alma ao Senhor, o preço pela sua alma ele já pagou.
3: Entregaste tua alma e o preço ele já pagado.
4: Quando ele morreu na cruz do Calvário, o amor dele era grande, não dá para se medir.
3: Quando morreu na cruz do Calvário, o amor era grande, não se podia medir.
4: Ele pagou o preço pela sua alma, só falta você entregá-la.
3: Só falta que tu entregues, já pagado o preço.
4: Eu sempre gosto de falar de uma forma muito simples.
3: Me gusta hablar de forma assim, bem sencilla.
4: Recentemente eu comprei uma geladeira.
3: Recentemente he comprado una nevera.
4: Geladeira.
3: Una refrigerador.
4: Eu fui na loja, dei o cartão de crédito, paguei.
3: Fui com tarjeta de crédito, paguei.
4: E eu fiquei esperando eles entregarem.
3: E esperei que me lo entreguem.
4: Se não me entregasse, eu ia no Procon, ia na justiça.
3: Se não me entregariam, eu ia ir à justiça.
4: O preço pela sua alma Jesus pagou na cruz do Calvário.
3: O preço que Jesus já pagou na cruz do Calvário.
4: Ele está esperando você se entregar a ele. Ele ama você e não tem prazer nesse seu sofrimento, nessa sua dor.
3: Ele espera que te entregues, não quer ele tu dolor.
4: Ele não quer essa vida de ansiedade para você, a sua alma é valiosa.
3: Não quer tu vida de ansiedade, para ele tu vida é valiosa.
4: Mas se você perder a sua alma, você não terá uma segunda chance.
3: Pero si pierdes tu alma, no habrá una segunda oportunidad.
4: Se você perder a sua alma, não haverá nenhuma maneira de recuperá-la depois.
3: Si te pierdes, no habrá otra forma de recuperarla después.
4: Enquanto você está vivo, você está no seu cabal juízo. Entrega a sua alma ao Senhor e entrega os seus caminhos para Deus e deixa Ele cuidar de você.
3: Enquanto estás vivo, entrega-te ao Senhor e deixa que viva Ele por você, em você.
4: Para que você possa dizer.
3: E puedas tu dizer.
4: Eu sou desses que habita no esconderijo do Altíssimo.
3: Soy de los que viven bajo el escondite del Altísimo.
4: Por isso eu estou descansando na sombra do Onipotente.
3: Por isso descanso bajo sombra del Omnipotente.
4: Essa afirmação é uma promessa.
3: Essa afirmação é uma promessa.
4: Se você descansar na sombra do Onipotente, você estará seguro, você estará protegido.
3: Si descansas bajo la sombra del Omnipotente estarás protegido.
4: Plenamente protegido.
3: Plenamente protegido.
4: Y la Biblia fala no mesmo Salmo 91.
3: Dice en el Salmo 91.
4: Él me invocará.
3: Él me invocará.
4: Y yo le responderé.
3: Le responderé.
4: Estaré con él en angustia.
3: Con él estaré en angustia.
4: Livrá-lo-ei e o glorificarei.
3: Lo librarei e lo glorificarei.
4: Dar-lhe-ei abundância de dias.
3: Lhe darei abundância de dias.
4: E lhe mostrarei a minha salvação.
3: Mostrarei minha salvação.
4: Entrega sua vida para o Senhor.
3: Entrega tua vida ao Senhor.
4: Entrega sua alma para Deus.
3: Entrega tua alma a Deus.
4: Deus ama você.
3: Deus te ama.
4: Esse estado de miséria que você está vivendo.
3: Esse estado de miséria que estás vivendo.
4: É uma pobreza desgraçada.
3: Isso é uma pobreza desgraçada.
4: A sua família é uma desgraça completa.
3: E tua família é desgraça completa?
4: Entrega sua alma ao Senhor e deixa Deus ajudar você.
3: Entrega tua alma, deixa que Deus te ajude.
4: Esse medo do futuro.
3: Esse medo do futuro.
4: Esse cansaço.
3: El cansancio.
4: Jesus continua convidando, vinde cansados.
3: Jesus segue invitando, venham cansados.
4: Vinde sobrecarregados.
3: Venham sobrecarregados.
4: Eu tenho o alívio que vocês precisam para uma vida abundante.
3: Eu tenho o descanso que necessitam para a vida abundante.
4: Venham, venham ao Senhor, entregue as suas vidas ao Senhor.
3: Venham, entreguem suas vidas ao Senhor.
4: Olha, meus irmãos, depois que a pessoa morre.
3: Depois que a pessoa morre.
4: Aí não tem mais jeito de clamar ao Senhor.
3: Já não há mais forma para clamar ao Senhor.
4: Do sepulcro ninguém pode louvar a Deus.
3: Do sepulcro nada pode
4: e
3: clamar.
4: Do sepulcro ninguém clamará ao Senhor.
3: De la tumba nada clamará ao Senhor.
4: Deixa Deus cuidar de você hoje, entrega-te a Ele.
3: Deixa que Deus te cuide hoje, entrega-te a Ele.
4: O seu nome vai ser escrito no livro da vida.
3: Seu nome será escrito no livro da vida.
4: Essa ansiedade que traz a você esse medo terrível.
3: A ansiedade que te traz esse medo terrível.
4: O Senhor vai levar para Ele, vai acabar com esse peso, com esse fardo que você não tem força para carregá-lo.
3: El Señor se lo llevará a la carga que no puedes cargar.
4: Entrega su vida al Señor.
3: Entrega tu vida al Señor.
4: Hoje em dia nós, ainda hoje eu recebi
3: esses
4: e-mails que eles mandam, spam.
3: Correios eletrônicos em e-mail.
4: E eles mandam, olha, tem uma casa para comprar aqui.
3: Dizem, há uma casa para comprar aqui.
4: Tem um apartamento para comprar ali.
3: Há um apartamento para comprar aqui.
4: E hoje, meus irmãos, tudo é assim, condomínio fechado.
3: Tudo é assim, condomínio cerrado.
4: Com guarita.
3: Com guarda.
4: Dois portões, segurança total.
3: Dois garagens e segurança total.
4: Para quem quer viver uma vida de tranquilidade.
3: Para quem quer viver vida de tranquilidade.
4: É um ledo engano.
3: É um engano.
4: Condomínio fechado não dá tranquilidade para ninguém.
3: Condomínio cerrado não dá tranquilidade a nadie.
4: Pode até dar tranquilidade enquanto a pessoa está lá.
3: Hasta puede dar tranquilidad mientras la persona está allá.
4: Mas a pessoa vai ter que sair de lá.
3: La persona tendrá que salir de allá.
4: A pessoa não vai nascer e vai viver a vida inteira lá dentro daquela casa fechada, não.
3: Não vai nascer e viver toda a vida allá adentro, não.
4: Para se poder ter tranquilidade e descansar tranquilamente.
3: Para tener tranquilidad vivir tranquilamente.
4: Você precisa da sombra.
3: Necesitas la sombra.
4: Das asas do Altíssimo.
3: De las alas del Altísimo.
4: Você precisa.
3: Tú necesitas.
4: Ter entregado a sua alma ao Senhor.
3: Haver entregado tua alma ao Senhor.
4: O nosso Deus não abandona os seus filhos no calor do deserto.
3: Nosso Deus não abandona seus filhos no calor do deserto.
4: A sua palavra diz que aquele que começou a boa obra em vós,
3: sua palavra diz que é começado em vós,
4: há de completá-la até o dia do nosso Senhor Jesus Cristo.
3: La completará até o dia do Senhor
4: Jesus Cristo. Estará convosco o Senhor.
3: Estará com vosotros o Senhor.
4: Vocês que têm o Senhor.
3: Los que tienen al Señor.
4: Eu sempre gosto de lembrar meus irmãos a vocês.
3: Me gusta recordarles, hermanos míos.
4: Nós sem Deus não somos nada.
3: Sem Deus nada somos.
4: Observem vocês.
3: Vejam vocês.
4: Nós sem Deus o inimigo não tem medo da gente.
3: Sem Deus nós outros o inimigo não nos
4: agora
3: tem medo.
4: Agora vocês sabem por que o inimigo tem medo da gente?
3: Sabem por que o inimigo tem medo de nós?
4: Porque ele olha para dentro de nós.
3: Porque mira dentro de nós.
4: E vê que tem um Deus vivo vivendo dentro de nós.
3: E vê que
4: tem
3: um Deus vivo vivendo
4: porque
3: dentro de nós.
4: Porque ele olha dentro de nós.
3: Porque dentro de nós.
4: E ele vê o selo da propriedade do Todo-Poderoso estampado na nossa vida.
3: O selo de propriedade.
4: Aí ele teme.
3: Aí
4: ele tem medo.
3: Aí ele tem medo.
4: Venha para a presença de Deus.
3: Venha na presença de Deus.
4: Venha para o Senhor Jesus Cristo.
3: Venha ao Senhor Jesus Cristo.
4: Se você fizer esse caminho até o Senhor Jesus Cristo,
3: esse é o caminho até Jesus
4: Cristo. Deus vai dar a você a proteção debaixo das suas asas.
3: Deus dará proteção debaixo das suas.
4: Deus vai dar a você a tranquilidade que você precisa viver.
3: Ele dará tranquilidade que precisa ter para viver.
4: E Deus vai dar a você a tranquilidade que você precisa para morrer.
3: Ele dará tranquilidade que necessita para poder morrer.
4: No dia que o seu corpo cair na sepultura.
3: Quando tu morrer, o seu corpo cair na sepultura.
4: Ou no dia que você falecer.
3: Onde vai essa bajar,
4: pode ter certeza que o seu corpo ficou aqui,
3: verás que teu corpo quedará,
4: mas o seu espírito
3: aqui
4: estará na presença de Deus.
3: O espírito estará na presença
4: você
3: de Deus.
4: Vai estar num estado de alegria para sempre.
3: Estarás em estado de alegria
4: tragada
3: para sempre.
4: Foi a morte na vitória.
3: Tragada foi a morte.
4: Graças a Deus que nos deu a vitória.
3: Graças a Deus que nos deu a
4: estaremos
3: vitória.
4: Na presença de Deus para sempre.
3: Estaremos na presença de Deus para
4: salvas
3: sempre.
4: Salvas.
3: Salva.
4: Valeu a pena.
3: Valeu a pena.
4: O preço que o Senhor Jesus pagou na
3: o
4: cruz
3: preço
4: do Calvário.
3: Que Cristo pagou na cruz do Calvário.
4: Agora, se você acha que os bens materiais são mais importantes.
3: Agora, se crês que os bens materiais são mais importantes.
4: Porque essa bobagem está em quase todo tipo de denominação que eu conheço.
3: Aunque as bobadas estão em todo
4: é
3: tipo de
4: denominação. Só materialismo daqui, materialismo dali.
3: Hablam de materialismo por aqui, por
4: as
3: ali.
4: As pessoas só falam em dinheiro, carro novo, condomínio fechado.
3: A gente só fala em dinheiro,
4: a
3: coche.
4: A Bíblia é muito clara.
3: Casa, a Bíblia é muito clara.
4: Quem quiser ganhar a sua vida, perdê-la.
3: Quem querer ganhar sua vida, ela perderá.
4: Quem quiser, pois, salvar a sua vida, perdê-la.
3: Quem quer salvar sua vida, ela perderá.
4: E quem perder a sua vida por causa de mim do Evangelho, salvá-la.
3: E quem quer perder sua alma por causa do Evangelho,
4: salvará. Que aproveita o homem ganhar o mundo inteiro.
3: Ele que sirve o homem ganhar o mundo inteiro.
4: Que aproveita ser famoso.
3: De que sirve ser famoso?
4: O que aproveita ter bilhões.
3: De que aproveita ser ter milhões.
4: O que aproveita ser influente.
3: De que sirve ser influente?
4: Com a sua alma perdida.
3: Com sua alma perdida.
4: Que aproveita você parecer tão ser tão tranquilo.
3: De que te aproveita ser tão tranquilo?
4: Mas você se conhece.
3: Eu te conheço.
4: Você sabe que corrói dentro de você.
3: Sabes que dentro de ti que ele come.
4: Um coração que dói.
3: Um coração que duele.
4: Por causa de uma alma perdida.
3: Por causa de uma alma perdida.
4: E é a sua alma.
3: E tua alma.
4: Porque você sabe que ela está perdida.
3: Sabes que está perdida.
4: Embora você tenha conquistado esse mundo.
3: Aunque hayas conquistado este mundo.
4: O que dará o homem para ganhar a sua alma?
3: O que dará o homem para ganhar sua alma?
4: O que dará o homem em troca da sua alma?
3: O que dará o homem em cambio de sua alma?
4: Quantas pessoas no afã da morte?
3: Quanta gente no afã da morte?
4: Chegaram a dizer.
3: Chegaram a dizer.
4: Eu daria todo o dinheiro que tenho para pelo menos mais um ano de vida.
3: Daria toda a plata pelo menos de vida.
4: E não conseguiram absolutamente nada.
3: E não han logrado nada.
4: Entrega sua vida a Deus.
3: Entrega tua vida a Deus.
4: Entrega sua vida ao Senhor.
3: Entrega tua vida ao Senhor.
4: Você que está afastado, desviado.
3: Tu que estás apartado, descarregado.
4: É por isso que você vive essa vida de medo, essa vida de terror.
3: Por isso vive vida de medo,
4: volta
3: de terror.
4: Volta para Deus, volta para o Senhor Jesus.
3: Vuelve a Jesus.
4: Muito em breve Jesus vai chamar a sua igreja.
3: Pronto, Jesus chamará a sua igreja.
4: Mas se demorar 1, 2, 200 anos.
3: Pero si tarda 1 o 2
4: anos. Você não vai viver todo esse tempo.
3: Não vivirás todo
4: de
3: esse
4: qualquer
3: tempo.
4: Forma você terá que partir para a eternidade.
3: De qualquer forma partirás à eternidade.
4: E quando você partir, como será?
3: Como será quando partas?
4: A sua alma estará perdida?
3: Tua alma estará perdida?
4: Ou a sua alma estará salva?
3: Ou tua alma será salva?
4: Não brinque com a sua vida.
3: Não juegas com tua vida.
4: Não brinque com a sua salvação.
3: Não juegas com tua salvação.
4: A sua alma é valiosa.
3: Tua alma é valiosa.
4: Ela custou o sangue de Jesus Cristo.
3: Ha costado la sangre de Cristo.
4: Venha para a tranquilidade de Deus.
3: Venha na tranquilidade.
4: Venha para a sombra de Deus.
3: Venha na sombra, meu
4: Venha para as certezas que Deus nos garante.
3: Venha na segurança que Deus nos garante.
4: Que a sua vida seja cada vez mais abençoada.
3: Que tua vida seja cada vez mais
4: abençoada.
3: E aí sim.
4: Com a sua vida na presença de Deus.
3: Com
4: a
3: tua vida na presença de Deus.
4: Deixa Deus te abençoar.
3: Deixa que Deus te bendiga.
4: Deixa Deus abrir portas para você.
3: Deixa que Deus abra porta para
4: Deixa
3: você.
4: Deixa Deus curar as suas doenças. Aí sim.
3: Deixa que Deus sane a tua enfermidade.
4: Deixa
3: aqui,
4: Deus
3: sim.
4: acabar com esses demônios que estão acabando com você.
3: Deixa que Deus acabe com os demônios
4: Deixa
3: que estão
4: Deixa Deus
3: acaba.
4: Cuidar de você 24 horas por dia.
3: Deixa que Deus te cuide 24
4: Aí
3: horas
4: sim.
3: por dia. Aí sim.
4: Deixa Deus prosperar a sua vida.
3: Deixa que Deus prospere a tua vida.
4: Deixa Deus te dar a casa. Você já tem a mansão lá. O que Deus der aqui é lucro. Deixa Deus te dar.
3: Aí
4: vale a pena.
3: Menciona, te vale a pena.
4: Depois da alma salva.
3: Depois de que a alma esté salva.
4: Aí deixa Deus dar a você.
3: Aí deixa que Deus te dê.
4: Tudo que Ele tem preparado para você.
3: Que há preparado para você.
4: Que Deus abençoe vocês, meus
3: irmãos. Deus bendiga a você, meus irmãos.
4: O Espírito de Deus tenha falado aos vossos corações.
3: Que o Espírito de Deus tenha falado ao vosso coração.
4: Que Deus tenha falado às vossas vidas.
3: Que Deus tenha falado às vossas vidas.
4: E eu sei que Deus falou.
3: Sei que Deus falou.
4: Feche seus olhos.
3: Cierra vuestros ojos.
4: Eu quero que você reflita a respeito da sua vida.
3: Quero que reflexione sobre tua vida.
4: Eu sei que você tem um passo para dar na direção de Deus.
3: Sei que tens um passo para dar em direção a Deus.
4: Se a tua alma está suplicante.
3: Se tua alma está suplicante.
4: Por uma vida melhor.
3: Por uma vida melhor.
4: Reflita sobre a sua vida agora.
3: Reflexiona sobre a tua vida agora.
4: Sai do seu lugar e vem entregar a sua alma que custou o preço do sangue de Jesus. Vem aqui entregar a sua alma para Deus hoje.
3: Sai do teu lugar e entrega a tua alma a Jesus.
4: Chega desse fardo pesado que te cansa na caminhada dessa vida.
3: Basta essa carga pesada que ele
4: Sai do seu lugar e vem reconciliar-se com Deus. Deus está te chamando para reconciliação.
3: Sai do teu lugar e reconcilia-te com Deus.
4: Deus está te chamando para o perdão. Vem.
3: Ele te chama ao perdão. Vem.
4: Vem, Jesus está te chamando.
3: Vem, Jesus te está chamando.
4: Chega desse cansaço, esse cansaço da morte.
3: Basta o cansaço da morte.
4: Chega desse calor, desse verão que nunca, ou seja, desse deserto que nunca para de fustigar a sua vida.
3: Basta o calor do verão, do deserto que parta está fustigando tua vida.
4: Vem entregar sua vida para Deus.
3: Entrega tua vida a Deus. Vem.
4: Vem.
3: Venga.
4: Deus está te chamando. Sai do seu lugar e
3: Deus te chama. Sai do teu lugar.
4: Vem aceitar Jesus como seu Salvador.
3: Aceita Jesus como teu Salvador.
4: Ah, Deus não está falando comigo porque eu sou rico.
3: Deus não fala comigo porque eu sou rico.
4: Se você não quiser,
3: se tu não queres,
4: é você quem sabe.
3: Tu não sabes.
4: Se você quer que Deus esteja falando contigo, Ele estará falando contigo.
3: Se queres que Deus fale contigo, Ele estará falando contigo.
4: Se você não quer,
3: se tu não queres,
4: mas que Deus está falando com todos, está.
3: Quero ver que Deus fala com todos, está.
4: Deus não está falando comigo porque eu tenho 5 cursos universitários.
3: Deus fala comigo porque tenho 5 cursos universitários.
4: Tem gente que acha que porque tem algum curso acadêmico, ou seja, tem um bom nível acadêmico.
3: Tem gente que pensa que por nível acadêmico.
4: Ah, Deus não vai me julgar porque eu sou advogado. Sou não sei o que, sou juiz e médico. Se eu tenho formações,
3: Deus não vai julgar porque sou advogado.
4: Oh, dó.
3: Que dolor deles.
4: Ou você aceita Jesus, ou você vai ser sim julgado pelo Todo-Poderoso.
3: Ou aceita Jesus, ou será julgado.
4: Deixa de ser besta. Deus está falando com você, sim.
3: Deus está falando com você.
4: Entrega a sua vida ao Senhor. Entrega. Se você não entregar, você perderá a sua alma.
3: Se
4: simples
3: entrega
4: assim.
3: Vida. É simples assim. Perderá
4: é simples assim.
3: Simples e perderá a sua alma.
4: Você acha que você é bonzão perante Deus? Você é bonzão perto desse coitado aí que mal sabe. Sabe ler e escrever.
3: Crees que eres bueno delante de Deus?
4: Mas diante de Deus você não é nada. Se você não tiver Deus, você não é nada.
3: Delante de Deus não eres nada se não lo tienes a Ele.
4: Aceita Jesus. Você precisa aceitar Jesus e servir a Deus.
3: Aceita Jesus. Necessitas aceitar a Jesus e
4: ser
3: servir a Deus.
4: Ser de Deus.
3: Ser de Deus.
4: Em pleno século do pecado, irmão Orival, sim.
3: Em pleno século do pecado,
4: em
3: sim.
4: Em pleno século de abertura para todo tipo de mazela e pecado que o mundo oferece, sim.
3: Em pleno século de qualquer tipo de tentação que o mundo oferece.
4: No sim. século da internet, sim.
3: Em el siglo de la internet, sim.
4: Nós estamos vivendo uma liberdade que é mais uma libertinagem, mas como eu vou servir a Deus, ou você serve a Deus, ou você estará perdido para sempre.
3: Vivimos em um tempo de libertinagem, mas pode servir a Deus assim para sempre.
4: O nosso Deus não muda, o homem muda.
3: Nosso Deus não cambia, o homem cambia.
4: O mundo pode mudar.
3: O mundo pode cambiar.
4: Mas a palavra de Deus, essa permanece para sempre.
3: Mas a palavra de Deus permanece para sempre.
4: Se você não aceitar Jesus como seu Salvador,
3: se não aceitas a Cristo como teu Salvador,
4: o seu nome não será escrito no livro da vida.
3: O nome não será escrito no livro da vida.
4: Você não herdará a vida eterna.
3: Não herdarás a vida eterna.
4: Venha aceitar Jesus, você precisa.
3: Venha aceitar a Jesus, necessita.
4: Nós temos um Deus para oferecer para você e o estamos oferecendo.
3: Um Deus para oferecer-lhe a você e lo oferecemos.
4: Nós estamos oferecendo um Deus.
3: Oferecemos a um Deus.
4: Um Deus como aquele que o seu pai fala.
3: Um Deus como aquele que o seu padre disse.
4: Ah, eu vou morrer no Deus da minha religião.
3: Vou morrer no Deus da minha religião.
4: Nós não estamos oferecendo deuses para você morrer.
3: Não te oferecemos deuses para que muera.
4: Estamos oferecendo a você um Deus para que você viva nele e viva eternamente.
3: Oferecendo-te para que um Deus para que vivas nele e vivas eternamente.
4: Toma uma atitude na sua vida. Deus está falando contigo. Você não terá desculpas depois do dia de hoje.
3: Toma uma atitude em tua vida. Não terás desculpas depois do dia de hoje.
4: Você ouviu a palavra de Deus.
3: Ouviste a palavra de Deus.
4: Não haverá desculpas para você.
3: Não haverá desculpas para você.
4: Sai do seu lugar. Vem aqui à frente. Vem.
3: Sai do teu lugar. Vem adelante.
4: Deus está te chamando. Vem cá.
3: Deus te está chamando. Vem.
4: Reconcilia-te com Deus.
3: Reconcilia-te com Deus.
4: Aceita Jesus como seu Salvador.
3: Aceita Jesus como teu Salvador.
4: Você que me ouve em casa.
3: Tu que me ouves na casa.
4: Aceita Jesus.
3: Aceita Jesus.
4: A sua alma ela vale mais do que o mundo inteiro.
3: Tua alma vale mais que o mundo inteiro.
4: Você que tem cometido pecados e mais pecados.
3: Tu que has cometido pecados e pecados.
4: E tem se escondido atrás dos seus pecados.
3: E te has ocultado atrás dos pecados.
4: Para o homem, para a sociedade, você até parece um santão, uma
3: para
4: santona.
3: Pareces um santo ou uma santa ante a sociedade.
4: Mas Deus conhece você.
3: Pero Deus te conhece.
4: E você também sabe sobre a sua vida.
3: Também sabe sobre a tua vida.
4: Vem aqui à frente.
3: Vem adelante.
4: Arrependa-te.
3: Arrepiente-te.
4: Confessa o seu pecado.
3: Confessa
4: o
3: teu pecado.
4: Para que sejam perdoados os seus pecados.
3: E sejam perdonados os teus pecados.
4: E para que venha sobre vós.
3: E venha sobre vosotros.
4: Tempos de refrigério.
3: Tempo de refrigério.
4: Pela presença do nosso Deus.
3: Pela presença de nosso Deus.
4: Venha receber o perdão do seu pecado.
3: Venha receber perdão de teu pecado.
4: Humilha-te perante Deus enquanto você tem tempo, enquanto você tem vida.
3: Humilha-te ante Deus, mientras há tempo e vida.
4: Manso e suave eu estou chamando, porque Jesus também está chamando você. Manso e suave.
3: Calma e manso, Deus te chama.
4: Manso e suave.
3: Calma e manso, Deus te chama.
4: Louvado seja Deus.
3: Alabado seja Deus.
4: Deus continua de braços abertos para você. Eu poderia dizer, vendo esse povo aqui aceitando Jesus, tá bom, já ganhamos almas bastante hoje. Não, não, não, não. Eu sei que você não veio aqui em vão. E não pense você que você veio aqui por acaso. Não, não,
3: que
4: Deus
3: por acaso.
4: Trouxe você aqui hoje.
3: Deus te trajo aqui hoje dia.
4: Porque Deus tem um propósito contigo aqui hoje.
3: Porque Deus tem um propósito com você hoje dia.
4: E eu devo dizer-te que Deus trouxe você aqui.
3: Devo dizer-te que Deus te trajo aqui.
4: Para dar mais uma oportunidade para você.
3: Para dar-te uma oportunidade mais a ti.
4: Você quer dar mais um passinho para Deus?
3: Quer dar um passito mais ante Deus?
4: Se você quer, Deus continua chamando.
3: Se tu queres, Deus segue chamando.
4: Quer reconciliar-se com Deus?
3: Quer reconciliar-se com Deus?
4: Jesus continua chamando você.
3: Deus lhe segue chamando a você.
4: O amor de Deus por você é muito grande.
3: O amor de Deus por você é muito grande.
4: Muito grande.
3: Muito grande.
4: Estamos orando por você.
3: Estamos
4: e vamos orar por essas pessoas que estão aqui.
3: Oremos por os que estão aqui.
4: Você que está em casa.
3: Tu que estás na casa.
4: É aceitar Jesus, é reconciliar-se com Deus, se não está batizado, se batizar e ficar firme.
3: É aceitar a Jesus e batizar-se e estar firme.
4: Paulo dizia em muitas ocasiões, minha alegria e coroa é que estejais firmes.
3: Paulo dizia que a sua alegria é que estejam firmes.
4: Fiquem firmes.
3: Quedem-se firmes.
4: Não saiam desse caminho não, esse aqui é o caminho que conduz à vida eterna.
3: Não saiam desse caminho, esse é o caminho que leva à vida eterna.
4: Ah, mas o caminho lá fora parece tão mais fácil, mais agradável, cheio de ofertas,
3: mas
4: né?
3: O caminho
4: lá
3: fora parece mais fácil, lleno de ofrendas.
4: Mas a Bíblia fala através do pregador que tem caminhos que ao homem parecem direitos.
3: Mas a Bíblia diz que há caminhos que ao homem lhe parecem direitos.
4: Mas por fim são os caminhos da morte.
3: Mas no final são caminhos de morte.
4: Nós vamos orar por vocês, feche os vossos olhos em nome de Jesus.
3: Feche os vossos olhos, vamos orar por vocês.
4: Senhor meu Deus, Senhor meu Pai, nós estamos diante do Senhor apresentando ao Senhor essas vidas. Meu Deus, é uma congregação de almas que se entregam ao Senhor hoje e que valorizam o valor que foi pago na cruz do Calvário. Senhor Jesus, eu sei que o Senhor vai olhar a obra das suas mãos e vai ficar satisfeito hoje sim. Porque essas almas estão se entregando a Ti, Senhor, depois de terem sido compradas. compradas por um preço inestimável, compradas pelo valor do sangue que o Senhor derramou na cruz do Calvário. Senhor meu Deus, nós queremos que o Senhor venha morar dentro dessas vidas, porque essas vidas, a partir de hoje, elas têm um dono, elas pertencem a Ti, elas pertencem ao Senhor. Essas vidas, ó Deus, que também reconciliam-se contigo, essas que estão aqui, essas que estão em casa, vem morar nesses corações, Senhor meu Deus, e vem dar a essas vidas a segurança, o conforto e a paz que elas precisam, para que essas vidas sejam vidas abundantes, vidas de vitória, vidas sem medo, vidas tranquilas, vidas, ó Deus, que verdadeiramente tiveram um encontro com a paz, com o príncipe da paz. Purifica essas pessoas do pecado, perdoa os pecados de cada uma delas, Senhor, daqueles que também se humilham diante do Senhor, arrependidos de seus pecados. Escreva o nome deles no livro da vida. Escreva, Senhor meu Deus, para o dia em que o Senhor fizer a chamada, perdão, fizer a chamada, meu Deus, para essas vidas. Senhor meu Deus, pertencem ao Senhor. Esteja com elas ombro a ombro, passo a passo. Que o Senhor seja a sombra, que o Senhor seja as asas, que o Senhor seja o refúgio, o socorro presente no momento da angústia. Senhor meu Deus, esteja com elas, com essas pessoas, que sejam, Senhor meu Deus, agora fortes, que se batizem e permaneçam firmes, servindo ao Senhor até o último dia, em nome de Jesus. Amém, Senhor. Amém, Senhor. Amém. Amém. Pode louvar a Deus com as palmas, meus irmãos.
5: Maravilhoso, compadre, meus irmãos.
4: E não deixem Jesus por nada.
5: E não deixem Jesus por nada.
4: Jesus não deixa vocês por nada.
5: Jesus não os deixa por nada.
4: Não deixem Jesus por nada também. Amém?
5: Jesus por nada também. Amém?
4: Podem louvar a Deus, podem exaltar o nome do Senhor. Levanta sua mão, essa oração da fé. Não desista. Se, ah, não fui curado hoje, pastor, não desista. Faça como o cego, não desista, porque Deus haverá de transformar e mudar a sua vida. Senhor meu Deus, Senhor meu Pai, muito obrigado, Senhor, muito obrigado, ó Pai, pelas maravilhas derramadas em nosso meio, pelos sinais que o Senhor fez em nosso meio. Nós cremos nos teus milagres, nós cremos na tua misericórdia, nós cremos na libertação das tuas mãos. Senhor meu Deus, opera maravilhas ainda, Senhor. Pertence ao Senhor o poder, eu sei, Pai. E eu peço ao Senhor, confirma a sua obra. Essas pessoas são convidadas para virem aqui. Essas pessoas são convidadas para participar. E a gente fala do Senhor. A gente fala que o Senhor é poderoso para curar em nome de Jesus. E o Senhor é poderoso para curar. Essas pessoas vêm com fé, Senhor meu Deus. Essas pessoas vêm, ó Pai, buscando a libertação, a salvação, a cura. Cura, Senhor. Liberta, meu Pai. Faça maravilhas nessas vidas. Eu creio na maravilha das tuas mãos. Eu creio nos sinais das tuas mãos. Todo mal está repreendido agora. Toda enfermidade está repreendida agora. Saia em nome de Jesus. Meu Deus, leva em paz o seu povo. Abra as portas, confirma a sua obra. Toda essa gente que veio aqui, meu Deus, que a bênção do Senhor esteja sobre cada uma dessas pessoas. Muito obrigado, Senhor, por todas as bênçãos derramadas. Em nome de Jesus, prospera a sua igreja, prospera o seu povo. Amém, Senhor. Amém, amém. Eu quero agradecer a presença de todos vocês. Muito obrigado, meus irmãos. Muito obrigado pela fé de vocês. Muito obrigado por vocês estarem aqui conosco. E venham sempre, serão sempre bem-vindos em nome de Jesus. Digam comigo: a paz do Senhor, a paz do Senhor, a paz do Senhor Jesus. Vão com Deus, meus irmãos.
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1: Termina aqui o culto no seu lar.

Está chegando o dia 22 de agosto. Agosto Verde é o dia em que nós celebraremos a obra maravilhosa da assistência social da Igreja Pentecostal Deus e Amor, e você não pode ficar de fora desta grande celebração, um dia especial para arrecadação de alimentos, de doações que serão usadas para atender pessoas famintas, carentes, moradores de rua, famílias que não têm nem o pão, mas que através desta obra assistencial da Igreja Pentecostal Deus e Amor, estas vidas serão alcançadas e serão assistidas. Prepare o seu coração, já prepare o seu cofrinho, aquele que você pegou na última celebração e festa no fim de ano, para você comparecer neste dia único, aonde nós contaremos com a presença da nossa presidente mundial, irmã Irene Miranda, também toda a diretoria da Igreja Deus e Amor, Fundação Reviver, Associação Help Deus e Amor, e você compreenderá a grandeza desta obra e como os braços assistenciais da Igreja Deus e Amor tem sido usado para resgatar vidas das ruas, do crime, da miséria, da dor, do sofrimento. É neste dia 22 de agosto, porém, as arrecadações já acontecem aqui na nossa sede mundial, na entrada principal, pela Prefeito Passos, número 10. Você já visualiza do lado direito a sala da Associação Help Deus e Amor e também da Fundação Reviver. Juntos podemos alcançar muito mais vidas e almas que necessitam do amparo e do estender das mãos dos servos de Deus.

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4: 23 horas e 48 minutos.
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0: Pastor Jerry, a paz do Senhor, queridos ouvintes e também os internautas que estão conosco, sejam bem-vindos em mais uma live da oração dentro desse lindo propósito, né? Que é a intercessão global.
1: Sim, é o Ministério de Intercessão Global da Igreja Deus e Amor, e é muito bom tê-los aqui conosco, sejam bem-vindos. E chegou aquele momento, Pastor Jerry, em que as pessoas, além de participar conosco, também podem estar agora, neste momento, compartilhando o link desta oração para que outras pessoas também venham estar conosco, participando deste momento de oração. Então, aqueles que estão nos acompanhando pelo rádio, podem migrar agora para o YouTube para nos acompanhar por áudio e vídeo e também compartilhar esta live com as demais pessoas, no grupo de amigos, da família, da empresa, da faculdade, para que as pessoas tenham acesso e participem conosco também da oração, Pastor Jerry.
0: É verdade, é muito importante você compartilhar, porque muitas pessoas podem ser alcançadas por intermédio da oração, alcançar a cura, a libertação, a transformação para suas vidas. Então, aproveite essa oportunidade, já vai compartilhando aí com seus amigos, com seus familiares, enfim, compartilhe.
1: Pois é, e lembrando que nós já estamos no mês festivo, Pastor Jerry, é o mês do Agosto Verde, o mês da beneficência, da beneficência cristã, e nós vamos ter agora no dia 22 aquele grande culto, o culto do Agosto Verde aqui na nossa sede mundial, e todos aqueles que nos acompanham agora são os nossos convidados especiais.
0: É verdade, vai ser uma festa, né, muito linda, que vai acontecer dia 22 a partir das 14 horas,
1: a partir das 14 horas.
0: Então, forme as suas caravanas, venha participar conosco. Nós estaremos glorificando o nosso Deus. Vai ser o dia de semear, e eu tenho certeza que Deus tem grandes bênçãos para as vossas vidas. Então, vem estar conosco no dia 22, a partir das 14 horas.
1: Sim, e tragam os seus donativos, né, para ajudar as pessoas carentes, a Fundação Reviver, juntamente com a Fundação Help, né, que estão em parceria com a Igreja Deus e Amor, para ajudar o próximo. Então, você não pode deixar de participar. Eu digo que quando a gente conhece a Deus, a gente ama o próximo. E eu tenho certeza que você tem prazer em fazer caridade, em fazer o bem para o próximo. Chegou então o momento de você estar executando isso, participando desse culto, onde vai estar o Pastor Jerry ministrando a palavra, toda a diretoria da Fundação Reviver, toda a diretoria da Igreja Deus e Amor reunidos para realizarem esse culto em prol a obra beneficente da Igreja Deus e Amor, juntamente com a Fundação Reviver. Dia 22 de agosto, você não pode perder. E não é só isso, né, Pastor Jerry? A nossa Igreja Deus e Amor aqui em São Paulo, a nossa sede mundial, e também aqueles que estão longe daqui, você tem uma Igreja Deus e Amor próxima de você, que todos os dias está tendo aí os cultos, enfim. Aqui na nossa sede mundial, nós temos aqui a semana toda os nossos cultos, todos temáticos, né? Segunda é segunda do pão, nós temos aí a terça dos vencedores, nós temos a quarta-feira do grande mover de Deus, temos a quinta da beneficência, a quinta da Fundação Reviver, e sexta-feira a guerra contra o mal. Nós temos todos os dias um homem de Deus ministrando a palavra de Deus e orando por todos.
0: É verdade, é isso mesmo. Então você é o nosso convidado, né, para participar em um dos horários. Talvez você não pode estar pela manhã, mas nós temos o culto à tarde, também temos o culto à noite. Vem estar conosco aqui, e eu tenho a convicção que você será impactado pela palavra de Deus e também pela unção poderosa do Senhor, porque o nosso Deus, né, Pastor Deus, continua operando grandes maravilhas, e eu tenho certeza que não será diferente em cada concentração que será realizada, né? As concentrações estão aí e nós temos acompanhado os testemunhos de bênçãos, de milagres que as pessoas têm alcançado por intermédio dessas concentrações, das campanhas, da palavra de Deus sendo ministrada, onde tem tocado em muitas vidas e tem transformado famílias, né, pastor?
1: Sim, pois é. Quantas vidas chegam aqui destruídas e são reconstruídas pela presença de Deus, pela palavra, pela oração. Você não pode ficar de fora. Aos finais de semana, né, aos sábados, nós temos aqui o culto jovem, o culto com o Ministério Regenere, onde está o presbítero Davi Miranda Neto à frente deste culto, juntamente com o pastor Paulo Figueira, realizando esse grande culto para os jovens. Temos aí aos domingos, né, os cultos da parte da manhã, também do período da tarde, que é às 15 horas. E você pode escolher um momento, um horário e participar conosco, porque certamente a sua vida será transformada pelo poder de Deus. E o poder de Deus está aqui na igreja Deus é Amor para se manifestar em sua vida e transformar sua vida e a sua família.
0: Vale ressaltar também que nesse culto temos também o Expansão que participa, né? Tanto o Regenere como Expansão. E também, talvez, nós estamos falando com famílias que você tem adolescentes e talvez há uma preocupação e você dizer, meu Deus, mas como é que eu faço com meus adolescentes? Eles podem participar? Podem participar também.
1: Sim.
0: Todos são convidados para participar todos os sábados, né, pastor Wilson?
1: Todos os sábados todos aqui sábados. Na nossa igreja Deus e Amor. Lembrando que os cultos aos domingos, nós temos também o Pequeno Galileu em funcionamento para que as crianças estejam participando ali com as tias do Pequeno Galileu e é uma bênção. Agora, só falta você vir, mas qual o endereço, pastor? Pastor Jerry vai estar passando em nosso endereço aqui em São Paulo para você participar.
0: Avenida Prefeito Passos, número 10, né? É a entrada principal aqui para que você tenha acesso a tanto ao salão, né?
1: Sim.
0: Um, enfim.
1: Sim. E o estacionamento.
0: Estacionamento, justamente.
1: Então, você é o nosso convidado para participar. Você que está em outros lugares, em outros estados, em outras cidades, é só consultar a nossa página na internet, né? O epda.com.br/endereços e você vai ter o endereço ali da Igreja Deus e Amor mais próximo de você para você participar também dos nossos cultos e receber a bênção de Deus. Mas é aquela recomendação, né, pastor Jerry? Não venha sozinho. Não venha sozinho. Convide mais alguém para participar com você.
0: É isso aí. Então agora, nós estamos chegando já quase ao momento da oração. Queria deixar um versículo da palavra de Deus antes de nós iniciarmos, né? Você que está nos assistindo, vai compartilhando aí. Enquanto você está assistindo ou nos ouvindo, vai compartilhando para que mais pessoas possam também ser alcançadas por intermédio desta oração. Eu queria deixar apenas um versículo para nossa meditação, muito conhecido, né? Que é o capítulo 33 e o verso 3 de Jeremias, que diz assim: clama a mim e responder-te-ei e anunciar-te-ei coisas grandes e firmes que não sabes. Então o Senhor está dizendo aqui que nós precisamos fazer o quê? Nós precisamos clamar, né? Precisamos buscar a presença dele para que ele possa agir na nossa vida, né, pastor?
1: Sim, coisas grandes ele tem para nos revelar e só basta a gente se pôr na presença dele, debruçar na presença dele. Isso também é um ato de confiança, é confiar em Deus, porque certamente o que ele tem reservado para nós é maior do que as nossas expectativas.
0: É verdade. E a oração, ela nos aproxima de Deus, ela faz com que a gente possa ter mais sensibilidade à voz do Espírito Santo. Então, a oração é fundamental na vida de qualquer cristão, né?
1: é o pulmão da alma, né? Onde a gente tem ali uma intimidade, uma aproximação com Deus. A oração é a chave, o saudoso missionário Davi Miranda costumava dizer, é a chave da vitória. Então a gente vai buscar a Deus, a gente vai clamar a Deus, e é importante que nesse interim você ainda compartilhe, continue compartilhando, chamando as pessoas para a oração, para que elas possam alcançar aquilo que os homens não conseguiram fazer. Vamos iniciar a oração, 0 hora em ponto, vamos começar o momento de oração aqui na nossa live de oração do Ministério e de Intercessão Global. Senhor meu Deus e meu Pai, em nome de Jesus Cristo, nós nos posicionamos agora na sua bendita presença, Senhor. É no nome de Jesus que nós iniciamos esta oração. Nós reconhecemos as nossas negligências, as nossas falhas, afinal, nós somos fracos, e eu digo sempre que somos indignos de comparecer diante de Ti, mas o que nos torna digno é a graça do Senhor que se manifestou para que a gente fosse resgatado no nosso estado pecaminoso, da escravidão do pecado sobre a nossa vida. Hoje, Senhor, nós entendemos que isto aqui não é meritocracia, mas é misericórdia, é graça. E nós temos esse caminho aberto, esse acesso ao Senhor para falar com o Senhor. Nós queremos aproveitar, Senhor, esse momento de clamor para falarmos com o Senhor, com esta intimidade, com este relacionamento, ó Deus, que nós temos contigo, e te agradecemos por esta oportunidade que o Senhor nos dá. Pai, eu sei que o Senhor está presente conosco aqui nesse estúdio, e eu tenho certeza que o Senhor está presente em todos os lares que estão nos acompanhando agora através das redes sociais da Igreja Deus e Amor, também da programação de rádio, aonde está chegando a nossa voz, aonde está chegando a imagem, o Senhor está presente, Senhor, e tem pessoas agora, e é por elas que nós estamos orando neste momento. Nosso intuito aqui não é pedir para nós mesmos, mas é buscar pelas pessoas que estão nos acompanhando. Tem pessoas que estão desesperadas, que estão, Senhor, angustiadas, porque as coisas não estão nada bem, a saúde está, Senhor, debilitados, estão, Senhor, até mesmo desenganados da medicina, outros que os recursos humanos não têm solução para o problema que eles estão enfrentando. Mas nesse momento, Pai, como de praxe, eles estão se debruçando diante do Senhor, acreditando que o Senhor está nos ouvindo, e sim, de fato, o Senhor está nos ouvindo. E com certeza agora, usando a nossa fé, usando o Senhor, a fé que nós temos no Senhor, a gente quer, meu Deus, apresentar essas vidas. Que o Senhor venha ter misericórdia, que o Senhor venha ter compaixão, visitando esta pessoa que clama agora, Senhor, pelo socorro do Senhor sobre a vida da família, sobre sua vida. Oh, meu Deus, quantas pessoas estão hospitalizadas, estão internadas, estão, Senhor, eu diria que entre a vida e a morte, mas o Senhor é vida, o Senhor é vida e vida com abundância. E o Senhor, meu Deus, não se limita ao espaço em que estamos. Nós sentimos o Senhor aqui, sabemos que o Senhor está conosco neste lugar, e sabemos que o Senhor está presente em todos os lugares agora. O Senhor está próximo dessa pessoa. O Senhor está próximo dessa vida que está clamando. A gente, ó Deus, não as conhece, mas o Senhor conhece cada uma delas. Sabe onde estas pessoas estão nesse momento. E o Senhor, meu Deus, está tocando. Eu tenho certeza que o Senhor está visitando essas pessoas, que a sua presença se manifeste sobre a vida desta pessoa, meu Deus. Em o nome do Senhor Jesus é que eu te peço agora que esta pessoa, ó Deus, venha ser tocada, que venha ter, Senhor, a sua saúde é restituída. Ó, meu Deus, olha aí este câncer que esta pessoa está, meu Deus, tendo em seu corpo, está gemendo de dor, está, Senhor, na agonia, na aflição, com dor causadas por este tumor. Nem, meu Deus, ó Senhor, a morfina está conseguindo amenizar sequer as dores causadas por este câncer. Olha aí, Senhor, o sofrimento, as lágrimas caindo, meu Deus. Ó, Senhor, toca agora, em nome de Jesus. Não é no nosso nome, Senhor. Eu digo sempre que o nosso nome não significa nada. Nós não podemos fazer nada, se bem que a gente tem vontade de fazer alguma coisa. A gente queria colocar as mãos, arrancar esse tumor, mas nós somos impossibilitados de fazer tal coisa. Mas uma coisa a gente consegue fazer é apresentar estas pessoas diante do Senhor, pois a gente não consegue fazer nada, mas o Senhor consegue. Nós estamos falando com um Deus que pode todas as coisas, em o nome de Jesus, o nome sobre todos os nomes. E nós temos esta garantia, pois o próprio Senhor Jesus deixou o seu nome, é aleluia, para ser usado, quando ele disse: tudo o que pedirdes em meu nome ao Pai, eu farei para que o Pai seja glorificado no Filho. E é no nome de Jesus que nós estamos agora, ó Deus, pedindo a cura sobre esta pessoa cancerosa. Que este tumor, meu Deus, venha a desaparecer, que este câncer venha a desaparecer, essa enfermidade que está alojada, meu Deus, no estômago, no fígado, no intestino, seja onde for, ó Deus, que o Senhor possa eliminar agora, que o Senhor venha arrancar agora, e que nos próximos exames, a próxima visita do médico neste quarto, possa ver, aleluia, que algo mudou no quadro clínico desta pessoa. Senhor, quantas famílias estão agora à espera, talvez, de um telefonema, de uma mensagem, de um e-mail, comunicando, ó Deus, o falecimento desta pessoa. Ó Senhor, mas o Senhor pode mudar agora, aleluia, o quadro clínico desta pessoa. Ao invés de uma notícia de morte, de luto, esta família possa receber a notícia de que o Senhor está agindo, pois esta pessoa aí na UTI, na CTI, esboçou reação. Aquela pessoa em que os médicos disseram que era, só bastava desligar os aparelhos, porque já não tinha nada mais a ser feito. Meu Deus, que quando esta equipe médica for passar para executar o que estava proposto, possa ver, Senhor, resultado, que esta pessoa esboçou reação, que esta pessoa está saindo do coma. Ó Deus, o seu nome será glorificado. O intuito, meu Deus, em que clamamos ao Senhor é para que o seu nome venha a ser exaltado, que o teu nome seja glorificado, e que as pessoas que acompanharem os testemunhos depois, pois porque haverá haverá, meu Deus, testemunhos, relatos de pessoas testificando o que receberam por intermédio da fé no Senhor e por intermédio desta oração em que estamos fazendo agora. Pessoas irão contar o que receberam e o seu nome, ó Deus, será ainda mais conhecido aqui nesta terra. Vidas, almas, aleluia, receberão o teu filho como Senhor e Salvador de suas vidas, ó Deus, em o nome de Jesus, que neste momento tão sublime de oração, de clamor ao seu nome, que é, meu Deus, esta live de intercessão global, em que nós estamos aqui, meu Deus, clamando, Senhor, que as nossas orações venham ser respondidas pelo Senhor. Meu Deus, queremos apresentar também aquelas pessoas que estão agora em situações tão difíceis, em que eu digo sempre que o inimigo de nossas almas se aproveita deste momento, meu Deus, para tentar conduzir estas pessoas ao suicídio. Quantas vezes, ó Pai, diante da debilidade, da fragilidade em que estas pessoas estão enfrentando, talvez na área financeira, na área da saúde, na área conjugal, na área emocional, sentimental, psicológica, ah, Senhor, as pessoas ficam frágeis diante das situações. É aonde, meu Deus, Satanás quer se apoderar disto, querendo conduzir as pessoas ao suicídio, dizendo que chegou o fim, que não adianta mais viver. E quantas pessoas, ah, Senhor, induzida por Satanás, começam a procurar pela morte. Mas o que estas pessoas precisam não é da morte. E nós estamos aqui, Senhor, nesta oração, para dizer que a morte não será a solução. O que esta pessoa precisa é a vida, e a vida quem tem é o Senhor Jesus. E nós pedimos agora, aleluia, Senhor Jesus, visita esta pessoa agora, que talvez já escreveu até uma carta de despedida, está, meu Deus, provendo ali os meios como vai executar esse suicídio. Mas o Senhor está chegando agora através desta live, através da programação de rádio, para dizer a esta pessoa que o Senhor é vida e é vida com abundância, que o Senhor é a solução dos nossos problemas, tanto os terrenos quanto também o espiritual. Oh, meu Deus, alcança essa vida agora, e que esse espírito de morte, esse demônio assassino, seja repreendido agora, em o nome do Senhor Jesus Cristo. É no nome do Senhor Jesus, Satanás, é no nome do Senhor Jesus, legião maligna, que quer tirar a vida desta pessoa, que quer tragar a alma desta pessoa, não resista ao nome de Jesus Cristo. É no nome de Jesus que nós te expulsamos agora. Saia desta vida, saia destes pensamentos, saia agora em nome de Jesus destes sentimentos. Você que quer causar angústia, tristeza, você que quer causar desânimo, em nome de Jesus, Satanás, saia desta vida agora, sai deste lar, desta família, sai deste relacionamento, em o nome de Jesus Cristo. Você que quer destruir esta família, querendo acabar, meu Deus, com a alegria desta família, o Senhor Jesus é poderoso, e o Senhor Jesus está presente agora para aniquilar as obras de Satanás, pois é por este motivo que o Senhor Jesus veio. Afinal, a Bíblia deixa clara ao dizer que o Senhor Jesus se manifestou, aleluia, para desfazer as obras de Satanás. Ó Deus eterno, que estas pessoas possam agora receber a sua presença, meu Deus, a sua presença poderosa. E aonde estava tendo problemas geradas ou gerados por influência maligna, que o Senhor repreenda agora em nome de Jesus. Também queremos repreender todos os tipos de enfermidades, as naturais e também aquelas que vêm por espíritos malignos. Afinal, meu Deus, quantas pessoas fizeram os exames, fizeram o check-up, meu Deus, fizeram tudo o que os médicos pediram, a ressonância, o raio-x, ah, Senhor, os exames laboratoriais, e nada foram encontrados, ó Pai. Esta pessoa continua sentindo a enfermidade, continua sentindo a doença. Isto é espírito de enfermidade, isto é demônio de doença, e é no nome de Jesus que nós expulsamos agora também todos os demônios que causam enfermidades. Vocês conseguiram escapar dos exames da medicina, mas vocês não escapam agora dos olhos do Espírito Santo, vocês não escapam agora dos olhos do Senhor Jesus. Saia em nome de Jesus, nós te repreendemos. Pai, queremos apresentar todos os projetos da Igreja Deus e Amor, a obra de missões, Senhor, todos os continentes, países que estão, Senhor, sendo alcançados pela Igreja Deus e Amor. Alcança os nossos pastores, alcança os nossos missionários, alcança, Senhor, desde a maior igreja à menor igreja, a nível Brasil, a nível exterior, aonde tiver um pastor agora, que o Senhor possa, meu Deus, alcançar. O Senhor possa não, o Senhor pode, que o Senhor venha alcançar este pastor, esse missionário. Eu oro também, meu Deus, pela nossa diretoria mundial, pela nossa diretoria deliberativa, Senhor, meu Deus, alcança a nossa querida irmã Irene Miranda, alcança, Senhor, a saúde da tua serva, meu Deus, dá saúde, dá ânimo, vigor, destreza para a tua serva continuar fazendo e realizando a sua obra, Senhor, que tem trabalhado incansavelmente, quantas noites, ó Pai, na sua presença, clamando pelas nossas vidas, clamando pelo ministério geral, que o Senhor, ó Deus, alcance a tua serva, alcance também, meu Deus, a família da tua serva, os desejos do coração da tua serva, alcança, Senhor, a nossa querida irmã Débora Miranda, visita a saúde da tua serva, abençoa, dai o grande livramento, os projetos que estão no coração da tua serva, que o Senhor possa, meu Deus, cuidar, zelar, meu Deus, pela vida da tua serva. Meu Deus, abençoa também o nosso querido pastor Lorival de Almeida, trazendo saúde, meu Deus, sobre a vida do teu servo. Alcança ele aonde quer que esteja neste momento. Livra, guarda do mal, Senhor. Graças nós te damos pela vida do teu servo. Abençoa também, meu Deus, o presbítero Davi Miranda Neto. Senhor, continua falando com o teu servo. Continua abençoando o teu servo e que ele venha ser mesmo, meu Deus, esta bênção que ele está sendo para as nossas vidas, para a Igreja Deus e Amor, para a vida dos pastores. Ó, Senhor, usa ele mais ainda. Abençoa também a sua família, a sua esposa, os seus filhinhos. Livra, guarda do mal. Abençoa, Senhor, toda a diretoria executiva, pastor Milton de Almeida e a sua família, pastor Antônio Osmar, meu Deus, a sua família, o pastor Marco Magno, a sua família, o pastor Fabrício, a sua família, o pastor Jerry, que está aqui comigo, meu Deus, e a sua querida e amada família, livra, guarda do mal, Senhor, com muita saúde, meu Deus, visita o teu servo, visita também a irmã Maria Josefina, guarda, meu Deus, livra ela e a família, em nome de Jesus, abençoa também a minha família, Senhor, a minha esposa, os meus filhos. Nos abençoa, Senhor, nos conduza, nos oriente, para que a gente possa fazer a sua obra com excelência. Ó Deus eterno, continua com os nossos internautas, continua com os nossos ouvintes, continua abençoando a igreja Deus e Amor. Ó Senhor, o ministério geral, os nossos obreiros, os nossos pastores, os nossos jovens, abençoa, Senhor, os nossos ministérios, o Ministério Expansão Jovem, o Ministério Regenere, juntamente com toda a sua liderança. Abençoa, Senhor, o pequeno Galileu, as nossas crianças, ó Senhor, as tias que estão à frente deste trabalho tão lindo, tão maravilhoso. Meu Deus, abençoa toda a membresia da Igreja Deus e Amor, abençoa também, meu Deus, os visitantes e frequentadores da nossa igreja, abençoa os dizimistas, os contribuintes, os ofertantes da nossa igreja, em nome de Jesus, ó Pai. É o que nós te pedimos, é o que nós suplicamos, é o que nós clamamos agora, e o melhor de tudo, meu Deus, sabendo que o Senhor está nos ouvindo e está nos respondendo, nós glorificamos o teu nome, Senhor, em nome de Jesus. Que haja, Senhor, salvação em todas as nossas igrejas, Deus e Amor. Abençoa também o batismo, Senhor, que está se aproximando, que, ó Senhor, os novos convertidos, que o Senhor possa segurar as mãos de cada um deles, não deixa retroceder, não deixa voltar atrás. Abençoa os discipuladores, ó Pai, o projeto Eu e Mais Um, em nome do Senhor Jesus, esteja à frente de todas as demandas, projetos da Igreja Deus é Amor, e que tudo venha a ser, meu Deus, aleluia, é realizado com êxito e com sucesso, para que o teu reino venha a crescer e o seu nome venha a ser glorificado, em nome de Jesus, em nome de Jesus.
2: Senhor eterno Pai, aqui estamos, Senhor, diante da tua presença. Queremos agradecer o Senhor por tudo que o Senhor tem nos concedido, ainda que, ó Pai, não sejamos dignos e nem merecedores, ó Pai. Deus Santo, Deus Eterno, Deus Todo-Poderoso, ó Senhor, eu quero neste momento clamar, Senhor, pela vida, Senhor, dos teus filhos e das tuas filhas que estão acompanhando esta oração. Quantas pessoas que estão nos assistindo, outras estão nos ouvindo por intermédio, Pai querido, dessa live, Senhor, também pelo programa de rádio. Que o Senhor possa, meu Deus, abençoar a vida de cada um dos teus filhos, Senhor. Que o Senhor possa, meu Deus, dar força, graça. O Senhor sabe das necessidades, e nós queremos, Senhor, meu Deus, neste momento apresentar nas tuas mãos, ó Pai, a necessidade de cada ouvinte, de cada internauta. Senhor, eu quero neste momento orar em prol das famílias. Visita, Senhor, visita esta família que está nos assistindo, que está nos ouvindo. Talvez, Senhor, quem sabe, apenas uma pessoa que integra, Senhor, esta família, que já aceitou o Senhor, que já tem um conhecimento da verdade, e esta pessoa esteja neste momento clamando, intercedendo em favor de toda a sua família. E nós estamos aqui, Senhor, meu Pai, clamando também, Senhor, suplicando que o Senhor possa fazer uma grande obra na vida, Senhor, de todos os familiares deste irmão, desta irmã, Senhor. O Senhor tem o poder de salvar, o Senhor tem o poder de resgatar. Quantas e quantas são as pessoas que já testemunharam da bênção alcançada por intermédio da oração, pessoas que estavam escravizadas no vício, em tantas coisas, e que foram libertas, que foram transformadas pelo teu poder, Senhor. Meu Deus, eu clamo, Senhor, a ti, pedindo que o Senhor visite os familiares deste ouvinte agora, Senhor. Quem sabe, meu Deus, ó Pai, há pessoas neste momento derramando lágrimas diante da situação a qual elas estão vivendo com seus filhos, com seus netos, este jovem, esta moça que está no mundo, Senhor, neste mundo que está tão perigoso, Senhor, e essa pessoa está pedindo grande livramento. Nós, Senhor, intercedemos pedindo que o Senhor venha guardar, que o Senhor venha livrar, que o Senhor venha transformar, Senhor, estas vidas, Senhor. Visita agora, meu Deus, visita, Senhor, meu Pai, restaura, meu Deus, a comunhão desta família, restaura, Senhor, a comunhão com os filhos, restaura, Senhor, a comunhão também, Senhor, dentro dos casamentos, restaura este casamento, Senhor. Quantos casamentos que estão à beira da falência, outros que já foram destruídos, mas o Senhor tem o poder, ó Senhor, meu Deus, de restaurar, ó Pai. Visita agora, quantas pessoas que estão, Senhor, clamando neste exato momento, quantas pessoas, Senhor, que agora, Senhor, estão pedindo que o Senhor venha intervir, Senhor, e eu creio que o Senhor tem o poder, sim, ó Pai, o Senhor é o Deus de já, o Senhor tem o poder de visitá-los neste exato momento e operar um grande milagre, Senhor meu Deus. Quantos filhos que não falam com seus pais, pais que não falam com seus filhos, Senhor, repreenda, joga por terra toda ação maligna, Senhor, que haja também a reconciliação entre os pais, entre os filhos, ó Pai, meu Deus, ó Senhor, nós sabemos, Senhor meu Deus, que muitas pessoas estão também clamando, pedindo a libertação dos vícios, pessoas que estão acorrentadas pelos vícios. O Senhor tem o poder, Senhor. Quantos e quantos foram os testemunhos? Nós temos ouvido diariamente testemunhos de pessoas que foram libertas, que foram transformadas, que estavam escravizadas no mundo das drogas, Senhor, mas alcançaram a libertação. Outras estavam presas, Senhor, ao tabagismo e tantas coisas mais, Senhor. E o Senhor desfez essas correntes, o Senhor esmiuçou essas correntes e o Senhor libertou essas vidas. Ó Pai, quantos membros da nossa igreja que têm testemunhos, testemunhos belíssimos, ó Pai, de libertações, ó Pai. Senhor, eu creio que o Senhor está visitando agora. Eu creio, Senhor, que o Senhor está ouvindo este clamor e que o Senhor já está agindo, que os céus já estão se manifestando em favor, meu Deus, desta pessoa que está orando conosco. Senhor, meu Deus, quem sabe, ó Pai, talvez a oração seja por um ente querido que está enfermo, quem sabe até mesmo no hospital, no leito de dor, Senhor, pessoas que estão desenganadas pela medicina, meu Deus, o Senhor tem o poder de reverter o quadro. Nós já ouvimos belíssimos testemunhos, nós já presenciamos maravilhas que o Senhor tem operado em nosso meio, e eu creio, ó Pai, que não será, Senhor, diferente por intermédio também nesta oração, porque o Senhor é tanto Deus de perto como Deus de longe, e eu creio que o Senhor pode sim visitar neste momento esta pessoa que está clamando, quem sabe num hospital, quem sabe dentro do seu lar, há uma pessoa acamada, e nós estamos clamando agora, Senhor, pedindo, Senhor meu Deus, a intervenção divina, pedindo que o Senhor venha reverter o quadro, que o Senhor venha reverter esta situação. Vai de encontro, ó Pai, aquela pessoa que também está, Senhor, quem sabe no hospital e precisa passar por uma cirurgia, meu Deus. Ó, meu Deus, abra as portas, dê a vitória para essa pessoa. O Senhor pode reverter também esse quadro, Senhor. O Senhor pode, sim, meu Deus, conceder, ó Pai, a bênção para essa pessoa. Quantas pessoas que estão aguardando um transplante, quantas pessoas, ó Pai, que sim, meu Deus, estão pelo SUS e tem essa dificuldade porque a fila de espera é longa. mas o Senhor pode sim, meu Deus, entrar com a tua providência. O Senhor pode surpreender esta pessoa agora, meu Deus. Vai de encontro, Senhor, independente qual for a enfermidade, meu Deus, ainda que esta pessoa foi desenganada pela medicina terrena, o Senhor, meu Deus, pode sim reverter essa situação, meu Deus, e confundir a medicina, porque o Senhor é o Deus que opera milagres. O Senhor não mudou, o Senhor continua operando grandes milagres, e eu creio, Senhor, sim, meu Deus, que por intermédio desta pessoa que está enferma, quem sabe com uma enfermidade gravíssima, Senhor, ela possa, Senhor, meu Deus, ó Pai, ser uma grande testemunha, ela possa ser um instrumento que venha glorificar o teu nome aí nesse hospital. Ó Deus Santo, vai de encontro, ó Pai, vai de encontro, Senhor, meu Deus, as famílias, Senhor. Nós sabemos que o inimigo luta, peleja, seja na enfermidade, seja na dificuldade, Senhor, no emocional, Senhor. Quantas pessoas que estão enfermas emocionalmente, ó Pai. Ó Jesus, quantas pessoas que precisam, meu Deus, da presença do teu Espírito Santo, porque nós sabemos, ó Pai, que quando o ser humano, ele está distante de ti, Senhor, há um vazio em sua alma, e este vazio, nada material pode preencher, apenas a presença do teu Espírito Santo, Senhor. Ó Senhor, por isso eu lhe peço, visita, Senhor, meu Deus, essas pessoas, ó Pai, vai de encontro agora. O Senhor pode restaurar também esta saúde emocional, meu Deus, esta pessoa que está fraca espiritualmente, ó Pai. O Senhor pode renovar as forças, muitas vezes, ó Pai, pelo desgaste, meu Deus, de anos a fio, de batalhas, de lutas, de um desgaste espiritual muito grande que enfraqueceu essa pessoa, que desanimou esta pessoa, mas o Senhor, meu Deus, tem o poder de reverter este quadro. O Senhor tem o poder de restaurar as forças desta pessoa. Pai querido, vai de encontro, Senhor, neste momento, visita, Senhor, visita esta pessoa que está angustiada, visita essa pessoa ansiosa, Senhor. Nós sabemos que a ansiedade tem vencido muitas pessoas, existem muitas pessoas que estão, Senhor, depressivas, com aquela tristeza profunda, Senhor, diante, meu Deus, de todos os acontecimentos, diante de tudo que ela tem passado. Mas o Senhor, meu Deus, pode sim, meu Deus, dar, meu Deus, uma solução. O Senhor pode mudar o quadro, Senhor, meu Deus, a história desta pessoa, assim como o Senhor mudou as nossas vidas, Senhor, assim como o Senhor mudou a vida de tantas e tantas milhares de pessoas que tiveram, meu Deus, um encontro com o Senhor por intermédio da tua palavra. Elas foram libertas, elas foram transformadas, Senhor, e hoje, Senhor, meu Deus, elas são pessoas felizes, ó Pai, porque hoje elas têm a presença do teu Espírito Santo em suas vidas. Pai, eu creio que o Senhor pode sim, meu Deus, visitar essas pessoas agora, neste exato momento. Visita essas pessoas, ó Pai, tenha misericórdia daquelas pessoas que estão entristecidas, de repente, ó Pai, porque estão recentemente, ó Pai, vivendo aquela situação de um luto, Senhor. Elas estão enlutadas, ó Pai, estão ali tristes, Senhor. O Senhor, meu Deus, por intermédio do teu Espírito Santo, pode confortá-las, Senhor. Somente o teu Espírito Santo tem o poder de confortá-las, ó Pai. Ó Senhor, meu Deus, quem sabe neste exato momento nós estamos orando com pessoas que até mesmo já perderam, Senhor, a esperança, Senhor, da mudança, meu Deus, ó Pai. Há pessoas que talvez, Senhor, meu Deus, anos a fio, vem lutando, Senhor, tentando mudar de vida, mudar a situação a qual elas estão enfrentando, e agora estão a ponto de perder a esperança, mas o Senhor é o Deus que tudo pode, e eu creio, Senhor, que por intermédio desta oração, o Senhor está fortalecendo esta pessoa, para que ela venha, meu Deus, ó Pai, continuar confiante, que ela não venha duvidar do teu poder, que ela não venha duvidar, meu Deus, que o Senhor está atento ao nosso clamor, o Senhor está atento atento, ó Pai, a tudo que nós fazemos, Senhor. Por isso, ó Pai, eu lhe peço, renove as forças, Senhor. Meu Deus, ó Pai, aumenta, Senhor, a fé desta pessoa. Aumenta, Senhor, meu Deus, aumenta a fé desta pessoa para ela continuar crendo, ó Pai, que o Senhor tem o poder de operar, meu Deus, na sua vida, que o Senhor tem o poder de operar na vida do familiar, enfim, o Senhor tem o poder de reverter a situação, seja, meu Deus, ó Pai, financeira, seja, meu Deus, na área da saúde, seja conjugal, o Senhor tem o poder. Quem sabe há pessoas também com problemas jurídicos, ó Pai, e, ó Pai, olhando pela ótica humana, Senhor, não tem solução, não tem o que fazer, mas o Senhor pode, Senhor. O Senhor é o Deus dos impossíveis, Senhor. Quantas vezes contemplamos, meu Deus, a tua misericórdia, o teu poder agindo em nosso favor. O Senhor, meu Deus, tem o poder até mesmo de mudar leis para favorecer o teu servo. O Senhor pode tudo, ó Pai. E nós estamos clamando e pedindo que o Senhor venha visitar essas pessoas para que elas venham ter a sua fé renovada, ó Pai, para dar continuidade a esta caminhada, Senhor. Porque nós estamos trilhando, Senhor, para, Senhor, o caminho, ou seja, estamos trilhando neste caminho, no caminho da salvação. E nós sabemos que muito em breve, Senhor, nós encontraremos, chegaremos até os portões celestiais. E aí sim, Senhor, quando esses portões se abrirem, nós entraremos e viveremos eternamente com o Senhor, meu Deus, em um lugar que não haverá mais dor, que não haverá mais tristeza, que não haverá mais angústia, que não haverá mais traição, que não haverá mais falsidade, Senhor. Nós cremos, ó Pai, talvez, Senhor, neste momento de oração, a pessoa que estão, Senhor, com aquele sentimento, que estão sozinhas, Senhor, que estão abandonadas, mas o Senhor, meu Deus, é o nosso companheiro, o Senhor é o nosso amigo, o Senhor está ao nosso lado, Senhor, que esta pessoa possa sentir neste exato momento a presença real do Senhor ali, meu Deus, do lado dela, Pai. Sim, Jesus, eu creio que o Senhor pode, sim, meu Deus, toma nas tuas mãos, Senhor. Senhor, nós precisamos compreender, nós precisamos entender, Senhor, que o Senhor está nos ouvindo, que o Senhor está próximo de nós. Há pessoas que muitas vezes questionam, Senhor, meu Deus, a demora, elas acham que o Senhor não está respondendo, que o Senhor não está olhando para elas, mas nós sabemos, Senhor, que sim, o Senhor não desampara os seus, que o Senhor tem contemplado as nossas vidas dia após dia, Senhor. Nós sabemos, ó Pai, sim, que essa pessoa que precisa de uma resposta, ó Pai, que ela precisa continuar crendo, que ela precisa continuar confiando. Quando nós olhamos para a tua palavra no livro de Daniel, Senhor, nós vamos ver teu servo clamando, o teu servo buscando uma resposta do Senhor, e de acordo à tua palavra, o Senhor respondeu naquele dia, no mesmo dia que o teu servo clamou, mas houve uma batalha no céu, Senhor. Meu Deus, a tua palavra registra isso, e Daniel, ele insistiu, ele ali perseverou em oração, porque ele confiava no Deus que ele servia, e ele ali foi insistente, ele continuou orando. A tua palavra diz que após esta batalha a resposta chegou até Daniel. Foram 21 dias de batalha, mas a resposta chegou. Quem sabe esta pessoa não consegue compreender isto ainda, que ela precisa ser ali perseverante, ó Pai, na sua fé, crendo que o Senhor ouviu, crendo que o Senhor já respondeu. Se há uma batalha, essa batalha está travada, nós sabemos que temos os anjos do Senhor para batalhar, e que esta resposta, ela irá chegar sim até esta pessoa, porque a tua palavra, ela registra isso, e nós cremos, Senhor, que o Senhor está respondendo essa pessoa. Nós cremos que o Senhor está respondendo, ó Pai, sim, meu Deus, essa pessoa que está ali perseverante, ó Pai, em oração, crendo que o Senhor já ouviu, que o Senhor já respondeu. Senhor, eu lhe peço nesta oração, abra os olhos espirituais desta pessoa, para que ela possa enxergar, não numa visão, meu Deus, pequena, Senhor, mas que ela possa ver de uma forma macro e ver, Senhor, meu Deus, do outro lado, já a resposta, a vitória que já está decretada para esta pessoa. Sim, meu Deus, eu creio, ó Pai, eu creio que o Senhor já está respondendo. Ah, meu Deus, o clamor desta mulher, o clamor deste homem nesta noite, eu creio, ó Pai, que o Senhor já está respondendo. Sim, meu Deus, talvez esta pessoa que precisa tomar uma decisão, Senhor, meu Pai, que ela possa perseverar, porque, Senhor, não podemos nos precipitar nas nossas respostas, não podemos nos precipitar nas nossas decisões, precisamos da direção do teu Espírito Santo. Senhor, dê força e graça para que essa pessoa, ela possa continuar confiando, ela possa continuar acreditando, sim, meu Deus, que o Senhor irá responder, ó Pai. Sim, Jesus, confirma, ó Pai, dê a vitória. Ó Senhor, neste momento também eu quero clamar, Senhor meu Pai, também pelos jovens, ó Pai, pela juventude da nossa igreja, pelos jovens, Senhor, em geral, que o Senhor possa visitá-los, abençoa a juventude da nossa igreja, abençoa os nossos jovens do Regenere, abençoa os nossos jovens do Expansão, abençoa, Senhor meu Deus, guarda, livra-os de todo mal, Senhor, também, ó Pai, eu quero apresentar os jovens que estão no mundo, Senhor, usa, Senhor, os nossos jovens para ganhar, meu Deus, esses jovens que ainda estão acorrentados, que ainda estão com a venda nos seus olhos. Sim, meu Deus, capacita a nossa juventude, dê as ferramentas necessárias para eles, ó Pai, para que eles possam ganhar mais e mais jovens para o teu reino, ó Pai, porque nós sabemos que a força está com a juventude. E, Senhor, e quando um jovem, ele, Senhor, meu Deus, entende, quando ele compreende o teu evangelho, quando ele recebe a tua palavra, quando ele, ó Pai, se coloca à sua disposição, meu Deus, ó Pai, ô Jesus, que coisa linda é ver, Senhor, um jovem usado nas tuas mãos. Por isso eu lhe peço, Senhor, capacita dia após dia os nossos jovens, dê força, dê graça, dê vitória, meu Deus, na vida espiritual de cada um deles, ó Pai. Abençoa, Senhor, meu Deus, ó Pai, todos os nossos jovens aqui, Senhor, de São Paulo, do Brasil e do mundo, Senhor. Toma nas tuas mãos também, Senhor, os adolescentes, abençoa os adolescentes, ó Pai, guarda, livra eles, ó Pai, abençoa o ministério de adolescentes, ó Pai. Sim, meu Pai, eu te apresento aqueles adolescentes ali também de Curitiba, toma nas tuas mãos, dá vitória para eles, ó Pai, ó Deus Santo, Deus Poderoso, todos os nossos adolescentes do Brasil e do mundo, as nossas crianças, Senhor, o departamento Pequeno Galileu, Senhor, toma nas tuas mãos, ou seja, o ministério Pequeno Galileu, toma nas tuas mãos, ó Pai, abençoa as nossas tias, abençoa as coordenadoras, abençoa, Senhor meu Deus, todas as crianças, meu Deus, que frequentam as nossas igrejas, também os pais, ó Pai, quantos pais que ainda não se converteram, que ainda não abriram seus corações para o evangelho, mas as crianças estão ali, Senhor, e eu creio que o Senhor está trabalhando de uma forma toda especial, Senhor, na vida dos papais dessas crianças, nós entregamos nas tuas mãos, abençoa as criancinhas, Senhor, abençoa também, Senhor, os nossos idosos, ó Pai, meu Deus, que coisa linda, Senhor, é ver os idosos trabalhando, sim, meu Deus, são ferramentas que podemos utilizá-las, Senhor, são ferramentas que podem ainda produzir muito para o teu reino, abençoa os nossos idosos, Senhor, meu Deus, também os 60 mais, toma nas tuas mãos, meu Deus, que o Senhor possa usá-los de alguma forma, Senhor. Tem tantas coisas que nós precisamos fazer, Senhor, que tem que ser realizada na tua obra. E eles também, Senhor, tem o espaço deles para poderem, Pai, contribuir no crescimento da tua obra. E eu lhe peço, ó Pai, abençoa os teus filhos, Senhor. Abençoa, Senhor, meu Deus, 60 mais da nossa igreja. Abençoa também, Senhor, meu Deus, ó Pai, Jesus querido, ah, Santo Deus, as viúvas, Senhor, os órfãos, nós entregamos nas tuas mãos, Senhor, nós precisamos de cuidar das viúvas, dos viúvos e dos órfãos, ó Pai, sim, meu Deus, ó Pai querido, que o Senhor possa, meu Deus, despertar cada pastor, meu Deus, cada dirigente de congregação, para ter esse cuidado especial com os órfãos, com as viúvas, com os viúvos, ó Pai, toma nas tuas mãos, ó Pai, tenha misericórdia, Senhor, também das famílias necessitadas, Senhor. Meu Deus, abençoa a Fundação Reviver, que tem cuidado, a Associação Help, Senhor. Meu Deus, toma, Senhor, nas tuas mãos, ó Pai. Sim, meu Deus, usa, meu Deus, ó Pai, este ministério também para alcançar estas vidas. Quantas vidas têm sido alcançadas, Senhor? Quantas vidas têm sido alimentadas? Quantas vidas que têm recebido água no Nordeste? Senhor, meu Deus, abençoa, Senhor. Abençoa, Senhor, a nossa irmã Eleni Miranda, que é a presidente tanto da nossa igreja, Deus e Amor, quanto da fundação, Senhor. Abençoa também a nossa irmã Jeane, que é, meu Deus, a presidente da Help, juntamente com o pastor Marco. Meu Deus, toma nas tuas mãos, ó Pai querido, Pai amado, toma nas tuas mãos, Senhor. Abençoa, Senhor, meu Deus, ó Pai, os trabalhos que estão sendo realizados, não somente na sede mundial, mas em todo o Brasil, Senhor. Meu Deus, ó Pai, sim, meu Deus, também estamos com esse propósito, com esse desejo no nosso coração.

glória. Louvado seja o nome do Senhor. Abençoa, Senhor, meu Deus, ó Pai, a nossa diretoria, Senhor. Uma vez mais, eu apresento a nossa irmã Eleni. Senhor, dê saúde à tua serva, Senhor. Dê saúde à tua serva, Senhor. Abençoa a nossa presidente, ó Pai. Guarda, livra a tua serva, meu Deus. Nós sabemos que às vezes, ó Pai, a carga é pesada, Senhor. Mas a tua serva está ali firme, Senhor. Meu Deus, ó Pai, firme ali, Senhor, nesse propósito, com a tua obra, Senhor. Abençoa a nossa irmã Débora Miranda, Senhor. Meu Deus, dê saúde também, força, graça, Senhor, diante de tanta responsabilidade que está sobre, meu Deus, os ombros da tua filha, Senhor. Meu Deus, dê forças, dê graça, Senhor. Ao nosso querido pastor Lorival de Almeida, Senhor, dê saúde, Senhor. Restaura dia após dia, Senhor, dando força, dando graça a teu servo. Abençoa também, Senhor, presbítero Davi Neto, Senhor, abençoa teu servo, ó Pai. Meu Deus, continua, Senhor, orientando, dando sim, meu Deus, a direção, Senhor, ao teu filho, meu Pai. Meu Deus, nós sabemos que esse projeto a qual nós estamos, Senhor, o Senhor colocou no coração dele, ó Pai. Continua inspirando o teu filho, ó Pai, porque, Senhor, meu Deus, nós precisamos sim, ó Pai, a direção do teu Espírito Santo em todas as decisões que foram tomadas, Senhor. E o Senhor tem usado o teu servo, Senhor, continua usando, guarda a família dele também, os filhinhos, Senhor, guarda, Senhor, meu Deus, guarda, livra de todo mal, Senhor, por onde ele passar, meu Deus, deu grande livramento, ó Pai. Toma também o Diego, Senhor, e a sua família, toma também o André, Senhor, entregamos nas tuas mãos, toma nas tuas mãos toda a família da nossa irmã Eleni Miranda, da nossa irmã Débora e pastor Lorival, toma nas tuas mãos, ó Pai. Abençoa, Senhor, a diretoria executiva, cada integrante da diretoria, Senhor. O Senhor conhece a todos, o Senhor conhece a família, Senhor. Eu apresento nas tuas mãos, que o Senhor possa nos guardar, que o Senhor possa nos livrar de todo intento do inimigo, Senhor. Que também possamos fazer tudo na direção do Senhor, meu Deus. Que não venhamos ser precipitados em nada, mas que possamos sim, meu Deus, ouvir a tua voz, Senhor, a direção do Senhor, para que possamos tomar as decisões, ó Pai, ó Deus Santo, Deus Eterno, Deus Poderoso, Deus da Glória. Eu quero apresentar, Senhor meu Deus, também, Senhor, os países nas tuas mãos. Eu quero apresentar, meu Deus, os pastores que estão nos países, os pastores nacionais, meu Deus, visita, meu Deus, também a África, meu Deus, eu e o teu servo, pastor Wilson, estamos responsáveis ali pela África. Eu quero apresentar neste momento cada pastor da África, Senhor, toma nas tuas mãos. Sabemos que não é fácil, ó Pai, diante das dificuldades que nós enfrentamos diariamente, Senhor. Sim, meu Deus, são desafios que, olhando pela ótica humana, seriam impossíveis, Senhor, mas o Senhor, meu Deus, tem nos dado, Senhor, o recurso, o Senhor tem tocado em vidas, ó Pai, para ajudar, meu Deus, ó Pai, e nós estamos aí com os nossos obreiros trabalhando, ó Pai, na África. Continua abençoando a Europa, Senhor, meu Deus, enfim, Senhor, a Ásia, meu Deus, toma nas tuas mãos, a América do Sul, ah, Senhor, meu Deus, América Central, América do Norte, enfim, toma, Senhor, todos os países onde nós temos as nossas igrejas, Deus e amor, ó Pai, abençoa nossos pastores também aqui do Brasil, os dirigentes das igrejas locais, das igrejas regionais, centrais, setoriais, estaduais, Senhor, toma nas tuas mãos, dê forças, dê graça aos teus filhos, ó Pai, abençoa, meu Deus, a cada um dos teus filhos, Senhor, dai graça, dê a vitória, sim, meu Deus, entra com a tua providência, tu sabes das necessidades, tu sabes dos anseios, ó Pai, ó Deus Santo, ó Deus Eterno, ó Deus Poderoso, os nossos obreiros, ó Pai, sim, meu Deus, toma nas tuas mãos as nossas equipes de voluntários, Senhor, a tua obra necessita, muitas vezes, ó Pai, nós sabemos, Senhor, que muitos acham que voluntário, ó Pai, é aquelas pessoas, Senhor, meu Deus, que não tem o que fazer, meu Pai, ou somos desempregadas, mas nós sabemos, ó Pai, que nós precisamos ter esse espírito, meu Deus, em nossa vida, independente da nossa posição, independente, ó Pai, do nosso trabalho, mas o compromisso com a tua obra, ó Senhor meu Deus, Senhor, que o Senhor possa despertar pessoas como outrora. Quantas pessoas, meu Deus, elas estavam ali, Senhor, dispostas a ajudar a tua obra, meu Deus.

0: que essa chama, que este amor, ele possa, meu Deus, continuar, Senhor, meu Deus, aceso, que essa chama continua viva, Senhor, em nossos corações, para fazermos a tua obra, Senhor. Não somente, ó Pai, por aquilo que nós recebemos, mas que possamos fazer com amor, Senhor, independente do que for, fazermos com amor. Abençoa, Senhor, os nossos voluntários, nossos obreiros voluntários, os nossos dirigentes voluntários. Abençoa, Senhor. Sim, meu Pai, toma nas tuas mãos toda a membresia da igreja, Senhor. Abençoa os nossos membros. Abençoa, Senhor, também, ó Pai querido, ó Pai amado. Abençoa, Senhor, meu Deus, Senhor, os visitantes, nossos irmãos de outros ministérios que nos visitam diariamente, ó Pai. Abençoa o povo católico que nos visita, livre pensadores, ó Pai. Sim, Senhor, abençoa todos eles. Sim, ó Pai, nós temos as campanhas, ó Pai, e muitos participam das campanhas. Ah, Deus Santo, que o Senhor, por intermédio dessas campanhas, por intermédio da palavra, o Senhor possa libertar aqueles que, Senhor, necessitam da libertação, daqueles que necessitam da cura, não física, mas da alma. O Senhor tem o poder, usa os nossos obreiros, usa os nossos pregadores, ó Pai. Sim, meu Deus, é o teu Espírito Santo que convence o pecador do pecado, da justiça e do juízo. Senhor, meu Deus, que possamos ser cheios da presença do teu Espírito Santo, para que, ó Pai, quando abrimos as nossas bocas, Senhor, possamos, sim, meu Deus, ser inspirados pelo teu Espírito Santo, e que o teu Espírito venha convencer esta pessoa, porque, ó Pai, nós sabemos, Senhor, que muitas e muitas pessoas ainda estão acorrentadas, Senhor, muitas e muitas pessoas vivem ainda na escuridão, estão com uma venda nos seus olhos e não estão, Senhor, ciente do caminho que estão trilhando. Quantos e quantos já estão à beira do abismo, Senhor? Ó, Senhor, tem de misericórdia, meu Pai, que possamos sim ter este compromisso com a tua obra, que possamos ter este compromisso com o teu evangelho, com a tua palavra genuína, Senhor. Ora e clama, labaias, aleluias. Sim, Senhor, meu Deus, porque sabemos que um dia, ó Pai, nós estaremos diante do juiz dos juízes, teremos que apresentar, meu Deus, todas as nossas obras, tudo que nós fizemos na terra. Senhor, que cada um dos teus servos tenha, meu Deus, esta consciência, sim, Senhor, de manter a integridade, de manter o compromisso, ó Pai, com a tua obra, Senhor. Ó Deus Santo, ó Deus Poderoso, ó Deus da Glória, louvado seja o teu santo nome. Tu és santo, tu és poderoso, Senhor, e eu creio, ó Pai, que o Senhor está fazendo uma grande obra. Eu creio, Senhor, que o Senhor está agindo, que o Senhor está operando, ó Pai. Eu creio que sim, meu Deus, o Senhor está promovendo um grande avivamento para a tua igreja, não somente para a sede mundial, mas para todas as nossas igrejas, Deus e amor. Ó, Pai querido, sim, meu Deus, toca neste irmão, toca nesta irmã, Senhor, toca, Senhor, nesta vida, Pai, toca, Senhor, meu Deus, nessa pessoa que está na liderança, Senhor, porque, meu Deus, os líderes, Senhor, meu Pai, são auxiliares do pastor, e muitas vezes eles desempenham um trabalho, meu Deus, também ministerial, pastoral, Senhor, porque estão ali, meu Deus, com seus grupos. Senhor, meu Deus, que haja este compromisso, esse comprometimento, ó Pai, sim, meu Deus, com a tua palavra, sim, a tua palavra genuína, que transforma, que liberta, Senhor, como libertou a minha vida, como libertou a vida de tantas e tantas pessoas que hoje são membros da igreja Deus e Amor, e de outras igrejas também. Senhor, meu Deus, confirma, Senhor, abençoa o pastor Wilson, que está aqui comigo, a sua família, Senhor, meu Deus, nós estamos nesta responsabilidade dos estados, ó Pai, e também da África, do continente africano. Senhor, nos dê a vitória, Senhor, nos ajude, Senhor, ó Senhor, nos dê estratégia, nos dê direção, para que possamos fazer tudo segundo a tua vontade, ó Pai querido, Pai amado. Queremos sim, meu Deus, agradecer o Senhor por este momento maravilhoso que o Senhor nos concedeu, ó Pai, nesta oportunidade de estarmos, ó Pai, unidos aqui, Senhor, em oração, Senhor, Deus poderoso, Deus da glória, aleluia. Confirma, meu Deus, a bênção, confirma, Senhor, a vitória, para a glória e louvor do teu santo nome, em o nome de Jesus, amém e amém, Senhor Jesus. Que Deus abençoe você que orou conosco. É glorioso, né? Sentir a presença de Deus, pastor Wilson, aqui nos estúdios, né? A gente começa a orar e se a gente não olhar para ali pro cronômetro, a gente segue adiante, né?
1: Sim, é muito bom, né? É muito gostoso. E nesse momento, pastor GR, é aquele momento especial das pessoas que clamaram conosco, chegou o momento de receber Jesus gostoso agora, aonde elas estiverem.
0: É isso mesmo, nós agora vamos fazer o apelo e você pode aceitar Jesus aí onde você estiver, você que está nos assistindo tanto, e você também que está nos ouvindo, né? Pastor Wilson vai fazer o apelo.
1: Sim, olha, na onde você estiver agora, é o momento de você receber Jesus na sua vida. É, você que orou conosco, talvez você fica postergando esse momento, mas não é momento de postergar mais. É momento de você receber Jesus na sua vida. Momento de você aceitar a Jesus. Não postergue mais. Não adie mais isso. Mas faça isso agora. É a oportunidade que você está tendo de receber Jesus. Você pode, aonde você estiver agora, receber Jesus. Também reconciliar. Você pode estar reconciliando com Jesus neste momento. É muito fácil e é simples. Feche os seus olhos e ore comigo neste momento, dizendo: Senhor Jesus, neste momento eu estou te recebendo, te aceitando como único Senhor e Salvador da minha vida e da minha alma. Me perdoa, Senhor, todas as minhas negligências, os meus pecados. Me purifica, Senhor. Eu estou me reconciliando também. Senhor, me receba novamente e escreve, Senhor, o meu nome no livro da vida e sela com o teu sangue para o grande dia do arrebatamento. Faz uma obra na minha vida. Coloca o teu Espírito Santo sobre mim para me orientar e me ensinar. Em nome de Jesus, faz uma obra também na minha família. Em nome de Jesus, amém. Muito bem, meus parabéns a todos vocês que tomaram essa decisão nesse momento, aceitando Jesus como Senhor e Salvador da sua vida, também reconciliando com o Senhor. Meus parabéns. Nós somos a Igreja Deus e Amor, nós somos muito mais que uma igreja, somos uma família. Igreja Deus e Amor está em todos os lugares aqui no Brasil e você pode agora, olha, anote bem, hein? Você vai entrar em contato conosco. Nós temos aqui ao rodapé do vídeo os nossos endereços eletrônicos para vocês mandar um e-mail ou entrar em contato conosco. Olha o nosso e-mail: quero aceitar Jesus @ipda.com.br. Quero aceitar Jesus @ipda.com.br. Nós temos também o WhatsApp, o nosso DDD é 11, o número é 950944645. Vou repetir para você que nos acompanha pelo rádio: 11 950944645. Mande uma mensagem agora. Nós temos uma equipe de pastores preparados para receber o seu contato e já te orientar o que fazer a partir de agora. E você pode procurar também a Igreja Deus e Amor mais perto de você pelo nosso site, né? ipda.com.br/endereços, e você vai procurar o pastor aí da sua localidade, da sua cidade, do seu estado, e conversar com ele dizendo: eu aceitei a Jesus, eu me reconciliei através da live de oração da Igreja Deus é Amor. Que Deus em Cristo vos abençoe e sejam bem-vindos em nome de Jesus. Pastor GR, está chegando o momento, infelizmente, de nos despedir dos nossos internautas. Como o senhor falou, o clima aqui, o ambiente está tão gostoso que dá vontade de ficar. Mas A programação continua aí a madrugada toda, a rede de apoio da madrugada.
2: É isso mesmo. Que Deus abençoe a todos os nossos internautas, também os ouvintes. Nós vamos ficando por aqui. Mas lembrando que todos os dias, né, nós temos a oração, né?
1: Sim.
2: E você continua ligadinho aí no programa de rádio, porque o programa vai se estender a madrugada inteira. E eu tenho certeza que tem aí muitas bênçãos aí para sua vida, testemunhos, né? Para aumentar sua fé, orações, enfim. Vai ser uma madrugada abençoada. Deus abençoe, fiquem todos na paz do seu Jesus.
1: Deus abençoe a todos. E continue ligadinho no programa Voz da Libertação. Um abraço e até a próxima, se Deus quiser.

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0: para testificar sobre minha vida. Quando eu estava no mundão, eu tinha o vício do cigarro, da maconha, da bebida e drogas sintéticas, né, irmão? Usava bastante, irmãos. Passava vários dias fora de casa, irmãos, usando droga. Chegava, né, em casa, que era segunda-feira, terça-feira, né, irmãos? Sempre 4 dias, contando o final de semana, na rua. Usava muita droga, bebia muito, chegava em casa bêbado, querendo se machucar, né, irmãos, por causa da bebida, das drogas. E isso daí foi, né, acabando comigo, né, irmãos. E fora isso daí, irmãos, daí eu caí preso, né, irmãos, também. Fui caindo preso mais 3 vezes, perdi muito tempo da minha vida caindo preso, né. Aconteceu, eu fui parar no hospital, já aconteceu que eu quase fui morto. Então, irmãos, eu comecei com 16 anos, todos esses vícios aí. Foi passando, né, irmãos, o tempo aí. Fiquei muito triste com a minha vida. Fiquei em casa, entrei pra dentro de casa. Me escondi dentro de casa, Satanás colocou medo na minha cabeça, né, irmãos, devido a tudo que eu fiz na minha vida. Comecei a ficar com começo de depressão, né, irmãos, não saía pra nada. Pensei até em tirar minha vida, né, irmãos. Eu pendurei uma corda, irmãos. Daí aquela corda ali, eu ia tirar minha vida. Pensei, agora eu vou acabar com o meu sofrimento. Então, irmãos, ali tava tudo pronto já pra não tirar minha vida. Satanás falava pra mim, tira tua vida, tira tua vida. Aí eu olhei pro meu lado, irmãos, vi duas bíblias pequenas e Deus falou comigo, não, não faça isso, não faça isso, filho. Então, irmãos, eu não fiz, desci a escada, irmão, aqui de casa, aqui, fui falar com meu irmão ali, o Thomas, ele ia ir pra igreja, irmãos, 5 minutos antes, irmãos. Se ele tivesse ido pra igreja ali, irmãos, eu falo, se ele tivesse ido pra igreja, minha família ia encontrar eu pendurado ali, irmãos, numa corda ali, depois que eles chegassem da igreja. Mas Deus foi misericordioso, desci a escada, falei com ele, irmão, posso ir na igreja contigo? Ele falou, pode. Então aí, irmãos, eu fui pra igreja, irmãos, nesse dia, né, dia 25 de junho, irmãos. Então, irmãos, daí o que aconteceu, eu fui na igreja, irmãos, nesse primeiro dia que eu fui na igreja, irmãos, eu falo pros irmãos que eu já aceitei Jesus devido a um testemunho de um pastor que tinha lá no dia, irmãos. Então, no terceiro dia, irmãos, que eu aceitei Jesus, logo no terceiro dia eu já tava liberto do cigarro, de tudo que eu fazia de errado, eu já tava liberto, irmão, estava limpo, já não bebia, já não fumava, já não fazia mais nada de errado. No terceiro dia, né, irmãos, eu já tava indo já de paletó, né, irmãos, todo vestido, né, como um crente, né, irmãos, pra ir pra igreja, né, graças a Deus. Então, irmãos, eu me preparando para o batismo, né, irmãos, graças a Deus. Então, graças a Deus, chegou meu dia do batismo, né, que foi dia 3 agora, né, irmão. Então, Deus, essa vitória é pra mim, né, irmãos, eu tenho que contar pros irmãos, fortalecer a fé dos irmãos, porque tudo isso que Deus fez na minha vida, pode fazer na vida dos irmãos também. Continue lutando, acreditando nos seus sonhos, colocando a fé em prática. Deus em primeiro lugar, que dá tudo certo. Paz do Senhor. Meu nome completo é Lucas Bonetti, Alto Boqueirão, Curitiba, Paraná.
1: Para a sua vida mudar, é preciso que haja uma concordância total e completa entre você e a sua fé. Mas como saber se tem fé suficiente para que haja essa concordância? Não basta apenas crer em Deus de uma forma sentimental e emotiva, mas é preciso acreditar nele de uma forma totalmente consciente. E isso só é possível através de sua palavra. As escrituras sagradas não nos deixam dúvida ao dizer: a fé vem pelo ouvir e ouvir a palavra de Deus. Para tocar o coração de Deus, é preciso que ele veja em cada um de nós como estamos o servindo, qual a nossa crença para com ele. Se você começar a crer em Deus hoje, de uma maneira consciente, ouvindo e crendo em sua palavra, tenha certeza de que sua vida nunca mais será a mesma. 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
2: 1 hora e 6 minutos.

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0: 1:11. Que Deus abençoe. Horário oficial de Brasília, ouvintes. Sejam todos muito bem-vindos. Esta é a rádio, a voz da libertação. Que Deus abençoe a sua vida. Eu sou seu irmão em Cristo, Diácono Lindenberg Araújo. Que maravilha estarmos todos nós reunidos em uma só fé, em um só propósito. Estamos ao vivo aqui na Central de Produção Internacional, hoje dia 13 de agosto, quinta-feira da multiplicação. Que bênção! Na mesa de som, nosso irmão Hamilton também estará conosco durante esta madrugada, pois esta é a madrugada do socorro de Deus. Sejam todos bem-vindos, que Deus abençoe!
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0: É isto aí, povo de Deus, já envia sua mensagem agora para o nosso WhatsApp, DDD 11 982 92 33 92. E você também que está em casa, talvez está me acompanhando pela rádio, já entra em contato conosco agora para o número 11 3208 2743, ou também para o DDD número 11 3208 2790. Nós estaremos atendendo todos vocês que estarão agora entrando em contato conosco. Será um prazer, uma honra, já anotando os vossos pedidos de oração. E também você que agora precisa de um aconselhamento bíblico pastoral, estamos aqui para isto, para te ajudar, para te auxiliar, para orar pela tua vida. E vai ser uma bênção para a glória e a honra do nosso Senhor e Salvador Jesus Cristo. Você que está agora pelo WhatsApp, envie agora sua mensagem. Você que está no serviço de plantão, que Deus te abençoe, que Deus abençoe você que está na estrada, está no caminhão, está em viagem, está agora nos ouvindo esta rádio abençoada. Deus em Cristo abençoe a sua vida. Envie para cá agora e nós estaremos orando pela sua vida no nome de Jesus.

0: 8:14 minutos, já tem alguém na linha? Alô?
1: Alô, boa noite, a paz do Senhor.
0: A paz do Senhor, tudo bem? Com quem eu falo?
1: Meu nome é Maria Aparecida.
0: Maria?
1: É Maria Aparecida.
0: Tudo bem com a senhora, irmã?
1: Mais ou menos. Pastor, eu quero pedir para pôr meu nome na oração.
0: Sim.
1: Porque Deus abriu as portas para mim começar a ir para a igreja lá no, na sede. Eu já fui dois domingos.
0: Glória a Deus, olha
1: e
0: que bênção.
1: Dia que eu orei aí com o Senhor, Deus preparou uma pessoa que está indo me levar. Dois domingos já fui, vou domingo de novo.
0: Glória a Deus, olha que maravilha.
1: Na reunião dos pais, eu estava lá.
0: Ou na tarde?
1: É.
0: Oh, que bênção.
1: Ô, pastor, eu tava tão ansiosa pra ir congregar que eu chorava direto. Meu Deus,
0: aleluia.
1: Prepara pessoas pra me levar, meu Deus. Eu tenho problema na visão, né, pastor?
0: Sim, entendi.
1: Eu quero que o senhor ore pra melhorar a minha visão.
0: Ok.
1: Entendeu, pastor?
0: Nós vamos orar pela senhora, já tá aqui anotado.
1: Olha, pastor, deixa eu contar pro senhor. Eu, em 2015, eu vou um testemunho, em 2015, eu entrei ali dentro da sede para fazer uma visita infartada. Com dois domingos que eu fui, eu saí dali curada.
0: Aleluia!
1: Até hoje, pastor, eu não tenho nada no coração, já fiz
0: várias. Oh, glória, que bênção!
1: Estou curada.
0: Está curada, irmã?
1: Vesícula, e agora eu quero Jesus curar minhas vistas.
0: Para nós entendermos, os nossos ouvintes que estão agora nos ouvindo no Brasil e no mundo, a senhora chegou na sede mundial infartada.
1: Infartada,
0: passando,
1: pastor,
0: mal.
1: Eu entrei descansando para entrar até chegar dentro do templo. Foi a primeira vez que eu fui. Para entrar dentro do templo, eu descansei umas quatro vezes.
0: Meu
1: sentando. Aí fiquei lá, não pedi nada. Na hora da oração de explosão de milagre, eu me lavei de suor.
0: Minha irmã.
1: Quando foi no outro domingo eu fui, eu não podia caminhar ligeiro nem correr. Eu pedi para a obreira ir comigo até o banheiro. Ela falou, nós vamos correndo para nós não perder a palavra. Ela segurou na minha mão, nós fomos correndo. Quando eu cheguei perto do meu marido correndo, ele falou, você está correndo? Ali a ficha caiu. Quando eu fui fazer o exame, o cardiologista falou que tinha uma cicatriz, que eu tinha feito uma cirurgia no coração. E essa semana retrasada eu fiz uma bateria de exame, o coração está forte.
0: Oh, glória! Deus, a senhora foi curada por Jesus.
1: Curada por Jesus.
0: Aleluia, que
1: eu
0: maravilha.
1: Eu já ganhei, ó, pastor, eu fui fazer visita, que eu era de outro ministério, e lá eu fiquei. O que está impedindo de eu ir agora é minhas vistas.
0: Mas nós vamos
1: Mas
0: orar pela senhora, tá bom, irmã? Deus vai restaurar suas vistas.
1: Eu recebo essa palavra.
0: Em nome de Jesus,
1: certeza.
0: Irmã.
1: Tenho certeza. Fui curada da vesícula também. E pastor, a minha vesícula tinha bastante pedra. Quando revelou que estava curando pessoas com problema na vesícula, eu fui fazer o exame do abdômen, não deu mais nada.
0: Aleluia, Deus é fiel,
1: irmã.
0: Olha,
1: eu estou falando para o mundo inteiro ouvir, porque eu sou muito perseverante. Quando eu começo a contar para as pessoas, eu falo, eu fui lá para conhecer. E acabei ficando congregando.
0: Glória a Deus, que maravilha, hein?
1: Eu faço meus votos, eu cumpro meus votos, eu tenho os cofrinhos, eu levo, eu mando levar, eu deposito, mas é lá, porque eu descobri que a igreja Deus é amor, é a diferença, não adianta, não adianta.
0: Deus abençoe a senhora, muito obrigado pela sua sintonia, tá bom, minha irmã?
1: Então, pastor,
0: nós estaremos orando pela sua vida.
1: Deixa eu falar pro senhor também outra coisa. A minha neta estava internada e eu orando, pedindo a Deus, ela ia ter alta 16. Quando foi domingo, eu fui lá na igreja, eu fiz um voto lá e cumpri na hora. Quando foi segunda-feira, ela saiu do hospital.
0: Glória a Deus, olha que bênção, hein, minha irmã?
1: Pastor, e também. Eu tava precisando muito. Eu falei com Deus que eu queria entrar lá dentro, ser revestida do poder de Deus, para mim voltar para casa cheia de poder, para eu poder, quando eu for orar, as minhas orações ser alcançadas. Porque a gente ora em casa, mas a gente às vezes vacila. E na igreja é como a fogueira. Se a gente tá na igreja, a gente tá quente. A gente sai, a gente esfria.
0: Aleluia.
1: Então eu acho a igreja o ponto de referência.
0: Glória a Deus.
1: É o ponto de referência, né?
0: Nós agradecemos a senhora, tá bom, minha irmã?
1: Amém.
0: Qual nós continuaremos orando pela sua vida, tá bom?
1: Se eu falar, o senhor põe o nome de Wilson, que é meu filho, que é o que tá acompanhando eu.
0: Ok.
1: E Cíntia, Giovanna e Gabriela.
0: Amém. Tá aqui anotado, tá bom, minha irmã?
1: Tá bom,
0: muito obrigado.
1: Eu vou orar 2 horas, tá?
0: Deus te abençoe, tá bom?
1: Fica na paz.
0: Amém, a senhora também.
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0: Estou aí, ouvintes do programa Voz da Libertação, é isto que temos contemplado e nós contemplaremos mais bênçãos e milagres da parte de Deus, porque esta programação tem alcançado vidas, tem enviado a palavra de Deus, louvores, testemunhos e tem trazido consigo também edificação e fortalecimento espiritual. Você que está em casa agora também, já liga para cá, entre em contato conosco, porque queremos orar pela tua vida. Já anotaremos também todos os seus nomes, pedido de oração. Informe também de onde você está nos ouvindo. Você que está enviando a sua mensagem para o nosso WhatsApp, DDD 11 98292-3392. Informe qual cidade, qual estado. Já temos aqui muitas pessoas já enviando a mensagem para o nosso WhatsApp. Nosso irmão Celso, bom dia, paz do Senhor. Peço oração para mim, para minha esposa, meus filhos, meus netos. Sou o irmão Celso aqui do Cangaíba. Deus abençoe, servo de Deus. Olha, Igreja Pentecostal Deus e Amor, já estive lá na IPDA de Cangaíba. Deus abençoe, povo de fé, povo de Deus, querido. Que Deus abençoe também a todos vocês que agora estão nos acompanhando. Temos também a nossa irmã Rosa Maria. Paz do Senhor, pastor, peço oração em favor da minha família. Rosa, eu sou aqui de Itapeva. Ô, glória, Deus abençoe. Em nome de Jesus, temos a nossa irmã Camila. Temos também pedindo oração pela vida dela. Deus abençoe, irmã Camila. Estaremos orando por sua vida. Temos também a nossa irmã Maiara, aqui de Senador Canedo, Goiás. Pede oração em favor da filha Taíla e de toda a família, para Deus abrir as portas e curar das enfermidades. Deus abençoe, tá bom, minha irmã? Deus abençoe todos vocês que agora entraram em contato conosco, que já estão enviando a sua mensagem. Manda pra cá sua mensagem e vem adorar a Deus conosco, porque esta é a madrugada do Socorro de Deus. Uma hora e 21 minutos, ouvintes, vamos agora para uma palavra com o pastor Lorival de Almeida, Pão Diário, tema, será que estamos no caminho certo? Eis a pergunta, ouça e seja abençoado.
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5: Nós temos momentos na vida que nós, infelizmente, achamos que nós estamos fazendo uma coisa correta. E, na verdade, nós não estamos fazendo uma coisa correta, não é? Um tio meu, uma certa ocasião, ele gostava muito de viajar, já não está mais entre nós, não é? E ele vinha a São Paulo, e um tio muito querido, não é? Um tio muito querido, mas teimoso que só ele. Dizia para ele, tio, então o senhor vai fazer o seguinte... O senhor vai sair daqui, chega na rodoviária, o senhor sai da rodoviária, o senhor faz assim, assim, assim, assim. Não, eu conheço tudo aí, eu conheço tudo, o jeitão dele falar, né? E o que acontece é que de repente ele estava, mas exatamente na direção contrária de onde ele deveria ir. Pensava que estava na direção certa, mas de repente estava lá ele perdido. Mas tio, o senhor errou, não era por aí. Não, mas eu tinha certeza que lá e tal. Então, tipo assim, era um aventureiro, né? Era um aventureiro. E às vezes acontecia essa questão. Claro que eu não estou falando isso reclamando do meu tio, muito querido, pelo contrário, quando meu tio vinha passar algum tempo na nossa casa, era uma festa, né? Era uma festa. Só que ele tinha essa coisa de se equivocar, às vezes, né? Errava caminho. E por ser, como eu disse, teimosão, aqueles tios da antiga, né? De vez em quando a gente tinha que socorrê-lo, porque Ele pensava que estava num local e estava em outro. Estava na direção contrária. Ou seja, se perdia, né? Se perdia. Às vezes estava aquele calor terrível, às vezes frio também. Mas aquele equívoco o levava na direção diferente da direção que ele precisava ir. Até que ele aprendeu o caminho, né? O caminho que ele tinha que fazer era simples. Era pegar o metrô no Tietê. Antes do Tietê tinha a Estação da Luz, né? O pessoal descia ali e ia até a Estação da Luz de metrô. E tinha que pegar a direção do Jabaquara. Mas de repente estava lá o meu tio em Santana. E só tinha essa linha norte-sul, não tinha outra. E se perdia. Bom, acontece que com o tempo, é claro, ele foi aprendendo o caminho. Ele não errava porque queria errar. Mas ele achava que ele estava certo, porque ele memorizava, não aqui e tal, mas de repente chegava ali, não, mas aqui não é usava. Enfim, bom, até aqui, não é? Ele pensava estar certo na direção. E na vida espiritual também é assim. Uma pessoa estava conduzindo outra pessoa para o interior de São Paulo. Uma pessoa que o pai acabou indo para a Fundação Reviver. E um tio disse, não, vamos visitar a Fundação Reviver, eu conheço tudo, deixa comigo e tal. E ao invés de irem para o interior de São Paulo, Sarutaiá, estavam indo na direção oposta. Estavam indo para Mairiporã. Estava fazendo alguma coisa assim, tipo... Não, essa pessoa estava sendo sincera de repente, né? Só que estava sinceramente convicta de estar certa, mas estava indo exatamente na direção contrária. Bem intencionada, sincera, mas errada. E isso acontece também na vida espiritual. Porque espiritualmente uma pessoa pode estar sinceramente errada. Às vezes nós cremos que nós estamos indo na direção correta, mas estamos nos distanciando do nosso verdadeiro alvo. E o nosso tempo vai se perdendo, não é? Vai acabando. Às vezes nós podemos consertar, mas espiritualmente falando, existem erros que não há tempo para o conserto. Não há tempo para se consertar. A pessoa confia às vezes nas boas obras, como uma religião de pessoas muito bondosas que existe, que eles confiam nas boas obras, que as boas obras as vão redimir de reencarnações em reencarnações até alcançarem o céu, vamos resumir assim. Pensam que boas obras as levarão para o céu. Mas obras não salvam. A Bíblia diz, pela graça sois salvo por meio da fé. E isso não vem de vocês, não vem de vós, é dom de Deus. Não por obras para que ninguém se glorie. Efésios 2. Não quer dizer que nós não podemos fazer boas obras. A fé sem obras é morta. Podemos fazer obras em todos os aspectos da vida. Mas nós não podemos depender das obras para chegar ao céu. Se isso acontecer, é tomar o ônibus errado. É tentar ir para Santos e pegar ônibus para Piracicaba, terminar a sua vida lá em Pira. Obras não levam para o céu. Outros usam a religião como um tipo de bilhete. Ah, já tenho a minha religião. Ou, ah, eu creio num ser. Outros, ah, eu creio em Deus. A Bíblia diz, você crê que existe um Deus? Muito bem, muito bem. Até mesmo os demônios creem e tremem, Tiago 2. Então não basta crer que Deus existe. Algumas pessoas são levadas por um tipo de, sei lá, um sentimentalismo, Ah, eu sinto no meu coração, que é aqui, que é meu coração. Ah, eu sigo o meu coração. Outras pessoas dão conselhos para os próprios filhos. Filho, siga o seu coração. Deus fala através de Jeremias, no capítulo 17. O coração é mais enganoso que qualquer outra coisa, e a sua doença é incurável. Quem é capaz de compreender? Existem coisas na área espiritual que para muita gente, infelizmente, não haverá um conserto. Não dá para se equivocar em algumas coisas. Nossos sentidos nos enganam. Nossos sentimentalismos nos enganam. Nosso coração é enganoso. Não é o que nós sentimos que vale. Eu sei que muitas pessoas sentem com sinceridade os seus sentimentos, mas não é isso que vale. Então, como ter certeza de que você está no caminho certo? Crendo em Jesus Cristo e seguindo Jesus Cristo. Diz o Senhor Jesus, eu sou o caminho, a verdade e a vida. Ninguém vem ao Pai a não ser por mim. João 14, versículo 6. Não há engano aqui nessa palavra. Com Jesus não tem caminho errado. Jesus é a verdade. Nele não há erros, ele nunca cometeu erros. Ele é o único caminho que pode conduzir você ao Pai, pois há um só Deus e um só mediador entre Deus e os homens, Jesus Cristo, 1 Timóteo 2:5. Prezado ouvinte, você precisa de Jesus Cristo. Não tem como você ter salvação a não ser através de Jesus Cristo. Não tem como ver a Deus a não ser através de Jesus Cristo. Denominação, não. Canto no coral, não. Faz visitas, também não. Sou bondoso, também não. Não quer dizer que você não tenha de ser bondoso, que você não tenha de ser uma bênção. Não, você tem e deve. Mas acima de tudo, você precisa de Jesus Cristo, crer nele e segui-lo. Andar com ele, andar após ele. Tenha cuidado com as direções da sua vida. Não tome a direção errada. Não vá se você não tiver certeza. E a certeza só Jesus pode dar. E nele você pode confiar de todo o seu coração. Nele a gente pode confiar. É, nele você pode confiar. Porque ele nunca vai conduzir você pelo caminho errado.
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0: Cumprimento os irmãos capazes do Senhor Jesus. Meu nome é Daniela, sou da cidade de São Gonçalo do Pará, moro na comunidade da Prata de Cima, Minas Gerais. Meus irmãos, no ano de 2020, descobri minha terceira gestação. Me alegrei muito em saber que o Senhor tinha me dado mais um filho. Quando eu fui fazer o primeiro ultrassom, deu que a criança tinha uma hidropisia fetal. O corpo da criança estava todo inchado. A cabeça dele tinha muita água. O médico olhou para mim e disse: olha, mãe, para essa criança não tem jeito. Para essa criança aqui, ele não vai nascer. Não tem jeito, está muito inchado. Isso, quando acontece essa hidropisia, não passa de 10 dias e você já está tendo sangramento. Não vai passar de 10 dias. Daqui 10 dias você volta ao meu consultório. Mas se pode acontecer o coração parar de bater, essa água vai pro coração ou vai pro pulmão, não tem jeito. Não tem como essa criança resistir. Você se acalma e já se prepara, porque para isso aqui não tem solução. Foi essas palavras que eu ouvi da boca do médico. Na hora, né, eu me desesperei e chorei. Mas a minha confiança ficou no Senhor. Fiz um voto com Deus. Pedi os irmãos em oração na igreja. O meu pastor me ajudou em oração na nossa igreja. Nossa igreja é pequenininha, mas tem um povo que ora e que clama. Fiz um voto com o Senhor. Falei: Senhor, se o Senhor me entregar essa criança no meu braço, com saúde e vida, Pai, eu vou contar esse testemunho na sede mundial. Vou levar meu filho e vou testemunhar das maravilhas que o Senhor faz. Que o Senhor é o mesmo, o Senhor não mudou. Eu creio no meu milagre. Meus irmãos, passaram os 10 dias, foram se passando os meses, a criança foi se desenvolvendo no meu ventre, mas toda vez que eu ia no médico, toda vez que eu passava por um ultrassom, eles falavam assim: olha, ele está desenvolvendo sim, mas essa criança vai nascer com algum problema, vai ter um problema, essa criança vai nascer enferma, não tem como, não tem jeito. E isso eu ouvi até no dia que essa criança veio a nascer. No dia que a criança veio a nascer, estava eu e a minha irmã. A minha irmã me acompanhou no meu parto. Aí o médico olhou para ela e falou assim: vocês já estão esperando uma criança especial? Olhou para ela, ela falou assim: não, nós estamos esperando uma criança perfeita. Porque tudo é para a glória de Deus. Quando meu filho nasceu, foi um parto cesárea. Eles se admiraram porque a hidropisia, ele tinha muita água, o corpo todo inchado e tinha muita água na nuca dele, tinha um caroço muito grande. Quando ele nasceu, já não tinha mais nada. Meu filho nasceu perfeito, meu filho nasceu sadio, meu filho não é para andar, meu filho anda, meu filho não é para conversar, meu filho conversa. Meu filho é um milagre do Senhor, uma criança inteligente. A glória de Deus. Deus me deu meu filho nos meus braços da forma que eu pedi para ele. Os médicos não acreditam até hoje. Até hoje, onde que eles me mandam levar meu filho, eu levo. Mas tudo é para a glória de Deus. Meu filho não toma medicação nenhuma. Meu filho vai para a escola. Ele é super inteligente. E tudo é para que o nome do Senhor seja exaltado e glorificado. Não era para ele andar, ele anda, ele corre, ele brinca. Não era para ele conversar, ele fala de tudo. Mas tudo é para que o nome do Senhor seja exaltado e glorificado nas nossas vidas. Hoje eu carrego meu testemunho. Hoje eu cumpro com o meu testemunho que eu fiz ao Senhor naquele dia. Que se o Senhor me entregasse meu filho, sadinho nos meus braços, que eu testemunharia na sede mundial. E eu estou tendo essa rica oportunidade de contar, de glorificar o nome do Senhor juntamente com os meus irmãos. Assim eu agradeço a minha rica oportunidade em nome de Jesus.
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4: Uma hora e 41 minutos. Que Deus abençoe a sua vida, ouvintes. Deus abençoe a todos vocês que já estão agora sintonizados conosco. Eu sou seu irmão em Cristo, Diácono Lindenberg Araújo, e falo aqui diretamente da Central de Produção Internacional e nossa sede mundial, o Templo da Glória de Deus. Bom, eu quero mandar aqui a paz do Senhor para o nosso querido irmão Kelvin, lá de Fortaleza. Ele que já enviou aqui a sua mensagem para o WhatsApp. Estou sintonizado aqui na 100.9 FM. Deus abençoe todo o povo de Deus cearense da minha querida cidade de Fortaleza e meu amado estado do Ceará. Deus abençoe todos os nossos irmãos da Igreja Deus e Amor do estado do Ceará, em Fortaleza e em todas as cidades metropolitanas. Bom, queridos irmãos, já envia a sua mensagem também para o nosso WhatsApp. Faça o seu pedido de oração, porque daqui a alguns minutos nós clamaremos a Deus, hein? Nós já buscaremos a face do Todo-Poderoso e buscaremos a face de Deus e seremos renovados. Ah, irmão Lindenberg, mas é uma madrugada. Para que tudo isto? Sim, irmão. Madrugada, o diabo também luta. Na madrugada vem a insônia. Na madrugada vem a síndrome do pânico, vem a crise de ansiedade, vem a depressão, vem vozes querendo roubar a paz, trazer pânico, desespero. Mas agora nesta madrugada nós vamos buscar a Deus e este mal, esta ansiedade, esta enfermidade, esta perturbação cairá por terra em nome de Jesus Cristo, o Todo-Poderoso. E creio nisto, que você ouvinte está agora conosco clamando, e buscaremos ao Senhor e você receberá a tua vitória em nome de Jesus Cristo. Olha, vamos ouvir agora também, ouviremos também testemunhos, louvores, palavra de Deus, e tenho certeza que a bênção será grande em nome de Jesus. 1:43.
5: Paz do Senhor Jesus Cristo, meus irmãos, meu nome é Alessandro dos Santos, moro na Zona Leste de São Paulo.

0: em nome de Jesus Cristo, no qual iniciou-se em uma visita ao lar, e eu entreguei a vida a Jesus Cristo, mas ainda não tinha tanto conhecimento assim dos caminhos do Senhor. Passei a frequentar um ministério por um curto período de tempo e já buscava de Deus uma direção, porque eu tinha por desejo ficar em um lugar que verdadeiramente a palavra de Deus fosse pregada de uma maneira mais pura e até mesmo não desmerecendo aos demais, né? Que eu pudesse atender ao meu chamado em nome de Jesus. E foi quando numa madrugada Deus me deu uma visão, né? Uma linda visão, com revelações inclusas, e foi quando eu fui direcionado a esse ministério que até então eu não conhecia, e pela graça de Deus fui tendo o meu crescimento dentro dele, as oportunidades, amadurecimento, né? E até hoje eu louvo a Deus por esta igreja, que Deus abençoe a todos e que haja muito crescimento ainda e expansão na obra de Deus. Deus abençoe.
1: Uma hora e 45, que Deus abençoe todos os nossos queridos e amados ouvintes. Olha só, eu dei uma saudação aqui para os nossos irmãos lá do Ceará, e a nossa irmã Helena Oliveira já está aqui sintonizada pedindo oração. Olha, e ela disse assim, ó: quero dizer que esta programação é uma bênção do céu em nossa casa. Olha só, muito obrigado, irmã Helena Oliveira, ela aqui também fala lá de Fortaleza. Nossa irmã Herbênia pede oração pelo companheiro, para que ele seja liberto da bebida, do alcoolismo e volte para Jesus de verdade. O nome dele é Breno e ela está falando ali de Fortaleza também, Ceará. Deus abençoe a irmã Herbênia, nós clamaremos a Deus, tá bom? Temos também aqui, ó, Miraldo dos Fontes, glória a Deus, lá de Contagem, estado de Minas Gerais, o povo mineiro. Já está aqui também, o povo mineiro é de muita fé. Que Deus abençoe o povo mineiro. Pede proteção na viagem, dê o livramento. Olha só, pede oração. E nós estamos aqui já anotando o seu pedido de oração, tá bom, meu irmão? Em nome de Jesus Cristo. Essa programação, queridos irmãos, ouvintes, nosso intuito é este: orar pela sua vida, para que Deus dissipe todo o poder das trevas, todo o mal, toda a maldade do inimigo que Satanás estava arquitetando contra a sua vida, contra as nossas vidas, possam cair por terra. E nós vamos buscar a Deus em oração, e eu creio, viu, irmão? Tô sentindo de Deus aqui que o mistério vai ser grande, que o diabo vai cair por terra e o milagre acontecerá em nome de Jesus Cristo. Deus restaura os casamentos, Deus restaura ministério, Deus restaura, irmão. Então creia nisto, viu? Fique sintonizado conosco, porque 2 horas é o momento de nós buscarmos a Deus. E não tenha medo, não. Não tenha medo do inimigo, não tenha medo de Satanás querer te afrontar, querer roubar a tua paz, querer roubar o teu foco aí na madrugada. Ele já caiu por terra em nome de Jesus Cristo, e o nome de Jesus será glorificado e você receberá a tua bênção em nome do Senhor Jesus. Você ouviu o testemunho? O servo de Deus recebeu um grande milagre da parte do nosso Deus. E já temos alguém na linha. Glória a Deus. Alô, com quem eu falo?
2: Altair.
1: Altair?
2: É.
1: A paz do Senhor, meu irmão. O Senhor fala de onde?
2: A paz do Senhor.
1: Tudo bem?
2: Também, tá tudo bem, não. Tô meio doente.
1: Meio doente. De onde que o Senhor está falando? Qual cidade e estado?
2: Belo Horizonte.
1: Belo Horizonte. Glória a Deus. O Senhor está enfermo?
2: É aqui do Cabana.
1: Ah, Cabana. Deus abençoe, hein, irmão?
2: Amém.
1: Glória, já estive aí no Cabana aí algumas vezes, viu?
2: Glória a Deus, né?
1: Sim. Meu irmão...
2: O senhor aqui da sede aqui, ó.
1: Maravilha, glória a Deus. Olha, o senhor pede oração pela cura de enfermidade.
2: É, meu corpo tá tudo doendo assim, ó. Dói, do lado da cabeça, pra frente dos pés, tudo doendo. Faz uma oração pra me arrepender.

0: eternidade.
1: Amém. Vamos orar pelo Senhor. Vou fazer uma oração específica agora pelo Senhor, mas eu peço que o Senhor permaneça conosco sintonizado, porque 2 horas vamos orar novamente, tá bom, meu irmão?
0: Amém.
1: Fecha os olhos aí, vamos orar. Senhor meu Deus e meu Pai, em nome do Senhor e Salvador Jesus Cristo, Senhor, eu oro agora, Pai, pela vida do nosso irmão Altair, que está lá em Minas Gerais. Senhor, visita agora o teu filho, vai ao encontro, Senhor, e repreenda toda a enfermidade. Senhor, estas dores no corpo, estes incômodos, Pai, que ele possa agora receber a cura do Senhor. Em nome de Jesus Cristo, Salvador, Pai, eu creio nisto, que a oração do justo pode muito em seus efeitos, e pela fé, ó Deus, eu posso crer, eu posso, Pai, sentir que o Senhor já está operando milagres e maravilhas para a tua glória. Senhor, visita, abençoa ele, o lar, a família, a casa, todos os familiares, e realiza a tua bênção, Senhor, e entrega a vitória para a tua glória, em nome de Jesus. Que Deus abençoe, viu, meu irmão Altair?
0: Olha a sua vida também lá em Vitória.
1: Amém. Nós vamos orar. Às 2 horas da manhã nós estaremos orando, tá bom?
0: Amém.
1: Deus abençoe.
0: Deus abençoe, Pai.
1: 1:51. Ouviremos agora Clínica da Alma com o psicólogo Jesse Ávila. Ele trará uma mensagem, um tema, um assunto. Resiliência emocional. Ouça agora, não saia daí, daqui a pouco voltamos com vocês com a oração.
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4: Olá, seja muito bem-vindo a mais um episódio do Clínica da Alma, um espaço para falarmos sobre saúde mental, qualidade de vida, inteligência emocional e desenvolvimento interior, sempre de forma leve, prática e com base científica. Você sabia que resiliência não significa sofrer menos, mas desenvolver a capacidade de se recuperar das dificuldades? Pessoas resilientes também enfrentam perdas, decepções e frustrações. A grande diferença está na forma como respondem aos desafios. E por essas razões, vamos falar hoje sobre resiliência emocional. Como se reerguer depois das maiores dificuldades. A psicologia define resiliência como a capacidade de adaptar-se de maneira saudável diante das adversidades, diante dos desafios, e estudos mostram que ela não é um talento com o qual algumas pessoas nascem, mas uma habilidade que pode ser desenvolvida por meio do fortalecimento dos vínculos, da flexibilidade emocional e de estratégias saudáveis de enfrentamento. Imagine duas pessoas que recebem o mesmo diagnóstico de uma grande dificuldade financeira. Ambas ficam preocupadas, uma acredita que acabou, não tem mais solução. E aí ela desiste de procurar alternativas. A outra sente o impacto da situação, mas reorganiza o orçamento, busca novas oportunidades de renda e pede ajuda quando necessário. O que a gente entende? Que a dificuldade aqui é a mesma. O que muda é a maneira de enfrentá-la. E aí, a gente entende que a força emocional não está em nunca cair, está em aprender a levantar, mesmo depois de quedas mais difíceis. Toda adversidade pode revelar recursos internos que talvez você ainda nem saiba que possui. É por isso que eu tenho aqui 5 dicas bem práticas de como fortalecer a sua resiliência emocional. E número 1 é: aceite que as dificuldades fazem parte da vida. Negar os problemas apenas aumenta o sofrimento, então enfrentá-los com realismo permite encontrar soluções mais rapidamente. Número 2, foque no que está ao seu alcance. Em vez de gastar energia apenas com aquilo que não pode controlar, concentre os seus esforços nas atitudes que dependem exclusivamente de você. Número 3, fortaleça os seus relacionamentos. Pedir ajuda, conversar com pessoas de confiança e manter vínculos saudáveis reduz o peso emocional das dificuldades. Penúltimo, aprenda com as experiências difíceis. Depois de uma crise, depois de um grande desafio na sua vida, pergunte-se: o que essa situação me ensinou? Que aprendizado eu tirei daqui? Muitas vezes, o crescimento acontece justamente nos períodos mais desafiadores. E por último, cuide da sua saúde física e emocional. É aquela coisa, né? Sono adequado, atividade física, caminhada, momentos de descanso e o próprio apoio profissional, quando necessário, aumentam a capacidade de enfrentamento ao estresse. E claro que favorecem a recuperação emocional. Um dos grandes nomes de referência mundial em resiliência foi Boris Cyrulnik. E diz assim: a resiliência não apaga a ferida, mas permite continuar vivendo apesar dela. E aí eu fecho aqui com essa seguinte reflexão, não é? As dificuldades fazem parte da vida, mas elas não precisam definir quem você é. Então, desenvolver resiliência é aprender que, mesmo depois das tempestades, é possível reconstruir caminhos, fortalecer a esperança e aí seguir em frente. Mas me diz aí, você gostou desse conteúdo? Então compartilhe a nossa programação com amigos e familiares. Continue nos acompanhando e fique atento, porque a qualquer momento estaremos de volta com mais reflexões que podem transformar a sua vida. Um forte abraço e até breve.

0: horas e 58 minutos. Atenção, São Paulo. Atenção, Brasil. Prepare o seu coração, porque chegou agora o momento de nós falarmos com Deus. Portanto, peço que todos vocês, encarecidamente, envie seu pedido agora. Envie agora. Já tem, meu Deus, já tem centenas de mensagens aqui no nosso WhatsApp, já mandando a sua mensagem. Você vai ficar por fora aí? Não vai enviar o seu pedido ainda? Vamos orar, irmãos. Vamos clamar a Deus de madrugada. Vamos buscar o refúgio, o refrigério. Que Deus abençoe a todos vocês que precisam de libertação. Precisam libertação das drogas, da bebida. Precisam verdadeiramente de um milagre. É isto, é Jesus. E conhecereis a verdade, e ela vos libertará. Deus tem uma bênção para te entregar. Deus tem mistério, Deus tem vitória, em nome de Jesus Cristo. Mas que todos vocês agora estejam atentos, sintonizados, porque clamaremos a Deus em nome de Jesus. Vamos lá, identificação das emissoras, e já já voltamos com vocês.
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1: Horas e 5 minutos na capital paulista, atenção São Paulo, atenção Brasil, você que está agora em todo o território desta nação brasileira, clamaremos agora, vamos buscar a face de Deus, em nome de Jesus. Poderoso Deus, maravilhoso, bendito e eterno Pai, Pai de nosso Senhor e Salvador Jesus Cristo. Senhor, no nome de Jesus Cristo, o nosso Senhor, eu quero orar, meu Pai, por cada ouvinte, por cada vida que está clamando agora, Senhor, buscando o teu poder, buscando a tua presença nesta madrugada. Quantos, ó Pai, neste momento fizeram seu pedido de oração, ó Deus, pela cura, pelo milagre, pela libertação, ó Pai da glória. Quantos agora, ó Deus, necessitam de um milagre, e neste momento eu estou orando, ó Pai, juntamente com a tua igreja, juntamente com o teu povo, Senhor Jeová, em nome de Jesus Cristo, ó Deus de amor e de virtude, de vitórias, clamamos ao Senhor, meu Pai, perdoa, Senhor, as nossas fraquezas, as nossas falhas, ó meu Pai, olha aí, Espírito Santo, o teu servo,

Senhor e Salvador Jesus Cristo, Senhor da glória. Pai, glorifiquemos a ti nesta madrugada, Jeová. Ó Deus, abençoa esta vida agora, abençoa o teu servo, abençoa a tua serva, o teu filho, ó Pai, que tem orado.

possa cair por terra, que toda a seta do mal, que toda a seta do inimigo que está afligindo esta vida, que está afligindo esta mente, que está oprimindo, perturbando, sai daí agora, em nome de Jesus Cristo Salvador, pelo poder que há no sangue de Jesus Cristo. Eu clamo a ti, ó Pai, porque o Senhor despedaça todo o jugo do inferno, todo o jugo do diabo. O Senhor disse na sua palavra: e aprendei de mim, que sou manso e humilde de coração, e tomai sobre vós o meu jugo, porque é suave e o meu fardo é leve. Ó, meu Deus poderoso, esta pessoa que está sofrendo, esta pessoa que está agora padecendo, meu Deus, este câncer, Pai, no estômago, sai daí agora, sai enfermidade, me calamasturi, me clama labaia, meu Deus da glória, em nome de Jesus Cristo, meu Pai, o Senhor, meu Pai da glória, meu Deus, me mostra, meu Deus da glória, este câncer no estômago, esta obra de bruxaria, esta obra maligna, queima mesmo, Senhor, queima, queima esta obra, queima esta bruxaria, sai daí agora, câncer maligno, espírito das trevas, sai desta casa, em nome de Jesus Cristo. O sangue de Jesus Cristo tem poder. Queima, meu Senhor Jeová, queima, meu Deus poderoso. Ó, glória, o sangue de Jesus tem poder para repreender o inferno, para repreender a você, Satanás. Sai daí desta casa, sai da mente, em nome de Jesus Cristo. Meu Deus, que coisa tremenda, que coisa linda, meu Pai, é o teu poder agindo, é o teu poder sobre esta casa, é a tua glória, é a tua mão agindo, é a tua mão operando, o sangue de Jesus tem poder, amém, em nome de Jesus Cristo. Opera, Senhor, opera mesmo, meu Pai, confirmando a tua bênção completa, confirmando a tua bênção sobre esta casa, confirmando a tua bênção, meu Deus poderoso, alamasturi, me clama, labai, meu Deus, confirma um milagre, confirma a providência, Senhor, a grande vitória, o teu servo agora está profetizando, está orando, está clamando o Brasil inteiro conosco, Senhor, todo o Brasil, toda esta nação brasileira, meu Deus da glória, o inferno fica desesperado, o diabo fica desesperado, porque a tua igreja ora, a sua igreja te clama nesta madrugada, o diabo, ó Deus, achou que ia calar a igreja, que ia desanimar esta irmã, que ia desanimar este irmão. O diabo estava arquitetando mal, mas já caiu por terra. Já caiu por terra o diabo, já caiu por terra o levante, já caiu por terra a fúria do diabo, já caiu por terra esta enfermidade nas vistas, esta enfermidade, esta úlcera, saia, sai agora, em nome de Jesus Cristo, é guerra, é batalha, meu Deus poderoso, mas a tua igreja te clama, o diabo não resiste, o diabo cai por terra, a enfermidade, decalamasteria, anda lá, vai, teca lá, basuri, me clama, lá, mastei, meu Deus poderoso, vai agindo, Senhor, vai agindo nesta causa, vai agindo nesta família, vai agindo dentro, meu Pai, do coração, da mente, a tua palavra nos afirma que um coração quebrantado e contrito não desprezará, ó Deus, ó Pai, quebranta este coração, ó Deus, que está aflito, que está desesperado, que está angustiado, mas a tua igreja ora, Pai, ora com fé, ora com esta certeza, ora, meu Pai, pela fé, aleluia, porque acredita no livramento, dá livramento teu servo, dá o livramento para a tua serva, em nome de Jesus Cristo, ó, meu Senhor da glória, vai desfazendo, Senhor, o mal, vai desfazendo a inveja, vai desfazendo agora as palavras contrárias, as palavras de maldição, as palavras de bruxaria, Senhor, esta pessoa, meu Pai,
que precisa do milagre da libertação, ó Deus, em nome de Jesus Cristo. Visita agora, meu Pai, a irmã Sofia Teixeira Neves, que está precisando de cura, que está precisando de um milagre. Visita nosso irmão Rinaldo, nossa irmã Maiara, nossa irmã Oséias, nossa irmã Valquíria, nossa irmã Pamela. Visita agora, Senhor, nossa irmã Sandra, nossa irmã Sofia, nossa irmã Maria Aparecida, que precisa, Senhor, de um milagre nas vistas, nosso irmão Altair, que está com esta enfermidade. Ó Deus, estes incômodos no corpo, sai agora, toda a enfermidade, sai daqui agora, Satanás, sai doença, sai enfermidade, úlcera, câncer, tumor, eu te repreendo, em nome de Jesus Cristo, sai, sai da casa, sai da família agora, ou eu te expulso. Em nome de Jesus Cristo, eu te expulso agora, diabo, eu te expulso agora, enfermidade, sai do corpo, sai dos ossos, das articulações desta pessoa. Meu Deus, opera mesmo, meu Pai, me calamaia, tricalamastei, me clama narabia lamastei. Meu Deus da glória, vai dando saúde ao teu servo, vai dando saúde à tua serva. Vai operando, Senhor, opera, meu Pai, ó, meu Deus tremendo, que este irmão, ó Pai da glória, venha fazer prova do Senhor, venha clamar agora, Senhor, e receber o milagre de Deus, em nome de Jesus Cristo. Eu clamo ao teu Espírito, ó Pai, confirma, meu Pai da glória, o grande milagre, a libertação, a bênção, o livramento. Meu Deus, quantos agora estão com depressão, quantos agora, Senhor, estão aflitos, ó Pai, com esta depressão maligna, com esta, Pai, esta crise de ansiedade. Durante a madrugada começa a ter estas crises, começa a vir a insônia, começa, meu Pai, a vir estes pensamentos suicida, saia, Satanás, é você, diabo, que está oprimindo esta mente. Ai, decalamastu, e me anda como a narabia lamastei. Meu Deus, vai queimando agora, porque é o teu Espírito que revela, teu Espírito que mostra, teu Espírito Santo, que está revelando, ó Pai, e está desfazendo esta obra. Esta obra diabólica, esta pessoa, meu Pai, que está agora, meu Pai da glória, se arrepiando toda, Senhor, sentindo, ó Pai, este incômodo no corpo.

Creio nisto, ó Pai, que o Senhor já está trabalhando na mente e no coração desta pessoa. Obrigado, Senhor. Obrigado pelo teu amor. Obrigado pela sua graça. Obrigado pela sua presença poderosa. Ó Deus, obrigado, Senhor da glória, porque até aqui o Senhor tem sustentado o teu povo. Sustenta esta igreja, sustenta, meu Pai, esta família, sustenta, meu Pai da glória. Ó, meu Pai, aleluia, ó, glória a Deus. Graças nós te damos, ó Pai, graças te damos, ó Deus, porque o Senhor é que tem dado livramento, é que tem dado, Senhor, a confirmação do teu amor e da sua misericórdia, em nome de Jesus Cristo, ó Pai. Vem, Espírito Santo, vem trabalhar na mente, vem trabalhar no coração e na mente, vem trabalhar, Senhor, que haja uma metanoia, que haja uma transformação na vida desta pessoa que estava nas drogas, que estava na bebida, que estava, Senhor, no álcool, ó Pai, e que agora está liberto para a glória de Deus. Ó, o Espírito do Senhor, é o Senhor que liberta, é o Senhor que cura, é o Senhor que transforma, é o Senhor que opera a libertação completa, porque está escrito na sua palavra: se pois o Filho vos libertar, verdadeiramente sereis livre. E nós oramos, ó

pânico, não conseguia sair de casa, não conseguia se mover, não conseguia. Olha aí, ó Pai, o Senhor dando o livramento, o milagre desta paralisia que esta pessoa estava sentindo. Todo o corpo, os nervos, a mão, o pé, o braço, as pernas estavam, ó Pai, a Deus da glória, atrofiando, mas o Senhor está curando você agora, o Senhor está te curando.

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Renova, Senhor, renova a fé, renova a vida, renova a esperança, renova o casamento, restaura, restaura, vivifica, vivifica a tua igreja, vivifica o teu povo. Ah, meu Pai, a tua igreja te adora, a tua igreja te glorifica, a tua igreja está agora intercedendo com fé, está clamando com fé, ó Pai, porque acredita no manifestar do teu Espírito Santo. Receba a libertação de Deus. Receba agora a cura para a tua alma, receba agora a cura para esta enfermidade que você estava, em nome de Jesus Cristo, está caindo por terra, está caindo por terra toda a enfermidade, toda a seta, todo mal, esses sintomas que você estava sentindo deste AVC, deste derrame, estas dores no peito, esta insuficiência cardíaca, cai por terra agora, em nome de Jesus Cristo. Jesus te dá saúde, homem, Jesus te dá saúde, mulher, receba o milagre para você e para a sua casa, para você e para a sua família, para o filho, para o neto, para o sobrinho, para a sobrinha. Em nome de Jesus Cristo, Jesus cura a tua casa, Jesus cura a tua família, Jesus cura os teus parentes, Jesus cura os teus familiares, Jesus cura teu esposo, Jesus, ele cura a tua esposa, em nome de Jesus Cristo. Nesta madrugada, Satanás caiu por terra, Deus, que coisa tremenda, Senhor, coisa linda, buscar a tua face, ó Pai, que coisa tremenda, é clamar a Deus em oração, é buscar a presença do Espírito, meu Deus poderoso, manda fogo, ó Pai, derrama, Senhor, teu poder e tua glória, para repreender o inferno, para repreender toda a ferramenta que estava preparada contra esta pessoa, em nome de Jesus Cristo. Sai daí, sai, sai, sai, sai doença, sai câncer, sai enfermidade, sai daí agora, sai deste povo, sai do ouvinte, sai da mente, sai dos ouvidos. Esta pessoa que não estava ouvindo, estava com esta dificuldade de ouvir, repreenda, Senhor, sai agora, sai do ouvido, sai em nome de Jesus Cristo, desta pessoa, em nome de Jesus Cristo, esta enfermidade, meu Deus, esta pessoa que não enxergava, meu Pai da glória, mesmo fazendo exames, mesmo, ó Pai, meu Deus, não conseguia enxergar, mas receba o milagre de Deus agora, mas receba a cura de Deus aí agora, começa a enxergar, começa a ouvir, começa a movimentar o teu corpo, os teus ossos, a mão, o braço, a perna, começa a fazer o movimento que você não podia, porque Jesus te curou aqui agora. Masteri me clama, Labaia. Jesus te cura, Jesus está curando, Jesus está libertando, em nome de Jesus Cristo. Esta vontade de usar droga, você não terá mais, Jesus está te libertando aqui agora. Esta vontade de fazer coisas horrendas, não terá mais, porque Jesus te cura, Jesus está te libertando desta enfermidade, deste vício, em nome de Jesus Cristo. É para a glória de Deus, é para a glória de Deus, é para a glória do unigênito Filho de Deus, em nome de Jesus Cristo. Meu Deus, que coisa linda, Senhor, abençoai, ó Pai, a tua igreja, é o teu Espírito, ó Pai, que nos direciona a orar, a clamar, a pedir, a buscar, meu Deus da glória. Obrigado, Espírito Santo, obrigado, ó Pai da glória, porque o Senhor tem trazido libertação, tem trazido curas, tem trazido, ó Pai, bonança, tem trazido o Espírito Santo, a virtude do céu, a virtude do teu Espírito, ó Deus, por isto que clamamos a ti, por isto, ó Pai da glória, que entronizamos a ti todo louvor, toda honra e toda glória. Vem sobre o teu povo, ó Pai, vem sobre a tua igreja, te calamais, te rianda, labaia, em nome de Jesus
Cristo. Graças nós te damos, ó Pai, graças te damos, ó Senhor da glória, porque o Senhor é quem nos direciona, o Senhor é quem nos cura, o Senhor é quem nos renova. Eu estou renovado pelo teu Espírito, ó Pai, eu estou agora, meu Pai, renovado pela tua graça, pela tua presença, que este ouvinte possa testemunhar, possa vivenciar milagre, possa vivenciar a cura, possa vivenciar a bênção completa, a libertação completa, para a tua glória, para o teu louvor, ó Deus, confirma a tua bênção, confirma o teu grande milagre, para a tua igreja, Senhor da glória, que possam ser agora restaurados e vivificados, segundo o teu Espírito Santo, e agradecemos ao teu nome, ó Pai, nesta madrugada.

0: 6:28. Ouvinte, você que agora orou comigo, clamou a Deus, buscou a Deus em oração, mas se encontra afastado de Deus e queira consertar a tua vida agora, eu faço esse convite para você que está precisando reconciliar, aceitar a Jesus como teu Salvador. Faça essa oração comigo em nome de Jesus. Diga comigo: Senhor Jesus, eu estou entregando a minha vida para o Senhor. Senhor Jesus, eu reconcilio com o Senhor. Perdoa as minhas falhas, os meus pecados. Me ajuda a perseverar. Me ajuda a permanecer firme na tua casa, na sua presença, em nome de Jesus Cristo. E escreve, Senhor, meu nome lá no céu, no livro da vida, em nome de Jesus. Que Deus abençoe a sua vida. Seja muito bem-vindo. Nós estaremos orando por você, independente do lugar onde você está, seja no Nordeste, no Norte, Centro-Oeste, aqui no Sudeste ou no Sul, independente do lugar onde você está, vamos orar por você. E detalhe, você que aceitou Jesus, reconciliou, vai em uma igreja mais próxima de sua casa, Igreja Deus e Amor. Fale com o pastor: pastor, eu aceitei Jesus na rádio, reconciliei na rádio, eu quero ser membro desta igreja. Nós seremos privilegiados por receber você em nossas igrejas Pentecostal Deus e Amor. Que Deus abençoe a sua vida. Seja muito bem-vindo à família Deus e Amor. Amém? É isso aí, ouvintes do programa Voz da Libertação. 2:31. É uma madrugada abençoada, uma madrugada onde nós desfrutamos das maravilhas de Deus aqui na Igreja Pentecostal Deus e Amor.
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1: Oi, queridos e amados ouvintes, 2:32. Vamos agora para uma palavra de Deus, uma meditação com o nosso pastor André Martins Matias. Ele mesmo trará uma palavra para a nossa meditação. Vamos agora para o quadro também Bíblia em Foco. Daqui a pouco nós voltamos com todos vocês. Que Deus abençoe!
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4: A paz do Senhor Jesus, amados e diletos ouvintes, eu sou sua irmã em Cristo, pastor André Martins Matias, e venho trazer uma reflexão bíblica para todos vocês, subordinada ao tema Primeiro Amor. Em Apocalipse capítulo 2, versículo 4 e 5, Deus fala ao anjo da igreja de Éfeso: uma coisa estou contra ti, que perdeste o primeiro amor. Tenho contra ti que perdeste o primeiro amor. Lembra-te de onde tu caíste e arrepende-te e volta a praticar as primeiras obras. Bem, do que se trata quando a Bíblia diz sobre o primeiro amor? Quando a Bíblia diz claramente para Éfeso, vamos entender quem era Éfeso. A paz do Senhor Jesus, amados e diletos ouvintes, eu sou sua irmã em Cristo, pastor André Martins Matias, e venho trazer uma reflexão bíblica para todos vocês, subordinada ao tema Primeiro Amor. Em Apocalipse capítulo 2, versículo 4 e 5, Deus fala ao anjo da igreja de Éfeso: uma coisa estou contra ti, que perdeste o primeiro amor. Tenho contra ti que perdeste o primeiro amor. Lembra-te de onde tu caíste e arrepende-te e volta a praticar as primeiras obras. Bem, do que se trata quando a Bíblia diz sobre o primeiro amor? Quando a Bíblia diz claramente para Éfeso, vamos entender quem era Éfeso. Éfeso, uma coisa estou contra ti, que perdeste o primeiro amor. Tenho contra ti que perdeste o primeiro amor. Lembra-te de onde tu caíste e arrepende-te e volta a praticar as primeiras obras. Bem, do que se trata quando a Bíblia diz sobre o primeiro amor? Quando a Bíblia diz claramente para Éfeso, vamos entender quem era Éfeso. Primeiro amor. Quando a Bíblia diz claramente para Éfeso, vamos entender quem era Éfeso.

0: discípulo do Senhor. A Bíblia diz que o discípulo André, quando ele conheceu Jesus, ele encontrou Jesus no mesmo instante e falou: Jesus, só um minutinho, eu tenho que correr atrás do meu irmão, tenho que trazer o meu irmão para conhecer o Senhor. Ele amou o seu irmão naquele instante e correu atrás de Pedro. Pedro se torna o grande pastor da igreja, mas quem alcançou ele foi André, nesse amor tremendo. O que aconteceu também com Filipe, quando conheceu Jesus, ele falou: peraí, eu tenho um amigo que também precisa conhecer Jesus. Quem ele amou naquele instante? Ele amou as almas. O mesmo aconteceu com a mulher samaritana, que chega no poço de Jacó para buscar água com seu cântaro e tem um encontro genuíno com a salvação. Ela, quando reconheceu que estava diante do seu Salvador, ela deixou o cântaro e correu na cidade. Ela que tinha vindo buscar água no poço, ela esquece tudo, deixa tudo para trás e corre na cidade, chamando todos: venha conhecer Jesus, venha conhecer o Salvador, o esperado das nações, o profeta que foi anunciado que viria para salvar a humanidade. Venha conhecer Jesus. Quando você tem um encontro genuíno com Jesus, o amor de Deus alcança teu coração e é impossível você não amar as almas, você não amar as pessoas ao seu redor. Como aconteceu com Raabe, quando lhe foi prometida a salvação, quando ela teve o contato com a salvação ao se envolver com o povo de Deus, imediatamente ela chamou toda a sua família para se reunir na sua casa, para que ali tivessem também o contato com a salvação, para que fosse preservada, para que fosse salvo também juntamente com ela. Esse sentimento gerado em nosso coração logo após, quando temos o encontro com Jesus, é chamado de primeiro amor. A igreja de Éfeso, que um dia foi tão pujante na área missionária, havia perdido isso. O Senhor disse: eu estou contra ti, que perdesse o primeiro amor. Apesar de nossos dias ouvimos N exemplos de situações que são identificadas como primeiro amor, na verdade, o que podemos compreender desse texto, que o primeiro amor é essa paixão incondicional pelas almas. Que os nossos corações possam continuar com essa labareda acesa, com essa chama acesa, esse amor incendiando os nossos corações, o amor pelas almas. Que Deus abençoe a todos vocês e que continue no primeiro amor.
1: Que Deus abençoe sua vida.
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0: Luciana Ferreira dos Santos, sou de Vila Conceição de Adema, São Paulo, e conheci a IPDA daqui perto de casa mesmo, que tem uma IPDA Jardim de Adema, e aos poucos eu ia, em vez em quando eu ia, e hoje, para honra e glória do Senhor, estou na presença dele, estou na IPDA aqui do Jardim de Adema, e o Senhor me libertou dos vícios, drogas, da prostituição, me livrou de tudo, e para honra e glória do Senhor, estou na presença dele. Paz do Senhor.
1: Meu nome é Sueli Rodrigues, eu sou aqui da região de Campinas. Eu conheci o Senhor Jesus através do programa Voz da Libertação. O Senhor transformou a minha vida, a qual eu era uma pessoa infeliz, depressiva, cheia de vícios, muito enferma. E através de ouvir o programa Voz da Libertação, eu conheci o Senhor Jesus e recebi a minha cura. E eu agradeço muito esta igreja pentecostal Deus e Amor. Eu agradeço as orações dos irmãos pelo programa Voz da Libertação. Hoje faz 24 anos que estou na presença do Senhor Jesus, nesse ministério que eu amo tanto. Amém?
2: Eu me chamo Marta, sou da Zona Leste. Eu conheci a sede Deus e Amor do Parque Dom Pedro através da minha cunhada. Foi quando eu estava passando uma luta muito grande no meu relacionamento, e ela falou pra mim: vai na sede. E eu fui e comecei a participar da campanha das quarta-feira, e foi uma bênção na minha vida. Eu escuto a Voz da Libertação, conheci a rádio também, a Voz da Libertação, através dela. Eu não deixo de ouvir, eu não deixo de acompanhar, eu sempre acompanho as orações, eu peço oração, e eu agradeço muito a Deus por ter colocado vocês na minha vida, e que Deus abençoe a todos, e eu agradeço a oportunidade.
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1: O meu nome é Maria Cristina Moura e eu quero contar o meu testemunho antes de aceitar o nosso Senhor Salvador Jesus Cristo. Eu nasci num berço não cristão. Fui criada pela minha avó. A minha família gostava muito de festas, tinha os aniversários na nossa casa e eles gostavam muito assim de pagode, levavam uma escola de samba lá na nossa casa para abrilhantar as festas. Ia muita gente, muita gente. E eu convivi com isso. E aos 8 anos, eles me colocaram para ser porta-bandeira da escola de samba da cidade. Ali era uma criança e ali aquela vida foi continuando. Eles gostavam muito de carnaval, gostavam muito de festas tradicionais, CTGs, né, festas gauchescas. E aos 15 anos eu fui primeira prenda do Rio Grande do Sul. E aos 18 anos eu fui rainha de carnaval. Mas eu quero dizer, contar para você o quanto a minha vida era triste, o quanto a minha vida era amargurada. E eu, naquele tempo da fama, quando tu está nesses cargos, né? Tu é primeira prenda, tu é rainha, tu é assim cogitada por todo mundo, querem fazer entrevista, querem te tirar fotos, né? Então eu tive uma vida de fama. E nesta vida de fama, até os meus 20 anos de idade, eu não tinha paz, eu não tinha alegria, eu não podia me sentar num restaurante para comer tranquila, eu não podia passear num parque de diversão para aproveitar tranquilo aquele passeio, porque eu era assim abordada pelas pessoas.

0: Porque eu era a primeira a prenda do Rio Grande do Sul e porque eu era a rainha do carnaval. Eu estava triste, oprimida, abatida. E eu queria ser eu mesma. Eu queria poder me sentar no restaurante e comer tranquila. Eu queria poder passear pelas ruas tranquila. Mas era impossível. O período de fama ao qual eu estive foi o pior, os piores momentos da minha vida. Porque eu não tinha liberdade. Eu já estava cansada daquilo ali. Eu também era cobrada pelos superiores, né? Porque eu representava a escola, eu representava o Rio Grande do Sul. Então, eles diziam para mim, tu tem que te sentar assim. Olha, se teu sorriso não tá bom, tu tem que melhorar o sorriso. Olha, tu tens que sentar melhor, tu tá mal acomodado, tá fora de postura. Então, eu me sentia oprimida, sufocada. Eu não tinha a liberdade para dizer, eu quero me sentar assim, eu quero sorrir assim. Eu não tinha essa liberdade, eu era oprimida. Eu tinha que fazer aquilo que eu não queria. Eles exigiam que eu levasse alegria para os outros, mas eu mesma, eu estava triste. Muitas das vezes eu não queria ir e eu tinha que ir. Às vezes até mesmo eu tinha vestidos lindos, fantasias lindas. Muitas vezes eu queria colocar fantasia A ou vestido B e eles não queriam, não, hoje é o evento tal e tu tens que ir com o vestido tal. Nem isso eu tinha liberdade. Eu ia no banheiro, queria retocar a minha maquiagem, lá eu derramava minhas lágrimas. E muitas das vezes eu dizia, Deus, eu não quero mais isso para mim. Sem conhecer Deus, mas eu dizia, Deus, eu não quero mais isso, eu não aguento mais, eu não sou eu própria. Eu dizia para Deus, eu me sinto como se eu fosse um robô. Mas, glória a Deus, graças a Deus, que aos 22 anos, o Senhor salvou uma pessoa do meio da minha família. O Senhor salvou a minha mãe. A minha mãe aceitou a Jesus como único e salvador da sua vida. E foi através ali da minha mãe, aleluia, que o evangelho começou a entrar dentro da nossa casa. E ela começou a pregar para mim, a falar de Jesus para mim. Aleluia, glória a Deus. Eu disse, mãe, então tu me leva na igreja, na casa de Deus. Aí eu fui, nesse dia eu estava muito abatida, eu estava muito oprimida. E aí eu fui com a minha mãe. E chegando lá eu ouvi a palavra de Deus. E a palavra de Deus naquele dia, naquela noite, falou profundamente no meu coração. E na hora do apelo, eu levantei, fiquei em pé e levantei a mão. E ele disse, então moça, passa aqui na frente. E no momento em que ele disse, moça, passa aqui na frente, eu disse, ah, meu Deus, será que ele vai me apresentar de novo? Vou passar pela mesma situação? Mas foi diferente, foi lindo. Porque a pergunta que ele fez, você quer aceitar a Jesus? Glórias a Deus, e eu, irmão, chorando, glórias a Deus, derramando as minhas lágrimas. Eu disse, eu quero aceitar a Jesus como Salvador. E ali, irmãos, eu fiz a confissão, aleluia, glórias a Deus. E a partir, aleluia, daquele momento, eu comecei a me sentir, aleluia, eu mesma. Eu comecei a sentir, aleluia, a liberdade na minha vida. Eu sentia uma alegria que eu nunca havia sentido na minha vida. Eu recebi o maior presente da minha vida, a salvação da minha alma. A partir daquele momento, aleluia, Jesus mudou a minha vida, mudou a minha história. E sabe você que está me ouvindo neste momento, meu testemunho? O Senhor quer mudar a tua história. O Senhor quer transformar a tua vida, aleluia. O Senhor, aleluia, quer dar para ti a alegria que tu não tem. Aleluia, quer dar para ti a liberdade que tu não tem, a paz que tu não tem. Que a paz do mundo, a alegria do mundo, ela é passageira. Mas a paz que o Senhor Jesus nos dá é inexplicável. A minha mãe me deu uma Bíblia e eu comecei a ler com ela. Ela começou a me explicar, a me ensinar. E eu comecei a conhecer a Jesus. Eu comecei a frequentar a igreja, a casa de Deus. Por isso aquela palavra dos Salmos, aleluia, alegrei-me quando me disseram, vamos à casa do Senhor. Eu comecei a me alegrar depois do dia em que eu aceitei a Jesus, a ter desejo de ir na casa de Deus. E o Senhor, quando eu ia na casa de Deus, o Senhor falava comigo através da sua palavra. E ali a minha vida foi sendo transformada. A história da minha vida foi sendo mudada pelo Senhor Jesus. E depois, com o passar do tempo, buscando a Deus, aleluia, o Senhor me selou com o Espírito Santo de Deus. Eu recebi o batismo com o Espírito Santo. Foi lindo, irmãos. Aleluia, glória a Deus. Nós estávamos orando, eu e a minha mãe, no quarto dela, de joelhos. Aleluia, tenho muitas experiências com o Senhor. Passei lutas, passei provas, passei perseguição, fui caluniada, fui injuriada, mas valeu a pena. Sabe por quê? Porque o nome do Senhor foi glorificado e exaltado na minha vida. Hoje eu sou obreira da casa de Deus. Prego a palavra de Deus. Você que está aí ouvindo, glória a Deus. Pare, ouça com muita atenção e medite. A minha segurança é Cristo Jesus. Eu posso andar livremente pelas ruas. Aleluia, porque a minha segurança é Cristo Jesus. Este é o meu testemunho. O meu nome é Maria Cristina Moura. E eu agradeço. Paz do Senhor Jesus.
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0: 3:04.
1: Do coração procedem as saídas da vida. Se você encontra-se triste, aflito ou desesperado, permita que Deus venha fazer morada em seu coração e verás o viver feliz de uma nova vida.
2: Na minha aflição clamei ao Senhor, gritei por socorro ao meu Deus. Do seu templo ele ouviu a minha voz, meu grito chegou à sua presença, aos seus ouvidos. Salmos capítulo 18, versículo 6.
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prezados ouvintes, Deus os abençoe, a paz do Senhor Jesus, sejam bem-vindos ao nosso programa e eu quero sentir a presença de Deus juntamente com vocês. Peço a todos que se comprometam nessa oração. Não vamos fazer aquela oração vazia, aquela oração na base da decoreba, aquela oração tipo assim, ah, vamos ter que passar o tempo, não. Vamos sentir a presença de Deus mesmo. Vamos nos comprometer com Deus nessa oração, vamos estar calibrados com o Senhor. Prepara o seu coração, eu vou orar por você vai orar por mim, alguém vai orar por nós. Prepare o vosso coração, vamos sentir a presença de Deus e vamos interceder nesse momento.

Estamos com Deus, grande Deus, maravilhoso Pai. Os nossos corações inteiramente voltados a Ti, Senhor. Desligados do mundo, desligados de tudo, mas conectados contigo. Nós iniciamos aqui a nossa oração, Senhor. Com nosso agradecimento, com toda a força do nosso coração, nosso muito obrigado. É um resumo, ó Pai, do que nós podemos fazer de melhor para agradecê-lo. Obrigado, Senhor, por todas as coisas. São tantas coisas boas, são tantas coisas maravilhosas, são tantos livramentos, coisas visíveis, coisas invisíveis, coisas que nós sentimos às vezes, coisas que nós podemos ver também, não só para mim, mas para tantas pessoas, ó Deus, que estão guardadas e protegidas pelo Senhor e estão descansando na sombra do Onipotente. Deus poderoso, refúgio verdadeiro, nosso escudo e fortaleza. O Senhor é Deus único, poderoso, glorificamos o Senhor. Exaltamos o teu santo nome na grandeza e beleza da tua santidade, porque só o Senhor é Deus e não há outro Deus. Meu Deus, nós queremos neste momento interceder, ó Pai, queremos apresentar situações, apresentar pessoas, queremos também apresentar as nossas próprias situações, apresentar a nossa família a Ti nesta oração. Antes de mais nada, meu Deus, como somos pecadores, pedimos ao Senhor, perdoa os nossos pecados. Perdoa as nossas iniquidades, Senhor meu Pai. Tudo que nós temos praticado em pensamentos, tudo que temos praticado em obras, coisas que não têm sido agradáveis a Ti. Nós não queremos, ó Deus, que a nossa oração seja impedida pelos nossos pecados. Não queremos que nossos pecados sejam barreira para que o Senhor não ouça a nossa oração. Senhor, purifica-nos no sangue de Jesus que foi vertido na cruz do Calvário. Lava-nos na sua palavra, Senhor. Santifica-nos na sua verdade. Nós queremos, ó Pai, ter a resposta do nosso clamor. Queremos que os nossos ouvintes também obtenham a resposta do clamor que estão fazendo comigo agora nessa oração. Senhor meu Deus, são tantas dificuldades, tantas necessidades, é tanta gente, Senhor meu Deus, em estado de sofrimento profundo. Nós vamos interceder, ó Pai, vamos pedir ao Senhor, clamar pela vitória dessa vida que já se sente inteiramente derrotada. Começo, meu Deus, pedindo ao Senhor que visite as pessoas que estão nos hospitais, tanto crianças como adultos, adolescentes, jovens, velhinhos, pessoas que estão, ó Deus, cada uma numa situação. Algumas a situação não é tão grave, algumas, ó Deus, a situação já é mais grave, e algumas situações são situações desesperadoras. Senhor meu Deus, Senhor meu Pai, visita agora, meu Deus, essas vidas que o Senhor tem um plano, para que através delas um testemunho seja gerado e vidas venham ao conhecimento da sua misericórdia, da sua verdade, da salvação que encontramos no nosso Senhor Jesus Cristo. Senhor, cura agora, meu Deus. Eu sei que é a vontade do Senhor curar. Eu sei que o ministério de Cristo na terra foi um ministério de palavra de autoridade, cura e libertação. E sei que não mudou, meu Deus. Sei que acima de tudo está a salvação dessas vidas, mas sei que também, ó Deus, o Senhor colabora, fazendo sinais e maravilhas em confirmação à palavra. Nesse momento, ó Deus, algumas pessoas estão em estado terminal. Algumas pessoas, ó Deus, os médicos sabem que já não tem mais o que fazer através do conhecimento deles. Mas alguns deles chegam até a dizer, só um milagre. E nós estamos clamando por esse milagre, meu Deus. Essa família está desesperada. Essa pessoa, esse ente querido, precisa tanto de ser agora, meu Deus. Eu diria o objeto, eu diria, meu Deus, a pessoa que vai receber um milagre do Senhor e vai testificar. Sei que essa família, ó Deus, já fez votos. Sei, ó Pai, que tudo que poderia ter sido feito já foi feito. E agora, meu Deus, essa família espera só um milagre e sabe que milagre só o Senhor pode fazer. Em nome de Jesus Cristo, meu Deus, eu peço ao Senhor, em nome de Jesus Cristo, faça alguma coisa nessa vida, ó Deus, que possa livrar essa vida da morte. Eu não posso dizer para o Senhor exatamente o que o Senhor deve fazer, porque o Senhor é Senhor.
O Senhor é Deus, o Senhor está nos céus, o Senhor é soberano. E o Senhor sabe, ó Deus, o que fazer. Mas aquilo que o Senhor pode fazer, aquilo que a vontade do Senhor fazer nessa vida, faça, meu Deus, agora. Sei, ó Deus, que a cura dessa criança vai acabar com o desespero dessa família. Sei, ó Deus, que a libertação desse jovem, desse adolescente, vai fazer essa família glorificar o nome do Senhor. Essa pessoa que está cancerosa, essa pessoa que está nos últimos momentos, ó Deus, devido à AIDS, essa pessoa que tem, ó Deus, leucemia, essa pessoa, enfim, ó Pai, que a medicina já não tem mais como sustentá-la com vida. Estenda as tuas mãos agora, meu Deus, eu creio no teu poder. Estenda as tuas mãos agora, meu Deus, eu creio no mover do Senhor. Vem, Deus poderoso, em nome de Jesus. Vem, Deus poderoso, em nome de Jesus, fazendo o milagre acontecer. Fazendo, meu Deus, com que o nome do Senhor seja uma vez mais glorificado. Porque só o Senhor pode agir nessa família. Só o Senhor pode agir nessa pessoa. Somente o Senhor pode fazer esse milagre tão esperado por essas pessoas. Senhor, meu Deus, Senhor, meu Pai, eu quero pedir também ao Senhor que venha dar livramento à igreja, Senhor, que está sendo perseguida em tantas partes desse planeta. Sei, meu Deus, que no nosso país também a igreja está sendo perseguida. De uma forma velada, de uma forma, meu Deus, a culparem a nós mesmos, mas querem sim calar a nossa boca, Senhor, meu Pai. Querem sim, meu Deus, fazer com que o evangelho não seja pregado na sua plenitude. Querem sim, Senhor, meu Deus, que o evangelho seja pregado da forma que querem, não da forma que precisa ser pregado. Então, Senhor, meu Deus, eu sei que em alguns países a perseguição à igreja não é velada, é aberta. Matam, destroem igrejas, fazem barbaridades e ninguém fala nada. E estamos caminhando nesse país para exatamente isso também, Senhor. Porque algumas pessoas têm encontrado amparo em outras pessoas para que a ideia do cristianismo verdadeiro seja aniquilada, para que o cristianismo verdadeiro não seja pregado da forma que nos foi orientado. Peço ao Senhor, guarda a igreja que sofre perseguição. Guarda os teus servos, ó Deus, que já estão dizendo: ninguém vai calar a minha voz, ninguém vai calar a minha pregação. Guarda, Senhor, meu Deus, a sua igreja, para que ela seja a igreja, Senhor, meu Deus, que milita legitimamente, levando a palavra da verdade, a palavra da justiça. Senhor, meu Deus, eu sei que muitos já morreram, alguns morreram mortes terríveis. Nós temos visto, ó Deus, com o passar do tempo, em pleno século 21, pessoas sendo queimadas vivas para que não preguem o evangelho da verdade, para que não fale do nosso Senhor Jesus Cristo, da salvação que há nele. O Senhor é Deus poderoso para proteger, o Senhor é Deus poderoso para guardar todos aqueles, ó Deus, que já disseram: não calarão a minha voz, não desistiremos de pregar o seu evangelho. Senhor, meu Deus, guarda, Senhor, guarda, proteja, Senhor, que essas pessoas encontrem refúgio e abrigo no Senhor, que o Senhor esteja protegendo de noite e de dia, e que a palavra do Senhor possa estar sendo pregada a todas as nações, a todas as pessoas. Senhor, meu Deus, em nome de Jesus, nós agradecemos o Senhor por ter nos guardado até aqui, por ter sido nosso Deus. Que o nome do Senhor seja glorificado, que o nome do Senhor seja exaltado de hoje para todo sempre. Pai de amor, Pai de poder, nós queremos ver neste momento o Senhor enchendo do seu poder, enchendo de força e de sabedoria todos aqueles, ó Deus, que são pregadores da tua verdade, todos aqueles, ó Deus, que estão militando nessa causa com justiça, com verdade. Senhor, usa os teus servos, usa as tuas servas, esses, ó Deus, que falam do amor do Senhor, que tem esse sentimento missionário e são ganhadores de almas. Que o Senhor os esteja guardando, que o Senhor os esteja protegendo,
que o Senhor os esteja inspirando. Abençoe os teus servos, ó Deus, pregadores da sua palavra, as tuas servas. Que as palavras que saírem da boca deles sejam palavras para transformar vidas, sejam palavras com a devida inspiração do Espírito Santo. Guarda, meu Deus, guarda. São tantas ameaças, são tantas injustiças, são tantas coisas, ó Deus, que nós nem podemos enumerar. Mas são tantas coisas, ó Deus, que tem se levantado para intimidar aqueles que levam a sua palavra. Mas que eles sejam vencedores sempre e que estejam pregando, meu Deus, falando do seu amor. Dirigentes de igrejas, de congregações, dirigentes de capitais, de estados, dirigentes de países, a nossa juventude, Senhor meu Deus, aqueles que estão organizando movimentos ganhadores de almas, aqueles que estão organizando movimentos que exaltam e glorificam o teu santo nome, aqueles que vivem uma vida consagrada a ti, em prol de almas que perecem, que sejam abençoados, ó Deus poderoso, que sejam levantados e arvorados como arautos do Senhor, levando a palavra da justiça. Usa eles como uma palavra poderosa, Senhor. Usa eles, ó Deus, para que espíritos imundos caiam por terra, sejam repreendidos, espíritos imundos sejam destroçados pelo poder do Senhor através da oração destes servos consagrados a ti. Senhor meu Deus, Senhor meu Pai, levanta a nossa juventude, ó Deus, que também se mobiliza nos seus movimentos, fazendo movimentos próprios da juventude, se utilizando, Senhor meu Deus, eu diria, dos instrumentos próprios também do século 21, que o nosso PEG, Senhor, que os nossos grupos de louvores, ó Pai, que as nossas bandas, que as nossas orquestras, que as nossas bandas musicais, que os nossos ministérios de louvor, Senhor, que sejam usados nas tuas mãos. Usa, meu Deus, usa aqueles que tocam instrumentos, aqueles, ó Deus, que regem bandas, que regem orquestras, os maestros, meu Pai, usa nas tuas mãos, porque também é uma forma de alcançar vidas para a glória do teu santo reino, para a glória do nome do Senhor, meu Deus, é uma forma de ganharmos almas também, que sejam os nossos hinos espirituais, que sejam os nossos hinos para levar uma mensagem, trazer uma mensagem, para glorificar o nome do Senhor, e que o Senhor esteja navegando nas ondas sonoras, nas músicas, que o Senhor esteja navegando, Senhor meu Deus, nas harmonias e melodias que transmitem a sua palavra, meu Deus, meu Pai, que a nossa diretoria também seja usada pelo Senhor. Sabemos, ó Pai, que às vezes nós somos vítimas de críticas que nós realmente não merecemos, Senhor, porque fazemos o que é de melhor para ti, porque nos entregamos, Senhor meu Deus, de coração, para buscar, meu Deus, fazer com que a obra do Senhor seja cada dia mais expandida, com amor, Senhor meu Deus, com justiça. Mas nós pedimos ao Senhor que dê paciência aos teus servos e às tuas servas, dê paciência, meu Deus, àqueles que compõem essa mesa, que têm lutado varonilmente para que a palavra do Senhor alcance corações, para que a obra do Senhor esteja edificada, para que a obra do Senhor esteja, meu Deus, cada vez mais, eu diria, estruturada de uma forma, meu Pai, a agregar o seu povo com conforto e com alegria. Meu Deus, meu Pai, em nome de Jesus, presbíteros, pastores, diáconos, que sejam uma bênção nas tuas mãos, que os nossos programas de rádio estejam alcançando esses corações cansados, essas vidas abatidas, tirando essas vidas, ó Deus, desse vale, dessa situação desértica, e trazendo essas vidas, ó Deus, a uma convivência face a face contigo, ó Deus, tendo então essas vidas a esperança que é preciso ter para que essas vidas sejam vitoriosas, Senhor meu Deus, nas capitais, no interior do Brasil. Que as vidas sejam tocadas pelo Senhor, que as famílias sejam guardadas, que os médicos sejam usados para que possam transmitir, Senhor, saúde àqueles que os buscam, Senhor. Meu Deus, nesse momento pessoas estão dirigindo nas estradas, não só os caminhoneiros, mas eles também estão, Senhor, meu Deus, se locomovendo, alguns para o trabalho, alguns, Senhor, meu Deus, para visitar familiares e alguns até para ir ao culto.
que sejam guardados nessas estradas perigosas, que sejam guardados, ó Deus, também dos marginais, dos bandidos que estão atuando, que estão roubando, que estão matando num país tão perigoso como o nosso. Mas em toda parte do mundo nós sabemos que a violência é crescente, que a violência tem matado. Guarda, Senhor meu Deus, os teus servos e servas, aqueles que estão habitando no esconderijo do Altíssimo, que sejam guardados pelo Senhor. Aqueles, Senhor meu Deus, que estão clamando por socorro, por estarem em zonas perigosas, que sejam guardados pelas mãos do Senhor. A minha família também, Senhor meu Deus, a mim também, a minha esposa, o meu lar, que nós sejamos também guardados e protegidos pelo Senhor. Nós queremos, ó Deus, ter a segurança daqueles que habitam na presença do Senhor. Queremos ter a segurança daqueles que sabem, ó Deus, que o Senhor é o nosso refúgio, o Senhor é a nossa torre forte, e que o Senhor nos guardará. Cairão 1.000 ao nosso lado, 10.000 também, mas nós estaremos guardados e protegidos, porque o Senhor tem dado ordem aos seus anjos ao nosso respeito, e os seus anjos têm feito um acampamento ao nosso redor para nos guardar de todo mal, para nos guardar de toda seta maligna e encardida de Satanás. Senhor meu Deus, proteja a sua igreja, proteja o seu povo, guarda a nossa família e os nossos familiares. Senhor, tanta gente de longe e de perto, que essas pessoas sejam alcançadas pelo poder das tuas mãos. Eu quero, meu Deus, neste momento, repreender essa dor que está castigando esse corpo, já abatido, ó Pai, por tanto tempo de enfermidade. Essa dor, Senhor meu Deus, que nem a morfina tira mais. Essa dor, Senhor meu Pai, que faz essa pessoa desejar e ansiar pela própria morte, porque é uma dor, meu Deus, impossível de ser vivida, de ser suportada. Eu quero repreender essa dor que está sendo causada por qualquer tipo, ó Deus, de enfermidade. Essa dor, Senhor meu Deus, que é, eu diria, meu Deus, já um efeito, Senhor, de algo que está levando essa pessoa aos próprios caminhos da morte. Em nome de Jesus, eu repreendo a causa, repreendo o efeito, eu repreendo essa dor. Saia desse corpo agora no nome do Todo-Poderoso Jesus Cristo. Senhor meu Deus, em nome de Jesus, eu repreendo essa dor também nessa criancinha, nessas crianças que já não aguentam mais também, Senhor meu Deus. Tira agora, meu Pai, em nome de Jesus. Tira essa dor agora, Senhor, desse corpinho inocente. Senhor, Senhor, Senhor, venha fazendo maravilhas. Venha fazendo maravilhas. Faça agora sinais e maravilhas. O nome do Senhor é que será glorificado, porque só o Senhor é Deus. Só o Senhor é Deus. E toda dor está repreendida agora. Também, meu Deus, o que está causando essa dor também está repreendido agora. Em nome de Jesus, abençoai, curai, curai agora, meu Deus. Em nome de Jesus, já glorifico o nome do Senhor, ó Pai, pelo milagre que o Senhor já está fazendo naquilo que está causando essa dor. Vai embora para a glória do Deus de Israel. Em nome de Jesus, vai embora toda dor agora, vai embora, não resista à minha oração e à oração desses que oram comigo. Nós somos intercessores e em nome de Jesus, a nossa intercessão está produzindo efeito pela fé e pelo amor que nós temos a essas vidas. Senhor meu Deus, Senhor meu Pai, esse lar que está sendo destruído de forma cruel, as mãos inimigas de Satanás vieram trazendo destruição. Saia, vai embora, espírito imundo. Você não vai destruir essa casa, não. Você não vai destruir essa família, não. Você não vai destruir nada, não, porque o meu Deus está agindo agora. O meu Deus está agindo nessa casa. Saia desta casa, espírito maligno. Saia desta casa, legião do inferno. Saia dessa casa, você não vai destruir essa família. Você não vai fazer essa pessoa assassinar esse feto que está no seu ventre. Você não vai, Satanás, não vai, porque tem um Deus vivo que é contra você agora, e nós estamos orando pedindo a misericórdia desse Deus.
Deus. Meu Deus, permita atuar a sua misericórdia acima de tudo, porque é pela sua misericórdia, meu Deus, é pelo amor do Senhor que nós clamamos agora em nome de Jesus. Vai embora, vai embora, vai embora, espírito destruidor da família, espírito destruidor desse lar, vai embora, saia, você tem que sair agora, em nome de Jesus. Meu Deus, faça resplandecer a sua paz sobre essa casa, sobre essa família, Senhor meu Deus, Senhor meu Deus. Visita, ó Deus, os que estão também nos presídios, nas penitenciárias, nas colônias penais. Visita, Senhor meu Deus, este lar que está em contenda. Visita, ó Deus, fazendo uma obra, Senhor, poderosa de transformação. Nós cremos que o Senhor está ouvindo nosso clamor agora. Visita, ó Deus, os professores, as autoridades constituídas. Visita os policiais também, que trabalham expondo a sua vida em benefício da sociedade. Visita, ó Deus, aqueles que estão com uma causa jurídica justa, Senhor, estão buscando uma solução favorável, Senhor. Se o Senhor entende, ó Pai, que a solução favorável é cabida, é merecida, é justiça, Senhor, justifica, haja, Senhor, meu Deus, agora nessas vidas, em nome de Jesus, para que o nome do Senhor seja glorificado e seja feita justiça, meu Deus, meu Pai, em nome de Jesus Cristo, eu clamo, Senhor, meu Deus, agora, por todas as pessoas que estão buscando também o benefício de ter uma casa própria. O Senhor é Deus poderoso para abençoar. Não é, meu Deus, que isso é primordial, mas é necessário. Em nome de Jesus Cristo, eu clamo agora, meu Deus, pelo socorro, meu Pai, em favor daqueles que estão pedindo socorro, porque a situação é inimaginável. A situação, Senhor, meu Deus, é indescritível. Senhor, o Senhor é Deus poderoso para agir agora, meu Pai. Repreendo toda a força da carnalidade que leva essa pessoa a se comportar de forma sensual, de forma sem a presença do seu espírito. Quanta gente na prostituição e nas drogas, quantas pessoas, Senhor meu Deus, não fazem caso, Senhor meu Deus, de uma vida santificada ao Senhor. Por isso estão sendo vitimadas por Satanás, vivendo essa vida de adultério, de prostituição, essa vida, Senhor meu Pai, sem sentido algum, essa vida, meu Deus, totalmente fora do controle do Senhor. Quanta gente nesse momento vivendo em fornicação, jovens que estão fazendo, Senhor meu Deus, fornicando, fazendo, ó Pai, com que o nome do Senhor seja infelizmente denegrido, porque estão na sua casa, alguns são instrumentistas, alguns querem pregar, mas estão em adultério, estão no sensualismo, estão fora daquilo que é a doutrina universal, não vivem os bons costumes e estão se passando por crentes, mas sabemos, ó Pai, que o Senhor está vendo, dá a essas pessoas o verdadeiro arrependimento para que sejam realmente instrumentos nas suas mãos, mas que não sejam como estão hoje, enganadores dentro da sua obra, em nome de Jesus. Eu repreendo, Senhor meu Pai, esse poder, ó Deus, maligno, satânico, que está levando essa pessoa não só à ansiedade, mas também à depressão, pessoas que pedem a morte, Senhor meu Deus, pessoas que já não toleram mais viver, todos os dias acordam e dizem, porque eu não morro nesse dia. Te repreendo, Satanás, e peço ao Senhor meu Deus, dá a tua bênção, levanta, recupera essa vida, meu Pai, porque o Senhor pode, em nome de Jesus Cristo, nosso Salvador. Amém, Senhor, amém.

0: programa Voz da Libertação, da Igreja Deus e Amor, sou seu irmão Lourival de Almeida. Deus abençoe todos vocês.
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1: 3 horas e 32 minutos.

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3: Lembre-se do seu Criador enquanto você ainda é jovem, antes que venham os dias maus e cheguem os anos em que você dirá: não tenho mais prazer na vida. Lembre-se dele antes que chegue o tempo em que você achará que a luz do sol, da lua e das estrelas perdeu o seu brilho e que as nuvens de chuva nunca vão embora. Então os seus braços, que sempre o defenderam, começarão a tremer, e as suas pernas, que agora são fortes, ficarão fracas, e os seus dentes cairão, e sobrarão tão poucos que você não conseguirá mastigar a sua comida. A sua vista ficará tão fraca que você não poderá mais ver as coisas claramente. Você ficará surdo e não poderá ouvir o barulho da rua. Você quase não conseguirá ouvir o moinho moendo ou a música tocando. E levantará cedo quando os passarinhos começam a cantar. Então você terá medo de lugares altos e até caminhar será perigoso. Os seus cabelos ficarão brancos e você perderá o gosto pelas coisas. Nós estaremos caminhando para o nosso último descanso, e quando isso acontecer, haverá gente chorando por nossa causa nas ruas. A vida vai acabar como a lamparina de ouro cai e quebra quando a sua corrente de prata se arrebenta, ou como um pote de barro se despedaça quando a corda do poço se parte. Então o nosso corpo voltará para o pó da terra de onde veio, e o nosso espírito voltará para Deus que o deu. O fim de todas as coisas é: teme a Deus e obedeça a sua palavra, porque este é o dever de todo ser humano. Enquanto você tem oportunidade, compareça na Igreja Pentecostal Deus de Amor e entregue a sua vida ao Senhor Jesus e passe a andar na presença de Deus.

experiência que eu tive com Deus, quando eu estava procurando uma igreja que eu já sentia no meu coração de servir a Deus. Eu andei em algumas igrejas, em vários ministérios, porque eu queria uma igreja que eu pudesse me encontrar com o Senhor. E visitei alguns ministérios, mas nenhum deles me tocou. Certo dia, eu entrei na sede mundial e lá eu sentei e fiquei observando o culto. E veio as irmãs cooperadoras, obreiras, e me chamou, né, para ir na frente aceitar Jesus na hora que o missionário estava pregando. Lembro eu que era um dia de quarta-feira, mas eu não quis ir, estava sozinha. Aí no outro, quando foi no domingo, eu voltei para a igreja novamente. Eu senti o Espírito Santo de Deus falando comigo no meu coração: vai ser aqui que eu tenho grande obra para fazer em sua vida através do Espírito Santo. E ali, irmão, eu sentei. Aí as irmãs, na hora do apelo, elas vieram me chamar. Eu

E ela falou, vamos lá na frente, vamos aceitar Jesus. E eu fui. Missionário estava pregando, era na época da sede mundial, né? Na igreja antiga. E eu fui, irmão. Aceitei Jesus. E aí, quando eu cheguei em casa, eu já fui tirando as coisas que não era do agrado de Deus a minha vida. Os espíritos

um dia um missionário falou assim, que as pessoas que estivessem já se preparando para o batismo, se quisesse entrar na fila para ser batizada com o Espírito Santo, ele ia descer do púlpito e ia colocar as mãos sobre as nossas cabeças. Irmãos, eu senti uma vontade muito grande de entrar na fila, mas nesse dia eu estava com meu filho de 8 anos e a minha filha de 6 meses no colo. Mas mesmo na oração eu senti uma graça de Deus sobre a minha vida. Eu falei, mas eu não vou na fila, vou esperar para o próximo domingo. E quando terminou o culto, eu vim embora, cheguei em casa, falei para meu esposo, falei, olha bem, eu queria que você fosse comigo na igreja, porque ele não ia. Eu queria que você fosse comigo no culto, porque o missionário está fazendo, mandando ficar na fila, que é o batismo com o Espírito Santo. E ele desce do púlpito e põe a mão na cabeça das pessoas. E eu queria ir para a fila, mas com as crianças não dá. E ele foi, irmãos. Quando foi no próximo.

0: Santo sobre minha vida. Mas eu não estava batizada ainda, mas eu sentia que eu ia ser batizado naquele dia. E assim foi, irmãos. E eu vi o missionário descendo do púlpito e colocando as mãos sobre as cabeças das irmãs, e as irmãs cheias do Espírito Santo. E eu estava orando, orando, e eu comecei a sentir algo diferente sobre o meu corpo, sobre a minha vida naquele momento. Mas ali eu estava assim, quando o missionário foi chegando perto de mim, eu parecia que algo estava impedindo, porque parecia que eu estava me sentindo acanhada naquele momento. E eu não me soltava para ser batizada. Aí o servo de Deus, missionário Davi Miranda, ele se aproximou de mim, colocou a mão na minha cabeça e falou assim: minha serva, você já está batizada com o Espírito Santo. Naquele momento, eu comecei a sentir um poder tão grande de Deus sobre a minha vida, que eu sei que dali me tiraram, levaram lá pro púlpito. Eu fiquei lá, irmão, cheio do Espírito Santo, falando em línguas estranhas. E quando foi naquele momento, o culto foi, chamaram todo mundo para ir para frente receber oração, e eu ali já estava ajoelhada no púlpito. Eu sei que terminou o culto, irmãos, chegou meu filho e falou: mãe, o culto já terminou, já acabou, já está na hora de ir embora, já deu paz, Senhor. Irmãos, eu não vi, eu estava tão cheia do Espírito Santo de Deus que eu nem vi o culto terminar. Eu ali de joelho, dobrado ali na beira do púlpito, só recebendo o poder do Espírito Santo de Deus. E essa é uma experiência que eu tive. Então eu agradeço a Deus por esse ministério, e que Deus abençoe e todos aqueles que estão na frente desse trabalho. Deus abençoe a todo mundo, e que aquele irmão que tem um chamado do Senhor, e que abra seu coração e faça a obra do Senhor. Deus abençoe por essa oportunidade, em nome de Jesus Cristo.
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1962, através do saudoso missionário Davi Martins Miranda, o Senhor Deus levantou

0: Fausto Marques de Melo, de Araxá, Minas Gerais, sou brilho da Igreja Pentecostal Deus e Amor, do bairro Leda Barcelos, em Araxá, Minas Gerais. Estou frequentando a igreja há 7 anos, aceitei Jesus, foi um grande milagre que ele fez na minha vida, graças ao nosso bom Deus e nosso Senhor Jesus Cristo. Eu creio só no poder do Deus Pai Todo-Poderoso, ele me salvou, me tirou do mundo da prostituição, me tirou da vício da bebida, do cigarro, e hoje eu sou um obreiro da casa do Senhor aqui em Araxá, Minas Gerais.
1: Meu nome é Zilda. Irmãos, eu conheci a IPDA tem 8 anos que estou nesse ministério, graças a Deus. Grandes coisas Deus tem feito na minha vida e creio que Deus vai continuar fazendo nesse ministério muito maravilhoso. Amém.
2: Meu nome é Fátima, moro na cidade de Joia. Encontrei Jesus Cristo através do programa de rádio A Voz da Libertação. 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Eu agradeço muito esse Jesus.
3: Sou Luiz Carlos, sou de Dracena, conheci a igreja pentecostal Deus e Amor e eu estava desempregado, devendo pensão, mas graças a Deus, através dessa igreja, Deus abriu as portas para mim. 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Meu nome é Luiz Carlos, sou de Dracena.
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5: A paz do Senhor Jesus, meus irmãos. Quando falamos sobre os fundamentos de fé da nossa igreja, muitas pessoas imaginam que estamos tratando apenas de um conjunto de regras ou de um documento oficial. Mas, na verdade, os fundamentos de fé são as convicções que sustentam tudo aquilo em que nós cremos. Eles representam os princípios essenciais da nossa fé. São verdades que também orientam a nossa maneira de pensar, de viver, de nos relacionarmos com Deus e com o próximo. Portanto, a Igreja Pentecostal Deus e Amor declara, por meio do seu conselho deliberativo e de sua diretoria executiva, que crê na Bíblia Sagrada, a palavra de Deus, como única regra de fé e prática. Isto significa que tudo aquilo que cremos, ensinamos e vivemos deve estar fundamentado nas Escrituras. A Bíblia não é apenas um livro para ser consultado em momentos difíceis. Ela é a nossa referência diária. É nela que encontramos direção, correção, sabedoria, esperança para enfrentar os desafios da vida. Utilizar os fundamentos de fé no cotidiano é permitir que aquilo em que cremos transforme a maneira como trabalhamos, tratamos a nossa família, nos relacionamos com as pessoas e enfrentamos cada situação da vida. Porque a verdadeira fé não se limita ao templo, ela se revela nas atitudes, nas escolhas e no testemunho diário. Por isso, mais do que conhecer os fundamentos de fé, somos chamados a vivê-los. E se você deseja conhecer todos os fundamentos, acesse o nosso site ipda.com.br e faça o download do arquivo completo. Que Deus abençoe a todos.
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0: 4 horas e 2 minutos.
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0: Deus, eu já não tinha mais nada, né? 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

0: 4:04. Bom dia, São Paulo. Bom dia, Brasil. Que Deus abençoe a vocês, que Deus abençoe todos os nossos irmãos, ouvintes, que já estão em cadeia nacional. Que Deus abençoe todos vocês agora que estão indo a caminho do trabalho, retornando para casa, enfim. Deus abençoe a vida de todos vocês que agora sintonizam a Rádio Deus e Amor. Hoje é quinta-feira, quinta-feira da bênção do Senhor e Salvador Jesus Cristo. 4:05. Vamos agora para o bloco de notícias, saúde mental, e já já voltamos com vocês.
1: E chegou o momento de informação aqui na Rádio Deus é Amor. Fadiga de decisão. Fazer muitas escolhas durante o seu dia esgota a bateria mental. A rotina da vida moderna exige que tomemos centenas de decisões e muitas vezes exaustivas desde o primeiro momento em que acordamos, né? Escolher a roupa, o cardápio do farto almoço e os difíceis caminhos do trânsito parecem ser aí ações simples e muito inofensivas. A grande soma de todas essas pequenas e constantes escolhas drena a nossa forte energia cerebral antes mesmo do fim do dia. A conhecida fadiga de decisão deixa a pessoa muito irritada e com imensa dificuldade de fazer os grandes julgamentos sérios de trabalho. O cérebro bastante cansado passa a buscar velozmente os caminhos mais fáceis e curtos, o que gera péssimas escolhas precipitadas. O forte descontrole nas contas financeiras ou no meio da dieta costuma acontecer exatamente quando o cansaço extremo atinge o auge. Para economizar esse importante combustível humano, o ideal é padronizar algumas decisões fáceis e chatas com bastante antecedência. Deixar a roupa limpa, separada na véspera, né? E planejar calmamente as refeições da semana evitam esse desgaste desnecessário. Líderes que tomam muitas decisões costumam usar roupas muito parecidas todos os dias para preparem justamente a mente apenas aquilo que realmente importa. E delegar boas responsabilidades rotineiras dentro de casa e não tentar controlar os mínimos detalhes traz aí um rápido e merecido alívio gigante. A boa mente liberada das escolhas triviais ganha aí aquele impulso para resolver os grandes problemas que realmente constroem as coisas. A extrema simplicidade nas atividades da vida diária é o antigo segredo para manter o cérebro afiado até o momento exato de ir para a cama dormir. Manipulação emocional. Reconhecer as relações abusivas é fundamental para a proteção. Muitas vezes, o grande mal oculto à nossa saúde mental está bem disfarçado de amizade ou daquele amor profundo, deitado bem na nossa casa. A suja manipulação emocional acontece quando alguém maldoso faz você duvidar frequentemente da sua própria sanidade e da sua total razão. Esse agressor, ele distorce firmemente os fatos ocorridos e coloca toda a pesada culpa dos grandes problemas sempre apenas nas suas costas. A pessoa, quando é tóxica e abusiva, critica constantemente a sua forma de agir e afasta você do saudável convívio com seus familiares mais amorosos. Esse frio isolamento social imposto é uma técnica muito cruel para garantir justamente que você, a vítima, dependa sempre apenas daquele único ombro falso. A terrível sensação diária é de estar sempre pisando com cuidado em ovos frágeis para não provocar a fúria ou o silêncio punitivo do ofensor. Reconhecer que se está dolorosamente dentro dessa grande e bem armada armadilha tóxica é o primeiro grande passo para a difícil libertação mental. Conversar abertamente e sem vergonha com bons amigos de fora ajuda muito a enxergar a triste realidade que o cego medo sempre tenta esconder. A valiosa ajuda de um profissional amplamente capacitado fortalece a enorme e divina coragem que é necessária para impor os devidos limites e que são necessários. Cortar velhos e fortes laços com quem machuca a nossa mente não é uma atitude egoísta, mas sim um ato de extrema sobrevivência e de amor próprio. A paz de espírito apenas consegue florescer em bons ambientes, onde realmente existe aí o respeito mútuo e a pura verdade livre das palavras. Você tem sim o sagrado e indiscutível direito humano de se afastar de tudo aquilo que ameaça a sua alegria e a sua segurança.

0: É isso aí, ouvintes. Glória a Deus, que maravilha, que bênção. Nosso Deus, ele é fiel. Então você já está aí agora, anote as redes sociais da nossa Igreja Deus e Amor. Vamos lá para o Instagram, @ Igreja Deus e Amor Oficial. Já corre lá, se inscreve, segue nos canais de comunicação. Temos também o Facebook, Igreja Deus e Amor. Temos também o YouTube, um canal de comunicação onde muitas coisas são transmitidas, muitas programações. Está inscrito lá, Igreja Deus e Amor Oficial. Vai lá, segue, se inscreve, curte e compartilha. Temos também a plataforma online, IPDA Play, site com programações e também cultos ao vivo. Estes são os canais de comunicação da nossa Igreja Pentecostal Deus e Amor. Nós estamos aqui já divulgando estes canais, estas plataformas, porque é lá aonde nós somos atualizados e contemplamos e ouvimos e vemos também tudo aquilo que está acontecendo em nossa Igreja Pentecostal Deus e Amor. Temos também o nosso WhatsApp, DDD 11 98292-3392. Se você ainda não segue, você ainda não se inscreveu, corre lá, ainda dá tempo. Que Deus te abençoe, em nome de Jesus.
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0: É, ouvintes, 4:12, que maravilha. Olha, hoje é quinta-feira, quando nós falamos desta quinta-feira, nós lembramos que hoje é a quinta da multiplicação, exatamente. Você que está em casa aí, já corre, já se programe, porque hoje, a partir das 15 horas, toda a Igreja Deus e Amor reunida em prol deste culto especial, culto beneficente em prol às instituições Reviver, Fundação Reviver e Associação Reviver Help Deus e Amor. É um culto beneficente e nesta quinta-feira é nomeado, intitulado Quinta-feira da Multiplicação, Portas Abertas. A nossa irmã Antônia Bochar estará ministrando a palavra de Deus e orando por todos vocês. Eu já quero convidá-los a participarem deste grande culto, desta grande concentração de fé e milagre em nossa Igreja Pentecostal Deus e Amor, onde nós estamos vendo todos os trabalhos, projetos da Associação Reviver e Help, da Fundação Reviver, e muitas famílias em vulnerabilidade, carentes, estão sendo também alcançadas, levantadas por Deus por meio da palavra, com cestas básicas, com alimentos. Então, queridos irmãos, estes projetos da Fundação Reviver têm alcançadas muitas pessoas na Ilha de Marajó, no Belém do Pará, Amazonas, Acre, Roraima, Piauí, Pernambuco, Bahia, enfim, todos os estados desta nação. Muitas pessoas estão sendo abençoadas e através da minha contribuição e da sua contribuição também estas vidas estão sendo abençoadas. Enquanto eu abençoo a igreja, eu abençoo a obra, eu abençoo este projeto, muitas vidas também são abençoadas. E hoje, a partir das 15 horas, inclusive nós temos cultos a partir das 7 da manhã, 7 horas, 9:30, 11 horas, 3 horas da tarde, 7 da noite. Este culto principal acontecerá a partir das 3 horas da tarde e já queremos convidar você aqui onde estamos localizados na Avenida do Estado, 4568, na Liberdade, na Grande São Paulo, aqui na capital paulista. Lembrando também a todos que este culto da Fundação Reviver acontecerá em todas as igrejas Pentecostal Deus e Amor do Brasil. E também estamos nesta grande expectativa para o que acontecerá dia 22 de agosto, aniversário, 32º aniversário da igreja, da Fundação Reviver, aqui na Igreja Pentecostal Deus e Amor. Então nós já estamos nesta grande expectativa para anunciar as boas novas, para falar do amor de Cristo. É o dia de semear, é o tema desta festa, deste aniversário, dia de semear, e nós estaremos juntos neste grande culto celebrativo na Igreja Pentecostal Deus e Amor.
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6: 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Queria dizer pra vocês que cada dia mais aprendo muito com esse programa. Que Deus continue abençoando vocês.
7: A paz do Senhor, eu sou a irmã Lina de Belo Horizonte, né? Eu tô muito feliz com esse programa e eu tenho aprendido muito com esse programa, viu? Eu agradeço muito os irmãos por esse programa estar aí no ar. Que Deus abençoe os irmãos. A paz do Senhor Jesus, que Deus abençoe.
8: Quatro horas e 21 minutos, horário oficial de Brasília. Ouvintes, Deus abençoe todos vocês. Lembrando que hoje é quinta-feira, mas amanhã nós também estamos numa programação, numa expectativa muito grande, porque é a sexta-feira da guerra contra o mal, sexta-feira da libertação total. Também já quero já convidá-los, convocar todos vocês a entrarmos nesta batalha, nesta guerra, porque o nosso Deus nos concederá a bênção que nós almejamos. É a sexta-feira dos milagres. Sexta-feira também, ou melhor, Setembro, mês de setembro, estamos recheados de muitas programações. Você que é jovem, você que é adolescente, nós teremos muitas programações especiais, inclusive é o mês do batismo nas águas. Todos os finais de semana do mês de setembro acontecerá batismo nas águas, e no dia 4 e dia 5 de setembro do mês 9 acontecerá a nossa conferência jovem do ano de 2026, Ministério Regenere, Ministério Expansão, dia 4, na sexta-feira, a partir das 19 horas até as 22 horas, aqui na sede mundial. Dia 5 do 9, sábado, a partir das 16 horas, todos juntos nesta missão de glorificar a Deus, com o tema, este evento, esta conferência tem um tema muito poderoso, graça sobre graça. Olha só que tremendo. Vai ser algo sobrenatural, vai ser algo muito forte. Então já organize as suas caravanas e venha adorar a Deus conosco em nossas igrejas. Pentecostal Deus e Amor, vocês estão convocados, convidados para unir-se conosco neste propósito. E nós estaremos juntos para glorificar e adorar o nome do Senhor. Temos aqui a nossa irmã Sueli. Irmã Sueli, que também já enviou aqui a sua mensagem e está falando aqui para nós, que está sintonizada aqui na Rádio Deus e Amor. Olha só, está falando aqui para nós, glória a Deus. Ela disse assim: peço oração pela minha saúde física, mental e emocional. Estou ouvindo a madrugada do socorro de Deus. Muito obrigado, minha irmã Sueli, pela sua participação, pela sua mensagem. Que Deus abençoe. Ela que está falando lá de Itaboraí, Rio de Janeiro. Deus abençoe grandemente. Em nome de Jesus, que bênção. Nosso irmão Joel Gouveia também está mandando sua mensagem aqui para o nosso WhatsApp. Ó, estou aqui na sintonia da programação. Muito obrigado, meu irmão. Que Deus abençoe a vocês que sintonizam, amém, na Rádio Deus e Amor, na 100.9, 97.3, enfim, todas as rádios de todo o Brasil nos acompanhando. E para nós é um grande privilégio estar aqui junto com todos vocês, falando do amor de Deus. Marcinho está orando aqui conosco, pedindo oração pela mãe, proteção para a família, e também pede grande livramento. Glória a Deus. Nós vamos orar, meu irmão. Daqui a pouquinho nós vamos fazer aquele clamor por portas abertas. Mas antes disto, vamos para um louvor. Vamos para uma linda canção. Quero dedicar esta linda canção para todos os nossos irmãos ouvintes que estão agora, neste momento, sintonizados conosco. E como uma forma de gratidão, eu quero dedicar esta linda canção da gravadora MC Music para você. Ouça e seja edificado.

0: Cristo Família, Elias Santos aqui, e eu estou passando para lembrar a todos vocês que nos dias 4 e 5 de setembro, anotem essas datas, hein? 4 e 5 de setembro acontecerá na nossa Igreja Pentecostal Deus e Amor, nossa sede mundial, a grande conferência jovem da Igreja Pentecostal Deus e Amor, onde jovens do Brasil, não só do Brasil, mas de vários países do mundo estarão reunidos aqui adorando e glorificando ao nome do Senhor. E você é o nosso convidado especial e eu quero te fazer um pedido muito importante, hein? Convide alguém para estar com você, já chama aquele amigo, vizinho, chama todo mundo para poder estar aqui com a gente nos dias 4 e 5 de setembro adorando o nome de Jesus. Será algo tremendo o que Deus fará nessa conferência e você não pode ficar de fora. Lembrando, 4 e 5 de setembro, fiquem atentos na nossa programação e também nas nossas redes sociais para mais informações. Que Deus te abençoe. Até lá.
1: Quatro horas e 30 minutos, é isso aí, ouvintes. Você que ouviu agora o convite do nosso querido irmão Elias Santos, que bênção. É, este evento promete, viu? Vai ser algo tremendo, vai ser algo poderoso que Deus fará neste evento próximo mês agora, hein? Dia 4 e dia 5 de setembro. Vem pra cá, São Paulo, vem pra cá, Brasil, porque Deus vai operar milagres e maravilhas. Irmãos, vamos agora para uma palavra, uma participação da nossa irmã Débora Miranda. Projeto Eu e Mais Um, requisitos para ser membro da igreja.
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3: Chegando mais uma vez através desta emissora, deste aplicativo, com mais um Espaço Eu Mais Um. Sou sua irmã em Cristo, Débora Miranda, e vos saúdo na paz do Senhor Jesus. Espero que você esteja bem e ansioso por mais uma aula sobre a palavra de Deus para você novo convertido. Estamos falando ainda sobre a Igreja do Senhor, falamos sobre a sua história, estamos falando agora o porquê e como ser membro de uma igreja. Falamos as vantagens, né, de você ser um membro, os privilégios de ser um membro, e agora nós vamos falar sobre os requisitos. Quais são os requisitos para ser aceito como membro? Em primeiro lugar, ser uma pessoa convertida. Não poderá ser aceita na comunhão da igreja uma pessoa que não demonstre frutos fidedignos de um verdadeiro arrependimento, de uma verdadeira conversão. Também ser batizado em águas, em nome do Pai, do Filho e do Espírito Santo. E é necessário dar esse passo de obediência, né, como ordena a palavra de Deus e como ela pratica na igreja na qual ela está solicitando ser membro. Leia em Marcos, capítulo 16, versículo 16. Também um dos requisitos é ter um bom testemunho. Isso é muito importante. Ter um bom testemunho, e sim positivo e digno, da parte de todos os cristãos. Isso deve contar. E ainda daqueles que não são crentes. Você deve ter esse bom testemunho não somente na igreja, mas lá na sua comunidade onde você mora, lá na universidade onde você estuda, lá no seu trabalho. Isso está escrito em primeira carta que Paulo escreve aos Tessalonicenses, no capítulo 1, no versículo 8. Outro requisito para ser aceito como membro é testificar de Jesus. Você está disposto a dar testemunhos acerca do Evangelho de Cristo ante o mundo, sem se envergonhar de ser parte do povo de Deus, ainda que venham perseguições. Quantas pessoas aceitam Jesus e têm vergonha de dizer isso onde trabalham, até para sua família, e escondem por vergonha, não por medo ou temor, mas por vergonha. Tem medo de ser chamados de burros, de tontos. Ah, aquele lá agora é crente. Então, aquele que realmente testifica de Cristo, ele está disposto a dar esse testemunho onde quer que ele esteja, sem se envergonhar. Também, um requisito para você ser aceito como membro em qualquer igreja, né? É você ser submisso e obediente a Deus. É ser sujeito Não é simplesmente eu sou sujeito, tem que estar disposto a isso. Estar disposto a sujeitar-se aos que administram a igreja, daquela que você quer ser membro, seja o pastor ou as demais autoridades desta igreja. A Bíblia diz, no livro de Hebreus, capítulo 13, versículo 17, obedeçam a seus dirigentes, pastores, e submetam-se a eles, pois cuidam de vós como quem tem que dar contas, obedecendo-os a fim de que eles cumpram sua tarefa com alegria e sem se queixar, pois se queixar não lhes traz nenhum proveito. Hebreus, capítulo 13, versículo 17. Também um requisito importante para ser considerado membro da igreja é cooperar com o sustento da igreja. A igreja tem despesas, né? Com seus missionários, para que eles viajem, que eles façam a obra missionária, para o sustento da própria igreja que está ali aberta. É você estar disposto a cumprir com esta obrigação bíblica, no sustento do ministério, de um programa de uma igreja em geral. Por exemplo, esse programa que você está ouvindo agora tem um custo. Então nós cooperamos para o sustento desta programação que está alcançando o seu coração agora e também de muitas pessoas que não conhecem o evangelho, que precisam conhecer esse evangelho que você conheceu. Capítulo 6 de Gálatas, versículo 6, fala sobre este tema tão importante. Anote aí e leia na sua casa, estude. Qualquer dúvida que vocês tiverem sobre esses versículos ou até mesmo desse estudo, você pode mandar para este WhatsApp 982923392 aqui em São Paulo. Por hoje é só e até a próxima aula, se Deus assim nos permitir. Um grande abraço, se despede Débora Miranda.
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1: Glória a Deus. Vamos orar, vamos clamar a Deus por socorro, por portas abertas. Eu creio na providência, eu creio na prosperidade que Deus pode fazer em nossas vidas. Portanto, ouvintes, oremos ao nosso Deus. Poderoso Deus, maravilhoso e bendito e eterno Pai, Senhor, neste momento de oração, de clamor, de súplica, eu quero te glorificar, meu Pai, te exaltar neste propósito, para que o Senhor possa, Senhor, realizar uma grande obra na vida do teu povo, na vida da tua igreja, que está orando, ó Pai, neste momento, ó Deus, clamando pela providência, pela prosperidade, pelo milagre, ó Deus poderoso. Eu oro ao teu Espírito agora, meu Pai, vai ao encontro dos teus servos, das tuas servas, ó Pai, abre portas, ó Deus tremendo, abre portas aonde não há portas, ó Pai, confirma, meu Deus poderoso, a tua bênção, o teu milagre para o teu servo, ó meu Deus, em nome de Jesus Cristo, ó Pai, Senhor, tenha misericórdia, meu Pai da glória, em nome de Jesus Cristo, Senhor, realiza teu grande milagre, teu grande mover, meu Pai, Senhor, abre portas para o teu servo, para a tua serva, que tem orado e tem clamado, pedido no teu Espírito, ó Pai, tem alcançado, ó Deus, Espírito da verdade, realiza a sua grande obra, a sua grande vitória, para o teu servo, ó Deus, em nome do Senhor e Salvador Jesus Cristo, em nome do teu filho amado, ó meu Deus tremendo, vai alcançando estas vidas, alcança, meu Pai, o lar, alcança a família, a casa, ó Deus, porque nós cremos, ó Pai, que a farinha da panela não se acabará e o azeite da botija também, ó Deus, não faltará, porque o Senhor é o Deus que multiplica, é o Deus da providência. Prospera, meu Pai, nesta casa, prospera, Senhor, neste mantimento, prospera mesmo, ó Senhor da glória, na vida desta pessoa, em nome de Jesus Cristo, o Salvador, porque eu creio, ó Pai, que o Senhor está a operar milagres e maravilhas na vida desta pessoa. Senhor, glorifiquemos ao teu nome, ó Pai, tenha misericórdia, meu Senhor, abre portas, ó Deus, de emprego. Quantos agora necessitam, ó Pai, de uma oportunidade, de uma porta de escape, de uma porta de emprego, Senhor, mas nós oramos ao teu Espírito neste momento, ó Pai, para que o Senhor possa visitar esta casa, visitar, meu Deus, esta pessoa que tem orado e clamado por socorro. Ó Senhor Jeová, realiza, Senhor, a providência para o teu servo, a providência, meu Pai, para a tua serva, meu Deus. Em nome de Jesus Cristo, ó Senhor, nós oramos, ó Pai, porque o Senhor é o Deus que multiplica, é o Deus também que restitui a fé, restitui, ó Pai, esta pessoa que estava, meu Pai, carente, ó Pai, debilitada, que estava enferma, que estava desenganado pela medicina, mas que agora recebeu do Senhor a providência, recebeu de ti, ó Pai, o grande milagre, em nome de Jesus Cristo, Senhor, vai confirmando a vitória, vai confirmando a providência, meu Senhor, e envia a multiplicação para o teu servo. Nós oramos com fé, ó Pai. Nós oramos porque acreditamos na providência do teu Espírito, em nome de Jesus Cristo, em nome de Jesus, o Salvador.

0: 4:47. Bom dia, São Paulo. Bom dia, Brasil. Hoje, quinta-feira. E quando falamos desta quinta, ressalto o meu convite a todos vocês, que hoje é na Igreja Pentecostal Deus e Amor, hein? Todas as igrejas Deus e Amor do Brasil está havendo esta grande campanha da Fundação Reviver, campanha da multiplicação em portas abertas. Você é o nosso convidado especial, hein? Não percam, seu compromisso é aqui, na sede mundial, na Igreja Deus e Amor, atenção, ABCDMR, Zona Sul, Zona Norte, Zona Leste, Zona Oeste de São Paulo, corram para cá, porque aqui na sede mundial, no Templo da Glória de Deus, acontecerá esta grande concentração de fé e milagres a partir das 15 horas, hein? 15:00 PM, aqui na sede mundial, na Avenida do Estado, 4568. Na Liberdade, na capital paulista, entrada principal, Avenida Prefeito Passos, número 10. Temos aqui um amplo estacionamento, entrada franca, gratuita, não paga nada. Temos também um santuário de oração, temos a cantina da Fundação Reviver Help, também você poderá vir tomar um café, almoçar, lanchar. Preços acessíveis, ótima comida, você se alimentará e poderá subir ao Templo da Glória já fortalecido, alimentado e será abençoado através da palavra, da oração, do clamor, por oração, por milagres. Vai ser algo extraordinário o que Deus vai fazer aqui em nossa sede mundial, em nossas igrejas também, Pentecostal Deus e Amor, em todas as igrejas do Brasil. Então não fique de fora, ouvinte, não percam esta oportunidade. Vem pra cá, adore a Deus conosco na Igreja Pentecostal Deus é Amor. 4:50, vamos agora para o bloco de notícias.
1: 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Dormir bem é um dos pilares da saúde. A postura ao dormir afeta a coluna, a respiração e a digestão. Olha, dormir bem não é luxo, é necessidade. E prestar atenção, principalmente à posição que você dorme, pode evitar dores, melhorar a sua respiração e até proteger o seu coração. Se você acorda cansado, com dores no corpo, ou sente que o seu sono não é reparador, talvez seja hora de repensar aí não só a sua rotina noturna, mas também o jeito que você deita. O sono de qualidade é um pilar essencial para a saúde física e mental, atuando diretamente na regulação hormonal, na consolidação da memória e no fortalecimento do sistema imunológico. Quando o repouso é inadequado, o nosso corpo sofre com consequências imediatas e de longo prazo, que incluem a queda da imunidade, o ganho de peso, falhas de atenção e o aumento do risco de doenças do coração. Segundo o médico Luciano Miller, posturas incorretas ao dormir causam desalinhamento e dores crônicas, problema que afetará 80% da população mundial, segundo a OMS. Dormir de bruços é a pior opção por comprimir o tórax e forçar a coluna enquanto deitar.

0: estar de barriga para cima agrava o ronco e a apneia ao obstruir as vias aéreas. Posições como a fetal muito encolhida, pescoço torto ou dormir sentado também devem ser evitadas, pois tensionam os músculos, distorcem a anatomia e geram rigidez ao acordar. Para proteger a integridade da coluna e garantir aí um descanso verdadeiramente reparador, a posição de lado é indicada pelo especialista como a ideal, por manter o corpo alinhado e reduzir tensões. Esse cuidado postural deve ser somado a uma boa higiene de sono, que inclui manter horários regulares, afastar-se de telas antes de deitar, garantir um ambiente escuro e evitar refeições pesadas ou cafeína tardia. Investir no ajuste aí da rotina noturna e na forma, né? Como você se posiciona na cama, não é luxo, mas uma necessidade vital para afastar dores, melhorar a respiração e proteger o seu coração. Ar-condicionado. A guerra da temperatura divide famílias, colegas de trabalhos e casais. Ciência não sente frio, mas deixa claro que o ar-condicionado em 17 graus está fora do acordo coletivo da biologia humana. De acordo com a OMS, a faixa de conforto térmico para ambientes fechados fica aí em média de 20 a 24 graus. Aqui no Brasil, a Anvisa reforça essa orientação e recomenda que ambientes climatizados, especialmente os de uso coletivo, não operem abaixo de 20 graus. A razão é simples. Temperaturas muito baixas forçam o organismo a trabalhar mais para manter o equilíbrio térmico. O choque térmico, aliás, existe e cobra preço no seu corpo. Sair de um ambiente externo, por exemplo, com 30 graus e entrar em outro com 17 graus, significa submeter o seu corpo a um choque de pelo menos 13 graus em poucos segundos. Para o sistema respiratório humano, essa mudança drástica e repentina de temperatura não é um mero detalhe. Segundo dados da Sociedade Brasileira de Otorrinolaringologia, o frio extremo gera um impacto real. Essas temperaturas excessivamente baixas causam um aumento significativo de crises de rinite e sinusite. Também provocam irritações na garganta, ressecamento das vias aéreas e a piora de quadros alérgicos. Então não se trata de drama ou exagero, mas sim de estatística médica. O problema de saúde começa quando o foco pretendido vira congelamento generalizado. A produtividade e o bem-estar passam a disputar espaço diretamente com o tremor involuntário do corpo. O equilíbrio, né, biológico é rompido quando o ambiente se transforma em uma verdadeira câmara frigorífica.
1: Que Deus abençoe, ouvintes. 4:55 na capital paulista. Bom, quero agradecer a todos por ter este privilégio de participar durante toda esta madrugada juntamente com todos vocês. Eu vou ficando por aqui, mas teremos daqui a pouquinho, alguns minutos, Culto no Lar com o pastor Lorival de Almeida. Você não pode ficar de fora. Também teremos Sertão Evangélico logo mais pela manhã, às 6 horas. Os servos de Deus já estarão em oração. Então fique conosco, sintonizados, vai ser uma bênção, em nome de Jesus Cristo. Mas eu me despeço, nosso irmão Hamilton também esteve conosco na mesa de comunicação. Eu sou seu irmão em Cristo, Diácono Lindenberg Araújo, que Deus abençoe a vida de todos vocês. Fique com Deus, tenha uma ótima quinta-feira na presença do Senhor, em nome de Jesus. Fique com Deus e a paz do Senhor Jesus.

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1: Mas aleluias ao nosso Deus, hoje através do livro de Jeremias, a palavra do Senhor será pregada a todos nós. Jeremias capítulo 29, Jeremias versículos 12 e 13.
2: Versículo 12 e 13.
1: Jeremias, que está no Antigo Testamento.
2: Antigo Testamento.
1: Capítulo 29.
2: Capítulo 29.
1: Versículos 12 e 13.
2: Versículo 12 e 13.
1: Para aqueles que ainda não acharam, eu leio para vocês.
2: Se não encontrou, vamos a lê-lo.
1: Então me invocareis.
2: Então me invocareis.
1: Passareis a orar a mim.
2: Começareis a orar.
1: E eu vos ouvirei.
2: E eu ouvirei.
1: Buscar-me-eis e me achareis quando me buscardes de todo o vosso coração. Aleluia. Fale conosco, Senhor. Nós estamos aqui reunidos na tua santa presença, Senhor. Nós pedimos o derramamento do teu Espírito Santo. Nós pedimos a tua presença. Fale com o teu povo. Fale com esta igreja, Senhor. Nós estamos aqui reunidos como a tua família. Nós estamos aqui reunidos como o teu povo. Fale conosco, Senhor. Transforme vidas. Haja, Senhor, aqui transformando corações e falando a todos nós, para que o teu nome seja louvado e glorificado. Amém, Senhor, amém. Os queridos irmãos,
2: queridos irmãos,
1: nós estamos nos dias atuais,
2: estamos em dias atuais,
1: na era da informação.
2: Era da informação.
1: Nós temos a informação disponível a qualquer momento.
2: Disponível está a informação em qualquer instante.
1: Via rádio, via internet.
2: Por rádio ou por internet.
1: Via televisão e rádios.
2: Televisões ou rádios.
1: Em qualquer lugar que nós estamos.
2: Em lugar em que estemos.
1: Nós temos a informação bombardeada em nós.
2: Temos bombardeio de informações em nós.
1: Temos propagandas de empresas.
2: Propagandas das empresas.
1: Temos notícias.
2: Notícias.
1: Temos redes sociais.
2: Redes sociais.
1: Temos a interação entre pessoas.
2: Interação entre gente.
1: De um lado para o outro lado do mundo.
2: De um ao outro lado do mundo.
1: E ao mesmo tempo em que nós estamos na era da informação.
2: Ao mesmo tempo que estamos na era da informação.
1: Em que tudo está tão fácil, disponível ao acesso à informação.
2: Onde tudo está tão fácil o acesso à informação.
1: A interação humana acabou sendo prejudicada.
2: A interação humana se perjudicou.
1: Ironicamente.
2: Ironicamente.
1: Nós estamos ao lado de uma pessoa.
2: Estamos ao lado de uma pessoa.
1: Mas nós estamos lendo notícia lá do Japão.
2: Pero lemos notícias de Japão.
1: Ao mesmo tempo em que nós estamos tão próximos dos nossos irmãos ou familiares.
2: Quando estamos cercanos às pessoas ou familiares,
1: a comunicação direta entre seres humanos tem sido prejudicada.
2: A comunicação direta entre seres humanos é prejudicado.
1: Nós não sentamos mais para jantarmos em nossas casas.
2: Já não nos sentamos para cenar em la casa.
1: O mundo tomou um ritmo muito rápido.
2: O mundo tomou um ritmo rápido.
1: Nós não paramos em nenhum segundo.
2: Não nos detenemos em nenhum instante.
1: Segundo. Ou nós estamos trabalhando.
2: Quando trabalhamos.
1: Ou nós estamos estudando.
2: Ou estamos estudando.
1: Ou estamos interagindo via internet.
2: Ou interagimos por internet.
1: E a comunicação está cada vez mais rápida.
2: A comunicação está mais rápida.
1: Se acontecer algo neste exato momento na Ásia.
2: Se algo passa neste instante na Ásia.
1: Em questão de segundos nós já saberemos aqui no Brasil.
2: Em segundos nós sabremos aqui em Brasil.
1: Isso está ao redor do mundo.
2: Isso está ao redor do mundo.
1: A informação está cada vez mais rápida.
2: A informação está cada vez mais rápida.
1: E as relações pessoais estão cada vez mais prejudicadas.
2: E relações pessoais estão mais prejudicadas cada vez.
1: Eu estava pesquisando para pregar esta mensagem.
2: Eu investigava para preparar este mensagem.
1: E me veio como surpresa um fato muito interessante.
2: Me vino como surpresa um hecho muy interesante.
1: O principal responsável.
2: El principal responsable.
1: Para a causa de divórcios entre pessoas.
2: Para la causa de divorcios entre las
1: personas. Marido e mulher.
2: Entre marido e mulher.
1: Nós diríamos que seria a traição.
2: Te diria que es la traición.
1: Diríamos que seria a estar com uma pessoa fora do casamento.
2: Deveria estar com outra pessoa fora do casamento.
1: Mas dados estatísticos afirmam.
2: Os dados estatísticos afirmam
1: que a principal causa do divórcio.
2: O principal motivo do divórcio
1: é a falta da comunicação entre marido e mulher.
2: A falta de comunicação entre marido e mulher.
1: É a falta do diálogo.
2: Falta do diálogo.
1: É a falta da conversa.
2: Falta da conversação.
1: Não se senta mais e se fala o que se está sentindo.
2: Já não se senta nem conversa o que está sentindo-se.
1: Não se tem mais aquele diálogo como se tinha antigamente.
2: Já no hay diálogo como antiguamente.
1: Isso não é só apenas entre marido e mulher.
2: Não é apenas entre marido e mulher.
1: Nós temos pais e mães.
2: Tenemos padres y madres.
1: Que vivem sob o mesmo teto dos seus filhos.
2: Que viven bajo el techo con sus hijos.
1: E não conversam com seus filhos.
2: Y no conversan con sus hijos.
1: E filhos que não conversam com os pais.
2: Hijos que no conversan con los padres.
1: E nós temos isso também em empresas.
2: Y también hemos visto empresas.
1: Quantas empresas fecham as portas?
2: ¿Cuántas cierran las puertas?
1: Declaram falência.
2: Declaran la ruina.
1: Por uma falta de comunicação entre a liderança e os subordinados.
2: Por falta de comunicación entre los líderes y los subordinados.
1: Uma das grandes estratégias de Satanás.
2: Grandes estrategias de Satanás.
1: Foi cortar a comunicação.
2: Foi cortar la comunicación.
1: Entre Deus e o ser humano.
2: Entre Dios y el ser humano.
1: Porque lá no jardim do Éden.
2: Porque en el jardín del Edén.
1: Quando Adão e Eva pecaram.
2: Cuando Adán y Eva ya han pecado.
1: E o pecado entrou no homem.
2: El pecado ha entrado al hombre.
1: E o pecado nada mais é que a separação entre o homem e a Deus.
2: No es nada más que la separación entre el hombre y Dios.
1: O que se estabeleceu naquele exato momento.
2: Que se estableció en ese momento instante.
1: Foi uma distância entre Deus e o ser humano.
2: Distancia entre Dios y el ser humano.
1: Foi a falta de comunicação direta.
2: Falta de comunicação direta.
1: Adão e Eva que andavam no jardim e no jardim do Éden e conversavam com Deus.
2: Adão e Eva que iban en el jardín conversaban con Dios.
1: Não podiam mais conversar diretamente a Deus.
2: Ya no podían conversar directamente con Dios.
1: Foi corrompida a comunicação entre o ser humano e Deus.
2: Foi corrompida a comunicação entre o ser humano e Deus.
1: E se nós entendemos a importância da comunicação?
2: Se entendemos a importância desta comunicação?
1: Que a falta de comunicação tem destruído lares.
2: A falta de comunicação se ha destruído los hogares.
1: Que a falta de comunicação tem destruído o relacionamento humano.
2: Se ha destruído el relacionamiento humano.
1: Nós temos também que entender que a nossa comunicação com Deus que foi prejudicada no jardim do Éden.
2: Entendemos que esta comunicação perjudicada en el jardín del Edén.
1: É uma das questões mais importantes e que nós temos em nossa vida com Deus.
2: Es una cuestión importante que tenemos en nuestra vida con Dios.
1: E uma vez que o ser humano caiu em pecado.
2: Cuando el ser humano cayó en pecado.
1: E a comunicação foi corrompida.
2: La comunicación fue corrompida.
1: E não tínhamos mais acesso entre nós e Deus.
2: No había acceso entre nosotros y Dios.
1: Durante todo o Antigo Testamento.
2: En todo el Antiguo Testamento.
1: Nós vemos Deus levantando pessoas.
2: Vemos Dios levantando a las personas.
1: Sacerdotes.
2: Sacerdotes.
1: Que viviam a sua vida em consagração.
2: Que vivían vida en consagración.
1: Que viviam sua vida na santificação.
2: Vivían vida en santificación.
1: E que só eles podiam adentrar o Santo dos Santos no templo de Deus.
2: Solo ellos podían entrar al Santo de los Santos. En el templo de Dios.
1: Como meio de comunicação entre Deus e os homens.
2: Como meio de comunicação entre Deus e os homens.
1: E durante todo o Antigo Testamento nós temos estas pessoas.
2: Y todo el Antiguo Testamento tenemos estas personas.
1: Estes intermediários.
2: Estos intermediarios.
1: Pessoas que eram usadas por Deus.
2: Gente usados por Deus.
1: Para passar a informação que Deus queria passar à humanidade.
2: Para passar a informação que Deus queria passar à humanidade.
1: E neste mesmo livro em que nós estamos lendo.
2: En este libro que leemos.
1: Jeremias.
2: Jeremias.
1: Um dos maiores profetas que existiu na face da Terra.
2: Uno de los mayores profetas que hubo en la tierra.
1: Era también un medio de comunicación entre Dios y los hombres.
2: También fue comunicación entre Dios y los hombres.
1: Mas ainda así.
2: Pero aún así.
1: A questão da comunicação ainda não era conforme o desejo de Deus.
2: La cuestión de la comunicación era como el deseo de Dios.
1: O povo ainda continuava se desviando dos caminhos corretos.
2: Todavía el pueblo se descarreaba de los caminos correctos.
1: A nação de Israel constantemente estava lá em atos de idolatria.
2: La nación de Israel estaba en hechos de idolatría.
1: O pecado tomou conta do mundo como um todo.
2: El pecado se apoderó de todo el mundo.
1: A Bíblia nos diz que nenhum deixou de pecar, apenas Jesus, o Filho perfeito de Deus.
2: La Biblia dice que nadie dejó de pecar, solo Cristo, el Hijo perfecto de Dios.
1: Mas Deus tinha um plano.
2: Pero Dios tenía un plan.
1: Deus queria se comunicar diretamente conosco.
2: Queria comunicar-se directamente a nosotros.
1: E foi através do plano de Deus que ele enviou seu filho Jesus para morrer por nós.
2: Através do plano de Deus que enviou a Cristo por mim.
1: E quando Jesus veio a esta terra.
2: Para vir a esta tierra.
1: E caminhou perfeitamente aqui nesta terra.
2: Perfectamente caminó en esta tierra.
1: Ele se ofereceu como sacrifício perfeito.
2: Se ofereceu como sacrifício perfeito.
1: Se ofereceu como um sacrifício substituto.
2: Se ofereceu como sacrifício substituto.
1: Tomou o nosso lugar na cruz do Calvário.
2: Nuestro lugar tomó en la cruz del Calvario.
1: E morreu por nós.
2: Morreu por nosotros.
1: E uma vez que ele morreu por nós.
2: Y cuando murió por nosotros.
1: Os nossos pecados foram perdoados.
2: Nuestros pecados fueron perdonados.
1: A nossa dívida foi paga.
2: Nuestra deuda se pagou.
1: E foi naquele momento em que Jesus pendurou na cruz do Calvário.
2: Y cuando Cristo se colgó en la cruz del Calvario.
1: Entregou o seu espírito a Deus.
2: Entregó su espíritu a Dios.
1: Quando ele finalmente faleceu.
2: Y al finalmente falleció.
1: O véu do templo se rasgou.
2: El velo del templo se partió.
1: Não havia mais separação entre Deus e o homem.
2: Ya no había separación entre Dios y el hombre.
1: A comunicação havia sido restaurada.
2: A comunicação se havia restaurado.
1: E nós temos hoje o acesso de conversar com o nosso Criador, o Deus dos deuses, o Rei dos reis, que está aqui falando a todos nós.
2: Aleluia. Glória a Deus.
1: Essa é a importância.
2: Essa é a importância.
1: Que Deus dá a comunicação.
2: Que Deus lhe dá a comunicação.
1: Essa é a importância que nós temos que entender.
2: Importância que devemos entender.
1: Do quão crucial é.
2: De quão crucial é.
1: Nós conversarmos com Deus.
2: E conversemos com Deus.
1: Diretamente.
2: Diretamente.
1: E por que que eu estou pregando essa mensagem aqui hoje?
2: Eu predico este mensagem hoje aqui.
1: Clame a mim e responder-te-ei.
2: Clama a mim e te responderei.
1: Eu tenho certeza que este é um versículo em que muitos de vocês já ouviram.
2: Eu estou seguro que esse passagem é muito ouvido por vocês.
1: Muitos de vocês já conhecem este versículo.
2: Muitos já conhecem este passagem bíblico.
1: É uma palavra de Deus a todos nós.
2: Uma palavra a todos nós de parte de Deus.
1: E quando Deus fala algo.
2: Quando disse algo.
1: Aquilo se torna uma promessa.
2: Isso se vuelve uma promessa.
1: E Deus não é ser humano para abrir mão de suas promessas.
2: E Deus não é ser humano para deixar a um lado suas promessas.
1: Deus não é ser humano para mentir.
2: Não é ser humano para mentir.
1: Deus é ser humano para cumprir a sua palavra.
2: Não é ser humano para cumprir sua palavra.
1: E se você clamar ao teu Deus.
2: Clamas a tu Deus.
1: De todo o seu coração.
2: De todo
1: o
2: teu coração.
1: Ele te responderá com poder absurdo e sobrenatural na sua vida. Este é o poder do nosso Deus que está aqui. Aleluia. É na oração que nossa vida começa a ser transformada.
2: Na oração nossa vida começa a ser cambiada.
1: Nós conhecemos a Bíblia Sagrada.
2: Conhecemos a Bíblia Sagrada.
1: Muitos de vocês, assim como eu.
2: Muitos de vocês, como eu.
1: Cresceram nessa igreja.
2: Cresceram nesta igreja.
1: Ou qualquer que for a igreja.
2: Qualquer que for a igreja.
1: Ouvindo a palavra de Deus.
2: Ouvindo a palavra de Deus.
1: Conhecendo o caminho da verdade.
2: Conhecendo o caminho da verdade.
1: Mas nós verdadeiramente começamos a ver.
2: Mas em verdade começamos a ver.
1: A transformação que Deus tem para as nossas vidas.
2: A transformação que Deus tem para nossas vidas.
1: Quando nós começamos a nos comunicar diretamente com Deus diariamente.
2: Vou começar a comunicar-nos com Deus diariamente.
1: É na oração.
2: E na oração.
1: Que Deus começa a falar a nós.
2: Onde Deus começa a falar-nos.
1: É na oração.
2: Em oração.
1: Que nós começamos a mudar a nossa consciência.
2: Começamos a cambiar nossa consciência.
1: É na oração.
2: Em orações.
1: E que nós começamos a ser transformados.
2: Começamos a ser transformados.
1: Pela renovação da nossa mente.
2: Por renovação da nossa mente.
1: E deixamos de ser conformados com os padrões deste mundo.
2: E deixamos de conformarmos com o padrão deste mundo.
1: É conversando com Deus.
2: Conversando com Deus.
1: E conversando com Deus diariamente.
2: Começando diariamente com Deus.
1: Nós começamos a entender.
2: Começamos a entender.
1: Que o Evangelho vai muito além do que nós conhecemos em nossa mente.
2: O Evangelho vai mais além do que conhecemos.
1: O Evangelho vai muito além do que conhecer a palavra.
2: Vai mais além de conhecer a palavra.
1: Nós começamos a entender.
2: E começamos a entender.
1: Que o Evangelho é um relacionamento com Deus.
2: O Evangelho é uma relação com Deus.
1: Nós começamos a entender.
2: Começamos a entender.
1: Que Deus é um Deus amigo.
2: Que Deus é Deus amigo.
1: Que Deus é um Deus que quer estar ao seu lado a cada momento.
2: Um Deus que quer estar ao teu lado a cada.
1: Que Deus é um Deus de poder e glória.
2: Deus é Deus de poder e glória.
1: E que através da oração ele começa a depositar este poder na sua vida.
2: Através da oração deposita este poder em tua
1: e
2: vida.
1: E através deste poder ele começa a transformar o seu coração.
2: Este poder começa a cambiar teu coração.
1: E transformando o seu coração você começa a se conectar cada vez mais.
2: E transformando te comunicas mais.
1: E você começa a construir este relacionamento com Deus.
2: Construir essa relação com Deus.
1: Um relacionamento de amizade.
2: Relação de amistade.
1: Um relacionamento de amor.
2: De amor.
1: Um relacionamento de graça.
2: Relação de graça.
1: E quando você menos espera.
2: Quando menos espera.
1: Os frutos do Espírito começam a brotar na sua vida.
2: Os frutos do Espírito brotam.
1: E você começa a proclamar as verdades de Deus.
2: Proclama as verdades de Deus.
1: Deus começa a agir na sua vida através de você. Para que o nome dele seja glorificado aqui nesta terra. E vidas sejam salvas pelo poder de Cristo. Através da oração. Aleluia. Mas por que que é que muitas vezes nós duvidamos?
2: Por que muitas vezes dudamos?
1: Por que muitas vezes nós não vemos as respostas de Deus em nossas vidas?
2: Porque às vezes não vemos a resposta de Deus em nossa vida.
1: É uma promessa de Deus.
2: É promessa de Deus.
1: É algo que é garantido.
2: Algo que é garantizado.
1: Não tem nada mais seguro neste mundo do que a palavra de Deus.
2: Não é nada mais seguro neste mundo que a palavra de Deus.
1: E por que que muitas vezes nós não vemos as respostas?
2: Porque muitas vezes não vemos a resposta.
1: Por que que muitas vezes nós entramos em oração de noite e nós não conseguimos enxergar as respostas de Deus em nossas vidas?
2: Ao entrar na oração não logramos ver a resposta de Deus em nossa vida.
1: Porque muitas vezes nós não estamos ouvindo.
2: Porque muitas vezes não estamos ouvindo.
1: Porque muitas vezes nós estamos fazendo a oração errada.
2: Porque às vezes fazemos a oração equivocada.
1: Porque muitas vezes nós não estamos focados nas coisas corretas.
2: Não estamos enfocados no correto.
1: Tenho certeza que muitos de vocês acreditam.
2: Estou seguro que muitos aqui creem.
1: Que a oração tenha resposta instantânea.
2: Que a oração tenha resposta instantânea.
1: Que muitas vezes nós passamos por momentos difíceis em nossas vidas.
2: Estamos por um momento difícil na vida.
1: E nós entramos em oração.
2: Entramos em oração.
1: E pedimos a Deus para mudar as nossas circunstâncias.
2: E pedimos a Deus que cambie nossa circunstância.
1: Pedimos a Deus para tirar aquela luta em que estamos passando.
2: Pedimos a Deus que quite a luta que estamos passando.
1: Pedimos a Deus para que este mundo seja transformado para o nosso bem-estar.
2: Le pedimos que el mundo sea transformado para nuestro bienestar.
1: Acreditamos que nós somos o centro do universo e todas as coisas têm que ser conforme nós queremos.
2: Creyendo que somos el centro del mundo y que sea todo como queremos.
1: Mas uma vida em oração.
2: Era uma vida em oração.
1: Ela começa a nos mostrar.
2: Começa a mostrar-nos
1: aquilo que Jesus já nos ensinou há tanto tempo atrás.
2: O que Cristo nos ensinou há muito tempo atrás.
1: Que quando nós entramos em oração.
2: Ao entrar em oração.
1: Nós não oramos.
2: Não oramos.
1: Para que Deus faça a nossa vontade.
2: Para que Deus haga nuestra voluntad.
1: Nós oramos para que Deus.
2: Oramos para que Deus.
1: Seja feita a tua vontade.
2: Que é isso, a vontade dele.
1: Aqui na terra como no céu.
2: Aqui na terra como no céu.
1: Para que teu nome seja louvado e glorificado.
2: Que teu nome seja louvado e glorificado, Senhor.
1: A oração constante.
2: A oração constante.
1: Uma vida em oração.
2: Vida em oração.
1: É nós sermos transformados.
2: Ser transformados.
1: Em nosso interior.
2: Em nosso interior.
1: Para que a nossa mente.
2: E nossa mente.
1: E o nosso coração.
2: Nosso coração.
1: Sejam alinhados com o coração de Deus.
2: Se alinhem ao coração de Deus.
1: Para que nós começamos a entender.
2: Comecemos a entender.
1: Que não se trata apenas de nós.
2: Não se trata apenas de nós.
1: Que se trata de coisas muito além do que nós queremos ou desejamos.
2: De algo mais allá do que desejamos ou queremos.
1: Que se trata do amor de Deus que quer ser derramado neste mundo.
2: Se trata do amor de Deus que quer ser derramado neste mundo.
1: Se trata da graça de Deus que está aqui entre nós.
2: Da graça de Deus que está entre nós.
1: Nos lavando, nos perdoando e nos redimindo.
2: Lavando-nos, perdonando-nos e redimindo.
1: E a glória e o poder de Deus são concentrados.
2: A glória e o poder de Deus se concentra.
1: Na transformação de vidas.
2: Em transformação de vida.
1: Em vidas que precisam ser salvas por este evangelho de graça. Em vidas que precisam ser libertas das forças malignas. Em pessoas que precisam ser alcançadas pelo amor de Deus através da sua vida. E através das suas orações. Aleluia. Este é o Deus a qual servimos.
2: Este é o Deus a qual servimos.
3: Glória a Deus.
1: Mateus capítulo 6.
2: Mateus 6.
1: Versículos 6 e 8.
2: Versículos 6 e 8.
1: Mas quando você orar.
2: Pero cuando ores.
1: Vá para o seu quarto.
2: Vem à tua habitação.
1: Feche a porta e ore ao seu pai que está no secreto.
2: Cierra la puerta y ora a Dios en secreto.
1: Então seu pai que vê no secreto recompensará.
2: Tu padre que te vê no secreto te recompensará.
1: E quando orarem não fiquem sempre repetindo a mesma coisa.
2: Quando ores não repitas lo mismo.
1: Como fazem os pagãos.
2: Como hacen los paganos.
1: Eles pensam que por muito falarem serão ouvidos.
2: Dicen que al mucho hablar serán oídos.
1: Não sejam iguais a eles.
2: Não sejam igual a eles.
1: Porque o seu pai sabe do que vocês precisam antes mesmo de o pedirem.
2: Porque vosso pai sabe o que necessitam antes de que lo pidam.
1: Essa é uma questão que sempre esteve na minha mente.
2: É uma questão que sempre estuvo em minha mente.
1: Se o nosso Deus, que é um Deus onisciente.
2: Nuestro Dios que es omnisciente.
1: Que sabe todas as coisas.
2: Y lo sabe todo.
1: Passado, presente e futuro.
2: Passado, presente e futuro.
1: O que está em nossa mente, o que está em todos os lugares.
2: Está nuestra mente em todo lugar.
1: Por que que é que nós temos que orar a Deus?
2: Por que
1: temos
2: que orar a Deus?
1: Porque achamos que nós temos que instruir a Deus de como agir neste mundo.
2: Por que creemos que devemos instruir a Deus como actuar neste mundo?
1: Por que achamos que Deus somente fará aquilo que nós orarmos a Ele?
2: Creer que solamente que Deus fará o que lhe oremos a Ele.
1: Ele é onisciente.
2: Ele é omnisciente.
1: Sabe de todas as coisas.
2: Ele sabe de tudo.
1: Sabe de absolutamente cada palavra que você vai falar em sua oração.
2: Sabe de toda palavra no absoluto em tua oração.
1: Porque nosso Deus é um Deus Pai.
2: Nuestro Dios es Dios Padre.
1: Esta semana fui à casa dos meus pais.
2: E a casa de mis padres.
1: Vi ali uma grande bênção de Deus.
2: Allí vi una grande bendición de Dios.
1: Uma comunhão familiar.
2: Comunión familiar.
1: Aquilo que o dinheiro não compra.
2: Es lo que el dinero no compra.
1: A comunhão familiar.
2: La comunión familiar.
1: O bem-estar que se gera de nós sentimos o amor atuando em nossas vidas e através de nós.
2: El bienestar que se genera actuando en nuestras vidas a través de nosotros.
1: Eu vejo Deus colocando muitas coisas na aqui na terra.
2: Meu Deus, ponendo tanto aqui na terra.
1: Para que nós possamos entender.
2: Para que podamos entender.
1: O seu coração e a sua mente.
2: O seu coração e sua mente.
1: E se nós nos sentimos bem quando estamos com a nossa família.
2: E se nós sentimos bem ao estar com a nossa família.
1: Se nós sentimos que nós estamos 100% vivos quando nós compartilhamos a comunhão familiar.
2: Sentimos que estamos 100% vivos ao compartilhar a comunhão familiar.
1: É isso que Deus quer ter com você.
2: É isso que Deus quer ter com você.
1: Nós não entramos em oração para instruir Deus.
2: Entramos em oração para instruir a Deus.
1: Nós não entramos em oração oração para dar orientações de como Deus deve agir em nossas vidas.
2: Entramos em oração para dar orientações, mandar.
1: Nós entramos em oração porque Deus quer compartilhar a comunhão com nós.
2: Oramos porque Deus quer compartilhar
1: com nós. E Deus quer derramar o seu amor sobre nós. E Deus quer transformar a nossa vida pelo seu amor. E Deus quer derramar em nós o Espírito Santo completo e divino para que sejamos um só. Se trata de comunhão.
2: Se trata de comunhão.
1: Se trata de amor.
2: Se trata de amor.
1: Se trata de regeneração.
2: Se trata de regeneração.
1: Porque quando nós começamos a viver uma vida em oração,
2: porque quando começamos uma vida em oração,
1: nós começamos a entender um pouco mais do que a Bíblia nos diz.
2: Entendemos mais do que a Bíblia nos diz.
1: Porque muitas vezes quando nós estamos lendo a Bíblia,
2: porque quando lemos a Bíblia,
1: ouvindo a palavra de Deus,
2: ouvindo a palavra de Deus,
1: tem muitas coisas que é de difícil compreensão.
2: Há muitas coisas de difícil compreensão.
1: Muitas coisas que não fazem sentido para nós.
2: Coisas que não têm sentido a nós outros.
1: Muitas coisas que fogem do nosso entendimento.
2: Coisas que fogem do nosso entender.
1: Porque o próprio Jesus disse.
2: Porque Jesus mesmo disse.
1: Se eu falo a vocês.
2: Se eu digo.
1: De coisas terrenas.
2: Sobre o terrenal.
1: Como podem entender as coisas celestiais?
2: Como entender o celestial?
1: E quando nós entramos em oração.
2: Quando entramos em oração.
1: Nós começamos a prestar atenção nas coisas celestiais.
2: Ponemos atenção em lo celestial.
1: Nós começamos a prestar atenção em Deus.
2: Ponemos atenção em Deus.
1: Nós deixamos um pouco de lado as nossas rotinas diárias.
2: Hacemos a un lado la rutina diaria.
1: Deixamos um pouco de lado os nossos objetivos aqui na terra.
2: Hacemos a un lado nuestra rutina en la tierra.
1: Começamos a entender o quão mais importante são as coisas eternas.
2: Começamos a entender a importância que tem o eterno.
1: Começamos a entender que este mundo físico é simplesmente uma máscara.
2: Entendemos que este mundo físico é máscara apenas.
1: O que rege tudo é o mundo espiritual.
2: O que comanda todo é o mundo espiritual.
1: As forças divinas.
2: Forças divinas.
1: O Espírito Santo.
2: O Espírito Santo.
1: Anjos.
2: Os ángeles.
1: O mundo espiritual em que nós estamos inseridos.
2: O mundo espiritual onde estamos inseridos.
1: Assim como também o nosso inimigo.
2: Como nosso inimigo.
1: Que está aqui neste exato momento.
2: Neste instante está aqui.
1: Sussurrando para corações.
2: Sussurrando aos corações.
1: Sugerindo que esta palavra não vem de Deus.
2: Dizendo que esta palavra não vem de Deus.
1: Sugerindo que nós jamais seremos dignos.
2: Sugerindo que nós somos dignos.
1: E de fato nós não somos merecedores.
2: De hecho, não somos merecedores.
1: Mas quando nós entramos em oração.
2: Pero cuando entramos en oración.
1: Nós começamos a entender que o mundo espiritual vai muito além do que nós podemos compreender.
2: Entendemos que o mundo espiritual vai mais além do que
1: nós começamos a entender que o Espírito Santo é derramado em nossas vidas no momento em que nós buscamos o nosso Deus.
2: Entendemos que o Espírito Santo se derrama quando buscamos.
1: E quando nós somos preenchidos pelo Espírito Santo, nós entendemos que foi pelo amor e pela graça de Deus que nós fomos salvos pelo sacrifício substitutivo de Jesus, estamos aqui em comunhão com nosso Pai. Mundo espiritual está aqui.
2: Mundo espiritual está aqui.
1: Jesus anunciou durante toda a sua passagem.
2: Jesus anuncia em todo este passagem.
1: Arrependei-vos porque há chegado a vós o reino de Deus.
2: Arrependei-vos porque há chegado a vosotros el reino de los cielos.
1: O reino de Deus está aqui.
2: El reino de Dios está aquí.
1: A presença do Espírito Santo está aqui.
2: La presencia del Espíritu Santo está aquí.
1: E é no momento de oração.
2: Es el momento de oración.
1: Que nós começamos a perceber.
2: Donde comenzamos a notar.
1: Que nós começamos a entender.
2: Começamos a entender.
1: Como que funciona estas coisas?
2: Como funciona todo isto?
1: Começamos a entender o que a Bíblia nos diz.
2: Entendemos o que a Bíblia nos diz.
1: Quanto à questão da nossa luta.
2: E na questão da nossa luta.
1: Quanto à questão da nossa carne e espírito.
2: Questão da nossa carne e espírito.
1: Porque o próprio apóstolo Paulo nos diz.
2: Porque o próprio apóstolo Paulo nos dijo.
1: Que a nossa carne luta contra o espírito e o espírito contra a carne.
2: Que a nossa carne luta contra o espírito contra a carne.
1: Essa é a nossa luta diária.
2: Esta é
1: a
2: nossa luta diária.
1: Nossa luta não é contra a carne ou contra o sangue, mas sim contra os espíritos malignos.
2: Nossa luta não é contra a carne e sangue, mas sim contra os espíritos malignos.
1: Nós começamos a entender o poder da influência.
2: Começamos a entender o poder da influência.
1: Nós começamos a entender o que nos rege aqui nesta terra.
2: Começamos a entender o que nos manda nesta terra.
1: Porque quando nós estamos em oração.
2: Porque quando estamos em oração.
1: Nós prestamos atenção em Deus.
2: Ponemos atenção a Deus.
1: O nosso foco é direcionado ao nosso Pai.
2: Nosso enfoque está direcionado em Deus, nosso Padre.
1: Que começa a nos mostrar.
2: Nos começa a mostrar.
1: Que começa a nos ensinar.
2: Nos começa a ensinar.
1: Que nós estamos aqui.
2: Que aqui estamos.
1: Regidos por algo.
2: Comandados por algo.
1: Direcionado por algum tipo de espírito.
2: Direcionados por um tipo de espírito.
1: E cabe a nós decidirmos.
2: Que nos cabe decidir.
1: Se nós somos direcionados.
2: Se somos direcionados.
1: Pelo Espírito Divino.
2: Por Espírito Divino.
1: O Espírito Santo de Deus.
2: Espírito Santo de Deus.
1: Ou pelos espíritos malignos.
2: Ou por espíritos malignos.
1: Que tem poder de influência.
2: Que tem poder de influência.
1: Que direcionam tantas vidas.
2: Direciona tantas vidas.
1: Para se autodestruírem.
2: Para autodestruir-se.
1: Para destruírem as suas famílias.
2: Para destruir sua família.
1: Para mentirem, para roubarem, para matarem.
2: Para mentir, matar e roubar.
1: Mas no momento em que nós entramos em oração.
2: Quando entramos em oração.
1: Eu Deus começa a derramar o seu Espírito Santo e começa a nos santificar e começa a nos fortalecer, e nós começamos a entender nesta guerra em que nós estamos inseridos, mas pelo poder do nosso Senhor Jesus Cristo que está aqui, seremos vencedores através da oração. A oração é um ato de fé.
2: A oração é um ato de fé.
1: A oração é um estilo de vida.
2: É um estilo de vida.
1: Não é um momento, não é algo que nós fazemos hoje para voltar a fazer ano que vem.
2: É um momento, algo que fazemos hoje e só o ano que vem depois.
1: Porque eu entendo orar sem cessar.
2: Entendo orar sem cessar.
1: Como uma forma de estar sempre consciente.
2: Como uma forma de estar sempre consciente.
1: Do mundo espiritual ao nosso redor.
2: Do mundo espiritual a nosso redor.
1: Orar sem cessar.
2: De orar sem cessar.
1: Ele está sempre consciente.
2: Sempre está ele consciente, está consciente.
1: Que Deus está conosco e não nos deixa em um segundo.
2: Que Deus está conosco e não nos deixa em nenhum instante.
1: Estar consciente.
2: Estar consciente.
1: Que Deus pode agir através de nós.
2: Que Deus pode atuar através de nós.
1: Em momentos em que nós não estamos pensando sobre isso.
2: Em momentos em que não pensamos sobre isso.
1: Esta semana mesmo.
2: Nesta mesma semana.
1: Eu ainda continuava maravilhado.
2: Eu seguia maravilhado, admirado.
1: Quanto Deus tinha me usado.
2: Quanto Deus me havia usado.
1: Para falar com uma pessoa.
2: Para falar com uma pessoa.
1: Que está distante dos caminhos do Senhor.
2: Está distanciada de Deus.
1: Que tem fé no seu coração.
2: Que tem fé no seu coração.
1: E eu nem esperava e nem planejei aquele momento.
2: Eu nem esperava nem planeado este instante, esse momento.
1: Quando eu fui ver, eu estava lá falando.
2: Quando fui me dei conta, estava falando.
1: Como o mundo espiritual age.
2: O mundo espiritual atua.
1: Como o amor de Deus é maior do que os nossos erros e pecados.
2: Como o amor de Deus é maior do que os nossos erros.
1: Como é através da graça de Deus que nós somos lavados e redimidos.
2: Através da graça de Deus que somos lavados e redimidos.
1: E quando eu vejo esta pessoa.
2: Quando vejo que esta pessoa.
1: Ela está lá lacrimejando.
2: Eu estava lacrimeando já.
1: O coração dela foi atingido pela palavra de Deus.
2: O coração foi alcançado. Por la palabra de Dios.
1: Porque através de mim.
2: Porque através de mim.
1: O Espírito Santo agiu e tocou naquela vida.
2: O Espírito Santo atuou e tocou esta vida.
1: E isto é importante para nós entendermos.
2: Isso é importante para que entendamos.
1: Que é uma vida de oração.
2: Isso é uma vida de oração.
1: É uma vida de comunhão.
2: Isso é uma vida de comunhão.
1: É uma vida de intimidade com o Espírito Santo.
2: Uma vida de intimidade com o Espírito Santo.
1: Que nos permite sermos instrumentos.
2: Nos permite ser instrumentos.
1: Sermos usados pelo poder de Deus para que vidas sejam alcançadas por este amor e por esta graça que está sendo aqui derramada. Amado, para que nós sejamos salvos dos nossos erros e dos nossos pecados. Aleluia.
2: Aleluia.
1: E buscareis e me achareis.
2: Buscareis e me encontrareis.
1: Quando me buscardes de todo o vosso coração.
2: Quando me busqueis com todo o coração.
1: Acredito que algo em que nós pensamos.
2: Acredito em algo que pensamos.
1: Que é algo bastante delicado nós entendermos.
2: Algo muito delicado entender.
1: Obviamente, quanto mais nós buscamos a Deus,
2: mientras más buscamos a Dios,
1: mais nós somos preenchidos pelo Espírito Santo.
2: Mais somos guiados por el Espíritu Santo.
1: Mais nós estamos conscientes da presença de Deus.
2: Nós estamos conscientes da presença de Deus.
4: Glória a Deus.
1: E no início do meu despertar espiritual.
2: No início de mi despertar espiritual.
1: Eu não estava trabalhando na época.
2: Não trabalhava nesse tempo.
1: Tinha bastante tempo em minhas mãos.
2: Tinha muito tempo em minhas mãos.
1: Tive aquele encontro com Jesus.
2: Tive aquele encontro com Jesus.
1: Estava naquele ápice do conhecimento de Deus.
2: Estava no lugar de encontrar o conhecimento de Deus.
1: E orava a Deus por volta de umas 3 horas por dia.
2: E orava a Deus 3 vezes ao dia.
1: Mas eu ainda não conhecia muito bem quem Deus era.
2: Eu não conhecia bem quem era Deus.
1: Eu ainda não tinha um relacionamento íntimo com Deus.
2: Não tinha relação íntima com Deus.
1: E muitas vezes eu orava e jejuava.
2: Orava e jejuava.
1: E nada.
2: Pero nada.
1: E não sentia a presença de Deus.
2: Não sentia a presença de Deus.
1: Muitas vezes eu orava e buscava.
2: Muitas vezes orava e buscava.
1: E nada.
2: Pero nada.
1: E algumas vezes. Quando nós estamos indo em direção ao lugar que nós oramos.
2: Quando vamos em direção ao lugar onde oramos.
1: E isso não tem importância.
2: Isso não tem importância.
1: Vai da preferência de cada um.
2: É da preferência de cada um.
1: Em muitos momentos.
2: Em muitos momentos.
1: O simples ato de estar indo em direção à varanda.
2: O simples hecho de ir hacia el balcón.
1: Eu começava a sentir a presença de Deus.
2: Começava a sentir a presença de Deus.
1: Começava a sentir aquele poder extraordinário que nós não conseguimos explicar.
2: Aquele poder extraordinário que não podia explicar.
1: Começava a ver a mão de Deus agir. Agindo em nossas vidas.
2: Veia a mão de Deus atuar em nossa vida.
1: Eu sempre me perguntei o porquê.
2: Sempre me perguntado por quê.
1: Isso se trata do que o versículo em que nós lemos.
2: Se trata
1: do
2: versículo que leímos.
1: Buscar-me-eis e me achareis quando me buscardes de todo o vosso coração.
2: Buscareis e me encontrareis quando busqueis de todo o coração.
1: Saiba que é importante buscarmos bastante.
2: Saiba que é importante buscar bastante.
1: É importante nos esforçarmos.
2: E esforçar-nos.
1: Mas aquilo que verdadeiramente nos traz perante o trono de Deus é um coração entregue.
2: Pero lo que realmente nos trae al trono de Dios es un corazón
1: entregado. É um coração conectado com o coração de Deus.
2: Coração unido ao coração de Deus.
1: É um reconhecimento.
2: Reconhecimento.
1: De que não importa quanto tempo nós oramos.
2: Não importa quanto tempo oremos.
1: Não importa se jejuamos ou não.
2: Não importa se ayunamos ou não.
1: Nós jamais seremos dignos da presença de Deus.
2: Jamais seremos dignos da presença de Deus.
1: E no momento que nós reconhecemos que é somente pela graça.
2: Quando reconhecemos que é somente por la gracia.
1: No momento em que começamos a ser sinceros com nós mesmos.
2: Começamos a ser sinceros com nós mesmos.
1: No momento em que nós buscamos a Deus com coração e sinceridade em espírito. É no momento que Deus derrama a sua presença e se manifesta a nós pelo seu amor e pela sua graça. É no momento em que nós começamos a entender.
2: No instante onde começamos a entender
1: que as respostas de Deus.
2: De la respuesta de Dios.
1: Nem sempre são explícitas.
2: Não sempre são explícitas.
1: Dito que muitos de vocês no início da sua caminhada.
2: Dicho que muchos de ustedes en vuestra caminata.
1: Acreditavam que desceriam anjos.
2: Evitam que bajavam.
1: Trombetas cantariam no seu quarto.
2: Cantariam no seu quarto.
1: Isso tudo pode acontecer.
2: Isso tudo pode passar.
1: Deus é poderoso para fazer o que Ele quiser.
2: Deus é poderoso para fazer o que Ele quer.
1: Mas são muito raras as vezes em que nós vemos respostas tão explícitas.
2: Pero raras vezes vemos resposta tão explícita.
1: São muito raras as vezes em que nós temos visões ou ouvimos literalmente a voz de Deus.
2: Raros são momentos onde temos visões ou ouvimos literalmente a voz de Deus.
1: As respostas de Deus normalmente vêm em nosso interior.
2: As respostas de Deus vêm em nosso interior muitas vezes.
1: Que são capacitadas por aquele coração sincero.
2: São capacitadas por aquele coração sincero.
1: Que vem quando nós oramos em espírito e em verdade com nós mesmos e com Deus.
2: Que vem quando oramos em espírito e em verdade com Deus e com nós mesmos.
1: Porque muitas vezes é necessário chegar
2: porque
1: em oração.
2: Chegar em oração
1: e falar, Senhor.
2: Dizer-lhe, Senhor.
1: Hoje eu não tenho palavras para dizer.
2: Hoje não tenho palavras que dizer.
1: Hoje eu não sei pelo que orar.
2: Não sei por que vou orar.
1: Simplesmente estenda as tuas mãos sobre a minha vida.
2: Simplesmente estenda as tuas mãos sobre a minha vida.
1: Derrame a tua graça sobre mim.
2: Derrama tua graça sobre mim.
1: Porque muitas vezes nós de fato não sabemos o que dizer a Deus.
2: Porque de hecho, às vezes não sabemos o que dizer-lhe a Deus.
1: A vida é muito complexa.
2: Na vida é muito complexa.
1: Nós temos aflições e lutas.
2: Temos aflições e lutas.
1: Temos dificuldades.
2: Dificultáveis.
1: Adversidades.
2: Adversidáveis.
1: Tantas coisas difíceis neste mundo.
2: Tanto difícil neste mundo, tanta coisa difícil.
1: E muitas vezes tudo que nós precisamos fazer é simplesmente estar ali.
2: O que necessitamos fazer é estar ali apenas.
1: Por muitas vezes eu estou lá em oração.
2: Muitas vezes estou em oração ali.
1: Em completo silêncio.
2: Em completo silêncio.
1: Falando a Deus em espírito.
2: Hablando a Deus em espírito.
1: Simplesmente converse comigo, Senhor.
2: Simplesmente habla comigo, Senhor.
1: Porque quem somos nós?
2: Quem somos nós?
1: Para achar.
2: Para crer.
1: Que nós entendemos perfeitamente o que acontece com as nossas vidas.
2: Entendemos perfeitamente o que passa em nossa vida.
1: Eu sempre digo.
2: Sempre digo.
1: Que nós acreditamos que temos um controle sobre a nossa vida.
2: Creemos que temos o controle em nossa vida.
1: Que é na verdade muito aquém do que de fato controlamos.
2: Na realidade muito mais além do que controlamos.
1: É no momento em oração.
2: No momento em oração.
1: É na intimidade com Deus.
2: É na intimidade com Deus.
1: É nessa amizade em que nós podemos construir com o Criador do Universo.
2: É nessa amizade que podemos construir com o Criador do Universo.
1: Que nós começamos a entender o quanto Deus de fato age na nossa vida.
2: E começamos a entender como Deus de hecho atua em nossa vida.
1: E quando começamos a olhar para trás.
2: Começamos a ver hacia atrás.
1: E vemos que no longo prazo.
2: Vemos que no largo plazo.
1: Deus tem agido em cada momento.
2: Deus atuado em cada momento.
1: Deus tem agido em nossas mentes.
2: Atuado em nossa mente.
1: Deus tem agido em nossos corações.
2: Atuado em nosso coração.
1: Deus tem agido através de nós.
2: Atuado através de nós.
1: E na grande maioria das vezes nós não percebemos.
2: Na maioria das vezes não notamos.
1: Mas assim como a Bíblia diz.
2: Pero como a Bíblia diz.
1: Que nós somos como vento.
2: E somos como vento.
1: Que não sabe de onde vem nem para onde vai.
2: Sabemos de onde vem nem para onde vai.
1: Assim também somos nós que somos guiados pelo Espírito Santo de Deus.
2: Também assim somos guiados por el Espíritu.
1: Portanto, se você quer ser direcionado por Deus na sua vida,
2: quer ser direcionado por Deus em tua vida,
1: entra no seu quarto,
2: entra do quarto,
1: feche a porta e busque a face de Deus, porque Ele realmente responde às nossas orações. Este é o segredo.
2: Este é o segredo.
1: Que, na verdade não é segredo algum.
2: Em realidade não é algum segredo.
1: Todos nós sabemos.
2: Todos lo sabemos.
1: Mas se nós queremos ter de fato uma vida com Deus,
2: se queremos de hecho saber una vida con Dios,
1: uma vida direcionada,
2: vida direccionada,
1: uma vida santificada,
2: tener una vida santificada.
1: É no nosso quarto.
2: Essa é nossa habitação.
1: Fechando a porta.
2: Cerrando a porta.
1: Aquele momento de intimidade.
2: No momento de intimidade.
1: Eu também digo que.
2: Também digo.
1: É importante nós estarmos constantemente em oração, em espírito, em pensamento.
2: É importante estar constantemente em oração, em espírito, em pensamento.
1: Mas é completamente necessário.
2: É completamente necessário.
1: Nós dedicarmos um tempo do nosso dia.
2: Dedicar um tempo para nossa vida.
1: Exclusivamente a Deus.
2: Para nosso dia, exclusivamente a Deus.
1: Como eu havia dito a vocês.
2: Como eu havia dito.
1: Nós estamos na era da informação.
2: Estamos na era da informação.
1: Somos bombardeados por informação durante o nosso dia como um todo.
2: Sendo bombardeados de informação todo dia.
1: No momento em que nós desligamos o nosso celular.
2: Quando apagamos nosso celular.
1: Momento em que nós fechamos a porta do nosso quarto.
2: Cerramos a porta para nossa habitação.
1: E lá no secreto.
2: Indo secreto.
1: No momento de intimidade.
2: No momento de intimidade.
1: Onde você cala as vozes deste mundo.
2: Quando calhas as vozes deste mundo.
1: Começamos a ouvir a voz de Deus.
2: Começamos a ouvir a voz de Deus.
1: Começamos a ser transformados.
2: Começamos a ser transformados.
1: Começamos a ter a união em espírito. O Espírito Santo de Deus começa a ser derramado.
2: O Espírito Santo se derrama.
1: E pelo poder do Espírito Santo.
2: E por el poder del Espíritu Santo.
1: Pela natureza santa de Deus.
2: Por la naturaleza santa de Dios.
1: Nós começamos a ser santificados. E transformados.
2: Transformados.
1: A imagem de Cristo.
2: A imagem de Cristo.
1: Porque este é o desejo de Deus para a sua vida. Que você seja transformado. A imagem do nosso Senhor Jesus Cristo. Que morreu por nós para nos salvar. E nos transformar a sua semelhança. Filipenses capítulo 4, versículos 6 e 7, versículos bem conhecidos da Bíblia.
2: 4, 6, conhecidos na Bíblia.
1: Não andem ansiosos por coisa alguma.
2: Não vayáis afanados por coisa alguma.
1: Mas em tudo, pela oração e súplicas e com ação de graças.
2: Pela oração e clamor.
1: Apresentem seus pedidos a Deus.
2: Apresentai seus pedidos a Deus.
1: E a paz de Deus que excede todo entendimento.
2: E a paz que sobrepassa todo entendimento.
1: Guardará os seus corações e suas mentes em Cristo Jesus.
2: Guardará os seus corações e mentes em Cristo Jesus.
4: Glória a Deus.
1: O mal do século é a ansiedade.
2: El mal del siglo es la, el afán.
1: A depressão.
2: La depresión.
1: Vemos pessoas se suicidando.
2: Hay gente suicidándose.
1: Pessoas se embriagando.
2: Gente embriagándose.
1: Pessoas se drogando.
2: Gente drogándose.
1: Não precisamos ir muito longe para ver tudo isso.
2: No es necesario ir muy lejos para ver eso.
1: Tenho certeza que muitos pais.
2: De seguro muchos padres.
1: Cristãos.
2: Cristianos.
1: Entram em oração diariamente.
2: Van en oración diariamente.
1: Para que Deus liberte seus filhos das drogas.
2: Para que Dios libere a sus hijos de las drogas.
1: Da maconha, do álcool. Não precisa ir muito longe.
2: É necessário ir muito lejos.
1: Para ver o caos em que este mundo está.
2: Para ver
1: o
2: caos neste mundo.
1: Muitas pessoas aí.
2: Muita gente.
1: Aprisionados.
2: Aprisionados.
1: Aprisionados no pecado.
2: En el pecado.
1: Na pornografia.
2: Pornografia.
1: No adultério.
2: En el adulterio.
1: O pecado está aqui ao nosso redor.
2: El pecado está a nuestro alrededor.
1: O caos do mundo está afetando as mentes.
2: El caos del mundo afecta las mentes.
1: E a ansiedade é afetada.
2: El afán afecta.
1: As pessoas estão deprimidas.
2: La gente está deprimida.
1: As pessoas carregam aquela culpa.
2: La gente carga la culpa.
1: As pessoas carregam aquela ansiedade que aquele vazio dentro delas.
2: La gente carga el afán, el vacío dentro de ellas.
1: Nós acabamos de ler.
2: Acabamos de ler.
1: O versículo que nos diz.
2: Versículo que leímos.
1: Como que lidamos com tudo isso?
2: Ganamos com tudo isso?
1: É na oração.
2: Em oração.
1: É conversando com nosso Deus, nosso Pai.
2: Conversando com nosso Deus, nosso Padre.
1: É entendendo que muitas vezes.
2: Entendendo que muitas vezes.
1: Nós chegamos a Deus.
2: Nos acercamos a Deus.
1: Para que as nossas circunstâncias sejam mudadas.
2: Para que nossas circunstâncias se acabem.
1: Mas o que Deus nos responde.
2: Pelo que Deus nos responde.
1: É que muitas vezes as nossas circunstâncias.
2: É que nossas circunstâncias muitas vezes.
1: É que nos mantém lá em oração.
2: É o que nos mantém em oração.
1: Muitas vezes as nossas dificuldades.
2: Nossas dificuldades muitas
1: é o que
2: vezes.
1: Nos atrai a Deus.
2: Nos atrai a Deus.
1: E tudo que Deus quer de você.
2: O que Deus quer de ti.
1: É que você esteja lá.
2: É que esteja lá.
1: E muitas vezes a resposta de Deus.
2: E muitas vezes a resposta de
1: Deus. É um silêncio.
2: É que é silêncio.
1: E nossas situações não são mudadas.
2: E nossa situação não se cambia.
1: As nossas circunstâncias não são transformadas.
2: Nossa situação não se cambia.
1: Mas a paz de Deus que excede todo entendimento.
2: Pero la paz de Dios que sobrepasa todo.
1: É derramada em nossos corações.
2: Se derrama
1: em
2: nosso coração.
1: E nós somos fortalecidos.
2: Somos fortalecidos.
1: E temos esperança.
2: E temos a esperança.
1: De começar mais um dia.
2: De iniciar um dia
1: com aquela paz em que nós não entendemos.
2: Com essa paz que não entendemos.
1: Com aquele ânimo que não vem de nós.
2: Ânimo que não vem de
1: sabendo nós. Que o nosso Deus está conosco.
2: Que
1: no bom ou no ruim. Na luta ou na bonança. graça. Deus está conosco, derramando a tua paz e o teu amor em nossos corações, para que nós entendamos que Ele é maior do que as nossas dificuldades.
4: Aleluia!
1: É a vida em oração.
2: La vida en oración.
1: Oração transformou a minha vida.
2: Oração transformou minha vida.
1: A oração transformará a sua vida.
2: A oração transformará a tua vida.
5: Aleluia!
1: Os maiores erros que as pessoas cometem.
2: Os maiores erros que a gente comete?
1: Entender.
2: É entender.
1: Que sim, o pecado é um adversário que precisa ser vencido.
2: Que sim, o pecado é um adversário que necessita ser vencido.
1: Que nós precisamos viver em obediência e santidade.
2: Necessitamos viver em obediência e santidade.
1: Mas não entendem.
2: Pero não entendem.
1: Que a obediência e a santidade.
2: La obediencia a la santidad.
1: É a consequência.
2: Es consecuencia.
1: De uma vida em oração.
2: De una vida en oración.
1: Maior erro que é cometido.
2: Mayor error cometido.
1: São as pessoas que dizem para si mesmas.
2: La gente que se dice a sí misma.
1: Eu estou em pecado.
2: Estoy en pecado.
1: Então por que eu vou orar a Deus?
2: Por que vou orar a Deus?
1: É como pensar.
2: É como vencer.
1: Que se nós estamos doentes.
2: Pensar que se estamos enfermos.
1: Por que nós vamos ao médico?
2: Por que iremos ao doutor?
1: É pensar.
2: É pensar.
1: Que nós temos que se curar.
2: Temos que curar-nos.
1: Se auto-santificar.
2: Auto-santificando.
1: Para depois ir ao médico.
2: Para
1: depois
2: ir ao doutor.
1: Se Jesus é o médico dos médicos.
2: Jesus é o médico dos médicos.
1: É somente em oração.
2: Somente em oração.
1: Que nós somos transformados.
2: Somos transformados.
1: À imagem de Cristo.
2: À imagem de Cristo.
1: E é pela natureza do Espírito Santo.
2: Pela natureza do
1: que é derramado em nossas vidas. No momento em que nós buscamos a face de Deus em oração, que nós temos a força e a capacidade em Cristo para andar em obediência e santidade. Portanto, busquem a santificação conversando com teu Pai que te ama. Não tem outro caminho.
2: Não há outro caminho.
1: Não há outra forma de servir a Deus.
2: Não há outro modo de servir a Deus.
1: Se não conversar com Ele todo dia.
2: Conversando com Ele todos os dias.
1: Se o véu do templo foi rasgado.
2: El velo del templo se partió.
1: Está disponível o acesso.
2: Disponível está el acceso.
1: A comunicação direta está lá.
2: La comunicación directa está allí.
1: Está ao nosso alcance.
2: Está a nuestro alcance.
1: Tudo que nós precisamos fazer.
2: Lo que necesitamos hacer.
1: É ativar a fé nos nossos corações.
2: Es activar la fe en nuestro corazón.
1: E agir em cima disso.
2: Y actuar sobre.
1: É dar o passo de fé.
2: Dar o passo de fé.
1: É entender.
2: Entender.
1: Que a nossa vida só vai ser transformada.
2: Nossa vida só se transformará.
1: Pelo poder de Deus.
2: Por el poder de Deus.
1: É entender que nós não somos dignos.
2: Entender que
1: nós
2: somos dignos.
1: Mas que Jesus nos justificou.
2: Pero que Jesús nos justificó.
1: É entender que a oração.
2: Entender que la oración.
1: Está a nosso dispor.
2: Está a nuestra disposición.
1: Para que o poder de Deus seja derramado em nossas vidas. É entender que sem a oração.
2: Entender que sin la oración.
1: Nós estamos como alvos.
2: Estamos como blanco.
1: Nós nos tornaremos vítimas.
2: Nos faremos vítima.
1: E seremos deixados às nossas próprias forças.
2: Deixarão nossas forças.
1: As nossas próprias capacidades.
2: Nossa capacidade.
1: Eu garanto a vocês que daí não há vitória.
2: Os garantistas que daí
1: não há vitória sobre o espírito maligno.
2: Não há vitória sobre
1: não há vitória sobre o inimigo que está ao nosso derredor.
2: Não há vitória sobre o inimigo.
1: Procurando vidas para tragar.
2: Buscando vidas para tragar.
1: Mas tudo o que Deus nos pede.
2: É o que Deus nos pede.
1: É para que nós nos aproximamos dele.
2: Que nós acerquemos.
1: Em oração e súplicas para que a vitória seja derramada em nossas vidas e a nossa vida seja transformada pelo poder de Cristo, nosso Senhor.
2: Aleluia.
1: Se o meu povo que se chama pelo meu nome,
2: mi pueblo que se llama por mi nombre,
1: se humilhar e orar,
2: humilha e ora,
1: e buscar a minha face,
2: e busca meu rostro,
1: e se converter dos seus maus caminhos,
2: e se converter dos seus maus caminhos,
1: então eu ouvirei do céu,
2: ouvirei desde os céus,
1: e perdoarei os seus pecados,
2: perdoarei os pecados,
1: e sararei a sua terra,
2: e sanarei sua terra.
1: Agora estarão abertos os meus olhos,
2: agora estarão abertos os olhos,
1: e atentos os meus ouvidos,
2: atentos meus ouvidos,
1: à oração deste lugar,
2: à oração deste lugar.
1: Isso é uma promessa de Deus a nós. Nós temos essa promessa confirmada em diversos lugares na Bíblia.
2: Temos esta promessa confirmada em vários lugares na Bíblia.
1: Nós temos o maior exemplo, que foi Jesus Cristo, que viveu uma vida em oração.
2: O maior exemplo, Cristo, que viveu a vida em oração.
1: E no seu momento de maior sofrimento.
2: Foi um momento de maior sofrimento.
1: De maior angústia.
2: De maior angústia.
1: Onde Jesus estava ali sob tanto estresse.
2: Onde Cristo estava com tanto estresse.
1: E a pressão do mundo sobre os ombros dele.
2: Pressão do mundo sobre
1: ele. Ele sabendo que ia para a cruz para morrer pelos nossos pecados.
2: Sabendo que iba a la cruz para morir por nuestros
1: pecados. Estaba lá en completa angustia y presión.
2: Estaba en completa angustia y presión.
1: É nesses momentos em que ele se retirava para orar a Deus.
2: Em esses momentos se retirava para orar a Deus.
1: É neste momento que ele entendia que ele não tinha forças na sua própria carne.
2: Ele entendia que não tinha força em sua própria carne.
1: É neste momento em que ele entendia que estas promessas de Deus são verdadeiras e podemos confiar nelas de todo o nosso coração.
2: Ele entendia que as promessas de Deus são de verdadeiras.
1: Que se nós que clamamos a Deus,
2: se nós outros que clamamos a Deus,
1: orarmos aos céus,
2: oramos ao céu,
1: de todo o nosso coração,
2: todo o coração,
1: a promessa de Deus é que nós receberemos a nossa resposta. A promessa de Deus é que nós teremos as nossas vidas transformadas. A promessa de Deus é que Deus ouve cada uma das nossas súplicas e pensamentos em oração, em espírito. Por isso Deus não nos abandona e está aqui para transformar a sua vida através da oração. Entra no seu quarto, feche a porta e busque o Deus maravilhoso que está conosco. Que Deus abençoe vocês, minha querida igreja. Deus abençoe vocês, que o Espírito Santo continue falando aos seus corações. Não tem outra forma,
2: não tem outra maneira.
1: Se nós conhecemos a Bíblia Sagrada,
2: conhecemos a Bíblia Sagrada
1: e queremos o agir de Deus em nossas vidas,
2: queremos a guarda de Deus em nossa vida,
1: construa uma vida em oração.
2: Construa uma vida em oração.
1: Não há outra forma,
2: não há outra forma,
1: não há outra maneira,
2: não há outro modo.
1: Se você quer um relacionamento mais próximo com Deus,
2: quer uma relação cercana com Deus,
1: converse com ele,
2: converse com ele.
1: Fale a ele.
2: Háblale a ele.
1: Tudo aquilo que está no seu coração.
2: Tudo o que tem no teu coração.
1: Em sinceridade.
2: Em sinceridade.
1: Em unidade de espírito.
2: Em união do espírito.
1: Em honestidade.
2: Em honestidade.
1: Sendo sinceros com nós mesmos.
2: Sendo sincero com nós mesmos.
1: Reconhecendo que nós não somos de fato nada.
2: Reconhecendo o direito que
1: nós. Reconhecendo que nós não temos as forças ou o poder, a santidade em nós mesmos.
2: Não temos força, poder ou santidade em nós mesmos.
1: Tudo isso vem do nosso Criador.
2: Isto vem do nosso Criador.
1: E é em oração.
2: E isso é na oração.
1: Em que nós alimentamos o nosso espírito.
2: Se alimentamos nosso espírito.
1: Com o Espírito Santo de Deus.
2: Com o Espírito Santo, bebê.
1: E assim temos as forças.
2: E temos as forças.
1: Para viver.
2: Para viver.
1: Viver uma vida com Ele.
2: Viver vida com ele.
1: Viver uma vida de relacionamento.
2: Viver vida de relação.
1: Entendemos que o amor dele é maior.
2: Entender que o seu amor é maior.
1: Entendemos que o poder do cristão.
2: Entendemos que o poder do cristiano
1: está na oração.
2: Está na oração.
1: Isso está ao nosso dispor.
2: Isso está à nossa disposição.
1: Está disponível para cada um de vocês que está aqui ouvindo esta mensagem.
2: Disponível para todos que estão ouvindo.
1: Que vem diretamente do Espírito de Deus. Eu tenho certeza que os seus corações já estão sendo tocados. Vocês estão entendendo que Deus é uma pessoa. Que Deus não é um poder isolado. Deus não é um ídolo. Deus é uma pessoa que quer ser o seu amigo e quer transformar a sua vida. Portanto, entra no seu quarto. Feche a sua porta e converse com o teu Criador, porque este é o desejo de Deus para a sua vida. Que o nome do Senhor seja louvado, que Deus abençoe vocês. Aleluia, glórias a Deus.

0: mais.
1: Sabe que a subida pode ser.
0: Que sabe que diga que você pode andar mais próximo de Deus.
1: Sabe que pode andar mais cercano.
0: Porque nós vamos orar a Deus.
1: Porque oraremos a Deus.
0: Sabendo que nós teremos a resposta.
1: Sabendo que teremos a resposta.
0: Se você ainda não conheceu o Senhor Jesus Cristo, eu peço que você venha à frente. Porque Ele quer te conhecer. O desejo de Deus para a sua vida é te transformar à imagem e semelhança dele. Se você quer conhecer o Deus Criador dos céus e da terra, o Espírito Santo de Deus que está lhe convocando, te chamando, a decisão é sua. O nosso Criador está aqui para transformar o seu viver. Está aqui falando a você que basta você entrar em oração, que Ele responderá as suas súplicas. O Espírito Santo de Deus está aqui. Não endureça os seus corações para conhecer o Criador. Foi o Espírito Santo de Deus que falou aos nossos corações. Vem à frente e conhecer o Criador. Este é o acesso em que nós temos. Este é o poder que está em nossas mãos. Quando Deus quer fazer algo, Ele convoca o seu povo a orar. Não que Ele não saiba o que Ele tem que fazer, mas Ele quer simplesmente uma proximidade maior. Se você já aceitou a Jesus, mas você sabe que existe algo a mais de Deus para a sua vida, eu peço que você venha à frente também. Se você já conheceu o Senhor
1: Jesus,
0: mas tem andado distante dos caminhos do Senhor, venha à frente, porque os braços do Pai estão abertos para te receber a qualquer momento. O nosso Criador é amor. Deus é amor. Ele te ama e Ele quer transformar a sua vida ainda mais. Vem à frente, porque o nosso Criador quer algo a mais através da sua vida. E no momento em que você se entrega por completo nos braços do nosso Criador, Ele começa a te transformar.
1: Começa a transformar-te
0: em todo o seu potencial.
1: Em todo o seu potencial.
0: Em tudo aquilo que Ele tem para a sua vida.
1: Em tudo que tem para a tua vida.
0: E pelo poder de Cristo.
1: Por el poder de Cristo.
0: Os frutos do Espírito Santo começam a surgir na nossa vida.
1: Fruto do Espírito Santo surge na nossa vida.
0: A santidade que está em Deus.
1: A santidade que está em Deus.
0: A santificação que está somente em Cristo.
1: A santificação que está solamente
0: está
1: em Cristo.
0: Está disponível na oração.
1: Está disponível para na oração.
0: Naquela oração sincera.
1: Em oração sincera.
0: Naquela oração com coração entregue.
1: Oração com coração entregado.
0: Portanto, vem à frente.
1: Vem adiante, portanto.
0: Reconhecendo a sua situação.
1: Reconhecendo a tua situação.
0: Perante Deus.
1: Ante
0: Deus. Não se trata de se explicar aos homens.
1: Não se trata de explicar-lhes aos
0: homens. Não se trata de dar qualquer coisa para aqueles que estão aqui.
1: Não se trata de levar-lhes algo a los que están aquí.
0: Este é o momento entre você e Deus. É o momento em que você chega em sinceridade. É o momento em que você chega com o coração aberto. Porque o poder de Deus está disponível. As mãos de Deus não estão fechadas. O Espírito Santo de Deus está sendo derramado. Basta você abrir o seu coração e receber o poder que vem dos céus. E receber a santidade e a santificação que está em Jesus. Vem aqui à frente e conhecer o teu Criador, para que a sua vida seja transformada por este poder imenso e maravilhoso em que nós não conhecemos ainda, mas nós vamos conhecer um dia que nós chegamos na glória para habitar com nosso Senhor Jesus Cristo. Vem à frente, não resista à voz do Espírito Santo, não endureça os seus corações. Vem à frente se você sabe que você pode se aproximar mais de Deus. Esta palavra falou da nossa comunicação.
1: Esta palavra falou da comunicação.
0: E Deus nos responde em todos os momentos.
1: E Deus responde em todo instante.
0: Em nossos pensamentos, em nossos sentimentos.
1: Em nosso pensamento, nos
0: através de pessoas, através de circunstâncias.
1: Através de gente e circunstâncias.
0: Eu tenho absolutamente convicção.
1: Absolutamente tenho a convicção.
0: E se você sente no seu coração o desejo de se aproximar de Deus.
1: Se o coração sente o desejo de acercar-te a Deus.
0: O Espírito Santo já te encontrou.
1: O Espírito Santo já te encontrou.
0: As mãos de Deus já estão estendidas.
1: As mãos de Deus já estão estendidas.
0: Portanto, vem à frente e receber esta bênção de Deus, o dom gratuito que é a salvação pelo sacrifício do nosso Senhor Jesus Cristo na cruz do Calvário. Esta é a obra divina de salvação do nosso Criador. Glória a Deus, aleluias. As palmas louvam o nosso Senhor por estas vidas que estão se entregando ao nosso Criador. É isso que Deus quer de nós. A entrega. É nos rendermos ao teu amor e à tua graça.
1: Ante seu amor e sua graça.
0: E para que o nome do Senhor seja glorificado em nossas vidas.
1: Que o nome seja glorificado em nossa vida.
0: Oremos ao nosso Senhor.
1: Oremos ao nosso Deus.
0: Senhor, meu Deus e meu Pai, muito obrigado.

0: obrigado, Senhor Jesus, por estas vidas que estão aqui à frente, Senhor meu Pai. Nós agradecemos a Ti, Senhor Jesus, por tudo que o Senhor tem feito em nossas vidas. Nós agradecemos a Ti por estas vidas que se rendem a Ti, Senhor meu Deus. Nós clamamos, Senhor, que Teu Espírito Santo seja derramado sobre cada uma destas pessoas, que os pecados sejam perdoados. Purifique-nos, Senhor, com o Teu sangue poderoso. Levante-nos, Senhor, para uma vida de oração contigo, uma comunicação direta, uma comunhão e unidade em espírito. Venha, Senhor Jesus, tocar nestas vidas, Senhor, para transformar estas pessoas à Tua imagem e semelhança. Eu sei, Senhor Jesus, que estas pessoas têm clamado a Ti, estas pessoas têm buscado a Tua presença, e que o Senhor derrame as Tuas respostas, Senhor. Nós estamos aqui, Senhor, como Teu povo, como a Tua igreja, clamando ao Teu santo nome. Venha, Senhor Jesus, transforme estas pessoas, toque estas vidas, Senhor. Escrevam estes nomes no livro da vida, Senhor meu Pai, porque nós estamos aqui para cumprir, Senhor Jesus, o Teu reino aqui na terra, para que o Teu reino seja derramado sobre nós. Venha, Senhor Jesus, que o Teu Espírito Santo transforme estas pessoas. Venha, Senhor meu Pai, lave estas almas com o Teu sangue poderoso. Venha, Senhor Jesus, e levante aquele que está caído, e ponha por terra, Senhor, todo aprisionamento, todo pecado, toda iniquidade, toda legião satânica, Senhor, ponha por terra, Senhor meu Pai. Nós clamamos ao Teu santo nome, Senhor Jesus. Nós exaltamos o Teu santo reino, Senhor meu Pai. Venha, Senhor Jesus, e ponha as Suas mãos nestas vidas, Senhor meu Deus. Transforme estes corações, responda as orações dessas pessoas, Senhor meu Pai. Nós cremos, Senhor, que Tu és um Deus que responde às nossas orações, e nós clamamos a Ti, Senhor, para que o Teu nome seja glorificado através dessas vidas, Senhor, que elas sejam salvas pela Tua graça, que elas sejam salvas pelo Teu amor, que Teu Espírito Santo seja derramado, Senhor. Nós clamamos a Ti, Senhor, nós invocamos a Tua presença, nós oramos a Ti com a fé que o Senhor nos deu em nossos corações. Venha, Senhor, resgate essas pessoas, resgate, Senhor, essas pessoas do sofrimento, resgate essas pessoas da angústia, Senhor, resgate essas pessoas do vazio, Senhor meu Pai, e venha preenchendo, Senhor, preencha com o Teu Espírito Santo, preencha com a Tua presença nestas vidas, preencha com o Teu Espírito Santo nestes corações. Nós estamos aqui clamando a Ti, Senhor, que Teu nome seja louvado e glorificado acima de todas as coisas, que o Senhor venha, Senhor, e reine sobre nós, e nos guie, nos direcione a cada dia mais, para que o Teu nome seja louvado e glorificado. Amém, Senhor Jesus, amém. As palmas louvam o nome do Senhor Jesus Cristo. Quero dar as boas-vindas a vocês que deram um passo de fé e levem esta palavra para suas casas.
1: Divina esta palavra a vossas casas.
0: Para vocês continuarem em Cristo.
1: E sigam em Cristo.
0: Conversem com Ele diariamente.
1: Conversem todos os dias com Ele.
0: O nosso Senhor Jesus Cristo não nos abandona.
1: Jesus não nos,
0: não nos deixa um segundo.
1: Um segundo não nos
0: deixa. E Ele está aqui para responder as nossas orações.
1: Ele está aqui para responder nossas orações.
0: Busquem a face de Deus.
1: Busquem o rosto de Deus.
0: E vejam o poder de Deus agindo através de vocês. Apenas observem que apenas pelo poder de Deus. E que nós somos transformados à semelhança de Cristo.
1: Somos transformados para a semelhança.
0: Busquem a face de Deus para que as suas vidas sejam santificadas diariamente. Mas eu convido a vocês à vida em abundância. Sejam bem-vindos à vida eterna. Sejam bem-vindos a uma vida verdadeira, com um propósito, digna de ser vivida, feliz e bondosa, porque esta é a natureza do nosso Pai, o Criador, que vos recebe. Tenho certeza que Deus já recebeu vocês.
1: Deus já o recebeu.
0: Nosso Deus é um Deus de inclusão. Nosso Deus é um Deus de perdão de pecados.
1: Perdão de pecado.
0: De transformação de vidas.
1: Transformação de vida.
0: O negócio de Deus são pessoas.
1: O assunto de Deus são pessoas.
0: E essas pessoas hoje foram salvas pela graça do nosso Senhor Jesus Cristo.
1: Eles foram salvos por la gracia de Cristo.
0: E é para isso que nós estamos aqui, igreja.
1: Para isso estamos aqui, igreja.
0: É para isso que nós estamos aqui nessa terra.
1: Para isso estamos aqui.
0: Para que o nome do Senhor seja pregado e louvado abençoado através de nós, para que nós estejamos aqui anunciando o reino de Deus que já veio sobre nós, que nós entendamos que o amor de Deus está sobre toda a face da terra. Esta é a graça de Deus, esta é a oração que transforma vidas, este é o poder de Deus que já está sendo derramado aqui. Aleluias e glórias a Deus. Oração da fé, levantem suas mãos e agradecemos ao Senhor por este culto. Senhor meu Pai, muito obrigado, Senhor Jesus, pelo Senhor ter agido em nossas vidas, pelo Senhor ter falado aos nossos corações, Senhor, que tudo o que nós precisamos fazer é chegar na tua presença com oração e súplicas, e deixa o Senhor fazer o resto, deixa o Senhor transformar o nosso viver, transformar os nossos corações, nos curar, nos abençoar, nos libertar. Cubra-nos com teu sangue, nos protegendo de todas as coisas. Proteja-nos, Senhor, contra o maligno. Proteja-nos do mal, Senhor. Livre-nos do mal. E que o teu nome seja louvado e glorificado através das nossas vidas. Amém, Senhor. Amém. Digam comigo, querida igreja, a paz do Senhor Jesus. A paz do Senhor Jesus. A paz do Senhor Jesus. Que Deus abençoe vocês.
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1: São 6 horas da manhã, mais 2 minutinhos na capital paulista. Bom dia pra você, bom dia meu irmão, bom dia minha irmã, bom dia você que tá na roça, você que tá no curral, você que está tirando leitinho agora. Opa, bom dia presbítero Zaqueu.
2: Bom dia pastor César Medina, bom dia pra todos aqueles que estão já sintonizados na programação, mais uma quinta-feira abençoada aqui no Sertão Evangélico, viu?
1: E hoje é quinta-feira, dia 13 de agosto de 2026. Clima abençoadíssimo, 17 graus na capital paulista. Hoje vamos suar o lombo do cabo do Guatambu, minha gente. Ó, gente, você tá preparado, Zaqueu?
2: Já tô aqui a todo vapor, porque eu sei que hoje, nesta manhã, ó, primeiramente vamos começar já com oração. Opa. Vamos começar a pegar,
1: vamos comer um tutano espiritual.
2: Rapaz, daqueles, viu?
1: Eita maravilha, hein? É desse jeito mesmo. E aí, então, nós temos que fazer o que mesmo pra nós pegar esse tutano espiritual?
2: Rapaz, é buscar ele, prosear com Deus, falar com o Papai do Céu, né?
1: Verdade. Então, sem mais delongas, sem mais falatório, né?
2: É.
1: Nós vamos, prosear com Deus em nome do Senhor Jesus Cristo. Papai do Céu, o Senhor nos deu esta oportunidade, neste dia, nesta data, Senhor meu Pai, para te adorar, te louvar e te glorificar. Aleluia. Pai amado, muito obrigado. Eu te louvo, te engrandeço e te glorifico. Senhor Jesus, e eu quero dizer e confessar que eu te amo, meu Jesus. Aleluia. Oh, glória a Deus. Senhor, eu sei que o Senhor me amou primeiro. E o seu amor foi demonstrado na cruz do Calvário. Senhor meu Deus, na morte e morte de cruz, um sacrifício perfeito para que eu pudesse ser alcançado pela grande e infinita misericórdia do Pai Celestial. Senhor meu Deus, aqui estamos, Senhor, eu, presbítero Zaqueu, toda a nossa equipe, Senhor, também, Senhor, os internautas que estão pela rádio Deus e Amor, que estão pelas redes sociais da Igreja Pentecostal Deus e Amor, em oração, em busca, em súplica, em petições, Pai querido, e em agradecimento por tudo que o Senhor fez, por tudo que o Senhor está fazendo e por tudo que o Senhor ainda fará pelas nossas vidas, nos guardando, nos livrando, nos abençoando. Senhor meu Pai, que ainda nem chegou à nossa mente, ao nosso entendimento, porque o Senhor nos guarda dia e noite, 24 horas por dia. Senhor meu Pai, neste momento, Senhor, eu te agradeço por mais um dia, eu te agradeço por este momento, eu te agradeço, Senhor, pela família, pelo lar, eu te agradeço, meu Pai, pelo pão de cada dia, eu te agradeço, Senhor, pela vida, pelo fôlego, eu te agradeço, meu Pai, aleluia, muito obrigado. Quais palavras eu deveria usar? Meu vocabulário, Senhor, é pouco, é fraco para descrever de como agradecer-te, Senhor, por tudo que o Senhor tem sido benigno sobre a minha vida, o meu lar, a minha família, Senhor meu Pai. E agora, neste momento, eu te peço, vem abrir as janelas dos céus, derrame uma bênção tal, através dela, Senhor, que venha, Senhor meu Deus, uma bênção maravilhosa, em abundância, para todos aqueles que estão em oração, em busca, que estão pedindo, Senhor meu Deus, para aquele que está se deslocando já para o seu trabalho, está no seu carro próprio, Senhor meu Deus, Pai amado, abençoa. Abençoa esta pessoa que está no ônibus, no trem, no monotrilho, que está no metrô. Pai amado, dá o livramento para aquele que está na moto, Senhor. Dá o livramento para aquele que está neste carro por aplicativo, no táxi. Senhor Jesus, eu te peço, abençoa. Abençoa, Senhor, quem está indo para a fazenda, para a chácara, para o sítio. Senhor, meu Deus, no caminhão, no ônibus. Senhor Jesus, Pai Celestial, abençoa quem está indo de trator, Pai querido, na carroceria, ó meu Deus poderoso, deste caminhão. Senhor, abençoa, Pai querido, aquele que está indo a cavalo, meu Pai. Sim, num trote só, para chegar ao seu trabalho, ao seu serviço. Senhor, meu Deus, abençoa aquele, Senhor, meu Pai, que está desempregado e precisa de um emprego, Senhor. Precisa do pão de cada dia, precisa do salário mensal, Senhor. Precisa de um ganho especial, meu Deus, para o sustento da família. Abençoa, Senhor, eu te peço. Venha, Senhor, dar-lhe prosperidade. Senhor, abrir porta onde não há porta, meu Pai. Para que ele possa, Senhor, também usufruir. Usufruir do pão de cada dia. Usufruir do lar. Usufruir do sossego. Aleluia, debaixo das tuas mãos. Pai querido, vem abençoar, Senhor. Vem abençoar esta pessoa que amanheceu doente, enferma, Senhor. Dor daqui, dor dali. Senhor, meu Pai, e não há remédio, calmante, analgésico, que consiga, Senhor meu Deus, até mesmo morfina, meu Pai, que consiga paliar esta dor, Senhor meu Pai. Que consiga, meu Pai querido, até mesmo amenizar este sofrimento desta pessoa. Visita ela agora. Mas eu prefiro, Senhor, que o Senhor visite a raiz deste mal, que o Senhor queime, Senhor, meu Pai, queime, Senhor Jesus, aleluia, a raiz dessa doença, seja o vírus, seja, Senhor, meu Deus, qualquer tipo, Senhor, que vem causando este mal, esta doença, esta enfermidade no corpo desta pessoa, vem abençoar. Pai querido, venha curar. Cura agora, Senhor. Cura agora esta pessoa. Cura do câncer. Cura, Senhor, da AIDS. Cura, meu Pai querido, de qualquer tipo de doença, enfermidade que assola o corpo físico deste irmão, desta irmã. Senhor, meu Pai. Para que ela seja testemunha, para que ele seja testemunha do milagre. Agora, neste momento, já. Aleluia, Senhor. Pai Celestial, eu te peço, abençoa, Senhor Jesus. Pai Celestial, esta pessoa que está com problema no lar, na família, os familiares, meu Pai. Meu Deus poderoso, Pai querido, essa herança que veio, meu Pai, sim, foi deixada.
3: para que os filhos usufruíssem, mas essa herança, meu Pai, está se tornando a raiz do mal, porque há, Senhor, dissensão, contenda, meu Pai querido, há, meu Deus, inimizade já entre os parentes, entre os irmãos, entre as irmãs. Pai, repreenda esta avareza diabólica, maligna e satânica, Senhor, para que esta herança se torne fonte de bênção, de recursos para cada um da família, repartindo-se igualmente, Pai querido, e que não haja, Senhor, dissensão e nem contenda um com o outro, Pai. Senhor, venha abençoar também a nossa diretoria mundial, Maria de Miranda, a irmã Débora Miranda, pastor Lorival de Almeida, presbítero Davi Miranda Neto. Abençoa a nossa diretoria deliberativa, Senhor. Dai saúde à irmã Ereni Miranda, Pai. Senhor, visita ela agora, neste momento, onde ela estiver, meu Pai. Visita ela, Senhor, dê-lhe saúde, Senhor. Abençoa, Pai querido. Porque, Senhor, meu Deus, sem a saúde, nós não somos nada, Senhor. E o Senhor é que nos protege, nos guarda e nos livra. Abençoa também a nossa diretoria executiva, Senhor. Presbítero Milton de Almeida, pastor Antônio Osmar de Oliveira, presbítero Wilson Siqueira, presbítero Fabrício Biata. Abençoa o presbítero Marco Magno. Abençoa, Senhor Jesus, pastor Milton de Almeida, pastor Antônio Osmar de Oliveira. Abençoa a irmã Maria Josefina, Senhor. Abençoa. Abençoa também todos os assessores dos diretores. Pai querido, cada um dos assessores, sejam eles abençoados, ó Pai. Abençoa a assessoria, Pai. Todos que estão trabalhando com afinco. Senhor, meu Pai, abençoa também, Pai querido, o setor administrativo. Abençoa, Senhor Jesus, eu te peço, glória a Deus. Abençoa, Senhor, o André Miranda. Abençoa, Senhor, o Diego Miranda. Abençoa, Senhor Jesus Cristo amado, eu te peço agora, meu Pai, confirmando a vitória e a bênção, meu Deus. Abençoa, Senhor Jesus, o Camuri, que hoje está completando mais um ano de vida, meu Deus. Aleluia. Teu filho, teu servo, guarda ele nas tuas mãos, para que, Senhor, esta data seja comemorada, Senhor, meu Deus, por décadas e décadas e décadas, ó Pai. Senhor Jesus, vem abençoar, meu Deus Todo-Poderoso, eu te peço. Confirma, Senhor, também a bênção na vida dos irmãos do interior. Eu te apresento o irmão Osmar Bozo. Eu te apresento o irmão Mazinho, Senhor, das tuas mãos. Eu te apresento, ó Pai querido, toda a família do teu servo. Sim, Senhor. Os filhos, as filhas. Abençoa, Senhor Jesus Cristo amado. Pai celestial. Abençoa também, Senhor, Pai querido, a diretoria da Fundação Reviver. Abençoa, Senhor Jesus, a diretoria da Fundação Reviver Help, Deus e Amor. Abençoa, Senhor Jesus Cristo amado, Pai celestial, irmã Regiane Tinonim. Abençoa, meu Deus Todo-Poderoso. Abençoa cada um, Senhor, e a todos eu te apresento nas tuas mãos, em nome de Jesus, meu Pai. Aleluia, glória a Deus.
2: Sim, Senhor. Oh, aqui maravilha. Estamos, ó Deus, em oração, em concordância com a oração do teu servo, pastor César Medina. Meu Deus, estamos aqui orando e intercedendo em favor daqueles que necessitam, daqueles que já estão colocando os seus pedidos de orações nos comentários do YouTube, do Facebook, daqueles que também já estão de joelhos dobrados, Outros estão em pé, outros estão caminhando, mas todos agora estão ligados em Ti, Senhor. Meu Deus, olha, contempla a oração desta pessoa que está com o corpo debilitado, mas está, sim, meu Deus, posicionados em oração. Esta pessoa que a sua voz já está embargada, falhando, oh meu Deus, já está até mesmo louca, mas essa pessoa está agora, meu Deus, mesmo ali, fraco, clamando a Ti, pedindo a Ti, meu Deus, olha para a oração, contempla, meu Deus, essa pessoa que está num lugar tão longe, em lugares tão remotas, em lugares, meu Deus, aonde o acesso é tão difícil, o acesso é tão complicado, mas lá está essa pessoa em comunhão contigo, o Senhor que é um Deus de perto e também de longe, o Senhor que ouve a oração da pessoa que está dentro de uma grande cidade, como também aquele que está lá em uma zona rural, em um lugar tão escondido. Meu Deus, olha e contempla a oração de cada um deles. Essa pessoa que está clamando, meu Deus, por causa na justiça. Olha para essa pessoa que esse processo no INSS, na justiça, já se arrasta há anos, décadas, oh Deus, e nenhum juiz, ninguém consegue ali pegar a causa e julgar. Mas o Senhor, eu acredito, tenho certeza que o Senhor, nesta manhã, já está julgando a causa desta pessoa. Meu Deus, contempla aí, papai, esta causa na justiça, na mão deste juiz, na mão desse desembargador, desse promotor. Meu papai amado, honra a fé desta pessoa, faz justiça, meu Deus. Sim, papai, mesmo essa pessoa não tendo nenhum tipo de influência, essa pessoa não conhece nenhum juiz, não conhece nenhum bom advogado, ah, meu Deus, ela está recorrendo a Ti, ela está pedindo ao Senhor. Algumas delas já foram enganadas várias vezes, oh meu Deus, e nada adianta, mas agora a causa está nas Tuas mãos, mas agora essa pessoa está ali pedindo ao Senhor que o Senhor julgue esta causa. Oh, aleluias, meu Deus. Olha essa oração desta mulher que tem pedido tanto, pedido ao Senhor e clamado, ah, papai, pedindo que o Senhor venha ali interceder, que o Senhor venha operar nesta casa, nesta família, papai, aonde há tantas contendas, aonde há tantas brigas, aonde há tantas discussões, oh Deus, que o Senhor nesta manhã venha operar, que o Senhor nesta manhã venha apaziguar, que venha a fazer um milagre acontecer, sim, que possa haver luz nesta casa, que possa haver luz nesta família, que pode haver luz nesta empresa onde há tantas brigas, oh papai, que essa pessoa, onde ela for, aonde ela colocar os seus pés, aonde ela estender as suas mãos, que a luz do Senhor possa estar presente, meu papai amado, não deixes que esta mulher, que este homem, servo do Senhor, seja confundido, seja confundido, ó Deus, papai, não deixa para que eles venham ser envergonhados nesta empresa, neste local de trabalho, neste lugar, meu Deus, mas sim que o Senhor venha honrar a fé da tua serva, a fé do teu servo, meu Deus, nós repreendemos agora, ó Deus eterno, todos os tipos de enfermidade que tem destruído, que tem ali assolado tantas vidas, essa escoliose, estas dores na lombar, estas dores na colunha, hérnias de disco, tumores, câncer, papai, olha para esta pessoa que se encontra agora com o corpo todo travado, que se encontra agora com tantas dores na coluna, não consegue nem fazer movimentos básicos, ó Deus, devido ouvido estas dores que têm destruído a sua saúde. Mas nós, como Igreja de Cristo, nós repreendemos essas dores, dores que venham desaparecer desta coluna, que esta coluna possa ser restaurada. Meu Deus, que estes ossos venham ser restaurados em nome do Senhor Jesus Cristo. Oh, Papai, olha para essa pessoa que se encontra agora com tantas dores. É as articulações, é os músculos, é os nervos, é a pele, é no sangue. É, meu Deus, é tantas enfermidades que está ali destruindo o corpo, tem ali limitado os seus serviços diários. Essa pessoa que tem que trabalhar todos os dias com tantas dores ali, meu Deus, sobre efeitos de medicamentos, porque se não for assim, ele não consegue trazer o sustento para sua casa. Seu Papai amado, contempla aí esta pessoa. Ele é o único que trabalha nesta casa e agora está enfermo. Agora se encontra, meu Deus, indo trabalhar forçado com esta enfermidade. Papai, que o Senhor venha trazer a cura neste lar, que o Senhor venha mudar a situação desta casa, aonde está tão difícil, meu Deus, mas nós estamos clamando e pedindo ao Senhor misericórdia, misericórdia nessa casa, aonde a depressão, aonde a enfermidade, aonde, meu Deus, ali as portas estão travadas, mas nós estamos repreendendo, sim, todos os espíritos malignos que têm fechado as portas. Sai agora, caia por terra agora, em nome de Jesus Cristo, espíritos malignos que têm levado destruição, têm levado enfermidade, têm levado discórdias, têm levado divórcio, têm levado contendas, e nós te repreendemos agora, que caia por terra desta família, caia por terra deste lar, caia por terra desta empresa, caia por terra desta vida, em nome do Senhor Jesus Cristo. Meu Deus, é sobre a autoridade que há no nome do Senhor Jesus Cristo, é em nome de Jesus Cristo, tu estás vencido, espírito maligno, está vencido, maligno, saia desta casa agora, sai do marido desta mulher, sai do esposo, sai dessa esposa, sai dos filhos, espíritos dos vícios, espíritos que levaram essa pessoa a beber constantemente, que levaram essa pessoa a se drogar, a se prostituir, a adulterar, nós te repreendemos agora, sai espírito maligno. É, oh meu Deus, quantas pessoas agora estão passando momentos tão difíceis, oh Deus, sendo vítimas de obras malignas, sendo vítimas, oh Deus, de obras malignas, mas nós estamos orando agora que esta obra maligna venha desaparecer, venha desfazer agora, venha cair por terra. Oh Papai, quantas pessoas têm ido ao médico, feito tantos exames, é tomografia, é tantos exames, e o médico não consegue diagnosticar, o médico não consegue saber o que esta pessoa tem, e ele até diz, olha, é psicológico, mas essa pessoa sabe que não é enfermidade psicológica. Ó Pai, mas nós estamos aqui pedindo ao Senhor que o Senhor cure essa pessoa, que o Senhor repreenda agora, repreenda essa enfermidade, enfermidade sai agora, enfermidade que foi mandada, que foi enviada, que foi feita em encruzilhadas, que foi feita por feitiçarias, por bruxarias, por obras malignas satânicas, e essa pessoa tem sofrido tanto, essa pessoa tem passado momentos tão difíceis, ó Deus, mas nós como Igreja de Cristo estamos aqui agora pedindo ao Senhor que o Senhor tenha misericórdia desta vida, misericórdia deste lar. Oh meu Deus, contempla aí essa pessoa que passou a noite toda acordada com essa depressão, com essa ansiedade, com essa síndrome do pânico, com este momento de terror, com este momento de medo de morrer, medo de tantas coisas, ó Deus eterno, mas nós estamos aqui pedindo ao Senhor que o Senhor chegue com a sua luz nesta vida e que esta vida possa sim, meu Deus, conhecer ao Senhor, ela possa assim se achegar a ti e receber a luz da sua mente, a luz do Espírito Santo, assim como o Senhor lá em Gênesis declarou que haja luz nas, que haja luz sobre a terra, sobre o universo, que possa haver luz nessa escuridão desta vida, que possa haver luz na saúde, que possa haver luz nos sentimentos, que possa haver luz, ó Deus, na vida financeira, na vida espiritual, sentimental, psicológica, que possa haver a tua luz nesta casa, ó Deus, assim nós te pedimos, te clamamos e já te agradecemos, ó Deus, por cada bênção que o Senhor tem derramado sobre as nossas vidas. Continua conosco, ó Deus, dando-nos livramento, nos guardando e livrando-nos em nome do Senhor Jesus Cristo. Amém e amém, Senhor Jesus Cristo. Amém. Glórias a Deus.
4: Amém. Que oração gostosa, envolvente. Que oração extraordinária que aconteceu aqui agora. Presbítero Zaqueu, sinceramente, Deus está operando na vida do nosso irmão ouvinte, verdade, que está pela Rádio Deus e Amor, na vida do nosso irmão internauta, que está acompanhando a nossa programação. A unção divina chegou no teu lar, a providência divina chegou na tua vida, e eu te digo, o livramento divino chegou para você. E esse livramento, Deus tem muito mais para você, meu irmão, para você, minha irmã. Você já percebeu que a tua vida até agora está difícil de viver? É uma luta. Sai de uma, entra em outra. Sai dessa, novamente aparece. Quando você pensa que você vai estar no sossego, aí que o rebuliço vem, mais forte ainda. Mas eu te digo, se você der o primeiro passo para o Senhor Jesus, se você abrir o teu coração, deixar a luz do Senhor iluminar a tua vida, o teu caminho, os teus passos, tudo vai mudar. Porque o Senhor Jesus é bom, é maravilhoso, mas ele não entra invadindo. Ele espera você abrir a porta do teu coração. Por isso eu te digo neste momento, aceite o Senhor Jesus. E você que há tanto tempo está afastado, você se lembra como era tão bom participar, pregar, levar a palavra, evangelizar. Como é bom cantar para o Senhor. Volte para Jesus enquanto é tempo, pois o inimigo das nossas almas está ao derredor, bramando como leão, aguardando, esperando uma oportunidade para tragar aquela pessoa que realmente está fora dos caminhos do Senhor. Venha, aceite o Senhor Jesus. Diga comigo: Senhor Jesus, neste momento, eu te aceito como meu único e suficiente Salvador. Senhor Jesus, perdoa-me os meus pecados, lava-me e purifica-me de toda a iniquidade já praticada. Senhor Jesus, escreva o meu nome no livro da vida, nos céus. Sela com teu sangue, para que nunca mais Satanás ou o diabo tenha poder ou influência sobre a minha vida. Guarda-me, livra-me, me fortaleça, para que eu possa estar firme até o dia da tua vinda, ou até o dia em que o Senhor me chamar para morar na glória eterna com o Papai do Céu. e os seus anjos. Amém e amém, Senhor Jesus. Amém.
2: Eita, glória a Deus. Ó, você que aceitou a Jesus agora, entre em contato conosco agora. 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Eu disse, quer aceitar Jesus? Aí sim, Camur. 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E o nosso WhatsApp é 119-5944645. Eu disse 119-5944645. Esse é o número do WhatsApp para você interagir conosco, mandar sua mensagem de texto ou de áudio, dizendo o seu nome, a cidade, o estado onde você aceitou a Jesus, e um pastor de plantão que agora está lá, viu, de plantão, noite toda, já aguardando o teu contato para te direcionar para o pastor mais próximo de onde você mora. Esse pastor, de onde você, da sua cidade, do seu estado, ele vai te dar as orientações para você se batizar ou voltar em comunhão com a Igreja Pentecostal Deus é Amor. Igreja Deus é Amor, aqui é mais do que uma igreja, somos uma família, pastor César. É esta família, né?
4: É isso mesmo, sou mais que uma família, e é a família que vai morar no céu com o Senhor Jesus. Com toda certeza, você, meu irmão, minha irmã, você está incluído, incluída nesta família, em nome de Jesus.
2: Eita, glória a Deus, ó, oh, você que está sintonizado pelo rádio Deus e Amor, para ter uma experiência incrível, migra agora pro YouTube para ter essa experiência de áudio e vídeo, né? Você vê o cenário, vê o pastor César hoje, que ele acho que ele
4: é tão bonitinho.
2: Você me imitou hoje, né? Mas tá tudo bem, né?
4: Não. Você me imitou.
2: Me remendou.
4: É.
2: Remendou a camisa.
4: Tava remendado.
2: Ó, oh, você que vai ficar agora pelo rádio local, se quer continuar conosco aqui no Centro Evangélico, migra agora pro YouTube, ó, migra agora pro YouTube, Igreja Pentecostal Deus e Amor Oficial. Isso mesmo, você que agora tá pela programação local, né? Porque tem muita gente que vai continuar ali nessa, né, sua cidade, né? Na programação. Verdade. Mas nós não, vamos até às 7h30 aqui no Sertão Evangélico.
4: É isso mesmo, vamos pra diante, porque tem gente que tá vindo aí pra contar a benção.
2: E vamos, irmã Nina Souza, é contigo, varão de Deus.
5: Minha fase de adolescência foi uma fase muito difícil, aonde eu me via com muitos amigos, mas eu me sentia muito sozinha. Eu venho de um lar cristão, de pais, pastores, sempre tive uma rede de apoio muito grande, mas chegou uma fase da minha vida que eu senti um vazio muito grande, e esse vazio ocorreu por conta de uma depressão. E nessa fase de depressão que eu vivi, de uma crise de ansiedade também muito profunda, eu percebia que os amigos da escola, as pessoas que me cercavam, não era suficiente. E era muito difícil eu compartilhar isso com a minha família, porque eu pensava, como eu, filha de pastores, posso compartilhar com eles que eu estou vivendo uma fase de depressão, de ansiedade. Eu vivi uma fase onde eu me sentia sozinha. E nessa fase que eu me sentia sozinha, chegou um dia que a crise foi tão grande que o único momento que eu me lembrei de pedir ajuda foi dobrar os meus joelhos e fazer uma oração ao Senhor. Eu tinha em torno dos meus 13 anos. E quando eu dobrei os meus joelhos, a única coisa que eu pedi ao Senhor é: se existe uma promessa sobre a minha vida, se o Senhor me gerou para fazer, para cumprir um propósito, me mostre que o Senhor tem uma luz para a minha vida. Se revele a mim. Quando eu estava chorando com os meus joelhos dobrados, não foram lágrimas mais de tristeza, de angústia, de dor. Foram lágrimas de alegria, porque eu não conhecia Jesus profundamente. Eu conhecia o Deus dos meus pais. Eu ia para a igreja, mas eu não tinha uma intimidade profunda com o Senhor. E quando eu pedi para que o Espírito Santo me visitasse naquele momento, para que Ele mostrasse para mim, se revelasse a mim qual era o meu propósito e a minha identidade nele, eu pude ver o Senhor me curando de dentro para fora. E quando Ele me curou de dentro para fora, eu vi que ali existia um propósito naquela dor que eu poderia um dia compartilhar com outras pessoas. E existe sim um Deus que cura, um Deus que levanta.
2: Ei,
4: Eita, maravilha, meu Deus do céu. Olha, você sabe que não tem idade, né, Zaquilade? O inimigo ele ataca de tudo quanto é lado e não interessa a idade. Se é mocinho, mocinha, adolescente, interessa. Não interessa. Ele vem pra destruir. Ele vem pra arrebentar.
2: Sem dó e sem piedade, né? É uma criança recém-nascida, é uma pessoa anciã,
4: sim,
2: qualquer
4: sim.
2: tipo, ele chega...
4: Veja, conta, veja só como que é a nossa irmã Nani, né? Aos 13 anos de idade, e ela disse ainda, filha de pastor.
2: É.
4: Como eu, como filha de pastor, vou ter depressão, vou sentir, como? Mas aí ela... Lembrou-se que ela é filha de pastor.
2: O Deus dos seus pais, né?
4: É. Lembrou-se exatamente do Deus dos seus pais. Porque até então ainda não estava sendo o Deus dela, hein? É. Mas no momento que ela entrou com propósito, dobrou o joelho, deu o primeiro passo, né? Dê o primeiro passo e você verá o que vai acontecer na tua vida. É dessa forma. Entrega as tuas ansiedades nas mãos de Deus, assim como a nossa irmã Nani fez. Entrou lá, particularmente com Deus, conversou, explicou, clamou, pediu, orou, e Deus respondeu. E aí agora nós estamos ouvindo o testemunho dela. Está contente, satisfeita, abençoada, livre da tal da depressão. Deus repreendeu. Deus diluiu esse mal. É verdade. E assim o Senhor Jesus está te aguardando. Você, meu irmão, você, minha irmã, venha também para a Igreja Pentecostal Deus e Amor. E receba a tua bênção. Receba o livramento da depressão, da opressão, do medo. Receba a tua bênção. E você vai ver que você vai ser uma pessoa com a cabeça erguida, firme na rocha. É, que a rocha é Cristo Jesus, nosso Senhor. E na nossa Igreja Pentecostal, aqui na sede mundial, culto nós temos...
2: 7, 9, 11... 15 às 19 horas. Hoje, quinta-feira, né? É o dia da beneficência cristã.
4: É.
2: É um culto onde o Brasil inteiro se encontra, eu posso dizer, nessa ação, né?
4: Sim, sim.
2: Onde o Brasil inteiro, a Igreja de Deus e Amor, tira um dia da semana para poder...
4: Uma ação beneficente, né?
2: Cuidar do pobre, do necessitado.
4: Verdade.
2: Daqueles que vivem uma situação de vulnerabilidade
4: sim.
2: social. Então, você que está ouvindo a programação aí no seu estado, na sua cidade... Ó, em todas as igrejas, Deus e Amor, do Brasil e mundo, hoje, quinta-feira, é o culto da Fundação Reviver, o culto da Beneficência Cristã. Eu tenho certeza que você vai hoje lá, vai levar umas cestas básicas, levar aquelas roupas boas, levar uma ajuda para aqueles que estão necessitando da tua contribuição. Ó, aqui nossa sede mundial está localizada na Avenida do Estado, 4568 Liberdade, São Paulo. Entrada principal pela Avenida Prefeito Passos, número 10. Então, você que está em outros estados e outras cidades, acesse agora ipda.com.br. Lá embaixo, à esquerda, tem a opção endereços e você poderá encontrar qual a IPDA mais próximo de você. Isso mesmo, e vamos continuando com o programa Sertão Evangélico, pastor.
4: E chegando a nossa presidente mundial, a irmã Irene Miranda, cantando
2: Videira
4: Verdadeira.
2: Eita, glórias, Deus.
4: Estamos pegados nessa videira,
2: né? E você?
4: Opa, oi, gente.
2: Olá.

0: 10h42 minutos em São Paulo, capital Brasil. Esse é o horário oficial de Brasília, viu?
1: É isso mesmo. E são 5h42 no Mato Grosso e no Mato Grosso do Sul.
0: E já estamos por aqui, o pastor César de pé.
1: De pé, né?
0: De pé, uhum. Trabalhando. Ó, sabe por que o sertão evangélico ele começa às 6h?
1: É.
0: Sabe por quê? É porque a gente entende em você que acorda de manhã, você também.
1: É verdade.
0: Poderemos fazer gravado, né, sessão?
1: Sim, sim.
0: Aqui é ao vivo.
1: Ao vivo?
0: 5h, estamos por aqui, rapaz. Ó, o Daniel chega mais cedo. 3h, tá por aqui, Daniel.
1: Rapaz, menino já amanhece, dorme e amanhece num emprego mesmo.
0: É, rapaz, pois é.
1: Que é isso, menino? Deus,
0: meu. Sertão
1: vai ser pra... dedicado desse jeito pra lá de Bagdá, meu filho.
0: É, Daniel, ele tem que ser empenhado
1: mundo mesmo.
0: Aqui no sertão evangélico.
1: Então, parabéns a toda a equipe, né?
0: Toda a equipe se empenhado,
1: equipe,
0: né?
1: Rapaz,
0: acorda cedo.
1: Um profissionalismo que você nem imagina.
0: É verdade. Todo
1: verdade.
0: Mundo, olá, olá pro Paciência.
1: É.
0: O Lucas Roca, rapaz, né? O Caliel de Mejion.
1: De Mejion,
0: o Félix lá, rapaz, o...
1: O Vitor.
0: Victor Félix.
1: Victor Félix. Eita! E o Camuri...
0: Camuri Gomes.
1: É Camuri Gomes, sabe? Você sabe qual que é o significado do nome Camuri?
0: É peixe.
1: É, não.
0: Não, okay.
1: É robalo.
0: Robalo é um peixe.
1: É um peixe.
0: É um peixe. E o Jonatas também tá por aí, ó.
1: É, o Jonatas, o gaúcho, o Galdério, mas
0: não gosta de chimarrão, né, churrasco?
1: Não, não gosta de chimarrão, esse negócio é raça.
0: Churrasco.
1: Aí sim.
0: Ele gosta?
1: Se for churrasco, ele gosta, meu filho. Agora, chimarrão, ele deixou pra trás a tradição gaúcha.
2: Mas que barbaridade.
0: A minha mãe dizia assim, ó, pra comer... Comer, ó, pra trabalhar é um gatinho.
1: Uhum.
0: E pra comer é um leão.
1: É um leão. Devorador.
0: Grande abraço também ao nosso diretor Lucas Coutinho.
1: É.
0: Tem produção também, Leia Lopes, né? E todo mundo tá empenhado nessa produção. Raquel no rádio, que
1: também.
0: Agora tá lá, né? No WhatsApp.
1: E queremos agradecer o nosso gestor.
0: André Miranda. Bruno Pedrosa também.
1: Bruno Pedrosa.
0: Lucas Miranda também.
1: Eita, maravilha.
0: É uma equipe de excelência e qualidade pra esse programa. Chegar até a sua casa.
1: Verdade, verdade.
0: Cadê as palmas, Galdeiro? Por esse povo, as palmas, né?
1: Palmas pra esse povo, palmas. É isso mesmo.
0: Ó, Juliana de Barueri já chegou, César.
1: Vem cá, maravilha, então fala com ela.
0: Ô, povão de Deus, a paz do Senhor, pastor Medina e pastor Zaqueu, estou sempre ligado no sertão evangélico. Capricha nos louvores pra alegrar o nosso dia, viu?
1: É.
0: Tá anotado, irmã.
1: Amém, tá anotado, é isso mesmo. Marcos Augusto de Bauru. Pertinho. É, Bauru, olha, cidade abençoada. Bom dia, irmão, já tô acordado desde as 4h. Aquele abraço abençoado, estou passando o café e a esposa ainda dormindo. Chama o galo, miliguido, ó. Eu não sei se tem um galo miliguido. Pra ela acordar,
0: esse galo.
1: Deus abençoe, eu não conheço galo aqui, não.
0: Maria de Lourdes.
1: Eu acho que quando eu tava pra lá, pra cá, né, lá.
0: Entrou
1: de gaiata isso aí.
0: Maria de Lourdes, Campina Grande, do estado da Paraíba, paz do Senhor, bom dia, irmãos do sertão, já comecei amanhã por aqui com tapioca quentinha, viu? E café. Depois vou cuidar das galinhas e recolher os ovos. Agradeça a Deus por mais um dia de vida. Salta o som da bicharada, a mulher retada.
1: Rapaz. Eita, recolheu o osso. Vai ter omelete.
0: Eita,
1: fresca. É uma omelete fresquinha com salsinha, cebolinha, coentro.
0: Ah,
1: rapaz, e uma pitada de sal. Epa,
0: glória.
1: Pedro, lá de Picos, no Piauí.
0: Conheço. Mais quente do que Teresina, rapaz.
1: Rapaz, é.
0: Rapaz.
1: Dá pra fritar ovo no asfalto?
0: Ah, só de pensar já fritou.
1: Ai, tem que a maravilha. Aí é bom, hein? Estou levando água para os animais porque o dia amanheceu quente.
0: Oh.
1: Já tá falando aí, ó. Sempre estou ligadinho no programa e a gente começa amanhã com fé e disposição. Um abraço a todos os irmãos. Fiquem na paz do Senhor. Amém.
0: Amém. Grande abraço a todos os irmãos que estão aí no sul do estado do Piauí, no norte, nordeste todo, no sul, no centro-oeste.
1: Eita,
0: nosso
1: Deus.
0: É o Brasil inteiro no programa.
3: Paz do Senhor, pastor César Medina, quem fala, Senhor em Cristo, todo Evando.
1: Amém.
3: Deus abençoe, na graça do nosso Senhor Jesus Cristo. Cristo. Tô feliz que o pastor César Medina está de volta.
2: É, de pouco a pouco. Tô voltando de pouco a pouco.
3: Coloca o galo atribulado aí pra cantar. Que Deus abençoe a cada um de vocês, essa rádio maravilhosa que nos traz alegria todas as manhãs. Já estou aqui ouvindo essa rádio maravilhosa, a palavra de Jesus Cristo. Em nome do Senhor Jesus Cristo, fiquem todos na paz do Senhor Jesus. Deus abençoe.
2: Amém, homem de Deus. Obrigado pela participação no programa Sertão Evangélico. O programa, o melhor programa caipira que existe no planeta.
4: É o Sertão. Tudo bem?
2: Pai Senhor,
4: graças a Deus.
2: Tudo bem?
4: Tá bom?

0: as bênçãos que são relatadas nessa programação tão especial. Deus abençoe. Deus continue derramando chuva de bênçãos sobre a vida dos irmãos e de todos nossos queridos ouvintes. Deus abençoe a todos. Tenham todos um bom dia.
1: Bom dia pra você também.
2: Bom dia.
1: Rapaz, Paraná inteirinho, meu filho. É terra fértil. Né? Imagina só. Plantou, bom. Colheu.
2: Ó, a mãe quer
1: bom
2: falar.
1: Bom dia, calma. Pode falar, pode falar.
3: Bom dia, pastor Isaqueu.
4: Dia. Bom dia, pastor Isaqueu. Aqui é o irmão Márcio de Bauru, São Paulo. Uma programação é uma benção. Eu e minha esposa estamos ouvindo.
3: Tá meu certo. Neto já tá tudo em pé, caminho da escola, né?
1: Opa!
3: Esse programação é uma benção que tem, meus netos gostam de ouvir. Fala bom dia pro pastor Isaqueu, Elisa.
5: Bom dia.
3: Aí, senhora Cristina de Bauru.
1: Bom dia, Elisa! Bom dia! Olha só, eu quero mandar um abraço pra Vitória, que ontem você participou, né, Vitória? Vovô Medina, hoje você não participou ainda, só tá participando com o Titio Zaqueu, né? Vou ter que cobrar, hein, Vitória? Vou ter que cobrar você, viu, menina? Ô, gente, cadê tu, menina? Vamos que vamos? Fala mais alto, meu irmão, fala mais alto.
6: Eu tô vendo vocês assistindo, né?
1: Assim,
6: então, um alô pra mim aí.
1: Alô pra você, mãe.
6: O molecada já foi tudo pra escola.
1: Alô,
6: tá certo. Eu aqui agora porque tá com muita chuva na Bahia.
1: Muita chuva na Bahia?
2: É.
1: Rapaz. Chove lá na Bahia também, né?
2: Chove bastante.
1: No Piauí também chove?
2: Piauí chove também.
1: Chove. Rapaz, então é bom demais, poxa. Vamos que vamos?
2: Ó, esse louvor tá chegando agora. Eu vou, ó, antes disso, ó. A nossa irmã Jordana Bochart. Olha a mensagem dela. Preparando aula para a tarde. E ligadinha no YouTube. Manda um abraço para o diácono Marciano da cidade de Tuparandi. Sabe aonde? Que sempre acompanha também. Rio Grande do Sul. Tá frio demais, ela fala, viu, rapaz?
1: Rapaz. Isso é bom. Vamos que vamos. Toma um chimarrão aí, né? Caprichado. Tá frio, mas toma um chimarrão aí com costela assada no fogo de chão, tio. Poxa, gente.
2: É orando que venço.
1: É isso mesmo.
2: Dupla a Deus.
1: Não deixa de orar, não. Não deixa de orar, meu irmão, minha irmã.

0: 43 minutos na capital paulista, horário oficial de Brasília, Zaqueu.
1: É verdade, viu? 7 horas e 53 minutos lá no na cidade de Fernando de Noronha.
0: É cidade, não.
1: É uma ilha.
0: É uma ilha.
1: É uma ilha.
0: É um distrito de Pernambuco, de Recife.
2: Exatamente.
0: É. Isso mesmo.
2: Você sabia que lá em Fernando de Noronha tem uma curiosidade?
1: Qual que é?
2: Não pode haver parto.
1: Ah, é verdade.
0: É.
1: E não pode entrar gestante
2: Mas né, teve uma, esses dias, uma espertinha, né, que ludibriou todo mundo e acabou.
1: Rapaz, sei não.
2: Desse jeito aí, meu filho. Dizem que regras foram feitas para serem quebradas.
1: Sei não, viu?
2: É, vai quebrando.
1: É porque, segundo eles justificam que não tem estrutura para receber, né? Mas vamos que vamos, ó.
0: Vamos, César.
1: Não. Eu tô sentindo falta da do ouvir a palavra de Deus.
0: A palavra de Deus?
1: É. E você, quando traz, rapaz.
2: Menino.
1: Não há demônio que resista, rapaz.
2: Eita!
1: É.
2: E é mesmo?
1: E já vou ter que tirar meu chapéu, porque eu tô aqui agora no
2: Então eu tiro o meu chapéu para a palavra de Deus neste momento, igual.
1: Tira até o berrante também.
2: Tira o berrante também. Isso, menino abençoado. No livro de Lucas, no capítulo 10, uma palavra rema, como diz assim, né? É. Diz assim, 10 de Lucas, versículo 19. Escuta, junta só. Eis que vos dou poder para pisar serpentes e escorpiões e toda a força do inimigo. E nada vos fará dano algum. Versículo 20. Mas não vos alegreis, porque se vos sujeitam os espíritos, alegrai-vos antes, por estar o vosso nome escrito nos céus. Aleluia. Veja só, o Senhor Jesus enviou 70 discípulos. E eles foram, em nome do Senhor Jesus, por onde passaram, curaram enfermos, expulsaram espíritos malignos. Milagres extraordinários aconteceram. Aí eles voltam todo alegre. Todos voltaram alegres, contentes, felizes, contando os feitos para o Senhor Jesus. Então o Senhor Jesus disse: eis que vos dou poder para pisar serpentes e escorpiões e toda a força do inimigo, e nada vos fará dano algum. Mas o Senhor Jesus completa o versículo 20. A alegria de cada um de vocês não deve estar em que os demônios, os espíritos imundos, entende, os milagres foram operados, ou seja, nos feitos. Vocês devem se alegrar porque o nome de vocês está escrito nos céus. E assim também para você, meu irmão, para você, minha irmã. Só que preste bem atenção. O Senhor Jesus disse aos seus discípulos, àqueles que estavam diante dele e já estavam debaixo dos ensinamentos dele. Portanto, para que você tenha este privilégio, para que você tenha esta força para enfrentar o inimigo, para enfrentar a depressão, para enfrentar a doença, para enfrentar a enfermidade, para enfrentar qualquer obra maligna, você tem que aceitar o Senhor Jesus. A sua vida depende disso. Porque o inimigo, ele está, ó, querendo pegar você pelo colarinho e arrebentar com você. Mas se você aceitar o Senhor Jesus, eis que vos dou poder, disse o Senhor Jesus. E além de dar-vos poder, a além de dar-nos poder, ainda o nosso nome vai estar escrito nos céus. E se está escrito nos céus o nosso nome, pronto. Não há quem apague. Não há inimigo algum que possa borrar o nosso nome de lá dos céus. Portanto, meu irmão, minha irmã, a promessa é grande. Eis que vos dou poder. Aceite o Senhor Jesus. Eis que vos dou poder. Reconcilie-se com o Senhor. Eis que vos dou poder. O vosso nome está escrito nos céus. Venha para a Igreja Pentecostal Deus e Amor receber a tua bênção e a tua vitória.
1: Eita, glória a Deus. Olha, o endereço é muito fácil. Avenida do Estado, 4568, Liberdade, São Paulo. Entrada principal pela Avenida Prefeito Passos, número 10. Venha para cá, traga a sua família. Hoje, quinta-feira, estamos aqui te aguardando juntamente com todo mundo aqui, com os pastores, com nossos diáconos, com os nossos cooperadores, no intuito de tudo isso, de pedir ao Senhor que o Senhor abençoe, quebre todo mal, quebre as correntes, os escorpiões, as serpentes, o maligno já caiu por terra, em nome do Senhor Jesus Cristo.
2: Eita, maravilha, que palavra maravilhosa, né?
1: Demais, viu?
2: Verdade, a palavra de Deus, ela
1: é
2: gostosa,
1: demais,
2: é envolvente,
1: viu?
2: A palavra de Deus é saborosa, a palavra de Deus, meu Deus do céu, se eu for falar aqui, meu papai querido,
1: o
2: que
1: dia
2: é que
1: todo,
2: é isso?
1: Mais uns 30 dias aí. Ô César, agora chegou o break.
2: É break.
1: Mas enquanto...
2: E o break? O que é esse break?
1: Break é hora do lanche.
2: Ah,
1: comer.
2: É, lanche? É a hora do café da manhã.
1: Café da manhã, né? É que você tá ficando na cidadezinha aí.
2: Eu, né? Eu que falo break, né?
1: Ficando da cidade. É o Calier.
2: Vamos que vamos, então. É a hora do café da manhã, minha gente. Um cadinho só. E a gente volta, vai.
1: Oxê.
2: E
1: vamos.
2: Bora.
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1: Sete horas e um minuto.
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1: 7 horas e 2 minutos.
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7: E 3 minutos em São Paulo, capital, Brasil. Já tô aqui, César.
8: Hoje chegou o dia de você tomar café que derruba macaco do galho. É, meu filho. Eu tô vendo gente aí, uns brasileiros que não tomam café, deve ter espírito de estrangeiro.
7: É
8: verdade, é. Ah, não toma café porque não sei o quê. Eu já vi intolerância à lactose. Agora, intolerância a café, meu filho.
7: Não.
8: É conversa pra boi dormir, cara.
7: Mas tem uma exceção.
8: Conversa pra boi dormir.
7: Tem uma exceção.
8: Oxe, que exceção? O quê? É o quê?
7: É quem tem labirintite, César.
8: Labirintite?
7: É. Ah. Aí não, tem que evitar todos os tipos de que tem cafeína.
8: Ó,
7: as boquinhas mesmo. Quer teimar que quer tomar café? Não pode.
8: Pode sim.
7: Não pode.
8: Toma café, Luquinhas, toma. Não tem problema não.
7: Não pode tomar nenhum tipo de
8: refrigerante. Só não pode tomar
7: cafeína.
8: Exagerado, né?
7: Não pode tomar nada que tenha remédio que tenha cafeína.
8: Ah, pronto.
7: Não pode.
8: Ah,
7: não
8: é.
7: Pode tomar café, nem que derruba nenhum gatinho no galho.
8: Rapaz, tá falando do Dr. Zaqueu agora, hein?
7: É, tá vendo?
8: Oxe, que tá pensando que...
7: Rapaz, você...
9: Calma, pastor.
8: Sinceramente, Zaqueu. Sinceramente.
7: E na sua casa tem alguém igualzinho ele aqui, não tem, com certeza, né?
8: Quem?
7: Você fala assim, ó, não pode. Olha lá, eu tomei a vida toda e nunca me fez mal. É igualzinho, rapaz.
8: Mas oxe. Se tomou a vida toda e não fez mal, aí vai lá, você não pode tomar café. Pronto.
9: Calma, pastor.
8: Toma um gole e aí sai morrendo.
7: Rapaz, sei não, viu? Ó, quero mandar um grande abraço ao presbítero Lourenço, rapaz.
8: Calma, ele, seu café.
7: Ó, ele que é lá de Boa Vista, né?
8: É?
7: De Patos de Minas Gerais, viu, rapaz?
8: Oh,
7: já tá sintonizado na programação. Grande abraço aos irmãos de Patos de lá do estado de Minas Gerais.
8: É, Pato de Minas, rapaz, pato é bom com tucupi.
7: É?
8: É.
7: Rapaz, eu tenho vontade de comer, César, um galo com quiabo.
8: Rapaz, sabe que não é aquele quiabo picado pequeno, não.
7: Não, é inteiro mesmo.
8: É inteiro.
7: É.
8: Aí é bom.
7: Rapaz.
8: Menino.
7: Ô, Cristine, chega mais aqui, me socorre, mulher, que esse café tá ruim.
8: Rapaz, Cristine, vem tomar café, você também.
7: Vem não, mas foi mesmo.
2: Bom dia, chegou o momento de informação aqui no programa Sertão Evangélico. Vamos trazer as principais notícias do campo, curiosidades e informações quentinhas do agronegócio brasileiro. Cultivo de morango orgânicos em vaso. Saiba agora como colher morangos orgânicos em 45 dias e nunca mais depender de agrotóxicos. Cultivar morango orgânico em vasos é uma alternativa prática para quem busca saúde e sabor. A fruta está entre as que mais recebem agrotóxicos no cultivo industrial, mas se adapta bem a pequenos espaços, garantindo colheitas naturais, mesmo em apartamentos. O cultivo doméstico de morango elimina o consumo de resíduos químicos comuns na produção em larga escala. E por ser uma fruta delicada, o morango absorve facilmente defensivos agrícolas, o que aumenta o interesse pelo plantio caseiro. Além do fator saúde, o morangueiro em vasos entrega sabor mais intenso e aroma natural. Frutos colhidos na hora preservam nutrientes e oferecem uma experiência sensorial impossível de encontrar nos produtos industrializados. O sucesso do morango em vasos começa já na escolha do recipiente e da terra correta. O preparo adequado garante raízes saudáveis e evita problemas comuns no cultivo, como, por exemplo, o excesso de umidade. A coroa do morango deve ficar exatamente no nível da terra. Enterrá-la causa apodrecimento por umidade excessiva, enquanto deixá-la alta demais expõe as raízes e compromete o desenvolvimento da planta. A adubação natural do morango e o manejo correto garantem frutos doces e saudáveis. Com soluções simples, é possível fortalecer a planta e evitar pragas sem recorrer a produtos químicos. Com luz adequada, nutrição natural e cuidado simples, o cultivo orgânico de morangos transforma varandas e quintais em pequenas fontes de alimento puro, unindo bem-estar, economia e prazer de colher o próprio fruto em casa.
8: Rapaz, isso é bom demais, hein? Plantar morango em casa, nos vasos, é verdade, colocar uns verdinhos para nascer uns vermelhinhos, gostoso, né? Aí depois você faz o seguinte, você pode fazer aí uma geleia de morango, você pode bater um morango com leite liquidificador, é verdade, hoje é gostoso demais da conta, tu não sabia não? É, prepara aí no seu quintal, prepara aí no seu quintal, homem, ou mulher, prepara, né? E além disso, você sabe o quê? Você prepara aquele vaso assim e tal, com terras e adubos e tal. E aí ainda vira uma terapia. Eita, coisa boa, tu sabia não, hein? É, mexer com planta dentro de casa, com vaso, etc. Entende? Vira uma terapia maravilhosa. É isso mesmo. Zaqueu só tá comendo. É só eu vim pra cá pro programa que Zaqueu não abre a boca a não ser pra encher.
0: Calma, pastor.
8: Calxinho, que é isso? E agora? Eu tenho que falar e... Olha aí, ó. Eu vou ter que esperar agora, né? É, vou ter que esperar. E agora? Quem tá chegando aí, Zaqueu? Quem?
7: Minhas palavras... Ora, minhas palavras benditas com
8: tá,
7: a professora Fabiana, viu?
8: Eita.
7: Dá o play, que eu vou querer continuar aqui comer, viu?
8: Dá o play, porque tá, o homem tá engasgado,
7: não,
8: minha gente.
7: Quero comer.
2: Devemos valorizar cada palavra que sai da nossa boca, pois são poderosas sementes. Sejam bem-vindos ao quadro Minhas Palavras Benditas.
9: Olá, você sabia que há várias formas de escrever a palavra sessão?
0: lusófonas são aquelas que têm a mesma pronúncia ou o mesmo som, mas a grafia e o significado são diferentes. A palavra sessão, iniciada com C e com SS, refere-se ao ato de ceder. É como se escreve cessão de bens, cessão de direitos. E fique atento à forma de escrever as derivadas, como cedente, que é a pessoa que transmite um bem ou direito, e cessionário, a pessoa que recebe. Agora, vamos analisar cessão, iniciada com S e com SS. Deve-se escrever cessão, iniciada com S e com SS,

de cinema e por aí vai. Sessão, iniciada com S e com C cedilha, ou a parônima, secção, iniciada com S e essa tem C e C cedilha, refere-se à parcela ou corte. Pode ser usada para se referir a uma área de um supermercado, como em seção de frutas, ou a uma parte de um documento ou instituição, como seção de recursos humanos da empresa. Olhe este exemplo retirado de uma decisão judicial. Aplicam-se subsidiariamente a esta secção as regras das secções antecedentes. Tenho uma observação sobre a palavra secção. Alguns gramáticos chamam esse C de consoante facultativa, ou seja, fica a seu critério se vai usar seção ou secção. Mas errada não está. Segundo Volpi, Vocabulário Ortográfico da Língua Portuguesa, editado pela ABL, que é a Academia Brasileira de Letras, há ainda seção, iniciada com C e com C cedilha, que se refere a algo que é agradavelmente frio ou frescura. Agora, uma dica da professora Fabiana. Com tantas palavras diferentes assim e com o mesmo som, vale a pena ficar atento na hora de escrever. Combinado? Por hoje é só. Fique com Deus e lembre-se, nossas palavras são poderosas. Imagine-se benditas.

0: Eita, galera.
1: E confundi tudo.
0: Meu Deus do céu, rapaz.
1: Secção.
0: Eu falei.
1: Seção.
0: A única coisa que me chamou mais, sabe o que que é?
1: Foi.
0: Ela falou derivadas.
1: Derivadas?
0: É. Derivada, na matemática.
1: E sabe o que eu gostei? Ela falou seção de mercado.
0: Opa, aí.
1: Eu gostei.
0: Principalmente das frutas.
1: Da,
0: ou você vai pro chocolate?
1: Não.
0: É, que tá
1: no chocolate, nada de gordura trans.
0: É, nada de gordura trans,
1: né? Nada disso.
0: Rapaz,
1: não.
0: Oxe, nada disso mesmo?
1: Não.
0: É.
1: Ó, gosto disso aqui, ó. Rapaz,
0: tapioca?
1: Já comi umas três aqui.
0: Rapaz, menino. O Daniel só tá de zóio em você aí. É, você não vai deixar pra ele, né?
1: Não.
0: É verdade. É. Não tá deixando pra ninguém. O homem não tá deixando pra ninguém. Imparável esse homem na hora de comer, meu filho. Vamos que vamos, minha gente. Conselho de amigo, dito do evangelho, cantando. Escute o conselho do amigo.

0: 17 minutos em São Paulo, capital, Brasil. Ó, você está agora ouvindo a programação aí pelo YouTube, não deixou o seu like, não deixou ainda o seu, eu posso dizer, o seu comentário, deixa lá que daqui a pouquinho nós iremos fazer a lista de chamada, ó, aqui, ó, do YouTube, viu, César? Já tem aqui, ó.
1: Ô, Zaqueu.
0: Sim.
1: E o nosso Instagram, o que que virou?
0: Ah, ó, Sertão Evangélico Oficial.
1: É.
0: Sertão Evangélico Oficial lá no Instagram.
1: Instagram, meu filho.
0: Vou lá, você vai encontrar, ó, IPDA Play Oficial.
1: Tu tá esquecendo do Instagram, faz tempo.
0: Lá você vai encontrar o Instagram, ó, do IPDA Play Oficial, da Igreja Deus e Amor Oficial, o Instagram do pastor César Medina,
1: César Medina Florenciano.
0: E o meu é Zaqueu.piauí, rapaz.
1: Rapaz, pronto.
0: Agora pronto. E vamos que vamos. Ana tá chegando, César.
1: A Ana? Vai fazer o que ela?
0: Você vai contar um testemunho que Deus fez na sua vida, irmã. É contigo, varoa de Deus.
2: Saludo todos, irmãos, com a paz do Senhor Jesus Cristo. E vou contar o testemunho que eu recebi. Na noite de sexta-feira, eu estava com muita dor debaixo do seio esquerdo, e essa dor estava me incomodando muito, e eu mandei mensagem para a igreja, para os pastores orar, e através das orações Jesus ouviu e me curou daquela dor que eu não estava mais aguentando. Eu quero agradecer a Deus e agradecer também a todos os pastores, esses homens de fé que nos ajuda. E esse programa Voz da Libertação é uma bênção nas nossas vidas, principalmente nas madrugadas. É um apoio, é um socorro que a gente precisa, pede oração, os irmãos oram. E eu quero agradecer muito, muito, muito obrigado. Que Deus abençoe cada irmão poderosamente. Meu nome é Ana Maria Correia de Albuquerque Silva. Eu moro Jardim Porã, Zona Sul de São Paulo.
1: Aí está, irmã Ana. Olha só como que Deus é bom. Como que Deus é maravilhoso. A Ana não tinha condições de ir para a igreja em si, mas através da Rádio Deus e Amor, ela pede ao Senhor. Ela busca, entrega o seu problema, a sua enfermidade nas mãos de Deus. E o que aconteceu? A irmã Ana recebe a cura, o milagre na vida dela. E o mais importante, que Deus é tão tremendo, que através dessa cura, ainda vem mais bênçãos. Por quê? Porque ela testifica do que Deus operou na vida dela, certo? E isto, não somente eu ouvi, mas toda a nossa equipe ouviu, você que está pela Rádio Deus e Amor ouviu, quem está pelo YouTube, pelo Instagram, quem está pelo Facebook, ouviram o testemunho da nossa irmã. O que Deus operou na vida dela. E isto, eu disse, que não é somente a bênção para ela, mas a bênção para todos aqueles que ouvem e colocam em prática a sua fé também. Além dela testificar, ela traz o aumento, eu digo assim, um aumento da nossa fé. Por isso, meu irmão, minha irmã, você não pode, de jeito maneira, perder a oportunidade hoje, quinta-feira, culto em prol à Fundação Reviver. Às 7 horas da manhã já começou o primeiro culto. Às 9 horas nós temos outro culto aqui na nossa sede mundial. Às 11 horas, às 15 horas e às 19 horas aqui na Avenida do Estado, 4568. E olha, nós temos a nossa entrada principal pela Avenida Prefeito Passos, número 10. Isso mesmo, para pedestres e também para automóveis. Temos estacionamento espaçoso, aconchegante, para que você possa cultuar ao Senhor maravilhosamente, sem nenhum problema. Porque também temos os nossos sentinelas, né? Que cuidam do vosso bem material enquanto você está cultuando o Senhor. Mas não esqueça de trazer uma doação. Não esqueça de trazer um alimento não perecível, um agasalho, um cobertor, porque ainda está frio, né? Verdade. Traga e você será abençoado por Deus, nosso Pai. É isso mesmo. Aqui na nossa igreja pentecostal, Deus. Cadê o Zaqueu? Ah, rapaz, o Zaqueu foi. Ah, tá. O Zaqueu saiu meio correndo assim, eu fiquei desconfiado, mas falei, não, ele foi buscar, foi a enxada, é? Tu foi buscar a enxada, foi, Zaqueu?
3: Buscar as ferramentas,
1: rapaz. Rapaz, você foi buscar as ferramentas, é? Rapaz, você tá animado hoje. Você tá animado hoje, né? Você quer trabalhar mesmo, é? Também, meu filho, depois de uma panelada de comida que comeu agora do café da manhã.
3: Eu vim buscar a ferramenta, rapaz. Pra trabalhar. Olha a minha animação que tá hoje, rapaz.
1: Você tá animado mesmo.
3: Hoje é sexta-feira, não, né?
1: Que sexta-feira?
3: Ah, hoje é quarta.
1: Não, que, rapaz?
3: Quinta, rapaz.
1: Hoje é quinta-feira.
3: Tá. Oh. Rapaz, tô mais perdido que alguns aí, viu?
1: É verdade. E nós estamos no quê? Em que mês nós estamos?
3: Ah, no mês de agosto.
1: E o mês de agosto é o quê?
3: Rapaz, mês da beneficência, rapaz.
1: Mês de agosto é o quê?
3: Ó, beneficência.
1: Cristã.
3: É cristã.
1: É.
3: Cristã.
1: Então nós estamos no mês de agosto, o agosto verde.
3: Verdade.
1: É o agosto verde, é o mês da beneficência cristã na nossa igreja pentecostal. Deus, opa, pode, eu deixo eu pegar aqui. Né? E você não pode perder, você pode levar uma contribuição na igreja onde você congrega, da igreja pentecostal Deus e Amor, sabia? Não só, vou levar só para a sede mundial. Não. Você mora no interior, você vai levar para a igreja lá onde você congrega. E você sabe o quê? Essa doação que você vai fazer, ela não virá aqui para a sede mundial. Ela vai ficar na igreja e o pastor e mais os irmãos organizadores da Fundação Reviver irão distribuir.
3: Verdade.
1: Distribuir para as famílias carentes da cidade.
3: É verdade, viu?
1: Não é assim, irmão?
3: Muitas pessoas têm condições.
1: Sim.
3: De contribuir, mas uma cesta básica, já ajuda.
1: Que ajuda?
3: Talvez para você possa não ser nada, mas para quem não tem, César, rapaz,
1: meu Deus do céu.
3: A alegria do mês.
1: É verdade.
3: Eu sempre falei, eu já passei por isso.
1: Mas para quem não tem, meu filho, um arroz com ovo é um manjar, meu filho. Que é isso?
3: Se tiver ovo, às vezes, né?
1: Se tiver, é verdade.
3: É coisa que ajuda. Ó, aquele, o crente, ele contribui. Entendeu? Todo crente,
1: sim,
3: ele
1: sim.
3: Entende a necessidade do próximo.
1: É.
3: Sabia? Se você vê uma pessoa que ela não se compadece do pobre, do necessitado, tem alguma coisa de errado, viu?
1: Alguma coisa errada.
3: Tem coisa
1: ame
3: errada.
1: O teu próximo como a ti mesmo, disse o Senhor Jesus Cristo.
3: Viu?
1: Você quer que o teu próximo passe fome? Ah, não quero não, pastor. Então concordo contigo. Agora, se você quer que o teu próximo passe fome, você quer passar fome? Não. Então é isso que o Senhor está dizendo. Ame o teu próximo como a ti mesmo. Aquilo que você não deseja para você, nunca deseje para os outros.
3: É verdade.
1: Então, coisa ruim? Ah, não. Tá pagando. Não, não. Ninguém tá pagando nada. Verdade? Mas é assim. Você viu o que precisa e você tem condições, Deus te deu, estende a mão. Você que colheu bastante a colheita.
3: Agora, né?
1: É verdade. Ah, pastor, mas eu colhi café. Vende, meu filho, vende. E aí você leva a sua contribuição, ou compra, você vende o seu café, aí você vai lá no mercado, você vai no atacado lá, compra e leva para a igreja para beneficiar aquele que precisa.
3: Ou pode até mesmo dar, né, César? A saca de café mesmo grande, distribui, né?
1: Também.
3: Esses sacos de arroz.
1: Saco de arroz, né?
3: É saco
1: aí
3: de arroz,
1: sim,
3: entendeu?
1: Mas descascado, pelo amor de Deus, tá? Ou senão vai ter que pegar o pilão pra descascar.
3: Pois é.
1: Mas é isso mesmo. Vamos que vamos ajudar o nosso próximo, em nome do Senhor Jesus.
3: Dá o play, Galdeiro. O Galdeiro tá lá.
4: Pastor César Martins.
1: Pode sim, oi.
4: Pastor, eu vou dizer aqui.
3: Fazia.
5: Paz do Senhor, o pastor Medina, paz do Senhor, o pastor Zaqueu, de Lindo Bandeira Sarras. Sempre ligadinho, porque esse programa é uma bênção no meu lar, no lar de todos os ouvintes. Deus abençoe.
6: Amém, Deus abençoe você também.
3: E chegou.
6: Chegou a hora?
3: Pois é.
6: Vossa Excelência tem o privilégio.
3: Maravilhoso Deus, eterno, soberano, Pai, estamos aqui, ó Deus, te louvando e te agradecendo por mais um dia, uma manhã na tua presença. Meu Deus, obrigado pelo privilégio de estarmos aqui. Obrigado, Deus, por cada um que está conosco presente na programação no YouTube, pelo rádio, pelo Facebook. Por cada um, Deus, que contribuíram, compartilhando, deixando o seu like, deixando o seu pedido de oração. Meu Deus, continua abençoando cada um deles, dando livramento, guardando, em nome de Jesus. Amém e amém, Senhor Jesus.
6: Amém, Senhor Jesus. Agora sim, minha filha.
3: Agora?
6: É. Cadê a Lima?
3: Amolar inchada.
6: Você nem amolou, rapaz. Como é que você vai levar a inchada sem amolar pro serviço?
3: Rapaz, eu acho que tô com labirintite.
6: Aí você chega lá no eito, aí vai sentar em cima da inchada pra tentar. Não, vou amolar a inchada agora.
3: Eu tô com labirintite hoje, César.
6: Labirintite o quê, rapaz?
3: Rapaz, eu tô meio tonto, meio...
6: É? Sim, rapaz. É que você comeu demais.
3: Comi que fiquei triste.
6: Você não deixou nem pro Daniel comer, olha.
3: Não, Daniel não.
6: É.
3: Tá muito gordinho, Daniel.
6: O Daniel falou que vai te pegar na esquina.
3: Daniel tá muito gordinho, Daniel.
6: Amor. Daniel falou que vai te pegar na saída.
3: Rapaz, da escola?
6: É.
3: Lá do curso. Enxada amolada.
6: Enxadão amolado. E é o quê?
3: No ombro, agora?
6: É, tem que pegar. Oxe.
3: Pião aqui?
6: Arma. Eu também, eu coloco aqui
3: e
6: no
3: bolso. E combinado bom?
6: Vou colocar aqui no bolso, né?
3: É.
6: Oxente, tá pensando o quê? Bora que bora?
3: Bora. Combinado bom eu, você e todo mundo nós.
6: Todo mundo nós. É, todo mundo nós.
3: Tá errado isso.
6: Rapaz,
3: é assim mesmo.
6: Eu vou chamar a professora Fabiana pra você.
3: Calma.
6: Vou chamar a professora Fabiana pra você. É. Todo mundo nós. Vá.
3: Bora.
6: Se Jesus não voltar, amanhã a gente volta.
3: Ele eu duvido, ele vem amanhã, é o turista, rapaz.
6: Amanhã eu vou atolar o pé lá no barro do barranco, lá do riacho.
3: Aí só atola quando tu tá com a vara de pescar.
6: É.
3: Rapaz.
6: Já tá lá esperando já.
3: Eu vou te dizer o que eu aí, viu, César? Gente, amanhã teremos a Juliana Araújo, da assessoria da diretoria.
6: Olha, rapaz, ela vai explicar pra nós o que um assessor faz, é?
3: Pois é.
6: E é.
3: Ela foi minha supervisora, sabia?
6: E é, menino.
3: Na assessoria, viu?
6: Deve ter puxado sua orelha bastante, hein?
3: Rapaz. Até que não, viu?
6: É, não, não.
3: Ela é boazinha.
6: Ah, tá. Então tá bom. Vamos que
3: gente,
6: vamos.
3: Gente, ó. Agora, vocês que estavam pelo Deus Amor.
6: Erwin Delalande.
3: Delalande.
6: Presbítero Erwin Delalande, gente.
3: Um africano
6: animado.
3: E 10 horas, Voz da Libertação, em áudio, no Rádio Deus e Amor.
6: É.
3: E também aqui no vídeo, né?
6: Ah, tá.
3: Áudio e vídeo.
6: Áudio e vídeo.
3: E no Rádio
6: Deus e Amor. É. Junto, né?
3: Junto.
6: É,
3: é isso mesmo. Bora que vamos, vamos trabalhar.
6: Bora que vamos.
3: Para!
6: Tô ô, Zaqueu.
3: Me ajuda, vai. Tô tonto.
6: Vamos comer?
3: Vamos.
6: Aí, ó, já ficou alegre, só
3: bora,
6: falou em comer.
3: Bora,
6: já
3: tá
6: só
3: logo.
6: Falou em comer que já quer ir, ó. Aí, meu Deus do céu.
3: Bora.
6: Vamos trabalhar, vamos aí. Comer o quê, rapaz? Trabalhar.
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8: 7:31.
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Pentecostal Deus e Amor, que tem na direção geral a irmã Irene Miranda, presidente deste santo ministério. A nossa igreja Deus e Amor tem a sua sede mundial na capital paulista, no bairro da Liberdade. E aqui em Curitiba, a nossa sede estadual, ela está localizada na rua Pedro Ivo, número 744, sobre a responsabilidade do...

gloriosa paz de nosso Senhor Salvador Jesus Cristo, na locução e também na sonoplastia, este seu amigo irmão em Cristo Jesus, Edmar dos Santos. Temos lá nos transmissores da manhã desta abençoada quinta-feira o Clério Egídio. Que Deus abençoe a todos. Vamos juntos na fé, louvando ao Rei da Glória.

olhar para o Senhor, né? Que conta com a nossa caminhada de encontro a Ele. Vamos caminhando. Cada dia estamos caminhando, vamos marchando e não podemos parar. A verdade é essa. Enquanto estamos nesta terra, enquanto estamos aqui, né? Nós vamos caminhando, nós vamos glorificando ao Senhor. Tem dia que é luta? Tem. Tem dia que é alegria, tem dia que é tristeza, mas tem que glorificar ao Senhor. Nós temos que adorar ao Senhor. Vamos continuar na presença do Senhor, vamos continuar servindo a Ele. E vamos continuar também orando, porque o crente sem oração é como um carro sem combustível. Se o crente não orar, ele não vai, não adianta. O carro tem que ter o combustível para ele poder, né,

Senhor, por tudo, por esta oportunidade, Senhor. São tantas coisas que queríamos falar em oração, Senhor, juntamente com os ouvintes. Mas eu te agradeço por esta programação tão abençoada, Senhor. Que neste novo dia, Senhor, o Senhor venha despertar a fé. Que o Senhor venha renovar as forças.

mente, porque sabemos, Senhor, quando estamos firmes na fé, confiando no Senhor, sabendo que o Senhor Jesus é o amigo fiel que nunca falha. O Senhor Jesus é o médico dos médicos. O Senhor Jesus é o nosso bom pastor. O Senhor Jesus que nos dá a direção. O Senhor Jesus é o nosso libertador, que nos livra de todos os tipos de perigos. Sim, Senhor, Pai querido, o Senhor que está no controle de todas as criações das suas mãos poderosas, o Senhor está cuidando também de nós, de cada um de nós. Visita agora, Senhor, esse ouvinte, Senhor, que está com uma grande preocupação, porque tem um problema que tem que resolver, tem que tomar uma decisão. Meu Deus, precisa, aquele ouvinte precisa, Senhor, de uma resposta urgente. Meu Deus, visita os familiares também, Senhor. Eu sei que tem muitas pessoas de muita fé, e além de fé, de ser uma pessoa de fé, também ama sua família. Abençoa, Senhor, este ouvinte que está em campanha de oração, jejum, fazendo votos, Senhor, em prol de pessoas da sua família. Senhor, abre porta, Pai querido. Oh, Senhor, eu creio, Senhor, aleluia. Nesse mês é o mês das portas abertas. Sim, Pai querido, eu creio, Senhor. Honra, Senhor, a fé de todos os ouvintes que têm sido perseverantes, Senhor, que têm se esforçado, Senhor, em tudo o que ele faz, o que ela faz, Senhor. Porque aquele que se esforça, aquele que luta, o Senhor se agrada. Sim, Senhor, meu Deus, não deixe que aquele ouvinte, Senhor, fique entristecido por causa de uma provação que está atravessando, por causa que as pelejas estão tão difíceis. O Senhor está enviando os seus anjos poderosos. Sim, Senhor, eu creio, Senhor, meu Deus, que tudo é para a glória de Deus. Visita, Senhor, também aquele ouvinte que está com uma

feito promessas. O Senhor está no controle, o Senhor tem a última palavra. Visita também, Senhor, as pessoas que têm as consultas marcadas, Senhor, que o Senhor possa direcionar, meu Deus, e o Senhor pode curar aquela enfermidade, o Senhor pode sim realizar um milagre, Senhor, meu Deus, visita, Senhor, aquele ouvinte, Senhor, que está dentro de casa, Senhor, sentindo aquela dor, meu Deus, toca agora nesta parte do corpo físico, Senhor, com poder, com virtude do Espírito Santo de Deus. Eu creio, Senhor, esta pessoa que está orando por algumas causas que aparentemente são impossíveis, mas para o Deus que nós estamos aqui clamando, nada é impossível. Responde o nosso jejum, Senhor. Obrigada, Senhor, pela força que o Senhor tem nos concedido, Pai querido, em nome de Jesus.

isso, Senhor. Guarda, Senhor, livra desse mal da inveja. A inveja nunca vai prevalecer diante do poder de Deus. E o que Deus já abençoou, já está abençoado. Meu Deus, confirma as bênçãos e as vitórias em nome de Jesus, em todas as áreas. E entregamos tudo nas tuas mãos, em nome de Jesus. Amém. Deus abençoe, fique na paz do Senhor Jesus.

7:46 e segue no seu rádio o programa A Voz da Libertação na manhã desta quinta-feira. Hoje é dia 13 de agosto do ano 2026. É verdade. Tempo passa, ouvintes. Eu tô falando que 2027 daqui a pouco já está, ó, batendo as portas aí, não é verdade? Hoje já se passam 225 dias do ano. 225 dias já se passaram de 2026. E para terminar, faltam 140 dias. É, você acha que é muito, mas daqui a pouco você vai falar: cadê? Já foi? Já foi. É, 140 dias já estaremos em 2027. Que Deus possa abençoar o meu irmão, a minha irmã que está aí na sintonia, nesta manhã, ouvindo a gente, pelo rádio, pelo aplicativo, no seu celular. Muito obrigado. Muito grato mesmo por estar aqui na sua companhia nesta manhã abençoada. Eu, Edmar dos Santos, vou ficar com o convite até às 11 da manhã, glorificando o nome santo do Rei da Glória. Claro, falando das bênçãos, divulgando as atividades da obra do Senhor. E hoje é quinta-feira, hoje é o culto da fundação, né? Culto dedicado às instituições Reviver!

9 horas aqui na nossa sede, na rua Pedro Ivo 744, o culto da Fundação Reviver. Todos os ouvintes estão convidados para receberem as bênçãos de Cristo. É, temos aí a nossa irmã Leacir Ribas pregando a palavra de Deus nesta manhã, orando por todos através da divina revelação do Espírito Santo. Então daqui a pouquinho, ouvintes, a partir do horário das 9 horas da manhã.

continua com os cultos hoje em nossa sede na Pedro Ivo. Lembrando que meio-dia tem o culto da família, viu? Do meio-dia até o horário das 13 horas, né? Das 12 às 13 horas, o culto especial em favor do lar da família. A presença marcante do presbítero Ricardo Ribeiro, orando por todos e Deus operando, tá bom? Vamos pro jornal? Vamos.

0: Ação, jornalista Cristine Luiz. Bom dia, 7:50 agora.
1: 7:50.
2: Sou a Cristine Luiz e vamos agora ao Giro de Notícias, aqui na Rádio Deus é Amor. Menos sal. Reduzir o sódio é uma das medidas mais importantes para proteger o coração. A ingestão média global de adultos foi de praticamente 11 gramas por dia de sal, isso em 2021. Aliás, isso é mais do que o dobro da recomendação da Organização Internacional de Saúde para Adultos, que é de menos aí de 5 gramas por dia de sal, ou aproximadamente uma colher de chá. O problema das dietas pouco saudáveis constitui aí um grande desafio para a saúde pública e o desenvolvimento em todo o mundo. É urgente a adoção de medidas para modificar a superprodução e o consumo excessivo de alimentos e bebidas que não possuem um perfil nutricional saudável, principalmente aqueles industrializados. Em muitos países de alta renda e cada vez mais em países de baixa e média renda, uma parcela significativa do sódio na dieta provém de alimentos processados. Estima-se que 1.700.000 mortes por ano foram associadas ao consumo excessivo de sódio em 2023. É uma causa bem estabelecida de aumento da pressão arterial e maior risco de doenças cardiovasculares. Então, para os adultos, a Organização Internacional de Saúde recomenda menos aí de 5 gramas por dia de sal, ou pouco menos de uma colher de chá. Lembrando que todo sal consumido deve ser iodado, que é o enriquecido com iodo, o que é essencial para o desenvolvimento saudável do cérebro, do feto e da criança pequena, além, claro, de otimizar aí a função mental como um todo. Força das fibras. Nutriente ganha destaque por benefícios que vão além do intestino. Além de favorecer o intestino, comer mais alimentos fibrosos como arroz integral e batata assada também traz outros benefícios, porque a fibra alimentar é uma cadeia de moléculas de açúcar produzidas pelas plantas que não pode ser digerida por seres humanos. Ela é encontrada em frutas, verduras, legumes, cereais, feijões e nozes. Já as fibras insolúveis, encontradas no pão integral, farelo e nas cascas das frutas e legumes, ajudam as fezes a trafegar pelo intestino. E, por fim, as fibras viscosas, encontradas na aveia, sementes e nas cascas de algumas frutas e legumes, reduzem a velocidade de absorção do açúcar e seus picos na corrente sanguínea. Eles registram os hábitos alimentares de um grande grupo de pessoas e quais doenças elas desenvolveram. Estes estudos nem sempre levam em consideração outros fatores, como a demografia, o ambiente e a consciência da alimentação. Mas especialistas afirmam que existem também testes clínicos que indicam que a fibra traz benefícios tanto para a saúde e para outras partes.

do corpo. Um microbioma saudável, alimentado com fibra pré-biótica que promove a saúde das bactérias do intestino, potencialmente pode reduzir a ansiedade e o risco de depressão, porque existe uma comunicação em duas vias, entre o cérebro e o intestino. É o que chamam de eixo intestino-cérebro. Por isso, é muito importante que a alimentação seja sempre muito equilibrada e saudável.

0: notícia e agora vamos seguindo com todos os ouvintes nesta manhã gloriosa, manhã com Deus, né? Falando das bênçãos do Senhor, das campanhas, dos eventos e as portas abertas da nossa Igreja Pentecostal Deus e Amor, hein? Para você não ficar de fora, para você não perder a oportunidade de receber a bênção de Deus. É, ouvinte, a bênção do Senhor, ela te espera aqui na Igreja Pentecostal Deus e Amor. E eu tenho um convite, viu? Um convite muito importante para esta sexta-feira. É, sexta-feira agora. Preste atenção, hein? Escute atentamente. Este convite é Deus falando contigo para você receber a bênção nesta sexta-feira. Atenção Curitiba e região metropolitana para o prosseguimento da poderosa campanha com o tema Encontro com a Esperança. É nesta sexta-feira, no horário das 9:30 da manhã, o início deste culto abençoado. Lembrando que já começaremos com oração das 7 da manhã até as 9:30. E a serva do Senhor, evangelista Maria Lorena, já estará aqui na igreja a partir das 7 em oração. E 9:30 começará o culto. E você, ouvinte, é o nosso convidado especial. Um convite agora de fé no ar, com ela, evangelista Maria Lorena.
1: Quero saudar os ouvintes de casa com a gloriosa paz do Senhor Jesus. O encontro com a esperança. Creia na tua vitória. Venha ter um encontro com Cristo. Ele vai abençoar.

0: essa palavra do Senhor, orando pelos mais excelentes dons de Deus, e o nome do Senhor sendo glorificado. Deus vai derramar a sua bênção, o seu milagre. Você que precisa de um livramento, de uma cura em mão e de mar, chegou a hora da vitória,
1: a hora do milagre e também da libertação, porque nesta sexta-feira nós iremos guerrear contra o mal em nome de Jesus, né, Malorena?
0: Com toda certeza, é o dia que estaremos guerreando em oração contra as obras malignas. Deus, ele não tem prazer no teu sofrimento, e o endereço é muito fácil.
1: Igreja Pentecostal Deus e Amor, no centro da cidade de Curitiba, na rua Pedro Ivo, 744. Estamos a alguns metros do terminal do Guadalupe. Venham todos, porque o milagre é certo, a libertação é garantida, tudo isso em nome do Senhor Jesus. E não podemos esquecer, é o dia também da intercessão global, irmã Lorena.
0: Com toda certeza, das 7 da manhã às 9:30 já estaremos de joelho dobrado, clamando por você e por toda a tua família.
1: E que Deus abençoe, ouvintes, continue a programação aí, porque a qualquer momento voltaremos. Maravilha, maravilha, maravilha. Está aí o convite, hein? O convite de fé para esta sexta-feira, a sexta-feira do milagre, a sexta-feira do poder de Deus na Igreja Pentecostal Deus e Amor. Olha, não fique de fora, mas venha estar conosco, venha receber as bênçãos de Deus na sua vida e também para toda a sua amada família, comparecendo aqui na casa do Senhor, Igreja Pentecostal Deus é Amor. O pronto-socorro de nosso Senhor Jesus Cristo. Não vai perder o compromisso, hein? Não vai perder aí, ouvintes, a condução. Que Deus possa abençoar você nesta manhã. Você não vai desligar o teu rádio também, não. Vai continuar aqui conosco.
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1: Estamos ao vivo na manhã desta quinta-feira e vamos até às 11 horas da manhã. Mas agora, como já é de conhecimento dos ouvintes, é a hora de nós entrarmos em rede, né? Com o Estúdio C. Então nós vamos agora dar uma paradinha aqui, vamos entrar em rede com a programação de São Paulo, mas daqui a pouco já volto novamente com os nossos ouvintes, tá bom? Vou voltar com vocês, com os avisos importantes, com os testemunhos, com o segmento do nosso programa. Obrigado a todos, fique aqui na sintonia, já já o nosso querido companheiro presbítero Ellen Delalande vai seguir com os irmãos em rede, falando do amor de Deus diretamente da sede mundial. E assim que nós voltarmos, já vamos voltar louvando a Deus, cantando, adorando, ouvindo testemunhos e tendo a nossa fé edificada. Bom dia, excelente quinta-feira.
2: 8 horas.

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2: 8:02.
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6: Muito bem, são 8:02. Bom dia na doce e gloriosa paz do nosso Senhor e Salvador Jesus Cristo. Sejam bem-vindos. Para uns, sejam muito bem-vindos. Para outros, sejam todos bem-vindos a esta programação. Estamos em rede com o Brasil e o mundo, você já sabe, Igreja Pentecostal, Deus é Amor. A quinta-feira, a entrada é um pouco diferente, vamos aproveitar da melhor maneira possível, porque do meu lado está aqui o pastor e psicólogo Jessé Ávila, que está todas as quintas-feiras agora com um horário diferente, mas estamos agora em rede. Jessé, bem-vindo, bom dia, paz do Senhor Jesus.
7: Grande amigo Hervé de Lalande, bom dia, paz do Senhor Jesus, a todos os nossos ouvintes, o Lucas que está ali modulando os eletrônicos digitais da número 1 do povo cristão. Tô contente por bater um papo contigo hoje, né, Ervin? Tô bem feliz mesmo.
6: É verdade,
7: mesmo.
6: Há quanto tempo, né?
7: Já faz tempo que a gente já não conversa, né?
6: Faz uns bons meses já.
7: E o tema de hoje é muito bom.
6: Um tema interessantíssimo e deixa dar uma novidade. Quem entra nesse tema agora é quem tá na mesa. Casado de novo, fresquinho.
7: Opa.
6: Tem 30 dias, um pouquinho mais. É. Então acho que vai valer muito a pena aprender e conhecer, porque vai ser uma introdução para aquilo que será o workshop de domingo, é isso?
7: Realmente, a gente vai ter aqui na sede mundial, no próximo domingo, às 9 horas da manhã, a nossa palestra aqui, todos os meses, no terceiro domingo, né?
6: Sim.
7: Então já é uma tradição nossa aqui. Das 9 até 11:10, por aí. E inclusive transmissão aqui, né? Transmissão.
6: Sim.
7: Pela Rádio Deus de Amor.
6: Sim.
7: Via YouTube também, a nossa transmissão. E eu tenho certeza que o Senhor vai abençoar, porque nós vamos falar sobre perdão, reconciliação e o resgate da confiança. Eu julgo esse um dos principais temas da atualidade, porque a gente vê hoje muitas pessoas magoadas, ressentidas, e aí entra o papel da psicossomática. Psicossomática, Ervin, é a descarga emocional no corpo, que é a somatização, né? Que é aquilo que não aparece em exames clínicos, neuroimagem, enfim. E também não é espiritual.
6: Sim.
7: Olha só. Então, é o que então, Jessé? É psicoemocional. Por isso o termo psicossomática. E um estudo de Harvard mostrou que mais da metade das pessoas que buscam o serviço de saúde, o pano de fundo, a base, né? A queixa inicial, ela parece ser orgânica, porque existem as manifestações físicas, mas o pano de fundo é psicoemocional. Então, vamos falar sobre isso, né? Sobre a psicossomática, mas questão do perdão, do auto-perdão. E aí eu pergunto pra você que tá ouvindo a gente, né? Já pediu perdão hoje? Você já se perdoou hoje pelo que você fez? Quem acabou se tornando? Você precisa liberar esse perdão pra quem? Então são várias situações em torno dessa palavra perdão, que é um dos maiores desafios, eu digo. Um dos,
6: sim,
7: maiores desafios nossos é a gente pedir perdão para alguém. Pedir perdão para Deus é uma coisa, dizer assim, ó, Senhor, me perdoa por todos os meus pecados. Ah, isso é engraçadinho, né?
3: E é tão fácil, porque eu não vejo, né?
7: Opa, chegar e dizer pro meu cônjuge, para os meus filhos, para os meus amigos, ó, pessoal, eu quero que vocês me perdoem por alguma coisa. Alguma coisa o quê? Já pensou se Deus dissesse assim, meu filho, tá pedindo perdão por quais pecados? Ah, Senhor, tu sabe de todas as coisas, né? Então...
3: E aí nós entramos naquela máxima de oração, perdoa o que eu pensei, o que eu falei, o que eu olhei e o que eu toquei, o que eu...
7: Ah, é muito bonitinho.
3: É aquela oração bem... Mas é um tema interessantíssimo, Jessé.
7: Lá na roça a gente diz assim, dar nome aos bois, né?
3: Exatamente.
7: Tu precisa dar nome aos bois. Quais erros? Quais pecados? Perdão pelo quê? Ser específico, né?
3: Sim.
7: Acho que isso aí é curador, isso é transformador, mas vai ser sobre isso aí que a gente vai dar uma prévia aqui agora, né, Erwin?
3: Exatamente.
7: Para domingo a gente entrar em detalhes na questão de cura mesmo, né? De tratamento.
3: Tratar
7: mesmo.
3: Tratar pontos até muito mais incisivos para que os casais estarão presentes. E eu quero só fazer o seguinte, olha, Lucas, perdão, coração quebrado, Débora e Leia, e você que nos acompanha agora, já fica ligado, porque domingo, 9 horas, começa o workshop, tá? E você não pode ficar de fora, tá bom? Não vai ficar de fora, então já manda as suas perguntas, se tiver perguntas aqui, alguns pontos que você queira, talvez, de forma sucinta, que o psicólogo Jessé ajude ou oriente, estaremos aqui 119-8292-3392.
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0: 8:09, Rádio Deus e Amor é programação, a voz da libertação. Irmã Annalise falou aqui, ó, a gente manda respostas e perguntas? Não, pode mandar, que tá aqui, eu acabei de ler aqui a sua pergunta. Depende do horário, depende do que está a ser tratado. Então, pode mandar, irmã Annalise, que nós vamos conversar aqui nesta manhã, estamos aqui para isso. E eu já quero começar e trazer uma pergunta aqui ao psicólogo Jessé Ávila. Eu chamo psicólogo, pastor ou Jessé Ávila?
1: Só Jessé.
0: Só Jessé.
1: Não só Jessé.
0: Pronto, vamos lá. Jessé, o que realmente significa perdoar alguém? Perdoar é esquecer o que aconteceu?
1: Perdoar é uma das definições dessa conjugação desse verbo, né? Eu acredito que um grande desafio é a gente abrir mão da vingança, do desejo de fazer o outro pagar pelo que ele fez. Eu acho que ele merece pagar, ele merece sofrer um castigo pelo que ele fez. Então, para mim, perdoar é eu abrir mão desse desejo, dessa vontade. E claro, respondendo a outra parte ali, não significa esquecer. Na verdade, é impossível esquecer. Somente Deus esquece os erros que nós cometemos e nos arrependemos. Mas nós, humanos, temos uma área do cérebro chamada hipocampo, que é responsável pelo armazenamento das memórias e principalmente as memórias que têm um conteúdo emocional muito profundo, muito marcante. E a pessoa que foi ferida, a pessoa que foi lesada, a pessoa que ficou magoada, ressentida, enfim, começou justamente por alguma situação que ela viu, que ela ouviu, que ela recebeu, que ela sentiu. Então, eu vejo que perdoar é eu abrir mão. Acho que a pessoa merece, mas eu vou escolher não querer, né, que ela pague pelo que ela fez. Por exemplo, o que que é perdão da ótica espiritual, né, religiosa? Todos nós merecíamos uma condenação eterna, mas Deus, através do seu filho, ele nos dá essa oportunidade de recebermos essa graça, que é o perdão. Então, do ponto de vista físico também, eu posso escolher. Digo, olha, eu tenho muita vontade, mas eu vou escolher te perdoar.
0: Mas então, eu escolho perdoar. Mas é possível perdoar alguém? E mesmo nesse intervalo entre perdoar e escolher perdoar, eu sentir dor por aquilo que a pessoa fez?
1: Com certeza.
0: E como é que eu lido com isso?
1: O perdão, Erwin, ele pode acontecer antes que a dor desapareça. Então, não é automático e instantâneo, né? Aí eu perdoei e agora eu não vou sentir mais dor, né? Ou a pessoa perdoada não vai sentir mais culpa pelo que fez, não vai sentir mais remorso. Pelo contrário, o perdão, ele pode sim acontecer antes. Na verdade, ele deve até acontecer antes. É o pontapé inicial, é o início, né? Para que depois esse desconforto, essa dor, ela venha a desaparecer com o passar do tempo. Então não é na hora. Isso vai depender, é muito subjetivo, né? Vai ter pessoas que vão sentir mais, outras menos dor, outras vai levar mais tempo e outras menos tempo para não é esquecer, né?
0: Sim.
1: Mas é sentir esse desconforto emocional.
0: Mas aí então, um ponto que tu trouxeste aqui é o pontapé inicial. Porque então eu perdoo e eu preciso me reconciliar, é isso? Existe uma diferença entre perdoar e reconciliar, ou eu perdoo e deixo pra lá? Como
1: não
0: é que funciona?
1: Não é o mesmo. Perdoar é bem diferente de reconciliar, porque o perdão, ele pode depender de uma decisão pessoal. Já a reconciliação, ela exige obrigatoriamente a participação das duas partes. Por exemplo, eu perdoei uma pessoa que me fez mal, né? Mas eu escolhi, eu decido que eu não quero reconciliação com essa pessoa, ou seja, não quero sentar à mesa com ela, não quero compartilhar os meus momentos com ela. Não quero ter essa reconciliação.
0: Não quero olhar nos olhos, não quero...
1: É, mas o meu perdão ela tem. Qual é a prova disso? Que eu não tenho ressentimento, eu não tenho mágoa contra essa pessoa. Acho que ela precisa desse perdão e eu preciso também perdoar. Agora, me reconciliar com ela é bem diferente e isso traz muita confusão para as pessoas, porque acham que o fato de perdoar é que ela tem que ter a reconciliação e aí se culpam por isso. Então são coisas bem distintas, né?
0: Mas aí então eu preciso ter um peso para poder entender, porque existe um medo de quem perdoa ou vai perdoar em permitir, porque assim, eu perdoo e aí eu vou me reconciliar ou não. Mas o meu medo então de perdoar e continuar a dar legalidade e brecha para essa pessoa, qual é o limite para isso?
1: Por exemplo, a pessoa precisa estabelecer um limite, porque senão ela continua sendo machucada. Então, se ela não estabelecer, se ela não se posicionar, ela continua vivendo dentro desse ciclo que é tóxico, que é doloroso e dolorido. Então, perdoar não elimina essa necessidade de colocar limites, porque senão vira o ciclo vicioso. Eu perdoei? Sim, eu perdoei, mas eu estabeleço limites. Ah, mas eu tenho que perdoar e esquecer. Mano, ok, mas isso não dá legalidade para a pessoa continuar reincidindo nos mesmos erros, não é? Porque tem pessoa que tem dificuldade para pedir perdão.
0: Sim.
1: Muita dificuldade. Outras pessoas têm muita facilidade. Só que que a gente pensa, ouvinte? Que tem pessoa também que tem facilidade em magoar, em ferir,
0: sim,
1: em aborrecer, em chatear. E aí que tá o grande problema, né? Tem pessoas que têm dificuldade para pedir perdão, mas também elas mudam com a atitude, com o comportamento. Elas têm dificuldade para falar, para verbalizar, me perdoa. Ela não sabe até expressar o sentimento, né? Ah, eu errei e tal, não me leva mal. Poxa vida, eu tô me sentindo mal pelo que eu te falei. Ah, pelo que eu fiz para ti. Elas não conseguem falar, mas elas conseguem mudar. O que importa no fim de todas as coisas? Que haja uma mudança de comportamento e não só de falas, né? De prédicas, enfim.
0: Muito bem, são 8h17, vamos ao testemunho agora da Andréia. Ela vai falar como buscou a Deus e estamos a falar sobre perdão, estamos a falar sobre isso, perdão, reconciliação, até que ponto, como é que funciona. E você que tem a sua mensagem, 119-8292-3392, porque nós vamos interagir com vocês também. Não saiam daí e até já.
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4: A paz, irmãos. Irmãos, eu tenho um testemunho para contar, que na semana passada teve uma desavença aqui na minha casa e o meu marido chegou a ir embora. Mas eu, com fé, muita fé, eu orei muito, todos oraram por nós. E ele voltou para casa na sexta-feira. Eu agradeço a Deus por tudo que ele tem feito na minha vida, na vida do meu filho, da minha filha, do meu marido, da minha família e dos meus amigos. Deus é maravilhoso. Me chamo André, da Basílica da Serra, bairro da Lagoa. Deus abençoe.
0: Muito bem, está aqui André, então. Jessé, dentro daquilo que nós falávamos e até terminar esta fala sobre isso, a dificuldade e a facilidade de perdoar. André veio, orou a Deus, buscou o Senhor. E essa facilidade pode nos levar, volto à nossa terceira pergunta. Volta então, é obrigatório a reconciliação?
1: Não é obrigatório. Agora, é o meu dever perdoar, que eu não posso é negar o perdão. Toda pessoa precisa do perdão. Da pessoa, independentemente do que aconteceu, mesmo sendo difícil, toda pessoa precisa, toda pessoa merece. Agora, reconciliação é totalmente diferente. Você não vai encontrar em nenhuma literatura, seja religiosa ou não, trazendo esse dever e essa obrigação de reconciliar, né? É, agora, espiritualmente falando daí, Deus é tão, o amor dele é tão absurdo, né? Tão incompreensível, totalmente diferente do amor humano.
2: Sim.
1: Que o significado da religião, né? Que ele religa, né? O contato, né?
2: Sim.
1: Ele religa esse contato, essa conexão com o homem, faz conexão novamente com o homem por meio de Jesus. Quando fala de perdão, às vezes a gente tem um olhar muito religioso e espiritual, mas esquece que também nós precisamos exercitar a prática do amor através do perdão. Então, por isso que eu falei que toda pessoa precisa e merece perdão.
0: Eu quero aproveitar o teu contexto aqui, porque estamos a falar agora para casais. O assunto de reconciliação dentro do perdão. É importante, por exemplo, a nossa irmã Andréia, o esposo saiu, foi embora, ela orou, estava já falando com o contexto espiritual, e ele voltou. O quão importante é viver isso e até como testemunho, não sei.
1: É, perfeitamente. Acho que a oração, né, que é essa parte tão importante que nos ajuda a gente perdoar e vai ajudar eu, inclusive, dentro da última pergunta, para eu conseguir uma reconciliação com a ajuda de Deus, com a graça de Deus, porque é um fenômeno transcendente, né? Que vai além das nossas emoções. Então, eu consigo reconciliação pós-perdão? Consigo. É na hora? Não. É instantâneo? Também não. Com o passar do tempo? Sim. E aí é um conjunto de fatores, porque depende não só de uma parte, depende das duas.
0: Mas então, eu preciso agora, reconciliei. E como eu faço com a mágoa, o guardar mágoa, com os ressentimentos? Isso afeta a saúde emocional, a saúde física? E o que que acontece com esse tipo de...
1: Uma pessoa ressentida, ela vai ficar ruminando pensamentos. Então ele vai ser alimentado através de uma ruminação de pensamentos, que é o quê? Pessoa que fica pensando naquilo que aconteceu, ela gasta energia, olha só.
2: Sim.
1: Ela gasta energia, várias horas por dia, ela se pega pensando no que aconteceu e ela fica se lamentando, e eu vejo uma piscina de lágrimas ou uma banheira de lágrimas através do ressentimento, através da mágoa. E esses pensamentos podem afetar as suas emoções, e essas emoções afetam o seu comportamento. Afetando o comportamento, olha como vai uma escada para baixo, né?
2: Sim.
1: Vai afetando relacionamentos, vai aumentando o seu sofrimento emocional, e aí que vai nascendo o desejo de vingança, o ódio, né? Aquela, não é mais aquela raiva, mas é um ódio já.
2: Sim.
1: Já um ressentimento que traz prejuízos importantes, né?
0: Muito bem. Eu estou com a pergunta aqui da irmã Margarete, de IPDA Jardim, e ela faz assim: Jardim Maia, qual a diferença? E isso nós, dentro daquilo que estamos a falar aqui, é claro, por quê? Porque o gastar energia, o viver intensamente, e ela pergunta: qual a diferença entre perdoar e desculpar?
1: Desculpa está mais ligada a um pedido, né? Aceitar um pedido de desculpa, né? Considerar que a pessoa, aquela falha, né? Uma falha pode ser revelada. É comum em situações mais menores, né? Comum em situações mais simples. Agora, perdoar já envolve um processo mais profundo de liberar aquela mágoa, abandonar o desejo de vingança, deixar de viver preso a qualquer tipo de ofensa. Então, me desculpa, eu pisei no teu pé.
0: Uma coisa mais leve.
1: Mais leve do dia a dia.
0: Que não muda...
1: Não, agora... O perdão já é algo que já mexeu com as emoções, que já feriu o outro, que já magoou o outro, que pode trazer prejuízos. Boa a pergunta dela.
0: Boa, boa. Então, dentro dessa pergunta do ouvinte, Margarete, eu quero aproveitar aqui. Há uma diferença entre sentir raiva e permanecer ressentido?
1: Opa, com certeza. A raiva também pode ser uma reação do momento. Eu posso sentir raiva naquele instante. O ressentimento já é uma mágoa, né? Que permanece, né? E ela é alimentada. Então, qualquer raiva que permanecer e for alimentada, ela já se transforma em um ressentimento. Essa é a diferença.
0: A palavra re já vem disso, né?
1: Perfeitamente. É esse sentimento que traz prejuízos importantes, né?
0: Sim.
1: É, por exemplo, igual a pergunta da ouvinte, né?
0: Sim.
1: Desculpas e perdão, a diferença.
0: Sim.
1: Raiva e ressentimento também tem essa diferença entre o conteúdo.
0: E seria a questão da gravidade, né? E o quanto...
1: Prejuízo.
0: Nós, eu lembro que nós falamos bem lá no começo sobre isso, sobre o quanto nós nos permitimos viver sobre esse tipo de culpas e esse tipo de sentimentos que nos afetam até o nosso dia a dia, afetam até a nossa forma de nos socializarmos.
1: Por isso que a gente tem que pesquisar, assistir, ler muito sobre inteligência emocional.
0: Sim.
1: Que é a máxima do Daniel Goleman, né? Que é eu acessar a emoção, acessar o sentimento e gerenciar esse sentimento. Ou seja, eu não me permitir, eu não deixar ser dominado, controlado por aquele sentimento. Isso aí se chama inteligência emocional.
0: Que maravilha, meu povo, olha, são 8h25, temos tempo, Gessé, para mais uma pergunta, pra gente...
1: Vamos lá, fica à vontade.
0: Aproveitar aqui, dentro da pergunta sobre desculpar, perdoar, ressentimento e raiva, quando alguém me machuca profundamente, qual é o primeiro passo, ou como é que eu posso começar esse processo de perdoar, de...
1: Reconhecer que existe um dano, existe uma ferida que está exposta. É entender o que ela provocou, né?
0: Uhum.
1: Quais os prejuízos, quais foram os danos, e decidir não permanecer preso nela, olhar para ela simplesmente como algo que aconteceu, não negar o fato, mas não ficar preso andando em círculo em torno daquela ferida, em torno daquele problema emocional. É passado, aconteceu. Eu não posso dizer, eu te perdoei, então não lembro mais. Se tu me perdoa, tu não pode mais lembrar. Não, a pessoa não vai ficar lançando em rosto, que é o tal do tocar na cara, né?
0: Sim.
1: Não, isso aí não.
0: Sim.
1: Agora, negar o fato é evidente, ele tá lá, mas não sente mais dor quando lembra a respeito dele.
0: É um processo lento, mas com o Espírito Santo, como falou a nossa irmã no depoimento, não é? Jesus ajuda, dá vitória e de certeza que o nome do Senhor é glorificado. Jessé, uma pergunta fora aqui da... tu tens lidado com workshop e já vão 2 anos, não é?
1: Vai para 3 agora.
0: 3 anos já, em setembro, deu workshop. Olha como o tempo passou rápido. O que é que tu podes nos trazer de linha do tempo sobre essa coisa de perdão, restauração matrimonial?
1: Esses 3 anos praticamente que a gente está aqui com os casais, eu vejo que é o pano de fundo, é base. Casal que perdoa, cônjuge que se perdoa e cônjuge que autoriza e libera o perdão para o outro, são os casais mais felizes que tem, porque eles se desprendem dessas cargas emocionais que para eles não são danosas, não são tóxicas, e eles conseguem ter essa leveza dentro do relacionamento, embora os desafios do cotidiano. Então, durante esse tempo todo que a gente está aqui, a gente tem visto muitos depoimentos, muitos testemunhos de restauração, de comunhão e de reconciliação. Mas sempre por causa dos dois e não apenas um.
0: Que maravilha! 8h28, como ver a luz? Vamos com Karine já, vamos fechar a rede com este belíssimo louvor e voltamos com todos vocês. Perguntas no nosso WhatsApp 119-8292-3392. Até já!
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0: Agora vamos seguir local, aqui a programação direto de Curitiba para todos os nossos amados ouvintes.
1: Ao
0: vivo, hein? Ao vivo aqui com você, depois desta palavra importante aí com o nosso irmão Jessé Ávila. Agora vamos com os ouvintes até 11 horas da manhã, glorificando o nome santo do Senhor.

0: A Igreja Pentecostal Deus de Amor está orando, buscando a presença do Senhor, pois é uma ordenança bíblica. Clama a mim e responder-te-ei, e anunciar-te-ei coisas grandes e firmes que não sabes. Venha participar conosco do Ministério da Intercessão Global, que acontece em nossa Igreja Pentecostal Deus de Amor, sede estadual de Curitiba. E quem está encabeçando, amados ouvintes, este ministério maravilhoso é a serva do Senhor, evangelista Maria Lorena. E ela agora tem uma palavra importante sobre o Ministério da Intercessão Global. A paz do Senhor, irmã Lorena.
1: A paz, seu irmão Edmar, e com toda certeza, a nossa alegria é buscar a face do Senhor. Nós temos em vários dias, vários horários. Temos segunda pela manhã, das 7 da manhã até as 9h30, oração. Temos quarta pela manhã, das 7 às 9h30, oração. Temos sexta pela manhã, das 7 da manhã às 9h30 da manhã, oração. Temos sábado junto com o circo de oração, a partir das 8 da manhã até as 10. E terça-feira nós temos das 17 até as 19 horas. E quinta-feira das 17 às 19 horas. Irmão Edmar, é horário para todos alcançar a oração, irmã Edmar.
0: Não tenha dúvida, realmente Deus preparou esses horários para que os nossos queridos ouvintes possam participar, possam buscar a presença do Senhor. Então, ouvintes, você que pode vir pela manhã, aí está o horário, ó. Segunda, quarta e sexta, das 7 às 9h30, e sábado de manhã, das 8 às 10, e terças e quintas temos à tarde, das 17 até as 19 horas, este momento da intercessão global. É ordenança bíblica para orarmos, né, irmã Lorena?
1: Com toda certeza, quando Deus disse para Jeremias, Jeremias, clama a mim. Jeremias estava em um momento de desespero. Ele não sabia o que fazer. Aí Deus disse: Jeremias, abra a tua boca e clama a mim, Jeremias. Quem sabe você está passando por um vale de desespero, momento de angústia. E a Igreja Deus de Amor, ela está de portas abertas. Se vai se unir conosco, e unidos nós seremos mais fortes para clamar ao Senhor. E não somente oração global, temos também o relógio 24 horas, irmão Edmar.
0: Exatamente, um relógio de oração que não para, sempre irmãs orando, cada meia hora temos uma serva do Senhor ali clamando, buscando a Deus. E para que você possa participar, minha irmã, do relógio de oração, nós vamos informar agora o WhatsApp da irmã Mirna Santos, ela que está responsável aí pelo relógio de oração. Ela vai colocar você então no grupo para você também participar. Então vamos tomar nota agora do número WhatsApp da irmã Mirna para você poder então falar com ela e ela colocar você no grupo. 41 99 24 24 05, repetindo mais uma vez, 41 99 24 24 05, irmã Lorena.
1: Que Deus abençoe a todos, se unimos em oração.
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Olha a hora, ouvintes, agora são 8:36, 8:36. Vocês acompanharam então aí esse chamado para a oração da intercessão global, que acontece todos os, né, os dias anunciados. Intercessão global pela manhã, às

0: E neste momento nós vamos a testemunhos de curas, de milagres. Vamos ouvir o que a mão de Deus tem realizado na vida das pessoas que adentram as portas da Igreja Pentecostal Deus de Amor. Vamos prestar atenção, ouvintes, o que Deus está operando na vida das pessoas aqui na Igreja Pentecostal Deus de Amor. Vamos ouvir? Vamos glorificar o nome do Senhor. Vamos ouvir primeiramente aqui a irmã Raquel, que quer contar a bênção, né? Vamos ouvir o testemunho da irmã Raquel. A paz do Senhor, irmã Raquel. A
1: paz do Senhor, irmã Edmar dos Santos. Aqui é a irmã Raquel Oliveira, aqui do Curitiba, do Baixo Xaxim. Eu quero contar a bênção que eu recebi. Eu estava com sintomas, eu achei que eu estava com essa doença, esse corona, sabe? Porque eu não conseguia respirar, sabe? Doendo meus pulmões doía de noite. Eu não queria falar para minha família, porque tinha medo, né, que eles me levassem no médico, né? Uhum. E daí eu não quis ir. Falei, não, vou me apegar com Deus. E comecei a orar junto, né? Nas lives que eu orava. E deu orando também no rádio. Daí eu fiz um propósito com Deus. Falei, Senhor, se o Senhor me curar, eu vou testemunhar. Eu vou mandar o testemunho, né? E agora eu vi o irmão falando, né? Então eu tô mandando, irmão, porque me doía tudo os pulmões, irmão. Eu senti até que como se tivesse arrebentado algo, assim, no meu pulmão, assim. Daí me deu aquela dor, assim, parece que arrebentou algo. Daí saía sangue, assim, quando eu suava o nariz, na minha boca, assim, chegou esse sangue, sabe? E aquela falta de ar cada vez mais aumentando, irmão. Minha família estou dormindo e eu ali com aquela dor, aquela falta de ar, mas cada vez mais curta a respiração. E eu falei, Senhor, me cura, Pai, repreende esse mal, meu Deus, que eu vou testemunhar, Senhor, vou mandar o testemunho, gravar o testemunho e vou mandar, Senhor. E daí, agora eu vi o irmão falando, irmão, eu orei junto no rádio e falei, Senhor, me curar, eu vou mandar o testemunho, Senhor. Tava passando a oração aí no rádio, né? Até o irmão Sidney Gonçalves estava orando. Eu falei, Senhor, o Senhor me curar agora, Pai. Eu vou enviar esse testemunho lá na rádio, Pai. E graças a Deus, irmão, Deus me curou. Que graças a Deus estou aqui boa, graças a Deus. Se não fosse Deus, acho que eu já tinha morrido. Então, e são muitas bênçãos, irmão, que não dá para contar hoje, mas outro dia a gente conta, né? Amém. Deus abençoe, irmão, para aumentar a fé, né? Deus abençoe, fica na paz.
0: Fica na paz do Senhor. Está aí, ouvintes, a irmã Raquel, que Jesus deu livramento do coronavírus. Esse corona não é fácil, né? Ô, doencinha complicada, né, ouvintes, que levou, infelizmente, muitas vidas, né? É, mas também tivemos muitos livramentos, tivemos aí pessoas que o Senhor guardou, que o Senhor protegeu. Glória a Deus. Ouvintes, estamos ouvindo aqui testemunhos, milagres, a operação de Deus na Igreja Pentecostal Deus e Amor. Tem mais bênçãos, tem mais pessoas aqui contando a bênção para a glória do Senhor. Olha, nós estamos aí com o culto hoje da Fundação Reviver, né? Agora pela manhã, às 9, e também no horário da tarde, às 14 horas, viu? Culto da Fundação Reviver, você não pode ficar de fora, venha participar. E se você puder, traga também 1 quilo de alimento para ajudar as pessoas que precisam, né, do nosso apoio. Vamos lá, povo de Deus, estamos no mês do Agosto Verde, mês do Agosto Verde, é importante a sua colaboração trazendo 1 quilo de alimento ou até mesmo a cesta básica para que possamos suprir a necessidade das pessoas que estão no momento de dificuldade. Ouça aí como vale a pena apoiar a Fundação Reviver. A irmã Marisa conta o seu testemunho, conta o que Deus realizou.
2: A paz do Senhor, irmã Edmar, a paz do Senhor, irmãos ouvintes, quem vos cumprimenta, sua irmã em Cristo, Marisa, aqui do bairro Novo A. Estou passando aqui para deixar meu testemunho daquilo que Deus fez, daquilo que Deus realizou pela sua grande e infinita misericórdia. Irmãos ouvintes, estava orando já há mais de 30 dias por uma causa material que eu gostaria de receber, eu precisava receber, né? E estava complicado, estava difícil, mas aí eu fiz um voto com Deus de ajudar a Fundação Reviver para ele me conceder essa vitória. Então, quero dizer para os irmãos que Sábado passado o Senhor me concedeu a bênção para a honra e a glória do nome dele e estou aqui testemunhando para exaltar o nome desse Deus tão grande e maravilhoso. Deixar registrado aí para os irmãos ouvintes que Deus se agrada quando nós fazemos voto, fazemos um propósito de ajudar a Fundação Reviver. Talvez alguém esteja ouvindo e perguntando, mas o que é Fundação Reviver? Fundação Reviver é um órgão de assistência social da Igreja Deus e Amor, que atende as pessoas carentes e necessitadas. Deus abençoe, irmão Edmar, pela oportunidade. Deus abençoe os irmãos ouvintes. Amém. Que estão ouvindo agora esse testemunho para a honra e a glória do nome do Senhor Jesus.
0: Que bênção, né? Está aí, ó. Vale a pena confiar em Deus, colocar diante do Senhor, seja qual for a dificuldade, seja qual for o problema, Deus resolve. Deus é fiel, a palavra dele não falha, ele vai te ajudar. Venha participar, venha apoiar o trabalho da Fundação Reviver e todos terão uma bênção também para testemunhar aqui no programa A Voz da Libertação. Igreja Pentecostal, Deus de Amor, Igreja de Poder, aonde Deus manifesta a sua grandeza, a sua glória, as suas maravilhas. Agora são 8:43. E eu quero aproveitar e lembrar os ouvintes que dia 29, um sábado, dia 29, nós teremos, queridos ouvintes, um grande culto, né? De alegria, de fé, o dia do Agosto Verde, o dia da comemoração também dos 32 anos da Fundação Reviver, aqui na cidade de Curitiba. É o dia de semear, é o dia das bênçãos de Deus. Dia 29 de agosto, a partir das 18 horas, já início deste culto abençoado em nossa sede. Então é o dia que você também virá e trará também o quilo de alimento para ajudar os carentes e necessitados. Marca aí, ouvintes, dia 29 é um sábado, teremos este culto abençoado, o culto dedicado às instituições Reviver, o dia que vamos agradecer a Deus pelo aniversário também da Fundação Reviver. E conosco aqui em Curitiba, a nossa irmã Eliana Miranda, né? É a nossa irmã evangelista Eliana, aqui para orar por todos numa noite de bênçãos. Você não pode faltar. Rua Pedro Ivo, 744, é o endereço da nossa igreja Deus é Amor.

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1: Agora são 8:46.
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1: Bom dia. Que bom estarmos juntos nesta manhã, adorando a Deus, exaltando o nome santo do Senhor Jesus Cristo. Lembrando que hoje temos também culto logo mais às 19 horas. É, hoje às 19 horas, em nossa sede na rua Pedro Ivo, é o culto abençoado com a nossa irmã Fernanda Silva, que ela vai pregar a palavra de Deus, vai orar em favor de todos. Irmã Fernanda, hoje à noite, trazendo o recado do Senhor e entregando as revelações do Espírito Santo. Rua Pedro Ivo, 744, Igreja Pentecostal Deus e Amor. Temos também a participação do vocal, louvando o nome santo de nosso Senhor Jesus. Todas as quintas-feiras é o culto com a participação do vocal Shekinah, louvando o nome de Jesus. Então, todos estão convidados para, em nome do Senhor, alcançar a bênção do Todo-Poderoso.

E agora nós vamos adorar o nome do Senhor Jesus com uma linda canção aqui dentro do programa A Voz da Libertação. Vamos cantar, vamos exaltar o nome do Senhor nesta manhã.

e Ereni, o hino chamado Dois Caminhos. É do CD Canção do Exílio.

0: para você, Débora e Leia, o bonito louvor da gravadora MC Music, né? O hino Dois Caminhos. Gostou? Gravadora MC Music para você. E a nossa irmã Leacir Ribas já está se dirigindo lá para a sede, né? Lá para Pedro Lima. Leacir! Queremos ouvir uma palavra da irmã Leacir aqui no programa A Voz da Libertação. Me ouve, irmã Leacir? Temos um probleminha aí, vamos ver se a gente consegue ouvir, né, a palavra da serva de Deus, né, que está aí na fé, para orar pelo povo. Irmã Leacir, está me ouvindo? Pai do Senhor, estamos te ouvindo, irmã Leacir. Ela deve estar sem retorno, né? Irmã Leacir Riba deve estar sem retorno. Vamos ver aqui se ela consegue falar, para que nós possamos também já lembrar os ouvintes que a serva de Deus já está na fé, já está preparada. Agora sim, me ouve, irmã Leacir?
1: Sim, Adimar.
0: Pai do Senhor.
1: Está me ouvindo também?
0: Tô te ouvindo. E aí, já está preparado para esta manhã?
1: Já estamos a caminho, Modimar, com toda fé em Deus, que Deus vai operar grandes maravilhas nesta manhã.
0: Amém. E sabendo que hoje vai ser uma manhã de bênção, né? Hoje é o dia que Deus preparou para abençoar o povo, né, irmã Leacir?
1: Com certeza, irmã Modimar, a nossa fé remove as montanhas.
0: E qual é o convite da senhora para esta manhã, o convite de fé para que os ouvintes vá para a igreja, vale a pena?
1: Primeiramente, mãe de Mar, quero cumprimentar os nossos amados ouvintes, irmã Leacir Ribas, e quero convidar vocês para estar conosco, ainda há tempo, na sede estadual de Curitiba, na rua Pedro Ivo, 744. Agora, no horário das 9 horas da manhã, estaremos ali orando por todos, para que Deus venha abençoar toda você e toda a tua família. Vai ser bênção de Deus o culto desta manhã, com toda certeza, irmã Edmar.
0: Estamos em alguma campanha específica, irmã Leacir?
1: Na verdade, nós estamos na campanha do Agosto Verde, que é o mês

0: do aniversário da Fundação Reviver e Modimar.
1: Yeah.
0: E eu já vou ficar ali. Eu já fiz uma, daí hoje é o terceiro dia, daí tem mais duas para frente, até completar o mês de agosto verde inteiro, sabe?
1: Maravilha! E esse mês do agosto verde
0: é uma cintura.
1: Mês do agosto verde é um mês abençoado, né?
0: E aniversário da igreja é motivo de alegria, porque é uma instituição muito maravilhosa, no qual tem ajudado muitas pessoas carentes, necessitadas, que precisam mesmo da ajuda de Deus e também da nossa ajuda, né, Modimar?
1: Com certeza. E o povo de Deus, tenho certeza que mais uma vez mostrará esta fé, esta força, né, para ajudar o seu carente, a pessoa necessitada, o seu irmão que está passando por um momento difícil, né, irmã Leci?
0: É verdade, irmã Edmar. A gente vê a alegria do povo quando eles trazem o donativo e muitos já também contando as bênçãos que Deus tem recompensado, que Deus tem abençoado, que Deus está prosperando, que o Senhor tem abrido porta para eles, né? Então, a gente vê a alegria do povo ajudando com amor na obra do Senhor.
1: Está aí, ouvintes, estamos ao vivo com a irmã Leci Ribas aqui falando, ela que já está se preparando para ir para a igreja, já para estar com vocês daqui a pouco mais no altar do Senhor. Irmã Leci, que Deus abençoe então a minha irmã.
0: Eu queria comentar sobre eu vi o irmão anunciando agora sobre o dia 29, vai ter um culto maravilhoso dia 29 também na sede estadual.
1: Sim.
0: Também da Fundação Reviver, né?
1: Exatamente.
0: Então o irmão pode comentar aí, a gente vai despedir os ouvintes, vai ser bênção pura também nesse dia, né? E vou aguardar o povo agora lá na Pedro e Ivo, já estamos a caminho, já chegamos lá quase, e vamos receber a bênção junto, quero convidar todos vocês, toda a região metropolitana, você que tem tempo ainda de chegar na igreja ainda, que mora aí nas proximidades, vamos receber a bênção de Deus, nós estaremos ali até 11 horas, 11 e 15 mais ou menos, estaremos ali.
1: Certíssimo, então. Que Deus use a minha irmã lá no altar, que Deus abençoe o presbítero Ari também, né? E que seja uma benção esta manhã, irmã Leci.
0: Amém. Presbítero Ari vai ungir a todos. Se quiser um som com óleo também, ele vai ungir a igreja, em nome de Jesus.
1: Opa, então a benção é completa hoje.
0: É, um som que liberta, né? Graças a Deus.
1: Maravilha, então está aí, ó, presbítero Ari, ungindo pessoa por pessoa e Deus operando através da unção também, né, irmã Leci?
2: É verdade, irmã, paz do Senhor, paz do Senhor, amados ouvintes, confirmo minha presença para hoje, nessa quinta-feira, agora no horário das 9 horas, toda a grande Curitiba, região metropolitana, compareça, receba as bênçãos de Deus, estarei ungindo a todos com óleo, em nome de Jesus.
0: Amém, irmã.
1: Muito obrigado, então, a vocês aí. Olha, tenho certeza que valerá a pena o ouvinte que está nesta manhã ouvindo. Valerá a pena eles estarem presentes, né, irmã Leci Mori?
0: Com certeza, irmão Edmar, nós estaremos. Se for uma pessoa da família, nós já estaremos orando por toda a família e todos vão alcançar as bênçãos de Deus, porque Deus é misericordioso. E Ele tem todo o poder, não tem problema impossível para Deus. Para Deus tudo é possível e Ele pode resolver teu problema.
1: Fica com Deus, irmã Leci.
0: Amém, irmão Edmar. Deus abençoe, agradeço a oportunidade e a paz do Senhor até daqui a pouquinho no altar de Deus na Pedro Ivo.
1: Presbítero Ari Taborda Ribas, obrigado, viu, Ari?
2: Amém, Edmar. A paz do Senhor Jesus, a paz do Senhor, amados ouvintes.
1: Mori.
2: Até daqui a pouco, na paz do Senhor Jesus.
3: A paz do Senhor Jesus, irmão Edmar, fique quieto, não fale nada. Vai ser só milagre hoje.
1: Tá vendo?
3: Na Pedro Ivo.
0: Chame-se irmão pra ir orar juntamente conosco lá também, irmão.
1: É, não.
0: Ele tá bem-vindo na casa de Deus.
1: O irmão Silvio tá animado. Escuta aí. É. Convite, ele é um irmão que tem fé, né? Olha só o convite dele, ó.
3: A paz do Senhor Jesus, irmão de Mar, fique quieto, não fale nada. Vai ser só milagre hoje na Pedro Ivo com o pastor Ari. Glória a Deus, aleluia.
0: Amém.
1: Isso. Deus abençoe vocês. Fiquem com Deus.
0: Deus, eu estou confirmando a bênção em nome de Jesus.
1: Amém. Amém.
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1: Programa A Voz da Libertação e a Hora Certa. 8:59. Não perca a hora. 8:59 em Curitiba.

0: 9 horas.
1: Já são 9 horas, o relógio não para, hein? 9 horas da manhã, bom dia para o meu irmão, para a minha irmã, você que está chegando agora, bem-vindos ao nosso programa A Voz da Libertação.

0: vamos aos prefixos e já voltamos.
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0: Agora os termômetros marcam 19 graus. 19 graus. Vamos lembrar que a máxima hoje está um pouco. Olha, hoje teremos uma máxima maravilhosa, hein? 26 graus hoje é a máxima para Curitiba. Voltamos já.
1: 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Por que mudar hábitos é tão difícil e como tornar esse processo mais leve? Tentar mudar a rotina, muitas pessoas relatam essa experiência. Começam cheias de intenção, seguem por alguns dias e de repente tudo volta ao antigo padrão. Essa sensação de andar em círculos é o que gera frustração e uma ideia de incapacidade pessoal. Mas estudos em psicologia e neurociência indicam que a principal barreira não é a falta de caráter ou disciplina, e sim uma forma específica de um funcionamento do cérebro humano. Aliás, o cérebro foi desenvolvido para garantir sobrevivência com o menor gasto de energia possível. E para isso, automatiza ao máximo as ações do dia a dia, transformando comportamentos repetitivos em hábitos. Então, quando surge uma tentativa de mudança, esse sistema automático se sente ameaçado e tende a reagir priorizando o que é familiar. Então, quando alguém tenta criar um novo hábito, como acordar mais cedo, praticar atividade física, entra em cena esse sistema que exige atenção e esforço voluntário, consumindo mais recursos cognitivos e podendo ativar ansiedade, autossabotagem e fuga. Então, para tornar isso prático no dia a dia, é útil adotar ações mínimas repetidas com consistência que exigem pouco esforço inicial e favorecem a automação do comportamento ao longo do tempo. Uma técnica bastante estudada é o uso de gatilhos ligando o novo comportamento a algo que já acontece regularmente. Uma outra estratégia é reduzir a dependência da motivação, o que é instável, e investir em estrutura, preparar o ambiente, planejar o horário e simplificar a execução. Dicas para aprender a lidar com a ansiedade e como evitá-la. O Brasil lidera o ranking de países com maior número de pessoas com ansiedade. Estima-se que mais de 18 milhões de pessoas lidem com esse transtorno mental. Isso equivale a cerca de 9,3% da população total, o que é quase o dobro da média global de prevalência da doença, em torno de 4%. Por trás desse cenário, há múltiplos fatores, como as desigualdades sociais, a violência urbana, a instabilidade econômica, as dificuldades no acesso ao bem-estar e a hiperconectividade. Estudos indicam que o Brasil também figura entre os países mais dependentes de telas, o que contribui para um ciclo constante de estímulos e estresse. Agora, há estratégias para evitar os episódios de ansiedade e até minimizar, quem sabe, os impactos. Inicialmente, regular a respiração. Redirecione os pensamentos, nomeie as emoções, se movimente, durma bem e, claro, busque sempre ajuda profissional. Geralmente, os cuidados desse paciente costumam envolver sessões de psicoterapia. A abordagem cognitivo-comportamental tende a ser a mais recomendada, já que ajuda a identificar gatilhos, reestruturar

0: contínua de cuidado, prevenção e muita informação.
1: Nove horas, 6 minutos.
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3: Muito bem, 9 horas e 7 minutos. De volta aqui no nosso horário local. Quinta-feira. Hoje, dia 13 de agosto. E nós vamos agora, ouvintes, para o quadro Sementes da Esperança. E o tema hoje é o seguinte: Deus tem um plano quando tudo parece sem sentido. Já imaginou isso? Deus tem um plano quando tudo parece sem sentido. Vamos acompanhar esta meditação com ele, pastor Jerry Bochart.
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4: Graça e paz a todos, ouvintes do programa Voz da Libertação. Hoje eu quero ler Jeremias 29, versículo 11, para nossa meditação. O texto diz assim: Porque eu bem sei os pensamentos que tenho a vosso respeito, diz o Senhor, pensamentos de paz e não de mal, para vos dar um futuro e uma esperança. O nosso tema hoje, ele fala sobre Deus tem um plano quando tudo parece sem sentido. Talvez hoje você está aí ligadinho na programação e você esteja olhando para a sua vida e se perguntando: por que isso está acontecendo comigo? Por que as coisas não saíram como eu esperava? Existem dias em que nada parece fazer sentido. As portas se fecham, as respostas não chegam e o coração, ele se sente perdido. Mas é justamente nesses momentos que a palavra de Deus vem como, podemos dizer, um bálsamo, dizendo: eu sei os planos que tenho para você. Deus, ele está dizendo: você pode não entender agora, mas eu sei o que estou fazendo. E quando nós entendemos isso, pode ter certeza que isso muda tudo na nossa vida. Jeremias escreveu essa promessa a um povo que estava cativo na Babilônia. Eles haviam perdido tudo, perdido a terra, o templo, a liberdade. Parecia que Deus os havia esquecido, mas no meio daquele caos, o Senhor envia uma mensagem de esperança: eu tenho planos de paz e não de mal. Que contraste, não é? Eles estavam em cativeiro, mas Deus estava falando do futuro. Eles viam destruição, mas Deus falava de esperança. Isso nos ensina que Deus não depende das circunstâncias para cumprir suas promessas. Mesmo quando tudo parece fora de controle, ele continua no trono, escrevendo a história com as suas mãos firmes. Nós temos a história de José, né, o filho de Jacó, um jovem que foi traído pelos seus irmãos. Ele foi vendido como escravo e injustamente ele foi preso. Aos olhos humanos, sua vida era uma sequência de tragédias. Mas no final, ele pôde olhar para trás e dizer: vocês intentaram mal contra mim, mas Deus o transformou em bem. Sabe o que isso significa? Que aquilo que hoje parece sem sentido é parte de um plano maior. Que as lágrimas que caem agora vão regar o terreno do milagre que virá depois. Deus vê o quadro completamente, enquanto nós enxergamos apenas um pedaço da pintura. Então, meu querido ouvinte, talvez você esteja vivendo o seu tempo de espera na Babilônia. Talvez o que você sonhou não aconteceu, o que você construiu desabou, ou o que você orou ainda não foi respondido. Mas saiba disso, Deus ainda tem um plano. Você pode não entender o processo, mas pode confiar no autor. Ele não erra na direção, ele não se atrasa na resposta e não esquece das promessas. O plano de Deus pode até passar por caminhos que doem, mas termina em lugares de paz, crescimento e também de restauração. Por isso, não desista agora. O que hoje parece confusão, amanhã será testemunho. O que hoje dói, amanhã será o sentido da sua vida. Então, nunca se esqueça que Deus, ele está no controle de todas as coisas. Deus nunca perdeu o controle da nossa vida. Ele ainda está no comando, ele ainda escreve capítulos, ele ainda cumpre as suas promessas. Talvez você não entenda o que está acontecendo agora, mas um dia você olhará para trás e dirá: valeu a pena confiar. Deus está trabalhando, mesmo no silêncio, mesmo na dor, mesmo na espera. O que hoje parece sem sentido é apenas o início de algo lindo que ele está preparando para a sua vida. Então, descanse o coração e confie. Deus, ele tem um plano, e o plano dele é perfeito. Que o Senhor Jesus te abençoe neste dia, em nome do Senhor.
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minutos, hora de Brasília, 9:14. Está aí a palavra de Deus falando ao coração do querido ouvinte nesta manhã, hein? A mensagem sobre, falando, né? Sobre Deus tem um plano quando tudo parece sem sentido, né? Deus tem um plano, Deus tem mesmo, ouvintes, e ele confirma o plano, ele executa o seu plano, porque ele é fiel, ele é poderoso. Amanhã, depois das 9 da manhã, você novamente

0: agora ouvir milagres. Agora a Cristina vai contar o testemunho que ela fez, o propósito com Deus, né? É, em favor do marido. O que que Deus fez, Cristina, pelo teu marido? Vamos ouvir.
1: Aqui é Cristina de Curvelo, Minas Gerais. Eu gostaria de contar meu testemunho. Meu marido foi fazer um exame para ser admitido em uma firma. Quando a firma recebeu os resultados, veio com uma alteração no coração. Então falei com Deus: se ele fosse no médico e se fizesse outro exame e não desse nada, eu levarei meu testemunho. Ele fez outro exame e não deu nada, para a honra e glória do Senhor Jesus. Amém.
0: Opa, que maravilha! Olha aí o testemunho da Cristina, glorificando a Deus, tá vendo? Deus é bom, né? Deus é bom. Olha, prova que Deus é bom, Deus deu um automóvel para a nossa irmã Camila, e ela quer contar a bênção aqui no programa Voz da Libertação. Camila, é contigo.
2: Meu nome é Camila, sou de Itacoaxituba e eu venho contar essa bênção em nome de Jesus, ao qual eu estava precisando. E eu pedi ao Senhor, um certo dia, que se Ele resolvesse tudo e me entregasse a bênção segundo a vontade dEle, a glória dEle, eu ia estar contando. E eu louvo ao Senhor, porque o Senhor assim ouviu o clamor, a bênção chegou no nome do Senhor Jesus Cristo. E hoje, para a glória do Senhor Jesus Cristo, eu venho contar essa grande bênção. E o Senhor nos abençoou com o automóvel, para a glória do nome santo dele. E assim eu louvo o Senhor, não só pela bênção material, mas porque o Senhor ouviu o clamor e a misericórdia e o poder do Senhor nos alcançou. E assim eu agradeço a minha oportunidade. Sou Camila de Itacoaxituba e Deus abençoe a todos. Paz do Senhor.
0: Amém. Obrigado, Camila. Ora, se Deus dá um carro, por que não dá uma casa, né? Hein? Por que não dar uma casa? A Carla é testemunha que Deus prepara a casa.
3: Sou Carla de Vazante, Minas Gerais. Tô gravando esse áudio para contar o meu testemunho, que eu fiz um voto com o Senhor. Na época eu morava de aluguel. Eu precisava muito de uma casa para morar. Meu sonho era ter uma casa própria, porque nós morava de aluguel, é muito triste. Aí eu só falei no meu pensamento mesmo, falei: oh, meu Deus, prepara uma casa para nós poder comprar, porque com duas crianças, né, as coisas estão muito difícil. É só Deus mesmo. Aí eu fiz esse voto com o Senhor no mês de janeiro de 2018. No mês de julho, para a glória de Deus, eu já estava morando dentro da minha casa própria. Deus preparou as condições certas, porque nós não tínhamos um centavo, nós não tínhamos dinheiro. No mês de julho, para a glória de Deus, Deus entregou essa bênção na nossa vida. Eu agradeço muito a Deus. Eu fiz um voto também de ir na sede mundial falar, assim, para acrescentar a fé de outras pessoas também. Tô enviando esse áudio para acrescentar a fé de várias pessoas também, porque se Deus operou na minha vida, Ele é poderoso para operar na vida de quem tá precisando também. Eu agradeço muito a Deus e os irmãos. Amém.
0: Aleluia. Olha aí, ouvintes, vai escutando aqui os testemunhos para você dar glória a Deus também. Vai ouvindo aí e dar glória a Deus também, porque é a mão de Deus, é o Todo-Poderoso que faz essas maravilhas. Prepara o carro, prepara a casa e prepara todas as demais bênçãos. Deus é bom, Deus é maravilhoso, Ele é fiel. É, você que está ouvindo esses testemunhos, acredite que Deus também vai preparar para você a bênção, viu? Para a glória do Senhor. Glória a Deus. Agora, vamos ouvir outro testemunho. Nós vamos ouvir aqui o Carlos Batista. É a conversão completa dele. Vamos ouvir o que Deus fez na vida do Carlos. Vamos acompanhar. É a mudança do Senhor. É Deus transformando vidas na vida da pessoa que vem para Ele. A pessoa que se coloca na presença dEle, Ele muda, Ele transforma, como fez na vida do Carlos. Vamos ouvir.
4: A paz do Senhor, irmãos ouvintes da Rádio PT Postal, Deus é Amor. Meu nome é Carlos Batista, da cidade de Atibaia. Irmãos, eu passo aqui para dizer, esse programa dentro da minha casa fica 24 horas, assim como a rádio funciona 24 horas. Desde quando eu aceitei Jesus, nunca mais eu desliguei o meu rádio. Irmãos, eu não gostava dos crentes, é verdade, não suportava ver os crentes, é verdade. Mas o próprio Deus permitiu que eu passasse por uma enfermidade, na qual eu procurava o médico, não tinha solução, remédio caríssimo não resolveu o meu problema. E daí um certo dia chegou no meu estabelecimento uma macumbeira, né, e falou para mim que tudo que acontecia, e eu fiquei com medo, e falou para mim que eu pisei numa macumba e que não tinha cura e que se não cuidasse ia apontar minhas pernas. Eu com mais medo fiquei, mas ali eu não sabia que era o próprio Deus trabalhando, não é? Era o próprio Deus trabalhando quando aquela mulher apareceu, porque se viesse talvez um cristão eu não ia entender, não ia aceitá-lo. Mas aí, depois de um tempo, uns dias depois, eu acabei ouvindo os conselhos da minha própria irmã carnal, e eu trouxe um pastor na minha casa para fazer uma oração. Esse pastor me convidou para a igreja na qual eu estou lá até hoje, que é a Igreja dos Amor. Nunca entrei em uma outra igreja evangélica, graças a Deus, sou aqui. E ali, através de eu ir para a igreja, Deus permitiu passar o infarto, fiquei 10 dias internado, libertou do cigarro. E eu ergui as minhas mãos para aceitá-la, Jesus. Uns meses depois, o médico disse: cara, você tem uma enfermidade colônica, a sua enfermidade é incurável, então o que que acontece? A gente vai fazendo tratamento aí, porque ela não tem jeito. Mas o outro médico falou para mim: bom, mas se fosse eu não ficava triste, leva esse papel no INSS para ele te aposentar, porque você não vai ter condições de trabalhar, e o outro papel você leva na Igreja dos Crentes, se Deus dos Crentes não curar você, medicina nenhuma do mundo vai te curar. Então, irmãos, eu fiquei muito agradecido e comecei a chorar no momento. Por que você está chorando? Porque eu já estou indo na Igreja dos Crentes. Então, aqui na medicina não tem jeito, vai para a Igreja dos Crentes. Então, eu amo esse ministério, Deus é amor. Foi aqui que Deus me curou, foi aqui que Deus me recebeu de braços abertos. Hoje eu sou um diácono, dirigente de igreja. Louvo a Deus por tudo que tem acontecido na minha vida. Não desanime, não. Creia em Deus. Creia que Ele pode tudo em nosso favor, porque Deus, Ele é bom. Ele permite algo na nossa vida para nós chegar aos pés dele. Para o médico eu não estaria andando, já se passaram 17 anos, eu continuo andando, dirigindo para a igreja todo dia, às vezes de manhã, tarde e à noite, às vezes de manhã e à noite, enfim. Não desista de sonhar. Não tem enfermidade incurável. Amém? Deus abençoe cada um que ouvir. Não desista. Continue, porque Deus vai te dar a vitória. Amém?

desista, não desanime. O Senhor há de te dar vitória. É as palavras do Carlos Batista, o qual Deus transformou, o qual veio para Jesus e Jesus mudou a vida dele. Aleluia. É, não desanime, ouvinte. Jesus tem vida para você. Jesus já deu a vida por você. Ele quer mudar tua vida, ele quer fazer da tua vida uma pessoa abençoada, uma pessoa feliz. Você que está aí me ouvindo agora, quem sabe está na vida do crime também, está na vida do vício, do tráfico, está aí sofrendo debaixo do jugo do inimigo, Jesus tem coisa boa para a tua vida. Venha para ele. A palavra do Senhor diz: vinde a mim os cansados e oprimidos e eu vos aliviarei. É o convite que Jesus está fazendo para você. Venha para Jesus. Ele vai mudar a tua vida, como ele mudou a vida do Carlos Batista, que era um homem oprimido, um homem que estava no crime, estava sofrendo, estava debaixo do jugo do inimigo, mas Deus mudou a vida do Carlos. Deus transformou. Ele veio para a igreja e está aí hoje um homem transformado pelo poder de Deus. Hoje ele tem prazer de estar com a Bíblia na mão. É, antes não, antes era armas e drogas nas mãos, agora está nas mãos deles a palavra de Deus, está nas mãos dele a Bíblia Sagrada. Louvado seja o nome do Senhor. Ouvintes, aí você pode entender o quanto poderoso é o nosso Deus para transformar vidas. Que Deus possa abençoar você diante desse testemunho impressionante.

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1: A paz do Senhor a todos os ouvintes do programa A Voz da Libertação. Quem saúda a todos é o vosso irmão em Cristo, Diácono Geraldo da Costa. Atenção, Grande Curitiba e regiões metropolitana. É nesta sexta-feira, dia 14 de agosto, às

palavra de Deus, orando por divina revelação na grande explosão de milagre, de libertação. Ouvinte, qual é a boa notícia que o ouvinte precisa e tá esperando? É no casamento? É a bênção na família? É a porta de trabalho? Causa da justiça? Saúde? Libertação? A boa notícia está nas mãos do Senhor Jesus. É só o ouvinte se levantar e vir aqui na sede de Curitiba. A mulher do fluxo de sangue ouviu falar de Jesus, Marcos capítulo 5, versículo 27 e 28. Ela determina com ela mesma, no meio da multidão. Ouvinte,

0: ouvinte, Rua Pedro Ivo 744. A entrada é franca, a entrada é livre, Jesus garante a vitória. Aguardamos a todos. Deus abençoa todos os ouvintes. Amém.
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2: Hora certa.
1: 9:30.
3: Vamos para o break e já voltamos.
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2: Agora o relógio marcando. São 9:33 em Curitiba.
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2: Até o horário das 11 estamos por aqui. Vamos ouvir a Noeli cantar para Jesus? Vamos. Como é bom louvar a Deus, né? Cante conosco nesta manhã, ouvinte. Vamos à canção. 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

0: Você ouviu a Noeli, né, louvando o nome santo do nosso Senhor e Salvador Jesus Cristo. Nove horas e 38 minutos. E atenção, atenção, povo querido aí de Piraquara, mais em especial Vila Macedo. Nós vamos ter um evento maravilhoso aí na Igreja Pentecostal Deus e Amor, aí na Vila Macedo, agora no próximo sábado. Vamos ouvir o nosso irmão presbítero Ricardo, que é o pastor responsável da região de Piraquara. Ele tem esse aviso importante. A paz do Senhor, presbítero Ricardo.
1: A paz do Senhor Jesus, irmão Dimar. A paz do Senhor Jesus, queridos amados irmãos ouvintes. Irmãos, eu quero testemunhar o que Deus fez na vida da minha irmã. Minha irmã esteve ali, estava gestante, e ela teve bastante complicação no parto. Por 3 vezes ela teve problema com eclâmpsia, né? Pressão alta e diabetes também. E sabemos que esses fatores aí são os fatores que agregam muito até mesmo ali para até mesmo a perda da criança e até mesmo da mãe. E ela passou por grandes dificuldades ali, mas nós entramos em oração juntamente com nossos irmãos aqui, o pastor Fernando, nossos irmãos aqui de Piraquara, entramos em oração e Deus, ele entrou com a providência, irmãos. Deus entrou com a providência. Ela ficou ali praticamente quase 3 meses internada. A criança ficou em isolamento por até mesmo 30 dias. Ela também, devido a uma bactéria que ela acabou pegando ali no quarto. E ela ficava naquele processo de UTI, ia para UTI, ia para o quarto. A criança ficou na incubadora para ganhar peso. Mas Deus entrou com a providência e entregou o grande milagre. Está lá a criança já está com 2 mesinhos já. A criança está com 2 meses, está pesando já quase 3 quilos. Uma criança que ficou 30 dias na incubadora, né? Nasceu antes do previsto ali, e Deus deu o grande livramento. E ela também estava ali na UTI, teve problemas com o coração, teve que passar até mesmo pelo cateterismo ali também, e Deus deu o grande livramento, irmãos. Deus deu o grande livramento à minha irmã. Graças a Deus, a minha irmã está em casa, está bem, a minha sobrinha também está bem. Então, isso é tudo para a honra e a glória do Senhor Jesus. Deus abençoe, irmão Dimar.
0: Amém. Está aí o nosso irmão Ricardo, que entrou contando já um testemunho, né? Contando um testemunho da irmã dele, o milagre que Deus realizou para a vida da irmã dele, com a criancinha também, né? Que ela ganhou. Deus guardou os dois, que maravilha. E agora sim, irmão Ricardo, fala aí do evento que nós tínhamos comentado aqui, que vai acontecer lá em Piraquara, Vila Macedo.
2: A paz do Senhor Jesus, queridos amados irmãos, ouvintes da Super Rádio de Curitiba. O motivo da nossa participação nesse momento é para lembrar todos nossos irmãos aqui da Vila Macedo, que neste dia 15/8, às 19 horas, eu mesmo, teu irmão em Cristo, presbítero Ricardo Ribeiro, estarei ministrando a palavra do Senhor Jesus na nossa igreja do Vila Macedo, onde teremos o culto do PEMU, culto evangelístico missão urgente. Isso mesmo, culto do PEMU, culto evangelístico missão urgente. Urgente, será nesse dia 15/8, às 19 horas, estaremos ministrando a palavra do Senhor Jesus. Venham todos, tragam sua família e sejam ricamente abençoados por Deus. Deus abençoe, irmão de mar, Deus abençoe, queridos amados irmãos ouvintes da Super Rádio Curitiba. Quem vos despede é seu irmão em Cristo, presbítero Ricardo Ribeiro. Deus abençoe.
0: Agradeço e nosso irmão presbítero Ricardo pela participação aqui no programa A Voz da Libertação. Olha a hora!
3: 9:42.

0: Metropolitana. Nesta sexta-feira é a sexta-feira do milagre, é a sexta-feira também das grandes libertações, com a presença dela, evangelista Maria Lorena, na grande campanha Encontro com a Esperança.
1: Espírito da morte, até quando você vai lutar com essa família? Você vai lutar. O que você quer com ela, Satanás? O que você é sem agitar? Fica em pé na minha frente. O que você ganhou para matar? Ganhou sangue. Ganhou bela treta. Então grita que. Em nome de Jesus, dá um glória, receba o livramento.
0: Elvis, você está ouvindo aí, Deus usando a evangelista Maria Lorena, ela que estará nesta sexta-feira pregando a palavra de Deus, orando pelos dons do Espírito Santo nesta sexta-feira no horário das 9 da manhã.
1: E eu tenho uma palavra hoje, aonde você pôr a planta do
0: você crê que ele está do teu lado, ouvinte? Ele está do teu lado. Confia nele, confia na misericórdia dele. Ele vai te ajudar. É a Igreja Pentecostal Deus de Amor, de portas abertas, esperando por você.
1: Levanta a mão e dá um glória. Chega de derrota. Chega de lágrima. É tempo.
0: Atenção Curitiba e região metropolitana para o prosseguimento da poderosa campanha com o tema Encontro com a Esperança. É nesta sexta-feira, no horário das 9:30 da manhã, o início deste culto abençoado. Lembrando que já começaremos com oração das 7 da manhã até as 9:30. E a serva do Senhor, evangelista Maria Lorena, já estará aqui na igreja, a partir das 7, em oração. E 9:30 começará o culto. E você, ouvinte, é o nosso convidado especial. Um convite agora de fé no ar, com ela, evangelista Maria Lorena.
1: Quero saudar os ouvintes de casa com a gloriosa paz do Senhor Jesus. O encontro com a esperança. Creia na tua vitória. Venha ter um encontro com Cristo. Ele vai abençoar você e a tua querida família. Não perca nesta sexta-feira. Estaremos trazendo a poderosa palavra do Senhor, orando pelos mais excelentes dons de Deus, e o nome do Senhor sendo glorificado. Deus vai derramar a sua bênção, seu milagre. Você que precisa de um livramento, de uma cura em mão e de mar, chegou a hora da vitória,
0: a hora do milagre e também da libertação, porque nesta sexta-feira nós iremos guerrear contra o mal, em nome de Jesus, né, irmã Lorena?
1: Com toda certeza, é o dia que estaremos guerreando em oração contra as obras malignas. Deus, ele não tem prazer no teu sofrimento. E o endereço é muito fácil.
0: Igreja Pentecostal Deus e Amor, no centro da cidade de Curitiba, na rua Pedro Ivo, 744. Estamos a alguns metros do terminal do Guadalupe. Venham todos, porque o milagre é certo, a libertação é garantida, tudo isso em nome do Senhor Jesus. E não podemos esquecer, é o dia também da intercessão global, irmã Lorena.
1: Com toda certeza, das 7 da manhã às 9:30 já estaremos de joelho dobrado, clamando por você e por toda a tua família.
0: E que Deus abençoe, ouvintes, continue a programação aí, porque a qualquer momento voltaremos.
2: Certa.

0: outras 10.
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0: Vamos agora com a temperatura. Opa! Está agora na capital do estado, está fazendo agora 20 graus. Está fazendo agora 20 graus na capital do estado do Paraná. Temperatura agradável, né? 20 graus e a máxima para hoje é de 26. 26 graus a máxima hoje.

0: do Senhor Jesus. Vamos ouvir o que Deus faz, né? E você vai escutar agora o que Deus está operando na Igreja Pentecostal Deus de Amor. Sim, você vai ouvir aqui milagres para a glória de Deus. Você vai entender o quanto vale a pena confiar no poder de Deus. Olha, estamos na campanha dos 300 valentes e você vai escutar aqui pessoas que receberam bênção ao participar da campanha dos 300. Vamos lá, vamos lá.
1: Como é que é o nome da irmã?
2: Cláudia.
1: E a irmã entrou na campanha dos 300 valentes.
2: Foi isso.
1: E o que aconteceu?
2: Quando eu vim aqui, né, foi o primeiro dia, daí foi anunciado, e eu pensei com o senhor: senhor, eu não tenho 300 reais, né, mas eu preciso que o senhor entre com providência, né, para me ajudar na tua casa.
1: A irmã não tinha a condição de arcar com voto?
2: Não, não, mas eu peguei aquele voto e no meu coração eu coloquei o propósito de colocar 100 reais. E aí eu comecei, né, vim na campanha, tudo naquele propósito, né, senhor, a minha causa na justiça.
1: A irmã tinha uma causa na justiça?
2: Causa do INSS.
1: Sim.
2: E eu já tinha recebido, né, pela enfermidade que eu tive, né, problema cardíaco, nunca mais, né, não tem jeito. Aí a advogada conseguiu as primeiras vezes e tal, aí encerrou.
1: Né. Parou o processo?
2: Parou o processo. Aí eu vim aqui e fiz esse propósito. Eu falei: senhor, eu preciso, senhor.
1: Quanto tempo ficou parado?
2: Ah, ficou mais ou menos uns 3 anos.
1: 3 anos parado?
2: 3 anos parado. Aí, quando eu fiz aquele propósito, eu peguei o voto, né, e eu firme na campanha. Aí eu vim aqui e o senhor falou, né, que estava entregando a vitória, que tinha uma bênção para ser entregue. Aí eu vim no culto à noite também e Deus usou o irmão. Eu estava lá atrás. Sim. Aí Deus usou o irmão e falou: ó, aqui tem, o senhor está me mostrando muitos papéis e esses papéis estão parados. Né? Mas o senhor está colocando as mãos e dando a vitória. Ah, foi ali, acho que uma semana, a advogada mandou a mensagem. Falou: dona Cláudia, a senhora está aposentada. Para a glória do nome do senhor.
1: Tem glória a Deus.
2: Já recebi o meu primeiro pagamento.
1: Já recebeu o primeiro pagamento?
2: Recebi o primeiro pagamento. E ela falou: aguarde que vem mais bênção por aí. Eu falei: doutora, quando a gente coloca o projeto, o problema na mão do senhor, Deus da vitória. Ela falou assim: mas foi por Deus mesmo, porque os advogados, o juiz não queria aceitar, mas Deus entrou na tua causa e abençoa.
1: Quando o doutor Jesus entra na causa, não tem jeito, né, irmã?
2: Não tem quem perca a causa.
1: Amém. Tá feliz com Jesus?
2: Muito contente com você.
1: O que a irmã diria pros ouvintes?
2: Ah, que os irmãos se esforcem, né, e tenham a sua fé acrescentada em Deus, porque não há o que Deus não possa fazer.
1: Amém. Que maravilha. Lindo testemunho. Deus abençoe.
3: Cabeça mais recebeu na campanha dos 300 valentes. Quanta bênção.
4: Bom, tinha uma causa de 2005 já encerrada. Inclusive, para criar as funções judiciais, tudo certinho. Apertou muito aquele tempo, muitos anos para essa dívida. E agora, esse começo do outro ano, entrou com outro processo. Só que para pegar um dinheiro eu tinha que para receber. Só que nesse envolvimento surgiu um papel. Como é importante guardar os papéis judiciais. Esse papel, com outro papel que eu tirei desse ano, estava errado. Número, endereço, tudo errado. Mostrei para o advogado, ele olhou tudo. Com 3 meses, o juiz assinou e mandou o serviço de processo seguir.
3: 3 meses, Deus colocou as mãos, deu a vitória. Nós está feliz, está só ridente diante do altar. Colocou o nome no livro dos 300 valentes e recebeu a bênção.
4: Com certeza, inclusive o juiz mandou pagar as custas judiciais que tinha no processo de depósito e juízo, que eles tinham pegado, me devolveu para mim.
3: Acaso que era impossível, é o homem para Deus que é possível. Lucas 18:27, Deus fez um milagre. Seu nome e seu endereço?
4: Ele é o centro.
3: Deus te abençoa. Bate as palmas para Jesus.
0: Ouvintes, você está ouvindo aqui testemunhos maravilhosos de pessoas que participaram da campanha dos 300 e Deus honrou, Deus abençoou. Essas pessoas estão felizes, estão contentes com a vitória alcançada na Igreja Pentecostal. a vitória alcançada na Igreja Pentecostal.

Deus e amor. Você está convidado. Você está convidado para estar conosco em nome de Jesus aqui na Igreja Pentecostal Deus e Amor. Você é bem-vindo em nome de Jesus. Você é bem-vinda, minha irmã, em nome de Jesus, para estar aqui conosco na campanha. Você que não entrou ainda na campanha, entre agora mesmo e faça parte. É os 300 valentes do Senhor. Você vai pegar o teu voto, vai assumir o teu compromisso diante de Deus, vai fazer o teu propósito, vai ajudar a obra do Senhor. E olha, temos o livro lá na nossa igreja, na Pedro Ivo, lá no altar. Você vai colocar o teu pedido lá e esse livro está sendo apresentado diariamente em oração. Este livro apresentado em oração, em jejum, no monte também, ele é apresentado no monte, lá na montanha, os pastores estão orando e Deus abençoando a tua vida. Então, aproveita esta oportunidade e seja abençoado, tendo também aí o teu nome lá no livro da oração, no livro do clamor dos 300, tá bom? Deus vai honrar você. Pega o teu voto, assuma o teu compromisso diante do Deus Todo-Poderoso. Agora são 9:56 em Curitiba. Bom dia pra você.

0: Deus para você nesta manhã.
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2: E se o meu povo, que se chama pelo meu nome, se humilhar e orar e buscar a minha face e se converter dos seus maus caminhos, então eu ouvirei dos céus e perdoarei os seus pecados e sararei a sua terra. Segunda Crônicas 7:14.
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Campina Grande do Sul. Atenção, Campina Grande, neste final de semana, neste sábado, né? Exatamente neste sábado, a presença da evangelista Maria Lorena, aí com os irmãos em Campina Grande do Sul, no Jardim Paulista. Atenção, Jardim Paulista, será neste sábado, a partir das 19 horas, o culto de bênçãos, o culto abençoado aí na nossa igreja Deus e Amor. Então a nossa irmã evangelista Maria Lorena vai estar com o povo de Deus aí para pregar a palavra e orar pela divina revelação do Espírito Santo. E nós também estaremos lá louvando a Deus, Edmar dos Santos, família Santos, adorando a Deus aí na nossa sede da Igreja Deus e Amor do Jardim Paulista, na rua Professor Duílio Calderari. É muito fácil você encontrar a Igreja Deus e Amor. Professor Duílio Calderari, é onde está a nossa Igreja Pentecostal Deus é Amor. Então compareça, sábado às 19 horas. Professor Duílio Calderari, 2857, é o endereço da nossa igreja Deus e Amor.

0: Agora 10 horas em ponto, 10 horas da manhã.
1: 10 horas.
2: Bem-vindo à Rádio Deus é Amor. Deus é
0: Amor. Vamos aos prefixos da emissora de Deus e voltamos na sequência, entrando já na última hora local desta manhã, já entrando aqui na hora 10, né? Voltamos já já.
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1: 10 e 1.
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são 10 horas com mais um minuto, 10 e 1. É, que bom, né? Nós podemos ouvir aí essa palavra, esta voz marcante, né? Nossos

0: Muito bem, 10 horas da manhã com mais 2 minutos em Curitiba. Ouvintes, nós vamos neste momento para mais momentos de curas, de milagres, operação de Deus da Igreja Pentecostal Deus de Amor. Você vai ouvir aqui mais testemunhos para a glória do Senhor. Vamos ouvir e já voltamos com vocês. Escuta aí o que Deus está operando na Igreja Pentecostal Deus de Amor. Ouça e aumenta a tua fé.
1: Como é o nome do irmão?
2: O meu nome é Silvio.
1: Senhor Morão.
2: Eu moro aqui no centro, aqui. Eu sou lá de Paranaguá.
1: Lá de Paranaguá. O senhor estava passando algum problema?
2: Tava.
1: O senhor pode falar?
2: Dificuldade, tudo. Tava perdendo minha casa lá em Paranaguá, tudo.
1: Por quê?
2: Por causa que não tinha dinheiro para quitar a casa lá.
1: E aí? O senhor...
2: Eu entrei nessa campanha aqui e Deus colocou 20 mil na minha conta para quitar.
1: Aqui, ó. Ah, o pastor tá mentindo no altar. Como é que foi?
2: Deus, ele colocou 20 mil na minha conta pra mim pagar a casa, que tem a casa, agora eu tô feliz.
1: Agora não tá devendo mais nada?
2: Não tô devendo mais nada.
1: O senhor foi lá no gerente? O senhor foi lá no gerente?
2: Fui no gerente e o gerente mostrou.
1: Você falou o quê? Que negócio é esse dinheiro aí?
2: Eu falei pro gerente que esse dinheiro tá na minha conta aí. Esse dinheiro apareceu do nada.
1: E ele falou o quê? Alguém reclamou desse dinheiro?
2: Não. Não. Ninguém reclamou.
1: Então o dinheiro é do senhor?
2: O dinheiro é meu.
1: Aleluia. E aí o senhor foi e quitou a dívida?
2: Quitei a dívida e tô feliz.
1: E não perdeu a casa?
2: Não perdi a casa.
1: Tomou posse da bênção?
2: Tomei posse da bênção.
1: Tá feliz com Jesus?
2: Tô feliz com Jesus.
1: Vale a pena fazer as campanhas?
2: Vale a pena fazer essa campanha e vale a pena pegar esse voto. Já tô querendo pegar mais um agora.
1: Ó, já tá querendo outra proposta, hein? Sabe Deus. Deus abençoe, obrigado por esse testemunho lindo.
3: 10 horas e 4 minutos.
1: Como é o nome da irmã?
4: É Leila.
1: Leila. Irmã Leila, o que que a irmã não enxergava de uma vista, de um olho?
4: Esse olho, na verdade, foi na oração que eu recebi. Sim. Aqui, eu tô muito emocionada, porque quando eu cheguei aqui, eu não tava conseguindo enxergar direito, nesse olho aqui que tava fechando.
1: No seu olho direito?
4: Eu tava fechando meu olho.
1: Sim.
4: Abriu o meu olho.
1: Olho abriu, tá enxergando normal, consegue ver tudo. Antes a irmã não conseguia, por exemplo, ver esse envelope, por exemplo, com um olho, não conseguia ver. Antes. E agora consegue? Normal. Que é? Fecha o olho que tava bom. O olho que tava bom. Isso. Não, o que tava bom. O que a senhora enxergava bem. Fecha. Esse a senhora enxergava. Então fecha esse. Fecha esse. Agora olha com esse. O que que tá escrito aqui?
4: Projetos nas mãos de Deus.
1: Que maravilha! A irmã está contando aqui, irmãos, que o seu olho direito ela não conseguia enxergar. E ela chegou aqui hoje, nessa manhã, no momento da oração, abriu a visão.
4: Abriu.
1: Enxergando perfeitamente.
4: Assim, quando eu recebi a oração, foi limpando assim.
1: Foi limpando
4: assim, foi saindo os negócios pretos assim.
1: Saiu alguma coisa preta?
4: Saiu.
1: E aí a irmã começou a...
4: Agora eu tô enxergando normal agora.
1: Que maravilha, aleluia. Tá emocionado nossa irmã. Jesus é bom, irmã. Jesus é maravilhoso, tá emocionada nossa irmã. Que lindo, meu Deus. Jesus operando, tá vendo? Irmãos.
4: Tempo que eu tô ficando cega, agora eu consegui enxergar.
1: Já tempo.
4: Já faz tempo, já.
1: Meu Deus do céu. Vale a pena fazer as campanhas da Igreja Deus e Amor?
4: Muito a pena, meu Deus, muito mesmo.
1: O que a irmã diria para as pessoas que estão nos ouvindo?
4: Nossa, meus irmãos, venham participar, que eu fui curada, eu tô curada.
1: Curada agora, aqui, instantaneamente.
4: Instantaneamente.
1: Glória a Deus!
4: Glória a Deus, aleluia.
1: Maravilha, como é o nome completo da irmã?
4: É Leila Regina dos Reis.
1: Amém, que lindo testemunho, que Deus abençoe minha irmã, viu? Que maravilha.
4: Porque eu já passei por exame oftalmológico, mas daí não tava adiantando nada mais fazer.
1: Chegou a usar colírios, né?
4: Eu usei colírio, pingava e tava ardendo.
1: Não resolvia.
4: Não resolvia.
1: Não... E agora, enxergando de uma forma nítida.
4: Eu tô vendo agora.
1: Olha aí, irmãos. Glória a Deus. Que Deus abençoe, minha querida. Tá feliz com Jesus, né? Amém.

Vocês ouviram o que Deus faz. Vocês escutaram testemunhos vibrantes, emocionantes, sensacional. É Deus confirmando milagres aqui na Igreja Pentecostal Deus de Amor. Está aí a operação divina do nosso Senhor Jesus Cristo. E ouvintes, não esqueçam que hoje, quinta-feira, temos cultos em nossa sede. Agora, no horário da manhã, já em andamento, o culto da Fundação Reviver, com a nossa irmã Leacir Ribas e o presbítero Ari. Presbítero Ari, que vai fazer a unção ao final do culto desta manhã. Depois teremos o culto à tarde também, culto dedicado à Fundação Reviver, às 14 horas. E hoje à noite temos a nossa irmã Fernanda pregando a palavra de Deus e orando em favor de todos. E também temos a participação do vocal Shekinah louvando o nome santo de Jesus. Então, é a oportunidade preparada para você receber a bênção em nome de Jesus. Venha estar conosco. A entrada é livre. Jesus Cristo tem a vitória certa para os ouvintes do programa A Voz da Libertação. Venha para a Igreja Deus de Amor. Venha receber aquilo que é de bom para a tua vida, né? O Senhor Jesus tem algo maravilhoso para o senhor, para a senhora que se fizer presente na Igreja Pentecostal Deus é Amor.

aí também na Igreja Deus e Amor do teu bairro, da tua cidade, vamos ter culto. É. Tem culto hoje aí para você também adorar a Deus, para você glorificar ao Senhor da Glória. Procure a Igreja Pentecostal Deus e Amor aí na tua cidade, no teu estado. Receba grandes bênçãos da parte de Cristo Jesus.

0: sexta-feira, em nossa sede pela manhã, evangelista Maria Lorena na campanha Encontro com a Esperança. E meio-dia tem o culto do almoço com Jesus. E às 14h, o diácono Geraldo da Costa estará no altar pregando a palavra de Deus, orando pelos dons do Espírito Santo e Deus operando poderosamente. É, ouvintes, a libertação, hein? É a libertação nesta sexta-feira.
1: Vamos orar aqui, irmãos. Levanta a mão. Mais uma irmã. Mais uma irmã. Quem deu a revelação da irmã aqui que tem muita dor, irmãos? Dor no por dentro. Sente mal no corpo dela. Uma dor forte na cabeça. Macumbaria. Deus revelou que parece ter algo lá no terreno dela. Fecha os teus olhos, irmã. Fecha os teus olhos. Cai por terra, Satanás. Fogo no diabo, Jesus. Fogo no diabo. Sai daí, Satanás. Cai por terra. Olha aí o sangue, olha aí o sangue, olha aí o sangue, olha aí o sangue. Está colocando o demônio, uma enfermidade na perna dessa mulher. Agora é para cair por terra. Vai por terra, Miguel, coloca a espada. Miguel, coloca a espada. Miguel, passa a espada agora. Passa a espada agora. Sai, Satanás. Está na cabeça dela, demônio. Você pediu reforço, Satanás. Olha aí o sangue. Pode segurar, olha aí o sangue. Olha aí o sangue de Jesus. Segura, segura. Em nome de Jesus, queima, queima, queima. Olha aí. Já caiu, já caiu, já caiu. Diga assim toda a igreja: Satanás, sai. Em nome de Jesus, sai. Sai. Sai, legião. Sai, legião. Pelo poder do sangue de Jesus, sai. Pode levantar ela, irmã. Levanta ela. Caiu por terra, Satanás, caiu mal. Irmã, perca aí, irmã. Busca a dor que você tinha na barriga. Busca aí.
2: Eu enjoo, sabe?
1: E agora? Sumiu?
2: Há 6 meses. Eu não estava agora com enjoo.
1: Mas a irmã estava com uma ruindade na cabeça. Assim, algo oprimindo a irmã dentro da casa da irmã. E agora saiu tudo, está liberta?
2: Eu estou liberta em nome de Jesus.
1: Oh, glória! Projeto de libertação. Agora o seu nome e seu endereço.
2: Meu nome é Gilconda, moro na rua Joaquim da Costa Ribeiro, no bairro Alto.
1: Deus abençoe, irmã. Pode bater as palmas para Jesus.
3: A paz do Senhor a todos os ouvintes do programa A Voz da Libertação. 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Atenção, Grande Curitiba e regiões metropolitana. É nesta sexta-feira, dia 14 de agosto, às

Palavra de Deus, orando por divina revelação na grande explosão de milagre, de libertação. Ouvinte, qual é a boa notícia que o ouvinte precisa e está esperando? É no casamento? É a bênção na família? É a porta de trabalho? Causa da justiça? Saúde? Libertação? 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Ouvi

Próximo ouvinte, Rua Pedro Ivo 744. A entrada é franca, a entrada é livre, Jesus garante a vitória. Aguardamos a todos. Deus abençoa todos os ouvintes. Amém.

A hora está aí o convite na voz do diácono Geraldo da Costa para esta sexta-feira, hein? Sexta-feira da libertação, sexta-feira do milagre. E não esquecendo que à noite é a vez da equipe do PEMU. À noite, o culto com a equipe do PEMU, a equipe que Deus está usando também para orar pelo povo. Olha, Deus faz maravilhas aqui na oração que o PEMU realiza, é a oração pela família. Então você não pode ficar de fora nesta sexta-feira, no horário das 18 horas, já começando com oração, hein? Não fique de fora! O endereço é muito fácil, nós estamos na rua Pedro Ivo, 744, bem pertinho do terminal do Guarani.

0: você ouve aqui comigo agora um pouquinho, né? Como Deus tem operado nos cultos, com o trabalho ali com os irmãos, né? Vamos ouvir Deus usando o Diácono Fernando. Vamos ouvir alguns momentos de revelações. Vamos lá.
1: Eu quero chamar aqui três pessoas a qual o Senhor me revelava. O Senhor me mostrava na passagem de Lázaro, quando Jesus chegou e falou para Lázaro: sai para fora. O Senhor me dava essa visão tremendamente dentro da palavra. Eu falava: Senhor, o que o Senhor quer falar? O que o Senhor quer com essas pessoas? O Senhor me dizia que tem três pessoas aqui que hoje, Ele diz: vem para fora, saia dessa prova. Hoje eu te tiro dessa prova. Aleluia. Sorianda, labasterianda, charamanastere. Ripalabasorianda, labanastere. Ripalabasharamanastereanda, labasteri. Ripanastri, palabasharamanastri, palabasterianda, labas. Ripalabasharamanastere. Tem palmas para Jesus, sorianda, labas. Ripalabas. Sorianda, labas, charamanastri, anda, charamanastere, anda, labas. Tem uma pessoa aqui, ó, que o Senhor me mostra que você está com mal-estar no teu estômago. E você, o Senhor me diz que você comeu algo preparado para a tua vida. Não. Não confirma o Senhor. Jesus quer te curar hoje. Não confirma o Senhor. Não. Quantas mãos levantadas? Não. Não confirma o Senhor. Ô Jesus. Não vi a mão levantada, você está com mal-estar, está embrulhado o teu estômago. Vem cá, senhora. É você mesmo. Tem algo preparado e Jesus vai repreender hoje esse mal. Pode vir aqui, nós vamos orar por você. Orianda, labasterianda, charamanasterianda, labas. Aleluia, como o Senhor se agrada. Tem uma pessoa aqui que você fez o voto do dízimo hoje. Você pegou esse voto e falou: Senhor, eu estou em falha. Mas hoje eu coloco minha vida diante do teu altar. E o Senhor se agradou. Grande a fé dos irmãos. Não confirma o Senhor. Se quer a confirmação de Deus, Deus se agradou com o propósito que você fez. Não se envergonhe, é do céu, meu irmão. Quer do Senhor? Não. Vem cá, mano. O Senhor se agradou. Aleluia, tem papas para Jesus. Vem cá, irmã, nós vamos orar.
0: Aí, ouvintes, como Deus tem operado, né? Usando seus vasos na hora da revelação. Presbítero Fernando, a paz do Senhor Jesus.
2: Queremos... A paz do Senhor, irmão Dimar.
0: Queremos falar um pouquinho do culto desta sexta-feira. Como Deus tem operado na revelação também, né, presbítero Fernando?
2: O Senhor tem operado. O Senhor tem operado, feito grandes maravilhas em nosso meio, irmão Dimar. Deus tem feito coisas grandes, curas, milagres têm acontecido através das revelações do Senhor Espírito Santo.
0: É verdade. Fala um pouquinho aí da campanha que vocês estão prosseguindo com a equipe do PEMU, essa equipe que Deus tem usado tremendamente.
2: A paz do Senhor, queridos ouvintes do programa Voz da Libertação. É um prazer estar com os irmãos aí mais uma vez para comunicar o que Deus tem operado aqui na Igreja Pentecostal Deus Amor. Estamos nessa poderosa campanha, feridos no processo, curados no propósito de Deus. E eu tenho certeza que esse irmão e essa irmã que tem estado conosco tem recebido as bênçãos, tem recebido vitórias. Deus tem entrado com providência nas causas financeiras, nas causas jurídicas, nas causas físicas. Irmão Dimar, podemos ver que Deus tem operado. Pessoas têm saído curadas aqui da igreja. Pessoas têm saído transformadas. É muitas bênçãos do Senhor. Pessoas que chegaram aqui sem falta de ar. Pessoas que não conseguiam respirar no momento da oração, naquela oração da libertação. Essa pessoa foi curada para a glória de Deus. É testemunhos maravilhosos que Deus tem feito. E eu te convido, você ouvinte, para estar conosco nessa sexta-feira, a partir das 18 horas já. Porque às 18 horas, pastor Fernando... Porque às 18 horas já começa aquela oração maravilhosa, aquela oração com o povo de Deus do projeto evangelístico Missão Urgente. aquela oração, irmão Dilmar, aqui, para que Deus venha abençoar as pessoas que estão saindo da casa, para abençoar aquelas pessoas que já estão aqui orando, e nós fazemos aquela oração de intercessão em favor das crianças, em favor dos adolescentes, em favor dos jovens, das mamães gestantes, fazemos aquela oração de libertação, após tem a palavra, tem os louvores, e Deus tem operado na vida desses irmãos.
0: É verdade. Então, ouvintes, você vai anotar agora o endereço e vai estar conosco. Não importa qual seja a tua religião, qual seja a tua crença, não importa qual seja a tua nacionalidade, venham todos. Nós estamos na rua Pedro Ivo, 744, é área central. É bem fácil, né, presbítero Fernando, a pessoa achar, localizar a nossa igreja.
2: Muito facinho. É próximo do terminal do Guadalupe, dá uns 70 passos no máximo até o terminal do Guadalupe. Ah, irmão Fernando, mas eu vou de aplicativo. Pode vir, tá tranquilo. Eu vou com meu carro. Temos um amplo estacionamento aqui na sede estadual, na rua Pedro Ivo 744. Se você chegar cedo, eu falo cedo mesmo, irmão Dimar, porque sabemos que o estacionamento lota devido que já não são mais cultos normais, são que acontece aqui na sexta-feira, desde manhã, à tarde e à noite, são concentrações. Tem muitas pessoas. Se você chegar ao estacionamento e estiver lotado, nós temos um amplo estacionamento ali na rua João Grão 595. Então não há desculpa, irmão Dimar, para essa pessoa não vir. Mas eu te convido a você, traga mais alguém, convide mais alguém. Traga alguém paralítico, traga alguém surdo, mudo, alguém que está desenganado pelos médicos. Traga, Deus tem milagres para fazer nessa sexta-feira.
0: Com certeza, feridos pelo propósito e também curados. Como é que é, irmão Fernando? Fala o nome certinho para o ouvinte.
2: Feridos pelo processo. Pessoas que foram feridas, irmão Dimar, na caminhada, foram abandonadas, foram largadas, feridos no propósito, feridos no processo. Mas curado pelo propósito de Deus, porque Deus que cura feridas, Deus que limpa pecado, Deus que transforma as vidas e Deus que traz alegria para os nossos corações.
0: Tá ouvindo, ouvintes? Feridos pelo processo, né? E curado pelo propósito. Olha que campanha tremenda. E eu tenho certeza que nós já temos até testemunhos, né, irmão Fernando? Porque o povo tem contato aí.
2: Sim, temos testemunho, sim, que Deus tem feito aqui nos cultos, irmão Dilmar. No momento da oração ali, da cura divina, as pessoas têm sido curadas na hora. É na hora, não é, é instantâneo. A cura e o milagre acontece com o povo que está comparecendo nesses cultos. E nessa sexta-feira, irmão Dilmar, eu mesmo, presbítero Fernando Zelins, trazendo a palavra de Deus diretamente do céu para os nossos corações.
0: Que maravilha, que bênção. Então, ouvintes, está aí o convite e agora nós vamos receber a oração do servo de Deus, né, presbítero Fernando Zelins, que vai agora clamar por todos os nossos ouvintes.
2: Soberano Deus, maravilhoso Pai, aqui estamos diante da tua presença, Senhor, na beleza da tua santidade, clamando em favor dessa pessoa que está enferma, Senhor. Estamos clamando agora, essas pessoas que estão nos hospitais, essas pessoas que estão nas chácaras, nas fazendas, quem sabe na sua própria casa, Senhor, nos acompanhando pelo programa da Super Rádio de Curitiba, ou até mesmo os internautas, Senhor, que estão pelo aplicativo da Super Rádio de Curitiba. Ó, Espírito Santo de Deus, eu intercedo juntamente, ó Pai, com todo o povo, que agora dobra o seu joelho, clamando, Senhor, socorro, pedindo misericórdia, Senhor, alcance essas vidas, tocando nos corações, tocando nas feridas, tocando, ó Pai, nos processos que essas pessoas estão passando. Venha curar, venha libertar, venha transformar. Quem sabe essa pessoa está no processo, meu Deus, com seu filho que está nas drogas, mas sabemos que através do propósito da oração, que através do propósito do jejum, através do propósito da campanha, o Senhor vai libertar, como o Senhor libertou a minha família, como o Senhor libertou a minha vida. Eu creio, Pai,
3: Pai, que o Senhor tem libertação para essa casa. Eu creio, Senhor, que o Senhor tem curas e milagres, ó Pai. Eu creio que o Senhor tem poder de curar o câncer, como o Senhor tem curado. Eu creio que o Senhor tem poder, ó Pai, de curar a AIDS. Sim, meu Deus e Pai, não há doença a qual o Senhor não possa curar. O médico pode ter desenganado, o médico pode ter falado que já não tem mais jeito, mas o Senhor é o Deus da cura, o Senhor é o Deus do milagre. Eu intercedo também, Senhor, por essas pessoas que estão com processo, com causa jurídica, a qual o advogado falou que não tem mais jeito, e essa pessoa está no processo, porque precisa, Pai, dessa causa. Entra com providência, entra com milagre. Eu já apresento, Senhor, a todos aqueles que já propositaram em seu coração estar nessa sexta-feira, às 18 horas, a partir das 18 horas conosco, aqui na sede estadual de Curitiba. Sim, Senhor, quantos virão de longe, dos bairros vizinhos, das cidades vizinhas, estarão conosco, ó Pai, buscando da tua presença. Vem mais uma vez derramada a tua unção da graça, alcançando essas vidas, guardando e libertando no nome santo de Jesus. E eu creio, Pai, que a tua presença estará conosco, e o mover das tuas mãos e o mover do teu Espírito Santo aqui no templo da glória de Deus. Amém e amém, Jesus. Que Deus abençoe, irmão de mar, que Deus abençoe a todos os ouvintes. E vos despede, presbítero Fernando Zelinski.

0: Confirmado, hein? A hora pra você é hora do break, né? Hora do intervalo e já voltamos com os nossos amados ouvintes na programação de Curitiba. Bom dia!
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1: 10 horas e 36 minutos.
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2: 10:39.
3: 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É nesta sexta-feira, no horário das 9:30 da manhã, o início deste culto abençoado. Lembrando que já começaremos com oração das 7 da manhã até as 9:30. E a serva do Senhor, evangelista Maria Lorena, já estará aqui na igreja, a partir das 7, em oração. E 9:30 começará o culto. E você, ouvinte, é o nosso convidado especial. 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
4: Quero saudar os ouvintes de casa com a gloriosa paz do Senhor Jesus. Eu encontro com a esperança. Creia na tua vitória. Venha ter um encontro com Cristo. Ele vai abençoar você e a tua querida família. Não perca nesta sexta-feira. Estaremos trazendo a poderosa palavra do Senhor, orando pelos mais excelentes dons de Deus, e o nome do Senhor sendo glorificado. Deus vai derramar a sua bênção, o seu milagre. Você que precisa de um livramento, de uma cura em mão e de mar, chegou a hora da vitória,
3: a hora do milagre e também da libertação, porque nesta sexta-feira nós iremos guerrear contra o mal, em nome de Jesus, né, irmã Lorena?
4: Com toda certeza, é o dia que estaremos guerreando em oração contra as obras malignas. Deus, ele não tem prazer no teu sofrimento, e o endereço é muito fácil.
3: Igreja Pentecostal Deus e Amor, no centro da cidade de Curitiba, na rua Pedro Ivo, 744, estamos a alguns metros do terminal do Guadalupe. Venham todos, porque o milagre é certo, a libertação é garantida, tudo isso em nome do Senhor Jesus. E não podemos esquecer, é o dia também da intercessão global, irmã Lorena.
4: Com toda certeza, das 7 da manhã às 9:30 já estaremos de joelho dobrado, clamando por você e por toda a tua família.
3: E que Deus abençoe, ouvintes, continue a programação aí, porque a qualquer momento voltaremos.
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5: 10:42.
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0: caríssimo ouvinte. Rua Pedro Ivo 744. A entrada é franca, a entrada é livre e Jesus garante a vitória. Aguardamos a todos. Deus abençoa todos os ouvintes. Amém.
1: Meu nome do servo de Deus?
2: É José.
1: Bom, José, conte a bênção recebida aqui na igreja pentecostal de Ocebu.
2: A bênção que eu quero contar é que eu era um rapaz perdido nas drogas, né? Quase 30 anos perdido nas drogas e graças a Deus Jesus me libertou, Jesus prosperou a minha vida, deu-me aposentadoria, nunca trabalhei, nunca paguei INSS e o senhor falou que ia me aposentar e o senhor me aposentou. Também o irmão foi lá na Vila Galha fazer uma campanha e falou que eu tinha algo para vender. Era umas terras, né? Que minha esposa deixou como herança. Então, no meu pensamento, jamais ia vender naquele lugar, né? E depois que fui revelado com o irmão, parece que veio uma luz na minha cabeça e eu vendi com a minha cunhada, porque as terras estavam tudo junto com ela, né? Então agradeço a Deus, agradeço aos irmãos, às irmãs, né? Que oraram em meu favor, porque quando se apresentou uma pessoa drogada, né? Eu estava no meio. Então hoje eu estou aqui orando e intercedendo em favor dessas pessoas também. Porque, né, meu irmão, eu não usava droga, eu comia droga, era dia e noite e madrugada, mas graças a Deus, através das orações dos irmãos, né, Deus me libertou, né, meu irmão, me libertou de tudo.
1: Conte aqui pra nós então, vem mais pertinho aqui um pouquinho. 30 anos nas drogas, né? Foi difícil a libertação? Como é que foi, irmão?
2: É, foi quase 30 anos, né, meu irmão, que eu perdi a minha vida. Cheirava tine na roupa, a hora que passava o efeito, tava aquele buraco na roupa, né? Aí minha esposa falava que eu tava vivo porque Deus tinha um plano na minha vida, né? Então, graças a Deus, agradeço os irmãos que oraram em favor dessa pessoa drogada, né? Hoje eu tô aqui, né, meus irmãos? Deus me deu o carro, eu não tinha nada, andava que nem um maloqueiro na rua hoje, graças a Deus. Como diz a palavra do Senhor, quem tem Jesus tem tudo.
1: Amém? E essa pessoa que vai escutar agora o testemunho teu aí, essa pessoa aí que tem pessoas aí drogadas há muito tempo, dá um conselho aí pra fazer campanha, porque Jesus verdadeiramente liberta. O irmão é um testemunho vivo.
2: É, eu falo, né, pra essas pessoas que venham na igreja, que venham. Não precisa parar de usar droga, mas venha todo dia na igreja como eu fazia, né? De dia eu usava droga, de noite eu orava com missionário, até que Deus estendeu as mãos e me libertou. Faz 15 anos que eu tô liberto.
1: E essa outra bênção aí, ela é quase impossível. Você recebeu duas vitórias, uma em seguida da outra.
2: É, a minha esposa era viva, né? E meu sogro, então ele pegou, rachou umas terras, uma parte ela vendeu, ela fez campanha e vendeu, e a outra parte ficou junto com a minha cunhada. E era impossível, porque é bem longe, não tem recurso de nada. Depois que fui revelado com o irmão, né? Veio uma luz na minha cabeça, falei, então eu vou vender pra minha cunhada. E ela comprou, porque o irmão falou que eu ia vender e eu vendi, graças a Deus.
1: Que bênção, duas vitórias então, diga o nome do irmão completo aí e o endereço.
2: José Floriano da Silva Filho, moro na rua Manuel Antônio Beck, na Vila Nori Pilarzinho.
1: Deus abençoe, nome de Deus, pela bênção contada aqui da igreja pentecostal. Deus é amor.
0: Ouvintes do programa Voz da Libertação, eu conto a bênção. Qual a bênção que a mãe recebeu nas campanhas da sede de Curitiba? Conta a bênção para a glória de Deus.
3: Eu saio da igreja com a paz do Senhor. Então, eu fui lá na igreja e Deus usou o pastor Geraldo, que eu estava com caroço na garganta. E na hora que eu fui lá na frente, o caroço sumiu. Eu estou curada, em nome de Jesus. Foi na hora, fui curada na hora. Agradeço a Deus por essa bênção, esse milagre que eu recebi através do pastor Geraldo.
0: Jesus está operando, né, irmã? Tinha um caroço na garganta, quanto tempo? Caroço canceroso?
3: Fazia muito tempo e já estava, não aguentava nem tomar água, comer nada, não estava sem me alimentar direito. Mas agora eu estou me alimentando, graças a Deus.
0: E o caroço desapareceu, irmã?
3: Na hora.
0: É o grande mover de Deus, a explosão de milagre, ouvinte, sede estadual de Curitiba, rua Pedro Ivo 744. Agora a irmã vai falar o seu nome e o bairro que a irmã mora.
3: Gilmara, bairro Cajuru.
0: Deus abençoe a irmã Gilmara, Deus abençoe os ouvintes do programa Voz da Libertação. Toda honra e glória seja dada ao nome do Senhor Jesus.
4: São 10 horas da manhã, 48 minutos, 10:48. Vocês ouviram aí o que a mão de Cristo opera na igreja pentecostal Deus de Amor. Vocês escutaram pessoas relatando a bênção, relatando o milagre. É, ouvinte, Deus opera nesta igreja. Deus faz milagres. Está aí a prova. Está aí a prova viva. Pessoas, elas mesmas relatando, né? Para contar aqui a bênção, a vitória, alcançada de Jesus na Igreja Pentecostal Deus de Amor. Chega de sofrimento. Jesus é a cura, Jesus liberta, Jesus te dá vida e vida com abundância. Venha para a Igreja Pentecostal Deus de Amor e sejam abençoados em todas as áreas da sua vida, na vida financeira, na vida espiritual, na vida matrimonial. Venha, venha com fé, crendo no milagre divino de Jesus Cristo. Muito bem, eu quero mais uma vez convidar você para o culto desta tarde. Daqui a pouquinho, meio-dia, o presbítero Ricardo vai estar orando por vocês, ali na Pedro Ivo. Também às 14h tem um culto abençoado, culto da Fundação Reviver, e o culto da noite com a nossa irmã Fernanda Silva orando por vocês nesta noite de bênçãos. E também temos o vocal glorificando a Deus. Então hoje, nesta quinta-feira, é a oportunidade que Deus preparou para você e sua família alcançarem as bênçãos gloriosas de nosso Senhor e Salvador Jesus Cristo. Dando um alô para o povo de Deus, para os nossos ouvintes, que em todas as igrejas Deus de Amor, hoje também, você pode procurar aí a igreja para receber uma grande vitória do Deus vivo. Não fique de fora.

Também lembrando do que amanhã, como já foi anunciado, campanha Encontro com a Esperança, Evangelista Maria Lorena, às 9:30 da manhã, já o culto iniciando. Mas antes já temos a oração da intercessão global a partir das 7 horas da manhã. Quero também dar um alô para o povo de Deus, que a Evangelista Maria Lorena estará lá no Jardim Paulista, agora neste sábado. Atenção, Jardim Paulista, será a partir do horário das 19 horas, aí na Igreja Deus de Amor do Jardim Paulista, na rua Professor Duílio Calderari, número 2857. Então, neste sábado, Evangelista Maria Lorena, no culto à noite. E estaremos lá também, louvando o nome do Senhor, família Santos, presente. E no domingo, nós vamos estar junto com a nossa irmã Evangelista Maria Lorena, lá no... acho que é no Pluma, né? Pluma. É, vamos estar lá glorificando a Deus na Igreja Pentecostal Deus e Amor ali, que fica pertinho da garagem da Pluma. Então o povo aí estão convidados para receber a bênção de Deus em nome de Jesus, tá bom, irmãos? Evangelista Maria Lorena vai pregar a palavra, vai orar pelos dons do Espírito Santo e nós vamos estar com ela louvando o nome santo do Senhor Jesus aí na Igreja Pentecostal Deus e Amor. Todos convidados em nome de

chegou a hora. Sim, a hora de cantarmos parabéns a você que está de aniversário hoje, dia 13 de agosto. Vamos cantar juntos, vamos lá.

0: Você é aniversariante desta data abençoada, 13, que azar o quê? Hoje é dia de bênçãos na vida do meu irmão que comemora mais um ano de vida, minha irmã que está hoje de aniversário. Glorifica a Deus, agradeça ao Senhor porque é o teu aniversário, viu? Receba a nossa homenagem.
1: Muitos
0: Só abraço, né?
1: Aquele abraço.
0: Isso. E agora aquelas palmas bem bonitas para nós louvarmos a Deus pela vida dos aniversariantes. Aê! Pronto, está aí a nossa homenagem. Deus abençoe,
2: hoje
0: viu?
2: Hoje tem café?
0: Oi, como é que é?
2: Hoje tem café?
0: Não, não tem.
2: Tem café?
0: Não, você vai tomar água comigo aqui agora.
2: Deixa eu tomar pouquinho.
0: Deixa, claro.
2: Deixa eu tomar pouquinho.
0: Água.
2: Deixa eu
0: água.
2: Tomar pouquinho café?
0: Não.
2: Pode?
0: Pode tomar aguinha, porque a aguinha faz bem, viu? Pra saúde, coisa boa, né? Se não fosse água, nem café existiria, né? Nem, como é que é tomar café sem ter água, né? Vamos tomar água, vamos lá! Eita, coisa boa que Deus deixou pra nós, né? A água, líquido precioso, ô maravilha! Pronto, pronto. Agora eu vou orar a Deus, apresentando também os nossos irmãos, né? Que estão aí aniversariando no dia de hoje. Vamos orar ao Senhor neste momento. Ô Senhor Jesus, obrigado, mestre querido, porque aqui estamos diante do Senhor, da tua presença, para mais uma vez te agradecer, Senhor Jesus.

Deus, pela grande vitória que o Senhor nos deu em apresentar esta programação nesta manhã. Foi o Senhor que nos deu graça, nos deu, Senhor, força, fé, para estarmos aqui falando do teu amor, da tua grandeza, das tuas maravilhas. Obrigado, Senhor Jesus, pela vida dos ouvintes que também oram conosco nesta manhã. Que o Senhor possa ir de encontro a cada um, abençoando as suas vidas em todas as áreas que eu desconheço, mas que o Senhor conhece, porque o Senhor conhece as nossas vidas melhor do que nós próprios, Senhor. É verdade. O Senhor sabe até quantos fios de cabelo há na nossa cabeça. Oh, Senhor, obrigado, Senhor, obrigado por esta manhã gloriosa, obrigado pelo dia, obrigado, meu Pai, pelo ar que respiramos, oh, Senhor, pelos livramentos que o Senhor tem me dado, a mim, a minha família, aos ouvintes também. Fica conosco, venha, meu Pai, guardar a vida daquele irmão, daquela irmã, que mesmo a larga distância, mas eles estão orando conosco nesta hora, estão clamando com fé nesta manhã. Senhor da glória, muito obrigado. Abençoa os ouvintes de perto e de longe. Abençoa, meu Deus, a tua obra. Ó, Senhor, os que estão enfermos, que recebam a cura nesta manhã. Os que estão oprimidos, sejam libertos pelo poder do sangue de Cristo. Arranca de dentro desta casa todo o mal, toda a obra de Satanás que está oprimindo esta família. Caia por terra, Satanás. Caia por terra, espírito imundo. Saia desta casa, saia desta

Senhor, das brigas, causa dor, que coloca o desentendimento entre esse casal. Saia em nome de Jesus, saia agora, pelo poder que há no sangue de Jesus Cristo. O sangue de Jesus te repreenda, o sangue de Jesus te joga por terra agora, em nome de Jesus Cristo. Senhor, opera nesta casa, opera nesta família, confirma a tua obra, Senhor. Obrigado, Jesus. Assim te pedimos, Senhor. É no teu nome que nós te agradecemos e te louvamos. Amém.

Obrigado, ouvinte. Que pena, mas o nosso programa chega ao seu final. Foi uma alegria imensa estar aqui com vocês desde as 7:30 da manhã. Mas eu volto amanhã, se o meu Deus permitir, amanhã, 7:30, depois do Sertão Evangélico, eu estou de volta, tá bom? Muito obrigado, companheiro Egídio, lá nos transmissores. Obrigado a você, dileto ouvinte, pela audiência. E ó, continue aqui, porque agora a programação que virá ao ar é de São Paulo, é da sede mundial Estúdio C, tá bom? Deus guarde a todos, tenha um bom dia.

0: 10:59. 11 horas. Nós agradecemos a principal pessoa do rádio. Você, ouvinte, número 1.
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3: 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Bom dia.
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7: Rádio Deus é Amor. 11:01. E nós estamos muito felizes de compartilhar com você este programa todo especial, que é o programa Voz da Libertação, que já existe há 64 anos, desde o nosso saudoso missionário Davi Miranda, que iniciou no rádio, e agora estamos nas redes sociais, YouTube, Facebook e Instagram, compartilhando com você. Olha só, você que está acompanhando hoje pela primeira vez, este é o programa Voz da Libertação, institucional da nossa Igreja Deus e Amor, e a gente está aqui para atualizar você, apresentar todas as informações, nossos projetos. Inclusive, nós estamos no Agosto Verde, que é a campanha do mês da beneficência cristã, e daqui a pouco nós vamos trazer mais informações para você, hein? Tem convidado especial, tem externa especial, mas eu quero que você participe. 11:02 em São Paulo, e olha, eu fico muito feliz de fazer parte disso, porque a nossa audiência é maravilhosa, participa, interage, os nossos convidados são especiais, a nossa equipe é especial, e Levi, que bom fazer parte disso, hein?
8: É muito bom fazer parte da Igreja Pentecostal Deus e Amor, do Voz da Libertação, da Fundação Reviver, da Associação Reviver Help. É um prazer, é uma alegria. E olha aí, tu, já 152 votos.
7: Glória a Deus.
8: A meta já praticamente já foi cumprida, agora o que vier, como diz o, né, o que vier é lucro. Estamos felizes, graças a Deus, a Igreja Pentecostal Deus e Amor é uma igreja que Deus tem abençoado a vida de milhares e milhares de pessoas. A igreja tem crescido espiritualmente em todas as áreas, e a gente só tem que louvar a Deus, né? Essa igreja é um milagre, começou com 3 pessoas e hoje nós estamos aí, milhares e milhares de pessoas anunciando que Jesus Cristo salva, que Jesus Cristo cura, que Jesus Cristo batiza com o Espírito Santo, e que em breve ele voltará para arrebatar a sua igreja.
7: Glória a Deus. Olha só, que bênção, Levi. Dá para perceber na emoção do Levi, né? Alegria, felicidade. Mas olha, você que acompanha hoje pela primeira vez, eu quero apresentar novamente a equipe. Eu sou o Ítalo Siqueira, Levi Muniz com a gente e também Gabriel Araújo. O Levi citou aí a enquete. Todos os dias nós temos a enquete do dia, e hoje nós queremos saber qual era a profissão de Lucas, o autor de um dos evangelhos, ou seja, o evangelho de Lucas, né? Opção A, ele era
9: Pescador.
7: Ou letra B, médico, ou letra C, cobrador de impostos. A meta para hoje, Gabriel, 200 votos.
9: Falaram aqui no chat 200 votos. 150, falaram assim, ó, 150 é pouco, vamos falar 200. Então vamos para 200.
7: Então vamos lá, nos ajude. Você que falou aí, compartilhe, participe. Você que está pelas redes sociais, é só abrir o chat e votar. Você que está acompanhando pelo rádio, 11982923392. Nós queremos receber a tua mensagem aqui. Olha, nós estamos no Agosto Verde, o mês da beneficência cristã, e estamos já na expectativa para o dia 22 de agosto. O que vai ser esse dia 22, irmão Ítalo? Aniversário da nossa Fundação Reviver, 32 anos, e será o dia de semear, hein? A nossa presidente, irmã Erine Miranda, estará com a gente, a nossa diretoria, a evangelista Eliana Miranda, a evangelista Maria Lorene, pastor Jerry Borchá, que pregará a palavra de Deus, tudo isso e muito mais, sem contar muitas, muitíssimas caravanas que já estão confirmadas. E olha só, para falar mais sobre isso, a gente vai agora com o nosso repórter Tiago Santos, na externa solidária do Voz. Ele tem informações para nós, ele tem novidades, tem cobertura a respeito da arrecadação solidária e muito mais. Vamos lá, Tiago, é com você na externa solidária do Voz.

0: paz do Senhor Jesus, diácono Ítalo Siqueira. A paz do Senhor aos meus amigos de bancada e a vocês, nossos queridos internautas e ouvintes. Sejam bem-vindos a mais uma Externa do Voz, Externa Solidária. Momento onde nós vamos até as igrejas e vemos como está a organização, preparação e arrecadação para este Agosto Verde, 32 anos da Fundação Reviver, 32 anos de história e muitas bênçãos alcançadas. E hoje nós viemos até a IPDA Estadual de Jundiaí e atrás de mim vocês já podem acompanhar aqui um pouco do que já foi arrecadado até o momento na estadual. Diversos alimentos, cestas básicas, nós temos arroz, sal, feijão, óleos, massas, farinhas e muitas coisas. Uma mesa vasta, uma mesa cheia de bênçãos, podemos dizer assim. E nós queremos saber como que a IPDA aqui de Jundiaí está se organizando para esse Agosto Verde. E para isso, eu gostaria de chamar aqui o dirigente da igreja, pastor Diego, nosso amigo gaúcho. Amém. Pastor, seja bem-vindo ao programa Voz da Libertação. Amém. Muito obrigado por nos receber aqui. O senhor como gaúcho, aqui em São Paulo. Como está sendo para o senhor viver em São Paulo como gaúcho?
1: Então, nós estamos muito felizes por estar aqui em São Paulo. A dificuldade só é encontrar erva mate para tomar chimarrão, em preço acessível. Mas é muito bom o estado, o Brasil, onde a presença de Deus está, nós estamos abençoados por Ele.
0: Glória a Deus. Gaúchos em São Paulo. Pastor, o Agosto Verde está chegando, dia 22 de agosto, lá na sede mundial. Nós temos uma festividade maravilhosa que acontecerá. Muitos irmãos já marcaram suas presenças, caravanas, e muitas pessoas estarão lá presentes. A IPDA aqui de Jundiaí, juntamente com o campo, como que ela está se organizando e qual que é a expectativa aqui do povo para essa festividade?
1: Nós estamos nos organizando, como sempre, nós estamos muito próximo de São Paulo, da capital, da nossa sede mundial. Então nós temos aqui oportunidade diversa de podermos estar nos deslocando. E é dessa forma que todo o campo da Estadual de Jundiaí está se organizando. Nós temos acesso ao trem, ônibus, carros, caravanas. Então, de todo esse modo, nós estamos nos organizando com toda certeza. Estaremos presentes, são 32 anos de história, 32 anos levando o evangelho da forma solidária, estendendo as mãos, ajudando a muitas vidas através da Fundação Reviver, das instituições Reviverem, né, a Fundação, a Associação Help também. Então, nós com toda certeza será uma alegria, podemos fazer parte deste momento onde nós estaremos juntos ali glorificando ao Senhor em comemoração aos 32 anos, agora dia 22, a partir das 14 horas.
0: Glória a Deus. Pastor, nós estamos no mês da beneficência cristã. Isso é maravilhoso, Agosto Verde. Como que é o trabalho da Fundação Reviver aqui na Estadual e também no campo de modo geral?
1: Como todas as nossas igrejas no Brasil, nós estamos com os cultos todas as quintas-feiras aqui na Estadual, em outras igrejas ao redor do campo, à noite, mas o mais importante que nós estamos trabalhando aqui é que nós estamos unidos com todo o campo, todas as igrejas, todos os portes. Nós estamos fazendo arrecadação de alimentos, aonde é destinado a cada igreja a arrecadação de um item específico, para que nós possamos também estar montando, concentrando tudo aqui na sede, montando as cestas básicas e depois redistribuindo para o campo. Porque nós avaliamos que muitas vezes nas igrejas, ao longo dos cultos, nós solicitamos, ao longo de todos os cultos, os alimentos, e muitas vezes vem só um item específico, o macarrão, a farinha, ou só o arroz, são itens que não suportam montar uma cesta especificamente. Então nós redistribuímos itens das cestas e todas as igrejas concentram aqui na sede. Então com isso a gente consegue montar cestas, cerca de 100 cestas mensal, onde nós redirecionamos novamente para as igrejas ao longo do campo, demanda dos necessitados, dos irmãos que precisam, e uma parte delas também fica aqui na nossa sede de Jundiaí, para que também a gente possa atender a demanda, que é muito grande aqui também, dentro da nossa sede.
0: São 100 cestas básicas que são doadas para pessoas que necessitam e precisam. Mas, pastor, nós estávamos conversando anteriormente e o senhor disse que a ação social aqui, ela não se limita apenas em doação de cestas básicas. Tem outros projetos que já estão sendo colocados em prática e alguns que estão em organização. O senhor poderia comentar mais com a gente sobre isso?
1: Claro, nós desde julho, Desde julho, nós tivemos aqui, a gente recebeu a presidente da HELP, a irmã Regiane Tinonin, e ela trouxe para nós um projeto de assistência por meio da nutricionista. Então nós temos hoje atendimento nutricional aqui gratuito para membros, visitantes, para todos os irmãos, e nós também temos atendimento gratuito psicológico. Nós estamos também prestes a iniciar o trabalho com ateliê também. Então nós estamos atendendo aqui também através das instituições da Reviver, nós estamos fazendo esse trabalho assistencial de outras maneiras também, as tampinhas, a arrecadação de roupa, tudo aquilo que faz parte para atender os irmãos que necessitam.
0: Então, nutrição e psicologia, tudo isso através das instituições Reviver aqui, que tem alcançado vidas. Isso é um projeto abençoado por Deus, certamente. Então, a IPDA aqui de Jundiaí está a todo vapor para o reino de Deus, pastor. Como é que o senhor se sente fazendo parte de uma igreja que está avançando, de instituições de caridade que estão avançando cada vez mais e mais para alcançar as pessoas, não somente na área da barriga, mas alcançar em todas as áreas possíveis para que elas possam ser abençoadas?
1: A gente se sente feliz, realizado por estar podendo fazer o trabalho que diz a palavra do Senhor, atender os necessitados. E como você bem disse, os necessitados não necessariamente muitas vezes é só na questão do alimento, né? Tem a roupa, tem cobertores também, que nós, nos dias mais frios, a gente tem distribuído também. Então nós temos esses atendimentos que são necessários. A demanda é tão grande no dia de hoje das questões psicológicas. Então nós temos feito, e eu me sinto feliz também, alegre, poder fazer parte, poder contemplar que a Igreja de Deus e Amor, através das instituições Reviver, estão amparando, estão auxiliando, estão ajudando aqueles que realmente precisam, né? Dando a oportunidade de que muitas vezes sejam alcançados através da pregação do evangelho, através do alimento, através da roupa, através dos atendimentos nutricional, psicológico. Então tudo isso é uma igreja completa. Então nós temos uma igreja no âmbito da Igreja Deus e Amor, uma igreja completa que tem justamente se voltado e atendido a todas as necessidades humanas, levando a Cristo em todas as ações, seja no alimento, no cobertor, seja através dos atendimentos também sociais, da nutricional, psicológico. Tudo isso leva o amor de Cristo, a palavra do Senhor. Então isso é muito gratificante para todos nós.
0: E PDA de Jundiaí está de parabéns, olha, amém. Que Deus abençoe esse trabalho, pastor, um trabalho que com certeza vai prosperar cada vez mais e mais. Pastor, e falar em prosperar mais e mais, nós temos aqui uma arrecadação que já foi feita, os irmãos já trouxeram seus alimentos, mas Agosto Verde ainda não acabou. Qual que é a meta? Não sei se vocês têm alguma meta específica que vocês querem alcançar de arrecadação, e qual que será a estratégia que vocês utilizarão para aumentar o número de alimentos arrecadados?
1: Então, como eu disse, nós estamos trabalhando unidos com o campo. A meta é algumas toneladas para que nós possamos arrecadar. Já estamos ao longo desde janeiro arrecadando muitos alimentos, e é somente com a união do povo de Deus, com a compreensão, a divulgação da necessidade de ajudar, de estender as mãos, de olhar para o próximo e sentir também a dor, as necessidades. Então com toda certeza nós vamos superar todos os meses anteriores, e mês de agosto será um mês onde nós teremos muitas toneladas de alimentos arrecadados e distribuir isso também para aqueles que necessitam.
0: Com certeza, que Deus abençoe, pastor. Pastor, o nosso querido diácono Ítalo Siqueira, nosso âncora, está lá no estúdio, e vamos ver se ele tem algo a complementar ou perguntar para o senhor. Ítalo Siqueira, meu querido amigo.
2: Muito bem, Tiago Santos, muito bem, pastor Diego. Olha, eu quero parabenizar, viu, pastor Diego, sempre como referência ali na IPDA estadual de Jundiaí. Nós já fomos até lá algumas vezes e ele sempre demonstrando aí essa preocupação, né, Levi, com a Fundação Reviver. A gente acompanhou pela fala do pastor,
3: sim,
2: também pelas imagens, né, cestas básicas, atividades externas, até a arrecadação de tampinhas. Tudo isso mostra uma preocupação não só com digamos assim, cultos, né, a parte mais litúrgica, mas também com ação social, com os trabalhos da Fundação Reviver também.
3: A igreja de Jundiaí é uma igreja viva, uma igreja orgânica, uma igreja que tem um trabalho social muito forte, e eu louvo a Deus pela vida do pastor Diego e toda a equipe que trabalha lá. Parabéns, pastor, parabéns a todos os irmãos, e vamos continuar, né, vamos continuar aí arrecadando alimentos e ajudando o pobre, o carente, o necessitado e ganhando almas para Jesus.
2: Olha, você, dois gaúchos aí representando, hein? Vocês estão representando o Rio Grande do Sul, então parabéns. O Tiago Santos sempre fazendo excelente trabalho, o pastor Diego também aí com uma boa atuação no que concerne a ação social da nossa igreja. Parabéns, viu?
1: Amém, Deus abençoe. Até não tive a oportunidade de cumprimentá-los. Gabriel, Ítalo, Levi, a todos os irmãos que estão acompanhando também pelo IPDA Play, pela rádio. Que Deus abençoe todos. É sempre uma alegria poder receber o programa Voz da Libertação presencialmente aqui, poder estar participando deste programa que é um programa que há muitas décadas tem levado a palavra do Senhor, levado o Evangelho de Cristo a muitas vidas. Que Deus abençoe a todos. Estamos aqui, sempre uma alegria, as portas da igreja de Jundiaí sempre abertas para receber o programa Voz da Libertação. Tiago e a toda a equipe, muita alegria, Deus abençoe a todos.
2: Muito bem, Tiago, muito bem, pastor Diego, muito obrigado, viu? Parabéns pela externa, um abraço aí para toda a equipe, o Nicolas, eu acho que quem tá aí é o Léo hoje, né? É o Léo que tá acompanhando a equipe?
4: Léo.
2: Um abraço para toda a equipe de externas, essa é a externa solidária do Voz, fazendo essa cobertura aí, Gabriel, das arrecadações, alimentos, e olha, toneladas e toneladas. Esse ano, Gabriel, 32 anos da Fundação Viver, a gente vai bater mais de 1 milhão de quilos de alimentos, hein?
5: Não é apenas uma meta, né? Uma meta assim, vamos... Não. É uma meta que nós estamos em busca justamente para provarmos que nós estamos mais empenhados do que nunca, né? Nessa ação, nessa festa grandiosa, nesses 32 anos de vida, com muita história, com muitas lutas, batalhas, muitos ensinamentos, aprendizados, mas estamos aqui para mostrar que vale a pena estender a mão ao outro.
2: Muito bem. Não é meta, é missão.
5: É evangelho, nossa,
2: evangelização, evangelismo, e você pode fazer parte, hein? Você que acompanha aí, que está assistindo essas externas, todos os dias aqui no Voz, vendo as igrejas se mobilizando, você também pode fazer parte. Procure a tua igreja local, toda IPDA é um ponto de arrecadação para a Fundação Reviver, alimentos, roupas, calçados, remédios, todos os tipos de suprimentos, inclusive móveis, hein? Sejam novos ou usados, desde que estejam em boas condições de uso. Então faça a tua parte. Ah, mas eu não posso doar uma cesta. Para mim é difícil. Doe um alimento, doe um quilo. Ah, mas eu tenho condições. Então doe 10 cestas básicas, faça a tua parte e participe da Fundação Reviver. Ô Gabriel, atualiza para mim quantos votos nós temos aí na nossa enquete.
5: Nós temos exatamente 184.
2: Opa, glória a Deus. 184 votos. Hoje é recorde, hein?
5: É recorde.
2: Olha, a enquete de hoje é a seguinte: qual era a profissão de Lucas, o autor do Evangelho de Lucas? Letra A. Qual a opção? Letra A mesmo?
5: Pescador.
2: Pescador. Letra A, pescador. Letra B, médico. Ou letra C, cobrador de impostos. Vote no chat e você que está pelo rádio, nosso WhatsApp. 11982923392. Olha só, ainda sobre o Agosto Verde, sobre a Fundação Reviver, nós temos aqui uma convidada muito especial que vai falar com mais detalhes a respeito da Fundação Reviver e seus projetos. Nós temos a honra de receber a irmã Maria Cláudia Tenório. Paz do Senhor Jesus, irmã, tudo bem com a irmã?
6: Paz do Senhor, tudo bem, graças a Deus. E muito obrigada pela oportunidade. Desde já quero cumprimentar também os irmãos que estão nos assistindo, nos ouvindo, né? Os irmãos do rádio também. E o pessoal da bancada, né? Quanto tempo, né, meu irmão? Olha, Levi? E todo o pessoal que nós temos aqui, um pessoal bem grande, são muitos profissionais que estão por trás das câmeras e enfim, fazendo todos os outros trabalhos. Que Deus abençoe.
2: Glória a Deus. Toda essa estrutura, irmã Maria Cláudia, é para a gente mostrar o trabalho da nossa igreja aí no decorrer desse mês, especificamente o trabalho da Fundação Reviver. Então a gente sempre traz pessoas aqui para falar um pouco sobre as atuações. E a irmã é assessora jurídica, advogada da Fundação Reviver. Fale um pouquinho mais para a gente como é a sua atuação nesse projeto tão lindo da nossa igreja.
6: Amém. Atualmente, desde 2017, eu estou como assessora jurídica, ou seja, é a pessoa chata, né? A pessoa que fala, não pode ser assim, tem que virar assim, tem que ter o papel tal, tem que, né, falar de tal forma, enfim. Porque a Bíblia fala para nós fugirmos de toda aparência do mal, de toda, né, que o adversário não tenha ocasião de maldizer. Então, essa é a nossa atuação, né? Falar, olha, convém mais fazer de tal jeito, porque por causa de tal lei, por causa de tal regulação e tal. É uma coisa um pouco mais que a pessoa pode olhar assim e falar assim, nossa, mas é, né, é tão, uma coisa tão pequena, né? Mas é justamente para que tudo que a fundação faça seja de acordo com a lei, com a legislação, e não tenhamos problemas, e também para não desperdiçar dinheiro, né? Porque o dinheiro vem dos nossos irmãos, das nossas irmãs, e a gente tem essa responsabilidade. Então, é isso principalmente. Mas é aquela coisa, quando a gente cresce na igreja, né? Principalmente o irmão Levi, que está conosco aqui, balançando a cabeça, falando que sim, a gente se dispõe a fazer o que precisar. Né? Se precisar fazer uma revisão de texto, se precisar ver um conteúdo de informação, ou no rádio, ou revista, ou as edições da igreja também, a gente ajudava bastante, eu e minha mãe, até recentemente a Bíblia do Jubileu, a revista do Jubileu, enfim. Então, o que o Senhor mandar, a gente faz.
2: Glória a Deus. É obreira da casa do Senhor, né, irmã?
6: Glória a Deus.
2: Preparado para toda boa obra. Irmã Maria Cláudia, a Fundação Reviver, ela é essa instituição que a senhora bem pontuou, tem essa preocupação com a legislação e também fazer a obra de Deus com ordem, decência, conforme a palavra fala, né? Um dos projetos da Fundação Reviver é a creche, que inclusive carrega o nome da sua saudosa mãe, doutora Rosa Tenório. O que é essa creche? Para talvez alguém que nunca, não conhece, acompanha de longe.
6: Sim, esse é um projeto desde 1999, que são chamados, né? São admitidas crianças que estão em situação, em alguma situação, que as colocam em risco, seja por risco social, seja por risco econômico, enfim, são realmente crianças necessitadas, porque geralmente a ideia de creche é a mãe está trabalhando e coloca na creche, sim, né? Mas no nosso caso não é esse o critério é a criança realmente estar necessitada. Então temos muitas crianças refugiadas, temos crianças que estão numa situação que está beirando a miséria, enfim, crianças que foram submetidas à violência. Então, são crianças que estão em risco e que nós estamos tentando, né, através da palavra do Senhor, recuperar vidas com amor. Então, são muitas histórias, são muitas. Semana passada vocês estiveram com o Washington, né? Então, o Washington começou lá, né, na creche, e depois, quando a mãe dele faleceu, ele continuou sendo acolhido pela fundação. Então, ele e toda a família dele. Então, são várias histórias. Nós temos várias crianças, várias vidas que, graças a Deus, cresceram e foram abençoadas pela palavra do Senhor.
2: Muito bem. Quando a gente fala sobre o público atendido pela creche, o pessoal já alinha creche com a mãe está trabalhando, como você pontuou, né? E tem também um dos casos que às vezes os pais, por exemplo, são usuários de drogas, né? E às vezes os filhos ficam ali à mercê da sociedade. Então a creche tem essa preocupação, né? Então, com base nisso, qual a importância, na opinião da irmã, qual a importância de haver esse projeto da Fundação Reviver?
6: Eu acho que a importância até, né, mais até do que social, é uma importância do ID de Jesus.
2: Sim.
6: Né? Porque o Senhor falou, não adianta você ir e falar assim, olha, tá na Epístola de São Tiago, né? Não adianta você ir e falar, ah, vai, se aquenta e fique feliz e fique com a barriga cheia, e você não tá ajudando nada, né? Você não tá fazendo a sua parte, né? Então, a gente procura fazer esse acolhimento, principalmente espiritual e emocional. Então, como o irmão falou, né, eu me lembro de uma história de uma criança que nos impactou muito, que ele é filho de refugiados, né, boliviano, se não me engano, e o pai era alcoólatra, muito violento, muito, né, tinha várias questões ali na família, e a criança já tinha completado o ciclo na creche, mas o irmãozinho estava na creche, ainda era bebê. E um dia, durante uma briga na casa, ele se ajoelhou e começou a pedir a Deus que tivesse misericórdia da família dele.
2: A criança. Olha só.
6: E aí, quando o pai viu aquilo, mesmo embriagado, mesmo, enfim, fora de si ali, ele percebeu que Deus estava se revelando através do filho dele.
2: Glória,
6: né?
2: A Deus.
6: E ali a criancinha fez, ele tinha, devia ter, sei lá, uns 6, 7 anos, uma coisa assim, fez o apelo para os pais.
2: Meu Deus.
6: Eles foram à igreja e foram restaurados pelo amor de Deus. Então foi uma família, a mãe fez questão de ir lá gravar e tudo. A gente tinha até esse vídeo nos nossos arquivos, ela contando como ela foi alcançada pelo amor de Deus através da palavra do Senhor que foi pregada na creche, né, que hoje leva o nome da minha mãe. Então, é algo que eu creio, que a palavra de Deus tem poder, né?
2: Glória a Deus. Olha, Levi, Gabriel, quando a gente fala que Deus opera através da Fundação Reviver, as pessoas já conectam com bênçãos financeiras, né? Que acontecem muito também, mas olha que trabalho lindo, né? Uma criança que possivelmente já estaria morta, ou quem sabe abusada, violentada, estaria na criminalidade, mas através da creche foi alcançada por esse trabalho social, alcançada pelo Evangelho, e levou o Evangelho para dentro de casa, que estava ali uma turbulência, digamos, familiar.
3: Isso é maravilhoso, a gente vê, a gente ouvir, né? Eu tenho trabalho, a minha esposa trabalha lá na creche, e às vezes ela chega em casa contando histórias assim, terríveis, de crianças que têm vulnerabilidade social muito grande. Inclusive, às vezes, Ítalo e irmã Maria Cláudia, na sexta-feira à tarde, por exemplo, as irmãs dão banho, penteiam o cabelo, colocam uma roupinha limpa na criança, e chega na segunda-feira, tipo, passa o sábado, domingo, chega na segunda-feira, aquela criança chega na creche com a mesma roupa, com o mesmo penteado, porque os pais estão vivendo uma vida complicada e eles não cuidam direito dessas crianças. E através da creche Doutora Rosa Tenório, essas crianças são alcançadas e muitas delas vêm a Cristo também. Inclusive, o Ítalo, nós tivemos no mês passado a EBF, a Escola Bíblica de Férias, o Gabriel, e muitas crianças da creche vieram na Escola Bíblica e trouxeram os pais. Olha que interessante. Então, é um trabalho que visa cuidar das crianças e também ganhar almas para Jesus.
5: Percebemos que a ação social não é apenas uma página bonita para só enfeitarmos e tudo bem, é só um projeto sem muita, só de arrecadação. Talvez alguém possa pensar assim. Sim. Só que é um meio muito incrível de propagar o evangelho. Como a irmã contou aqui um testemunho lindo, uma criança que foi alcançada por esse braço assistencial conseguiu ganhar a família. Então, esse é o maior foco, é como conseguimos levar Jesus através daquilo que fazemos.
2: Glória a Deus. Olha, irmã Maria Cláudia, e também aos meus amigos ali da bancada, existem várias ações sociais, né? Inclusive pessoas que pouco se preocupam com Deus, com salvação, mas a Fundação Reviver vai além. É uma ação social com propósito, com evangelho, com transformação de vidas. E para as pessoas que acompanham de casa, seja pelas redes sociais, pelo rádio, como é que elas podem fazer parte disso, contribuir, quem sabe fazer parte da creche, por exemplo, mesmo à distância?
6: Com certeza. As pessoas que estão nos ouvindo e que queiram ajudar, né, podem ajudar de forma financeira, podem ajudar também, eu acredito que vocês vão colocar em algum momento aí o Pix, né?
2: Sim.
6: Hoje a gente tem essa facilidade, né? Você que faz a campanha, você que faz, enfim, o voto, como o irmão Levi falou, não esqueça de que você pode fazer isso no seu próprio celular, né? Hoje,
2: sim,
6: antes
2: fácil.
6: Era a gente ir ao banco, pegar o envelope e tal. No, mesmo que você não tenha o envelope aí, não tem problema. O importante é o seu propósito com Deus, né? Pode, claro, com certeza o que a gente precisa mais de tudo são as orações, porque nós estamos numa batalha diária, né? Uma batalha espiritual diária. Então, precisa muito de oração, de muito jejum, de muito apoio do povo de Deus, porque esse é um trabalho espiritual. Como disse o nosso irmão Gabriel, e você também, irmão Ítalo, não é uma questão simplesmente de caridade, né? Existem muitas instituições de caridade. A gente vê a pessoa, eu faço isso para me sentir bem, eu faço isso, né? Ou talvez para ter um status melhor diante de Deus. A gente não é uma troca, não é, né, uma barganha. A gente não está fazendo isso porque a gente vai ter algo, mas a gente faz isso porque é o mandamento de Deus.
3: Glória,
6: né?
3: Deus.
6: E nós estamos na igreja, Deus é amor.
3: Glória,
6: né?
3: Deus.
6: Eu cheguei aqui, o taxista falou, olha, glória a Deus, você vai na Deus é amor. Eu falei, exatamente, quem não ama não conhece a Deus, pois Deus é amor. Né? Nós estamos numa igreja revelada, uma igreja que está na palavra de Deus, né? E a gente faz o que Deus mandar, né? E uma mensagem que eu gostaria de deixar é a seguinte: lança o teu pão sobre as águas e depois de muitos dias você vai achar.
3: Glória,
6: né?
3: A Deus.
6: Porque às vezes, quando a gente, principalmente quando a gente lida com crianças, irmão Levi, que a irmã Fernanda, inclusive, que deu algumas das fotos atuais que a gente tem lá da creche, foi ela,
3: sim,
6: que tirou.
3: Sim.
6: A esposa do irmão Levi. E às vezes a gente olha assim, eu sei que tem pessoas que estão nos assistindo, você é uma mãe, você é uma avó, você é uma dirigente de círculos de oração, enfim, um pastor que está nos assistindo, e ele fala assim, nossa, mas essa alma, né, essa pessoa não tem jeito, essa criança tem alguma coisa errada com ela e tal, e a gente não sabe, né, nós estamos vendo fotos de crianças que foram alcançadas pela fundação, e às vezes a gente não sabe quem vai escolher seguir no caminho certo. Mas a gente tem que fazer a nossa parte, né? A gente tem que dar o exemplo, a gente tem que fazer o que Jesus mandou. E graças a Deus, eu sou muito grata a Deus por ter tido um grande exemplo, que foi a minha mãe, além, claro, da irmã Irene Miranda. Ela tinha vontade de ajudar, né? Ela tinha vontade de fazer o que dá para fazer. Tem coisas que a gente não consegue fazer, mas a gente tem que fazer a nossa parte, né? Então, seja na ação social, seja no próprio rádio, no programa Espaço Família Cristã, que o irmão Levi acompanhou muito, sim, né? Fazia a oração antes da gente entrar lá no estúdio. Então, estamos vendo fotos também, né? Da época do estúdio, tudo, que era feito primeiro pela irmã Irene Miranda, junto com a minha mãe. E eu entrei em 2017 também para dar uma força. E foi um programa de estudos bíblicos, né? Que era patrocinado pela Fundação Reviver e também para a divulgação da Fundação. E tinham os agradecimentos e tudo, né? E foi uma fase muito boa que nós passamos ali. Foi uma alegria muito grande eu falar com as pessoas do rádio. Eu sei que tem irmãos que estão trabalhando ali, mas estão, né, espiritualmente sendo edificados. E isso é maravilhoso. E agora temos toda essa tecnologia que também ajuda muito, né? Então, para concluir, o que eu quero dizer é o seguinte: nós imitarmos a fé das pessoas que vieram antes de nós, né, e que nos marcaram, no caso, a irmã Rosa Tenório, o missionário Davi Miranda, enfim, a mãe do irmão Levi era também uma obreira, sim, né, na casa de Deus. Então, assim, são aquelas pessoas que a gente tem como referência e a gente tem que continuar até, obrigado, Jesus voltar, né? Os problemas vão ser cada vez maiores, os problemas sociais, os problemas, enfim, mas a palavra de Deus permanece para sempre e continua eficaz, né?
2: Glória a Deus, que bênção. Quando a gente fala sobre a creche, não tem como não se emocionar, né, irmã? Principalmente trazendo à memória pessoas que não estão com a gente, estão com o pai, né? Mas deixaram seu legado, fizeram a sua parte. E também criança sempre traz esse peso de emoção, né? Coisas boas. Principalmente Fundação Rever transformando vidas. E a gente sabe que, conforme você falou, as fotos que nos acompanhamos, foi um começo difícil, né? Tiveram muitos desafios, mas para a glória de Deus, a creche está aí desde 99, né?
6: 1999 começou a creche e logo em seguida começou também o projeto da Aldeia Reviver, que era um orfanato, né? Porque algumas crianças a mãe faleceu, outras por algumas circunstâncias aí que, né, eu não estou autorizada a falar, porque eu não posso expor essas crianças que hoje são adultos, mas assim, a mãe chegou e falou, aquele clichê, né, aquela coisa que parece que de filme até, chegou na porta da igreja e falou, eu não vou mais cuidar, então toma, e a gente tinha creche, aí minha mãe falou com a irmã Irene, falou, que a gente faz? Então, vamos acolher, né? Não vamos mandar embora, de jeito nenhum. Então, a gente vai aceitar o desafio. E foram aproximadamente umas 15 crianças que ficaram nessa situação. Duas famílias estavam em situação socioeconômica muito precária, mas conseguiram se reerguer na vida, né? Com muita oração, com muita ajuda da igreja, com muita ajuda da Reviver, e conseguiram reaver essas crianças, né? Reaver a guarda e tudo. E as outras, cujas mães, os pais, por algum motivo não estavam ali presentes, a fundação ficou até o fim, até a formação dessas crianças. Então, foi um trabalho, assim, muito difícil, realmente. Coisa de ligarem no meio da madrugada, às vezes o comportamento de uma criança, ou a criança tá doente, né, e correndo para o hospital. O Washington, que esteve aqui, tanto ele quanto o irmão dele, bateram a cabeça embaixo do escorregador, lá da creche, e abriram. Então, aquela sangueira e tal, e minha mãe levou correndo para o hospital. Então, são essas coisas do dia a dia, né, que acontecem, mas marcam a gente, sim, né, e marcam as crianças também, porque essas crianças vão, assim, elas têm a semente dentro delas. Claro, depende de cada um aceitar ou não, mas a nossa parte é fazer o que Deus manda, né, semear. Semear, a gente vai ter o culto de semear, né? O dia de semear. E é isso, a gente está semeando todo ano para ganhar almas para Jesus.
2: Glória a Deus. Olha só, você que nos acompanha aí de casa, tá vendo? A Fundação Reviver é muito mais além daquilo que a gente imagina, transformando vida há décadas, né? Talvez você é um resultado, você talvez seja uma dessas crianças que foi socorrida, que foram socorridas, e hoje acompanha aí um adulto. Tá no trabalho, tá na universidade, enfim. Olha, irmã Maria Cláudia, a gente vai agora acompanhar um mini documentário a respeito da creche, para a gente tentar transmitir melhor através de imagens a respeito da creche.

0: me chamo Ruth, minha profissão aqui é professora. Eu trabalho aqui há 13 anos. Trazer a palavra de Deus, que é o essencial para cada um deles, porque eu acredito que através da palavra de Deus que transmitimos, eles vão ter sabedoria, vão crescer no conhecimento da palavra de Deus.
1: Meu nome é Roselene. A missão da gente é um chamado, né? Desde que fundou a Fundação Reviver, para mim isso era até impossível, mas um dia alguém me chamou e Deus abriu essa porta e agora estou aqui, graças a Deus. Sou muito feliz de trabalhar aqui.
2: Eu sou a irmã Cleide Lopes, trabalho na direção da creche, doutora Rosa Tenório. Vou fazer 19 anos que estou aqui, completo 19 anos nesse mês. Para mim é muito mais uma gratidão. Aqui é muito mais que um trabalho, não apenas só um trabalho, mas é a obra de Deus. E a obra de Deus ela tem que ser feita com todo o nosso carinho, dedicação, com amor, com afeto. A gente está glorificando o nome dele.
0: Essa creche ela é diferente porque ela inclui a palavra de Deus.
2: É algo assim extraordinário. É bem diferenciado em todos os âmbitos, em todos os aspectos que vocês podem imaginar.
1: Ela foi fundada com uma missão e essa missão vai sendo cumprida a cada dia.
2: Aqui a criança, ela tem mais aquele um cuidado mais de perto, na parte da alimentação, na parte do cuidado, do ouvido, acolhimento. A gente escuta a voz da criança.
0: A palavra de Deus é onde traz o amor, onde traz o crescimento, ajuda a criança emocionalmente, em outros aspectos, vai ajudar a criança a ter o amor de Deus no coração.
1: De cuidar, de educar e também levar a palavra de Deus.
2: E aqui a gente faz essa diferença.
3: Olha, irmã Maria Cláudia, o que eu sinto orgulho da Fundação Reviver é que é tudo feito com altíssima qualidade profissional. Não é só uma creche para as crianças ficarem ali brincando. Tem pedagogia, tem professoras, tem direção, tem toda uma qualidade até da educação, sem contar o que foi falado da parte espiritual aqui, né?
4: Com certeza, é o que eu falei para o irmão no começo da entrevista, né? Cada detalhe a gente tem que olhar, ver se está de acordo com todos os melhores padrões, não é assim, vamos fazer o mínimo, não, a gente faz o máximo, né? Com excelência, né? Como o irmão Levi falou, essas crianças muitas vezes, quando voltam no final de semana, num feriado, alguma coisa assim, elas voltam do mesmo jeito que a professora deixou, só que, claro, com uma criança de 2 anos, ela volta num estado, né? E, ou seja, a fundação tem esse cuidado, manda fraldas, manda alimentação, né, um lanchinho e tudo mais, para que essa criança possa ter uma qualidade de vida, né, e um acolhimento. E para completar o que o irmão tinha perguntado, as pessoas também podem ser voluntárias lá na creche. Olha, né? Então, é só falar com a irmã Cleide, está na Rua dos Alpes, número 413, aqui no Cambuci, em São Paulo. Então, se você é de São Paulo, às vezes você tem um dia livre, enfim, passe o dia, né, com as crianças, fale de Jesus, você que gosta de cantar, gosta de orar, gosta de, enfim, ajudar de alguma forma, você pode ajudar também. E os irmãos que queiram indicar a creche, nós temos vagas na creche, porque muitas vezes essas crianças estão numa situação transitória, né? Então, quando a pessoa muda de vida ou muda de lugar, e aí fica aquela vaga, né? Então, eu sei que tem muita criança que precisa em São Paulo, né? Então, se você quiser também mandar um e-mail para creche@fundacaoreviver.com.br, a gente pode fazer o encaminhamento para assistência social ou aqui no, na sede mundial, Avenida do Estado 4568, né? Entrada pela professor prefeito Passos, número 10, já tem ali na entrada, já tem a assistente social para falar com você e você poder passar todos os dados da criança. A criança vai ser visitada e se for tiver de acordo com os nossos critérios, ela vai entrar na creche.
3: Muito bem, muito bem. Olha só, essa é a creche Doutora Rosa Tenório, um dos muitos projetos da Fundação Reviver, e você pode contribuir, tá aí no chat, tá aí na nossa rede social, nas redes sociais da Fundação Reviver, as informações bancárias, Pix, todas as formas com as quais você pode ajudar. E lembrando que todo IPDA é um ponto de arrecadação, você pode também deixar a sua doação. Irmã Maria Cláudia Tenório, muito obrigado pela sua participação, pelo seu tempo. Foi uma conversa maravilhosa, tratando sobre a creche.
4: Amém, Deus abençoe. Tínhamos mais coisas, né? Porque a fundação são várias coisas, são várias áreas, né? Tem também a questão dos idosos e tudo mais, as cestas básicas. Mas eu sei que vocês estão fazendo um trabalho maravilhoso aqui, toda semana, todo dia praticamente, falando sobre uma parte da fundação. E que Deus abençoe vocês, Deus abençoe o trabalho de vocês, que está muito bonito. E recomendo, aproveito para recomendar os irmãos que não viram, né? Tá no YouTube, o dia que o Washington veio aqui, né? Nós colocamos também no perfil da fundação e temos também no Voz da Libertação no dia 7, né?
3: Sim.
4: Então, foi um dia muito emocionante também. Agradeço muito, Deus abençoe.
3: Amém. Amém. Deus abençoe, irmã Maria Cláudia. Olha só, agora a gente vai falar mais sobre milagres e o que Deus está fazendo através da Fundação Reviver. A Celina Mendes recebeu uma bênção para sua família. Então vamos acompanhar.
5: Eu fui no culto da Fundação Reviver, lá na sede mundial, e meu filho estava desempregado. E eu peguei aquela carteira do meu filho e levei. Ali uma irmã pegou aquela carteira do meu filho ali e apresentou na Fundação Reviver. E eu fiz um voto com a Fundação Reviver, que se Deus abrisse a porta, meu filho ia dar um voto na casa do Senhor. Naquela época eu não lembro mais quanto foi, mas eu fiz um voto. E na hora que eu cheguei em casa, que eu entreguei a carteira pro meu filho, no outro dia ele foi apresentado numa empresa, através da Fundação Reviver, recebe milagre sim, porque está ajudando essa obra, né, assistencial, que é maravilhosa, né, que ajuda os pobres, ajuda os que necessitados, vai até em conta aqueles que não tem mais solução, não tem uma família, as crianças que são jogadas nas ruas, que não tem um pai, não tem uma mãe, tudo é obra que a Fundação Reviver tem feito, né, ter levado aquelas crianças para as creches, né, para os idosos, para cuidar, né, muito bom.
3: Fundação Reviver, um lugar, um espaço, um ambiente onde Deus faz milagres. Olha, faça parte da Fundação Reviver. Ah, mas eu moro aqui no norte do Brasil. Ah, mas eu tô em Macau, né? Como tem a nossa irmã lá. Não tem problema nenhum. Você pode contribuir à distância, próximo, ou seja, presencialmente, faça parte. Contribua financeiramente através das contas bancárias ou procure a IPDA mais próxima de você e doe seu alimento, roupa, calçado, remédio, móveis e muito mais, e Deus vai fazer acontecer milagres na tua vida, tal como no testemunho que nós acompanhamos. Deus está operando através da Fundação Reviver e você pode fazer parte disso. Olha só, agora 11h47, nós já estamos aqui, estamos ao vivo, né, e queremos que você participe com a gente, mande sua mensagem, interaja através das redes sociais, do chat e do nosso WhatsApp. Gabriel Araújo falando sobre interação, falando sobre mensagem, falando sobre enquete, como é que está aí a atuação e a interação do público?
6: O nosso povo está comentando bastante. Agora eu tenho uma pergunta para você. Eu sei que você está comentando, mas você está gostando da programação? Bom, eu só consigo saber se você está gostando, se você deixar o like, o joinha, o gostei. De 300 pessoas que estão nos acompanhando, só 170 deixaram like. Então essa é uma prova de que você mostra que você está gostando da programação, é deixando o like. Muitas pessoas aqui mandando mensagem, a Márcia de Macau, ela fala que o ministério dela foi apresentado, a mentora dela apresentou o Ministério Infanto Juvenil para ela, ela tem uma vontade de estar aqui também conosco, já deixou aqui clara a mensagem. Temos aqui o diácono Maurílio, de São Sebastião, de Minas Gerais. Temos aqui também a nossa irmã que mandou a mensagem, a Camila Souza, paz, ela manda paz. Deus também me abriu uma porta de trabalho através da Fundação Reviver. Peguei um cofrinho no culto da Maria Lorene, em Porto Alegre, e trabalhei numa creche por 6 anos. Lá comecei a minha graduação, olha, através da ajuda assistencial, através da Fundação Reviver. Muitas pessoas mandando mensagens. Por exemplo, também temos aqui a mensagem da Célia Sueli. A paz do Senhor Jesus, em nome de Jesus Cristo, dia 22, estaremos aí no culto da Fundação Reviver. Orem por nós, vai ser uma caravana de Jaú para cá. Então, glória a Deus, ficamos felizes por isso. Viviana Santos também mandando a mensagem. Viviana, me chama no Instagram, me chama isso, vai no meu Instagram, pessoal, manda lá, porque nós queremos passar o áudio do seu testemunho que você mandou aqui. Pode mandar tanto no nosso e-mail, quanto, se você achar mais fácil também, pelo Instagram, pode mandar mensagem no Instagram do Voz, no meu Instagram, porque queremos passar o áudio do seu testemunho aqui. O Ítalo, essas foram as mensagens escritas. Será que temos áudios aí?
3: Claro, sempre com interação do público. Olha, você pode mandar mensagem, áudio, vídeo, foto pro nosso WhatsApp. 11 982 93 92. Queremos que você participe aqui do Voz. Olha, vamos ouvir aqui a irmã Marilene. Ela mandou um áudio pra gente. Então, Marilene, pode falar, queremos te ouvir.
7: Irmão, a paz do Senhor, aqui é a irmã Sandra Maria Bonfim, do Jardim das Oliveiras, Itaim Paulista. Então, eu creio que a resposta é médico, né?
3: Olha.
7: É doutor Luca.
3: Olha, rapaz.
7: Eu creio que é esse, se não for, paciência. Sandra da Oliveira, Itaim Paulista, amém? Leve Muniz, Gabriel, Charado, meu neto, e pastor Ítalo Siqueira. Deus abençoe.
3: Olha, olha, Deus. Olha, eu confundi tudo aqui. Era a irmã Sandra, né? Obrigado, irmã Sandra. Deus abençoe. Ó, ela mandou alô, ela respondeu a enquete, ela falou do
6: foi completo.
3: Dela. Irmã Sandra de Itaim Paulista, Deus abençoe. Agora a gente vai ouvir da Marilene, é isso? Vamos lá, Marilene. Pode falar, Varoa.
8: A paz do Senhor, irmão. Eu sou a Marilene, aqui de Sarandi, Paraná. Quero responder a pergunta. O Lucas era doutor.
3: Olha.
8: Né? Um grande médico, né? Naquela época, né? Fique na paz do Senhor, Deus abençoa. Tô ouvindo o programa. É 24 horas ligado aqui na minha casa. Deus abençoe, a paz do Senhor.
3: Amém, irmã Marilene. Olha, rapaz, as irmãs do Círculo de Oração estão boas, hein? Parabéns, rapaz. Irmã Marilene. Deus abençoe. Muito obrigado pela interação de vocês. Olha, nós queremos dar um parabéns especial pro Lucas, o nosso cinegrafista. O aniversário dele foi ontem. E hoje também o nosso DTV Camuri Gomes. Olha aí.
6: Parabéns.
3: E o cantor Rafael.

0: 11h51 em São Paulo, horário oficial de Brasília. 11h52 agora, nós vamos ao encerramento da nossa enquete. Qual era a profissão de Lucas, autor de um dos evangelhos? Vamos lá, Bruno, que rufem os tambores para encerramento da enquete do dia. Está na tela o resultado. Olha, a opção A e C foram iguais. A votação foi igual. Tanto a A quanto a C, 6% dos votos. E a letra B, com a maioria dos votos, 88%, defendendo que Lucas era médico. Mas aí, Gabriel, você disse que Lucas era historiador. Qual era a outra profissão dele?
1: 261 votos e a resposta é B. Colossenses capítulo 4. Será que tem como provar que ele era médico? Colossenses capítulo 4, verso 14. Saudai-vos, Lucas, o médico amado, e Demas. Ou seja, Paulo deixou claro que ele é um médico.
0: Muito bem. Rapaz, Lucas, eu falei no início que ele era o The Goat, né? Ele era, era o homem, né? Ele era historiador, pesquisador, ele era médico e era intelectual. Exato. O homem era bom, hein?
1: Tinha ótimas amizades também, né? Ele escreve logo para o Teófilo. Fora que escreveu o livro do Atos do Espírito Santo, estava perto. Ele viu o que Paulo enfrentou, tanto que ele estava em muitas prisões de Paulo, porque era ele que tratava dos machucados, das feridas de Paulo.
0: Olha aí. Glória a Deus. E, inclusive, tem muitas curiosidades a respeito dele, hein, Levi?
2: Sim, sim. Inclusive, quando o Eutico caiu da janela, né? Que ele, o culto se estendeu até quase meia-noite, ele caiu da janela. A Bíblia diz que quando Eutico morreu, segundo os historiadores, Lucas era o médico que estava ali e ele que constatou, não, realmente está morto, e através do abraço de Paulo ele ressuscitou. Fantástico.
0: Glória a Deus.
2: O Lucas é um dos meus autores preferidos da Bíblia.
0: Eu também. Olha só, quantos votos, Gabriel? Por favor.
1: 262,
0: novo recorde da nossa enquete.
1: Exatamente.
0: Gabriel, muito obrigado, Gabriel. Parabéns, você sempre avançando aí, o povo participando mais. Obrigado, Levi, também.
1: Opa.
0: Pela sempre contribuindo, Deus abençoe. E obrigado às 262 pessoas que votaram. Vocês aprenderam, amanhã tem mais enquete aqui no Voz da Libertação. Olha só, infelizmente chegamos ao fim de mais uma edição do Voz, de mais um dia maravilhoso e espetacular diante de Deus, mas, no entanto, porém, todavia, amanhã estaremos de volta com você aqui no canal Igreja Deus e Amor Oficial e na rádio Deus e Amor, das 10 ao meio-dia, contamos com você. Levi Muniz e Gabriel Araújo, muito obrigado pela participação, pela presença e contribuição. Que Deus abençoe. E você que está em casa, fique agora com a oração do meio-dia e até amanhã, se assim Deus permitir, a paz do Senhor Jesus.
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1: Muito bem, a paz do Senhor Jesus Cristo. Sejam todos bem-vindos em nome do Senhor Jesus para uma tarde de oração, de comunhão, uma tarde maravilhosa, de bênção, de graça, de favor e de milagre. É um prazer estar com todos vocês. Quinta-feira de multiplicação, quinta-feira de vida, quinta-feira de graça também, de favor. Há muita bênção de Jesus para o seu coração. Momento de oração, momento de clamor e súplica. Vamos buscar a face daquele que vive e reina para sempre. Momento de falarmos com Deus aqui nesta tarde. Tarde de quinta-feira, 13 de agosto de 2026. E olha, Jesus tem muita bênção a derramar, tem muita vitória a derramar sobre a sua vida. Oremos a Deus, o nosso Pai. Maravilhoso, eterno Deus, poderoso, eterno Pai, Deus de vida, Deus de graça, Deus de favor e também de milagre. Obrigado, Senhor, pelo privilégio e pela oportunidade que o Senhor tem concedido à vida daqueles que têm buscado a Tua face e a Tua presença, de continuarmos, Senhor, a adorar-te, a celebrar-te, Pai, e a buscar-te. Obrigado, meu Senhor. Obrigado, meu Deus e meu Pai, porque apesar das nossas iniquidades, das nossas mazelas, apesar dos nossos medos, dos nossos fracassos, apesar, Pai, das culpas e dores, nós continuamos, Senhor, a buscar o Teu nome e a Tua face. Ó Deus querido, Pai maravilhoso e Pai eterno, apesar, Deus, de acordarmos muitas vezes com medo, com dúvidas, com incertezas, o Senhor tem nos sustentado, Pai, e tem nos fortalecido. Sim, muitas vezes fortalecido em meio à tribulação, muitas vezes fortalecido em meio à dor, em meio à tristeza e em meio a angústias. Muitas vezes, Pai, fortalecido em meio, Senhor, a adversidades da vida, a pensamentos de tristeza, a pensamentos de recuo. E quantas vezes nós tentamos e buscamos recuar, meu Pai, porque a fragilidade é grande. Mas eu oro, Senhor, com os Teus filhos, eu oro com os Teus servos, porque pedimos perdão. Perdão porque às vezes não confiamos em Ti. Perdão porque às vezes não confiamos na Tua palavra, Senhor. Somos falhos e pecadores. Às vezes somos tomados, ó Pai da Glória, pela insensibilidade da fé. E não ouvimos mais o Espírito Santo falar. E aí, Senhor, as nossas investidas, o nosso coração, o nosso ser, vive, meu Deus e meu Pai, de uma forma em que parece que ouvimos, parece que sabemos, parece que conhecemos, mas estamos longe. Senhor, eu quero clamar com o povo que precisa buscar através da fé. Eu quero clamar com o povo que está com fome e que está com sede, meu Pai, da Tua palavra. Eu quero clamar junto a um povo que está cansado, que está, Senhor, fatigado, meu Pai. Tantas dores, tantas provas, tantas lutas, tantas adversidades. E muitas vezes, Senhor, são pessoas que colocam um sorriso no seu rosto, mas o seu coração está estraçalhado. A sua alma está quebrada. A conta bancária, Senhor, está endividado até a alma. O relacionamento por um fio. A sua saúde, os médicos já não sabem mais o que fazer. As suas tentativas foram todas frustradas, mas elas colocam um sorriso no rosto, meu Pai, e tentam fazer da vida algo melhor, mas estão sem forças. O que sobrou foi o sorriso. O que sobrou foi aquele bom dia, que parece meio tímido, mas está lá, Senhor. Mas eu quero orar. Oh, aleluia! Milhões e milhões de ouvintes, internautas, Senhor, que estão fragilizados, que estão cansados, que estão à beira do precipício da vida. Tentaram de tudo e não conseguiram nada. Tem tentado mais um pouquinho e mais um pouco tem se frustrado. Mas eu sei de um Deus que tem poder de mudar essa história. Eu sei de um Deus que tem uma palavra que muda. Eu sei de um Deus que o cenário pode ser caótico, aleluia, mas Ele tem o resgate, Ele tem o retorno, Ele tem a vitória, Ele tem a cura, Ele tem a libertação, Ele tem a transformação, Ele tem, Senhor, um sorriso verdadeiro, uma palavra verdadeira, Ele tem um caminho certo a seguir. Oh Deus maravilhoso, eu oro, Senhor, eu oro com vidas que tem um único momento de oração como um momento de paz. E às vezes nem tanto porque Satanás vai lá e tenta interromper. Às vezes nem tanto porque o diabo até na oração, Senhor, tenta encontrar, Pai da Glória, momentos de fraqueza. E há quem ore e já ora com o coração duvidoso. Será que Deus me vai ouvir? Será que Deus me vai entender? Será que Deus me vai responder? Senhor, mas a oração, Pai, é nossa, o poder é teu. Nós oramos e aplicamos o nosso coração, mas a resposta é tua. Nós oramos, ó Pai, aplicamos a nossa alma, mas o favor é teu. E mesmo assim oramos, ainda que com dúvida, ainda que com medo e com incerteza, porque sabemos, ó Pai da Glória, que o Senhor tem poder para mudar o cenário da nossa vida. Oh, aleluia! Oh, aleluia! Ah, Espírito Santo de Deus, aleluia! Oriandari me clama, aleluia! Ah, Santo Deus de Israel, eu creio, Deus! Eu creio, Pai, que apesar de toda e qualquer situação aparentemente frustrante, o Senhor está lá. O Senhor esteve com os seus discípulos no meio da embarcação, ou no meio do mar, na embarcação. Oh, aleluia! E tira água para aqui, tira água para ali, e eles já sem forças, cansados, porque tentaram do seu jeito. Porque quem sabe alguém lhes disse que eles incomodavam o Mestre. E quantos de nós às vezes deixa de orar e clamar porque acha que vai te incomodar? Senhor, quem somos nós para incomodar aquele que é eterno, que não sente cansaço, que não sente fadiga? Oh, aleluia! E eles então sem forças se voltam e falam: Senhor, não te importe, não queremos te incomodar, mas o nosso barco está a afundar. Só que o Senhor estava no barco. Oh Deus, e quantas vezes nós deixamos a nossa vida afundar e o Senhor está lá, porque temos vergonha de algumas coisas que fazemos, temos vergonha daquilo que pensamos, temos vergonha das nossas atitudes, temos vergonha e achamos ruim o que o Senhor vai pensar. O Senhor já conhece o nosso pensamento, sonda os nossos corações, esquadrinha os nossos rins. Senhor, é a tua palavra que diz que não há esconderijo em nós, ó Pai da Glória, que nos possa cobertar dos teus olhos. Então, Senhor, ajuda-nos a orar com intensidade, com fervor. Ajuda esta vida a expor a dor da sua alma, a expor o seu medo, a expor a sua preocupação. Está doente, Senhor, e muitas vezes tenta achar um meio termo para explicar. Não, Senhor, está doente, está enfermo, está com o pé na cova, está à beira da morte, mas o Senhor tem poder de tirar da morte para a vida, aleluia. Oh Senhor, está para decretar falência, os negócios não vão bem, está a ponto, meu Deus e meu Pai da Glória, de entregar tudo e voltar para o zero, mas o Senhor é aquele que reconstrói, é aquele que renova, é aquele que traz de volta e tem poder de prosperar e devolver, o Senhor, o milagre. Meu Deus, tu és o Senhor, tu és aquele que faz o impossível, meu Pai, e nós buscamos a tua face, a tua presença, exatamente por isso, porque cremos. Cremos e confiamos com todo o nosso coração que não há barreira, não há ferrolho, não há muralha, não há, Senhor, impossível para um Deus que torna tudo possível segundo a sua glória, a sua graça e o seu favor. É bem verdade que muitas vezes nós não sabemos como pedir. É bem verdade, Senhor, que muitas vezes não sabemos como orar. Ah! E eu sei que oro com vidas aqui que estão tão fraquinhas, tão cansadas. Eu oro com pais que já não sabem mais o que fazer com os filhos, ou porque são rebeldes, ou porque são doentes, ou porque a teimosia é grande, ou porque a falta de respeito é grande, ou porque a enfermidade tomou conta. Eu sei, Senhor, que eu oro aqui com homens que já oraram pelas mulheres e já pediram bênção para a mulher, já pediram, Senhor, que a madre fosse aberta, já pediram uma cura, um milagre, meu Pai, e já não sabem mais o que fazer e têm vivido conforme a vida lhes propõe a viver. Mas eu sei de um Deus que muda o cenário, eu sei de um Deus que muda a trajetória, eu conheço um Deus que tira do vale, eu conheço um Deus que sopra um vento novo, eu conheço um Deus que acalma a tempestade, eu conheço um Deus, ó Pai, que ressuscita dos mortos, eu conheço um Deus que multiplica pão e peixe, eu conheço um Deus que perdoa pecado e cura fluxo de sangue, eu conheço um Deus que levanta paralítico, eu conheço um Deus da Bíblia Sagrada, oh, aleluia! É, Senhor, devolve a ponta de esperança para esta alma. Devolve a ponta de esperança para esta vida desacreditada. Esta mulher que já orou pelo marido e não há quem mude. Um homem, Senhor, terrível. Um homem que bebe, um homem que trai, um homem que bate. Um homem, Senhor, Pai da Glória, insensível. E o seu casamento é arrastado e ela não tem mais força. Eu oro por filhos, ó Pai, que já tentaram de tudo. Já tentaram fazer os pais passarem por terapias, por aconselhamentos. Já tentaram, Senhor, conversar com os pais, mas não há quem quebrante os corações. Eles são insensíveis ao Pai da Glória, nem um pouco maleáveis. E a relação com os pais vai de mal a pior. Famílias que precisam, Senhor, da Tua bênção. Lares que precisam, Pai, do Teu milagre. Casamentos que precisam, Pai, do Teu renovo. Saúde, Pai da Glória, que está deteriorada, meu Deus, e precisa de uma resposta, Senhor. Tira-nos do vale agora. Tira essa vida desse vale, tira, meu Pai, desse calabouço, tira, Senhor, dessa cova, tira, meu Pai, em nome de Cristo, e faz ressurgir com a Tua presença e com a Tua graça. Tira estas famílias, Senhor, meu Deus, da vergonha, tira, meu Pai, do esquecimento, tira do abandono, tira estes lares, tira estas casas, em nome de Jesus Cristo, meu Pai, fortalece estes corações para o Teu louvor e faz de novo uma obra poderosa, e faz de novo uma obra milagrosa, Senhor, Senhor. Oramos, ó Pai, porque somos dependentes de Ti, Senhor. Deus, quantos corpos enfermos e doentes, Senhor, a saúde foi embora faz tanto tempo e não há remédio que melhore a situação. E não há remédio, Pai da Glória, que amenize o impacto e a dor. E essa saúde vai de mal a pior. É de repente uma UTI, de repente uma CTI, de repente, Pai, vive a base de bombinhas, a base, Pai, de gás, vive a base, Senhor, meu Deus, ó Pai, de infiltrações nos ossos, vive, Senhor, a base, meu Deus, de socorro médico diário. Mas o Senhor tem poder de entrar nessa vida agora, de entrar nessa pessoa, Senhor, que arrasta, meu Pai, esse botijão de gás, meu Deus, para poder respirar, Senhor, sim, meu Pai, e devolver a respiração, a plena funcionalidade, Pai, dos pulmões. Ah, Senhor, o batimento cardíaco desgovernado, com arritmia, o Senhor tem poder de curar agora, e de normalizar, Senhor, esse batimento cardíaco, meu Deus, esses rins que não funcionam, essa vida que vive na hemodiálise, meu Pai, já não há espaço de tão roxo, de tão ferido que está o seu braço. Tu és o Deus que limpa rins, és o Deus que purifica pulmões, és o Deus que renova corações, mas esse fígado, esse pâncreas enfermo também pode ser curado agora, essa coluna torta e com desvio pode ser endireitada agora, esse sistema nervoso atacado pode pode ser curado agora em nome de Jesus Cristo. Eu creio, é a tua palavra quem diz, oh aleluia, é a tua palavra quem declara, Espírito Santo, oh, é o Senhor quem faz maravilha. Oh, é o Senhor quem faz milagre, meu Deus. Então toma a direção agora e faz a maravilha acontecer. Limpa, limpa, Senhor, Pai da Glória, essa coluna inflamada, esse bico de papagaio. Cura, meu Pai, em nome de Cristo, Senhor. Esse disco, essa hérnia de disco, cura, meu Pai, em nome de Cristo. Esses ossos fracos, esse sangue fraco, Senhor, esses músculos que estão a esfarelar, meu Deus, cura agora em nome de Jesus Cristo. Coloca a tua mão, oh aleluia, coloca a tua mão. Tu és aquele que pode fazer, tu és aquele que faz, tu és aquele que trabalha, tu és aquele, Senhor, que muda o cenário. E se alguém conosco em oração, Senhor, mas está com o coração, Pai da Glória, cheio de dúvidas, cheio de incertezas, talvez começou com fé, mas ouviu algumas palavras no meio da jornada que lhe enfraqueceram. Sim, talvez, Senhor, chegou a ti com o coração tão cheio de ânimo e de vigor, e de repente, meu Pai, perdeu a fé, perdeu o ânimo, perdeu a crença, perdeu tudo. Oh Deus, perdeu tudo. Eu sei que estou a orar com pessoas aqui que perderam o prazer na vida porque perderam a fé. Então nada mais faz sentido. Nada mais tem sentido. Mas tu és o Deus da nossa alma, o Deus da nossa vida, o Deus que direciona. Peço-te, Pai, renova esta fé e aviva estes corações agora. Senhor, levanta este homem caído, esta mulher caída, derrubada, prostrada, essa família prostrada ao chão, derrotada, em nome de Jesus. Senhor, eu oro, quem sabe com vidas que enfrentam luto, que enfrentam, Senhor, desemprego, que enfrentam fome, em nome de Jesus. Muda o cenário, muda o quadro, muda essa situação pelo poder que é no teu nome, no teu sangue, na tua palavra. Oh Deus, tu és perito em mudar cenários, tu és perito, Senhor, em mudar situações da nossa vida, tu és perito, meu Deus e meu Pai, em transformar situações da nossa vida. O Senhor vem depois de fazer tantos milagres e a multidão está em festa e te celebra, meu Pai, e de repente sai da cidade uma mulher aos prantos, porque já era viúva. A única ponta da esperança na vida era o seu filho e ele morre. Oh meu Deus, quantos de nós não está, Senhor? Ó Pai da Glória, a caminho de enterrar a única ponta de esperança, de fé e de credibilidade que tem na vida, meu Pai. Ó Senhor, e aquela mulher, a caminho do enterro do seu filho, encontra Jesus. E Jesus diz para ela: mulher, não chores. Ó Glória, não chores. A ordem de Cristo era: não chores. E talvez ela não entendesse naquele momento, não sei. E então o Senhor vai e toca no morto e ele se levanta. E aquela palavra de Cristo se cumpriu na vida daquela mulher: não chores. Por que motivo? Eu não sei. Mas Jesus falou para aquela mulher: não chora, aleluia. Talvez ela não soubesse naquele momento, mas o que Deus iria fazer, o que Jesus iria fazer era tão grande que devolveria a alegria da sua alma. Oh Deus! E aquele menino é entregue nas mãos da mãe, e a ponta da esperança, quase enterrada, volta à vida. E aquela tristeza sai e volta à alegria. E todos os seus planos que ela começou a elaborar dali para frente, o que iria fazer, ela desfez tudo, porque a vida voltou à normalidade. Oh Deus, tem vidas em oração aqui, dizem: Senhor, eu só quero voltar a ser normal. Eu só quero voltar a ter uma família normal. Eu só quero voltar a ter um casamento normal. Eu só quero voltar a ter uma saúde normal. Eu só queria voltar, Senhor, a ter uma condição financeira normal. Eu só queria voltar a ter uma vida normal, Senhor, e que fosse para a Tua glória. Tem tanta gente, Senhor, a viver, Pai, a normalidade da fé e da vida. Dias de luta existem, de prova existem, mas o Senhor está conosco a todo momento e a todo instante. Então, Papai, renova estas vidas em nome de Jesus Cristo agora. Muda o cenário, muda a história, muda o momento, transforma, meu Pai, para o Teu louvor. Volta à normalidade, meu Deus, essa mente que está perturbada, esse coração acelerado, essa alma aflita, Senhor, meu Deus, não deixe entrar em desespero. Não deixe entrar no modo pânico, não deixe entrar em modo depressão. E aí, Senhor, não há quem volte ao normal, mas o sangue de Jesus tem poder para trazer a normalidade daquilo que se perdeu, para trazer a normalidade daquilo, Pai da glória, que mudou, para trazer a normalidade, Senhor, aquilo, meu Deus e meu Pai, que se complicou. Aleluia! Tu podes fazer, Senhor. Tu podes, Pai. E a minha oração, Senhor, é com milhares e milhões de ouvintes e internautas que dizem: Senhor, volta a minha vida. Talvez não do jeito que era, porque temos marcas, temos dores, muita coisa mudou, mas queremos que ela volte a normalizar. E nós vamos nos adaptar a esse normal que o Senhor vai preparar. Ah, Senhor. É como o povo de Israel quando volta, e em Salmos diz que eles estavam como os que sonham. E então de repente eles voltam, meu Pai, já não sonhavam, agora estavam a viver, voltaram à vida normal na sua cidade, mas templo queimado, terra destruída, arrasada. E o Senhor então diz para eles: ergam de novo a minha casa, cuidem da minha casa. A glória da segunda será maior que a primeira. Oh, aleluia! A glória da segunda será maior que a primeira. A segunda é mais simples, mas tem glória. A segunda é humilde, mas tem graça. A segunda não tem a beleza da primeira, mas tem a minha presença, ó Deus, ó glória. E às vezes esta vida só precisa, Senhor, de mais uma oportunidade para voltar à normalidade. Volta ferido, volta machucado, volta quebrado, volta do zero muitas vezes. Mas agora tem a Tua beleza, tem o Teu poder, tem a Tua glória, tem a Tua presença, tem o Teu nome, tem a Tua marca, tem a Tua vida. Oh Deus, eu oro, Senhor, para que haja renovo e fôlego, meu Pai, e que o diabo não tenha poder, em nome de Jesus. Que Satanás não tenha poder, em nome de Jesus. Que o maligno não opere contra nós, em nome de Jesus. Que o Senhor nos resgate, nos renove e nos abençoe. Traz de volta o que está perdido, aquele que se afastou, aquele que se perdeu. Em nome de Jesus, amém. E graças a Deus. Deus abençoe a sua vida, Deus abençoe a sua casa e também a sua família. Eu quero agradecer a Deus por este tempo de oração e de comunhão e fazer um convite especial a você que está comigo agora. Quer voltar à normalidade? Você quer voltar a ter uma vida comum? Você quer voltar a ter uma vida em que o Senhor é glorificado? Você quer voltar a ter paz e alegria? Jesus tem para ti. Então eu quero lançar este convite. Não é por força nem por violência. É um convite. Você quer entregar sua vida para Jesus? Você vai orar comigo agora. Eu quero orar por ti. Porque a tua vida vai voltar a normalizar. Jesus tem esse poder. Jesus faz isso. Você que se afastou dos caminhos do Senhor e quer voltar a normalizar a sua vida, quer tomar a decisão, está comigo agora, em oração, agora. Eu lanço este convite. Ora comigo. Em nome de Jesus. Diga comigo assim: Senhor Jesus, eu entrego a minha vida em tuas mãos. Eu volto para os teus braços, para a tua presença, de onde nunca deveria ter saído. Perdoa os meus pecados e o meu passado e lava a minha alma. O meu nome está escrito no livro da vida para viver a eternidade com Jesus. Lava-me, Senhor, faz-me firme e forte para viver todos os dias em tua presença, em nome de Jesus. Senhor Deus e Pai, eu quero orar por cada vida que tomou a decisão de entregar-se a ti, Senhor, e voltar ao Senhor. Quem estava fraco, caído, cansado, quem estava, Senhor, doente, à beira da morte, quem estava com a fé abalada e quase destruído, o Senhor renovará para o seu louvor. Em nome de Cristo, levanta, opera maravilhas e cuida para o teu louvor. Não os deixe cair em tentação, mas livra-os do mal. Em nome de Jesus, amém. E graças a Deus. Você vai estar aqui embaixo, ó, no QR Code, você pode fazer a sua oferta, mas também você vai aqui, quero aceitar Jesus, @ipda.com.br. Reconciliou? Voltou para Cristo? 11 950 94 46 45. Eu quero viver com Jesus, eu quero viver na presença dele. E você vai mandar sua mensagem, a sua cidade, vamos apoiá-lo em tudo que for preciso e Deus te vai ajudar. Você já foi batizado? Volte para estar em comunhão outra vez. Ainda não? Venha, que dá tempo de viver um tempo de milagre, um tempo de fé. Meu povo, da minha parte é tudo. Obrigado pela sua companhia. E se você puder, assim que encerrar esta live, você pode compartilhar, tá? Você vai compartilhar com todo mundo que precisa de oração e precisa voltar a ter uma vida normal, uma mente normal, um coração normal, e eu espero por ti. Combinadíssimo. Eu sou o seu irmão em Cristo e amigo, presbítero Erwin de Laland. É um prazer estar com todos vocês pela rádio. Todos os dias, 7h30, estamos juntos na programação A Voz da Libertação para falar do amor de Cristo. Combinado? Daqui a pouquinho temos o culto com a Fundação Reviver, transmitido também em YouTube, Facebook, Instagram e pela rádio Deus é Amor. Vem conosco, vem com fé, vem com alegria. Tá bom, Nana? Nos veremos. Até no Munduzuco. Até amanhã, Rossi Catequissa. Que Deus te abençoe. Até lá.
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1: 12 horas e 30 minutos.

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1: Está no ar, prezados ouvintes, o nosso programa Mensagens Cantadas. Eu sou seu irmão Lourival de Almeida, que estamos nós de novo para apresentar o nosso MC de cada dia. Esse programa que vem rompendo décadas, levando a palavra de Deus ao seu coração, e sei que muita gente já foi tocada, abençoada e salva através dessa programação. Como já disse a vocês, sou seu irmão Lourival de Almeida e conosco também a Débora, que hoje na hora certinha, impressionantemente.
2: Mas é claro, mas é claro que eu sou na hora certa. Paz do Senhor, meu querido, e também aos meus ouvintes, aos nossos ouvintes de todos os dias. E olha que nós temos ouvintes aqui assíduos, viu, Lourival?
1: É.
2: É incontável, né? E vai então o nosso abraço, o nosso muito obrigado, porque você está aí todos os dias ligado, sabendo que vão ouvir algo edificante, vão aprender, vão louvar ao Senhor. Isso é tão bom, porque um programa sem ouvinte, ele não é programa, não é verdade? Nós vamos abrindo o nosso programa nesta tarde, trazendo o primeiro hino com a Caterine Magalhães, um hino que eu gosto muito e que eu gostaria que vocês também cantassem juntamente com ela. Mensagem bonita, gravadora MC Music. Vamos ouvir esta mensagem em todo tempo. Cante conosco.

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2: Nós vamos agora, queridos amados ouvintes, para a nossa meditação do dia. Interessante uma manchete que acabou sendo uma manchete inusitada. A notícia em si foi bastante diferente, eu diria assim, né? Aconteceu na cidade de Caratinga, Minas Gerais, uma vaca que estava pastando e ela acabou subindo no telhado de uma casa construída em uma ladeira e o teto ficava abaixo do nível da rua. E sabe como é que é essa telha de amianto, né? Que a gente conhece tanto, essa telha comum, cinzinha. Não resistiu o peso do animal, nem poderia, que acabou caindo sobre um homem dentro da casa, um homem de 45 anos, que era o dono da casa, que dormia na sua cama no momento do acidente. E, infelizmente, o rapaz, né? Ele acabou morrendo. Ele teve uma hemorragia interna e traumatismos múltiplos e acabou morrendo. E a notícia, a informação de um determinado meio de comunicação, vaca cadente, fazendo uma alusão à estrela cadente, né? Vaca cadente, que coisa. Eu não sei, a família vai dar informação para os próprios membros da família sobre o acontecido, fica esquisito, né? O fulano faleceu, o que que houve? Tava dormindo e caiu uma vaca em cima dele. Não é engraçado, eu diria, é muito trágico, mas que é muito curioso, é uma coisa inusitada. Como é que pode uma pessoa dormindo em casa e cair uma vaca em cima dela? A gente olhando assim, tipo, bem delicadamente, isso aí raio absurdo, na verdade. Imagine você o comentário de alguém que, talvez ignorando a situação geográfica ali, mas como é que pode uma vaca cair na cama dele? É a vida. Claro que nem todos sofrem acidente desse tipo, mas existem muitas surpresas, né? Muitas surpresas. Existem muitas coisas que nós podemos dizer que são muito inusitadas também. Pessoas que morrem às vezes das formas mais diversas, né? Há eventos que desmancham os nossos esquemas, que mudam por completo a nossa vida. E quantas situações acontecem na vida da gente e a vida da gente muda para sempre. Eu tenho um primo meu que foi convidado pelo meu pai e meu pai disse, foi uma igreja, né? No caso é sobrinho do meu pai, meu primo. Foi uma igreja e esse primo meu, ele ia à igreja e a coisa que ele ia fazer à igreja, acostumou-se ali, ele ia imitar a língua estranha. Mas a verdade é que aquele convite mudou a vida dele. E de imitador de línguas estranhas, agora ele é um legítimo falador de línguas estranhas, ou seja, mudou a vida dele. Não sei se você já parou para meditar no dia que Bartimeu se sentou à porta de Jericó para pedir esmola, né? Ele nem imaginava que a sua vida seria mudada para sempre ali. Ele não imaginava que iria passar ali um homem chamado Jesus e iria curá-lo. Não, ele não tinha nenhuma pretensão de que alguma coisa mudasse para ele naquele dia. Ele sentou-se ali para pedir esmola. Ele sentou-se ali para ver se conseguia voltar para casa com alguma coisa que pudesse representar a sua alimentação, enfim. Mas mudou a sua vida, né? Mudou. Porque houve um evento que ele não previa, mas que causou uma mudança na vida dele. É numa fração de segundo. Uma pessoa às vezes sai para fazer compra. Não que a gente deseje isso, mas a gente sabe que se acontece, de repente, capufa uma bala perdida. A gente não tem como controlar certos eventos na vida da gente. Nós não sabemos nem como será o nosso próximo segundo, quanto mais nosso amanhã, né? Eu sei que ter certezas na vida é necessário. Existem algumas coisas na vida que nós temos que ter algumas certezas. Algumas pessoas negam a possibilidade de certeza ou verdade, né? E alguns chegam até a ironizar essa questão. Mas alguns chegam a dizer que tudo na vida é por acaso, que não há certeza alguma. Mas a verdade, ouvintes amados, é que existem algumas coisas que nós podemos crer que podem ser certezas na nossa vida. Eu sei que muitas pessoas têm dificuldades de viver de acordo com esse pressuposto, né? Mas a verdade é que existem coisas que nós podemos dizer que existem sim absolutos nessas coisas. Se nós não tivermos algumas certezas na vida, nós não viveremos. Bem, a verdade é que existem coisas, eu vou chegar na parte da certeza, né? Existem coisas que realmente, voltando à questão da imprevisibilidade da vida, é claro que existem coisas que fazem parte de planos detalhados que nós fazemos para a nossa vida e que às vezes esses planos, nós não passamos eles pelo crivo do imprevisível. E a Bíblia fala, não sabemos o que acontecerá no dia de amanhã, está em Tiago 4,14. A nossa vida não é uma matemática, ou seja, não é uma ciência exata. Não saberemos ou não sabemos o que acontecerá amanhã. Mas podemos crer naquele que tem o amanhã nas suas mãos. Eu sou o Alfa, o ômega, o princípio e o fim. A Bíblia fala em Apocalipse 21,6. Eu não sei como será o amanhã, não sei como será o ano que vem. Nem sei se viverei amanhã, enfim, eu não sei. Mas sei que a vida está nas mãos de Deus. Se Ele cuidou de mim hoje, Ele vai cuidar de mim amanhã. O que é que poderia dizer ou me fazer pensar ou sentir que Ele não cuidaria de mim amanhã se Ele cuidou de mim hoje? Olha, ouvinte, eu posso dizer a você, eu não sei se vai cair uma vaca na minha cabeça ou na sua, a vida é imprevisível. É um clichê, mas é real. Mas o nosso Deus, nós podemos ver que quando nós entregamos a nossa vida a Ele, nós podemos prever alguma coisa. Nós podemos prever as coisas que a Bíblia Sagrada nos mostra com segurança que haverão de acontecer. Nós podemos prever que nós estaremos com... Talvez não posso prever até quando vou estar nessa vida, mas posso prever que sendo fiel ao Senhor estarei com Ele. Que meu nome está no livro da vida, vou morar na glória. Não sei quando, mas posso prever que nós vamos passar, provar a morte, eu diria assim. Alguns não, mas a maioria sim. Ele cuida de quem entrega a vida a Ele. Não é o caso, ouvinte. Eu poderia dizer a você que é muito difícil eu dizer a você que vai cair uma vaca cadente na sua cabeça. Eu poderia dizer que é difícil isso acontecer, não é verdade? E possivelmente você vai viver muitos anos e isso nunca vai acontecer. Mas o nosso Deus nos dá, quando nós o recebemos, quando nós recebemos Jesus como nosso Salvador, nos dá a garantia de que muitas coisas já estão previstas por Ele e serão da forma que Ele tem nos descrito através da sua palavra. Entrega o teu caminho ao Senhor, confia nele e não tenha medo das vacas que vão cair, do disco voador que vai cair, da bala perdida que acaba sendo achada e coisas dessa natureza.
0: Igrejinha de Tábuas Velhas, vamos voltar lá para 1995. Nós temos o CD Cristãos, este hino, que marcou na época, né, que foi bem tocado, Igrejinha de Tábuas Velhas, com Débora Miranda.
3: São plantas
0: Miranda.
3: Assim, né?
0: É verdade.
3: Abençoadas.

0: aqui de Três Pontos, Minas Gerais, irmão Jonathan, sou ouvinte do programa Mensagens Cantadas, ouço todos os dias, o programa é uma benção aqui na minha casa, que Deus abençoe a vida dos irmãos, amo a programação e sou fiel, ouço todos os dias, Deus abençoe os irmãos.
1: É um culto na nossa casa, né, esse programa, temos aprendido bastante, estou aqui trabalhando e com o radinho ligado, é o momento que eu mais gosto, é minha vida no passado, graças a Deus tem sido uma bênção na minha vida esse programa e na vida de toda a minha família. Minha filha, ela fala, eles falam de tudo aí, né? Que bom esse programa, né? Então, louvo a Deus pela vida de vocês, que Deus continue os usando grandemente, amém? Deus abençoe.
2: Aqui é o Márcio, da cidade do Inhapim, Minas Gerais, eu com a minha esposa, a irmã Nazaré, sempre ouvimos a programação dos irmãos. Que Deus em Cristo continue abençoando a todos, em nome de Jesus.
3: Quem vos fala é a irmã Vera Lúcia, aqui de Franco da Rocha. Espero que Deus abençoe cada dia mais esse programa, que essas portas permaneçam abertas. Tenho orado e creio que a igreja tem entrado em oração em favor dessa rádio, porque é uma rádio abençoada por Deus.
4: Nós é quem agradecemos essas mensagens que estão chegando a cada dia aqui para nós. Muito obrigada mesmo a vocês que mandaram aí o seu recadinho, né? Que Deus abençoe. Se você ainda não mandou sua mensagem de voz, mande agora mesmo o nome da cidade, onde você nos ouve, o que você acha desse programa, dê o seu nome. Mande aí para este WhatsApp 98292-3392 e o DDD 11 aqui.

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2: E nós vamos refletindo. São frases, são sentenças que nos levam à reflexão. É bom sofrer privações para sermos atraídos a Deus por causa das nossas necessidades. Aquele que não se contenta com pouco nunca ficará satisfeito com muito. A preocupação com a pobreza é tão fatal para o fruto espiritual quanto a alegria maligna por causa das riquezas. A pobreza e a aflição roubam o combustível que alimenta o orgulho. A pobreza, ela é amiga da oração. Sou curado pela enfermidade, enriquecido pela pobreza e fortalecido pela fraqueza. Falamos um pouquinho sobre a pobreza e quero também falar um pouquinho sobre o poder, né? Deve ser todo poderoso o poder cuja força suficiente é a fraqueza. Lembre-se de que Jesus, por nós, é toda a nossa justiça diante de um Deus santo. E Jesus em nós é toda a nossa força em um mundo ímpio. Não teremos nenhum poder de Deus a não ser que sejamos convencidos de que não temos nenhum poder em nós mesmos. Perdemos nossas fraquezas somente quando as descobrimos. É o programa Mensagens Cantadas e eu espero que você esteja apreciando a nossa programação. E você aí na sua cidade, né? Tá ouvindo o nosso programa aí? Aí nós temos uma igreja pentecostal Deus e Amor na sua cidade também pronta para atender você, tá? Prontinha para atender você. E você participando dos nossos cultos, tenho certeza que homens de Deus estão aí e homens de Deus estarão pregando e orando em seu favor e você poderá ver, abrir-se diante dos seus próprios olhos uma nova orientação, eu diria, na sua vida espiritual, uma luz, e você poderá alcançar uma vida diferenciada, né? Uma dimensão diferenciada na sua vida. Olha, ouvinte, eu tenho absoluta certeza que vocês, ouvindo a nossa programação, são enriquecidos. Eu agradeço a Deus pela vida de tantos que também nos ajudam, né? Porque muita gente, é claro, manda aí a sua palavra de coragem, a sua palavra de alento, ânimo, não é? Nós estamos há mais de 30 anos no ar levando esse programa ao seu coração e essas pessoas, elas realmente nos ajudam no renovo das nossas forças para podermos estar aqui todos os dias levando esse programa ao seu coração.
0: Bonito chegando na voz de Ângela Gonçalves, debaixo da promessa. Será que você está debaixo dessa promessa?

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4: 13 horas e 1 minuto.
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4: 13 horas e 1 minuto.

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0: Lançamento Novos Valores, volume 4. Já estamos no quarto volume, né? Nós temos aí talentos, novos valores, e nós vamos ouvir mais uma mensagem bonita. 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Você pode procurar lá, coloque o nome do intérprete e você vai encontrar vários CDs e você vai baixar aquele que você mais gosta, tá certo? Se você não tem condições de comprar um CD aí na sua cidade, não tem a nossa livraria aí, baixe o aplicativo das plataformas digitais Spotify, Google Play ou então Deezer. Enfim, você vai realmente encontrar um lançamento que você ouviu aqui.

0: Muito bem, vamos aqui na sequência do nosso programa. Você falou da curiosidade já, não?
1: Não. Mas se você quiser falar, eu deixo.
0: Não, pode falar a sua
1: Eu
0: vez.
1: Deixo.
0: Hoje eu tô bonzinho, vamos lá.
1: Nós vamos falar então um pouquinho sobre Odre na Fumaça. Uma referência que Davi faz no livro de Salmos 119:83. Ele diz aqui: pois fiquei como odre na fumaça, mas não me esqueci dos teus estatutos, ó Deus. Começando, o que é um odre? Na cultura oriental, o odre era e é até hoje muito usado pelos camponeses para transportar líquidos como azeite, vinho, leite, água, né? E o odre nada mais é do que o couro das ovelhas, que é tirado do animal como se tira uma camisa polo, uma blusa, e apenas cortam nas patas do animal para que ele se solte de seus pés. E logo após é costurado. Aí eles deixam ali aquele gargalo para depositar o líquido em seu interior, em uma das pernas onde é retirado o líquido. Mas isso não é o suficiente. Um couro cru de animal que se estraga dentro de poucas horas não é o suficiente. Mas o que fazer desse couro se não existia geladeira nos tempos de Davi?
0: Uhum.
1: Eles eram colocados na fumaça dos fogões a lenha para serem depurados com o calor do fogão, e a fumaça constante ali ia ficando escuros, enrugados, e aquele couro ia se encolhendo. Mas nenhuma bactéria apoderava deles, daquele couro, porque a fumaça fazia de tipo uma vedação, né?
0: Também era algo assim meio antisséptico, né? Fumaça,
1: exatamente.
0: Fogo, calor.
1: E diante desse fato, podemos dizer que a fumaça que arde os olhos e deixa a roupa com mau cheiro é a mesma que purifica o odre e perfuma o bacon. Por isso podemos fazer algumas análises a respeito do odre e a fumaça, né? Primeira análise: todo o odre tem um objetivo. Eles eram usados e são até hoje para transportar líquido, como eu falei, né?
0: Uhum.
1: É um objeto extremamente feio, mas de utilidade única. E da mesma forma, Deus não nos trouxe a este mundo sem um objetivo. Assim como os odres, Deus espera de cada um de nós que cumpramos com o objetivo que Ele nos deu. Agora, ouvinte, você já parou para pensar em qual área você tem sido utilizado por Deus neste mundo de tantas aflições? Ou você tem sido um odre inútil que nunca carregou uma gota d'água para saciar a sede de alguém? Agora, interessante, Lorival, o que podemos ver nessa realidade? Leite representa alimento, vinho, alegria.
0: Uhum.
1: E na cultura oriental não existe festa sem a presença do vinho na mesa. Azeite representa cura, era muito usado para colocar sobre as feridas dos doentes. E água representa a vida. Sem água não existe vida. E você, como um odre confeccionado pelas mãos de Deus, tem cumprido o seu papel, tem transportado esses ingredientes para compartilhar as pessoas que cruzaram o seu caminho? E aqui, falando sobre Davi, odre que não passa pela fumaça não pode atingir seu objetivo. Não importa se Davi era um rei. E para você, talvez um anônimo diante da sociedade, para Deus, todos nós somos iguais. Davi estava sendo perseguido e por muito tempo teve que dormir junto com as cabras nas cavernas, no alto das montanhas, né? E Davi entendeu que esse era o propósito e o tempo de Deus necessário para que ele fosse tratado e preparado para ser bênção para o futuro de Israel. Em outras palavras, ele disse: ó Senhor, estou como odre na fumaça, mas tinha outro lado, não me esqueci dos teus estatutos, ou seja, das promessas e das coisas que Deus havia prometido e falado para Davi. Coisa linda, palavra maravilhosa na curiosidade bíblica hoje, um odre na fumaça.
0: Aí, ouvinte, interessante, bonita explicação, viu? Para você aí deliciar-se, guardar, esse é o que a gente sempre fala, né? Um dia serve mesmo.
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0: aconteceu com um rapaz, era um centro de recuperação de drogados, né? E um rapaz drogado começou num determinado dia a brincar de que estava se drogando. Ah, vou fingir que estou drogado, tal, tal. Quando na verdade ele estava se drogando mesmo. Conseguiu enganar todo mundo até que acabou tendo um colapso e coisas não boas aconteceram. A gente não pode brincar com certas coisas. E aqui no Brasil eu tive uma informação que me deixou bastante assim, não é? Extasiado. Alguns amigos tomaram bebidas alcoólicas, né? E estavam numa kitnet pequenininha ali e começaram a brincar de Lúcifer. Começaram a brincar de diabo, né? De repente, para parecer mais real, vamos colocar fogo aqui porque vamos fingir que é o inferno. Aí eu creio que foi assim. E de repente o fogo se alastrou e um deles acabou sendo mais queimado que o outro. E acabou falecendo.
1: Nossa, né? Brincaram com fogo, né?
0: Eles estavam brincando de ser diabo. E como diz o Júnior, não é? Que o diabo não brinca de ser diabo, né? Então é isso aí, o diabo não brinca de ser diabo, o Lúcifer não brinca de ser Lúcifer. Tem coisa que você não pode achar que é brincadeira, não. Tem coisa que você tem que levar na seriedade em qualquer momento, a todo instante, a cada, não é? E infelizmente um dos rapazes acabou falecendo, o outro se queimou. Então ele disse, olha, nós tínhamos bebido pinga e estávamos brincando de Lúcifer. Aí então eu botei fogo no colchão, disse o que sobreviveu, é claro, já que o que não sobreviveu não poderia dizer isso. Então, gente, olha, não dá pra brincar com coisas que parecem que são brincadeira. A gente vê muita gente aí se veste de diabo e vamos fazer a festinha, eu vou ser Satanás e tal. E de repente essas pessoas não conseguem perceber que coisas ruins começam a acontecer. Existe uma possibilidade. Não estou pregando novas teologias, não estou tentando colocar na sua cabeça bobagem e não estou tentando fazer de você um fanatizado, alienado e também pessoa que vai passar a ter verdadeiras fobias a respeito de símbolos, a respeito de coisas. Mas dizem, e existe a possibilidade que as pessoas que fizeram aquele filme, Débora, na década de, se não me engano, 70 ou 80, o Poltergeist, que é um filme que fala de espíritos, fala de demônios e tal, que algumas pessoas desse filme teriam morrido assim, misteriosamente, e depois foi descoberto que algumas dessas vidas poderiam ter sido salvas, não é? E é impressionante, é impressionante. Fez parte do filme, faz parte da história. Se existe alguma relação com o que fizeram, o filme que fizeram, o tipo de coisa que mexeram ou não, não vou afirmar para vocês 100% que é, mas de qualquer maneira, que o inimigo se aproveita de algumas situações, ele se aproveita. Então há de se tomar cuidado, porque na verdade não dá para brincar de diabo, porque ele mesmo não brinca de ser diabo, não brinca de ser Lúcifer, não, tá? Então o diabo, ele, né, ele tá aí. O papel dele, você sabe qual é: extermínio, não é criar um monte de prisioneiros, é matar realmente. Cuidado com o adversário e tenha você todas as armas de defesa, que você esteja calçado, revestido, que você tenha um escudo, que você esteja na presença de Deus e possa vencer as setas inflamadas do adversário. Coisas espirituais não são brincadeira.
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1: Nós vamos ouvir agora o hino Não Ficarei Aqui, CD Assim Que Adoro, e eu quero que vocês louvem a Deus juntamente comigo.

E nós vamos também, ouvintes, trazendo coisas que são importantes para nós, né? Nós temos motivos para moderar a internet. Eu já falei sobre esse problema há algum tempo atrás e volto a falar de novo. Tem gente que perde, né, horas e horas na rede, né? Isso pode causar problemas de comportamento e até levar à depressão. Nós já falamos sobre isso. É esse uso intenso da internet que está ligado a vícios, a obesidade, além de problemas comportamentais. É preciso, sem dúvida alguma, moderar o uso da internet. Porque a partir do momento que a internet começa a ser usada, e quando eu digo internet, eu não estou dizendo só você ficar em frente ao laptop ou aqueles monitores cabeçudos do passado, não. Você está também no seu celular, ali também está zapeando, texting, não é? Nessa texting. Também não é bom. Você tem que dar um tempo para tudo e resumir o seu tempo diante dessas questões da internet, porque isso pode trazer a você grandes problemas. Um dos grandes problemas é que também acaba levando pessoas à depressão, acaba levando pessoas, por exemplo, tem pessoas que começam a abrir internet aqui, ali, uma coisa chama a outra, a internet é cheia de aquelas armadilhazinhas, né? De repente a pessoa que vê, entra naquele site que chama outro e logo, logo a pessoa está se envolvendo em grandes problemas. Eu digo problemas de todas as ordens, inclusive de ordem sexual, não é? E também aquele cuidado que deve se tomar com a internet. Quantas pessoas estão perdendo a vida? Porque marca o encontro pela internet, né? Ou seja o Zap Zap, ou seja sites de encontros. Algumas pessoas, não são todas, é claro, não posso dizer que são todas, mas algumas pessoas estão, infelizmente, sendo enganadas por outras pessoas, não é? Você vê aquela foto linda da pessoa lá, você fala, esse aqui é o meu reizinho agora. Vai ver lá, não é nada daquilo, né? E além da propaganda enganosa, existem as pessoas que querem enganar para tirar proveito, para fazer assalto, para fazer mal. Tem gente ruim nessa terra, viu? Então tome cuidado. Agora, o grande problema é a questão do comportamento, o grande problema é a questão do vício, o grande problema é a questão da obesidade, dos problemas, como eu já disse, que podem levar até mesmo muitas pessoas ao campo da depressão. Aconteceu, virou notícia, é bom para nós, está dentro daquilo que nós chamaríamos o programa MC, a gente traz aqui para você.

Quero falar de um Deus. Nós vamos com Débora CD ao vivo, volume 3. Louve e adora Vitória, não é? Olha, ouvinte, vamos ouvir esse bonito hino, que é um lançamento da gravadora Voz da Libertação. E voltamos já já com mais hinos no nosso programa.

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1: Minha vida no passado já está no ar e eu leio a carta de Ana Zanata Ranzan, da cidade Maravilha, Santa Catarina. A minha história tem início quando tive de sair de casa para trabalhar. Comecei como cuidadora de uma idosa. Embora nada me faltasse naquela casa, eu sentia muita saudade de meu pai, de minha mãe, dos meus irmãos, e eu chorava muito. E ali continuei trabalhando e, depois de um certo tempo, o meu avô veio a falecer, bem como também um dos meus irmãos. Com a partida desses entes queridos, a angústia e a tristeza tornaram-se companheiras de todos os dias. Era uma tristeza muito grande. E aquilo me fez conversar com a minha patroa. E eu disse, olha, eu tô vivendo muito triste aqui. A senhora é uma ótima patroa, o salário está bom, mas eu não quero ficar longe da minha família. E assim, acabei voltando para junto de minha família. Com o passar do tempo, conheci um jovem. Ficamos noivos. E depois de algum tempo, acabamos que nos casando. E como sempre desejei, o meu casamento era uma bênção, maravilhoso. Era a realização, eu posso dizer, de um grande sonho. Depois de alguns meses de casada, eu já estava esperando o primeiro filho. Depois veio o segundo. E os dois trouxeram grande alegria para nós. E como os filhos são dádivas de Deus, eu usufruía daquilo, sabe? Eu vivia toda a minha maternidade, eu posso dizer assim. No entanto, após algum tempo, algo começou, eu posso dizer que, modificar-se. Meu esposo começou a ficar muito diferente. E assim, da noite para o dia, ele resolveu sair de casa, abandonando a nossa família. Aquele casamento que tinha sido a realização de um sonho se transformava. Eu já estava esperando o primeiro filho, depois veio o segundo, e os dois trouxeram grande alegria para nós. E como os filhos são dádivas de Deus, eu usufruía daquilo, sabe? Eu vivia toda a minha maternidade, eu posso dizer assim. No entanto, após algum tempo, algo começou, eu posso dizer que, modificar-se. Meu esposo começou a ficar muito diferente. E assim, da noite para o dia, ele resolveu sair de casa, abandonando a nossa família. Aquele casamento que tinha sido a realização de um sonho se transformava em um pesadelo. Mas não era um casamento blindado? Sim, eu pensava. Mas não, não era. O impacto daquela decisão do meu marido me deixou perdida. Partiu meu coração. A amargura invadia o meu ser. Parecia que parte de mim havia se quebrado. E eu não conseguia aceitar esta tão dura realidade. Eu, inconformada com aquela situação, comecei a procurar em todos os lugares uma solução. Comecei a buscar em igrejas, em outros lugares que as pessoas costumavam frequentar, mas eu não encontrava uma saída para o meu drama pessoal, porque eu procurava igrejas, eu procurava coisas, mas eu não procurava Deus.

Chegou um dia que eu peguei uma Bíblia, mas eu não era crente, não conhecia o Evangelho. E eu comecei a ler textos, grandes e pequenos capítulos, e criou-se um hábito de eu ler o livro de Salmos. E foi de forma contínua, sabe? E ali, quando eu lia, eu derramava o meu coração, o meu pranto perante Deus, e eu falava com Deus através dos Salmos. E assim foram, eu posso dizer, 6 meses. 6 meses de choro e lamentações. E eu, na minha forma de falar, sem nenhum conhecimento, mas eu sei que Deus estava entendendo e me compreendendo e vendo que eu estava procurando uma verdade. Eu digo, a verdade que era Jesus. E eu pedi a Ele que, a Deus, faça alguma coisa. A Deus, muda essa situação, porque está difícil, o que está acontecendo? E esta era a minha oração, a minha súplica, todos os dias. Certa noite, eu ainda vivendo aqueles momentos de tristeza, apareceu em meu quarto um homem de branco. E atrás daquele homem aparecia um grande arco-íris, como se alguém tivesse me levado a um determinado lugar. Eu não estava no meu quarto, eu não sei se eu estava sonhando ou se era uma visão. E depois daquilo, de eu ver o arco-íris, eu comecei a ficar alegre naquela visão. Eu estava tão feliz ao receber a visita daquele homem vestido de branco, que eu parecia não estar vivendo aquela situação de tristeza que eu estava vivendo na minha vida. E que coisa interessante. Um dia eu passei em frente a um lugar, era uma igreja. E eu vi a placa dessa igreja. E lá estava o arco-íris. Eu me lembrei exatamente daquele sonho que eu tive. E eu então peguei os meus filhos e entrei naquela igreja. Quando nós chegamos em frente à igreja, nós observamos que estava fechada. Mas eu queria participar do culto e eu queria entrar naquele lugar. Então eu peguei os meus filhos e fomos até os fundos da igreja. Eu queria alguma informação, que horário seria aberta a igreja, enfim. Então encontrei uma senhora que me atendeu muito bem. E aquela mulher orou por mim, ali mesmo, nos fundos da igreja. E ela clamou assim com muita fé. Na hora eu não entendi muito bem as palavras que foram faladas por ela, mas eu só digo uma coisa. Quando acabou aquela oração, eu me senti tão bem, mas tão aliviada. E eu comecei a sentir um alívio daquela angústia, daquele desespero que era meu companheiro todos os dias. Ah, aquele lugar se tornou o lugar onde eu estava todos os dias, porque aquele lugar me transmitia paz. Aquele lugar era a casa de Deus e eu passei a frequentá-lo. E todos os dias eu estava na igreja Deus de Amor. Eu sentia tanta paz de espírito, irmã Débora, tanta esperança de um novo amanhecer, de uma nova situação, de um novo dia, e muita alegria. E eu frequentando a igreja, certo dia eu recebi uma mensagem daquela serva de Deus.
daquela senhora que orou por mim, que depois eu fiquei sabendo que ela era a esposa do dirigente. Ela olhou para mim e disse: olha, querida, não se desespere. Você está buscando o caminho, a verdade, a vida. E você se achegou a Deus e Deus está se achegando a você. Sabe de uma coisa? O seu esposo vai voltar. Ah, a minha fé, ela foi acrescida naquele momento, sabe? Quando vem aquela alegria, aquele entusiasmo, aquela esperança e aquela fé verdadeira de que aquilo que ela estava dizendo era verdade e seria realidade em minha vida. E, irmã Débora, não é o que aconteceu? O meu esposo voltou para casa. Exatamente aconteceu conforme o recado de Deus e eu recebia a grande vitória e o nome.

ouvintes, eu nem sei escrever aqui o quanto eu fiquei feliz, o quanto eu fiquei grata a Deus, porque Ele ouviu o meu clamor e me ajudou na minha pequenina fé, presenciou o meu pranto, compadeceu-se de mim e dos meus filhinhos e me concedeu a grande vitória.

Claro que os milagres nos trazem uma grande responsabilidade. Quando o Senhor nos dá uma grande vitória e ainda estamos longe dele, ele está nos dando um sinal e uma prova de que ele nos ama. E então eu não podia mais resistir a esta misericórdia, a este amor tão lindo de Deus. E eu acabei aceitando a Jesus no meu coração como único e suficiente Salvador da minha alma.

a bênção completa em minha vida, o meu esposo também. Além de voltar para casa, ele aceitava Jesus também como seu Senhor e Salvador. Aleluias!

Senhor Jesus disse, respondendo a Tomé, eu sou o caminho, a verdade e a vida. Ninguém vem ao Pai a não ser por mim. E após as aulas de batismo, eu e meu esposo descemos as águas batismais no dia 19 de novembro de 1999. Cantai ao Senhor, porque fez coisas grandiosas. Saiba-se isto em toda a terra. Isaías capítulo 12, versículo 5. Ah, ouvintes, a bênção foi completa. Hoje meu esposo é obreiro na Igreja de Deus de Amor. E eu posso afirmar, eu e a minha casa, servimos ao Senhor. Cheguemos, pois, com confiança ao trono da graça, para que possamos alcançar misericórdia e achar graça, a fim de sermos ajudados em tempo oportuno. Esta é a palavra de Deus para nós, aos Hebreus capítulo 4, versículo 16. Que grande amor, que infinita misericórdia que o Senhor me concedeu. No momento de grande aflição, o Senhor me alcançou, porque Ele teve misericórdia de mim. E eu e meu esposo pedimos e recebemos o maior milagre, o maior presente, que é a nossa salvação. Pois hoje o nosso viver é Cristo, e esse é o maior milagre. Bendito seja o Deus e Pai de nosso Senhor Jesus Cristo, o qual nos abençoou com todas as bênçãos espirituais nos lugares celestiais em Cristo. Obrigada, irmã Débora, pastor Lorival, por esta linda e rica oportunidade que me foi concedida para escrever para este programa e vocês lerem a minha carta, aqui no quadro Minha Vida no Passado. Me despeço desejando que a graça seja com todos os que amam ao nosso Senhor Jesus Cristo em espírito e em verdade. Escreve sua ouvinte, Ana Zanata Ranzan, da cidade Maravilha, Santa Catarina.

0: clamor do seu nome. Senhor, se for necessário acontecer um milagre, um livramento, talvez a cura de uma enfermidade, que isso aconteça para que esta alma se renda, para que esta alma se entregue a Ti, reconhecendo que o Senhor é Deus, que o Senhor é o Jesus que nós servimos, que morreu numa cruz, que demonstrou o Seu amor, derramando o Seu sangue naquele calvário. Ó Senhor, alcance também aqueles que já são Seus filhos e estão agora pedindo a Sua intervenção, a Sua resposta, o Seu socorro. Nós Te louvamos, Senhor. Faça da maneira que o Senhor aprovar e que aprove o Senhor esta situação. Em nome de Jesus, Te agradecemos e Te louvamos. Amém, Senhor. Amém. E assim encerramos mais um programa Mensagens Cantadas. E você que gostaria de que seu testemunho fosse lido aqui, com certeza ele vai tocar vidas. Escreva-nos hoje, conte-nos a sua história, a sua vida e como você encontrou a Jesus. Programa mc@ipda.com.br. Ou então, através da sua cartinha pelo correio, a esta programação. Programa MC ou Mensagens Cantadas, Caixa Postal 204, Correio Central, São Paulo, capital. E desde já, o nosso muito obrigado pelo envio da sua cartinha. E assim vamos nos despedindo de todos vocês na paz gloriosa de Cristo. Esteve também pastor Lorival de Almeida e eu, já me despedindo de todos com um forte abraço. E na nossa despedida na paz gloriosa de Cristo Jesus, e já prometendo voltar amanhã, e queremos que você nos acompanhe também nesta próxima programação, no dia de amanhã. Fiquem na paz do Senhor. Débora Miranda se despede agora.
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Graças te damos, Senhor, por esta oportunidade rica e maravilhosa de testificarmos as suas grandes maravilhas. Senhor, e como estava esta pessoa perdida, longe de ti, buscando a verdade. Muitos ouvintes agora me ouvem e estão na mesma situação. Senhor, revela-te a estas pessoas. Sim, Senhor, o Senhor conhece cada uma, a maneira delas pensarem, agirem. E o Senhor vai agir conforme a sua própria maneira. Senhor, salva esta casa, salva esta família por

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3: Queridos ouvintes, anotem aí, por favor, o WhatsApp da Super Rádio de Curitiba. Para você, o senhor e a senhora que estão ligadinhos aí na nossa programação, perto, longe, 41 98747 4513.
4: 14 horas e um minuto.
5: A paz do Senhor. Eu sou a Dori Castro de Suzano. Eu quero contar uma vitória que eu recebi do Senhor. 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De repente eu acabei passando mal e levando para o hospital. E lá os médicos me desenganou, porque fazer exame não descobriu o que eu tinha. Mas o Senhor tomou a frente e ali eu passei por uma cirurgia de intestino. Fui aberta ao meio e aí encontraram 40 centímetros do meu intestino delgado, todo podre, todo perfurado. 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Eu quero louvar a Deus por esse ministério. Em nome de Jesus, a paz do Senhor, que Deus abençoe. Rogo as orações em favor da minha família, no nome do Senhor.
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8: E chegando mais uma vez através desta emissora, deste aplicativo, com mais um Espaço Eu e Mais Um. Sou sua irmã em Cristo, Débora Miranda, e vos saúdo na paz do Senhor Jesus. Espero que você esteja bem e ansioso por mais uma aula sobre a palavra de Deus para você novo convertido. Estamos falando ainda sobre a Igreja do Senhor, falamos sobre a sua história, estamos falando agora o porquê e como ser membro de uma igreja. Falamos as vantagens, né, de você ser um membro, os privilégios de ser um membro, e agora nós vamos falar sobre os requisitos. Quais são os requisitos para ser aceito como membro? Em primeiro lugar, ser uma pessoa convertida. Não poderá ser aceita na comunhão da igreja uma pessoa que não demonstre frutos fidedignos de um verdadeiro arrependimento, de uma verdadeira conversão. Também ser batizado em águas, em nome do Pai, do Filho e do Espírito Santo. E é necessário dar esse passo de obediência, né, como ordena a palavra de Deus e como ela pratica na igreja na qual ela está solicitando ser membro. Leia em Marcos, capítulo 16, versículo 16. Também um dos requisitos é ter um bom testemunho. Isso é muito importante. Ter um bom testemunho, e sim positivo e digno, da parte de todos os cristãos. Isso deve contar. E ainda, daqueles que não são crentes. Você deve ter esse bom testemunho não somente na igreja, mas lá na sua comunidade onde você mora, lá na universidade onde você estuda, lá no seu trabalho. Isso está escrito em primeira carta que Paulo escreve aos Tessalonicenses, no capítulo 1, no versículo 8. Outro requisito para ser aceito como membro é testificar de Jesus. Você está disposto a dar testemunhos acerca do Evangelho de Cristo ante o mundo, sem se envergonhar de ser parte do povo de Deus, ainda que venham perseguições. Quantas pessoas aceitam Jesus e têm vergonha de dizer isso, onde trabalham, até para sua família, e escondem por vergonha, não por medo ou temor, mas por vergonha. Tem medo de ser chamados de burros, de tontos, ah, aquele lá agora é crente. Então, aquele que realmente testifica de Cristo, ele está disposto a dar esse testemunho onde quer que ele esteja, sem se envergonhar. Também, um requisito para você ser aceito como membro em qualquer igreja, né? É você ser submisso e obediente a Deus. É ser sujeito, não é simplesmente eu sou sujeito, tem que estar disposto a isso. Estar disposto a sujeitar-se aos que administram a igreja, daquela que você quer ser membro, seja o pastor ou as demais autoridades desta igreja. A Bíblia diz, no livro de Hebreus, capítulo 13, versículo 17, obedeçam a seus dirigentes, pastores, e submetam-se a eles, pois cuidam de vós como quem tem que dar contas, obedecendo-os a fim de que eles cumpram a sua tarefa com alegria e sem se queixar, pois se queixar não lhes traz nenhum proveito. Hebreus, capítulo 13, versículo 17. Também um requisito importante para ser considerado membro da igreja é cooperar com o sustento da igreja. A igreja tem despesas, né? Com seus missionários, para que eles viajem, que eles façam a obra missionária, para o sustento da própria igreja que está ali aberta. É você estar disposto a cumprir com essa obrigação bíblica no sustento do ministério, de um programa de uma igreja em geral. Por exemplo, esse programa que você está ouvindo agora tem um custo. Então, nós cooperamos para o sustento dessa programação que está alcançando o seu coração agora e também de muitas pessoas que não conhecem o evangelho, que precisam conhecer esse evangelho que você conheceu. Capítulo 6 de Gálatas, versículo 6, fala sobre este tema tão importante. Anote aí e leia na sua casa, estude. Qualquer dúvida que vocês tiverem sobre esses versículos ou até mesmo deste estudo, você pode mandar para este WhatsApp 98292-3392 aqui em São Paulo. Por hoje é só e até a próxima aula, se Deus assim nos permitir. Um grande abraço, te despede Débora Miranda.
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0: 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Vazamentos de dados. Entenda os riscos e saiba como se proteger. Nos últimos anos, os vazamentos de dados pessoais se tornaram cada vez mais comuns, afetando milhões de usuários em redes sociais, bancos, lojas virtuais e até órgãos públicos. Essas falhas expõem informações sensíveis como CPF, senhas, endereços e dados bancários, podendo resultar em fraudes, golpes e até roubo de identidade. Então, para se proteger, é importante adotar hábitos de segurança digital no dia a dia. Utilize senhas fortes e diferentes para cada conta, ativando a verificação em duas etapas, sempre que possível. Evite clicar em links suspeitos ou fornecer dados pessoais por mensagens, e-mails ou sites que não sejam oficiais. E mantenha antivírus e softwares atualizados, também ajuda a evitar ataques e invasões. Além disso, é recomendável verificar as suas informações se elas foram expostas, usando ferramentas seguras e oficiais ou plataformas de monitoramento de vazamentos. Primeiros socorros. O que fazer em casos de emergência? Saber agir em situações de emergência pode salvar vidas. Casos de engasgo, cortes, queimaduras ou desmaios exigem calma e atenção imediata. Os especialistas em primeiros socorros orientam que, antes de qualquer ação, é fundamental garantir a própria segurança e acionar o serviço de emergência, como o SAMU, pelo telefone 192. Enquanto o socorro não chega, pequenas atitudes podem fazer diferença. Em casos de sangramento, deve-se aplicar pressão sobre o ferimento com pano limpo. Já em situações de desmaio, é indicado deitar a pessoa de lado e verificar a respiração. No caso de queimaduras, nunca se deve aplicar pomadas ou substâncias caseiras, apenas água corrente por alguns minutos. Aprender essas técnicas, que são básicas de primeiros socorros, é uma forma de cidadania e responsabilidade social. Escolas, empresas e órgãos públicos podem oferecer treinamentos para capacitar a população. A informação é muito importante, o preparo são as melhores formas de transformar o pânico em ação eficaz. Então, além do aprendizado técnico, é importante manter a calma e agir com empatia em qualquer emergência. A presença de uma pessoa tranquila e preparada pode evitar complicações graves. Por isso, investir em conhecimento e conscientização é fundamental para uma sociedade mais segura.
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2: 2:14.

0: 14:15 em Curitiba, 14:15, 15 minutos. Queridos ouvintes, e com os acordes musicais do Hino Galileu, nós já estamos chegando com todos vocês com o programa Voz da Libertação da Igreja Pentecostal Deus e Amor no seu rádio. A direção geral desta programação, Igreja Deus e Amor, está a cargo da serva do Senhor, irmã Ereni Miranda, com a sede mundial das Igrejas Deus e Amor em São Paulo, na Avenida do Estado, 4568, na Liberdade, São Paulo, capital.
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0: A nossa sede estadual do Paraná, Igreja Deus e Amor, aqui em Curitiba, ela está na rua Pedro Ivo 744, e a supervisão local está a cargo do servo do Senhor, pastor Jerry Borchardi. Queridos ouvintes, recebam a paz do Senhor Jesus, deste seu amigo, também irmão em Cristo, Sidney Gonçalves. Que a paz do Senhor esteja na sua vida, no seu lar, com a sua casa e com a sua família. Estamos com todos vocês nesta tarde abençoada, tarde de quinta-feira, hoje dia 13 de agosto do ano da graça de 2026. Estamos com todos vocês nesta tarde louvando e engrandecendo ao santo nome do Senhor nosso Deus. A glória para ele, louvores e ações de graças para o santo nome do eterno Deus. Eu quero agradecer a você, o senhor, a senhora, pelo carinho da sintonia para com a nossa programação nesta tarde de quinta-feira, hoje dia 13, estamos com céu nublado, céu nublado, mas já está uma tarde, um dia mais fresco. Em alguns momentos o sol aparece, mas raramente aparece o sol. Estamos aí com céu nublado, sol de vez em quando aparece, mas isso é muito difícil. Então, estamos nesta tarde com céu nublado, mas não está frio de momento aqui em Curitiba, e estamos nesta tarde louvando e engrandecendo ao santo nome do eterno Deus. A glória para o nosso Deus, louvores e ações de graças para o santo nome do eterno Deus. É onde quer que você, o senhor, a senhora esteja ouvindo a nossa programação, sejam todos bem-vindos à nossa programação local. Até às 15 horas eu estou com todos vocês. Começando bem a nossa programação às 14:18. Do CD Sala do Trono, Daniela Balabenha, brilhantando a nossa programação com o belíssimo hino Ainda Bem. Este é mais um lançamento MC Music.

todos os hinos rodados ao longo desta programação são lançamentos da gravadora MC Music. Lembrando a todos vocês que a livraria A Voz da Libertação se encontra no interior da Igreja Pentecostal Deus e Amor, sede estadual do Paraná, aqui em Curitiba, que está localizada na rua Pedro Ivo, 744, bem no centro de Curitiba. Nós estamos aqui a 50, quando muito 70 metros do terminal de ônibus, o Guadalupe. E no interior da livraria Voz da Libertação, vocês também poderão adquirir a autobiografia com o saudoso missionário Davi Miranda. Nós temos também a autobiografia com a serva do Senhor, irmã Ereni Miranda, com o tema Ao Lado Dele. Gravadora e livraria A Voz da Libertação, unidas para lhe trazer momentos de paz, amor, alegria e comunhão com Deus. Gravadora MC Music, uma gravadora que grava para evangelizar, uma gravadora que grava exclusivamente pensando em você. E seguindo com a nossa programação, queridos ouvintes, eu lembro a todos vocês que o culto desta tarde está em andamento aqui na nossa sede estadual do Paraná. Hoje, quinta-feira, culto beneficente em prol à Fundação Reviver. É, culto beneficente em prol às instituições Reviver. E nesta tarde, com certeza, Deus tem uma bênção e uma vitória especial para entregar em suas mãos. E vocês que vão estar no culto desta tarde, querido ouvinte, aproveite a oportunidade para trazer 1 quilo, 2 quilos, 5 quilos, 10 quilos de alimentos não perecível. E eu falo com você que Deus tem te dado condições. Você pode trazer uma cesta básica, duas, três cestas básicas. Tragam, pois essas cestas básicas vai ser para o povo carente, vai ser distribuído para o povo carente e necessitado. Vocês têm a oportunidade de estar presente no culto desta tarde aqui na nossa sede estadual do Paraná e trazer o seu alimento não perecível para formarmos cestas básicas para ajudar o povo carente, o povo necessitado. A recompensa, com certeza, é de Deus para a sua vida. O culto desta tarde prossegue aqui na nossa sede estadual do Paraná, na Pedro Ivo 744. Venham para cá.

Vamos seguindo com todos vocês com o programa Voz da Libertação da Igreja Pentecostal Deus e Amor do seu rádio. Programa Voz da Libertação, cortando os céus do Brasil e proclamando liberdade aos cativos em nome do Senhor Jesus. 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Queridos ouvintes, o nosso assunto agora é acerca do culto de hoje, quinta-feira, logo mais às 18 horas.

0: E atenção, Grande Curitiba e região, eu lembro a todos vocês, hoje quinta-feira, logo mais às 18 horas, começa a oração para o quarto e último culto desta quinta-feira, aqui em nossa sede estadual do Paraná. E aqui eu faço aquele convite todo em especial para o ouvinte que está ligadinho aí na nossa programação, para que vocês possam estar conosco no culto de logo mais às 18 horas. Lembrando que oficialmente o culto começa a partir das 19 horas, mas extraoficial começa às 18 horas com oração, porque uma igreja que ora é uma igreja que vence, uma igreja em oração é uma igreja que tem a resposta de Deus, uma igreja que ora, uma igreja que clama é uma igreja que sente a presença extraordinária do poder que há em Cristo Jesus, o Senhor nosso Deus. Hoje, quinta-feira, já a partir das 18 horas, o povo de Deus em oração, a equipe aqui de clamor já estarão já em prontidão para orar, para clamar ao Senhor nosso Deus e Pai Todo-Poderoso. E o convite é especial para o ouvinte estar conosco um pouquinho mais cedo, já a partir das 18 horas, para você, o senhor, a senhora, não passar por uma triagem, não para o senhor, para a senhora contar o seu problema para o pastor ou para os obreiros, não. O seu problema deve ser contado unicamente e exclusivamente para o Senhor Jesus. Vocês vão chegar um pouquinho mais cedo, já a partir das 18 horas, para entregar as suas queixas ao Senhor Jesus, quando ele diz através da sua palavra: clama a mim e responder-te-ei, anunciar-te-ei coisas grandes e firmes que não sabes. Jeremias 33:3. Clama a mim, Jeremias, e responder-te-ei. O Senhor Deus também está ouvindo, estará ouvindo, atento, querido rádio ouvinte, à sua oração, ao seu clamor, e você tem a oportunidade, o senhor, a senhora, terão a oportunidade de entregar as suas queixas diante do Senhor Deus. Vocês vão estar no culto desta noite para que finalidade? Qual o propósito? O que vocês vêm buscar de Deus? O senhor vem buscar a cura? O senhor, a senhora, vem buscar a cura, a libertação, a prosperidade, o livramento, uma resposta de Deus? Ou vão estar presente nesta noite para agradecer a Deus? Enfim, de uma forma ou de outra, já a partir das 18 horas, todos são bem-vindos aqui na nossa igreja Pentecostal Deus e Amor, sede estadual do Paraná. Anotou o endereço? Rua Pedro Ivo, 744, bem no centro de Curitiba. Esse é o endereço da sua bênção, esse é o local da sua vitória, é o local que o bom Deus e Pai Todo-Poderoso já preparou para que todos possam estar presentes aqui nesta noite, adorando ao santo nome do Eterno Deus. E nesta noite, nós vamos contar com a presença dos servos do Senhor, presbítero Arita Borda, também a sua esposa, irmã Leacir Ribas, pregando a palavra de Deus, orando em favor de todos pelos excelentes dons do Espírito Santo. E por certo, a bênção, a vitória de Deus, com certeza, será muito grande, certa e garantida para a sua vida. O abençoador é o Senhor Jesus. É ele quem tem a bênção, é ele quem tem a vitória para todos. E aqui na igreja Deus e Amor, não fazemos acepção de pessoas, não. Todos são bem-vindos para receber de Cristo a sua vitória, independente do seu problema, independente do que você, o senhor, a senhora esteja passando, enfrentando. Deus tem a vitória para todos. Nesta noite, presbítero Arita Borda, irmã Leacir Ribas, vão estar clamando a Deus em seu favor, pedindo a bênção de Deus em favor da sua casa e em favor da sua família, aqui mesmo em nossa igreja Pentecostal Deus e Amor, Rua Pedro Ivo, 744, bem no centro de Curitiba. Nós estamos aqui a 50, quando muito 70 metros do terminal de ônibus Guadalupe. A bênção, a vitória de Deus será muito grande, certa e garantida para a sua vida. O abençoador é o Senhor Jesus. Lembrando a todos que também nós vamos contar com a presença do vocal Shekinah. Vocal Shekinah entoando belíssimos hinos de adoração ao santo nome do Eterno Deus. É, querido ouvinte, vocal Shekinah também nesta noite entoando belíssimos hinos de adoração ao santo nome do Eterno Deus. Aqui mesmo, na nossa igreja Pentecostal Deus e Amor, sede estadual do Paraná aqui em Curitiba, localizado na rua Pedro Ivo, 744, no centro de Curitiba. Vocal Chiquiná louvando ao santo nome do Senhor nosso Deus. E ao término do culto, presbítero Paulo Guzmão, ele mesmo, vai estar fazendo aquela unção com óleo na cabeça de todos os meus irmãos presentes aqui na noite de hoje em nossa igreja pentecostal Deus e Amor. Venham para cá. A bênção de Deus, a vitória de Deus, com certeza, será muito grande, certa e garantida para a sua vida. O endereço da sua vitória, Igreja Deus e Amor, Rua Pedro Ivo, 744, no centro de Curitiba, hoje, quinta-feira. A bênção de Deus, a vitória de Deus, com certeza, será muito grande, certa e garantida em sua vida. Independente do seu problema, independente do que você, o senhor, a senhora, estejam passando, enfrentando, Deus, o Todo-Poderoso, ele tem a bênção, ele tem a vitória para todos que vão estar presentes aqui na nossa igreja pentecostal Deus e Amor, sede estadual do Paraná, Pedro Ivo, 744. Queridos ouvintes, eu lembro a todos vocês que estão ligadinhos aí na nossa programação, que amanhã sexta-feira prossegue a poderosa campanha, o Encontro com a Esperança. 9 horas da manhã, evangelista Maria Lorena, teremos o culto do meio-dia, 1 hora da tarde também, no culto das 14 horas, diácono Geraldo da Costa, no culto das 18 horas, a equipe do PEMU aqui reunido para orar, clamar ao Senhor nosso Deus, e por certo, a bênção de Cristo será muito grande, certa e garantida em sua vida. Vamos para este comunicado e também a confirmação da evangelista Maria Lorena para esta sexta-feira.
1: Atenção Curitiba e região metropolitana para o prosseguimento da poderosa campanha com o tema Encontro com a Esperança. É nesta sexta-feira, no horário das 9:30 da manhã, o início deste culto abençoado. Lembrando que já começaremos com oração das 7 da manhã até as 9:30. E a serva do Senhor, evangelista Maria Lorena, já estará aqui na igreja a partir das 7 em oração. E 9:30 começará o culto. E você, ouvinte, é o nosso convidado especial. Um convite agora de fé no ar, com ela, evangelista Maria Lorena.
2: Quero saudar os ouvintes de casa com a gloriosa paz do Senhor Jesus. O encontro com a esperança. Creia na tua vitória, venha ter um encontro com Cristo. Ele vai abençoar você e a tua querida família. Não perca nesta sexta-feira. Estaremos trazendo a poderosa palavra do Senhor, orando pelos mais excelentes dons de Deus, e o nome do Senhor sendo glorificado. Deus vai derramar a sua bênção, o seu milagre. Você que precisa de um livramento, de uma cura em mão e de mar, chegou a hora da vitória,
1: a hora do milagre e também da libertação. Porque nesta sexta-feira nós iremos guerrear contra o mal, em nome de Jesus, né, irmã Lorena?
2: Com toda certeza, é o dia que estaremos guerreando em oração contra as obras malignas. Deus, ele não tem prazer no teu sofrimento. E o endereço é muito fácil.
1: Igreja Pentecostal Deus e Amor, no centro da cidade de Curitiba, na rua Pedro Ivo, 744. Estamos a alguns metros do terminal do Guadalupe. Venham todos, porque o milagre é certo, a libertação é garantida, tudo isso em nome do Senhor Jesus. E não podemos esquecer, é o dia também da intercessão global, irmã Lorena.
2: Com toda certeza, das 7 da manhã às 9h30 já estaremos de joelho dobrado, clamando por você e por toda a tua família.
1: E que Deus abençoe, ouvintes, continue a programação aí, porque a qualquer momento voltaremos.
0: E também temos aquele convite especial para o culto das 14 horas desta sexta-feira com o diácono Geraldo da Costa.
3: A paz do Senhor a todos os ouvintes do programa A Voz da Libertação. Quem saúda a todos é o vosso irmão em Cristo, diácono Geraldo da Costa. Atenção, Grande Curitiba e regiões metropolitana. É nesta sexta-feira, dia 14 de agosto.

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A boa notícia está nas mãos do Senhor Jesus. É só ouvinte se levantar e vir aqui na sede de Curitiba. A mulher do fluxo de sangue ouviu falar de Jesus, Marcos capítulo 5, versículo 27 e 28. Ela determina com ela mesma: vou no meio da multidão. Ouvinte

0: décimo ouvinte, Rua Pedro Ivo 744. A entrada é franca, a entrada é livre, Jesus garante a vitória. Aguardamos a todos, Deus abençoa todos os ouvintes. Amém.
1: Então está aí, queridos ouvintes, a palavra com o servo do Senhor, Diácono Geraldo da Costa, confirmando a sua presença para o culto das 14 horas desta sexta-feira aqui na Pedro Ivo 744, e todos são bem-vindos em nome do Senhor Jesus. E eu lembro a todos vocês, queridos ouvintes, que no culto das 18 horas, a equipe do PEMU, Projeto Evangelístico Missão Urgente aqui, pregando a palavra de Deus e orando em favor de todos pelos excelentes dons do Espírito Santo. Aqui na Pedro Ivo 744, o prosseguimento da poderosa campanha, feridos pelo processo, curados pelo propósito. E a bênção, a vitória de Deus, grande, certa e garantida para todos. Lembrando que dia 10 de outubro, atenção, Grande Curitiba, dia 10 de outubro, aniversário do PEMU aqui em Curitiba. E para este dia, 10 de outubro, nós vamos contar com a presença das servas do Senhor. Evangelista Isabel Ferreira, que vai estar pregando a palavra de Deus. Evangelista Maria Lorena, que vai estar orando pelos dons do Espírito Santo. Nos louvores, cantoras Daniela Balabem e cantora Ângela Gonçalves, abrilhantando esta grande concentração, aniversário do PEMU, que vai acontecer dia 10 de outubro, aqui mesmo em Curitiba. Queridos ouvintes, uma pausa na nossa programação local. Vamos para um rápido break. Na sequência eu volto com todos vocês já com testemunhos. Pessoas contando, relatando em viva voz as bênçãos recebidas de Deus. Fiquem conosco.
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0: As pessoas são diferentes. 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
2: Meu nome é Rosângela do Carmo Barros Santos. Eu moro no Paraná, Curitiba, Rio Branco do Sul. Vim aqui especialmente para gravar o meu testemunho, o meu milagre. No começo de 2011, eu tive cisto no ovário direito e fiquei longos 6 meses com hemorragia, mas fazendo campanha e buscando do Senhor, o Senhor curou, né, aquele cisto, aquele pequeno tumor. E eu não podia engravidar por causa disso. E quando o Senhor operou o milagre do cisto, eu logo engravidei do meu Abrãozinho. Quando eu estava gestante 2 meses, fui ao médico, o meu obstetra, fazendo, né, os exames e o toque. Ele constatou que a criança estava morta no meu ventre e mandou eu subir no segundo andar para tirar o bebê, porque o bebê estava morto, o feto estava morto. E ali eu fiquei naquela cadeira de roda, estava sangrando, fiquei ali muito triste, mas não perdi a minha fé, continuei crendo na promessa do Senhor. Eu disse: Senhor, se o meu Abraão não estiver morto, eu creio que o Senhor tem poder para ressuscitar ele no meu ventre. Porque mesmo que ele esteja morto, se o Senhor ressuscitar ele no meu ventre, eu vou até São Paulo gravar esse testemunho. Igreja Pentecostal, Deus é amor. Para todo mundo ouvir que o Senhor é Deus, o teu poder é muito grande para aumentar a fé de todos que ainda não receberam a bênção. E o bebê não estava se mexendo mais no meu ventre, né? Minha barriga já estava dura, não estava se mexendo mais, mas eu confiando na promessa do Senhor. E quando eu deitei naquela maca, que o médico olhou para o computador e mostrou e disse assim: olha, Rosângela, o coraçãozinho do teu bebê está batendo, ele não está morto, você salvou o teu filhinho. Eu disse: não fui eu, doutor, foi Jesus, foi Deus que salvou meu bebê. E ele me entregou a ecografia em mãos, imediatamente fui internado para estancar o sangue, mas graças a Deus feliz da vida, porque o Senhor tinha garantido a vitória. Meu filhinho veio saudável, com saúde, perfeito. Não tenho palavra para agradecer ao Senhor, e hoje estou aqui gravando o testemunho, pagando meu voto que eu fiz com o Senhor, que se o Senhor ressuscitasse o meu Abrão, né, que eu cria no milagre, que eu estaria aqui gravando o testemunho, e o Senhor fez o milagre, o Senhor deu vitória.

0: Vamos seguindo com o programa Voz da Libertação da Igreja Pentecostal Deus e Amor. Está aí, queridos ouvintes, o testemunho da nossa irmã Rosângela. Ela começa o seu testemunho dizendo que em 2011 ela estava com um cisto no ovário direito. E ela conta, olha, esse depoimento é de uma cura e também de um feto que ressuscitou dentro do meu ventre. Ela que estava há 6 meses com uma hemorragia e não podia engravidar por conta dessa hemorragia proveniente desse cisto no ovário direito. Ela conta que depositou a confiança no Deus Todo-Poderoso. Ela conta que confiou no Senhor Deus Todo-Poderoso, porque o desejo dela era de ser mãe. O desejo dela era de engravidar. Esse era o desejo dela. E ela não podia engravidar por conta dessa hemorragia. Mas ela conta que Deus foi bondoso para com ela, que ela ficou por 6 meses com essa hemorragia, mas daí de repente Deus fez com que este cisto desaparecesse e automaticamente cessou a hemorragia. E ela conta que engravidou. Ela engravidou. E quando ela engravidou, ela passou por um médico obstetra. O obstetra é o médico especialista focado no acompanhamento integral da saúde da mulher durante o planejamento familiar, ou gestação, parto e puerpério pós-parto. Ele monitora o desenvolvimento fetal e o bem-estar materno, realiza o pré-natal, solicita exames, conduz partos normais ou cesáreas e atua na prevenção de complicações. A nossa irmã Rosângela conta que passou pelo médico obstetra, que o médico obstetra disse: Dona Rosângela, o seu feto que está dentro da senhora está morto. A sua criança dentro do seu ventre está morto. Eu vou conduzir a senhora para uma outra sala para a gente poder fazer a retirada deste feto. E ela conta que ficou ali naquela cadeira de rodas e estava com hemorragia. E estava com a barriga dura. Dura. Isso são sinais, queridos ouvintes, de, praticamente podemos dizer, de a morte de um feto, né? Ela estava com hemorragia e ela estava com a barriga dela estava dura. Dura, dura como uma pedra, ela falando. Ela conta que estava ali aguardando o momento para passar pela cirurgia, para passar por novas baterias de exame, pela cirurgia para tirar aquele feto que estava morto dentro dela. E ela fez um voto com Deus naquele momento. Falou: Senhor, se o Senhor der a vida para o meu Abraão, se o Senhor tornar a dar vida para o meu Abraão, Senhor, eu vou na sede mundial em São Paulo. Visto que a nossa irmã Rosângela é aqui de Rio Branco do Sul, aqui, é região metropolitana aqui de Curitiba, querido ouvinte. De Curitiba, Rio Branco do Sul, deve dar o que? Aproximadamente uns 35, 40 quilômetros? Nem isso. É próximo aqui de Curitiba, região metropolitana. E ela conta que fez esse voto com Deus: Senhor, se o Senhor der vida para o meu Abraão, se o Senhor ressuscitar o meu Abraãozinho, Senhor, eu vou na sede mundial dar testemunho do milagre que o Senhor operou na vida do meu filho. Quando ela foi chamada para a sala, o médico obstetra fez outro exame. O médico fez a ecografia. E quando o médico fez a ecografia, o médico obstetra disse: Dona Rosângela, o coração da sua criança está batendo, Dona Rosângela. A senhora salvou a sua criança, Dona Rosângela. E ela disse: Não, doutor, não fui eu. Não fui eu, não. Foi o meu Jesus quem ressuscitou a minha criança. Foi o meu Jesus quem tornou a dar vida para minha criança, doutor. E ela muito se alegrou e ela hoje dá testemunho, querido ouvinte, com a sua criança no colo, com o pequeno Abraão no colo, porque o Deus Todo-Poderoso realizou este milagre de uma forma especial. Oh, querido ouvinte que me escuta agora, venha para cá, para a Igreja Deus e Amor, ouvinte. Venha firmar votos, propósitos com Deus. Deus o Todo-Poderoso é o Deus de milagres. A irmã Rosângela disse, em toda a Igreja Deus e Amor que eu vou dar testemunho do que o meu Deus Todo-Poderoso vai fazer, e de fato Deus fez. Deus ressuscitou a sua criança no seu ventre. O médico constatou, o seu feto, a sua criança dentro da senhora já está morta. Vamos retirar, vamos fazer os procedimentos para retirar a criança. Mas antes, para confirmar, é claro, eles precisariam fazer uma bateria de exames. Foi nessa bateria de exames que confirmou que o coração da criança voltou a bater. Ouvinte, eu não sei qual é o seu problema. Eu não sei em que área da sua vida você, o senhor, a senhora, precisa do agir de Deus. Uma certeza eu tenho. Se você, o senhor, a senhora, vier para a Igreja Deus e Amor, mesmo com os problemas, com as dificuldades, com as adversidades desta vida, vocês vão se deparar com Deus de amor, bondade e misericórdia infinda, que tem a bênção e a vitória para todos. Venham para cá. Igreja Pentecostal Deus e Amor, Rua Pedro Ivo, 744, no centro de Curitiba. Esse é o endereço da sua bênção, esse é o local da sua vitória. Assim como Deus Todo-Poderoso curou a irmã Rosângela, assim como Deus Todo-Poderoso deu vida para o pequeno Abraão, Deus também tem vida para você. Deus também tem a cura para a sua enfermidade, ele tem a solução para o seu problema. Venham para cá, para a Igreja Deus e Amor, Rua Pedro Ivo, 744, no centro de Curitiba. Nós estamos aqui a 50, quando muito 70 metros do terminal de ônibus do Guadalupe. Você, o senhor, a senhora, pode procurar uma de nossas igrejas Deus e Amor, espalhado por toda a grande Curitiba, região metropolitana, e assim receber de Deus a sua vitória. Este foi o testemunho da irmã Rosângela, aqui no programa A Voz da Libertação. Vem para a Igreja Deus e Amor, ouvinte. Deus tem vitórias para todos. Que o bom Deus e Pai Todo-Poderoso continue abençoando as vossas vidas.
1: 2:53. Pediu.
2: Pediu. Socorro.
3: A paz do Senhor, aqui quem vos fala é o Almi, aqui na cidade de Paulinha, São Paulo. Sempre estou ouvindo a programação. Deus abençoe a todos vocês. Fica com Deus.

0: vez mais e que esse programa cada vez mais tenha mais audiência. Que Deus abençoe a todos os ouvintes.
1: Na paz do Senhor, quem lhe saluda a sua irmã Marta Romero desde Guaral, Peru, Sudamérica. É um programa de muita bendição, particularmente é um programa que me edifica, que me enriquece.

Oferecendo para todos ligadinhos da nossa programação, Sueli do Rio de Janeiro, irmão Gilson Prado de Castro, Cida de Boa Esperança, Minas Gerais, Roeni também, ouvindo a programação, Jéssica, Assunção, Maria José, irmã Vânia, que estão ligadinhos na nossa programação.

0: Deus confirmar a vitória. Pedro Ivo 744, anote aí, Rua Pedro Ivo 744, bem no centro de Curitiba, Igreja Pentecostal Deus e Amor. Todos são bem-vindos em nome do Senhor Jesus. Uma pausa na nossa programação local, vem na sequência informativo Reviver, mas daqui a 35, 40 minutos eu volto com a nossa programação local, aí nós vamos até às 18 horas, tá bom, ouvintes? Programa Voz da Libertação da Igreja Deus e Amor, direção geral irmã Ereni Miranda, sede mundial das igrejas Deus e Amor em São Paulo, Avenida do Estado 4568, Liberdade, São Paulo, capital, sede estadual do Paraná, aqui em Curitiba, Rua Pedro Ivo, 744, supervisão local, pastor Jerry Borchardi, despede-se na comunicação, Sidney Gonçalves, agradecendo a você, o senhor, a senhora, pelo carinho da sintonia para com a nossa programação. Saia daí não, a programação na sequência é programação de bênçãos e vitórias de Deus. Fiquem com Deus.
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0: Queridos ouvintes, anotem aí, por favor, o WhatsApp da Super Rádio de Curitiba. Para você, o senhor, a senhora que estão ligadinhos aí na nossa programação, perto, longe, 419-8747-451.

Queridos ouvintes, faltando aí um minutinho para as 15 horas, mais uma vez reforçando o aviso para o culto desta tarde que está em andamento aqui em nossa sede estadual do Paraná, na Pedro Ivo 744. O culto desta tarde prossegue, culto beneficente em prol à Fundação Reviver, e o convite é para todos, para que todos possam estar presentes aqui adorando a Deus em espírito e em verdade conosco. Ainda dá tempo para o ouvinte estar conosco no culto desta tarde, recebendo as bênçãos de Deus. Você, o senhor, a senhora que programou para estar no culto desta noite, já a partir das 18 horas, a igreja em oração, o povo de Deus clamando para

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1: 15 horas e 1 minuto.
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0: 15:02 em São Paulo, 15:02. Hoje é quinta-feira, dia 13 de agosto de 2026. Aceite a paz do Senhor Jesus, do seu irmão em Cristo, pastor Paulo Martins. Estamos começando mais um Espaço Reviver aqui na sua rádio Deus é Amor. Estaremos falando das atividades das instituições Reviver, que são braços assistenciais da nossa igreja pentecostal Deus é Amor. Fique conosco, que temos muita coisa a falar com você. Estamos no mês de agosto, mês da beneficência, que temos ajudado vidas, e o povo cristão, povo amoroso, tem apoiado, tem ajudado pessoas com muito amor, com muita alegria. Fique conosco, vamos falar com você como você pode apoiar, orar e também contribuir com as suas doações em nossas igrejas Deus é Amor. E lembrando que a supervisão geral é da nossa querida irmã Ereni Miranda.
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0: Estamos nos preparativos para o dia 22 de agosto. Dia 22 de agosto será o grande dia onde estaremos comemorando os 32 anos da Fundação Reviver. Refúgio Vida Verdadeira. Estamos aí há 32 anos ajudando vidas, pessoas que passaram pelas nossas instituição, pelos nossos projetos. Também nós estamos apoiando pessoas em todo o Brasil. Então, dia 22 teremos um grande culto aqui na nossa sede mundial. Acompanhe agora a chamada para você entender que culto maravilhoso será.
3: É o mês da beneficência cristã e no dia 22 de agosto verde é o mês da beneficência cristã e no dia 22 de agosto vamos juntos celebrar o 32º aniversário da Fundação Reviver, um culto especial às 14h com o tema O Dia de Semear. Você tem a oportunidade de ir conosco agradecer a Deus e participar dessa verdadeira festa espiritual. Vamos juntos passar uma tarde de comunhão, celebração e agradecimento a Deus por tantas vidas alcançadas, frutos dessa obra assistencial. Pregando a palavra de Deus, pastor Jerry Bochard. 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Dia 22 de agosto, às 14h, na sede mundial, o Dia de Semear. Avenida do Estado, 4568, Liberdade, São Paulo. Transmissão simultânea em toda a nossa rede de rádios e em todos os canais de comunicação da IPDA. Uma tarde de confraternização, louvor, comunhão, oração, palavra de Deus, salvação de almas e orações. Divulgue, compartilhe, celebre a Deus conosco. Igreja Pentecostal Deus é Amor e Fundação Reviver. Juntas, recuperando vidas com amor.
0: Vamos prosseguindo com a programação nesta tarde, e hoje, quinta-feira, nós temos cultos em todas as nossas igrejas Deus é Amor do Brasil. Culto em prol às instituições Reviver. Nós temos aí os irmãos e irmãs apoiando esse grande projeto, esse trabalho maravilhoso, os irmãos dando assim todo o empenho, o amor para com as pessoas. Olha, isso é maravilhoso. E aqui na sede mundial já começou o culto agora às 15h, aqui na Avenida do Estado, 4568, e estamos na campanha da multiplicação. Daqui a pouco estaremos transmitindo diretamente do altar em nome do Senhor Jesus. É uma bênção de Deus. E olha, eu quero fazer um apelo, um convite especial para você que está sintonizado conosco, nós temos a transmissão do culto aqui da nossa sede mundial pelo canal do YouTube da Fundação Reviver. Você que ainda não se inscreveu lá no canal da Fundação, se inscreva, vai lá no YouTube, Fundação Reviver, se inscreva no nosso canal, nós estamos já crescendo a cada dia e precisamos do seu apoio para que mais pessoas estejam inscritas no nosso canal. E você já aciona o sininho, né? Já toca ali no sininho para você receber as notificações quando estiver no ar uma live, quando estiver um culto da Fundação, da Igreja Deus e Amor, da Associação Help, você receba a notificação. Então você aí aciona as notificações para você receber aí a informação que tem no ar obra assistencial da nossa Igreja Pentecostal Deus e Amor. Vai lá no YouTube Fundação Reviver, se inscreva ainda hoje, não esqueça não. Ah, vou deixar para depois, ah, eu só vou ouvir no rádio, não tem problema, pode só ouvir no rádio, você não pode agora participar da live, assistir a live, mas você pode se inscrever no nosso canal do YouTube da Fundação Reviver. Se inscreva lá, nos apoie e você também estará participando dos nossos trabalhos. E sabe que é importante? Muitas vezes as pessoas compartilham vídeos, compartilham notícias, compartilham coisas tão banais, e na hora de uma live, de um culto abençoado, onde Deus opera maravilhas, as pessoas não compartilham. Então eu convido você que vai participar do culto nessa tarde, ou vai ouvir pelo rádio, você pode compartilhar. Se inscreva lá no canal da Fundação e compartilhe lá no grupo da família, envie para os amigos, para os irmãos, evangelize através do YouTube. Você vai falar: olha, estou compartilhando com vocês um culto abençoado, onde Deus estará operando maravilhas. E os seus familiares serão evangelizados, pessoas que você conhece participarão desse culto, receberão oração e receberão milagres de Deus. Então nos ajude compartilhando em nome do Senhor Jesus. Se inscreva ainda hoje no canal da Fundação lá no YouTube, não se esqueça, ainda hoje. E também vá lá na página da Fundação Reviver, da Associação Help, no Instagram. Nós temos também nossas páginas no Instagram, onde passamos informações, vídeos. Olha, coisa linda. Hoje já no Instagram da Associação já tem novidade, hein? A nova casa aberta aqui em São Paulo, um local maravilhoso, já tem lá mostrando para vocês. Tem um resumo também do projeto Água para o Nordeste, pessoas sendo abençoadas com os nossos projetos de poços artesianos, semi-artesiano e caixas d'águas no Nordeste. Então você se inscrevendo lá na nossa página do Instagram, do YouTube, você vai ficar sabendo de tudo isso. As pessoas na igreja perguntam: o que a Help está fazendo? Não sei. O que a Fundação Reviver faz? Sabe que eu não sei? Ajuda os necessitados. Mas é só isso? Não. Nós apoiamos idosos, crianças, entregamos cestas básicas no sertão. Você sabia que a Fundação tem uma escola de curso profissionalizante? Ah, não sabia? Então, tá lá no Instagram, no YouTube, tem tudo. Nós temos também o projeto ASAF, que é projeto de escola de música nas comunidades, onde formamos orquestra e os jovens que deixam o tempo ocioso e vai aprender música. A Fundação tem feito esse trabalho maravilhoso. E também nós temos um curso profissionalizante tremendo, audiovisual, que é o Issacar. Um tremendo de um curso onde pessoas aprendem nessa área de vídeos, de áudio. É coisa linda, hein? Maravilhoso. E num ambiente totalmente profissional, com professores gabaritados, isso tudo a Fundação Reviver, ela fornece. E muitas vezes as pessoas não sabem, não se informam, está à sua mão. Há um clique aí no seu celular, você vai saber de tudo isso que nós temos na Fundação. E a Associação Reviver Help? Projeto Casa Aberta, temos 7 unidades já pelo Brasil e estamos aí com inúmeras cidades já buscando local para alugar. Irmãos, tanta coisa boa, quantas pessoas tiradas das ruas sendo ajudadas. E o projeto 60 mais, quantos idosos tendo um ambiente para poder se confraternizar com os demais, aprender muita coisa boa. É, Associação Reviver Help, os nossos projetos lá no Nordeste, água para os necessitados. Temos também tantos outros trabalhos realizados no Brasil inteiro. Então nós convidamos você para participar, ir lá na nossa página do Instagram, se inscrever no canal do YouTube das instituições Reviver e você vai estar por dentro de tudo. Olha, você vai ser o primeiro da sua igreja a saber de tudo que está acontecendo nas instituições Reviver e também na Igreja Pentecostal. Deus é amor.

Tem novidade aí chegando para a Fundação Reviver, para as instituições Reviver. Coisa linda, coisa boa chegando, falando dos nossos projetos, você está ouvindo aí um pedacinho, tem coisa nova, Deus tem feito maravilhas através da Fundação Reviver.

que lindo, é esse hino maravilhoso. Dia 22, você irá ouvir na íntegra esse hino maravilhoso da Fundação Reviver. Tem coisa boa chegando, os nossos projetos, trabalhos da obra de Deus. É, você vai se alegrar porque temos coisa boa. Dia 22 estaremos falando dos nossos projetos, mostrando para você o que já fizemos nesse ano de 2026 e o que Deus tem preparado para 2027. É, já estamos planejando 2027. Teremos aí o aumento do kit escolar e isto aumentaremos as regiões onde estaremos entregando gratuitamente nas escolas o kit escolar. Tem coisa linda chegando. Projeto Água para o Nordeste se expandindo. Projeto Reviver no Sertão expandindo cada vez mais. Já temos poços abertos no Piauí, Maranhão, Pernambuco. Agora estamos indo para Paraíba. Para Paraíba. Vamos abrir poços também. Estamos expandindo por todo o nosso Nordeste. As instituições a viver crescendo cada vez mais para a glória do nosso Deus.

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0: Cuidado, respeito, compaixão são as instituições Reviver trabalhando para ajudar vidas em todo o nosso Brasil. E você que está ligado conosco, tem participado do projeto Agosto Verde, está preparado aí para sua igreja o dia de semear essa festa maravilhosa, como aqui na sede mundial? Que Deus abençoe todos os irmãos, irmãs que têm já preparado essas festividades. Irmãos de Fortaleza, já com o culto preparado, anunciando ali uma grande festividade. Em Teresina, no Piauí, também festividades. Aqui em São Paulo, na Grande São Paulo, irmãos do Sul, teremos grandes concentrações. Dia 23, agora de agosto, o grande culto, o dia de semear em Porto Alegre. Olha, é uma bênção de Deus. O Brasil todo ligado nesse grande trabalho, ajudando a obra assistencial. Povo de Deus, todo interagindo e os irmãos levando as suas doações na igreja e o nome do Senhor sendo glorificado. Sabe por quê? Porque nós precisamos do teu apoio para os nossos projetos. Um deles, o Água para o Nordeste.
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1: Horas e 21 minutos em São Paulo, estamos prosseguindo aqui com o espaço Reviver, informativo Reviver, é às 18 horas e 30 minutos com a evangelista Eliana Miranda. E estamos aqui com vocês nessa programação especial em nome do Senhor e Salvador Jesus. Eu já quero aqui ler alguns nomes de pessoas que têm apoiado os nossos projetos. Irmãos, a quantidade de pessoas que têm nos ajudado, têm apoiado, é realmente maravilhoso. Eu fico muito feliz e agradecido a Deus pelas vitórias e bênçãos que Deus tem dado ao seu povo e com isso eles apoiado os nossos projetos. Sempre falo com o irmão Nelson, meu companheiro de trabalho aqui nos projetos, a nossa irmã Ireni sempre nos apoiando, dizendo: esse povo é um povo amoroso, um povo que ama o necessitado e tem feito algo tremendo ajudando as pessoas. E a Fundação Reviver é um trabalho sério, a Associação Reviver Help também, e nós fazemos aí esse trabalho. Eu quero agradecer o Jacimar Pereira Santos, DDD 12, que nos ajudou também, a Natália Córdova de Oliveira, DDD 49, a Maria Edileuza Oliveira, aqui de São Paulo, Pedro Carlindo de Souza, também de São Paulo, a Jacolina Salles dos Santos Fortunato, DDD 62, a Sônia Ferreira Silva, do Rio de Janeiro, o Edivan Santos Silva, de Imperatriz, no Maranhão, a Silvana Cristina Ferreira Franco, aqui de São Paulo, de Barueri, a Sandra Rodrigues Barreto Nascimento, de São Joaquim de Bicas, em Minas Gerais, lá do bairro Pedra Branca, o irmão Oséias Pereira Coimbra. Deus abençoe, irmão Oséias nos ouve lá em Minas Gerais, no bairro Pedra Branca, em São Joaquim de Bicas. A Sônia Aparecida dos Reis, também de Minas Gerais. Gentil Gomes Vieira, que é o DDD 16. Também o Luiz Pereira dos Santos, de Paranaguá, que apoiou também os nossos projetos. Deus abençoe grandemente, em nome do Senhor e Salvador Jesus Cristo. Muito obrigado, irmãos e irmãs, que têm ajudado a obra de Deus. O Senhor Jesus te abençoe grandemente. E eu quero aqui agradecer o presbítero Reinaldo, é um presbítero da nossa igreja, e ele fez uma doação de 40 cestas básicas para os nossos projetos. Deus abençoe grandemente, muito obrigado pelo seu apoio, irmãos que têm ajudado a obra assistencial, que Deus abençoe vocês grandemente. Olha, a obra do Senhor precisa do seu apoio, da sua ajuda, em nome de Jesus. Não só o presbítero Reinaldo, mas eu quero agradecer toda a igreja do Jardim Peri, que juntos fizeram essa doação. Deus abençoe grandemente. 40 cestas básicas. Olha aí que bênção, irmãos. Nos alegra ao ver os irmãos apoiando os nossos projetos com alegria, com carinho, fazendo essa entrega tão especial em nome do Senhor e Salvador Jesus Cristo. Nosso Deus é bom, nosso Deus é maravilhoso, e eu tenho certeza que a vitória de Deus chegará na vida de vocês que apoiam os nossos projetos, que têm ajudado, têm ofertado com muito amor, com muita alegria. E nós prosseguimos ainda mais lutando e vencendo todas as barreiras em nome do Senhor Jesus. Então, nesse mês de agosto, vamos todos juntos apoiar os projetos das instituições Reviver.

0: 6:26 em São Paulo, e nesse momento vamos nos unir todos em oração. Vamos falar com Deus, vamos orar pelos nossos projetos, orar pelos irmãos e irmãs que têm apoiado as instituições Reviver, têm enviado suas doações nas igrejas, têm depositado nas contas das instituições a sua doação. Irmãos, Deus abençoe vocês grandemente, viu? Que o Senhor possa abençoar a tua vida grandemente. Olha, acabou de chegar aqui um comprovante da irmã Sebastiana Aparecida Bento Machado. Muito obrigado. A nossa irmã ajudou aqui a Associação Reviver Help, DDD 43. Muito obrigado em nome do Senhor e Salvador Jesus Cristo. Deus abençoe grandemente todos os irmãos e irmãs que apoiam. Nós vemos aí irmãos de todo o Brasil nos apoiando, orando por nós, e eu tenho certeza que Deus vai abençoar a sua vida grandemente. Então, nesse momento, vamos falar com Deus, vamos orar ao Senhor, e o nome do nosso Deus vai ser glorificado na minha, na sua vida, pelos milagres que ele vai realizar em nome do Senhor Jesus. Grandioso Deus, maravilhoso, eterno e santo Pai, na tua presença estamos nessa tarde maravilhosa, Senhor, em mais uma programação, o Espaço Reviver, Senhor. Falando das atividades das instituições que o Senhor levantou para o trabalho e crescimento da tua obra, salvação de almas e ajudar os necessitados. Senhor, eu quero apresentar agora, nesse momento, todos os irmãos, irmãs, ouvintes do nosso ministério, de outros ministérios, pessoas não crentes, não importando a sua religião, Senhor, que tem ajudado com amor, com alegria, as nossas obras sociais. Senhor, meu Deus, visita agora, Senhor, todas as vidas que estão precisando de um milagre, uma bênção, que está precisando, Senhor, de vitória. Ele tem ajudado com amor a obra social, mas está passando por uma luta, por uma dificuldade tão grande. Senhor, visita eles agora, dá a vitória que eles tanto precisam. Olha, Senhor, para essa mãe que tem filhos viciados em drogas, cigarro, bebidas. Senhor, está sofrendo tanto e ela fez um propósito contigo de ajudar a tua obra, Senhor. Ao ouvir os testemunhos que há pouco tempo foram, Senhor, aqui passados no rádio, eles ouviram e aumentaram a sua fé. Senhor, abençoe que o culto que agora será transmitido por essa emissora, que já está sendo transmitido pelo YouTube, possa ser nessa casa uma grande mudança, possa haver uma libertação, uma transformação gigante nessa família. Senhor, meu Deus, eu apresento a festividade do dia 22, os 32 anos da Fundação Reviver. Senhor, abençoe grandemente. Ó, Senhor, as caravanas que aqui estarão, nossa diretoria, os pastores, os irmãos que doam com amor, com alegria, aqueles que virão, Senhor, com as suas doações para entregar com alegria na tua casa. Ó Deus, abençoe poderosamente. Senhor, eu quero apresentar nas tuas mãos a nossa irmã Ireni Miranda, a nossa presidente, Senhor, que tem lutado, que tem trabalhado, Senhor, incansavelmente pelos projetos das instituições. Abençoe a tua serva, cuidando dela, Senhor, na saúde, cuidando dela, Senhor, na sua família, dando vitórias e bênçãos dos céus. Senhor, abençoa cada vez mais. Abençoe toda a equipe da Fundação Reviver, pessoas que estão, Senhor, colaborando, lutando em prol das almas que estão carentes. Abençoe as doações que chegarão. Ah, meu Deus, multiplica as bênçãos nos céus. Senhor, eu quero apresentar os projetos no Nordeste. Senhor, eu apresento agora os pastores do projeto Nordeste Extensão Batimaré, que estão viajando no dia de hoje, visitando regiões carentes, regiões necessitadas. Visita, Senhor, abençoe poderosamente todas as vidas, pelo teu poder, pela tua graça, em nome de Jesus, nós te pedimos e agradecemos, em nome de Jesus. Amém.
1: Porque amar não é somente falar, é aproximar.
0: Deus abençoe. abençoe vocês que oraram conosco, participou dessa programação. E eu quero falar com você de um projeto que está crescendo e em breve estaremos falando mais com vocês, que é o projeto Nordeste Extensão Batimaré. Para vocês terem uma ideia, irmãos, hoje nós temos 9 pastores nos estados do Nordeste viajando para regiões carentes, comunidades, regiões quilombolas, em todos os estados, irmãos. Todos os estados do Nordeste, nós temos hoje pastores viajando, reconhecendo regiões, preparando local para projetos. Então, ore para esse projeto, para o projeto do Nordeste, para que Deus possa abençoar os nossos pastores que estão empenhados nessa grande obra. Que Deus te abençoe grandemente. Eu vou ficando por aqui. Voltaremos sábado com mais uma programação e na segunda-feira, novamente, com mais um Espaço Reviver, em nome do Senhor Jesus. Que Deus abençoe a sua vida. Despete na locução, pastor Paulo Martins, na técnica, diácono Armando Medina, a direção e supervisão geral da nossa querida irmã Eleni Miranda. Deus abençoe a todos vocês e já em seguida vamos direto ao altar no culto da tarde de hoje.
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6: 3:35. 15:35 em Curitiba, 15:35, 35 minutos. Queridos ouvintes, vocês estavam acompanhando o informativo Reviver, diretamente do Estúdio C, em São Paulo. Agora nós seguimos com a nossa programação local, programa Voz da Libertação, da Igreja Deus e Amor, aqui de Curitiba. Sempre lembrando que a direção geral desta programação e Igreja Deus e Amor está a cargo da serva do Senhor, irmã Ereni Miranda, com a sede mundial das igrejas Deus e Amor em São Paulo, Avenida do Estado 4568, Liberdade, São Paulo, capital, sede estadual do Paraná aqui em Curitiba, Rua Pedro Ivo 744, supervisão local, pastor Jerry Borchardi, comunicando com todos, Sidney Gonçalves. Vamos juntos até às 18 horas com a nossa programação local. Um rápido break na nossa programação, na sequência, pediu, tocou, saia daí não, bênçãos de Deus, com certeza, ele tem para a sua vida ao longo de toda esta tarde na nossa programação local. Fiquem conosco.
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7: Como controlar uma crise de ansiedade? Crise de ansiedade é uma reação exagerada do organismo a uma situação desagradável. O gatilho, aquilo que desencadeia a crise, varia de pessoa para pessoa. Coração acelerado, suor excessivo, tremores, dor no peito, tontura e falta de ar são alguns dos sintomas. Normalmente uma crise dura entre 15 e 40 minutos. Mas existem algumas técnicas que podem ajudar a controlar a crise. Tente focar na respiração. A hiperventilação faz com que a sensação de desespero aumente. Procure respirar devagar e de forma tranquila. Desvie a atenção do que está causando a crise. Pense em momentos em que você estava se sentindo bem e relaxada. Busque sons e texturas que a acalmem. Tente ouvir uma música relaxante ou passar a mão em um tecido de que você goste. Relaxe a musculatura. Faça alongamentos e movimentos circulares para aliviar a tensão dos braços, ombros e pescoço. É comum achar que a crise vai durar para sempre e que você vai parar no hospital por conta dos sintomas. Fique tranquila. Toda crise é passageira. Se essas dicas não funcionarem na primeira tentativa, insista. Repita cada uma delas. Se as crises estão sendo repetitivas, recorrentes, procure ajuda profissional. Quando não tratadas, elas podem piorar e ter impacto na qualidade de vida.
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1: Já estamos de volta com mais adoração. Deus é amor. 3:40. Pediu.
2: Pediu. Socorro.
3: Meu nome é Sônia Regina, moro aqui em Botucatu, sou ouvinte deste programa maravilhoso, o qual amo muito. Que Deus abençoe a vida de vocês com muita saúde. Em nome de Jesus, fique na paz do Senhor Jesus.

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1: Atenção Curitiba e região metropolitana para o prosseguimento da poderosa campanha com o tema Encontro com a Esperança. É nesta sexta-feira, no horário das 9:30 da manhã, o início deste culto abençoado. Lembrando que já começaremos com oração das 7 da manhã até as 9:30. E a serva do Senhor, evangelista Maria Lorena, já estará aqui na igreja a partir das 7 em oração. E 9:30 começará o culto. E você, ouvinte, é o nosso convidado especial. Um convite agora de fé no ar, com ela, evangelista Maria Lorena.
2: Quero saudar os ouvintes de casa com a gloriosa paz do Senhor Jesus. Encontro com a esperança. Creia na tua vitória. Venha ter um encontro com Cristo. Ele vai abençoar você e a tua querida família. Não perca nesta sexta-feira. Estaremos trazendo a poderosa palavra do Senhor, orando pelos mais excelentes dons de Deus e o nome do Senhor sendo glorificado. Deus vai derramar a sua bênção, seu milagre. Você que precisa de um livramento, de uma cura, irmão Edmar, chegou a hora da vitória,
1: a hora do milagre e também da libertação. Porque nesta sexta-feira nós iremos guerrear contra o mal, em nome de Jesus, né, irmã Lorena?
2: Com toda certeza, é o dia que estaremos guerreando em oração contra as obras malignas. Deus, ele não tem prazer no teu sofrimento. E o endereço é muito fácil.
1: Igreja Pentecostal Deus e Amor, no centro da cidade de Curitiba, na rua Pedro Ivo, 744, estamos a alguns metros do terminal do Guadalupe. Venham todos, porque o milagre é certo, a libertação é garantida, tudo isso em nome do Senhor Jesus. E não podemos esquecer, é o dia também da intercessão global, irmã Lorena.
2: Com toda certeza, das 7 da manhã às 9:30 já estaremos de joelho dobrado, clamando por você e por toda a tua família.
1: E que Deus abençoe, ouvintes. Continue a programação aí, porque a qualquer momento voltaremos.
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4: O meu nome é Sandra Piedade Monteiro dos Santos. E o meu netinho, ele tinha um problema no umbigo dele, que é, aleluia, uma hérnia. E a gente não sabia, irmão. E a gente trouxemos ele aqui, só tava inchado e tinha um carocinho tamanho de um arroz, né? Eu falei pra minha filha, vamos levar ele, você crê que Jesus vai operar ele nesta tarde. Nós viemos na campanha do pastor Dorival. Quando nós chegamos aqui e o irmão levantou a igreja em oração para Deus curar os enfermos. E ali, aleluia, Jesus, eu orei com tanta fé. E o irmão, aleluia, colocou a mão na cabeça do meu netinho. Quando nós chegamos na minha casa, nós fomos constatar o milagre do Senhor. Não tem mais nada para a honra e a glória do Senhor. O Senhor, aleluia, é maravilhoso. Meus irmãos, vale a pena estar servindo Jesus nesta igreja. É a igreja, aleluia, que o Senhor preparou, a igreja dos milagres, onde acontece maravilha, aleluia, porque aqui tem os irmãos, servos do Senhor, que está orando para que Deus, aleluia, venha curar também, meus irmãos, estou muito feliz, mais uma benção, rapidinho, aleluia, Jesus, do meu filho, que vivia nas drogas, e eu falava assim, Senhor, sou tua serva, não aceito isso, Pai, porque Senhor, todas as enfermidades o Senhor curou do meu filho. E o Senhor, eu creio que o Senhor vai libertar os meus filhos. Meus filhos fumavam crack, maconha, pedra. Meus irmãos, eu ficava, meus irmãos, muito triste, porque eu vinha na igreja e meus filhos estavam praticando essas coisas, dormia fora, na rua, perderam o emprego, né, devido a esse problema. Aí eu orando, Senhor,

filho, aleluia, glória a Deus. Primeiro dia, um filho foi liberto. No segundo dia da campanha, o outro meu filho foi liberto para a honra e glória do Senhor. Aceitaram Jesus, estão comigo lá, congregando, e vão descer as águas batismal. Não, é muita vitória para mim. É com choro, aleluia, que eu conto, porque é uma bênção muito maravilhosa do Senhor. E eu

75. E eu agradeço ao Senhor e agradeço aos irmãos por ter me dado, aleluia Jesus, esses momentos para mim justificar a minha bênção, aleluia, qual recebi do Senhor. Amém?

Vamos então seguindo com o programa Voz da Libertação da Igreja Pentecostal Deus e Amor. Queridos ouvintes, está aí o testemunho da nossa irmã Sandra. Ela contou, na verdade, dois testemunhos, né? Uma cura divina e também libertação com transformação. Ela começa o seu testemunho dizendo que o seu neto, seu netinho, tinha um problema no umbigo. Na verdade, a criança tinha uma hérnia no umbigo, mas eles não sabiam do que se tratavam. A criança sempre enfermo, sempre doentinho. A irmã Sandra conta que levou o seu neto para a igreja, em um culto, onde estava o nosso pastor Lorival pregando a palavra de Deus. Na hora em que levantou a igreja em oração, a oração da cura divina, aqui na igreja Deus é Amor, querido ouvinte, nós cremos no Deus que cura, nós cremos no Deus que liberta. Pastor Lorival, juntamente com a igreja, levantou aquele clamor, foi levantado aquele clamor. E a irmã Sandra conta que o pastor colocou a mão na cabeça do seu netinho e repreendeu aquela enfermidade. E ela conta que a criança tinha um carocinho no umbigo, e esse carocinho pequeno. Só que ela conta que após a oração, quando chegou em casa, foram verificar como que estava o umbigo da criança, aquele caroço desapareceu. Aquela hérnia que estava no umbigo da criança, do netinho da nossa irmã Sandra, desapareceu. Ela dá testemunho do milagre que Deus realizou e ela diz: vem para a igreja Deus e Amor. Deus levantou esta obra porque Deus cura aqui.

A irmã Sandra conta também que tinha dois filhos, que os seus filhos estavam nas drogas. Ela conta que os seus filhos haviam sido curados de enfermidade. Jesus já tinha curado os filhos da irmã Sandra de enfermidades, mas eles eram viciados em drogas. Tudo quanto é tipo de drogas, os filhos dela usavam. Usavam drogas tão terrivelmente que foram mandados embora dos empregos. Os filhos da irmã Sandra estavam morando na rua, desempregados e morando na rua por causa dos vícios nas drogas. A irmã Sandra conta que falou um dia: Senhor, eu não aceito essa situação em que meus filhos estão vivendo. Eu não aceito as condições em que os meus filhos estão vivendo. Não. Eu quero que o Senhor mude a história dos meus filhos. A irmã Sandra falando do seu testemunho. Não, eu quero que o Senhor mude a história dos meus filhos. Eu não aceito essa situação em que se encontram os meus filhos. E ela veio para a igreja Deus e Amor. Ela conta que fez uma campanha em favor dos filhos. Fez uma campanha de libertação, porque os filhos dela já estavam curados. Curados, eles já foram, porque Jesus tinha curado todos os filhos da irmã Sandra. E ela veio pedir a libertação para a vida dos filhos. Sabe o que aconteceu, ouvintes? A irmã Sandra, quando testificou aqui no programa Voz da Libertação, quando a irmã Sandra gravou o testemunho dela, ela disse: olha, hoje os meus filhos estão libertos para Jesus, estão congregando comigo na igreja Deus e Amor, estão se preparando para o batismo. Quando ela deu o testemunho, ela conta que os filhos estavam se preparando para o batismo. Eu creio, em nome de Jesus, que os filhos dela hoje já são membros do corpo de Cristo, membros da igreja pentecostal Deus e Amor, transformados, regenerados pelo poder que é em Cristo Jesus, o Senhor nosso Deus. Ah, ouvinte que me escuta agora, o Deus Todo-Poderoso que curou o netinho da nossa irmã Sandra é o Deus que te cura, é o Deus que entra com a providência na sua vida e te concede a vitória por completo, independente do seu problema. Independente do que você, o Senhor, a Senhora esteja passando ou enfrentando, Deus é poderoso sim para entrar com a providência na sua vida e te dar vitórias. Venham para cá, para a igreja Deus e Amor. Talvez o que você busca não é a cura divina, mas é sim a libertação. Deus liberta. A irmã Sandra testificou aqui que os dois filhos dela, desempregados, morando na rua por causa dos vícios das drogas, ela fez uma campanha aqui na igreja Deus e Amor. Deus, o Todo-Poderoso, que ele fez? Libertou os dois filhos da nossa irmã Sandra. Hoje ela dá testemunho do que o bom Deus e Pai Todo-Poderoso realizou na vida dos seus filhos. Venha para cá, querido ouvinte, para a igreja Deus e Amor. Venham para cá, venham adorar a Deus em espírito e em verdade conosco aqui. As portas da igreja Deus e Amor estão abertas a todos, para que todos aqui possam comparecer e desfrutar das bênçãos de Deus. O endereço: Igreja Pentecostal Deus e Amor, sede estadual do Paraná, aqui em Curitiba, Rua Pedro Ivo, 744, no centro de Curitiba. Nós estamos aqui a 50, quando muito, 70 metros do terminal de ônibus do Guadalupe. Venham para cá, cultos todos os dias, de manhã, à tarde, à noite. Pode vir com os problemas, pode vir com as dificuldades, pode vir com as adversidades desta vida, e vocês vão se deparar, é claro, com um Deus de amor, bondade e misericórdia infinda, que tenha bênção, que tenha vitória para todos. Venham para cá, para a igreja Pentecostal Deus de Amor. Ou procure uma de nossas igrejas Deus de Amor espalhado por toda a Grande Curitiba, região metropolitana, Paraná, Brasil e mais de 100 países, onde se encontra a igreja Deus de Amor. Deus, o Todo-Poderoso, ele tem a bênção, ele tem a vitória para todos. Tá bom, querido ouvinte? Este foi o testemunho da irmã Sandra, aqui no programa Voz da Libertação, que relatou a cura divina do seu neto, relatou a libertação e a transformação dos seus filhos para a glória do Senhor Deus. Que o bom Deus e Pai Todo-Poderoso abençoe grandemente as vossas vidas.

0: Igreja Pentecostal Deus é Amor, sede estadual do Paraná, aqui em Curitiba, localizado na rua Pedro Ivo 744, no centro de Curitiba. Daqui a pouco mais às 18 horas, começa a oração para o quarto e último culto desta quinta-feira e todos são bem-vindos em nome do Senhor Jesus. Lembrando que o culto desta tarde, culto beneficente em prol da Fundação Reviver, o culto desta tarde prossegue aqui em nossa sede estadual do Paraná. Programa Voz da Libertação da Igreja Deus é Amor. Direção geral, irmã Ereni Miranda. Supervisão local, pastor Jerry Borchardi. Comunicando com todos, Sidney Gonçalves. Até às 18 horas, programação local. Prefixo da emissora, já eu volto com todos vocês com culto no lar. Fiquem conosco, não saia daí. Programação local, a Voz da Libertação.
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1: 4 e 5.

0: Igreja Pentecostal Deus de Amor está orando, buscando a presença do Senhor, pois é uma ordenança bíblica. Clama a mim e responder-te-ei, e anunciar-te-ei coisas grandes e firmes que não sabes. Venha participar conosco do Ministério da Intercessão Global, que acontece em nossa Igreja Pentecostal Deus de Amor, sede estadual de Curitiba. E quem está encabeçando, amados ouvintes, este ministério maravilhoso é a serva do Senhor, evangelista Maria Lorena. E ela agora tem uma palavra importante sobre o Ministério da Intercessão Global. A paz do Senhor, irmã Lorena.
1: A paz, seu irmão Edmar, e com toda certeza, a nossa alegria é buscar a face do Senhor. Nós temos em vários dias, vários horários, temos segunda pela manhã, das 7 da manhã até as 9h30, oração. Temos quarta pela manhã, das 7 às 9h30, oração. Temos sexta pela manhã, das 7 da manhã às 9h30 da manhã, oração. Temos sábado junto com o circo de oração, a partir das 8 da manhã até as 10. E terça-feira nós temos das 17 até as 19 horas. E quinta-feira das 17 às 19 horas. Irmão Edmar, é horário para todos alcançar a oração, irmã Edmar.
0: Não tenha dúvida, realmente Deus preparou esses horários para que os nossos queridos ouvintes possam participar, possam buscar a presença do Senhor. Então, ouvintes, você que pode vir pela manhã, aí está o horário, ó. Segunda, quarta e sexta, das 7 às 9h30, e sábado de manhã, das 8 às 10, e terças e quintas temos à tarde, das 17 até as 19 horas, este momento da intercessão global. É ordenança bíblica para orarmos, né, irmã Lorena?
1: Com toda certeza, quando Deus disse para Jeremias, Jeremias, clama a mim. Jeremias estava em um momento de desespero. Ele não sabia o que fazer. Aí Deus disse, Jeremias, abra a tua boca e clama a mim, Jeremias. Quem sabe você está passando por um vale de desespero, momento de angústia. E a igreja Deus de Amor, ela está de portas abertas. Se vai se unir conosco, e unidos nós seremos mais fortes para clamar ao Senhor. E não somente oração global, temos também o relógio 24 horas, irmão Edmar.
0: Exatamente, um relógio de oração que não para, sempre irmãs orando, cada meia hora temos uma serva do Senhor ali clamando, buscando a Deus. E para que você possa participar, minha irmã, do relógio de oração, nós vamos informar agora o WhatsApp da irmã Mirna Santos, ela que está responsável aí pelo relógio de oração. Ela vai colocar você então no grupo para você também participar. Então vamos tomar nota agora do número WhatsApp da irmã Mirna para você poder então falar com ela e ela colocar você no grupo. 41 99924 2405, repetindo mais uma vez, 41 99924 2405, irmã Lorena.
1: Que Deus abençoe a todos, se unimos em oração.
2: 4 e 10.

0: 16:11. E agora na nossa programação, queridos ouvintes, chegamos ao momento do culto no lar. Aquele momento em que nós paramos para ouvir a reprise da mensagem da palavra do Senhor nosso Deus. Muitas pessoas que moram nos sítios, fazendas, chácaras, pequenos vilarejos, pequenas cidades onde não tem nenhuma igreja para eles cultuar a Deus, mas eles sim têm um sinal de internet ali, eles estão conectados com o programa A Voz da Libertação e fazem deste momento um culto no lar. Vamos para a reprise da mensagem da palavra de Deus. Com certeza Deus também tem uma palavra ao seu coração.
1: Sintonizado juntamente conosco no programa Voz da Libertação, receba a paz do Senhor Jesus. Pegue a sua Bíblia, meus irmãos, vamos ler a palavra do Senhor.
2: Vamos ler a palavra.
1: Convido também os nossos irmãos ouvintes para juntos lermos a Bíblia Sagrada, a palavra de Deus, a mensagem que está em Salmos capítulo 27.
2: Salmos capítulo 27.
1: Aleluia.
2: Aleluia, Jesus.
1: Salmos capítulo 27. Quem dá glória a Deus?
2: Salmos 27. Quem dá glória a Deus?
1: Aleluia.
2: Glória a Jesus.
1: Salmos capítulo 27, o versículo 14.
2: Salmos 27, versículo 14.
1: Hoje vamos falar um pouquinho, irmãos, para nós refletir.
2: Falaremos para reflexionar
1: sobre o tempo do nosso Deus.
2: Sobre
1: o tempo
2: de nosso Deus.
1: Há tempo.
2: Há tempo
1: para nós refletir.
2: Para que reflexionemos.
1: E a gente traz a conclusão.
2: E concluímos
1: que o tempo de Deus é perfeito mesmo.
2: Que
1: o tempo
2: de Deus é perfeito. Sim.
1: Não cabe a nós a ficar a questionar com Deus.
2: Não cabe a nós questionar a Deus.
1: Ou a questionar a Deus.
2: Ou questionar a Deus.
1: Por que isso está acontecendo?
2: Por que isso está sucedendo?
1: Por que que Deus não nos socorre rápido?
2: Por que Deus não socorre rápido?
1: Por que que Deus não vem logo?
2: Por que Deus não vem já?
1: Por que que Jesus não pode arrancar esse câncer agora?
2: Por que Jesus não arranca este câncer agora?
1: Ah, mas Deus tem seus propósitos, seus meios e seu tempo.
2: Tem seu propósito, meio e tempo.
1: Então vamos lá. Salmos 27:14. Quem já encontrou, diga amém.
2: Salmos 27:14. Quem encontrou, diga amém.
1: Os ouvintes que ouviram amém de vocês. Quem encontrou, diga amém.
2: Diga amém.
1: Nos diz assim.
2: Diz assim.
1: Espera no Senhor.
2: Aguarda em Jeová.
1: Anima-te.
2: Esforça-te.
1: E Ele te fortalecerá o seu coração.
2: E aliente-se teu coração.
1: Espera, pois.
2: Espera, pois.
1: No Senhor.
2: A Jeová.
1: Vamos todos juntos?
2: Todos juntos.
1: Todos juntos comigo, vamos lá. Todos. Espera no Senhor.
2: Aguarda a Jeová.
1: Anima-te.
2: Esforça-te.
1: E Ele fortalecerá o seu coração.
2: E aliente-se teu coração.
1: Espera.
2: Espera.
1: Espera, pois.
2: Espera, pois.
1: No Senhor.
2: A Jeová.
1: Amém.
2: Amém.
1: Pode sentar, meus irmãos. Tome seus assentos. Louva Jesus. Glorifica Jesus. Exalta Jesus. Porque Ele merece.
2: Glorifica a Jesus. Ele merece.
1: Eu quero trazer a vocês, irmãos.
2: Os quero trazer, irmãos meus.
1: Uma prova do tempo de Deus.
2: Prova del tiempo de Dios.
1: E no nosso dia a dia,
2: en nuestro día a día,
1: no nosso cronômetro,
2: en nuestro cronómetro,
1: a gente na lógica, na nossa lógica,
2: en nuestra lógica,
1: nós percebemos que
2: notamos
1: que nós estamos muito acelerados ultimamente.
2: Que estamos muito acelerados ultimamente.
1: Queremos tudo para ontem.
2: Tudo lo queremos para ayer.
1: A ansiedade toma conta.
2: A ansiedade se encarga de
1: nós. Mas Jesus manda nós lançar sobre Ele as nossas ansiedades.
2: Mas Jesus echar a seus pés manda para nossas ansiedades.
1: As nossas preocupações.
2: Nossas preocupações a seus pés echar.
1: As nossas inquietações.
2: Nossas inquietudes.
1: Aleluia.
2: Glória a Deus.
1: E quando fazemos desta parte, desta fé, desse jeito.
2: E quando fazemos desta maneira.
1: Nós sentimos uma verdadeira paz no coração.
2: Sentimos verdadeira paz no coração.
1: Encontramos tranquilidade e refrigério para nossa alma.
2: Encontramos tranquilidade e refrigério em nossa alma.
1: Oh, glória a Deus.
2: Oh, glória a Deus.
1: Os ouvintes também estão ouvindo.
2: Os ouvintes também hoje, hein?
1: Eu tenho certeza que vocês podem refletir.
2: E tu seguro que podem reflexionar.
1: E depois tirar as suas conclusões.
2: E logo podem dar sua conclusão.
1: Muita gente está dizendo o tempo passa tão rápido.
2: Muitos dizem o tempo passa tão
1: rápido. O tempo está voando.
2: O tempo voa.
1: E nós estamos acelerados.
2: Estamos acelerados.
1: Coração não aguenta, irmãos.
2: O coração não aguenta, irmãos.
1: Nosso coração tem limites.
2: Nosso coração tem limite.
1: Mas quando o salmista chega a dizer desta forma.
2: Pero cuando el salmista llega a decir de esta manera.
1: Espera, espere no Senhor.
2: Espera em Jeová.
1: Seja forte.
2: Sete forte.
1: Tenha coragem.
2: Tem coragem.
1: Espera nele.
2: Espera em
1: ele. Ele vai te conceder a bênção que você precisa.
2: Te concederá a bendição que necessita.
1: É porque ele adquiriu do Senhor essa experiência.
2: Porque adquiriu do Senhor esta experiência.
1: E com todas as propriedades ele fala isto.
2: Com toda a propriedade diz isto.
1: Até no versículo 13 nós vemos.
2: Até no versículo 13 vemos.
1: Pereceria sem dúvida.
2: Hubiera yo desmayado.
1: Se não cresce que viria os bens.
2: Que veré la bondad.
1: Viria os bens do Senhor na terra dos viventes.
2: Bondad de Jehová en la tierra de los vivientes.
1: Por, então espera no Senhor.
2: Espera en Jehová.
1: Mas a ansiedade toma conta.
2: Pero la ansiedad y la afancia se
1: os problemas tumultuam na vida da gente.
2: Amontona los problemas en nuestra vida.
1: E quando a gente vai para os evangelhos?
2: E quando vamos aos evangelhos?
1: E quando a gente vê a maneira de Jesus?
2: Quando vemos a forma em que Jesus
1: conduzir a situação?
2: Conduz a situação.
1: Por mais complicada que estava na vida de um homem?
2: Por mais complicada que estava na vida de um homem?
1: O Senhor Jesus mantinha sempre a tranquilidade.
2: Jesus sempre mantinha a tranquilidade.
1: O equilíbrio.
2: El equilíbrio.
1: Equilíbrio emocional.
2: Equilíbrio emocional.
1: E tomava uma decisão.
2: Tomava uma decisão.
1: Que para muitos achavam que ele estava demorando.
2: Para muitos ele tardava.
1: Que ele não se importava.
2: Não lhe importava.
1: Posso trazer a vocês?
2: Posso trazer.
1: Aquela passagem.
2: El pasaje.
1: Da ressurreição de Lázaro.
2: Na ressurreição de Lázaro.
1: Senhor Jesus.
2: Senhor Jesus.
1: Foi avisado.
2: Foi avisado.
1: Que Lázaro estava mal.
2: Que Lázaro estava mal.
1: Ainda ele estava com vida.
2: Todavia com vida.
1: E Jesus ficou mais alguns dias.
2: Jesus se quedou alguns dias mais.
1: Naquela região.
2: Em essa região.
1: Onde estava.
2: Onde estavam.
1: Antes de ir até Lázaro.
2: Antes de ir até Lázaro.
1: Mas quando Jesus chega.
2: Pero quando Jesus chega já.
1: Até a próxima casa de Lázaro.
2: Cerca da casa de Lázaro.
1: A irmã de Lázaro vai ao encontro do Senhor.
2: A irmã de Lázaro vai ao encontro do Senhor.
1: Dizendo Senhor.
2: Dizendo-lhe Senhor.
1: Se o Senhor estivesse aqui.
2: Se habrias estado aqui.
1: Meu irmão não teria morrido.
2: Meu irmão não habría muerto.
1: Dizendo num português mais claro, por que o senhor demorou tanto?
2: Em castelhano mais claro, porque tardaste tanto?
1: Por que demorou tanto, Senhor?
2: Por que has tardado tanto, Senhor?
1: Agora meu irmão foi sepultado já há 4 dias.
2: Foi sepultado há 4 dias.
1: E o Senhor Jesus calmamente ele fala.
2: Jesus com calma lhe disse.
1: O teu irmão vai ressuscitar.
2: Seu irmão ressuscitará.
1: Eu sei, Senhor.
2: Eu sei, Senhor.
1: Ele vai ressuscitar na ressurreição no último dia.
2: Ele ressuscitará na ressurreição no último dia.
1: Mas eu queria ele em vida, eu queria aqui conosco.
2: Eu lhe queria com nosotros.
1: E o Senhor diz, eu não te disse, se tu creres, tu verás a glória de Deus.
2: Eu te digo, se creres, verás a glória de Deus.
1: Olha que repreensão.
2: Mira que repreensão.
1: Que o Senhor Jesus coloca no coração da irmã.
2: Que Jesus põe no coração da irmã.
1: De Lázaro.
2: De Lázaro.
1: Eu não te disse, eu não te hei dito.
2: Não te he dicho.
1: Se creres, verás a glória de Deus.
2: Se creres, verás a glória de Deus.
1: Creia somente.
2: Creia apenas.
1: Creia somente.
2: Apenas creia.
1: Não duvide em seu coração.
2: Dúvidas em teu coração.
1: E você sabe o que aconteceu.
2: E sabes o que passou.
1: Jesus chegou até a chorar quando viu onde Lázaro foi sepultado.
2: Até chorou Jesus quando viu onde Lázaro foi sepultado.
1: Mas o Senhor chamou Lázaro.
2: Pero el Señor le llamó a Lázaro.
1: E Lázaro ressuscitou.
2: E Lázaro ressuscitou.
1: Esse é o Deus que nós servimos.
2: A esse Deus servimos.
1: E não adianta, irmãos.
2: Não tem caso, irmãos.
1: Estar de outra forma.
2: Estar de outra maneira.
1: Tome decisões.
2: Toma decisões.
1: Com a vida agitada.
2: Com a vida afanada.
1: Tenta tomar, você já tomou decisões.
2: Já tomou decisões.
1: Em suas vidas, ou até mesmo deu resposta no momento acalorado, numa conversa, numa discussão.
2: Deu resposta num momento ardiente, caliente de conversação.
1: E qual foi o resultado?
2: Qual foi o resultado?
1: Pessoas feridas pelas suas palavras.
2: Gente herida por suas palavras.
1: Mas quando nós tomamos decisões e damos uma resposta.
2: Quando tomamos decisão e damos resposta.
1: Na direção de Deus e no tempo certo.
2: E na direção de Deus e no momento correto.
1: Juntamos, aproximamos nossos irmãos.
2: Acercamos nossos irmãos.
1: Ou até mesmo ganhamos o nosso inimigo através das nossas palavras.
2: Até ganhamos o inimigo com nossas palavras.
1: E o Senhor Jesus, ele sempre demonstrou isto.
2: Jesus sempre ha mostrado isto.
1: Que o tempo dele.
2: Que seu tempo.
1: Não é o mesmo nosso.
2: Não é o mesmo nosso.
1: Eu tenho certeza.
2: Estou seguro.
1: Nós voltando para aquele cenário.
2: Volviendo a esse cenário.
1: Todos conhecem esta passagem deste milagre.
2: Todos conhecem o passagem deste milagre.
1: Destacado, destaca-se na Bíblia.
2: Se destaca na Bíblia.
1: Aquela mulher que sofria de uma hemorragia há 12 anos.
2: La mujer con hemorragia hace 12 años.
1: Quem conhece essa passagem?
2: Quem conhece este passagem bíblico?
1: Aquela mulher estava sofrendo há quanto tempo?
2: La mujer sufría hace cuánto?
1: 12 anos.
2: 12 años.
1: E também mostra-nos um outro personagem.
2: Demonstra outro personagem.
1: Jairo.
2: Jairo.
1: Vai ao encontro do Senhor.
2: Vai ao encontro do Senhor.
1: Ele também.
2: Ele também.
1: Foi em busca do socorro.
2: Foi em busca do socorro.
1: Pois a filha dele de 12 anos.
2: Pois sua filha de 12 anos.
1: Estava à beira da morte também.
2: Estava ao borde da morte também.
1: Agora você se coloca.
2: Agora você se põe.
1: Não no lugar da mulher que estava com fluxo de sangue.
2: No lugar da mulher com fluxo de sangue.
1: Mas no lugar de Jairo.
2: No lugar de Jairo.
1: Jairo vai ao encontro de Jesus.
2: Jairo vai ao encontro de Jesus.
1: E ele diz: Senhor.
2: E disse: Senhor.
1: Tenho uma filha.
2: Tenho uma hija.
1: De 12 anos.
2: De 12 anos.
1: E ela está morrendo.
2: Ela está morrendo.
1: Eu vim até aqui pedir ajuda do Senhor.
2: Vim a pedir ajuda a você, Senhor.
1: O Senhor Jesus não negou.
2: Jesus não lhe ha negado.
1: E o Senhor Jesus.
2: Jesus.
1: Juntamente com aquela multidão.
2: Junto à multidão.
1: O acompanhava.
2: Lo acompanhava.
1: Estava indo em direção à casa de Jairo.
2: Iba hacia la casa de Jairo.
1: E de repente.
2: De repente.
1: A mulher.
2: La mujer.
1: Aparece em cena.
2: Aparece na cena.
1: Chega lá e toca nas vestes de Jesus.
2: Toca na vestimenta de Jesus.
1: E Jesus para tudo, para a multidão, e ele fica e pergunta em alto bom som, dizendo: quem foi que me tocou?
2: Jesus, detenido na multidão, dijo: quem foi que me ha tocado?
1: Quem foi que me tocou?
2: Quem me ha tocado?
1: Eu chamo a vossa atenção, e agora pensa bem, não no que vai acontecer quando alguém responde para Jesus, todo mundo está te apertando, está te tocando, e o Senhor pergunta quem foi que te tocou. Eu chamo a vossa atenção na posição de Jairo.
2: Chamo a vossa atenção na posição de Jairo.
1: Que estava acompanhando passo a passo, momento a momento.
2: Que acompanhava cada passo e momento dessa cena.
1: A Bíblia não relata.
2: Na Bíblia não relata.
1: Mas com certeza Jairo estava dizendo: Senhor.
2: De seguro Jairo dizia: Senhor.
1: Minha filha está morrendo.
2: Meu filho está morrendo.
1: Daria para o Senhor orar por esta mulher daqui 3, 4 horas? Oh, ela esperou 12 anos, minha filha não tem como esperar.
2: Minha filha não tem como esperar, ela ha esperado muito tempo.
1: A situação mais grave aí era da filha que estava morta praticamente.
2: A situação mais grave era a filha que estava morta.
1: Mas em outro ponto, a mulher também sofria 12 anos daquela forte hemorragia.
2: Em outro ponto, a mulher também sofria.
1: E Jairo dizendo: Senhor.
2: E Jairo dizendo: Senhor.
1: Tem misericórdia, minha filha está morrendo.
2: Tem misericórdia, minha filha está morrendo.
1: Se fosse um Jairo de hoje.
2: Se fosse Jairo de hoje. Se fosse.
1: Nada contra os Jairos.
2: Nada contra os Jairos.
1: Mas se fosse um Jairo da Bíblia, o Jairo de hoje.
2: Se fosse o Jairo da Bíblia, o Jairo de hoje.
1: Ele falou: Senhor.
2: Diga: Senhor.
1: Dá para apressar um pouquinho mais?
2: Podia apressurar-se um pouco
1: minha
2: mais.
1: Minha filha está morrendo.
2: Minha filha está morrendo.
1: E agora o Senhor está dando toda a atenção a esta mulher.
2: Agora leva toda a atenção a esta mulher.
1: E pergunta quem foi que tocou.
2: E pergunta quem lhe ha tocado.
1: E o Senhor parou e estava esperando quem foi que me tocou.
2: E o Senhor se detuvo e esperava quem lhe ha tocado.
1: Irmã, bem diferente o toque de Jesus quando você toca em alguém.
2: É diferente o toque de
1: Jesus. É muito diferente.
2: Muito diferente.
1: O próprio discípulo falou para Jesus: Senhor, o povo te aperta.
2: O discípulo lhe disse: Senhor, o povo te aperta.
1: E o Senhor pergunta quem foi que te tocou.
2: E perguntas quem te ha tocado.
1: E aquela mulher chega todo trêmula diante do Senhor, dizendo: Eu, Senhor, eu fui quem te, foi eu quem te toquei.
2: E a mulher temblando se acerca, dizendo-lhe: Eu te he tocado.
1: Eu te toquei. E Jesus, antes de ouvir a mulher, disse:
2: Jesus,
1: alguém me tocou.
2: Alguém me ha tocado.
1: Porque senti que de mim saiu virtude.
2: De mim ha salido virtude.
1: E aquela mulher, quando recebeu a virtude do Senhor, ela foi curada na mesma hora, no mesmo instante.
2: A mulher, ao receber a virtude, ha sido sanada no instante.
1: Mas o coração de Jairo.
2: O coração de Jairo.
1: O coração de Jairo estava aí, olha. Senhor.
2: O coração estava.
1: Eu deixei minha filha mal.
2: Dizendo, he dejado a minha hija mal.
1: Ela vai morrer.
2: Ela morirá.
1: Se o Senhor não apressar, não chegar logo, minha filha vai morrer.
2: Se tu apressuras, minha hija morirá.
1: Enquanto Jairo estava ali com o Senhor.
2: Enquanto Jairo estava com o Senhor.
1: A mulher conversando, testemunhando.
2: A mulher conversando, testificando.
1: Chega uma pessoa próxima de Jairo.
2: Eu sei que a pessoa de Jairo disse.
1: E dá a pior notícia.
2: Ele dá a pior notícia.
1: Jairo.
2: Jairo.
1: Não incomode o mestre.
2: Não incomodes ao maestro.
1: A sua filha acabou de falecer.
2: Não o molestes, tua filha ha falecido.
1: Sua filha morreu.
2: Tua filha morreu.
1: Que notícia, né, irmãos?
2: Que notícia, não, irmãos?
1: Quem já recebeu uma notícia dessa alguma vez na sua vida?
2: Eu já recebi uma notícia dessa em sua vida.
1: Eu já recebi também.
2: Já recebi também.
1: É doído.
2: É algo doloroso.
3: Jairo.
2: Jairo.
3: Tua filha morreu.
2: Tua hija ha muerto.
3: Digo para Jesus que não precisa mais lá, porque agora é só preparar o corpo da menina para o sepultamento.
2: Diga Jesus que não é necessário, porque somente preparar o corpo para o sepultamento.
3: Aí Jesus vai, vamos Jairo, vamos à sua casa.
2: Jesus disse, vamos Jairo, vamos à tua casa.
3: Mas ela morreu, vamos à sua casa, ela está dormindo, vou despertá-la.
2: Vamos à tua casa, está dormindo, la despertarei, dijo Jesus.
3: Estou falando isso, irmão, dentro do tempo.
2: Eu digo dentro del tiempo.
3: O tempo de Jairo era aquilo, Senhor, vai rápido, vai logo, apressa-te.
2: Vamos deprisa, apressura-te.
3: Para que a minha filha possa receber o milagre ainda com vida, ou eu não quero que ela venha a falecer.
2: Vida e não falleça.
3: Mas a menina morreu.
2: Pero la niña murió.
3: E quando todo mundo ficaram sabendo que a menina estava dormindo pela palavra do Senhor,
2: quando todos se enteraram que ela estava dormindo apenas pela palavra do Senhor,
3: o povo zombaram de Jesus.
2: El pueblo se burló de Jesús.
3: Zombaram de Cristo.
2: Se burlaram de Cristo.
3: Sabe que ganha um zombador, meus irmãos?
2: Sabe que ganha um burlão, irmãos?
3: Sabe que o que um zombador ganha?
2: Sabe quem é o que se burla, que é o que recebe?
3: Isso daqui que Jesus disse. Esto vamos, Jesus Jairo.
2: Dijo, vamos.
3: Chegou na casa de Jairo.
2: Chegou
3: na
2: casa de Jairo.
3: Convidou os três discípulos.
2: Convidou os discípulos.
3: A mãe e o pai.
2: La madre y el padre.
3: E o Senhor entrou na casa de Jairo.
2: El Señor entró a la casa de Jairo.
3: E nós? Não, vocês estão murmurando. Fica aí.
2: Vosotros no estáis murmurando.
3: Pode zombar. Pode zombar. Pode falar o que quiser, mas
2: podem burlar-se, dizer o que quieran, pero
3: Jairo é um homem de fé.
2: Jairo é um homem de fé.
3: E acredita.
2: E crê.
3: E quando Jesus chega,
2: e quando Jesus se acerca,
3: ele dá a ordem para a menina se levantar, a menina se levanta.
2: Dá a ordem que a menina se levante e se levanta.
3: E o milagre acontece.
2: E o milagre sucede.
3: Compreenderam, irmãos?
2: Entenderam, irmãos?
3: Então, a palavra, eu posso resumir uma palavra para todos vocês e nossos irmãos que estão acompanhando.
2: Posso resumir a los que acompanham?
3: Respira fundo.
2: Respira profundamente.
3: Respira.
2: Respira.
3: Tudo vai ficar bem.
2: Todo estará bem.
3: Acalma-te.
2: Acalma-te.
3: Acalma esse coração.
2: Calma este coração.
3: Você que chegou ansioso, você ouvido que está ansioso, acalma-te.
2: Tu que estás afanado, gente, calma-te.
3: E tem uma coisa que acalma o coração.
2: Tem algo que calma o coração.
3: Além de ouvir a palavra.
2: Além de ouvir a palavra.
3: É um bom momento de oração com Deus.
2: É um bom momento de oração com Deus.
3: Há um refrigério, meus irmãos.
2: Há um refrigério, irmãos.
3: Uma calma.
2: Calma.
3: Sabe, vocês estão no deserto e Deus manda aquele vento para refrescar a sua vida.
2: Estando no deserto e trai o refrigério.
3: É desse jeito que Deus faz, irmãos.
2: É dessa forma que Deus faz, irmãos.
3: É desta maneira.
2: Desta maneira.
3: O milagre não é o pregador que dá, irmãos, não.
2: O milagre não dá o predicador.
3: Tem alguns que se vangloria tanto.
2: Aqueles se vanagloriam tanto.
3: Não, eu oro e o milagre acontece.
2: Eu oro e o milagre sucede.
3: Parece que ele é o bom de todos, parece, o melhor de todos.
2: Parece ser o melhor de todos.
3: Mas quem opera nesta igreja é o Senhor Jesus.
2: Quem opera nesta igreja é Jesus.
3: É Ele.
2: É Ele.
3: Nós somos aqui, irmãos.
2: Estamos.
3: Instrumento na mão dele.
2: Como instrumentos em suas mãos.
3: Ele faz do jeito que ele quer.
2: Hace de la forma que ele quer.
3: Da maneira que ele quer.
2: De la forma que ele quer.
3: E nós.
2: E nós outros.
3: Como instrumento na mão dele.
2: Como instrumentos em suas mãos.
3: Passamos, transmitimos a vocês.
2: Nós transmitimos.
3: O que o Senhor quer fazer na sua vida.
2: O que ele quer fazer em tua vida.
3: Esta enfermidade que está lhe incomodando.
2: Esta enfermidade que te incomoda.
3: Esta enfermidade que não é sua.
2: Que não é tua esta enfermidade.
3: Mas está no seu corpo.
2: Pero está en tu cuerpo.
3: Jesus, ele tem poder para te curar.
2: Jesus tem poder para sanar-te.
3: É, esse glória aí no fundo. Glória a Deus por isto.
2: Glória a Deus por isto.
3: Esse câncer.
2: Este câncer.
3: Jesus, ele tem poder.
2: Jesus tem poder.
3: Até aquela enfermidade que a ciência não encontrou nome ainda.
2: Até a enfermidade que a ciência não encontrou nome todavia.
3: Até a enfermidade, doença desconhecida, Jesus repreende.
2: As enfermidades desconhecidas, Jesus não repreende.
3: Jesus coloca por terra.
2: Jesus o põe em terra.
3: Mas sempre vamos refletir e dar dar essa resposta a todos vocês.
2: Sempre reflexionaremos e os daremos.
3: O milagre já está pronto.
2: El milagro está listo.
3: Será que nós estamos preparados para receber?
2: Será que estamos preparados para recibirlo?
3: A resposta não precisa, estou, não precisa. A resposta você pode fazer para você mesmo.
2: A resposta tu podes fazerla tu mesmo.
3: Após esta cura, como eu me comportarei?
2: Depois desta sanidade, como me comportarei?
3: Esta é a resposta que você tem, que você tem que fazer para você mesmo. Ou melhor, essa é a resposta que você tem que dar para você mesmo.
2: A resposta que deves dar-te a ti mesmo.
3: Eu estou canceroso, eu estou diabético, eu estou com colesterol alto, estou com os meus rins comprometidos. A resposta de Deus é: a bênção, o milagre já está preparado.
2: O milagre de Deus já está preparado.
3: Você está preparada para receber? Aí você pode acrescentar: como crente, eu irei me comportar diante do milagre.
2: Estou preparado para receber. Como me comportarei depois do milagre?
3: Será que eu vou voltar a agradecer a Jesus?
2: Será que volverei a agradecer a Jesus?
3: Ou será que eu vou fazer como os 9 leprosos?
2: Será que farei como os 9 leprosos?
3: Fica essa questão para vocês, irmãos.
2: Para vocês esta questão, irmãos.
3: Jesus, ele opera.
2: Jesus opera.
3: Somos de uma igreja que acredita em milagres.
2: Somos da igreja que crê em milagres.
3: Somos desta igreja que nasceu na oração, na chama do Espírito Santo.
2: Somos da igreja que nasceu na oração, na chama do Espírito.
3: E demônio não resiste esse fogo abrasador, o fogo inteligente, o fogo do Espírito Santo.
2: E demônio não resiste essa chama do Espírito Santo.
3: Faça para você esse questionamento.
2: Hágase a usted este cuestionamiento.
3: Como irei me comportar após o milagre?
2: Como me comportaré después del milagro?
3: Como você está se chegando a Deus?
2: Como te acercas a Deus?
3: Como você está se apresentando diante dele?
2: Como te estás presentando ante él?
3: Como um filho,
2: como um hijo
3: de Deus,
2: de Dios,
3: que conhece,
2: que conoce
3: suas limitações,
2: sus límites.
3: E tem
2: e tiene
3: a humildade,
2: la humildad
3: de reconhecer,
2: de reconocer
3: que Deus é tudo,
2: que Deus é todo.
3: Se não chegar a Deus com este coração quebrantado,
2: se não te acercas a Deus com este coração quebrantado,
3: o milagre não vai acontecer hoje.
2: El milagro no sucederá hoy.
3: Porque o Senhor conhece o coração.
2: Porque el Señor conoce tu corazón.
3: Ele conhece.
2: Él conoce.
3: O que você é capaz de fazer após ser curado?
2: Lo que eres capaz de hacer después de ser sanado.
3: Crees que não?
2: Crees que não?
3: Ele conhece seu coração melhor do que você, irmão.
2: Conhece seu coração melhor que ti, irmão.
3: O que o coração do homem é capaz?
2: Que é capaz de el coração del hombre?
3: Ah, não, irmão, eu conheço muito bem.
2: Conozco muy bien mi
3: corazón. Eu dou minha palavra.
2: Yo doy mi palabra.
3: Eu sou um crente fiel.
2: Soy creyente
3: fiel. E vou continuar. Glória a Deus por isto.
2: Glória a Dios por esto.
3: Mas eu conheci muitos irmãos que prometeram ser fiel e hoje estão desviados.
2: Conozco gente que prometeu ser fiel e hoje estão descarriados.
3: Não resistiu.
2: No resistieron.
3: Não resistiram às provas.
2: No resistieron. Na prova.
3: Em vez de orar, estavam fazendo outras coisas.
2: Em lugar de orar, faziam outras coisas.
3: Em vez de estar na igreja congregando, adorando a Deus, estava lá.
2: Em lugar de estar na igreja,
3: perdendo o seu tempo.
2: Perdia seu tempo fora.
3: E aqui na casa de Deus, nós ganhamos, nós aproveitamos a cada segundo desse culto, a cada segundo deste momento. É importante para a gente.
2: É importante para nós.
3: Na maior parte das vezes, irmãos.
2: Na maior parte das vezes, irmãos.
3: O ser humano quer fazer a sua própria vontade.
2: O ser humano quer fazer sua própria vontade.
3: E receber as coisas no seu próprio tempo.
2: Receber todo o seu tempo.
3: Mas o tempo de Deus é perfeito.
2: Pero el tiempo de Dios es perfecto.
3: O tempo de Deus é diferente.
2: El tiempo de Dios es diferente.
3: Deus é perfeito em tudo aquilo que ele faz.
2: Dios es perfecto en todo lo que hace.
3: Tudo.
2: Todo.
3: Ele sabe quando é o melhor tempo para recebermos certas coisas na nossa vida.
2: Sabe o melhor tempo para receber as coisas da nossa vida.
3: Simplesmente. Espere.
2: Espera apenas.
3: Confie.
2: Confia.
3: No Senhor Jesus.
2: Em o Senhor Jesus.
3: Confia inteiramente.
2: Confia por completo.
3: Nossos irmãos ouvintes também.
2: Nossos irmãos ouvintes também.
3: Eu sei que nesta pandemia.
2: Sei que com esta pandemia.
3: Muitos crentes despertaram para buscar a Deus.
2: Muitos despertaram para buscar a Deus.
3: Mas muitos crentes se acomodaram.
2: Pero muchos se acomodaram.
3: E muitos estão sem força de vir à igreja.
2: Muitos estão sem força de vir à igreja.
3: Mas nós aqui estamos orando por vocês.
2: Hoje aqui estamos orando por vocês.
3: Estão pedindo para que o Espírito Santo venha te tocar.
2: Para que o Espírito Santo venha a tocar-te.
3: Que você possa sentir esse calor.
2: Sentir este calor.
3: O calor divino do Espírito Santo.
2: O calor divino do Espírito Santo.
3: E que você levante a sua cabeça.
2: Que levantes tua cabeça.
3: E mostra pro teu adversário.
2: E mostra ao adversário.
3: Que você é de Deus.
2: Que eres de Deus.
3: Que você pertence ao Senhor.
2: Que pertences ao Senhor.
3: Que você é um cidadão do céu.
2: Um cidadão do céu.
3: Aleluia.
2: Glória a Deus.
3: Já vou encerrar.
2: Já encerrarei.
3: Mas quero deixar.
2: Quero deixar.
3: Mais uma passagem.
2: Um passagem mais.
3: Do salmista.
2: Del salmista.
3: Que ele chega a dizer.
2: Que chega a dizer.
3: O meu futuro está em tuas mãos.
2: O futuro está em tuas mãos.
3: Livra-me dos meus inimigos.
2: Livra-me de mis enemigos.
3: E daqueles que me perseguem.
2: E de los que me persiguen.
3: Salmos 31:15.
2: Salmos 31:15.
3: Confie no Senhor e faça o bem.
2: Confia no Senhor e haga.
3: Assim você habitará na terra.
2: Assim habitarás em tierra.
3: E desfrutará segurança.
2: Desfrutará segurança.
3: Deleite-se no Senhor.
2: Deleite-se no Senhor.
3: Ele atenderá o desejo do seu coração.
2: Senhor, o teu coração.
3: Aleluia.
2: Glória a Deus.
3: E para encerrar.
2: E para terminar.
3: Salmos 90, versículo 4.
2: Salmo 90, versículo 4.
3: De fato.
2: De hecho.
3: Mil anos para ti.
2: Mil años para ti.
3: São como os dias de ontem.
2: São como os dias de ayer.
3: Que passou.
2: Que han pasado.
3: Como as horas da noite.
2: Como las horas de la noche.
3: Salmos 90, versículo 4.
2: Salmo 90, versículo 4.
3: Isso é importante, irmão, você guardar no seu coração.
2: Isso é importante que guardes em teu coração.
3: O tempo de Deus.
2: O tempo de Deus.
3: É totalmente diferente do nosso tempo.
2: É totalmente distinto ao nosso tempo.
3: Mas pastor.
2: Pero pastor.
3: Deus prometeu na minha vida.
2: Deus ha prometido em minha vida.
3: Que ia me abençoar muito.
2: Que me iba a bendecir mucho.
3: Mas o que eu tenho recebido.
2: Pero lo que he recibido.
3: São provas.
2: Son pruebas.
3: Lutas.
2: Luchas.
3: Onde Deus está?
2: Donde Dios está?
3: Deus está aqui.
2: Deus está aqui.
3: Mas por que que tem que passar por provas?
2: Por que passar por prova?
3: Porque você recebendo fácil, você não vai valorizar, não vai agradecer, não vai colocar Deus como prioridade na sua vida.
2: Recebendo fácil não valorizarás.
3: Essa é a verdade, irmãos.
2: Isso é a verdade, irmãos.
3: Tudo que você recebe com sacrifício.
2: Todo o que recebes com sacrifício.
3: Com dedicação.
2: Com dedicação.
3: Com esforço.
2: Com esforço.
3: Você valoriza.
2: Valoriza.
3: A cada pedacinho de cada conquista você valoriza na sua vida.
2: A cada pedacinho de conquista valoriza em tua vida.
3: Mas quando a pessoa recebe.
2: Mas quando a pessoa recebe.
3: Até mesmo sem orar.
2: Até assim orar.
3: Ele não valoriza.
2: Não valoriza.
3: E o nosso Deus é sábio.
2: Nuestro Dios es sabio.
3: Muito inteligente.
2: Muy inteligente.
3: Ele pega.
2: Él agarra.
3: O astuto na própria astúcia dele.
2: Al astuto con su astucia.
3: Ele confunde o inimigo.
2: Confunde al enemigo.
3: Ele abre caminho para os seus.
2: Abre o caminho para os suyos.
3: Sem o direito dos inimigos passar pelo mesmo caminho.
2: Sem o direito que os inimigos passem por el mismo camino.
3: Dá para entender isso, meus irmãos?
2: Isso se pode entender, irmãos?
3: Deus abre portas.
2: Deus abre portas.
3: Onde não há condições de haver portas ali, Deus abre.
2: Não há condições de abrir as portas, Ele as abre.
3: E se for preciso, Ele faz você caminhar por cima das águas.
2: Se for necessário, que você caminhe por cima das águas.
3: E você quer mais um pouquinho?
2: E queres um pouco mais?
3: Ele pode transladar de um lado a outro do mar, do oceano, porque Ele é Deus. Há muitas coisas impossíveis para a nossa vida. Há muita coisa impossível na nossa vida.
2: Muita coisa impossível em nossa vida.
3: Foge totalmente do nosso raciocínio.
2: Fuge
3: foge.
2: Do nosso raciocínio.
3: Foge, foge.
2: Uge, uge.
3: Quando se fala assim.
2: Quando se diz assim.
3: Mas a Bíblia diz que tudo é possível.
2: A Bíblia diz que tudo é possível.
3: Sim.
2: Sim.
3: Mas tem muita coisa para nós como humanos que é impossível.
2: Tem muita para os humanos que é possível.
3: É impossível.
2: É impossível.
3: Mas para Deus é possível.
2: Pero para Deus é possível.
3: Mas se nós dependemos de Deus.
2: Se dependemos de Deus.
3: As coisas impossíveis.
2: São impossíveis.
3: Tornarão possíveis.
2: Serão possíveis.
3: Aleluia.
2: Glória a Deus.
3: Quem sabe hoje é o tempo de Deus.
2: Quem sabe hoje é o tempo de Deus.
3: De realizar aquilo que você está esperando.
2: De realizar o que espera.
3: E pensa que nós estamos aqui para falar Deus?
2: Pensa que estamos aqui para dizer Deus?
3: Faz isso agora.
2: Ah, sim, estou agora.
3: Não.
2: Não.
3: Eu não estou nessa altura de exigir de Deus isto.
2: Não estou a essa altura, a esse nível de exigir isto a Deus.
3: Mas falarei com Deus.
2: Pero hablaré con Dios.
3: Faça, Senhor.
2: Hazlo, Senhor.
3: Segundo a sua perfeita vontade.
2: Segundo a tua perfeita vontade.
3: Que a tua vontade seja realizada hoje.
2: Que a tua vontade seja realizada no dia de hoje.
3: Porque o teu nome será glorificado.
2: Porque o teu nome será glorificado.
3: Eu adorarei, eu te glorificarei.
2: Eu adorarei, te glorificarei.
3: Aleluias.
2: Glória a Deus.
3: Irmão, tem situação.
2: Há situações, irmãos.
3: Tem situações da vida da pessoa.
2: Situações na vida da pessoa.
3: Que nos constrange.
2: Que nos constringe.
3: Que nos deixa nosso coração partido.
2: Nos deixa o coração roto.
3: De ver o sofrimento.
2: Al ver el sufrimiento.
3: De pessoas.
2: De las personas.
3: Assim também é Jesus.
2: Así también es Jesús.
3: Senhor Jesus, ele move de íntima compaixão.
2: Jesús se mueve de compasión.
3: E quando ele olha e ele age com essa íntima compaixão,
2: quando vê e atua com esta íntima compaixão,
3: ele só espera da pessoa,
2: espera que a pessoa
3: se quer ser alcançados por Deus,
2: seja alcançado por lo menos por el Señor,
3: se quer ou não quer a bênção de Deus. Não adianta perguntar,
2: se quer ou não quer ser alcançado por Deus.
3: Não adianta ficar perguntando, irmão, quem quer milagre? Todo mundo quer, mas não é aqueles presentinho que te vai jogando aqui do altar para vocês, não.
2: Todos querem milagres, mas não são regalitos que se echam desde o altar, não.
3: Essas bênçãos que o Senhor realiza, irmão, são secretos de Deus na nossa vida.
2: São secretos de Deus na nossa vida.
3: E são coisas boas.
2: São coisas buenas.
3: São coisas inefáveis.
2: São coisas inefáveis.
3: Que não tem como expressar a vocês, irmãos.
2: Dizê-los, irmãos.
3: De repente tem uma pessoa do seu lado aí que está à beira da morte e Jesus ressuscita ele e você fica aí, eu, Jesus.
2: Talvez haja alguém de tu lado que está morto e Jesus o ressuscita.
3: E eu.
2: E dizes, eu, Senhor.
3: Por que você não cura?
2: Porque não me sana.
3: E tem outro mais abusado que fala.
2: Há outro mais.
3: Se é Deus que está nessa igreja,
2: que diz, se é Deus que está nesta igreja,
3: que ele faça esse milagre. Eu não agiria, eu não me portaria diante de Deus nessas palavras.
2: Eu não me portaria assim com Deus nessas palavras.
3: Irmãos, eu não tenho dúvida que é Deus que está nesta igreja.
2: Não tenho dúvida que Deus está nesta igreja.
3: Eu não tenho dúvida.
2: Não tenho dúvida.
3: O que eu sinto, o que nós sentimos aqui é de Deus.
2: O que sinto, sentimos é de Deus.
3: E vou encerrar isso aqui com um testemunho, irmãos.
2: Terminarei com um testemunho, irmãos.
3: Só para mostrar para vocês que esta igreja.
2: Só para mostrar-vos que esta igreja.
3: A igreja Deus e Amor.
2: Essa igreja Deus e Amor.
3: Foi Deus que levantou esta igreja.
2: Deus a levantou esta igreja.
3: Veja o que Deus faz, irmãos, para quebrantar corações duros, corações de pedra.
2: Claro que Deus faz para quebrantar corações duros de pedra.
3: Estava num culto.
2: Estava em um culto.
3: Em uma campanha.
2: Em uma campanha.
3: E naquele culto, irmãos, eu estava falando do amor de Cristo.
2: Nesse culto falava do amor de Cristo.
3: E eu observei um casal.
2: E observado uma pareja.
3: Chegando na igreja com suas duas filhas.
2: Chegava à igreja com suas duas filhas.
3: De colo.
2: De regaço.
3: As duas já caminhavam, já andavam, mas uma estava dormindo nos braços do pai.
2: Já caminhava, mas uma dormia nos braços de seu padre.
3: Para mim seria um culto normal como as demais.
2: Para mim seria um culto como os demais.
3: Mas depois da pregação, eu fiz uma oração, da campanha.
2: Depois da prédica, fiz a oração da campanha.
3: E nesse momento, irmãos, eu estava ali agradecendo. Irmãos, uma coisa que é importante na vida do crente é descobrir isto.
2: Algo que é importante na vida do crente é descobrir isto.
3: Não só pedir.
2: Não só pedir.
3: Mas agradecer a Deus.
2: Não que agradecer a Deus.
3: Agradecer a Deus até pelas lutas, porque Ele tá te dando força para você suportar as lutas. Agradeça a Deus por isso.
2: Agradeça a Deus por isso, por a luta.
3: Só que eu percebi algo estranho, um movimento estranho dentro da igreja.
2: Eu notado um movimento estranho dentro da igreja.
3: O pai estava com a menina.
2: O padre estava com a menina.
3: Sofreu, passou por duas convulsões dentro da igreja e a menina veio a falecer no braço do pai.
2: Sofreu duas convulsões e faleceu.
3: Eu estava de joelhos, Senhor.
2: Nos braços do padre, dije, Senhor.
3: Muito obrigado, Senhor.
2: Graças, Senhor, dije.
3: Muito obrigado, Jesus.
2: Graças, Senhor.
3: Muito obrigado, Senhor.
2: Muitas graças, Senhor.
3: E as irmãs da igreja, as obreiras, todas desesperadas, vendo a menina, o pai da menina correndo lá do outro lado da rua pedindo ajuda para alguém levar para o hospital, porque a menina estava morta no braço do pai.
2: As irmãs e as obreiras estavam ajudando.
3: E a irmã obreira chamava, vem para dentro da igreja. E aquele pai desesperado veio correndo, irmãos. Ao lado do púlpito, jogou a menina morta nos meus braços e eu ali de joelho agradecendo, Senhor. Eu te agradeço, Senhor.
2: Te agradeço, Senhor, dizia
3: eu. Eu te agradeço, Jesus.
2: Te agradeço, Jesus.
3: Eu com a menina nos braços e eu agradecendo, meu Jesus.
2: E agradecendo, Jesus.
3: 5 minutos de oração, Jesus ressuscitou a menina nos meus braços.
2: 5 minutos de oração e Jesus ressuscitou a menina nos meus braços.
3: Oh, meu Deus.
2: Glória a Deus.
3: Jesus ressuscitou a menina, irmãos.
2: Jesus ressuscitou a menina.
3: E quando eu levantei, fiquei em pé no púlpito. Eu fiz questão de deixar a menina em pé ao meu lado também.
2: La puse de mi lado también.
3: A mãe chorando.
2: E la madre llorando.
3: Ela dirigia essas palavras para o esposo. Eu falei para você. Eu te falei. Eu te falei. E eu fiquei com aquele gravado, mas falei o quê? Mas tudo bem.
2: Eu te dije que.
3: Terminamos o culto.
2: Terminamos el culto.
3: A menina estava ali.
2: La niña estaba allí.
3: Só que ela ficou muda, perdeu a voz.
2: Ficou muda, perdeu a voz.
3: E apareceu uma irmã ali que estava com o carro e disse: pastor, podemos levar a família para o hospital?
2: Podíamos levar a família ao hospital?
3: Eu disse: não há necessidade, mas podem levar.
2: Pero llévenla.
3: E eles levaram a menina para o hospital, deram uma entrada e ficaram aguardando o médico chamar para atender. Passado 15 minutos de espera, a menina soltou a voz dizendo: pai, eu tô com fome e com sede, vamos para casa. Oh, meu Deus. Isso eu nunca vou esquecer, meus irmãos. Isso marcou e eu carrego na minha vida esse testemunho. Passou uma semana, aquele irmão voltou novamente para a igreja, o pai da menina. Aceitou a Jesus. Ele estava desempregado. E Deus abriu a porta do emprego naquela semana para ele. Aí ele me deu testemunho dizendo: nós fomos convidados por alguém desta igreja. E eles falaram que esta igreja acontece milagre, até morto ressuscita, e a gente duvidou. E aí eu falei com a esposa dizendo: vamos para a igreja hoje, eu quero ver se tudo isso é verdade. Eu quero um sinal de Deus. E eles foram à igreja. E Deus tocou no que mais eles amavam da menina. A menina veio a falecer, Jesus ressuscitou, mas aquele coração foi quebrantado. Quando a mão de Deus toca é assim, meus irmãos. Quando a mão de Deus toca é desse jeito que acontece.
2: Quando a mão de Deus toca, assim sucede.
3: O homem pode ser o mais duro, o mais durão que seja. Pode ser o coração de pedra. Pode ser o pior murmurador. Mas quando é impactado com milagre, o coração dele se derrete.
2: Impactado com milagre,
3: o coração dele se quebra.
2: Rompe seu coração.
3: Porque o Senhor atua de uma forma tremenda.
2: Porque o Senhor atua de forma tremenda.
3: Que Deus abençoe vocês, irmãos. Deus abençoe, ouvintes. Quando a mão de Deus toca. Quando a mão de Deus toca, é isso que acontece. Parece tão distante isto do nosso dia para o que estou falando, né, irmãos? Parece tão distante.
2: Tão distante parece ser isso.
3: Mas é desse jeito que Deus faz.
2: Dessa forma Deus faz.
3: Amém?
2: Amém.
3: Irmãos, eu quero ganhar o tempo aqui, eu quero fazer o apelo, convidar vocês que ainda não é crente, nossos ouvintes de casa que ainda não aceitaram Jesus. Venha se entregar a Cristo.
2: Venha entregar-te a Cristo.
3: O Espírito Santo já está atuando desde o início desse culto. Eu quero convidar vocês que ainda não aceitaram a Cristo. Vocês que estão desviados, venha para reconciliar com Jesus. Venha reconciliar.
2: Venha reconciliar-te.
3: Venha se reconciliar com Jesus agora.
2: Venha reconciliar-te com Jesus.
3: O Espírito Santo já está tocando.
2: O Espírito Santo te toca.
3: Estou sendo direto no assunto porque eu sei que o Espírito Santo já está atuando em corações também nos nossos ouvintes.
2: Porque sei que o Espírito Santo atua nos ouvintes também.

0: entrega a Jesus. Qual uma lição na sua vida? Esta, irmãos, olha, eu tenho que dar essa notícia. Esta é uma decisão que só você pode tomar. Eu não posso tomar essa decisão por você. É uma decisão sua. Você que está na igreja, mas se sente aí, olha, distante de Deus. Queremos orar por vocês também.
1: Queremos orar por vocês também.
0: Você não consegue orar, não consegue jejuar, não consegue ler a Bíblia.
1: Não logras orar, ajunar, ler a Bíblia.
0: Não consegue se aproximar de Deus. Se entrega a Jesus agora.
1: Entrega-te a Jesus agora.
0: Entrega seu futuro nas mãos do Senhor.
1: Entrega teu futuro nas mãos do Senhor.
0: Aleluia. Quem mais quer entregar a vida para Jesus?
1: Quem mais quer entregar sua vida a Jesus?
0: Você que está desviado do Evangelho, vem correndo.
1: Tu que estás descarriado do Evangelho, vem.
0: Ouvintes de casa, faça o mesmo. Tome a sua decisão agora.
1: Gente vem da casa, faça isso também.
0: Reconcilia com Jesus.
1: Reconcilia-te com Jesus.
0: Ele quer mudar a sua vida.
1: Ele quer cambiar tua vida.
0: Ele quer transformar o seu coração.
1: Ele quer transformar teu coração.
0: Essa é a sua decisão agora.
1: É tua decisão agora.

0: esse convite. É o que Jesus está te oferecendo hoje. Quero recordar a vocês, irmãos.
1: Quero recordar-os.
0: Esta história para a sua reflexão.
1: Esta história para a vossa reflexão.
0: Havia numa cidade. Um rapaz muito conhecido.
1: Um muchacho muito conhecido.
0: E nessa cidade. Havia pena de morte.
1: Havia pena de morte.
0: E a execução era a forca.
1: La ejecución era la horca.
0: E esse jovem praticou vários crimes.
1: E ele cometeu vários crimes.
0: Digno de execução.
1: Digno de execução.
0: Segundo a lei daquela cidade.
1: Segundo a lei dessa cidade.
0: Mas o povo conhecia aquele rapaz. E aquele povo intercederam, mandando uma carta para o governador.
1: O povo conhecia o muchacho e mandaram carta ao governador.
0: Querendo uma carta de perdão.
1: Carta de perdão enviaram.
0: E o governador disse: eu posso perdoá-lo.
1: O governador disse: posso perdoá-lo.
0: Mas eu tenho que conhecê-lo primeiro.
1: Eu tenho que conhecê-lo primeiro.
0: E aquele governador se vestiu de pastor.
1: E esse governador se vestiu de pastor.
0: Foi até o presídio.
1: Foi até o presídio.
0: Com a Bíblia na mão e a carta do perdão estava dentro da Bíblia.
1: Com a Bíblia na mão e a carta de perdão estava dentro da Bíblia.
0: E aquele governador se trajando como o pastor chegou e dizendo: jovem,
1: disfarçado de pastor, foi e dijo: jovem,
0: o teu perdão está aqui, e apontava e mostrava a Bíblia.
1: O perdão está aqui, apontava.
0: E aquele jovem irado, revoltado, dizendo: eu não quero saber de Bíblia. Eu não quero saber disso. Eu não quero.
1: Eu não quero saber disso.
0: Sai daqui logo. Eu detesto esse tipo de coisa.
1: Sal de aqui.
0: E o governador dizendo: o teu perdão está aqui dentro da Bíblia.
1: O governador revestia tu perdão.
0: Está na Bíblia o teu perdão.
1: Está na Bíblia.
0: Ele falou: não quero saber. Eu não quero saber.
1: Ele disse: não quero saber.
0: E o governador saiu, isso trajando como pastor. Aí o carcereiro daquele presídio voltou e falou pro jovem: rapaz, você fez uma das piores coisas da sua vida. Esse homem aqui não era pastor, ele é o governador. E dentro da Bíblia estava a carta do perdão.
1: Dentro da Bíblia estava a carta.

0: a execução.
1: La ejecución.
0: Ele falou.
1: Dijo.
0: Estou aqui.
1: Estoy aquí.
0: Serei morto.
1: Seré asesinado.
0: Não pelos crimes que pratiquei.
1: Moriré no por el crimen que pratiquei.
0: Mas pelo perdão que eu recusei.
1: Sino por el perdón que rechacé.
0: Então você que é pecador aí, meu irmão, fala, não, Jesus não tem poder, ele tem poder para te perdoar sim.
1: Jesus tem poder para perdoar.
0: E muita gente serão condenados, não pelo pecado, não pelo crime que praticou, mas pelo perdão que está recusando. E Jesus está dando essa oportunidade hoje para se reconciliar a ele. E quantos estão rejeitando, né, meus irmãos?
1: E quantos rechaçam, não, irmão?
0: Quantos irmãos ouvintes estão me acompanhando agora dizendo, ah, não, eu não vou aceitar Jesus hoje, porque, sabe, eu tenho muita coisa boa para fazer do mundo, eu tenho que curtir o final do ano, eu tenho que curtir tudo o que o mundo oferece. É, você está recusando.
1: Quantos ouvintes estão rechaçando?
0: O perdão de Deus.
1: Rechaçando o perdão de Deus.
0: Mas aqui diante do altar tem pessoas corajosas.
1: Delante do altar.
0: Que aceitaram.
1: Ai, corajosos.
0: O perdão do Senhor, que se reconciliaram com Ele.
1: Que vão reconciliar.
0: Tem mais alguém? Eu não vou insistir. Essa oportunidade é para você.
1: Não vou insistir, esta oportunidade é para você.
0: Não tem mais ninguém, então vamos orar pelos que estão aqui, também pelos nossos ouvintes. Se coloca em pé.
1: Oremos por os ouvintes.
0: Vocês que estão aceitando a Jesus, levanta sua mão, diga comigo bem forte: Senhor Jesus.
1: Diga, Senhor Jesus.
0: Aqui estou.
1: Aqui estou.
0: Em sua presença.
1: Em sua presença.
0: Tomando. A minha decisão.
1: Minha decisão.
0: Estou aceitando.
1: Estou aceitando.
0: A Jesus.
1: A Jesus.
0: Como Salvador.
1: Como Salvador.
0: Da minha alma.
1: De minha alma.
0: Me liberta,
1: libera-me.
0: Me transforma,
1: transforma-me.
0: Me perdoa,
1: perdona-me.
0: De tudo que fiz,
1: tudo que
0: prometo agora, ser um crente fiel, obedecendo a tua palavra. Escreve o meu nome no livro da vida, para o grande dia da vida eterna. Amém.
1: Amém.
0: Amém. Glória a Deus. Deus abençoe a vida de vocês. Que o Senhor te abençoe. Quem dá glória a Deus, igreja?

querido ouvinte que ouviu a pregação do Evangelho do Senhor Jesus, querido ouvinte que tomou essa decisão em aceitar ao Senhor Jesus como Senhor e Salvador da sua alma, vocês que tomaram essa decisão nesta tarde, eu pediria para vocês, o mais rápido possível, querido ouvinte, procure uma de nossas igrejas Deus e Amor. Chegando na igreja Deus e Amor, fale com os pastores, fale com os obreiros, diga que vocês aceitaram a Jesus através do programa A Voz da Libertação e querem deixar os seus nomes, quer deixar o seu nome no livro da oração. A igreja vai estar orando por vocês. O povo de Deus vai estar clamando a Deus em seu favor, tá bom? A todos quanto aceitaram a Jesus e também reconciliaram com ele, de uma maneira toda em especial, sejam todos bem-vindos, bem-vindos e bem-vindos à Igreja Deus é Amor.

0: 17h01, programa Voz da Libertação da Igreja Deus e Amor que segue no seu rádio em AM 1210 kHz da Super Rádio de Curitiba. Direção geral irmã Ereni Miranda, sede mundial das Igrejas Deus e Amor em São Paulo, Avenida do Estado 4568, Liberdade, São Paulo, capital. Sede estadual do Paraná aqui em Curitiba, na Rua Pedro Ivo, 744, supervisão local, pastor Jerry Borchardi, comunicando com todos, Sidney Gonçalves. Até às 18 horas, programação local. Prefixo da emissora, já o retorno com todos vocês, com avisos pertinentes da obra do Senhor, nosso Deus. Permaneçam conosco, querido ouvinte.
1: 5:02.
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1: 5 e 6.

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1: Cinco e onze.

Vamos seguindo com todos vocês com o programa Voz da Libertação da Igreja Pentecostal Deus e Amor do seu rádio. Programa Voz da Libertação, cortando os céus do Brasil e proclamando liberdade aos cativos em nome do Senhor Jesus. 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Queridos ouvintes, nosso assunto agora é acerca do culto de hoje, quinta-feira, logo mais às 18 horas.

0: E atenção, Grande Curitiba e região, eu lembro a todos vocês, hoje quinta-feira, logo mais às 18 horas, começa a oração para o quarto e último culto desta quinta-feira, aqui em nossa sede estadual do Paraná. E aqui eu faço aquele convite todo em especial para o ouvinte que está ligadinho aí na nossa programação, para que vocês possam estar conosco no culto de logo mais às 18 horas. Lembrando que, oficialmente, o culto começa a partir das 19 horas, mas extraoficial começa às 18 horas com oração, porque uma igreja que ora é uma igreja que vence, uma igreja de oração é uma igreja que tem a resposta de Deus, uma igreja que ora, uma igreja que clama é uma igreja que sente a presença extraordinária do poder que há em Cristo Jesus, o Senhor nosso Deus. Hoje, quinta-feira, já a partir das 18 horas, o povo de Deus em oração, a equipe aqui de clamor já estarão já em prontidão para orar, para clamar ao Senhor nosso Deus e Pai Todo-Poderoso. E o convite é especial para o ouvinte estar conosco um pouquinho mais cedo, já a partir das 18 horas, para você, o Senhor, a senhora, não passar por uma triagem, não para o Senhor, para a senhora contar o seu problema para o pastor ou para os obreiros, não. O seu problema deve ser contado unicamente e exclusivamente para o Senhor Jesus. Vocês vão chegar um pouquinho mais cedo, já a partir das 18 horas, para entregar as suas queixas ao Senhor Jesus, quando ele diz através da sua palavra: clama a mim e responder-te-ei, anunciar-te-ei coisas grandes e firmes que não sabes. Jeremias 33:3. Clama a mim, Jeremias, e responder-te-ei. O Senhor Deus também está ouvindo, estará ouvindo, atento, querido rádio ouvinte, à sua oração, ao seu clamor, e você tem a oportunidade, o Senhor e a senhora terão a oportunidade de entregar as suas queixas diante do Senhor Deus. Vocês vão estar no culto desta noite para que finalidade? Qual o propósito? O que vocês vêm buscar de Deus? O Senhor vem buscar a cura? O Senhor e a senhora vem buscar a cura, a libertação, a prosperidade, o livramento, uma resposta de Deus? Ou vão estar presente nesta noite para agradecer a Deus? Enfim, de uma forma ou de outra, já a partir das 18 horas, todos são bem-vindos aqui na nossa igreja Pentecostal Deus e Amor, sede estadual do Paraná. Anotou o endereço? Rua Pedro Ivo, 744, bem no centro de Curitiba. Esse é o endereço da sua bênção, esse é o local da sua vitória, é o local que o bom Deus e Pai Todo-Poderoso já preparou para que todos possam estar presentes aqui nesta noite, adorando ao santo nome do Eterno Deus. E nesta noite, nós vamos contar com a presença dos servos do Senhor, presbítero Arita Borda, também a sua esposa, irmã Leacir Ribas, pregando a palavra de Deus, orando em favor de todos pelos excelentes dons do Espírito Santo. E por certo, a bênção, a vitória de Deus, com certeza, será muito grande, certa e garantida para a sua vida. O abençoador é o Senhor Jesus. É ele quem tem a bênção, é ele quem tem a vitória para todos. E aqui na igreja Deus e Amor, não fazemos acepção de pessoas, não. Todos são bem-vindos para receber de Cristo a sua vitória. Independente do seu problema, independente do que você, o Senhor, a senhora esteja passando, enfrentando, Deus tem a vitória para todos. Nesta noite, presbítero Arita Borda, irmã Leacir Ribas, vão estar clamando a Deus em seu favor, pedindo a bênção de Deus em favor da sua casa e em favor da sua família, aqui mesmo em nossa igreja Pentecostal Deus e Amor, Rua Pedro Ivo, 744, bem no centro de Curitiba. Nós estamos aqui a 50, quando muito 70 metros do terminal de ônibus Guadalupe. A bênção, a vitória de Deus será muito grande, certa e garantida para a sua vida. O abençoador é o Senhor Jesus. Lembrando a todos que também nós vamos contar com a presença do vocal Shekinah. Vocal Shekinah entoando belíssimos hinos de adoração ao santo nome do Eterno Deus. É, querido ouvinte, vocal Shekinah também nesta noite entoando belíssimos hinos de adoração ao santo nome do Eterno Deus. Aqui mesmo, na nossa igreja Pentecostal Deus e Amor. sede estadual do Paraná aqui em Curitiba, localizado na rua Pedro Ivo, 744, no centro de Curitiba. Vocal Chiquiná louvando ao santo nome do Senhor nosso Deus. E ao término do culto, presbítero Paulo Guzmão, ele mesmo, vai estar fazendo aquela unção com óleo na cabeça de todos os meus irmãos presentes aqui na noite de hoje em nossa igreja pentecostal Deus e Amor. Venham para cá. A bênção de Deus, a vitória de Deus, com certeza, será muito grande, certa e garantida para a sua vida. O endereço da sua vitória, Igreja Deus e Amor, Rua Pedro Ivo, 744, no centro de Curitiba, hoje, quinta-feira. A bênção de Deus, a vitória de Deus, com certeza, será muito grande, certa e garantida em sua vida. Independente do seu problema, independente do que você, o senhor, a senhora, estejam passando, enfrentando, Deus, o Todo-Poderoso, ele tem a bênção, ele tem a vitória para todos que vão estar presentes aqui na nossa igreja pentecostal Deus e Amor, sede estadual do Paraná, Pedro Ivo, 744. Queridos ouvintes, eu lembro a todos vocês que estão ligadinhos aí na nossa programação, que amanhã sexta-feira prossegue a poderosa campanha, o Encontro com a Esperança. 9 horas da manhã, evangelista Maria Lorena, teremos o culto do meio-dia, 1 hora da tarde também, no culto das 14 horas, diácono Geraldo da Costa, no culto das 18 horas, a equipe do PEMU aqui reunido para orar, clamar ao Senhor nosso Deus, e por certo, a bênção de Cristo será muito grande, certa e garantida em sua vida. Vamos para este comunicado e também a confirmação da evangelista Maria Lorena para esta sexta-feira.
1: Atenção Curitiba e região metropolitana para o prosseguimento da poderosa campanha com o tema Encontro com a Esperança. É nesta sexta-feira, no horário das 9:30 da manhã, o início deste culto abençoado. Lembrando que já começaremos com oração das 7 da manhã até as 9:30. E a serva do Senhor, evangelista Maria Lorena, já estará aqui na igreja a partir das 7 em oração. E 9:30 começará o culto. E você, ouvinte, é o nosso convidado especial. Um convite agora de fé no ar, com ela, evangelista Maria Lorena.
2: Quero saudar os ouvintes de casa com a gloriosa paz do Senhor Jesus. O encontro com a esperança. Creia na tua vitória, venha ter um encontro com Cristo. Ele vai abençoar você e a tua querida família. Não perca nesta sexta-feira. Estaremos trazendo a poderosa palavra do Senhor, orando pelos mais excelentes dão de Deus, e o nome do Senhor sendo glorificado. Deus vai derramar a sua bênção, seu milagre. Você que precisa de um livramento, de uma cura em mão e de mar, chegou a hora da vitória,
1: a hora do milagre e também da libertação, porque nesta sexta-feira nós iremos guerrear contra o mal, em nome de Jesus, né, irmã Lorena?
2: Com toda certeza, é o dia que estaremos guerreando em oração contra as obras malignas. Deus, ele não tem prazer no teu sofrimento, e o endereço é muito fácil.
1: Igreja Pentecostal Deus e Amor, no centro da cidade de Curitiba, na rua Pedro Ivo, 744, estamos a alguns metros do terminal do Guadalupe. Venham todos, porque o milagre é certo, a libertação é garantida, tudo isso em nome do Senhor Jesus. E não podemos esquecer, é o dia também da intercessão global, irmã Lorena.
2: Com toda certeza, das 7 da manhã às 9:30 já estaremos de joelho dobrado, clamando por você e por toda a tua família.
1: E que Deus abençoe, ouvintes, continue a programação aí, porque a qualquer momento voltaremos.
0: E também temos aquele convite especial para o culto das 14 horas desta sexta-feira com o diácono Geraldo da Costa.
3: A paz do Senhor a todos os ouvintes do programa A Voz da Libertação. Quem saúda a todos é o vosso irmão em Cristo, diácono Geraldo da Costa. Atenção, Grande Curitiba e regiões metropolitana. É nesta sexta-feira, dia 14 de agosto, às

0: precisa estar esperando. É no casamento, é a bênção na família, é a porta de trabalho, causa da justiça, saúde, libertação. A boa notícia está nas mãos do Senhor Jesus. É só ouvir se levantar e vir aqui na sede de Curitiba. A mulher do fluxo de sangue ouviu falar de Jesus, Marcos capítulo 5, versículo 27 e 28. Ela determina com ela mesma, no meio da multidão. Ouvinte, ela toca em Jesus e ela foi curada. Ela usou a fé e a determinação e se levantou. A vitória está em se levantar. É aqui mesmo, ouvinte. Rua Pedro Ivo 744. A entrada é franca, a entrada é livre e Jesus garante a vitória. Aguardamos a todos. Deus abençoa todos os ouvintes. Amém.
1: Então está aí, queridos ouvintes, a palavra com o servo do Senhor, Diácono Geraldo da Costa, confirmando a sua presença para o culto das 14 horas desta sexta-feira aqui na Pedro Ivo 744, e todos são bem-vindos em nome do Senhor Jesus. E eu lembro a todos vocês, queridos ouvintes, que no culto das 18 horas, a equipe do PEMU, Projeto Evangelístico Missão Urgente aqui, pregando a palavra de Deus e orando em favor de todos pelos excelentes dons do Espírito Santo. Aqui na Pedro Ivo 744, o prosseguimento da poderosa campanha, feridos pelo processo, curados pelo propósito, e a bênção, a vitória de Deus, grande, certa e garantida para todos. Lembrando que dia 10 de outubro, atenção, Grande Curitiba, dia 10 de outubro, aniversário do PEMU aqui em Curitiba. E para este dia, 10 de outubro, nós vamos contar com a presença das servas do Senhor. Evangelista Isabel Ferreira, que vai estar pregando a palavra de Deus. Evangelista Maria Lorena, que vai estar orando pelos dons do Espírito Santo. Nos louvores, cantoras Daniela Balabem e cantora Ângela Gonçalves, abrilhantando esta grande concentração, aniversário do PEMU, que vai acontecer dia 10 de outubro, aqui mesmo em Curitiba.
2: Vem aí o segundo aniversário do PEMU, Projeto Evangelístico Missão Urgente. Será no dia 10 de outubro deste ano de 2026.

0: 77, Vila Guaíra, Curitiba, Paraná. Neste dia, a presença confirmada da mensageira de Cristo, evangelista Isabel Ferreira.
1: Talvez alguém está dizendo, irmã Isabel, o que é que Deus...

0: da explosão de milagre.
1: Pode andar todos, cavalos.

0: mais uma vez o local da festividade, Avenida Presidente Kennedy, 2377, Vila Guaíra, Curitiba, Paraná. O tema da festa é este: estou em uma boa obra e não posso parar. Neemias, capítulo 6, versículo 3. Evangelista Maria Lorena, confirmando a sua presença.
1: Quero saudar os ouvintes de casa com a gloriosa paz do Senhor Jesus. Tá chegando o grande dia do Pimô, o aniversário, aonde o Pimô estará comemorando mais uma data. Que alegria! E você não pode perder, não pode ficar indiferente. O tema desse encontro, desse aniversário: estou numa grande obra e não posso parar. Você não pode parar, venha estar conosco, se une conosco nesta noite. Estaremos todos de mão dada fazendo aquela oração popular.

0: ouviremos também neste momento a confirmação da mensageira que trará o recado do Senhor, evangelista Isabel Ferreira.
1: Queridos irmãos e ouvintes, recebam agora a paz do Senhor Jesus. Eu sou sua irmã Isabel Ferreira. Deus abençoe todos vocês que estão acompanhando o programa Voz da Libertação. O motivo da nossa participação é para convidar você para um evento muito especial que será no dia 10 de outubro, às 18 horas, com o tema Estou numa grande obra e não posso parar. Nesse dia, eu tenho certeza, o Senhor tem uma palavra poderosa para renovar as suas forças, para renovar a sua fé, para te levantar espiritualmente. E nessa oportunidade, nós estaremos orando por você e pela sua família. O endereço é muito fácil, Avenida Presidente Kennedy, número 2377, Curitiba, Paraná. Eu quero convidar você para estar conosco nesse grande dia, porque eu creio que a mão do Senhor estará presente para abençoar, para curar, para restaurar e para renovar a nossa fé. Venha, traga mais alguém e tenha certeza que o Senhor não despede vazio aquele que tem sede da sua presença. Até lá e que Deus te abençoe.
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3: O meu nome é Sandra Piedade Monteiro dos Santos e o meu netinho, ele tinha um problema no umbigo dele, que é, aleluia, uma hérnia, e a gente não sabia, irmão. E a gente trouxemos ele aqui, só tava inchado e tinha um carocinho tamanho de um arroz, né? Eu falei pra minha filha, vamos levar ele, você crê que Jesus vai operar ele nesta tarde. Nós viemos na campanha do pastor Dorival, quando nós chegamos aqui e o irmão levantou a igreja em oração para Deus curar os enfermos. E ali, aleluia, Jesus, eu orei com tanta fé e o irmão, aleluia, colocou a mão na cabeça do meu netinho. Quando nós chegamos na minha casa, nós fomos constatar o milagre do Senhor. Não tem mais nada para a honra e a glória do Senhor. O Senhor, aleluia, é maravilhoso. Meus irmãos, vale a pena estar servindo Jesus nesta igreja. É a igreja, aleluia, que o Senhor preparou, a igreja dos milagres, onde acontece maravilha. Aleluia, porque aqui tem os irmãos, servos, servos do Senhor, que está orando para que Deus, aleluia, venha curar. Também, meus irmãos, estou muito feliz, mais uma benção, rapidinho, aleluia, Jesus, do meu filho, que vivia nas drogas. E eu falava assim, Senhor, sou tua serva, não aceito isso, Pai, porque, Senhor, todas as enfermidades o Senhor curou do meu filho. E o Senhor, eu creio que o Senhor vai libertar os meus filhos. Meus filhos tomavam crack, maconha, pedra. Meus irmãos, eu ficava, meus irmãos, muito triste, porque eu vinha na igreja e meus filhos estavam praticando essas coisas, dormia fora, na rua, perderam o emprego, né, devido a esse problema. Aí eu orando, Senhor, e eu vim nessa

primeiro dia um filho foi liberto, no segundo dia da campanha, o outro meu filho foi liberto para a honra e glória do Senhor. Aceitaram Jesus, estão comigo lá, congregando, vão descer as águas batismal. Não, é muita vitória para mim, é com choro, aleluia, que eu conto, porque é uma bênção muito maravilhosa do Senhor. E eu

7:5. E eu agradeço ao Senhor e agradeço os irmãos por ter me dado, aleluia Jesus, esses momentos para mim justificar a minha bênção, aleluia, qual recebi do Senhor. Amém?

0: Vamos então, seguindo com o programa Voz da Libertação da Igreja Pentecostal Deus e Amor. Queridos ouvintes, está aí o testemunho da nossa irmã Sandra. Ela contou, na verdade, dois testemunhos, né? Uma cura divina e também libertação com transformação. Ela começa o seu testemunho dizendo que o seu neto, seu netinho, tinha um problema no umbigo. Na verdade, a criança tinha uma hérnia no umbigo, mas eles não sabiam do que se tratavam. A criança sempre enfermo, sempre doentinho. A irmã Sandra conta que levou o seu neto para a igreja, em um culto, onde estava nosso pastor Lorival pregando a palavra de Deus. Na hora que levantou a igreja em oração, a oração da cura divina, aqui na igreja Deus é Amor, querido ouvinte, nós cremos no Deus que cura, nós cremos no Deus que liberta. Pastor Lorival, juntamente com a igreja, levantou aquele clamor, foi levantado aquele clamor. E a irmã Sandra conta que o pastor colocou a mão na cabeça do seu netinho e repreendeu aquela enfermidade. E ela conta que a criança tinha um carocinho no umbigo, e esse carocinho pequeno. Só que ela conta que após a oração, quando chegou em casa, foram verificar como que estava o umbigo da criança, aquele caroço desapareceu. Aquela hérnia que estava no umbigo da criança, do netinho da nossa irmã Sandra, desapareceu. Ela dá testemunho do milagre que Deus realizou e ela diz: vem para a igreja Deus e Amor. Deus levantou esta obra porque Deus cura aqui na igreja Deus e Amor. Ah, querido ouvinte, de fato, Deus cura as pessoas que adentram a igreja pentecostal Deus e Amor. E não ficou só nisso, não. A irmã Sandra conta também que tinha dois filhos, que os seus filhos estavam nas drogas. Ela conta que os seus filhos haviam sido curados de enfermidade. Jesus já tinha curado os filhos da irmã Sandra de enfermidades, mas eles eram viciados em drogas. Tudo quanto é tipo de drogas, os filhos dela usavam. Usavam drogas tão terrivelmente que foram mandados embora dos empregos. Os filhos da irmã Sandra estavam morando na rua, desempregados e morando na rua por causa dos vícios nas drogas. A irmã Sandra conta que falou um dia: Senhor, eu não aceito essa situação em que meus filhos estão vivendo. Eu não aceito as condições em que os meus filhos estão vivendo. Não. Eu quero que o Senhor mude a história dos meus filhos. A irmã Sandra falando do seu testemunho. Não, eu quero que o Senhor mude a história dos meus filhos. Eu não aceito esta situação em que se encontram os meus filhos. E ela veio para a igreja Deus e Amor. Ela conta que fez uma campanha em favor dos filhos. Fez uma campanha de libertação, porque os filhos dela já estavam curados. Curados, eles já foram, porque Jesus tinha curado todos os filhos da irmã Sandra. E ela veio pedir a libertação para a vida dos filhos. Sabe o que aconteceu, ouvintes? A irmã Sandra, quando testificou aqui no programa Voz da Libertação, quando a irmã Sandra gravou o testemunho dela, ela disse: olha, hoje os meus filhos estão libertos por Jesus, estão congregando comigo na igreja Deus e Amor, estão se preparando para o batismo. Quando ela deu testemunho, ela conta que os filhos estavam se preparando para o batismo. Eu creio, em nome de Jesus, que os filhos dela hoje já são membros do corpo de Cristo, membros da igreja pentecostal Deus de Amor, transformados, regenerados pelo poder que é em Cristo Jesus, o Senhor nosso Deus. Ah, ouvinte que me escuta agora, o Deus Todo-Poderoso que curou o netinho da nossa irmã Sandra é o Deus que te cura, é o Deus que entra com a providência na sua vida e te concede a vitória por completo, independente do seu problema. Independente do que você, o senhor, a senhora esteja passando ou enfrentando, Deus é poderoso sim para entrar com a providência na sua vida e te dar vitórias. Venham para cá, para a igreja Deus e Amor, Talvez o que você busca não é a cura divina, mas é sim a libertação. Deus liberta. A irmã Sandra testificou aqui que os dois filhos dela, desempregados, morando na rua por causa dos vícios, das drogas. Ela fez uma campanha aqui na igreja Deus e Amor. Deus, o Todo-Poderoso, que ele fez? Libertou os dois filhos da nossa irmã Sandra. Hoje ela dá testemunho do que o bom Deus e Pai Todo-Poderoso realizou na vida dos seus filhos. Venha para cá, querido ouvinte, para a igreja Deus e Amor. Venham para cá, venham adorar a Deus em espírito e em verdade conosco aqui. As portas da igreja Deus e Amor estão abertas a todos, para que todos aqui possam comparecer e desfrutar das bênçãos de Deus. O endereço: Igreja Pentecostal Deus e Amor, sede estadual do Paraná, aqui em Curitiba, Rua Pedro Ivo, 744, no centro de Curitiba. Nós estamos aqui a 50, quando muito, 70 metros do terminal de ônibus do Guadalupe. Venham para cá, cultos todos os dias, de manhã, à tarde, à noite. Pode vir com os problemas, pode vir com as dificuldades, pode vir com as adversidades desta vida, e vocês vão se deparar, é claro, com um Deus de amor, bondade e misericórdia infinda, que tenha a bênção, que tenha a vitória para todos. Venham para cá, para a igreja Pentecostal Deus de Amor. Ou procure uma de nossas igrejas Deus de Amor, espalhado por toda a grande Curitiba, região metropolitana, Paraná, Brasil e mais de 100 países, aonde se encontra a igreja Deus de Amor. Deus, o Todo-Poderoso, ele tem a bênção, ele tem a vitória para todos. Tá bom, querido ouvinte? Este foi o testemunho da irmã Sandra, aqui no programa A Voz da Libertação, que relatou a cura divina do seu neto, relatou a libertação e a transformação dos seus filhos para a glória do Senhor Deus. Que o bom Deus e Pai Todo-Poderoso abençoe grandemente as vossas vidas. Daqui a pouquinho mais, às 18 horas, começa a oração para o culto desta noite. Deus tem uma vitória especial para entregar em suas mãos. Bênçãos de Deus para a vida daquele que crê, bênçãos de Deus para a vida daquele que confia. Queridos ouvintes, e agora no programa Voz da Libertação, vamos para o quadro Bíblia em Foco. Quatro passos para ser cheio do Espírito Santo. Atenção, por favor, isso é uma palavra muito importante para o meu irmão, para a minha irmã que está em busca de graça, de poder de Deus para ser cheio do Espírito Santo de Deus. Então, quatro passos para ser cheio do Espírito Santo no quadro Bíblia em Foco.
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3: Amados ouvintes, aceitem a paz do Senhor Jesus Cristo. Eu sou o pastor Fábio Lúcio e quero deixar aqui uma meditação da palavra de Deus para todos vocês. Hoje irei falar acerca dos quatro passos para você ser cheio do Espírito Santo de Deus todos os dias. Em Gálatas capítulo 5 e o versículo 17, a Bíblia diz que a carne deseja o que é contrário ao Espírito, e o Espírito o que é contrário à carne. Eles estão em conflito um com o outro, de modo que vocês não fazem o que desejam. Não importa o quanto tempo caminhamos com Deus, a nossa natureza carnal nunca melhora. Por mais que queiramos, nunca nos tornamos parecidos com Jesus. É por isso que a Bíblia diz que devemos crucificar diariamente a nossa carne com as nossas paixões e desejos. Até o apóstolo Paulo, admirado por todos, sofreu por ter que lutar contra a carne. E como ele conseguiu vencê-la? Se enchendo com o Espírito Santo. Ele disse na continuação do texto que lemos no início: mas se vocês são guiados pelo Espírito, não estão debaixo da lei. Os que pertencem a Cristo Jesus crucificaram a carne com as suas paixões e os seus desejos. Se vivemos pelo Espírito, andemos também pelo Espírito. Mas você pode até pensar: ah, para Paulo era fácil, pois ele era um homem de muita fé. Por mais que eu tente, eu não consigo ter um estilo de vida como o dele. Mas é aí que você está enganado. Paulo era tão humano quanto você e eu. E pode ter certeza que ele teve a mesma dificuldade em matar a sua carne como nós temos. Se Paulo conseguiu, você também conseguirá. Paulo foi cheio do Espírito Santo e você também poderá ser cheio do Espírito Santo. Mas para isso você precisa seguir esses 4 passos que eu vou falar-lhes. O primeiro, lembre-se que Satanás, ele nunca tira folga. A Bíblia diz, sejam sóbrios e vigiem. O diabo, o inimigo de vocês, anda ao redor como leão, rugindo e procurando a quem possa devorar. 1 Pedro capítulo 5 e o versículo 8. Não se engane, o diabo está sempre te rodeando, esperando você pisar na bola uma vez para poder agir. Como tem sido sua atitude no trabalho? Você tem sido uma pessoa honesta com seus amigos e familiares? Que tipo de site você abre no seu computador e que tipo de programa você tem acompanhado nas redes sociais ou na mídia? Saiba que o inimigo está de olho em tudo que você faz. Então você precisa se proteger com a palavra de Deus e muita oração. O segundo passo é identificar o pecado que você mais comete. Sim, todos nós estamos à mercê e temos que identificar o pecado para que através desse nós possamos nos conscientizar e consertar-se com Deus. O apóstolo Paulo nos recomenda dizendo, cada um, porém, é tentado pela própria cobiça, sendo por esta arrastado e seduzido. Então, a cobiça, tendo engravidado, dá à luz o pecado, e o pecado, após ter se consumado, gera a morte. Tiago capítulo 1, versículos 14 ao 15. Por que identificar o pecado que mais cometemos? Porque a área da nossa maior fraqueza é aquela que seremos mais atacados. Então, faça um exame de consciência o quanto antes para que o inimigo perca essa influência negativa em sua vida. O terceiro passo é manter seu tanque espiritual sempre cheio. Você já viu um carro com um tanque com combustível apenas na reserva? Ele anda, mas quando menos se espera, o carro pode parar no meio do caminho. Assim é com a nossa vida espiritual. Precisamos caminhar com o nosso tanque espiritual sempre cheio, para que não tenhamos surpresas desagradáveis no meio do caminho. Como podemos ser abastecidos pelo Espírito Santo? Ouvindo e cantando louvores, lendo e meditando na palavra, indo à igreja, fazendo bem ao próximo, buscando ao Senhor incessantemente. Em Efésios capítulo 5, versículo 18 ao 20, Paulo fala para nós o seguinte: e não vos embriagueis com o vinho, no qual há contenda, mas enchei-vos do Espírito, falando entre vós salmos e hinos e cânticos espirituais, cantando e salmodiando ao Senhor no vosso coração, sempre dando graças por tudo ao Pai, em o nome do Senhor Jesus Cristo. E o quarto passo é caminhar na força de Deus, não na sua. A luta no nosso dia a dia acaba? É óbvio que não. Sempre quando vencemos um problema, outro aparece para tirar a nossa paz. Mas o poder de Deus, somando a sua escolha de obedecer a sua palavra e continuar lutando, te encherá do poder do Espírito Santo e te levará à vitória. Por isso, não queira fazer nada com as próprias mãos. Confie sempre no Senhor. Davi, ele diz para nós, no Salmos 40 e o verso 4, que bem-aventurado é o homem que põe no Senhor a sua confiança. Que Deus possa abençoar a tua vida grandemente e que você possa se encher do Espírito Santo todos os dias. Fiquem todos na paz do Senhor Jesus. Eu sou o seu irmão, pastor Fábio Lúcio.
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0: Queridos ouvintes da Super Rádio de Curitiba, todos que estão ligadinhos na nossa programação nesta tarde, abençoado o final de tarde de quinta-feira. Eu vou finalizando a minha participação por hoje aqui no programa Voz da Libertação, para voltar com todos amanhã, sexta-feira, às 14 horas, ok? Programa Voz da Libertação, da Igreja Pentecostal Deus e Amor. A direção geral desta programação e Igreja Deus e Amor está a cargo da serva do Senhor, irmã Ereni Miranda, com a sede mundial das Igrejas Deus e Amor em São Paulo, na Avenida do Estado 4568, na Liberdade, São Paulo, capital. Sede estadual do Paraná, aqui em Curitiba, na Pedro Ivo 744, supervisão local, pastor Jerry Borchardi. Despede-se na comunicação Sidney Gonçalves, agradecendo a você, o senhor, a senhora, pelo carinho da sintonia para com a nossa programação. Desligue seu rádio, não, prefixo da emissora, e na sequência a oração das 18 horas. Deus abençoe, Deus guarde a todos. Fiquem na paz do Senhor Jesus.
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0: majestoso Deus e soberano Pai, no nome do teu adorado Filho Jesus Cristo, nós nos colocamos diante de ti em oração, para lhe pedir, para lhe suplicar, para lhe rogar, para lhe implorar, que através do poderoso sangue de Cristo, todos os nossos pecados sejam perdoados. Se tu observares a iniquidade, quem subsistirá? Mas contigo está o perdão para que sejas temido. Por isso agora, ó Deus, apaga as nossas transgressões, perdoa as nossas iniquidades, de todas as maneiras que pecamos contra ti, ó Deus, agora, o poderoso sangue de Cristo possa nos purificar e nos lavar. E nós oramos a ti, ó Pai, confiados, não nas nossas obras de justiça, ou no nosso merecimento, na nossa dignidade. Nós oramos a ti, ó Deus, confiado único e exclusivamente na tua misericórdia. As tuas misericórdias não têm fim e elas são novas todas as manhãs. Manifesta mais uma vez a tua misericórdia sobre as nossas vidas, sobre as vidas de todos os ouvintes que agora estão orando, estão clamando. Que todos que agora estão clamando juntamente comigo tenham seus pecados perdoados, a sua alma limpa e purificada, para que as nossas orações possam chegar à tua presença. Meu Deus e meu Pai, está escrito que as portas do inferno não prevalecerão contra a sua igreja. Está escrito: tudo o que pedires em oração, crendo, recebereis. Tudo o que pedires ao Pai em meu nome, eu farei, para que o Pai seja glorificado no Filho. Por isso, ó grande Deus, em nome de Jesus Cristo, através do sacrifício perfeito de Cristo no Calvário, nós estamos orando, estamos implorando e suplicando a tua ajuda, o teu socorro, o teu auxílio, o teu livramento. Repreende agora, meu Deus, toda nuvem negra, todas as muralhas do inferno, toda a barreira do diabo, toda a força contrária, tudo aquilo que não for de ti, meu Deus, seja colocado por terra agora. Essa pessoa que está orando, mas está vendo uma muralha diante dele, que agora o sangue de Jesus Cristo derrube essa muralha por terra. Como disse o profeta Isaías: eis que a mão do Senhor não está encolhida para que não possa salvar, nem os seus ouvidos estão agravados para não poder ouvir. Mas as vossas iniquidades é que fazem divisão entre vós e o vosso Deus, e encobre o seu rosto de vós para que vos não ouça. Agora, meu Deus, apaga essas iniquidades, para que a oração do seu povo seja respondida, para que a oração da tua igreja possa chegar até os céus. Veja agora, meu Deus, quantas pessoas estão ajoelhadas, clamando fortemente ao Senhor. Outros estão assentados, em pé. Muitos estão, meu Pai, deitados, porque não podem se levantar. Mas os seus corações estão voltados a ti, ó Deus. A nossa alma está anelante e desfalece pelos átrios do Senhor. O nosso coração e a nossa carne clamam pelo Deus vivo. Nós queremos sentir a tua presença. Queremos sentir o Senhor ao nosso lado, o Senhor juntinho de nós. Somente a tua presença nos satisfaz. Somente a tua presença nos alegra, nos anima, nos encoraja, nos fortalece. Somente a tua presença pode nos levar ao porto desejado, ao destino almejado, ao local pretendido. Somente a tua presença pode fazer nós sentirmos e recebermos porção dobrada no teu Espírito Santo. Na presença do Senhor, a abundância de alegrias, e à sua direita, delícias eternamente. Meu Deus, por isso nós te clamamos, nós te imploramos, nós te pedimos, venha manifestar a sua glória, venha manifestar o seu poder e a sua virtude. Meu Deus, nós queremos navegar nas águas profundas do Espírito, nós queremos mergulhar nos rios do Espírito, nós queremos que as águas do Espírito possa cobrir a nossa cabeça, como está escrito que o profeta Ezequiel via um rio que nascia debaixo do altar de Deus, e ele entrou por esse rio e começou a caminhar, e andando centenas de metros, as águas batiam na sua canela, mais centenas de metros, as águas batiam os seus joelhos, mais centenas de metros andando, as águas batiam nos seus rins, mais centenas de metros, as águas batiam sobre os seus ombros, e ele continuou andando até que as águas cobriram a sua cabeça, e ele não podia caminhar mais, mas se ele quisesse permanecer naquele rio, somente a nado, porque aquelas águas que nasciam debaixo do altar de Deus cobriam o seu corpo. Nós queremos que essa água viva que nasce debaixo do altar de Deus possa cobrir a nossa cabeça, cobrir o nosso corpo. Nós queremos mergulhar nessas águas profundas e gloriosas do Espírito de Deus. Aquele que crê em mim, disse Jesus, como diz as Escrituras, rios de água viva fluirão do seu ventre. Que essa água possa jorrar em nós, jorrar diante de nós, que essa água possa jorrar, essa fonte de água viva possa permanecer jorrando diante de nós. Está escrito, meu Deus, que quando Agar e Ismael saíram da casa de Abraão e foram para o deserto, e a água acabou, e Agar começou a ficar desesperada, porque ela estava vendo seu filho Ismael morrer de sede. Ela disse: não quero ver o meu filho morrer de sede. E se afastou dele e gritou e clamou fortemente a Deus. E Ismael também começou a chorar e pedir misericórdia de Deus. Naquela hora o anjo do Senhor apareceu a Agar e disse-lhe: Deus escutou o choro do menino. Olha para aquele lado e veja ali uma fonte de águas vivas. Veja um oásis no deserto. O Senhor fez nascer uma fonte de água viva no deserto, aonde estava Agar e Ismael. Que nessa tarde, meu Deus, nesse começo de noite, o Senhor possa fazer nascer uma fonte de águas vivas no deserto da vida de cada irmão, de cada irmã. No deserto das nossas vidas, Senhor, nasça essa fonte de águas vivas que possa jorrar diante de nós, que vai matar a sede da nossa alma, a sede do nosso espírito. Está escrito que há um rio que alegra a cidade de Deus, o santuário das moradas do Altíssimo, o rio da vida, e aquele que beber da água do rio da vida nunca morrerá. Ó Deus de toda glória, tenha piedade e tenha compaixão de todos os amados irmãos e irmãs que estão orando, que estão clamando, que estão pedindo, a sua presença augusta e gloriosa, que a tua presença possa ser manifesta na vida de cada um e que o milagre possa acontecer e que aquele problema tão difícil que essa pessoa tem seja resolvido milagrosamente e poderosamente. Que essa enfermidade incurável que essa pessoa tem no seu corpo desapareça agora, pelo poder do teu sangue, pelo poder da tua palavra. Está escrito que verdadeiramente Jesus levou sobre si todas as nossas dores, todas as nossas enfermidades na cruz do Calvário. Vem agora, meu Deus, manifestar os dons do teu Espírito Santo em minha vida, para que todos os irmãos e irmãs que estão orando possam receber o toque de Deus em suas vidas e ser milagrosamente abençoados e curados. Nenhuma enfermidade poderá resistir, nenhuma doença poderá resistir, diz a tua palavra, porque eu sou o Senhor que te sara. Toda doença patológica, congênita, hereditária, doença espiritual, emocional, sentimental, síndrome do pânico, esquizofrenia, surto psicótico, ânsia, desespero, depressão, aflição, angústia, medo, insônia, pesadelo, desapareça agora. Que a paz de Deus, que excede todo entendimento, possa entrar nesse lar e nessa casa. Que a presença do Senhor possa entrar nessa vida, como está escrito, que o Senhor mandou passar uma gota do sangue do Cordeiro no umbral da porta de todos os moradores do Egito em Israel. Que o Senhor venha passar agora a marca do sangue do Cordeiro no batente da porta, no umbral da porta de cada irmão, de cada irmã. E que essa casa seja protegida e amparada debaixo do poderoso sangue do Cordeiro. E que toda doença seja dissipada agora, doença patológica, pessoas que têm doença na coluna lombar, na coluna cervical, doença nos quadris, nos ombros, nos pulmões, nas costas, nos ombros, no cérebro, no pescoço, doença nos joelhos, nas pernas, nos pés, nas mãos, nos ossos, na pele, no sangue, inflamação interna, externa, seja o mal que for, agora o poderoso sangue de Jesus Cristo está repreendendo essa doença e esse mal. Verdadeiramente Jesus levou sobre si todas as nossas dores e todas as nossas enfermidades. O castigo que nos traz a paz estava sobre ele, e pelas suas pisaduras, pelas suas feridas, nós fomos sarados. Por aquelas feridas que foram feitas nas mãos de Jesus, nos pés de Jesus, aquelas chagas que ele recebeu através das 40 chicotadas que ele levou, aquelas feridas da coroa de espinho em sua cabeça, do cravo em suas mãos e seus pés, aquela ferida da lança que transpassou seu peito, por aquelas feridas nós fomos sarados. E agora, meu Deus, toda enfermidade, toda doença no aparelho digestivo, no aparelho respiratório, seja banido e queimado pelo sangue do Cordeiro. Essa pessoa que tem enfermidade no útero, no ovário, na próstata, na uretra, nos rins, na bexiga, no intestino, no fígado, no estômago, na bile, no baço, no pâncreas, doença no esôfago, na virilha, na tireoide, doença no coração, nos pulmões, essa pessoa que tem partes do seu coração comprometidos, essa pessoa que tem enfermidade nas artérias, nas coronárias, na aorta, na safena, nas carótidas, essa pessoa que tem as veias obstruídas, Desobstrui essas veias agora, meu Pai, cura o milagre, opera maravilhas. Meu Deus e meu Pai, essa pessoa que tem enfermidade no sangue, pressão alta, pressão baixa, diabetes, colesterol, ácido úrico, triglicérides alto, leucemia, anemia, fraqueza no corpo, fraqueza no sangue, debilidade, seja o mal que for, febre acima de 40 graus, dores atrozes, saturação baixa, seja o mal que for, seja a doença que for, aquelas pessoas que estão internadas nos hospitais, na UTI, na CTI, nos quartos, nos apartamentos, no ambulatório, nos prontos socorros, pessoas que sofreram acidente automobilístico, queda, acidente de trabalho, pessoas que foram feridas com arma branca, arma de fogo, pessoa que tem queimaduras de terceiro grau, fratura exposta, seja o mal que for, o Senhor é o Deus que tudo pode, o Deus que tudo faz, o Deus que tudo acontece. Essa pessoa que está entubada, anestesiada, meu Deus, essa pessoa que está aguardando o momento da cirurgia no centro cirúrgico, usa a mão desse profissional para que essa cirurgia corra tudo mil maravilhas e que muito breve essa pessoa esteja de alto para voltar para o seu lar, para a sua casa, para o convívio da sua família. Usa a mão desse cirurgião, dessa cirurgiã, para que tudo corra mil maravilhas e que essa pessoa esteja prontamente restabelecida. Meu Deus, as portas do inferno não prevalecerão contra a sua igreja. Enfermidades espirituais também vão desaparecer agora. Obras de bruxaria, de macumbaria, de feitiçaria não podem resistir o nome de Jesus Cristo, esse nome que está acima de todos os nomes. E é nesse nome que nós ordenamos que todos os males desapareçam, que o milagre aconteça, que a vitória chegue, que a porta se abra. Deus é o nosso refúgio e fortaleza, socorro bem presente na hora da angústia. Pelo que não temeremos, ainda que a terra se mude, ainda que os montes se transportem para os meios dos mares. Há um rio que alegra a cidade de Deus, o santuário das moradas do Altíssimo. Deus está no meio dela e ele se levantará ao romper da manhã. Ainda que um exército me cercasse, o meu coração não temeria. Ainda que a guerra se levantasse contra mim, no Senhor confiaria. Em nome do meu Deus eu saltarei uma muralha, eu vencerei um esquadrão. Mil cairão ao teu lado, 10 mil à tua direita, mas tu não serás atingido. O Senhor é o nosso ajudador, o nosso auxílio, o nosso socorro bem presente na hora da angústia. Os que esperam no Senhor renovarão as suas forças, subirão com asas como águia, correrão e não se cansarão, caminharão e não se fatigarão. Os que confiam no Senhor serão como o monte de Sião, que não se abala, mas permanece para sempre. Esperei com paciência no Senhor, e ele se inclinou para mim, tirou-me do lago horrível, do charco de lodo, pôs os meus pés sobre uma rocha, firmou os meus passos, pôs um novo cântico na minha boca, um hino ao nosso Deus, o hino da vitória, o hino do livramento, o hino do milagre, o hino da bênção. Oh, meu Deus, o tempo de cantar chegou, o tempo de dar glória chegou. O inverno foi embora, a primavera chegou, a noite foi embora, o novo dia nasceu. A alegria do céu está entrando nesse coração, nessa vida, porque o milagre está acontecendo. O Senhor é o Deus que nunca chega tarde, o Senhor não atrasa, o Senhor não adianta, o Senhor sempre chega na hora certa, no momento exato, no tempo de Deus, na hora de Deus. Ah, meu Deus e meu Pai, nós não sabemos orar, não sabemos pedir, mas o teu Espírito Santo, que conhece as nossas fraquezas, ele que intercede por nós com gemidos inexprimíveis. E essa pessoa que está sentindo dores atrozes em seu corpo, já tomou injeção de tramal, de morfina, e a dor persiste, continua. Que o Senhor seja, meu Pai, um analgésico divino para aliviar a dor dessa pessoa. Que essa dor desapareça, que essa enfermidade desapareça, que esse mal desapareça agora desse corpo. E que a paz de Deus, que excede todo entendimento, possa entrar nesse coração. Que essa pessoa possa se alegrar, possa cantar, possa louvar o teu nome, possa te adorar. Pelos olhos da fé eu estou vendo agora a mão de Deus tocando nesse corpo, fazendo essa dor desaparecer, esse nódulo desaparecer, essa hérnia desaparecer. Essa mulher que tem um nódulo no seio, essa pessoa que tem um nódulo na cabeça ou em outra parte do corpo, uma hérnia umbilical, uma hérnia da virilha, uma hérnia externa, interna, não importa o tamanho dessa hérnia, vai desaparecer agora. Esse nódulo vai desaparecer agora, porque o sangue de Jesus Cristo é poderoso para curar, para dar o livramento, para dar o milagre, a vitória a essa pessoa. Ah, meu Deus, que todas as pessoas cegas enxerguem agora, que os mudos falem, que os surdos ouçam, que os paralíticos andem e que todos recebam a vitória e o milagre. A boa mão de Deus está alcançando a todos. Nós oramos, nós jejuamos, nós pedimos isso ao nosso Deus, e ele se moveu pelas nossas orações. Venha se mover agora. Venha realizar a sua grande obra agora, curando milagrosamente, poderosamente, maravilhosamente, dando essa pessoa a bênção que ela tanto aguarda, tanto espera, tanto busca, tanto necessita. Meu Pai, ouve-nos agora. Atendei o nosso clamor, atendei o nosso pedido de ajuda, o nosso pedido de auxílio, o nosso pedido de socorro. Abençoa também, meu Pai, a diretoria da Igreja Deus de Amor, a diretoria deliberativa, a diretoria executiva. Abençoai a diretoria da Fundação Reviver, da Associação Reviver Help. Abençoai os pastores, presbíteros, diáconos, cooperadores, membros, frequentadores, simpatizantes, frequentantes, visitantes, novos convertidos. Pessoas que estão se preparando para descer as águas batismais, que o Senhor possa libertar a todos, transformar a todos. Pessoas que têm uma vida promíscua e pecaminosa, longe de Deus, longe da salvação, mas agora entregaram seus corações a Cristo e estão lutando para obedecer a tua palavra, os teus ensinamentos. Estão lutando para viver a vida de Deus, a vida separada do pecado e do mundo. Essa pessoa que tem uma vida de vícios, de drogas, bebida alcoólica, cigarro, maconha, crack, LSD, baseado, drogas injetáveis, inaláveis, químicas, sintéticas. Meu Deus e meu Pai, tantos tipos de drogas que aparecem todos os dias, cocaína, heroína, LSD, mas o Senhor é o libertador. Passa uma gota do sangue de Cristo na boca, nos lábios dessa pessoa, para que ela tenha nojo de usar drogas, de usar bebidas alcoólicas, cigarro. Liberta essa pessoa, que ela abandone essa vida de crime, de pecado, de promiscuidade, e passe a viver a vida de Deus, na presença de Deus, na casa de Deus. E conhecereis a verdade vos libertará. O Senhor é verdade que liberta, verdade que transforma, verdade que regenera. O Senhor é a verdade que faz essa pessoa andar na tua presença. Por isso, meu Pai, responde a nossa oração, responde a oração de milhares e milhares de irmãos e irmãs que agora estão orando em toda a pátria brasileira, em todo o mundo, nas cidades, no campo, no sítio, nas fazendas, na mata, nas florestas, nas regiões ribeirinhas, aqui na América do Sul, na América Central, na América do Norte, na Ásia, na África, na Oceania, na Europa, nos países bálticos, escandinavos, aonde quer que tenha uma pessoa orando, clamando, pedindo, suplicando, na cidade, nos grandes centros, meu Deus, no sítio, nos automóveis, nos veículos, nos ônibus, nos caminhões, aonde quer que essa pessoa esteja, no seu trabalho, na sua casa, receba agora o toque da mão de Deus, receba agora o milagre de Jesus Cristo, nosso Senhor, para a glória do Pai, do Filho e do Espírito Santo. Amém, Jesus. Nós queremos agora fazer um convite às pessoas que ainda não aceitaram Cristo como Salvador, que possa tomar essa atitude agora. E aqueles que estão afastados da presença de Deus possam reconciliar com o Senhor agora, orando juntamente comigo. Ore assim: Senhor Jesus, eu creio que o Senhor morreu na cruz do Calvário para me salvar. Eu creio que através do seu sacrifício perfeito, pela graça, de graça, eu recebo a salvação agora. Eu te aceito como meu Salvador. Escreve o meu nome lá no céu, no livro da vida. Sela com teu sangue. E eu prometo obedecer a tua vontade todos os dias da minha vida. Você quer reconciliar? Ore comigo assim: Senhor, eu quero voltar para a tua presença. Eu quero reconciliar contigo. Eu quero voltar para os seus caminhos, para os seus braços. Torne a escrever o meu nome lá no céu, no livro da vida. Sela com teu sangue. E eu prometo nunca mais abandonar os santos caminhos e seguir ao Senhor obedecendo a sua palavra e a sua vontade todos os dias da minha vida. Vem segurar em minhas mãos, Senhor Jesus, eu lhe peço agora. Você que aceitou Jesus, reconciliou, compareça na igreja Deus de Amor mais próxima da sua casa e diga ao pastor que você aceitou a Cristo através do programa, ou entre em contato conosco através do e-mail queroaceitarjesus@ipda.com.br ou do WhatsApp 011-950-944-645. 24 horas por dia, pronto para atender você. E assim chegamos ao final de mais esta oração do entardecer. Hoje é quinta-feira, dia 13 de agosto, 23 graus na capital paulista, inverno brasileiro. Quem orou com vocês foi seu irmão pastor Luiz Rúbio. Dizemos a todos que o Senhor te abençoe e te guarde, que o Senhor faça resplandecer o seu rosto sobre ti, que o Senhor tenha misericórdia de ti, que o Senhor sobre ti levante seu rosto e te dê a paz.
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Saudamos a todos com a doce paz de Jesus Cristo, nosso Senhor. Hoje é quinta-feira, hoje é dia 13 de agosto, estamos no inverno brasileiro. 23 graus na capital paulista, é o programa Voz da Libertação, Oração do Entardecer, o canal direto com Deus, direção da nossa irmã Eleni Miranda, falando com vocês, pastor Luiz Rubio. Convido a todos para juntamente comigo nós clamarmos ao Senhor nosso Deus.

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2: Atualmente, o Brasil apresenta elevados índices de casos de abandono de idosos. De acordo com dados do Disque 100 do Ministério da Mulher, da Família e dos Direitos Humanos, foram registradas mais de 33.600 denúncias de violação de direitos dos idosos. A legislação traz direitos e deveres para a família e a sociedade da proteção da pessoa idosa. A Constituição Federal estabelece que ninguém deverá ser abandonado quando atingir a velhice. Para corroborar com os direitos estabelecidos, foi criado o Estatuto do Idoso, Lei número 10.741, de 1º de outubro de 2003. A negligência ou abandono corresponde à maior parte das denúncias, apontado em 77,6% dos casos. Em seguida, estão registrados violência psicológica, 51,7%, abuso financeiro, 38,9%, e violência física, 26,5%. O abandono pode ser material, afetivo e inverso, podendo ocorrer de muitas formas. Por motivos de negligência, falta de condições para cuidar e falta de vínculos familiares. Condições de sobrevivência desumanas e degradantes.
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1: Informativo Reviver, mais uma vez espalhando amor, levando amor a toda parte, onde quer. Venhamos falar aí de Fundação Reviver, venhamos falar de Associação Reviver Help, Deus é Amor, falar do amor de Jesus Cristo, Igreja Pentecostal, Deus é Amor. Nós estamos fazendo o quê? Espalhando o amor, espalhando a alegria, porque onde chega a bênção de Deus, com toda certeza, a alegria do Senhor se manifesta entre nós. A paz do Senhor Jesus, e é uma alegria imensa estar aqui mais uma vez com

0: certa vez eu estava em casa e eu comecei a escrever ali num... Eu tinha um caderno e nesse caderno era um caderno, era como um diário. Às vezes eu escrevia diariamente, às vezes na semana, porque com filhos, né? Não era sempre que a gente conseguia escrever. E foi muito interessante para mim porque grandes surpresas aconteceram enquanto eu escrevia neste caderno. Eu escrevia orações onde ali eu abria o meu coração para Deus e eu colocava, expressava o meu amor por Ele. Outras vezes eu questionava, outras vezes eu reclamava, não é? Mas eu gostava de fazer isso de madrugada, depois que as crianças dormiam, todo mundo dormia em casa. Então eu pegava o meu caderninho e eu ia ali falar com Deus. E eu, inclusive, tinha um título. Eu começava, o meu cumprimento era Boa Noite, Senhor Jesus. E ali eu começava, então, a relatar o meu dia para Ele e o que havia acontecido, que eu esperava. E há certas situações que às vezes fogem do nosso controle, não é? No nosso dia a dia. Também já aconteceu comigo, acontece comigo várias vezes, eu não sou diferente dos demais. E eu me lembro que certa vez havia acontecido uma situação em que eu estava muito chateada com uma situação ali que havia acontecido entre mim e o Daniel. E ali eu não falei nada para o Daniel, eu não falei nada para ele, eu fiquei chateada e não fiz nenhum comentário. Mas eu escrevi uma oração ali, de tudo aquilo que tinha acontecido, uma oração, eu falando com Deus e eu colocando para o Senhor o que eu esperava que o Senhor fizesse de mim, como mãe e como esposa. E vejam que interessante, porque o Daniel não tinha o hábito de ler as minhas anotações, ele não tinha. Mas nesse dia eu deixei o caderno em cima da cama e ele leu justamente a minha última anotação. E a última era essa oração. Eu não precisei dizer palavras nenhuma, ele veio até mim e ele me abraçou ali e ele disse assim para mim: eu li a sua oração e realmente a sua oração me tocou. Então, aproveitando esta oportunidade, eu quero dizer a vocês, se a oração que eu fazia com Deus, eu anotei ali, quebrantou o coração dele, tocou no coração dele, e vejam bem, eu não estava falando mal dele, mas ali eu expus as dificuldades que eu estava enfrentando no nosso relacionamento e eu concluí da seguinte maneira: Senhor Jesus, me ensina a ser a esposa que o meu marido deseja, a mãe que os meus filhos merecem ter. E ali vocês já sabem, né? Fui colocando com estas palavras e fez um diferencial no nosso relacionamento. Construir um acesso diário a Deus, né? Uma responsabilidade de todos os dias estar falando com Deus, vai de encontro ao que eu sempre falo aqui para vocês. Levar a nossa oração, por mínimo que seja, em consagração, apresentar a nossa família, apresentar a nossa casa, apresentar o nosso trabalho, apresentar tudo que nós temos. Eu sei que eu tinha tempo ali mesmo, procurava um tempinho depois que as crianças dormiam, que o Daniel dormia, todo mundo dormia e eu ia escrever. Eu sempre gostei muito de escrever. Então, esse era o meu momento com Deus que eu procurava no meu dia a dia. E ali, então, sem eu precisar dizer nada, mas só eu falando com Deus ali, Deus fez com que a situação acontecesse e aquela resposta viesse de uma maneira tão especial para mim. Por isso que eu todos os dias taxo aqui para vocês. A palavra de Deus, ela nos instrui. E nós precisamos construir uma intimidade com Deus, e essa intimidade diária com Deus. Quando nós construímos essa intimidade com Deus, nós podemos deitar e dormir sossegados, porque o dia de amanhã o Senhor irá preparar para nós com uma grande surpresa, como foi para mim. Às vezes você que está me ouvindo agora não está está com problema aí, né? Na sua área, né? Familiar, mas talvez você esteja com um problema sério no seu trabalho, talvez esteja desempregado. E conversar com Deus, colocar os seus planos, porque era isso que eu fazia, os seus planos, projetos para o futuro diante de Deus. Isso vai fazer com que Deus veja que você é uma pessoa insistente, uma pessoa que todos os dias está ali buscando do Senhor a bênção dele. Naquele propósito, você não abre mão do seu propósito. E vou falar uma coisa para vocês. Passado um tempo, depois de muitas coisas, né, que aconteceram, um certo dia eu falei para Deus: não vou mais escrever, porque parece que eu escrevo, que eu falo com o Senhor e não tá surtindo efeito. Eu tô sem, quando eu estava no fundo do poço mesmo, eu disse pro Senhor: eu estou sem propósito de vida. E por eu não ter propósito de vida, então eu não quero mais escrever. Mas mesmo eu lá no fundo do poço, Deus disse para mim: volte a escrever todos os seus planos e projetos, não desista deles, porque os seus planos e projetos são meus. Foi nas minhas mãos que você entregou. E hoje não depende de você, mas depende de mim. Então, aquelas madrugadas que eu passei ali construindo um futuro para minha família, colocando nas mãos de Deus, quando eu me vi sem força para continuar, Deus mesmo se levantou e disse: não, eu vi tudo que você escreveu. Deus leva em conta. Nós já fizemos várias vezes a campanha Uma Carta para Deus, não é? Quando nós fazemos uma carta para Deus, é a mesma coisa de você fazer um contrato. Você está colocando ali a sua caligrafia, você está colocando a sua identidade ali, você está assinando aquela carta para poder escrever para Deus. Então, como que Deus vê isso? Como um contrato, você está assumindo uma responsabilidade com Deus e Deus aceita os seus propósitos. Por isso, nós temos que ter a palavra de Deus sempre conosco, e quando nós construirmos um propósito no Senhor, jamais vacilar nele. Talvez você abriu seu coração, abriu a sua mão, mas agora veio a luta, veio a tribulação e aí você desanimou, desistiu. Eu quero dizer para você, em nome do Senhor Jesus, não desista. Não desista da tua bênção, não desista da sua vitória. Continue firme e forte, olhando para frente, porque o que o Senhor tem para você é algo especial. Mas se você desiste de viver aquilo que você planejou, que você sonhou para a sua vida, você está dizendo para Deus: esquece tudo que eu escrevi, tudo que eu falei, esquece tudo que eu orei, porque eu não quero mais. Se você tem alguma alteração a fazer nesses planos e projetos aí, ó, você pode fazer. Você pode chegar e falar para o Senhor. Diga para ele: Senhor, eu fiz um relatório para o Senhor dos meus planos futuros, mas eu percebo que o caminho aqui tomou outro rumo. Então eu preciso que o Senhor abrace esse outro rumo, essa outra direção. E o Senhor inclua esse outro objetivo nos propósitos para minha vida. Que o Senhor abrace a causa junto comigo, mas sempre deixando o mais, tá, gente? O mais. Esse mais não é aquele mais de dúvida, não, viu? É o mais de certeza. Sempre deixando, mas seja tudo feito segundo a tua vontade. Observe que até o Senhor Jesus, quando foi orar pela ressurreição de Lázaro, ele disse: Pai, se tu queres, tu podes fazer. Então, vamos seguindo com o nosso programa e eu digo para você: olha, Deus pode abençoar a tua vida como tem abençoado a minha. Deus pode fazer o impossível na tua vida, ele pode realizar o sonho que você tiver, mas você precisa também fazer algo que agrade a Deus, né? Mas nosso Deus é um Deus de troca? Não. Ele é um Deus que ele recebe muito bem a gratidão. Olha, lembra lá da parábola dos 10 leprosos, só um voltou para agradecer ao Senhor Jesus. A bênção foi completa para quem? Para aquele que voltou. Os outros foram embora e não conheceram a Jesus, mas aquele que ficou limpo da sua lepra voltou para conhecer a Jesus. Ele não só teve a cura do seu corpo, mas ele teve a cura espiritual, porque ele passou a ter ali um compromisso com Jesus Cristo. Ele voltou para agradecer. E é isso que nós fazemos. Quando nós nos colocamos num propósito para poder ajudar a quem precisa, é porque nós estamos sendo gratos. Filhos ingratos, né? Outro dia eu ouvi essa palavra. Uma pessoa disse assim: ah, ter filhos para quê se os filhos são ingratos? E aí eu virei para a pessoa e disse para a pessoa: olha, eu fujo a essa regra. Meus filhos são muito gratos. Eu louvo a Deus pelos filhos que eu tenho, porque eles realmente aprenderam a ser gratos. E hoje eles fazem por mim muito mais do que eu imaginava que eles fariam. Por quê? Porque eles aprenderam desde cedo que a gratidão é praticada o tempo todo. Que agradecer a Deus e agradecer aos outros é princípio. E princípio a gente não só ensina, a gente vive. E se você não tem esse princípio, começa a viver agora. Fazendo o quê? Fazendo uma doação toda especial para as nossas instituições Reviver. Eu sei que Deus vai abençoar a sua vida. E se você não tem fé para fazer, eu te digo aqui, ó, em nome de Jesus, faça pela minha fé, porque eu sei o Deus em quem eu tenho crido. E eu sei que Ele é Deus de resposta. Ele vai te responder.
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0: E a nossa palavra de sabedoria, na qual vamos meditar no dia de hoje e fazer uso dela para o nosso dia a dia, está lá no Salmo 121. Esse salmo é um salmo muito especial, porque ele é um salmo de confiança. Confiar em Deus é necessário em todo tempo, como já falei lá no comecinho, né? Então vamos fazer a leitura. Levanto os meus olhos para os montes. De onde me virá o socorro? O meu socorro vem do Senhor, que fez o céu e a terra. Não deixará vacilar o teu pé. Aquele que te guardará não tosquenejará. Eis que não tosquenejará nem dormirá o guarda de Israel. O Senhor é quem te guarda. O Senhor é a tua sombra à tua direita. O sol não te molestará de dia e nem a lua de noite. O Senhor te guardará de todo o mal, guardará a tua alma. O Senhor guardará a tua entrada e a tua saída, desde agora e para sempre. Este salmo é um salmo de degraus. Por que salmo de degraus? Havia em Jerusalém uma escada muito grande, havia muitos degraus e esses degraus, inclusive, levavam, né, ali do palácio de Davi até o templo, né, o local onde estava ali o tabernáculo, né, e depois foi construído o templo, levava até aquele lugar. Essa escadaria ainda existe, parte dela lá em Israel. Eu tive o privilégio de passar por esta escadaria ali. E eles iam subindo esses degraus ali e iam cantando. Eram louvores entoados a Deus. E iam ali declamando esses salmos. E o Salmo 121 é um salmo muito expressivo, onde fala que a confiança no Senhor, olha, de onde me virá o socorro, né? Olho para haviam ali vários montes ao redor. E o salmista olha ali para os montes e fica pensando, toda essa altitude aqui, toda essa altura aqui, mas o fato de eu estar no topo desse monte não significa que eu estarei totalmente protegida. Por quê? Porque para eu estar totalmente protegida, eu preciso estar confiado no Senhor. Porque o meu Senhor não dorme, o Senhor não despreza o meu coração entristecido quando me derramo diante dele. O Senhor junta as minhas lágrimas, o Senhor ouve a minha oração, o Senhor me abraça quando eu preciso, o Senhor é o meu refúgio, o meu esconderijo, o meu abrigo seguro. O Senhor é aquele que luta as guerras que eu não posso vencer, que batalha as batalhas que são impossíveis para mim. E o Senhor é aquele que sabe tudo que está acontecendo ao meu derredor. Eu posso até estar vendo aqui pertinho de mim, mas eu não estou vendo a astúcia do maligno, a astúcia do inimigo, os planos do maligno contra a minha vida, mas o Senhor está vendo. E antes que venham me atingir, o Senhor está me guardando. E ele não só guarda o meu corpo, mas ele guarda também a minha alma. É por isso que pode vir as tempestades durante o dia, durante a noite, né? Que nenhum mal poderá me atingir se eu estiver debaixo das mãos do Senhor, confiada nele, guardado no Senhor. Nós não vemos tantos milagres que acontecem, né? Em tragédias grandiosas. Aí você para e pensa, né? Como um local onde muitas pessoas morrem, né? E ali aquele monte de pessoas morrem e um bebezinho sobrevive, né? Tem aquele monte de escombros, aquelas tragédias absurdas, e ali todos morrem, mas aquele bebezinho sobrevive, aquela criança sobrevive. Porque a sua inocência, a sua pureza, ele não conhece a maldade, ele só conhece ali os seus pais, né? A afeição dos seus pais, mas ele não tem a malícia, a maldade do mundo. Quem pode guardar? Não é? E tantos outros testemunhos que nós já ouvimos, né? Até dos nossos irmãos aqui que foram guardados em situações tenebrosas, né? Em acidentes de perda total do carro, e os nossos irmãos sobreviveram. Por quê? Porque aquele que entrega a sua vida ao Senhor para guardar, ele sabe que ele pode dormir sossegado, que ele pode confiar no Senhor, que o Senhor cuidará do dia dele amanhã. Se acaso vier a acontecer algo e o dia de amanhã não amanhecer para ele, ele está sossegado da mesma forma. Por quê? Porque o Senhor é aquele que guarda o nosso corpo e a nossa alma. É por isso que nós devemos estar sempre ligados a ele, confiados no Senhor. Confia no Senhor. Entrega o teu caminho a ele, o teu coração, e creia que o teu futuro já está preparado pelas mãos do Senhor. Estamos chegando ao finalzinho de mais um programa, mas lembrando sempre, todos os dias, no horário das 18h30, nós temos um encontro marcado, informativo Reviver. E a alegria do meu coração é saber

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0: Uma noite tranquila e abençoada para você que está na sintonia do programa A Voz da Libertação. Boa noite.
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3: 18:58. 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
2: 18:59.

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Boa noite.

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2: Olá, boa noite.
1: Boa noite para você que nos acompanha em todo o país.
2: Quinta-feira, 13 de agosto de 2026.
1: Vamos aos destaques do dia.
2: Brasil registra mais de 62 milhões de empregos formais no mês de junho.
1: Dados são da RAIS, a Relação Anual de Informações Sociais, que é divulgada mensalmente. Graziele Bezerra.
3: Do total de empregos registrados em junho, a maior parte ficou com os trabalhadores seletivos e temporários, responsáveis por 48 milhões de vínculos.
2: Operação Arena, investigação apura sonegação fiscal e lavagem de dinheiro na exploração de apostas de cota fixa e jogos de azar.
1: São apreendidos bens e valores de até R$1 bilhão. Luana Karen.
4: A investigação identificou indícios de utilização de uma complexa estrutura societária com o objetivo de conferir aparência de legalidade a operações relacionadas à exploração de apostas de cota fixa e de jogos de azar.
2: Já está em funcionamento modalidade de crédito para adimplentes.
1: Estratégia oferece condições mais favoráveis a trabalhadores informais que estão com dívidas em dia. Luciana Vasconcelos.
5: A medida permite contratar uma nova operação de crédito para quitar integralmente a dívida anterior.
2: Hoje na apresentação da Voz do Brasil, Mariana Jungmann e Luciano Seixas.
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2: Mais de 62 milhões de vínculos de emprego ativos.
1: E o quadro do quadro do mercado formal do país em junho, segundo dados divulgados hoje.
2: Os números fazem parte da RAIS. Levanta

0: evento que era realizado uma vez por ano e agora está sendo divulgado mensalmente.
1: Segundo os dados divulgados nesta quinta-feira, no mês de junho foram registrados 62.891.209 vínculos de trabalho ativos no país, cerca de 164 mil a mais do que o registrado no mês anterior, maio. No acumulado do primeiro semestre, o aumento no emprego formal foi de 3,6% em relação a dezembro de 2025, com 2.200.000 novos vínculos. Do total de empregos registrados em junho, a maior parte ficou com os trabalhadores seletistas e temporários, responsáveis por 48 milhões de vínculos. Em seguida, vem os agentes públicos, ocupando 14 milhões e 300 mil postos, e as demais categorias com cerca de 430 mil vínculos ativos. O setor de serviços foi responsável pelo maior número de oportunidades, como explica Paula Montanher, subsecretária de Estatísticas e Estudos do Trabalho do Ministério do Trabalho e Emprego.
2: Todos os setores cresceram. O grupo que mais cresce é o grupo que a gente chama de serviços. Uma parte grande desses empregos são na administração pública, defesa, seguridade, educação e saúde.
1: Até junho, os dados da RAIS, a Relação Anual de Informações Sociais, eram divulgados uma vez por ano. Agora, o relatório é publicado mensalmente e traz também recortes como sexo, raça, cor e escolaridade. As mulheres, por exemplo, ocuparam mais de 29 milhões dos empregos em junho, cerca de 46% do total, um crescimento de 5,7% em relação à quantidade de postos que elas ocupavam em dezembro do ano passado. A RAIS também mostra um mercado de trabalho cada vez mais jovem e diverso, com maior presença de pessoas pardas e pretas em empregos formais e o crescimento nos vínculos de trabalhadores com até 24 anos de idade. Para o ministro do Trabalho e Emprego, Luiz Marinho, muitos jovens buscam a segurança da consolidação das leis trabalhistas.
3: Muita gente quer a segurança da CLT, quer o direito às férias, 13º, fundo de garantia, participação nos resultados. O que não quer, eventualmente, é salário baixo. Não quer um ambiente estressante. Não quer um ambiente assediador.
1: Em junho, a região sudeste liderou o emprego formal, sendo responsável por 47% dos postos de trabalho do país, com 29 milhões de empregos. Reportagem Graziele Bezerra.
4: Quem tem uma dívida e está em dia com os pagamentos também pode renegociar os valores.
0: Está disponível uma modalidade de crédito para essas pessoas, com juros de até 1,99% ao mês.
4: Saiba quem pode participar e um alerta: cuidado com os golpes que usam o nome do programa.
5: Já está funcionando modalidade de crédito voltada a trabalhadores que estão adimplentes ou com pequenos atrasos em suas dívidas junto a instituições financeiras. O crédito é voltado a trabalhadores informais, sem vínculo pela CLT. Não atende servidores públicos ou quem receba aposentadoria ou pensão do INSS. A medida permite contratar uma nova operação de crédito para quitar integralmente a dívida anterior. Quem explica é o secretário de Reformas Econômicas do Ministério da Fazenda, Regis Ludena.
6: Para pessoas que não têm acesso a essas linhas de consignado, a essas linhas baratas, que tomaram crédito, aí um crédito pessoal, sem garantias, normalmente créditos caros, e que estão pagando. Então são pessoas que, como o nome diz, né, desenrola adimplentes, são pessoas que estão adimplentes, que estão pagando essa sua conta, que estão atrasados em até no máximo 90 dias, mas já pagaram aí pelo menos 4 parcelas desse crédito e estão tendo aqui uma possibilidade de ter acesso a uma linha de crédito com taxas baixas, até no máximo 1,99 por mês, e vão poder diminuir a parcela que ela vem pagando mês a mês dessa dívida.
5: Também há possibilidade de contratação de crédito adicional de até 50% do saldo devedor da operação original, desde que a nova prestação não ultrapasse repassa 90% do valor da parcela anterior. Ao contratar a operação, o beneficiário concorda com o bloqueio do CPF para apostas em plataformas de bets por 6 meses. O secretário Regis Ludena, do Ministério da Fazenda, alerta que a contratação deve ser feita diretamente pelos canais oficiais das instituições financeiras e orienta a desconfiar de anúncios que prometem aprovação imediata, mensagens com links, cobranças de taxas antecipadas ou pessoas que se ofereçam para intermediar a negociação.
6: O primeiro passo recomendado, vá você até a sua instituição financeira, se for uma instituição financeira física que tenha lá a sua agência, vá conversar, se for uma digital, use sempre o aplicativo daquela instituição que você já conhece, que você já tem cadastro, cuidado para não aceitar muito ajuda de terceiros.
5: O Banco do Brasil e a Caixa Econômica já estão aptos a operacionalizar a modalidade de crédito. Outras instituições financeiras poderão aderir ao programa nos próximos dias. Os interessados devem procurar as suas instituições financeiras para se informar se estão participando do programa. Com locução de Luciana Vasconcelos, reportagem de Pablo Mundim.
0: A Polícia Federal investiga um grupo acusado de crimes financeiros em exploração de jogos de azar e apostas esportivas, as chamadas bets.
4: Foram cumpridos mandados de busca e apreensão em 5 estados e o bloqueio de até R$1 bilhão dos envolvidos no esquema.
7: A Operação Arena apura atuação de grupo empresarial em supostos crimes de sonegação fiscal, evasão de divisas e lavagem de dinheiro. A investigação identificou indícios de utilização de uma complexa estrutura societária e financeira, mantida no Brasil e no exterior, com o objetivo de conferir aparência de legalidade a operações relacionadas à exploração de apostas de cota fixa e de jogos de azar. De acordo com o secretário especial da Receita Federal, Robson Barreirinhas, o grupo iniciou a atividade na Paraíba em 2012.
8: Foi ampliando essa atividade, utilizando-se de um sofisticado esquema para ocultação de recurso, para lavagem de dinheiro, para evasão de recursos.
7: A investigação também identificou possíveis indícios de omissão de rendimentos e de sonegação de impostos. O secretário da Receita Federal, Robson Barreirinhas, destaca os prejuízos para o país.
8: As bets, elas se tornaram uma doença social no Brasil. E quando se fala de bets ilegais, esse problema é exponencialmente aumentado. Porque a bet ilegal não tem nem mesmo a regulação que hoje existe no Brasil. Não existe, por exemplo, impedimento para crianças joguem em bets ilegais. Não há as ferramentas de autoexclusão, de autolimitação que foram impostas para as bets legais, prejudicando ainda mais a população brasileira.
7: O ministro da Fazenda, Dário Duriga, disse que as atividades da empresa no país já foram suspensas.
9: A gente já tem uma medida cautelar que suspende a atuação dessa empresa dentro de um processo de fiscalização que já vinha acontecendo com troca de informação entre as demais autoridades. A gente tem conseguido viabilizar esse combate criminal que envolve lavagem de dinheiro, envolve ocultação de patrimônio dessas empresas.
7: Ao todo, foram cumpridos 17 mandados de busca e apreensão em 14 localidades, nos estados da Paraíba, Sergipe, São Paulo, Rio de Janeiro e Paraná. A decisão também prevê a apreensão de bens e valores até o limite aproximado de R$1 bilhão. Reportagem Luana Karen.
0: Estão públicas mais de 2.000 páginas que autorizam 85 empresas de apostas a funcionarem no país.
4: A iniciativa faz parte da política de transparência ativa da Secretaria de Prêmios e Apostas, de acordo com o ministro da Fazenda, Dario Durigan.
9: Os principais documentos de todos esses processos já estão disponíveis, tanto documentos que embasam origem de recursos, quanto documentos da avaliação jurídica e até o documento que é o relatório final da nossa avaliação, que tem ali o contexto geral, quem são os sócios, qual é o ramo de atuação da empresa, qual é o negócio da empresa. Isso fica agora para todas as empresas que pediram autorização, isso fica público, cumprindo com esse compromisso de transparência ativa.
0: A publicação dos documentos está sendo realizada de forma gradual e sem comprometer a proteção das informações que possuem acesso restrito.
4: Ainda de acordo com o ministro Dario Durigan, cerca de 5 milhões de contas estão impedidas de fazer apostas no no país.
0: Os bloqueios incluem 3 milhões de beneficiários de programas sociais.
4: Os dados podem ser encontrados na página do Ministério da Fazenda em gov.br/fazenda.
0: As vendas do comércio varejista cresceram 0,5% em junho, na comparação com maio.
4: Os dados são da pesquisa mensal de comércio divulgada nesta quinta-feira pelo IBGE.
10: O volume de vendas do comércio varejista teve um aumento de 0,5% no mês de junho em relação ao mês anterior, mas a média para o trimestre encerrado em junho foi negativa em 0,3%. Entre as atividades com alta estão outros artigos de uso pessoal e doméstico, hipermercados, supermercados, produtos alimentícios, bebidas e fumo, móveis e eletrodomésticos e artigos farmacêuticos, médicos, ortopédicos e de perfumaria. Entre as atividades em queda estão livros, jornais, revistas e papelaria, tecidos, vestuário e calçados, combustíveis e lubrificantes. O gerente da Pesquisa Mensal de Comércio, Cristiano Santos, explica os resultados.
11: Então, das 8 atividades pesquisadas, 4 ficaram no campo positivo. O principal setor que teve crescimento foi de outros artigos de uso pessoal e doméstico. Ali tem resultados de vários nichos, entre eles de lojas de departamentos, lojas de brinquedos. E teve então um crescimento, foi o topo ali, o que mais cresceu. O que mais caiu, né, dessas 8 atividades foi a atividade de tecidos, vestuário e calçado.
10: Na comparação com junho do ano passado, o volume de vendas no varejo aumentou 2,9%. No acumulado do ano, a alta é de 1,9%. Reportagem Luciana Colares de Holanda.
0: A estimativa para a produção de grãos na safra 2025-2026 deve ultrapassar 360 milhões de toneladas.
4: Segundo o levantamento divulgado hoje pela Conab, a Companhia Nacional de Abastecimento, se confirmado, o volume representa 8 milhões e 500 mil toneladas a mais do que no ciclo passado.
0: O milho e a soja juntos devem compor 90% do total da safra, como explica Silvio Porto, presidente da Conab.
12: Nós temos aqui 180,5 milhões de toneladas de soja, 143 milhões de toneladas de milho. A primeira safra de milho, que foi a grande recuperação, fez com que nós tivéssemos um aumento bastante expressivo. Nós saímos de 24,9 milhões de toneladas na safra anterior para quase 30 milhões.
4: Dentre os produtos de inverno, o trigo deve registrar 5 milhões e 800 mil toneladas.
0: A estimativa representa redução de 26,2%, principalmente por conta das chuvas no sul do país, como detalha o presidente da Conab, Silvio Porto.
12: O que nos preocupa é a questão do trigo. Nós tivemos uma queda muito acentuada de produção, de área, no caso, além dessa queda muito significativa da área, serão as condições de chuva, né, em função do El Niño, isso principalmente no Rio Grande do Sul, poderá comprometer a qualidade desse trigo que será colhido nesse período.
4: Quem recebe ou utiliza Vale Alimentação e Vale Refeição deve ficar atento às regras para o uso desses benefícios.
0: A regulamentação, feita no final de julho, amplia a aceitação dos cartões, reduz custos para os estabelecimentos e reforça que os valores devem ser usados apenas na compra de alimentos e refeições.
4: Confira na reportagem como essas regras se aplicam a trabalhadores e estabelecimentos.
7: Localizado em um shopping de Brasília, o restaurante do empresário Pedro Mendonça faz parte de uma rede especializada em frutos do mar com mais de 30 anos de história. O comércio foi fundado pelo seu pai nos anos 90 e de lá para cá passou por adaptações. Entre elas, a variedade nas formas de pagamento. Segundo Pedro, oferecer o Vale Refeição como uma das alternativas ajuda a atrair novos clientes e facilita o acesso do público ao negócio da família.
13: A pessoa que usufrui desse Vale Refeição, ela ganha crédito, ela tem que usar ele, então ela dá preferência para usar, de fato, em restaurantes que ela possa aproveitar esse crédito. Então, eu vejo mais como o principal benefício é essa possibilidade de ter novos clientes.
4: Instituídos há mais de 50 anos por meio de lei, o Vale Refeição e o Vale Alimentação fazem parte do Programa de Alimentação do Trabalhador, o PAT. Os benefícios oferecidos pelas empresas aos colaboradores funcionam como um crédito para garantir uma alimentação adequada. Neste ano, um decreto estabeleceu novas regras para o programa. A principal mudança, de acordo com Rogério Araújo, coordenador do PAT do Ministério do Trabalho e Emprego, é o estabelecimento do teto de 3,6% nas taxas cobradas pelas operadoras sobre as transações. A medida acaba com as cobranças de tarifas elevadas que muitas vezes inviabilizavam a adesão de estabelecimentos às bandeiras de cartão.
14: Por isso a limitação das taxas e o prazo de liquidação é tão importante. Esses estabelecimentos comerciais menores, restaurantes pequenos, supermercados de bairro, esse estabelecimento não vai mais precisar usar o capital de giro para fazer essa movimentação. Ele vai ser pago ali dentro dos 15 dias e com a taxa muito mais baixa. Então ele não vai ter perda em aderir ao PAT.
4: O decreto determina ainda que as empresas emissoras que possuem mais de 500 mil usuários ativos devem adaptar até novembro deste ano seus sistemas para que os cartões de Vale Refeição e Vale Alimentação funcionem em qualquer maquininha de pagamento. Além disso, Rogério Araújo destaca que o texto reforça que os valores destinados aos auxílios devem ser utilizados exclusivamente para compra de alimentos e refeições.
14: Esse programa foi criado com a ideia de que a gente pudesse fazer uma alimentação segura para o trabalhador, uma nutrição adequada para que ele desenvolva as atividades, não tenha problemas nutricionais, evitando inclusive acidente de trabalho, faltas ao trabalho. E aí, claro, a consciência do trabalhador tem que ser também nesse sentido, de consumir o seu vale alimentação e refeição para o fim que é destinado, sem tentar fazer um uso inadequado, por exemplo, aquisição de produtos eletrônicos ou ainda com essa venda do benefício.
4: Empresas, operadoras e estabelecimentos que descumprirem as regras estão sujeitos a sanções administrativas, com multas que variam de 5 mil a 50 mil reais. Quem descumprir a regulamentação também pode perder benefícios fiscais previstos na legislação. Reportagem Gabriela Noronha.
0: Estão abertas as inscrições para cursos de detecção precoce de câncer na atenção primária.
4: São 7 cursos online e gratuitos voltados para equipes de saúde.
0: O foco das capacitações está na prevenção e no diagnóstico rápido dos tipos frequentes da doença.
15: Profissionais da atenção primária à saúde podem se inscrever para 7 cursos gratuitos e 100% online para detecção precoce do câncer. A iniciativa traz qualificações como a detecção precoce de câncer, prevenção dos fatores de risco para cânceres, rastreamento organizado, detecção precoce de câncer do colo do útero e de mama e gestão de base populacional na atenção primária. Os cursos têm matrículas abertas por prazo indeterminado. Os cursos contribuem para o fortalecimento das redes de atenção à saúde e para a qualificação do cuidado ofertado à população. Eles fazem parte de iniciativa que apoia a organização e a qualificação dos processos de trabalho das equipes que atuam na atenção primária para a detecção precoce dos cânceres e a continuidade do cuidado. Além de cursos, são ofertados materiais técnicos e educativos a profissionais e gestores. Daniele Popov para a Voz do Brasil.
0: Professores e educadores de todo o país já podem escrever projetos que usam jogos interativos em sala de aula.
4: É a primeira edição do Prêmio Desenvolvimento em Jogo do Ministério da Integração e do Desenvolvimento Regional.
16: Será realizada a primeira edição do Prêmio Melhores Práticas do Desenvolvimento em Jogo e que está com inscrições abertas até o dia 30 de agosto. A premiação é voltada a práticas de aplicação do desenvolvimento em jogo em ambientes pedagógicos por docentes e facilitadores no ensino formal e não formal. O desenvolvimento em jogo é um material elaborado para comunicar conceitos da Política Nacional de Desenvolvimento Regional através de um jogo estilo RPG. É uma maneira interativa de experiência de aprendizado. O edital contempla práticas desenvolvidas no ensino fundamental e médio, na graduação e pós-graduação em projetos de extensão universitária, instituições comunitárias, escolas legislativas, escolas de governo, governo e atividades formativas em colegiados de políticas públicas e municípios. Serão selecionadas 30 iniciativas pedagógicas distribuídas entre 10 categorias. O resultado final está previsto para ser divulgado em 9 de novembro. Dilson Santa Fé, para a Voz do Brasil.
0: O edital da premiação está disponível em gov.br/mdir.
4: Estudantes e pesquisadores de todo o país têm até esta sexta-feira, 14 de agosto, para se inscrever no Prêmio Jovem Cientista 2026.
0: A premiação busca estimular projetos com soluções inovadoras usando inteligência artificial.
17: Foi observando a rotina dos castanheiros no Vale do Javari, no Amapá, que a estudante Manuele da Costa Pereira desenvolveu um kit portátil para a produção de energia elétrica a partir do sol.
18: Durante essas expedições, a gente começou a observar e a vivenciar o dia a dia deles em campo. E aí, a partir disso, a gente começou a pensar sobre alternativas para melhorar a qualidade de vida deles, né? Que eles não tinham base, nem para iluminar um acampamento à noite. Ou quando tinham, eram geradores movidos a óleo diesel, que são pesados e poluentes também. Esse kit, ele funciona como um mini gerador de energia elétrica a partir do sol.
17: Foram 2 anos trabalhando no projeto no Instituto Federal do Amapá. O empenho deu resultado e Manuele ganhou o Prêmio Jovem Cientista na categoria Estudante de Ensino Superior. Jovens pesquisadores interessados em seguir os passos de Manuele e concorrer ao prêmio têm até o dia 14 de agosto para inscrever projetos. O tema desta edição do Jovem Cientista é Inteligência Artificial para o Bem Comum. A ideia é que estudantes e pesquisadores apresentem projetos que explorem o potencial da IA para a solução de problemas reais, como melhoria de serviços públicos, ampliação do acesso à saúde e educação, inclusão digital e sustentabilidade ambiental. O presidente do Conselho Nacional de Desenvolvimento Científico e Tecnológico, o CNPq, vinculado ao Ministério da Ciência, Tecnologia e Inovação, Olival Freire Júnior, destacou a importância da premiação.
19: A particularidade desse prêmio, que é um prêmio para tentar fisgar um jovem promissor. Então, não é o prêmio para o pesquisador já consolidado. Então, é uma tentativa, nos mantendo na questão do futebol, de você olhar para a divisão de base e dizer, aquilo ali tem futuro.
17: Podem se inscrever para o Prêmio Jovem Cientista estudantes do ensino médio, superior, mestrado ou doutorado. Também são aceitas inscrições de mestres e doutores já formados, com idade até 39 anos. Reforçando, as inscrições vão até o dia 14 de agosto e podem ser feitas pelo site jovemcientista.cnpq.br. Com locução de Thaís de Araújo, reportagem Luana Karen.
4: Termina amanhã o prazo para que os candidatos pré-selecionados na segunda chamada do ProUni, o Programa Universidade para Todos, comprovem as informações da inscrição.
0: Os documentos devem ser apresentados diretamente na instituição de ensino para a qual o estudante foi selecionado.
4: Para saber mais, acesse acessounico.mec.gov.br.
0: E essas foram as notícias do governo federal.
4: Uma realização

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2: Supremo Tribunal Federal confirma a decisão liminar do ministro Flávio Dino, que reconhece a omissão do Congresso Nacional na regulamentação da mineração em terras indígenas.
3: STJ afasta a prescrição em ação indenizatória sobre os crimes de maio. Pedidos serão analisados pela Justiça Paulista.
2: TSE condena vereador por violência política contra colega mulher.
3: Boa noite, eu sou Arthur Filho.
2: E eu sou Walter Lima.
3: Supremo Tribunal Federal confirma a decisão liminar do ministro Flávio Dino, que reconhece a omissão do Congresso Nacional na regulamentação da mineração em terras indígenas.
2: O caso concreto envolve o território Cinta Larga, que abrange cerca de 2.700.000 hectares, localizados na divisa entre os estados de Rondônia e Mato Grosso. Marta Ferreira.
4: A Constituição não impede que haja mineração em territórios indígenas, mas condiciona isso à autorização do Congresso Nacional, à consulta às comunidades afetadas e à garantia de participação nos resultados da atividade. Até o momento, no entanto, o Legislativo não definiu as regras para a atividade. Diante dessa situação, a coordenação das organizações indígenas do povo Cinta Larga entrou com ação no Supremo. Em fevereiro, o ministro Flávio Dino, relator do caso, concedeu medida cautelar e reconheceu a existência de omissão inconstitucional do Poder Legislativo, entendimento que foi referendado pelo plenário do STF nesta quinta-feira.
3: Na abertura da sessão plenária desta quinta-feira, o presidente do Supremo Tribunal Federal, ministro Edson Fachin, anunciou apoio ao ministro Flávio Dino, que vem sofrendo ameaças. Vamos ouvir um trecho da fala do ministro.
5: A presidência do Supremo Tribunal Federal, em nome deste tribunal, manifesta solidariedade ao ministro Flávio Dino e reconhece que ameaças à segurança física dos ministros e familiares devem ser apuradas com rigor. A Secretaria de Polícia Judicial do Supremo Tribunal Federal colaborará com as autoridades públicas para plena elucidação dos fatos e pela responsabilização, inclusive penal, de quem tiver praticado crimes.
2: O presidente do STF também defendeu a democracia, a Constituição Federal e as liberdades fundamentais, como a liberdade de imprensa.
3: STJ afasta a prescrição de 5 anos em ação civil pública de indenização sobre o chamado os crimes de maio, ocorridos em São Paulo em 2006.
2: O processo voltará à primeira instância, que deverá analisar os fatos e os pedidos de reparação. Fátima Uchoa.
6: Os crimes de maio foram uma série de episódios violentos marcados por ataques do primeiro comando da capital contra forças de segurança e pela reação policial, que causaram mais de 500 mortes, muitas em situações não esclarecidas. Na origem, o Ministério Público de São Paulo reuniu pedidos de reparação individual e coletiva, incluindo danos, assistência, preservação da memória e medidas de não repetição. Seguindo o voto do relator ministro Teodoro Silva Santos, a maioria da primeira sessão do STJ considerou alegações de execuções sumárias, desaparecimentos de pessoas, participação ou omissão de agentes públicos e falhas nas investigações. Também considerou os compromissos internacionais assumidos pelo Brasil na proteção dos direitos humanos.
3: TSE condena vereador por violência política contra a colega mulher.
2: O caso é de Nova Friburgo, no Rio de Janeiro. Fábio Ruas.
7: A vereadora Priscila Pita, do PT, foi vítima de violência política de gênero praticada pelo vereador José Sebastião Rabelo, do Solidariedade, na Câmara Municipal de Nova Friburgo. Sebastião foi condenado a 1 ano de reclusão e teve os direitos políticos suspensos. O TSE ainda declarou José Sebastião inelegível. Para o relator do caso no TSE, ministro Dias Toffoli, o vereador submeteu a colega a constrangimentos, humilhações e ameaças, com discriminação de gênero, com o objetivo de impedir ou dificultar o pleno exercício de mandato de vereadora.
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3: A você, uma boa noite.
2: E até amanhã.
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1: Eu sou Paula Groba.
2: E eu sou Humberto Pinheiro.
1: E estes são os destaques de hoje do Jornal do Senado, que começa agora.
2: Senado aprova liberação de dinheiro para socorro a vítimas de desastres naturais.
1: Redução de tributos sobre combustíveis e isenções para a Copa Feminina de 2027 são aprovadas.
2: Senado aprova mudanças em imposto para dar mais segurança ao produtor rural.
1: Boa noite.
2: Boa noite.
1: O Senado aprovou a garantia de recursos para o socorro e a assistência a vítimas de enchentes e secas no país. Senadores aprovaram um crédito extraordinário de 305 milhões de reais.
2: O dinheiro deve beneficiar cerca de 1.600.000 pessoas. Repórter Alexandre Campos.
3: O dinheiro está sendo destinado a cobrir despesas urgentes e imprevisíveis relacionadas a ações emergenciais de socorro a vítimas, a assistência humanitária e ao restabelecimento de serviços essenciais em diversas regiões do país. O Poder Executivo justificou o pedido de gasto extra, já que o país, no início deste ano, experimentou eventos climáticos diversos, com estiagem em algumas regiões e excesso de chuvas em outras. Em comum, mortes, destruição e deslocamento forçado de pessoas, o que exigiu a liberação do dinheiro de forma emergencial. A relatora da medida provisória na Comissão Mista de Orçamento foi a senadora Tereza Cristina, do PP de Mato Grosso do Sul. Ao apresentar relatório favorável ao texto, ela chamou a atenção para a necessidade de o governo adotar uma postura preventiva, já que muitos desastres se repetem ano após ano.
4: Defesa Civil não espera. Diante de desastres que já atingiram milhões de brasileiros, socorrer as vítimas é dever do Estado, não favor de governo. O desastre é sempre uma tragédia, mas não é uma surpresa. Um país que, estação após estação, precisa correr para socorrer aquilo que poderia ter prevenido, não enfrenta um problema de imprevisibilidade. Enfrenta um problema de planejamento.
3: Pelo texto da MP, que segue para promulgação, 1.600.000 pessoas devem ser atendidas com os recursos liberados.
1: Senadores também autorizaram 3 operações de crédito da cidade de São Paulo com bancos internacionais. 2 delas financiam um programa de redução da emissão de gases poluentes por meio da eletrificação de frota de ônibus. Os empréstimos serão com o Banco Interamericano de Desenvolvimento e com o Banco Internacional para Reconstrução e Desenvolvimento, num total de US$496.600.000.
2: A terceira operação será destinada ao Avança Saúde 2, programa de reestruturação da rede hospitalar do município de São Paulo. Os projetos seguem para promulgação.
1: Avançou no Senado o projeto que amplia a transparência das informações que faculdades e universidades devem fornecer aos alunos.
2: Documentos como credenciamento e autorização dos cursos deverão ser apresentados no início de cada período letivo. Repórter Rodrigo Rezende.
5: Instituições de ensino superior deverão apresentar aos alunos, de forma simples e acessível, os atos de autorização e reconhecimento dos cursos superiores oferecidos. A medida deve ser feita no início de cada período letivo. Projeto esse objetivo da senadora Jussara Lima, do PSD do Piauí, foi aprovado pela Comissão de Educação do Senado. O senador Espiridião Amin, do Progressistas de Santa Catarina, apresentou o relatório favorável ao projeto feito pelo senador Confúcio Moura, do MDB de Rondônia.
6: Conferindo segurança aos estudantes quanto à qualidade da instituição e segurança quanto ao curso em que estudam ou estudaram, bem como a sociedade que terá assegurada a formação adequada dos novos profissionais. A expansão quantitativa do ensino superior tem demandado esse tipo de cuidado.
5: A instituição também fica obrigada a apresentar aos estudantes no início do período letivo os programas dos cursos e demais componentes curriculares, sua duração, requisitos, qualificação dos professores, recursos disponíveis e critérios de avaliação. O projeto segue para análise da Câmara dos Deputados.
1: E a Comissão de Constituição e Justiça aprovou o projeto que cria o Estatuto dos Cães e Gatos com deveres para os tutores, como alimentação adequada, vacinação e proteção contra o abandono. O texto também regulamenta os animais comunitários e estabelece regras para garantir o bem-estar dos animais. A proposta segue para a Comissão de Meio Ambiente.
2: Também avançou no Senado um projeto que aumenta as penas para maus tratos e permite, em casos de crueldade praticada por crianças e adolescentes, a aplicação da medida socioeducativa de internação. Repórter Bruno Lourenço.
7: O projeto de lei inclui ações contra animais praticadas com crueldade extrema ou com potencial concreto de causar lesão grave ou morte, como nova hipótese de internação para menores de idade. A proposta também aumenta penas para maus tratos contra animais em geral. A relatora, senadora Leila Barros, do PDT do Distrito Federal, defendeu maior cuidado com os animais.
8: A vedação à crueldade, ela constitui fundamento central do direito animal brasileiro e confere proteção aos animais individualmente considerados. Essa proteção constitucional também se relaciona à dignidade da pessoa humana na medida em que a submissão de animais à crueldade degrada os próprios valores éticos que devem orientar as ações humanas e a atuação estatal.
7: O texto, que será submetido a turno suplementar de votação na CCJ, ainda aumenta a punição em casos que envolvam tortura, abuso sexual ou transmissão das agressões pela internet.
1: O Senado aprovou e seguiu para a sanção o projeto que trata da redução de tributos sobre combustíveis e isenções para Copa do Mundo Feminina de 2027.
2: O texto também inclui isenções para a produção de fertilizantes e exploração dos chamados minerais críticos. O repórter Pedro Pincer tem mais informações.
9: O projeto prevê a redução de tributos federais sobre a importação, a produção e a venda de óleo diesel rodoviário, biodiesel, gasolina, etanol e querosene de aviação. Segundo o texto, o que o governo deixar de arrecadar será compensado pelo aumento da receita após o início do conflito entre Irã e Estados Unidos em fevereiro deste ano. A relatora, senadora Tereza Leitão, do PT de Pernambuco, destacou a importância da aprovação do texto para o setor de combustíveis em um cenário de conflito iminente entre grandes produtores.
10: Felizmente, o Brasil adotou algumas medidas, como a redução de tributos federais e a concessão de subvenções a produtores e importadores, condicionadas à redução equivalente do preço de venda, que amorteceram o choque sobre os preços domésticos. No caso da gasolina e do GLP, as diferenças entre os preços pré-guerra e os atuais são inferiores a 5%. É necessário, contudo, que essas políticas se mantenham.
9: Entre as medidas para os produtores rurais, o texto reduz de 50% para 30% o limite da receita com exportação para que a empresa possa deixar de pagar o imposto sobre bens e serviços e a contribuição sobre bens e serviços. A União poderá conceder até 5 bilhões de reais em créditos fiscais para a produção de fertilizantes, matérias-primas, remineralizadores e bioinsumos entre 2027 e 2031. A proposta também prevê medidas como regras para a destinação de recursos a hospitais inteligentes de alta complexidade e benefício fiscal para a FIFA para a realização da Copa do Mundo de Futebol Feminino em 2027. O texto segue agora para a sanção presidencial.
1: E quem produz no campo pode ter mais segurança na hora de calcular o imposto sobre sua propriedade. A Comissão de Assuntos Econômicos aprovou mudanças no ITR, o Imposto Territorial Rural, para evitar que benfeitorias e investimentos feitos pelo produtor aumentem indevidamente a cobrança.
2: A proposta agora segue para análise da Câmara dos Deputados. Repórter Marcela Cunha.
11: O texto busca dar mais segurança no cálculo do imposto sobre a propriedade territorial rural, o ITR, principalmente na definição do valor que serve de base para a cobrança, que é da terra nua, ou seja, sem construções e melhorias. Autor da proposta, o senador Jaime Campos, do União de Mato Grosso, afirma que o modelo atual gera insegurança para produtores rurais.
12: O atual modelo, cálculo do ITR, ele é incoerente e injusto, vamos ser honestos aqui. O preço de mercado, lamentavelmente, não é compatível. O problema prejudica muitos produtores rurais do nosso Brasil.
11: A proposta também prevê que o ITR não seja cobrado sobre imóveis rurais invadidos quando a ocupação impedir o uso econômico da propriedade e permite que o contribuinte apresente um contralaudo técnico válido por 5 anos quando discordar dos valores usados pela Receita Federal para calcular o valor da terra.
2: Com edição de Paula Groba e trabalhos técnicos de João Lira, o Jornal do Senado fica por aqui. Acompanhe agora as notícias da Câmara dos Deputados. Boa noite.
1: Boa noite e até amanhã.

0: benefício fiscal para empresas de combustíveis e fertilizantes.
1: O projeto cria fundo para financiar exportador atingido por tarifas dos Estados Unidos.
0: O plenário obriga a realização de check-ups periódicos para mulheres no SUS.
1: Deputados fixam regras para reconhecimento facial em espaços públicos.
0: Boa noite. Na primeira semana de esforço concentrado antes das eleições, os deputados aprovaram várias matérias. Entre elas, a Câmara aprovou regras para o uso de reconhecimento facial em espaços públicos, como informa o repórter Antônio Vital.
2: A Câmara dos Deputados aprovou o projeto que define regras para o uso de sistemas de reconhecimento facial por órgãos do governo e nos serviços públicos essenciais, como ônibus e metrô. O projeto apresentado pelo deputado Rodrigo Gambale, do Podemos de São Paulo, permite o uso do reconhecimento facial em estações de metrô, trem e ônibus, no interior de composições e plataformas, nas ruas, edifícios públicos e repartições administrativas. Mas o texto prevê ressalvas. De acordo com a proposta, uma pessoa não poderá ser abordada, detida ou ter seus direitos restringidos apenas porque foi identificada por um sistema automático. Antes de qualquer medida, a identificação terá que ser conferida por uma pessoa. O mesmo vale para o envio de alertas a órgãos de investigação criminal. O texto também proíbe o uso do reconhecimento facial para perseguição de pessoas ou grupos por motivos discriminatórios, políticos, ideológicos ou religiosos. Fica ainda proibida a vigilância em massa sem motivo específico, bem como monitoramento de áreas sensíveis, como banheiros, vestiários e locais de culto. Já o tratamento de dados biométricos só poderá ocorrer em atividades de investigação ou segurança pública, controle de acessos a locais restritos com consentimento do titular, prevenção de fraudes, busca de pessoas desaparecidas, localização de foragidos da justiça, prevenção de atentados, apoio a ações de defesa civil ou resposta a emergências. Relator em plenário, o deputado Sinaldo Bulhões Júnior, do MDB de Alagoas, defendeu que a tecnologia pode fortalecer a segurança em locais de grande circulação e ajudar as forças policiais na localização de foragidos e de pessoas desaparecidas. Ele também argumentou que a regulamentação é necessária porque o reconhecimento facial já vem sendo usado por estados e municípios sem regras nacionais unificadas.
3: A eficácia desse sistemas, demonstrado pelos diversos casos recentes em que suspeitos e condenados por crimes bárbaros ficam identificados e presos pela polícia graças à tecnologia do reconhecimento facial. Os sistemas de reconhecimento facial e os demais meios automatizados de identificação biométrica apresentam ainda outras vantagens. Eles mostram-se dissuasórios de delitos como assédios em transportes públicos.
2: O projeto também prevê regras de governança e transparência. Os sistemas terão que manter registros de auditoria, adotar criptografia e controle de acesso às bases de dados, além de realizar testes periódicos de precisão. Obriga ainda o poder público a priorizar tecnologias certificadas em relação à neutralidade racial e à correta identificação de características físicas. A fiscalização caberá à Autoridade Nacional de Proteção de Dados, a ANPD. O projeto que estabelece regras para o uso de reconhecimento facial em espaços públicos agora será analisado pelo Senado. Rádio Câmara de Brasília, com informações de Daniela Ilessa, Antônio Vital.
4: Educação.
1: Deputados aprovaram proposta que impede a retenção dos recursos do fundo que financia a conectividade das escolas públicas. O governo foi contra a medida, como explica a repórter Ana Raquel Macedo.
5: O plenário da Câmara aprovou o projeto que impede que o governo retenha os recursos do Fundo de Universalização dos Serviços de Telecomunicações, o FUST. O FUST é destinado a financiar a expansão da infraestrutura de comunicações, a conectividade de escolas públicas, a cobertura em áreas rurais e remotas e a conexão de pontos de interesse público. O fundo é financiado por empresas de telecomunicações que contribuem com 1% de sua receita operacional bruta. Além de tornar os recursos do FUST não sujeitos a contenções orçamentárias, a proposta também prorroga por mais 5 anos o benefício de redução de até 50% da contribuição ao FUST para empresas do setor que investir em recursos próprios em programas aprovados pelo Conselho Gestor do Fundo. O projeto foi apresentado pelo deputado Juscelino Filho, do PSDB do Maranhão, e recebeu parecer favorável da relatora, deputada Maria Rosas, do Republicanos de São Paulo. No plenário, foi aprovado com 333 votos favoráveis e 91 contrários. A bancada do governo criticou a proposta. O deputado Tarcísio Mota, do PSOL do Rio de Janeiro, defendeu o uso do fuste para levar conexão às escolas, mas questionou os critérios para a proibição de retenção dos recursos.
4: Na hora que a gente está falando em gastos sociais, contingencia, e na hora que a gente está falando de outras coisas, como esse, que embora seja para escolas, ele é definido por um conselho gestor da própria empresa, aí não pode contingenciar.
5: Já o autor da proposta, deputado Juscelino Filho, ex-ministro das Comunicações do governo Lula, disse estranhar a falta de apoio da bancada governista. Ele disse que o fundo, criado no ano 2000, ficou mais de 20 anos sem ser usado.
6: Estamos garantindo não contingenciamento do FUSH, garantindo a sua renovação por 5 anos para que os projetos, todos os mecanismos que são aprovados no Conselho Gestor, onde tem representantes de vários ministérios, sejam executados.
5: O projeto que impede que o governo retenha os recursos do Fundo de Universalização dos Serviços de Telecomunicações, o FUSH, seguiu para a análise do Senado. Da Rádio Câmara de Brasília, com informações de Antônio Vital, Ana Raquel Macedo.
7: Justiça.
0: Aprovou o projeto que reajusta o valor das custas na Justiça Federal. Entenda a questão com o repórter Márcio Aquiles Sardi.
8: O plenário da Câmara aprovou o projeto que reajusta o valor das custas processuais cobradas pela Justiça Federal. As custas são os valores que as partes de um processo têm que pagar para cobrir os gastos com os serviços da Justiça durante um processo. Elas funcionam como uma taxa para manter o trabalho de juízes, servidores, cartórios e atos como citações e perícias. O projeto apresentado pelo Superior Tribunal de Justiça, o STJ, também cria um fundo para financiar a modernização da Justiça Federal. E esse fundo não poderá ser usado para pagar salários. A proposta define valores para as custas relativas às diversas etapas dos atos judiciais. As custas de uma ação civil, por exemplo, correspondem a 2% do valor das causas e variam de um valor mínimo de R$ 112 até o máximo de R$ 62 mil. Reais. De acordo com o projeto, os valores serão corrigidos a cada 2 anos e ficarão isentos do pagamento pessoas que ganham menos de R$ 5 mil por mês, o governo federal, estados e municípios. Também ficam isentos o Ministério Público, a Defensoria Pública e os autores de ações populares, ações civis públicas e ações coletivas. A proposta teve como relator no plenário o deputado Rubens Pereira Júnior, do PT do Maranhão. Ele disse que o reajuste do valor e a criação do fundo vão ajudar a melhorar os serviços da Justiça Federal.
6: Esse fundo vai permitir melhor aparelhamento da Justiça Federal, vai permitir maior interiorização da Justiça Federal, vai permitir que nós ampliemos a quantidade de mutirões da Justiça Federal e que, portanto, sem dúvida alguma, vem em boa hora para melhorar a prestação de serviço jurisdicional no nosso país.
8: O projeto que reajusta o valor das custas processuais cobradas pela Justiça Federal foi enviado para sanção presidencial e pode virar lei. Da Rádio Câmara de Brasília, com informações de Antônio Vital, Márcio Aquiles Sardi.
7: Transportes.
1: O plenário da Câmara aprovou punição para quem usar veículo ou embarcação para abandonar animais. O repórter Marcelo Larcher nos traz as razões para a proposta.
9: A Câmara dos Deputados aprovou o projeto que altera o Código de Trânsito e a Lei de Segurança do Tráfego Aquaviário para tornar infração gravíssima o uso de veículo ou embarcação para abandonar animais. A punição será multa multiplicada por 10 e suspensão do direito de dirigir por 12 meses. No caso de abandono de cão ou gato, a suspensão do direito de dirigir será maior, de 18 meses. Se o abandono resultar em morte, atropelamento ou lesão do animal, a multa será aplicada em dobro. Em caso de reincidência no período de até 24 meses, o motorista terá a Carteira Nacional de Habilitação cassada. As mesmas regras valerão para quem usar embarcação, como barco a motor, lancha ou moto aquática, para abandonar animais em locais como rios, lagos e represas. Relator da proposta, o deputado Fred Costa, do PRD de Minas Gerais, argumentou que o abandono de animais é uma forma grave grave de crueldade e que o uso de veículo torna a conduta ainda mais reprovável. Segundo ele, muitas vezes o animal é levado para um local distante justamente para dificultar o retorno, o resgate ou a identificação do responsável. O relator também afirmou que esse tipo de abandono aumenta o sofrimento do animal e o risco de morte, atropelamento, fome, sede, doenças, exposição ao clima e ataques de outros animais. No caso das vias públicas, ele destacou ainda o risco para a segurança do trânsito. No plenário, o relatório foi lido pelo deputado Luiz Lima, do Novo do Rio de Janeiro, que defendeu a proposta.
7: Então, esse projeto traz a possibilidade do motorista ter a sua cassação em relação à sua habilitação, se ele for um reincidente de abandono de animais no prazo de 24 meses, e parabenizar o deputado Fred Costa.
9: O plenário aprovou ainda a medida provisória que destina 305 milhões de reais ao Ministério da Integração e do Desenvolvimento Regional. O objetivo é financiar ações de proteção e defesa civil em resposta a desastres naturais como chuvas intensas e secas, que afetam diversas regiões do Brasil. A medida provisória e o projeto que pune o uso de veículo ou embarcação para abandonar animais seguiram para análise do Senado. Da Rádio Câmara de Brasília, com informações de Daniele Lessa e Antônio Vital, Marcelo Larcher.
10: Saúde.
0: A Câmara aprovou projeto que obriga a realização de check-ups periódicos para mulheres no SUS. O texto já pode seguir para a sanção presidencial e virar lei, como nos informa Ana Raquel Macedo.
5: A Câmara dos Deputados concluiu a aprovação do projeto que obriga o Sistema Único de Saúde, o SUS, a disponibilizar check-ups anuais para as mulheres, com consultas médicas e exames. O projeto, apresentado pela deputada Nelly Aquino, do Podemos de Minas Gerais, foi aprovado pela Câmara em 2024 e depois disso foi alterado pelo Senado. O texto prevê que o SUS deverá oferecer o serviço com base em critérios baseados nas doenças e problemas de saúde com maior incidência, de acordo com critérios epidemiológicos. Também obriga a realização de campanhas para conscientizar as mulheres sobre a prevenção de doenças. Entre os exames previstos estão os destinados a identificar casos de hipertensão arterial, diabetes e doenças relacionadas ao colesterol. A prevenção de doenças cardíacas e de casos de câncer foi a principal justificativa da autora para a necessidade do check-up anual das mulheres na rede pública de saúde. Ao retornar para a Câmara, depois de ser modificado pelo Senado, o projeto foi defendido também pelo relator, deputado Paulo Soares, do Podemos de São Paulo.
11: Projeto fundamental no cuidado com a saúde preventiva de todas as mulheres do nosso país. É importantíssimo que a gente possa debater a situação da saúde preventiva, criando mecanismos que deem condições, inclusive, de diagnóstico precoce, por exemplo, das doenças oncológicas.
5: O projeto que propõe check-up anual para mulheres na rede pública de saúde também prevê campanhas de divulgação sobre a importância das atividades físicas, orientações sobre saúde mental e sobre o calendário de vacinas. Depois de aprovado pelo plenário, o projeto seguiu para a sanção presidencial e pode virar lei. Da Rádio Câmara de Brasília, com informações de Antônio Vital, Ana Raquel Macedo.
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10: Economia.
0: A Câmara aprovou um projeto que cria benefícios fiscais para empresas de combustíveis, terras raras e fertilizantes. O repórter Antônio Vital acompanhou a votação.
2: A Câmara dos Deputados aprovou o projeto do governo que permite que o excesso de arrecadação provocado pelo aumento do preço dos combustíveis registrado desde o início do ano se transforme em subsídio e subvenções para empresas do setor. O objetivo é reduzir o impacto da guerra entre os Estados Unidos e Irã nos preços do óleo diesel, biodiesel, gasolina, etanol e querosene de aviação. A proposta reduz a alíquota de tributos federais sobre a importação, produção e comercialização desses combustíveis. As empresas terão direito ainda ao uso de créditos tributários para descontar o pagamento de tributos, como PIS/PASEP e COFINS. A medida vale apenas para esse ano, mas a empresa que não utilizar os créditos em 2026 poderá descontar do pagamento da CBS, tributo criado pela reforma tributária que começará a ser cobrado no ano que vem. O projeto também autoriza o governo a conceder créditos fiscais a empresas produtoras de fertilizantes entre 2027 e 2031, dentro do limite total de R$1 bilhão por ano. A relatora, a deputada Marussa Boldrin, do Republicanos de Goiás, alterou o texto original do governo e acrescentou na proposta benefícios para empresas do setor de minerais críticos e estratégicos e aquelas envolvidas na realização da Copa do Mundo Feminina. Excepcionalmente, os benefícios tributários concedidos a essas empresas ficam de fora de exigências previstas na Lei de Responsabilidade Fiscal. Dessa forma, obrigações como estimativa de beneficiários, metas de desempenho e mecanismos de avaliação de resultados deixarão de ser cobradas, o que vai valer apenas para este ano. A proposta também determina que os mesmos benefícios fiscais para a cadeia dos combustíveis fósseis sejam concedidos a dos biocombustíveis, para não provocar distorções no setor. Autoriza ainda o uso de créditos tributários pelas empresas produtoras de etanol. A relatora Marussa Boldrin justificou a importância da proposta.
13: Quando o mundo entra em crise, quem não pode pagar a conta é o brasileiro. Não pode ser o caminhoneiro na hora de abastecer, não pode ser a mãe de família quando a conta chega lá no supermercado, não pode ser o produtor rural quando coloca o trator para trabalhar. E muito menos podemos cometer os erros de tirar a competitividade do biocombustível, fruto de quem produz energia limpa dentro do nosso país.
2: O texto final aprovado contém limites para benefícios fiscais e subvenções, que na prática são uma espécie de ajuda financeira às empresas. Para os produtores de álcool, esse limite será de R$1,2 bilhão por ano. As empresas beneficiadas terão que ser aprovadas pela Receita Federal. O projeto foi aprovado por 318 votos contra 113, com críticas da oposição, como as feitas pelo deputado Luiz Lima, do Novo do Rio de Janeiro.
14: Se nós fizéssemos conta nessa casa, como a gente faz conta na nossa própria casa, a gente não votaria a favor de um projeto como esse, que à primeira vista pode ser benéfico numa redução ali do preço do combustível, mas é uma bomba num lado da sociedade que está precisando de algo muito mais importante e vital.
2: Apesar das alterações feitas no texto original, o governo defendeu a aprovação do projeto, como disse a deputada Jandira Fegali, do PCdoB do Rio de Janeiro.
15: Esse projeto, ele possibilita a manutenção do preço dos combustíveis, a diferenciação com o etanol, que também é constitucional, e possibilita investimentos nacionais na área de fertilizantes e pesquisa de terras raras e minerais críticos.
2: Projeto que permite subsídios e subvenções para empresas produtoras e importadoras de óleo diesel, biodiesel, gasolina,

0: fundo para financiar exportadores atingidos por tarifas dos Estados Unidos. A reportagem é de Márcio Aquilissardi.
1: O plenário da Câmara aprovou o projeto apresentado como resposta às tarifas impostas pelos Estados Unidos aos produtos brasileiros. O projeto, já aprovado pelo Senado, autoriza a criação de um fundo para ampliar o crédito a empresas exportadoras brasileiras, diretamente atingidas pelas tarifas. O fundo de crédito à exportação servirá para financiar capital de giro, compra de máquinas e investimentos produtivos. E contará com recursos do orçamento e outras fontes, como o Fundo de Garantia à Exportação, o FGE. A proposta estabelece regras para uso dos recursos, como limites para despesas administrativas e para o pagamento dos agentes financeiros envolvidos nas operações de crédito. A gestão ficará a cargo de um comitê coordenado pelo Ministério do Desenvolvimento, Indústria, Comércio e Serviços. Já a execução das operações será de responsabilidade do BNDES. O projeto também prevê compartilhamento de riscos entre fundos garantidores. O objetivo é ampliar a oferta de crédito sem comprometer os gastos públicos. O relator, deputado Isnaldo Bulhões Júnior, do MDB de Alagoas, resumiu o objetivo da proposta.
2: A matéria vem a criar um fundo auxiliar. Hoje as operações de exportações, elas são suportadas por um fundo garantidor. Que esse fundo vem, como já fala o nome, a garantir, a afiançar as operações de crédito para exportação das empresas brasileiras. E o fundo auxiliar vem para evitar qualquer insegurança ao fundo garantidor.
1: O projeto que autoriza a criação de um fundo para ampliar o crédito a empresas exportadoras brasileiras seguiu para a sanção presidencial e pode virar lei. Da Rádio Câmara de Brasília, com informações de Antônio Vital, Márcio Aquilissardi.
3: Termina agora o Jornal Câmara dos Deputados, produzido pela Rádio Câmara, com trabalhos técnicos de Wellington Teles e a apresentação de Val Monteiro e Luciana Vieira. Uma boa noite para você.
0: A Voz do Brasil volta amanhã. Boa noite.
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1: Horas.
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1: 20 horas e 1 minuto.

Quando são 20 horas com mais 2 minutos, começamos mais uma apresentação do programa Voz da Libertação. Este programa que é um órgão oficial e também informativo da Igreja Pentecostal Deus é Amor. Com a sede mundial localizada na Avenida do Estado, número 4568, no bairro da Liberdade, São Paulo, capital, o trabalho da obra de Deus está a cargo mundial da presidente, nossa querida irmã Ereni Miranda.

0: Aqui em Curitiba, temos a sede estadual localizada na Rua Pedro Ivo, número 744, bem no centro da cidade Sorriso. E o trabalho da obra de Deus está sob a responsabilidade do pastor Jerry Borchardt. Prezado ouvinte, receba a mais perfeita e doce paz do Senhor Jesus. Saudações aqui de sua irmã em Cristo, Aline Neves. Deus abençoe pelo carinho da tua audiência, onde quer que você esteja acompanhando o nosso programa. Juntos iremos até às 23 horas, com a apresentação aqui de Curitiba. Lembrando que a Voz da Libertação está no ar 24 horas, abençoando a tua vida. Nos transmissores, que Deus abençoe nosso irmão Edson de Moraes, cooperando conosco nesta quinta-feira, hoje dia 13 de agosto de 2026. Lembro, querido ouvinte, que além de você escutar este programa, você pode também participar conosco. Temos aqui o WhatsApp para você mandar a tua mensagem, aquele pedido especial de oração. E você que ainda não tem o contato, vamos agora ouvir aqui este aviso. Você vai anotar e todas as vezes que você desejar estar participando aqui no programa Voz da Libertação, em todos os horários da programação local, você vai usar este mesmo número. Então já salva aí na lista, na agenda, no WhatsApp e no teu aplicativo. E mande sua mensagem, estaremos aqui atendendo com muita alegria.
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0: É, através da Voz da Libertação, você fica muito bem informado dos avisos da obra de Deus. Lembrando que os cultos é aqui em nossa sede estadual, acontece em todos os dias, né? Em todos os dias temos cultos, sendo de segunda a sexta-feira em 4 horários. Aos finais de semana, temos 3 horários de cultos. Então vamos lá. De segunda a sexta-feira, os cultos acontecem pela manhã, ao meio-dia, à tarde e à noite. 9 horas da manhã, meio-dia até 1 da tarde, depois às 14 e às 19 horas. Lembrando que no intervalo dos cultos, antes do culto, tem aquela fervorosa oração. Estamos com a intercessão global, presença da evangelista Maria Lorena, buscando a Deus juntamente com a igreja. Daqui a pouquinho já vamos aos detalhes dos dias e os horários da intercessão global. Sobre os dias e horários de cultos, ainda na sexta-feira, além dos 4 horários, que é manhã, meio-dia, tarde e noite, temos aquela poderosa vigília. E aos sábados e domingos, que é o final de semana, cultos pela manhã, à tarde e à noite. E olha só, querido ouvinte, todos os dias Deus tem usado pregadores, mensageiros, mensageiras da palavra dele, seus vasos com unção, com graça e virtude. Nas campanhas que estão em andamento, cada horário tem o seu propósito específico. Mas além das campanhas que temos em todos os dias a cada horário, estamos com a campanha poderosa que começou dia 3. Hoje, dia 13, então há 10 dias essa campanha já está em andamento. E olha só, está no começo, né? Está recente o início dessa campanha. E dá para você participar aí muito tempo, né? valorizar, aproveitar ao máximo esse propósito, campanha dos 300 valentes de Gideão. É mais uma etapa desta abençoada campanha. Daqui a pouco ouviremos testemunhos das pessoas que têm participado, colocando o nome ali no livro. Então, você chegando aqui para participar do culto, você vai se dirigir ali até o livro que está exposto em uma mesa, com a caneta disponível para você anotar o teu nome, o nome dos teus familiares. Posso anotar, irmã Aline, o nome da pessoa que é lá do meu trabalho? Pode sim, com certeza, nome dos vizinhos, dos colegas de trabalho, de faculdade, da escola, pessoas que você conhece e você deseja que Deus venha abençoar através de você estar aqui aderindo a esse propósito. Você vai contar a bênção. Temos aqui vários testemunhos de pessoas que receberam a vitória para ela mesma e também para familiares, até para vizinhos, para pessoas que fazem parte do seu dia a dia, como, por exemplo, patrão, empregado, funcionário. Deus abençoa a todos. A bênção de Deus é uma fonte. Sim, uma fonte inesgotável. Através da palavra dele, ele alcança todas as vidas. E o livro ali, estando com o teu nome anotado, já temos várias páginas do livro ali preenchidas, né? As páginas, as folhas daquele livro já estão com muitas folhas já preenchidas. Mas se você ainda não colocou o teu nome, corre, venha depressa anotar o teu nome, pois esse livro tem sido apresentado todos os dias. Todos os dias, em todos os cultos, em cada horário, tem sido colocado na oração diante do nosso Deus Todo-Poderoso. Também na vigília tem sido colocado o livro na oração, tem sido apresentado a Deus. Além dos cultos das vigílias, que é a sexta-feira, né, temos a vigília. Também o livro tem sido colocado na oração, no clamor, no monte. Pastor Jerry Borchardt, presbítero Fernando Zelinski, que também é o diácono Jucimar Júnior, tem subido ao monte, tem buscado a Deus, apresentando esse livro. Por isso, querido ouvinte, é que Deus tem abençoado de uma maneira toda especial a vida de quem tem participado desta campanha. E nós vamos ouvir agora testemunhos do que Deus está realizando através da fé, através do esforço. É, a fé sem obras, ela é morta. Então nós precisamos apresentar as nossas obras, demonstrar a nossa fé através da nossa confiança, estando na casa de Deus, colocando o propósito diante dele. É, querido ouvinte, através da oração, da busca incessante, do jejum do povo de Deus, é o jejum da união, Deus tem operado. E nós vamos ouvir aqui testemunhos maravilhosos que Deus tem alcançado tantas vidas através desse livro dos 300 valentes de Gideão. Venha também você ser um dos valentes, um dos gratos e abençoados, contando o teu testemunho, que você vai receber a tua bênção. Venha buscar, venha receber e contar a vitória em nome de Jesus.
2: No primeiro dia que o pastor mandou consagrar o livro dos 300 dizimistas, ele revelou e todos que iam socorrer a obra de Deus, amém? E botar seu nome ali. Primeiro dia que ele mandou os presbíteros consagrar o livro, o senhor me revelou. Eu me revelou na hora da oração do livro, que todos que socorressem essa obra, colocassem o nome do livro, fizessem o sacrifício, ele ia dar uma grande recompensa. Eu fiz prova com Deus, disse, onde está escrito? Tem muitas passagens na Bíblia que fala sobre recompensa, mas Deus me levou, eu fiz prova com Deus, Deus falou comigo, me levou no livro de 2 Crônica, capítulo 15, versículo 7. O profeta fala para o rei Asa: esforçai-vos e não desfaleça as vossas mãos, porque a vossa obra terá recompensa. E Deus confirmou para a irmã Lorena, amém? quando também ela orou pelo livro, ela via um envelope no meio da igreja e um fogo azul. O envelope simbolizava o voto e o fogo azul, a resposta que ele estava dando na oração da igreja. Quem está entendendo aí, bate palma e dá glória a Deus. Amém? Pastor, a minha esposa estava desempregada, desempregada. Ela entrou na campanha, ela botou a fé dela em prática e ação, fez um voto, colocou o nome aí, aleluia, glória a Deus, e ela é cuidadora de idoso. Quem está entendendo, glória a Deus? E Deus abriu a porta para ela, já está trabalhando, irmãos. Quem está entendendo, glória a Deus? Eu vou contar já a bênção, porque eu fechei o contrato e o proprietário fez o contrato, ele não pode revogar, senão ele vai ter que pagar 12 mil para mim. Amém, pastor? Eu entrei na campanha, o senhor me revelou, eu não duvidei, eu botei logo o meu nome ali, já cumpri com o meu voto. Diga, glória a Deus, vou pegar o voto agora desse outro mês. E eu pedi de Deus que ele me livrasse, me libertasse do aluguel. Quem está entendendo, diga, glória a Deus. E eu fiz um voto, aleluia, glória a Deus, e Deus me deu um apartamento. Vou morar aqui no Santa Cândida, do bairro Aliança. Quem conhece aí, diga, glória a Deus. E eu quero profetizar, aleluia, levante sua mão. Deus vai dar tua casa, Deus vai dar teu apartamento, Deus vai dar teu sítio, Deus vai dar a vitória na causa da justiça. Assim diz o Senhor, quem crê, recebe aí, ó. Bate palma e dá glória a Deus. Aqui eu agradeço a oportunidade.
0: É, você ouviu aí muito bem. Eu ouvi, nós ouvimos Deus abençoando de uma forma sobrenatural, através aí da confiança do propósito que ele mesmo tem revelado ao seu servo, pastor Jerry Borchardt, acerca desta campanha. Deus confirmando ali para nosso irmão, presbítero Marcos Saboia, também para a evangelista Maria Lorena. E olha só, querido ouvinte, com esta palavra aí, com esse testemunho, já que nosso irmão presbítero Marcos contou que ele recebeu a vitória, a esposa dele também recebeu a porta aberta, a providência de Deus. Já quero aqui lembrar você que amanhã, sexta-feira, a evangelista Maria Lorena, ela estará pela manhã pregando a palavra do Senhor, dando prosseguimento e mais um elo da campanha, o Encontro com a Esperança. E nós já vamos aqui a esse convite com o nosso irmão Edmar dos Santos, também a evangelista Maria Lorena, trazendo esse convite ao teu coração. Então, ouçamos com atenção esse comunicado.
3: Atenção Curitiba e região metropolitana para o prosseguimento da poderosa campanha com o tema Encontro com a Esperança. É nesta sexta-feira, no horário das 9:30 da manhã, o início deste culto abençoado. Lembrando que já começaremos com oração das 7 da manhã até as 9:30. E a serva do Senhor, evangelista Maria Lorena, já estará aqui na igreja a partir das 7 em oração. E 9:30 começará o culto. E você, ouvinte, é o nosso convidado especial. Um convite agora de fé no ar, com ela, evangelista Maria Lorena.
4: Quero saudar os ouvintes de casa com a gloriosa paz do Senhor Jesus. O encontro com a esperança. Creia na tua vitória. Venha ter um encontro com Cristo. Ele vai abençoar você e a tua querida família. Não perca nesta sexta-feira. Estaremos trazendo a poderosa palavra do Senhor, orando pelos mais excelentes dons de Deus, e o nome do Senhor sendo glorificado. Deus vai derramar a sua bênção, o seu milagre. Você que precisa de um livramento, de uma cura, irmão Edmar, chegou a hora da vitória,
3: a hora do milagre e também da libertação, porque nesta sexta-feira nós iremos guerrear com contra o mal, em nome de Jesus, né, irmã Lorena?
4: Com toda certeza, é o dia que estaremos guerreando em oração contra as obras malignas. Deus, ele não tem prazer no teu sofrimento, e o endereço é muito fácil.
3: Igreja Pentecostal Deus e Amor, no centro da cidade de Curitiba, na rua Pedro Ivo, 744, estamos a alguns metros do terminal do Guadalupe. Venham todos, porque o milagre é certo, a libertação é garantida, tudo isso em nome do Senhor Jesus. E não podemos esquecer, é o dia também da intercessão global, irmã Lorena.
4: Com toda certeza, das 7 da manhã às 9:30 já estaremos de joelho dobrado, clamando por você e por toda a tua família.
3: E que Deus abençoe, ouvintes, continue a programação aí, porque a qualquer momento voltaremos.
4: Espírito das trevas, pode gritar queima, pode gritar queima ele, pode gritar queima igreja, pode gritar queima igreja, pode gritar queima igreja. É você, bom mais, é você, Satanás, sai da casa dela agora, sai da família dela. Em nome de Jesus, Deus manda 83 pessoas levantar a mão, porque o anjo do livramento vai colocar bandeira dentro da vossa casa. Livramento para vocês e para a família. Deus está me revelando. Tem 5 pessoas que já perceberam que o diabo quer aprontar algo com alguém da família. Ia aprontar, ia, pode vir. Ia, pode vir. Ai, ai, o grito da derrota dele aqui. Da filha, da glória, igreja. Olha o grito da derrota dele, igreja. Falta 3 pessoas aí. Da glória a Deus. Deus vai entrar com providência. Vem cá, filha, da glória, igreja. A irmãzinha aqui também venha. Falta 1 pessoa. Da glória, venha cá. Da glória, igreja. Deus vai entrar com providência. Levanta a tua mão, igreja.

0: Igreja Pentecostal Deus e Amor está orando, buscando a presença do Senhor, pois é uma ordenança bíblica. Clama a mim e responder-te-ei e anunciar-te-ei coisas grandes e firmes que não sabes. Venha participar conosco do Ministério da Intercessão Global, que acontece em nossa Igreja Pentecostal Deus e Amor, sede estadual de Curitiba. E quem está encabeçando, amados ouvintes, este ministério maravilhoso é a serva do Senhor, evangelista Maria Lorena. E ela agora tem uma palavra importante sobre o Ministério da Intercessão Global. A paz do Senhor, irmã Lorena.
1: A paz, seu irmão Edmar, e com toda certeza, a nossa alegria é buscar a face do Senhor. Nós temos em vários dias, vários horários, temos segunda pela manhã, das 7 da manhã até as 9h30, oração. Temos quarta pela manhã, das 7 às 9h30, oração. Temos sexta pela manhã, das 7 da manhã às 9h30 da manhã, oração. Temos sábado junto com o circo de oração, a partir das 8 da manhã até as 10. E terça-feira nós temos das 17 até as 19 horas. E quinta-feira das 17 às 19 horas. Irmão Edmar, é horário para todos alcançar a oração, irmã Edmar.
0: Não tenha dúvida, realmente Deus preparou esses horários para que os nossos queridos ouvintes possam participar, possam buscar a presença do Senhor. Então, ouvintes, você que pode vir pela manhã, aí está o horário, ó. Segunda, quarta e sexta, das 7 às 9h30, e sábado de manhã, das 8 às 10, e terças e quintas temos à tarde, das 17 até as 19 horas, este momento da intercessão global. É ordenança bíblica para orarmos, né, irmã Lorena?
1: Com toda certeza, quando Deus disse para Jeremias, Jeremias, clama a mim. Jeremias estava em um momento de desespero. Ele não sabia o que fazer. Aí Deus disse, Jeremias, abra a tua boca e clama a mim, Jeremias. Quem sabe você está passando por um vale de desespero, momento de angústia. E a igreja Deus e Amor, ela está de portas abertas. Se vai se unir conosco, e unidos nós seremos mais fortes para clamar ao Senhor. E não somente oração global, temos também o relógio 24 horas, irmão Edmar.
0: Exatamente, um relógio de oração que não para, sempre irmãs orando, cada meia hora temos uma serva do Senhor ali clamando, buscando a Deus. E para que você possa participar, minha irmã, do relógio de oração, nós vamos informar agora o WhatsApp da irmã Mirna Santos, ela que está responsável aí pelo relógio de oração. Ela vai colocar você então no grupo para você também participar. Então vamos tomar nota agora do número WhatsApp da irmã Mirna para você poder então falar com ela e ela colocar você no grupo. 41 99924 2405, repetindo mais uma vez, 41 99924 2405, irmã Lorena.
1: Que Deus abençoe a todos, se unimos em oração.
2: Hora certa, 20h26. 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

0: gente vai para mais informações aqui. Cérebro em movimento. Musculação pode proteger o cérebro de idosos contra a demência. Manter uma rotina de musculação não traz apenas benefícios como aumento de força, resistência, melhora da postura e prevenção contra lesões. Um estudo brasileiro confirmou que a atividade também pode proteger o cérebro do idoso contra demências. A pesquisa acompanhou 44 pessoas com comprometimento cognitivo leve, estágio entre o envelhecimento normal e a doença de Alzheimer. Então, parte do grupo praticou a musculação duas vezes na semana, com intensidade moderada ou alta. Esse estudo identificou preservação do hipocampo e também do precúnio. São áreas cerebrais que costumam sofrer alterações em quadros de comprometimento cognitivo. A prática também foi associada à melhora de memória e alterações positivas na anatomia cerebral. Os resultados reforçam que o exercício físico, quando orientado por profissionais, pode fazer parte de estratégias de prevenção e cuidado na melhor idade, especialmente para preservar a autonomia e saúde cerebral. Alzheimer e autonomia. Exercício resistido pode retardar sintomas do Alzheimer. Pesquisas com participação de uma universidade federal indicam que o exercício resistido, como musculação, pode ajudar a retardar sintomas do Alzheimer e proteger o cérebro. A prática atua como um treinamento para o corpo e para o cérebro. Então, quando orientados por profissional, os exercícios resistidos podem contribuir para retardar o envelhecimento metabólico, ósseo, muscular e cerebral. O Alzheimer é a forma mais comum de demência e afeta a memória, comportamento e capacidade de realizar atividades do cotidiano. A inclusão de atividades de resistência pode auxiliar na manutenção da autonomia e da qualidade de vida. Além dos benefícios individuais, pesquisadores apontam que inserir exercícios resistidos em programas de saúde pública pode reduzir custos com internações, medicamentos e cuidados de longa duração.
1: 8:33.
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adoramos ao Senhor nosso Deus. Vamos acompanhar dentro de instantes uma mensagem com a evangelista Maria Lorena. Vamos à reprise de um culto. Lembrando que amanhã pela manhã a serva de Deus estará aqui pregando, dando andamento na campanha, o encontro com a esperança e também prosseguimento na campanha Os 300 Valentes de Gideão. É, querido ouvinte, então já pegue a tua Bíblia, nós vamos reviver um culto. Antes quero agradecer aqui o carinho da audiência. Deus abençoe você que está mandando a tua mensagem. E também quero convidar você para estar conosco nesta sexta-feira. Como eu já disse, pela manhã, a evangelista Maria Lorena, a presença já confirmada da serva do Senhor. Ao meio-dia tem o servo de Deus aqui, os obreiros da casa do Senhor, orando em favor de todos que trabalham aqui nas proximidades da igreja, no centro de Curitiba, e tiram aquele tempo do intervalo do almoço para estar buscando ao Senhor das 12 às 13 horas. No culto da tarde, presença também confirmada do nosso irmão Diácono Geraldo da Costa, ele que estará pregando na tarde dessa sexta-feira do milagre, a sexta-feira da libertação, a campanha dos projetos, e Deus operando maravilhas. Então vem para cá, querido ouvinte. E se você não consegue estar durante o dia, você que trabalha, tem teus compromissos e você não consegue estar durante o dia na casa de Deus, temos o culto da noite. Então já se prepare aí, já se organize, já convide a família e participe em um dos cultos nesta sexta-feira. À noite, Projeto Evangelístico Missão Urgente, aqui nesta sexta-feira do Milagre, na sexta-feira da campanha Feridos pelo Processo, Curados pelo Propósito. Presbítero Fernando Zelinski e todos os demais integrantes do Projeto Evangelístico Missão Urgente, que é o PEMU, aguarda você aqui, querido ouvinte, nesta sexta-feira do Milagre da Libertação. Diácono Jucimar Júnior pregando a palavra do Senhor e o Espírito Santo, o Pai e o Filho operando milagres e maravilhas. Nós vamos então já nos preparando para ouvir a mensagem com a evangelista Maria Lorena. Antes eu quero ouvir aqui o convite do pregador da tarde, o nosso irmão Diácono Geraldo da Costa. Ele mesmo convida você para esse dia 14 de agosto, nesta sexta-feira.

paz do Senhor a todos os ouvintes do programa A Voz da Libertação. Quem saúda a todos é o vosso irmão em Cristo, Diácono Geraldo da Costa. Atenção, Grande Curitiba.

0: ouvinte, Rua Pedro Ivo 744. A entrada é franca, a entrada é livre, Jesus garante a vitória. Aguardamos a todos. Deus abençoa todos os ouvintes. Amém.
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2: Agora são 20 horas com 39 minutos. É, 20 minutos que nos separam das 21 horas. Vamos ouvir um testemunho, daqui a pouco já vamos reviver um culto, já vamos sim a reprise do culto no lar. Vamos ouvir um testemunho que Eliel recebeu uma vitória, uma causa na justiça. Nosso irmão Diácono Geraldo da Costa vai entrevistar o Eliel Grato contando essa vitória.
3: A bênção que nós recebemos na campanha dos 300 valentes, quanta bênção.
4: Bom, eu tinha uma causa de 2005 já encerrada, inclusive paguei as custas judiciais, tudo certinho, apertou muito aquele tempo, muitos anos pagando essa dívida. E agora, esse começo do ano, entrou com outro processo, só que para pegar um dinheiro que eu tinha que para receber. Só que nesse envolvimento surgiu um papel, como é importante guardar os papéis judiciais. Esse papel com outro papel que eu tirei desse ano, estava errado. Número, endereço, tudo errado. Mostrei para o advogado, ele olhou tudo. Com 3 meses, o juiz assinou e mandou o processo seguir.
3: 3 meses, Deus colocou as mãos, deu a vitória. O irmão está feliz, irmão está sorridente diante do altar. Colocou o nome no livro dos 300 valentes e recebeu a bênção.
4: Com certeza, inclusive o juiz mandou pagar as custas judiciais que tinha no processo de depósito e juízo, que eles tinham pegado, me devolveu para mim.
3: A causa que era impossível, o homem para Deus tudo é possível. Lucas 18, 27, Deus fez um milagre. Seu nome e seu endereço.
4: Ele é o centro.
3: Deus abençoa, bate as palmas para Jesus.
2: É, o Eliel recebeu a vitória, é, querido ouvinte, tudo isso e muito mais, Deus está operando, Deus está fazendo aqui na Igreja Pentecostal Deus é Amor. Por isso convidamos você que venha, traga a tua família, convide mais vidas para ser juntamente com você abençoada pelo Senhor. É, a bênção de Deus é aquela que enriquece e ele não acrescenta dores. E a bênção do Senhor é para todos, Deus não faz acepção de pessoas. Então vamos agora, a reprise de um culto, pegue aí a tua Bíblia. Enquanto você pega a Bíblia, eu agradeço o carinho da audiência aqui da programação, a todos que estão encaminhando a mensagem. Eu tenho o pedido de oração da Rosângela da Silva e ela diz: a paz do Senhor Jesus, irmã Aline, tudo bem, irmã? Sim, graças a Deus. Deus abençoe a irmã Rosângela. Que ela prossegue. Gostaria de pedir oração em favor de todos da minha família, também para mim. Hoje não estou passando bem. Tenha uma noite abençoada, irmã. Amém, muito obrigada. Igualmente, irmã Rosângela, vamos orar em teu favor para que Deus possa aí te dar a vitória e o livramento. A Ivete do SIC deixando aqui uma saudação na paz do Senhor Jesus, confirmando que está na audiência. Que Deus abençoe grandemente a vida da irmã Ivete no SIC. Deus abençoe, querido ouvinte, faça como a irmã Ivete, fala de onde você está nos acompanhando. Se você não quer mandar a mensagem, não tem nenhum pedido a fazer, não tem nada a dizer, pelo menos dá um sinal aí. Você pode sim apenas dar um ok, uma saudação na paz do Senhor Jesus, confirmando que está na escuta e estaremos orando em teu favor, talvez aí na correria, você não consegue parar para escrever, para digitar ou então gravar um áudio, mas você consegue rapidinho mandar, como a irmã Ivete mandou a saudação aqui, através de uma figurinha. Deus abençoe, irmã Ivete. Também o Paulo César. O Paulo César escreveu: boa noite, a paz do Senhor Jesus, irmã Aline. Já terminei minhas tarefas, agora liguei o rádio para ouvir o programa Voz da Libertação. Queria pedir Oração em favor de uma criança. O Heitor é um menino muito problemático. Se a irmã puder ajudar em oração, agradeço. A paz do Senhor Jesus. Amém. Com certeza vamos ajudar, sim, em oração. E o nosso Deus é aquele que dá solução aos problemáticos. Vamos orar pelo Heitor, que é uma criança, né? E pelo nosso irmão Paulo César e toda a família também. A nossa ouvinte, Nair, é a Nair, dizendo: queridos irmãos, gostaria de pedir oração para Eduardo, que está com câncer grave, e para Ivone e Roger, Isabel Cheron, Letícia, Kathleen, Flávio, Jorge, Jordan, sempre erro esse nome, não sei porquê, nem é tão difícil, né? Jordan, Marlon, Roberto e Irene. Amém, Nair, vamos orar sim por ti e por todas essas vidas que você está pedindo oração. Também o José de Almirante Tamandaré pedindo oração para a filha Ágata. Vamos orar pela Ágata, pelo José Aparecido Rodrigues de Azevedo e também por toda a família, eles que são de Almirante Tamandaré, no bairro Jardim Gineste, sempre ligadinhos aqui na Rádio Deus é Amor, na rádio, na Super Rádio de Curitiba, né, na programação da Igreja Deus é Amor. Amém. Deus abençoe nosso ouvinte pelo carinho da escuta, pela participação. Irmão Paulo César, atento lá, ligadinho, já confirmou aqui, agradecendo. Amém. Igualmente, irmão Paulo César. Depois voltaremos interagindo com o ouvinte, orando também. Nós vamos reviver um culto e nesse culto tem a oração. E olha só, querido ouvinte, não é porque sendo uma reprise de um culto você não vai adorar a Deus. Nós vamos reviver esse culto, porque é a palavra do Senhor que foi pregada e estará sendo, né, ouvida. Nós vamos ouvir esse culto e vamos adorar a Deus. Vamos sim orar no momento que a evangelista Maria Lorena orar no culto. Nós também vamos clamar, vamos interceder. Então, neste momento, a palavra do Senhor falando conosco, a palavra de Deus nos renovando, inclusive este ano é o ano do renovo. 2026 é o ano do renovo na Igreja Pentecostal Deus é Amor. Então, que sejamos renovados na presença do Senhor através da palavra dele, das orações. Deus, ele traz o avivamento para a nossa vida espiritual e a vida espiritual abençoada. Todas as demais áreas de nossas vidas também são agraciadas pelo poder de Deus. Vamos à mensagem. Daqui a pouco estarei de volta com você.
5: Glória a Deus.

0: fazer aqui hoje. Quem crê, dá um glória à igreja. Quem crê, dá um glória à igreja. Aleluia, abra a vossa Bíblia, dá glória à igreja. No segundo livro de Crônicas, dá glória, capítulo 32, e o verso 7, a palavra do Senhor. Pode dar glória à igreja. Aleluia, segundo livro de Crônicas, capítulo 32, e o verso 7. Dá um glória à igreja. Aleluia. Estamos alegres por Deus ter confiado esse culto em nossas mãos. Agradeça ao Pai, agradeça ao Filho e agradeça ao Espírito Santo. Que não venha ser eu dirigir o culto, mas que o Espírito de Deus possa tomar o seu controle. Quem crê, dá um glória à igreja. Levanta tua mão e dá um brado de glória. Aleluia, reclama-se de glória à igreja. Aleluia, vou deixar Deus fazer o que Ele quer fazer. Posso sim ou não, igreja? Sim ou não, igreja? Então vai mandando glória para Ele, faz. Aleluia, minha Bíblia aberta. No segundo livro de Crônicas, capítulo 32, e o verso 7. Esforçai-vos e tenha bom ânimo. Não temais, nem vos espanteis, por causa do rei da Síria, nem por causa de toda a multidão que está com ele, porque há um maior conosco do que com ele. Com ele está o braço de carne, mas conosco o Senhor nosso Deus, para nos ajudar e para guerrear nossas guerras. E o povo descansou nas palavras de Ezequias, rei de Judá. Fala comigo, meu Deus.
1: Aleluia,
0: do rei Ezequias contra Senaqueribe.

cercou a cidade. Ezequias se fortaleceu. O que eu acho mais bonito é que ele não esperou o inimigo chegar. Antes do inimigo chegar, ele se fortificou.

Lord, yes, it is. É você dizer, está tudo tranquilo? Hoje eu vou orar menos. Amanhã nem vou orar porque está tudo bem. Mas aí é a hora que o nosso inimigo, ele se fortalece. Mas eu tenho uma mensagem aqui hoje. Por mais que ele se fortaleça, confiança, aleluia, não está no braço do homem. A nossa confiança, ela está no Senhor. Aleluia, nosso socorro. Aleluia, nosso socorro. Ele não vem de um lado e nem de outro. O nosso socorro, ele vem do alto do da Síria. E olha a palavra, nem por causa da multidão. O crente não tem que temer a multidão. O crente não tem que temer é a legião de demônio. Nós temos um Deus que peleja. Nós temos um Deus e ele está aqui hoje. Hoje, quem quer levantar tua mão, olha a palavra, com ele está o braço da glória, igreja, da glória, o braço de carne, mas conosco, que palavra, está o Senhor nosso Deus. Quem crê que Ele está contigo? Quem crê que está contigo?